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1: Nove em ponto na programação Band News FM. Quinta-feira foi importante também no Corinthians. Coletiva de imprensa de Marcelo Paz, o executivo de futebol do Timão, que confirmou a confiança no trabalho de Fernando Diniz e descartou qualquer mudança no comando técnico, apesar da eliminação na Libertadores.
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1: E no São Paulo Futebol Clube, o dia foi de reapresentação, na verdade, de apresentação do lateral direito Pedro Lima, que se junta ao elenco e fica à disposição, pelo menos na questão regular, na questão legal, dentro do bid da CBF, do técnico Dorival Júnior, para a partida deste sábado às 9 da noite contra o Internacional, de novo no estádio do Morumbi. Tricolor é mais um que tenta virar a chave após a eliminação na competição continental, no caso do São Paulo, a Sul-Americana.
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1: Já no Santos, o dia também foi de catar os cacos depois da eliminação na Copa Sul-Americana para o Atlético Mineiro e de um posicionamento, de uma postagem de Neymar nas redes sociais, que usou os stories em uma foto dele ajoelhado, uma foto preta e branca, e escreveu o seguinte: já passamos por dias bem mais difíceis, não importa quantas vezes vamos cair, o que importa é se levantar sempre. Seguimos trabalhando, dias melhores virão. Foi o que escreveu o craque do Santos, que ficou de fora das duas partidas contra o Atlético Mineiro por conta de uma lesão muscular na coxa direita, mas ainda assim foi protagonista de provocações no jogo de ida, ele dizendo que não enfrentava times pequenos em direção à torcida do Galo. Ontem, com a virada da equipe alvinegra de BH, com o perfil oficial do Atlético, dirigindo várias e várias provocações e memes contra Neymar Júnior, que ainda não tem uma data de retorno, mas deve retomar as atividades junto do elenco depois da pausa para a data FIFA, já na segunda-feira da semana que vem. 9 horas e 6 minutos.
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0: 9:07, 9:07 no horário de Brasília. Já já a gente volta a reunir toda a rede Band News FM para trazer mais destaques de Flamengo e Independiente del Valle, que definem hoje o último classificado à semifinal da Copa Libertadores da América. A bola rola em 13 minutos, exatamente às 9:30 da noite, horário de Brasília. Na verdade, 23 minutos se você for fazer a continha correta. Matemática não é o meu forte. 9:08, atenção, rede.
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0: Agora 9:08 no horário de Brasília. De volta com toda a rede Band News FM reunida para falar mais desse confronto entre Flamengo e Independiente del Valle. Independiente del Valle e Flamengo. Mas mais um destaque do Mengão, Aline Fanelli, dividindo olhares entre Libertadores e Campeonato Brasileiro. Tendo bem nas duas o time do Léo Jardim.
2: E o Flamengo já disputou 7 semifinais de Libertadores. Na sequência, na temporada, tem apenas uma derrota nos últimos 15 jogos. E o histórico de eliminatórias contra o rival de hoje está empatado por 1-1. O duelo desta quinta-feira vai ser o oitavo entre as equipes. Apesar de o Flamengo levar vantagem no retrospecto geral, 4 vitórias, 2 empates e 1 derrota, os clubes estão empatados no número de classificações, uma para cada lado. Curiosamente, ambas tiveram um título em jogo. A primeira delas em 2020, com a taça ficando com o Flamengo pela Recopa Sul-Americana daquele ano. Naquela ocasião, o clube rubro-negro entrou em campo como campeão da Libertadores e o título ficou na Gávea após um empate por 2-2 em Quito e vitória por 3-0 no Maracanã. Em 2023, novamente pela Recopa Sul-Americana e com os dois clubes chegando à decisão como campeões da Libertadores e da Sul-Americana do ano anterior, o time equatoriano levou a melhor. Naquela vez, o Del Valle venceu a ida em Quito por 1-0, o Flamengo devolveu o placar no Maracanã, mas foi superado nos pênaltis. As equipes também se enfrentaram na fase de grupos da Libertadores de 2020 e foram duas goleadas, 5-0 para os equatorianos em Quito e 4-0 para a equipe carioca no Maracanã. Aí não foram confrontos de caráter eliminatório.
0: É, e tem essa, né, Berna? A gente até trazia um pouquinho de perigo, enfim, a atenção redobrada do Flamengo para esse duelo, muito por conta da altitude de Quito, que não é das mais impactantes da América do Sul, mas quase 3 mil metros de altura. O Flamengo foi lá e ganhou. A nível do mar, aí a superioridade, que já era considerável, é ainda maior, né?
3: Sem dúvida, o Flamengo é mais time do que o Independiente del Valle, embora no primeiro tempo em Quito, na quinta-feira passada, tenha sofrido. O Independiente del Valle finalizou 11 vezes contra a meta guarnecida por Rossi, o Flamengo 0 finalização. Agora uma curiosidade, sabe quem jogava nesse Independiente del Valle que meteu 5 no Flamengo em 2020?
2: Quem?
3: Moisés Caicedo, astro do Chelsea. Ele era volante daquela equipe e jogou demais. Outro que jogou muito era o lateral direito, Relito Preciado. Hoje, jogador do Atlético Mineiro, fez gol naquela partida. Inclusive, o técnico era Miguel Ramírez, que treinou o Internacional logo depois, né? Sem sucesso.
0: E até hoje não teve o mesmo sucesso da carreira nessas aparições. 9:11, 9:11 no horário de Brasília. Vou fazer o seguinte, uma pausa rápida no pré-jogo Band News FM. Em 2 minutos e meio você pode cronometrar. A bola será passada ao narrador Band News FM, que vai te contar todas as emoções de Flamengo Independiente del Valle. Em 2 minutos e meio, Anderson Gonçalves está chegando por aqui na Band News FM, onde o futebol também é notícia.
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2: Opa, e aí, você tá legal? São 21 horas mais 14 minutos, horário de Brasília, quinta-feira, noite de gala no estádio do Maracanã, o templo do futebol mundial na cidade do Rio de Janeiro, que recebe mais um jogo de quartas de final de Libertadores, Flamengo e Independiente Del Valle. É o duelo que você acompanha já já, bola rola às 21h30 da noite. E você vai curtir tudo aqui no sonsaço da Band News FM. O Flamengo tem uma grande vantagem. Venceu na altitude por 2-0. Tem um empate e pode perder por um gol de diferença. O Flamengo tem uma grande vantagem para este jogo de hoje. Do outro lado, Del Valle, que vai tentar a remontada diante de um dos times mais fortes dos últimos tempos. O Clube de Regatas do Flamengo, o maior campeão brasileiro da Libertadores, em busca de quebrar ainda mais os seus recordes. O Mengão conta com casa lotada com a nação rubro-negra para empurrar mais uma vez o Flamengo e chegar entre os quatro melhores desta competição. Flamengo e Del Valle é o jogo que você curte aqui na Band News FM, valendo vaga na semifinal da Libertadores, o último classificado para as semifinais da Libertadores. O vencedor daqui enfrenta o Estudiantes da Argentina. Na outra semifinal, Palmeiras e Fluminense já avançaram. Flamengo e Del Valle é o duelo de daqui a pouquinho às 21h30 da noite. Vou começar trazendo as primeiras informações de Flamengo, de Independiente Del Valle, com Aline Fanelli, repórter Band News FM, e as primeiras informações do Flamengo. Boa noite, seja bem-vinda, Aline Fanelli.
3: Oi, Anderson, ótima noite a você e a quem está com a gente aqui na Band News FM. O Flamengo que não perdeu nesta Libertadores. 9 jogos, 7 vitórias e 2 empates, com 19 gols marcados e 4 sofridos. Aliás, o clube chegou à casa dos 100 gols marcados nesta temporada de 2026, com a vitória no último domingo para cima do Corinthians por 2-1. O Flamengo, que desde 2019 já disputou 4 finais da Libertadores, com 3 títulos e um vice-campeonato. No banco de reservas, 2 jogadores que foram convocados para a seleção uruguaia, Varela e Arrascaeta.
2: Do outro lado, a equipe do Del Valle buscando uma classificação que parece improvável. Mas o Independiente Del Valle acredita na remontada e vem até o Maracanã para tentar fazer história. E as primeiras informações do Del Valle, Aline.
3: É, porque embora o clube tenha conquistado os maiores títulos continentais na Sul-Americana em 2019 e 2022, o Del Valle se consolidou na última década como um temido matador de gigantes no principal torneio das Américas. Chegou à semifinal apenas uma vez, é verdade. Isso foi na histórica campanha de 2016, quando não apenas jogou a semifinal, mas eliminou o Boca Juniors, vencendo na Bomboneira para avançar à grande final contra o Atlético Nacional, que acabou se sagrando campeão depois de vencer o Del Valle pelo placar agregado de 2-1. Não conta com o artilheiro, o principal jogador da equipe nesta noite, o Charlie Gonzalez, que está com lesão muscular.
2: As primeiras informações de Flamengo, de Del Valle, já já a bola rola no estádio do Maracanã, que vai tomando forma para essa grande decisão. A opinião no microfone Band News FM de Bernardo Ramos. Excelente noite, seja bem-vindo, Bernardo Ramos. Flamengo e Del Valle, Flamengo com uma excelente vantagem para chegar como último classificado às semifinais. Boa noite, seja bem-vindo, Berna.
4: Salve, salve, Anderson. Um abraço a você que nos acompanha na Band News FM. É um Flamengo que tem um resultado gigantesco. A vantagem já explicada pela Aline de 2 a 0 obtida na altitude de Quito, 2.850 metros acima do nível do mar. Bom, a defesa vem com o que tem de melhor o técnico Leonardo Jardim. No gol Rossi, dois laterais de muito apoio, ou seja, que vão muito ao ataque, Emerson Royal na direita, Ayrton Lucas na esquerda. Léo Pereira, que ficou fora da partida diante do Corinthians por causa de um desgaste muscular, retorna à zaga ao lado de Léo Ortiz. Aliás, o ex-jogador do Atlético Paranaense marcou o segundo gol no Flamengo na vitória na semana passada. Dois volantes, ou seja, dois jogadores que atuam à frente dos zagueiros, Pulgar um pouquinho mais recuado, Jorginho, cracaço de bola à frente, e Paquetá. Essa é a novidade do técnico Leonardo Jardim. Paquetá entra no lugar de Arrascaeta, que vem sendo poupado. É, a ideia é que o Arrascaeta seja titular na partida do próximo domingo pelo Campeonato Brasileiro contra o Red Bull Bragantino. E no comando do ataque, Pedro foi o titular contra o Corinthians, até foi muito criticado por tentar marcar um gol de peito, que foi defendido por Hugo Souza. Bruno Henrique, herói da vitória rubro-negra do último final de semana, será o titular no comando do ataque.
2: É, Flamengo Independiente Del Valle. O Flamengo com um pé e meio na semifinal da Libertadores. Caso se classifique, enfrenta o Estudiantes. E aí, na semifinal, vai ter um time argentino. Caso se classifique, vai ter um confronto brasileiro na grande decisão. Fluminense ou Palmeiras, de qualquer jeito, vai ser um duelo de arrepiar na grande decisão em Montevideo. E quem está de olho em tudo do que está acontecendo no futebol e também no mundo dos esportes, nesta quinta-feira, é Lucas Belotti na apresentação e no plantão. Lucas Belotti, seja muito bem-vindo, excelente noite para você. Além de Flamengo e Del Valle, tem mais decisão, né, Belotti? Seja bem-vindo.
5: Tudo bem, Anderson? Um abraço a você e a todo mundo ligado conosco. Tem sim, pela Copa Sul-Americana, torcedores do Atlético Mineiro de olho, porque é hoje que o Galo conhecerá o adversário na semifinal da segunda principal competição aqui da América do Sul. Adversário esse que sairá do confronto entre Montevideo City, Torque e Cienciano. Jogo no Uruguai, mas a vantagem é peruana. Na altitude da casa do Cienciano, 2-0 na partida de ida.
2: Já já a bola rola para Flamengo Independiente Del Valle. Os times já se preparando para subir para o gramado daqui 10 minutinhos. Relógio já virando para 9:21. Então daqui 9 minutinhos a bola rola para Flamengo e Del Valle. Bernardo Ramos, a gente sabe que a vantagem é muito grande do time do Flamengo, mas Flamengo tem que estar atento, tem que estar de olho por onde o Del Valle pode tentar arruinar os planos do Flamengo, Bernardo.
4: É pelo lado esquerdo ofensivo, Anderson, por onde atuam o lateral Lor, o ponta Pata e o Sornosa, meio campista, ex-Fluminense, ex-Corinthians, que gosta de cair pelo lado esquerdo. Esse foi um problema que o Flamengo teve na primeira etapa em Quito. Esses três jogadores atuavam de forma muito ofensiva em cima do Emerson Royal. 3-1, uma vez que o Carrascal foi mal na partida, ofensivamente e defensivamente.
2: Vamos ficar de olho então, o time do Flamengo, que já já sobe para o campo, no estádio do Maracanã, absolutamente lotado, para Flamengo Independiente Del Valle. O Flamengo muito perto da semifinal, a 90 minutos da semifinal, de mais uma semifinal, o time do Flamengo, atual campeão, defende o título Mengão, já está ali na boca do túnel para subir para o gramado e enfrentar o Del Valle, que vai tentar hoje um resultado histórico para o time equatoriano. Dois gols de vantagem levam a decisão para os pênaltis. Três ou mais gols se classifica de forma direta o Del Valle. Uma missão improvável, mas não impossível. E o Flamengo, atual líder do Campeonato Brasileiro, também tentando chegar à semifinal da Libertadores. Uma das maiores potências do futebol sul-americano e mundial nos últimos anos. Vai tentar aumentar a hegemonia diante dos clubes brasileiros em questão de título de Libertadores. Vai tentar chegar a mais uma decisão. E claro, classificar hoje diante do Del Valle na próxima fase, na semifinal. Se o Flamengo conseguir a classificação, enfrenta o Estudiantes da Argentina, que ontem eliminou o Corinthians. Poderíamos ter duas semifinais brasileiras com Corinthians e Flamengo, Palmeiras e Fluminense, com dois clássicos, né, à vista. Mas ontem o Estudiantes classificou. Hoje o Flamengo diante do Del Valle com a torcida, com a confiança em alta. A confiança lá no alto. São 5 vitórias seguidas do Mengão. Ninguém para o time do Flamengo. E hoje o Del Valle tem essa missão totalmente improvável. Pouca torcida do time visitante, mas os poucos que se fazem presentes ainda acreditam na virada do time equatoriano. Flamengo e Del Valle já já subindo para o campo de jogo. Jogo de volta, quartas de final da Copa Libertadores. Os times vão subindo para o gramado. O clima já vai se tornando de decisão. E o Bruno Henrique, capitão do time do Flamengo, de um lado, Sornosa, capitão do Del Valle, do outro, puxando, carregando as suas equipes, os seus companheiros. Bruno Henrique, que vive grande fase, autor de um dos gols no jogo de ida, na vitória de 2-0 para o time do Flamengo. Léo Pereira, que era dúvida, autor do outro gol do time do Flamengo, confirmado, estará em campo. Flamengo e Del Valle já se perfilando no centro de campo para a execução do hino nacional. E eu vou trazer as escalações de Flamengo, de Del Valle, começando com o maior campeão brasileiro da Libertadores e a escalação do Flamengo, Aline Fanelli.
3: Leonardo Jardim manda o Flamengo a campo com um Rossi, 22 Emerson Royal, 3 Léo Ortiz, 4 Léo Pereira, 6 Ayrton Lucas, 5 Pulgar, 21 Jorginho, 20 Lucas Paquetá, 15 Carrascal, 16 Samuel Lino e 27 Bruno Henrique.
2: E no banco,
3: Andrew, Varela, Luiz Araújo, Saúl, Pedro, Arrascaeta, Danilo, De La Cruz, Gonzalo Plata, Alexandro, Joaquim Freitas e Vitão.
5: O invicto Flamengo, que liderou o grupo A da competição e despachou o Cruzeiro na última fase. 9 jogos, 7 vitórias e 2 empates, a campanha dos comandados de Leonardo Jardim. Artilheiro, BH27, Bruno Henrique, 5 gols no total, terceiro lugar na artilharia geral da Liber.
2: É, e ele estará em campo mais uma vez, frente a frente com a defesa do Del Valle, para tentar aumentar ainda mais essa marca. Do outro lado, a equipe equatoriana tentando o improvável. E a escalação do Del Valle, Aline Fanelli.
3: Joaquim Papa escala o Del Valle com 1, Aldair Quintana, 13, Romero, 14, Carabarral, 5, Schunk, 19, Lor, 28, Hugo Quintana, 6, Alcivar, 10, Sornosa, 31, Pata, 11, Perelho e 99, Reasco.
2: E no banco,
3: estão Peralta, Espinosa, Ochoa, Gustavo Cortez, Briones, Aaron Rodrigues, Gongora, Viacava, Jackson Mendes, Velasco, Vasquez e Quintero.
5: O Del Valle também liderou seu grupo de letra H e eliminou Tolima nas oitavas de final. Campanha geral da equipe equatoriana, 9 jogos, 6 vitórias, 1 empate e 2 derrotas. O já citado Charlie Gonzalez é o artilheiro da equipe e vice da competição. 7 gols ao todo.
2: Escalado o time do Flamengo, escalado também o Del Valle. Vamos ficar de olho na arbitragem. Quem apita o jogo, Aline?
3: Arbitragem toda uruguaia, Andrés Matonte é o árbitro, auxiliares Carlos Barreiro e Matias Muniz, no VAR Antônio Garcia.
2: Os times já em campo, times já escalados, times já dispostos em campo, já já a bola rola para Flamengo, Independiente Del Valle, Bernardo Ramos. O Flamengo está 90 minutos da semifinal. Hoje tem uma grande vantagem, mas todo cuidado é pouco. O Flamengo está muito perto de se tornar mais uma vez um dos 4 melhores desta competição, Bernard.
4: E na bola, não só pelo placar construído em Quito, o Flamengo é favorito. Vai ser um time que vai pressionar a equipe do Independiente Del Valle na saída de bola. Até por isso, o Bruno Henrique é escalado como titular na posição de centroavante, né? O Pedro tem outras características. É um jogador que fica mais parado na área, sai um pouco para fazer um pivô e no momento defensivo, quando tem de marcar o zagueiro adversário, é um pouco mais lento. Bruno Henrique não, jogador que atua mais na pressão e dá a possibilidade ao Flamengo de uma transição mais rápida, por se tratar de um ponta de origem que foi adaptado à função de comandante do ataque.
2: E essa mudança de meio campo, Berna? Paquetá no lugar de Arrascaeta.
4: Eu prefiro o Paquetá atuando um pouquinho mais atrás, na segunda função de meio de campo. Por exemplo, onde vai atuar o Jorginho. Pulgar vai ser o primeiro homem, por vezes vai baixar entre os zagueiros para fazer a saída de bola. E o Jorginho atuando um pouco mais à frente, com o Paquetá sendo meia a atuar atrás do centroavante, o já citado Bruno Henrique. Então essa vai ser a função do Paquetá, construir o jogo mais próximo da área adversária. Ele tem uma boa finalização de perna esquerda, é uma arma importante do Flamengo também.
2: Expectativa de goleada, Berna?
4: Não diria, diria uma vitória do Flamengo, mas sem apostar numa goleada.
2: E a bola vai rolar no estádio do Maracanã, jogo de volta, quartas de final, Copa Libertadores, Flamengo e Del Valle. Já já a bola rola no Rio de Janeiro, o estádio lendário do futebol mundial, Maracanã, recebendo mais uma decisão de Libertadores. E pode receber duas semifinais, pelo Fluminense diante do Palmeiras e pelo Flamengo diante do Estudiantes. A bola vai rolar, o árbitro está ali no centro de campo junto com os atletas, aquele protocolo de sempre da Conmebol antes do início de cada partida. O time do Flamengo joga com seu uniforme número 1, rubro-negro, com calção branco e o meião também rubro-negro. Bruno Henrique sendo saudado pela torcida do Flamengo, vive grande fase o atacante do Flamengo, autor de um dos gols no jogo de ida, o capitão flamenguista, que chama ali os seus companheiros, toma a frente para conversar ali com todo o time do Flamengo antes da bola rolar. Toda a concentração do time do Flamengo antes do início de partida. O Del Valle já está ali espalhado no gramado. Enquanto isso, o Flamengo agora sim vai se preparando, os jogadores se cumprimentando. A bola vai rolar no estádio do Maracanã, jogo de volta, quartas de final, Copa Libertadores. O Flamengo tem uma grande vantagem, venceu o primeiro jogo por 2-0. O time do Flamengo hoje joga em casa, decide em casa, diante da nação rubro-negra. Da saída, o time do Del Valle. Me parece tudo certo, tudo pronto. O árbitro vai zerando o seu cronômetro. Contagem regressiva. Autoriza o árbitro. A bola rola, é Copa Libertadores na Band News FM. Quartas de final para Flamengo e Del Valle no estádio do Maracanã. Sai para o jogo mais uma vez o time do Flamengo, tocando bola aqui no campo de defesa com o Léo Ortiz. Empurra a jogada mais à frente para Emerson Royal. Royal toca a jogada mais à frente, faz ali o trabalho de pivô, tentava o toque de letra Carrascal. Ela volta com Pulgar. Pulgar solta a jogada de novo no setor defensivo, agora com Jorginho. Jorginho estica lá pela ponta esquerda, faz o domínio Ayrton Lucas. Volta retornando de novo a jogada junto ao centro de campo. O Flamengo toca a bola, Del Valle se fecha. Vem bola de novo no círculo central. Invertida aqui para o lado direito, faz o domínio Léo Ortiz, ela escapou, dividiu, perdeu, ela sobrou no bate-rebate, afasta de cabeça a defesa do Del Valle, sobra mais uma vez, junta a linha de meio campo, tentava domínio para ali o Reasco, ela volta mais uma vez reboteada, o time do Flamengo recomeça, volta a jogada lá no setor de defesa, agora com o goleiro Rossi. Rossi está jogando pela quarta zaga, trabalhando com o Léo Pereira. Léo Pereira solta a jogada mais à frente para Ayrton Lucas. Ayrton Lucas volta, retorna, deixa a jogada de novo no setor de defesa, a bola esticada aqui pelo lado direito para Léo Ortiz. Léo Ortiz faz o domínio, intermediária, campo defensivo, o time do Del Valle não avança, ele toca a bola. Lado esquerdo, vem de novo Léo Pereira. Junto à risca de meio campo, ele avança, descola o passe de novo pela ponta. Volta retornando a jogada aqui no setor defensivo, Léo Pereira faz o domínio no campo de ataque, o zagueiro descola o passe mais à frente, Ayrton Lucas trouxe de fora pra dentro, volta, retorna a jogada, deixa de novo com Léo Ortiz. De novo no campo defensivo, o Flamengo toca a bola. Pulgar faz o domínio de novo, junto à risca de meio campo, tenta a ligação. Boa bola pra Bruno Henrique. Linha de fundo, ele faz a finta pra cima da marcação, chega por ali, cara Barral, manda a bola pra longe. Ela sobra de novo no bate-rebate do perde-ganha, é do Flamengo, junta a linha de meio campo, vem para aqui o Pulgar e perdeu, vence embora o Del Valle, esticando aqui pelo lado esquerdo, o Emerson Pata invadiu a área, Pata bateu, bloqueado pelo Léo Ortiz, na roubada de bola, saída rápida do time do Del Valle, agora a resposta é do Flamengo, vem de novo por dentro com o Paquetá, inverte a jogada, já rompe a linha de meio campo, vence embora Ayrton Lucas, no apoio lateral, solta a jogada de novo na ponta, faz o domínio, Samuel Lino tentava, escapa da marcação, chega por baixo, baixa defesa, faz o corte. Ela sai pela linha lateral, é arremesso, posse de bola para a equipe do Flamengo, lá pelo lado esquerdo do campo de ataque. Vai chegando por ali mais uma vez Ayrton Lucas. Já repõe a bola em jogo, Samuel Lino brigava por ali. O time do Del Valle queria um lateral, mas o árbitro flagrou ali o último toque do jogador equatoriano. Sai para o jogo Flamengo, dominando bola de novo aqui na intermediária ofensiva, lado esquerdo. Descola o passe mais à frente, Ayrton Lucas. Volta, retorna, deixa a jogada para Jorginho. Jorginho pisa na bola, carrega pelo corredor esquerdo, avança contra a marcação, pisa na bola, Jorginho sem opção, ele recomeça. Volta a jogada de novo no círculo central, sai trabalhando agora com Léo Ortiz. Léo Ortiz pisa na bola, inverte a jogada, coloca na quarta zaga para Léo Pereira. Léo Pereira empurra a jogada mais à frente, agora lá no campo de ataque, ponta esquerda, vem Jorginho, descola o passe, Ayrton Lucas tenta o passe, volta a jogada por dentro, Pulgar escapa da marcação, chegou na cobertura, defesa do Del Valle. O árbitro parou e marcou uma infração, a falta que favorece o time visitante, Aline.
3: Foi uma dividida no campo de ataque do Pulgar com o Sornosa. O camisa 10 do Independiente Del Valle ficou sentindo incômodo na perna direita e sobrou um braço também do Pulgar nessa dividida.
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2: É, tá sentindo muitas dores ali o Sornosa, com a mão no rosto ainda, o camisa 10 do Del Valle. Bom, ser eu acredito que não é, porque o time dele precisa do resultado. A dividida ali do Pulgar para cima do Sornosa. Segue sentindo ali o jogador da equipe do Del Valle. Bom, Bernardo Ramos, são 4 minutos do primeiro tempo e o Flamengo deu um susto há pouco, hein? O Del Valle chegou com perigo.
4: Sim, porque foi um vacilo do Pulgar até numa transação de jogo pelo lado direito, com uma tentativa de recuo de bola do Emerson Royal. E aí o jogador, o Pata, que é perigoso, é o ponta esquerda, progrediu e o próprio Pulgar fez a interceptação. Ou seja, o Flamengo precisa se instalar no campo do adversário. Não pode dar espaços para as progressões, principalmente pelo lado esquerdo ofensivo do time equatoriano. A gente falou sobre isso no pré-jogo.
2: Segue caído por ali o Sornosa. Atendido ainda o camisa 10 da equipe do Del Valle. Preocupação ali, até além do que a gente imaginava que poderia ser, hein, Aline Fanelli?
3: É, porque o lance do Pulgar com o Sornosa tá praticamente de costas e o braço esquerdo do Pulgar, na movimentação do camisa 5, ele acerta a região do lado direito da cabeça do Pulgar. A reação dele é uma reação de muita dor, realmente. Agora ele tá sendo atendido.
2: É, segue sendo atendido e dentro de campo, né, ainda. Parece que tá tendo que conter ali um sangramento o pessoal da equipe médica do Del Valle. Parece ser ali na região da orelha ou da lateral da cabeça. Tá todo mundo ali encobrindo camisa 10 do Del Valle. Enquanto isso, a torcida do Flamengo vai fazendo festa e o jogo já tá parado há pelo menos 2 minutos. Comecinho de partida no estádio do Maracanã. O jogador do Del Valle segue caído por ali. Preocupa para o Joaquim Papa a situação do seu capitão, do camisa 10, o Sornosa. Agora sim, me parece que vai levantando por ali o jogador da equipe equatoriana. Diga lá, Berna.
4: Sornosa, que fez parte daquele time que foi vice-campeão da Libertadores em 2016, no caso, o próprio Independiente Del Valle.
2: Bom, tá ali com uma proteção agora na lateral da cabeça, o Sornosa. O árbitro agora sim vai autorizar a cobrança de falta para a equipe visitante. Bola no gramado, vem de novo para o jogo a equipe do Del Valle. Sai jogando mais uma vez aqui no setor defensivo. Carabarral estica a jogada com o Schunk. Schunk faz o domínio aqui pela intermediária, quase perdeu. O Flamengo aperta, pressiona e ela sai pela linha lateral. Pressão do Flamengo deu resultado, quase que força o erro do Del Valle. Lateral para ser batido aqui pelo lado esquerdo, vem o Lor. Lor sai jogando mais à frente, faz o domínio na intermediária, tentava voltar, o Flamengo quase recupera. Schunk tem que afastar, manda pro alto, arrepia, tira dali. Ela vai sobrar mais uma vez, um toque de cabeça agora da defesa do Flamengo. Ficou caído o jogador do time carioca, Samuel Lino, queria falta, o árbitro manda o jogo seguir. Vem de novo Del Valle, esticando bola pelo lado direito, mas a bola saiu e o lateral favorece de novo o time do Flamengo ali pelo lado esquerdo do campo defensivo.
3: E o Sornosa segue aguardando, né? Um minuto para ele voltar para o campo. Vamos ver se vai dar um minuto mesmo. Faltam 10 segundos.
2: É, por enquanto, Nada de Sornosa em campo. Aqui desce, vem o time do Flamengo. Estica a jogada mais à frente, Léo Pereira. Recebe de novo na ponta, tenta encarar a marcação, volta, retorna, recomeça a jogada agora com Léo Ortiz. Linha de meio campo, acelera, vem de novo o zagueiro do Flamengo. Solta a jogada, deixa por dentro com Pulgar. Pulgar faz o domínio agora pelo corredor central, carrega aqui pelo lado esquerdo. O juiz não tá pedindo calma por ali, por enquanto nada de Sornosa. Vem de novo o time do Flamengo. Passe à frente com Samuel Lino. Devolveu pra Ayrton Lucas, abriu de novo na ponta. Tá aí pra Samuel Lino de frente, engatilhou, bateu pro gol, ficou bloqueado. A bola sai pela linha lateral, arremesso de novo, favorece o time do Flamengo. Tem pressa, Lucas Paquetá. Já repanha a bola em jogo, recebe de volta, junta a linha lateral, ele volta na contramão, protege. Paquetá recomeça, volta a jogada no setor defensivo, faz o domínio, tá de frente pro campo de ataque, prefere voltar a jogada com Pulgar. Pulgar faz o domínio, junta ao círculo central, ele estica a jogada agora com Léo Pereira. Léo Pereira avança pelo corredor esquerdo, cabe levantamento, ele pisa na bola, traz de fora pra dentro, recomeça a jogada agora no setor defensivo. Daí a Pulgar. Pulgar lá pelo lado esquerdo, dá um tapa mais à frente, tenta o toque, chega, antecipa a defesa, faz o corte, volta de novo na intermediária, Sornosa coloca no gramado e o Del Valle recomeça, volta a jogada de novo no setor defensivo, Carabarral puxado por ali, o juizão parou e marcou mais uma falta, Aline.
3: Foi o Bruno Henrique pra cima dele na marcação, o Bruno Henrique que aliás pode atingir uma marca que já foi atingida pelo Gabigol, né? Ele é o artilheiro maior do Brasil em Libertadores com 31 gols. O Bruno Henrique tem 28 e o Pedro, que tá no banco de reservas, também. São jogadores que, caso o Flamengo continue, tem partida de hoje e, no caso de classificação, ainda mais dois jogos para tentar alcançar ou até mesmo passar o Gabigol.
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2: É bola pro Del Valle aqui junto às a linha de meio campo, o time do Del Valle demora demais para cobrar falta, agora se movimenta. Volta no campo defensivo, Carabarral estica a jogada com Schunk, Schunk aqui pela quarta zaga, devolve de novo com Carabarral. Entrada da área, ele faz o domínio, entra de frente pro campo de ataque, tenta a ligação, vem bola pelo alto, sobe, consegue o toque de cabeça, defesa do Flamengo, voltou com Pulgar. Pulgar pelo lado esquerdo, o Flamengo recomeça. Volta a jogada até Léo Ortiz, daí a bola vai sobrando com o goleiro Rossi. Rossi dá um tapa mais à frente, agora na intermediária, vem de novo o time do Flamengo. Léo Ortiz e o Del Valle não pressiona. O Del Valle deixa campo pro Flamengo jogar. Vem de novo Léo Ortiz, estica a jogada pelo lado esquerdo, faz o domínio, tá de frente pro campo de ataque, Jorginho, já rompe a linha de meio campo, acelera pelo corredor esquerdo, volta, retorna a jogada, deixa de novo no campo defensivo, Léo Pereira faz o domínio, estica a jogada mais à frente, de novo com Jorginho, Jorginho pela ponta esquerda, Ayrton Lucas, trouxe de fora pra dentro, fez o passe, tapa de primeira, volta a jogada de novo com Léo Ortiz. Léo Ortiz entrega a jogada aqui pelo lado direito pra Emerson Royal, participando do jogo lateral do Flamengo, toca mais à frente, Carrascal trouxe de fora pra dentro, foi desarmado, voltou aí de novo do Del Valle, descola o passe por dentro, faz o domínio, perde o Hugo Quintana, vem o Flamengo, Samuel Lino de frente, adiantou, tenta o toque pra área, Chum, que aparece no meio do caminho, ela sobra de novo na intermediária, é do Del Valle, vai tentar o contra-ataque agora o time equatoriano, passe à frente com Pata, Pata volta a jogada, deixa o passe mais atrás, aí o Sornosa tranquiliza, cadencia, volta lá no setor de defesa, Chum faz o domínio, tenta a inversão de bola lá do outro lado, a bola chega de novo pra Romero lá pela ponta, ele tenta a ligação, bola fatiada, esticada mais à frente, subiu o Pulgar, consegue o toque, ela vai pra fora. E atenção, galera ligada no futebol da Band News FM, você ouviu há pouco o toque, vamos girar tempo e placar de jogo na Band News FM, são 10 minutos e meio passados, é o primeiro tempo, quartas de final Libertadores no placar Band News FM, você confere, Flamengo 0 Independiente Del Valle também 0, Lucas Belotti.
5: Em Montevideo, no Uruguai, tudo igual também, nada de gol, Montevideo City Torque 0, Cienciano também 0. Esse resultado coloca o Galo para enfrentar a equipe peruana, que joga em Cusco, no Peru, a 3.366 metros acima do nível do mar.
2: Bernardo Ramos, vamos chegando a 11 minutos e esse comecinho de jogo, Bernardo.
4: Flamengo tem mais a bola em relação ao Independiente Del Valle, sem novidade, e faz a pressão como a gente imaginava, com o Bruno Henrique tentando dificultar a saída de bola do adversário, e quem faz a marcação lá na frente com o Bruno Henrique é o Lucas Paquetá. Então, duas linhas de quatro e uma dupla de ataque, pelo menos na fase defensiva, composta pelo camisa 27, Bruno Henrique, e por Lucas Paquetá.
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2: Vem o Del Valle, levantamento pra área, defesa sobe, afasta Sornosa, tenta ficar com a sobra, Pulgar fica com ela, tenta a ligação direta da defesa pro ataque, subiu o cara, Barral consegue o toque, ela volta, volta de novo, reboteada pro time do Flamengo, brigou Lucas Paquetá, tentou ganhar no alto, fica no pé de ganha, voltou, é de novo do Flamengo, Paquetá domina, pressionado, junta a linha lateral, vai acabar o campo, ele faz o passe, recua errado, dominou, Reasco, protegeu, girou, soltou na área, Emerson Pata, linha de fundo, tenta o cruzamento, chega a defesa do Flamengo com Léo Ortiz, manda pra linha de fundo, escanteio para o Del Valle, Aline.
3: Pela segunda vez o Pata acionado pelo lado esquerdo, já invadindo a grande área, ele não tinha muita opção do que fazer já próximo à linha de fundo e com a marcação do Léo Ortiz também bem de perto, tentou o cruzamento, ganhou o escanteio na esquerda.
2: Escanteio, bola parada para a equipe do Del Valle. Quem sabe uma chance para o time equatoriano, a defesa do Flamengo está atenta por ali. Vem levantamento, Sornosa na cobrança. Passou pela bola, levantamento de Lor para dentro na área, subiu. A defesa do Flamengo afasta, rasga dali, voltou na sombra. Tentou colocar por alto, pegou mal demais o jogador do Del Valle. Ela sobra, sobra de novo com o Carrascal. Tenta o toque, bola mais à frente, abriu o compasso, fez o corte, voltou. A Carabarral, Carabarral dominou por ali, caiu, sobrou. É do Flamengo. Paquetá, ligação à frente, são dois contra um. Bruno Henrique saiu na cara do gol, pé direito, bateu. Defendeu Quintana! Na chance mais clara de gol do jogo, perde a chance Bruno Henrique, e vem o Del Valle, lançamento no costado da defesa, Emerson Pata já subia a bandeira, posição de impedimento, que chance teve o Flamengo, Aline!
3: E eram dois jogadores do Flamengo só contra um marcador, o Bruno Henrique foi pro lance individual pelo lado direito, depois de um baita passe do Lucas Paquetá, ele dominou com a bola no alto, puxou pra direita e na hora de finalizar, o goleiro Quintana dobrou a perna direita e conseguiu evitar o gol do Flamengo.
2: Bernardo Ramos, impressionante o gol que perde o Bruno Henrique.
4: É, não pode perder uma oportunidade dessa, como destacou a Aline, um passe fenomenal de Lucas Paquetá. Se ele rola para o centro da área, Samuel Lino faria o gol.
2: Desce, vem de novo o time do Flamengo, Bruno Henrique tenta levar para a linha de fundo, se embolou, caiu, o árbitro diz que não houve nada, vem cruzamento, bola rasteira, senhor, nossa, apareceu no meio do caminho. O time do Del Valle ficou reclamando ali de uma infração ali pelo lado esquerdo. Juizão mandou o jogo seguir. Vem de novo o time do Flamengo, carrega pelo lado esquerdo. Já no campo de ataque, tenta o passe mais à frente, abre a jogada de novo. Ayrton Lucas recomeça. Volta agora na linha defensiva com Jorginho. Jorginho a Léo Ortiz. Léo Ortiz faz o domínio no círculo central, devolveu de novo com Jorginho. Jorginho domina já no campo de ataque, inverte a jogada, coloca de novo na zaga central. É para Léo Ortiz. Léo Ortiz solta a jogada mais à frente, vem para Carrascal. Carrascal recomeça a jogada, voltou de novo. Agora na linha de meio campo, o Flamengo cadencia. Volta a jogada no campo de defesa. Estica lá pela ponta esquerda, vem de novo para Léo Pereira. Léo Pereira solta a jogada mais à frente, recomeça, volta de novo na quarta zaga. O camisa 4 domina, entrega a jogada agora com o Jorginho. Entre os zagueiros, ele está jogando. Abre a jogada aqui para a ponta. Vem para Léo Ortiz, tentava a inversão, pegou mal na bola, ela vai passando por todo mundo, ainda deu certo. Brigou por ali, Ayrton Lucas. Vem o toque, consegue subir, tocar de cabeça a defesa do Del Valle. Recuperação é de novo do time do Flamengo. Paquetá toca a jogada agora por dentro com Samuel Lino, devolveu no campo de defesa. Lino é quem faz o domínio. Volta de novo a jogada agora com Jorginho. Jorginho empurra a jogada mais à frente para Léo Pereira. Léo Pereira à frente. Toque de primeira, bola para Paquetá. Cai o jogador do Flamengo. Lance segue. Chega por baixo a defesa, brigou no pé de ganha. Paquetá tentou brigar por ali. Caiu, tá valendo tudo. O Del Valle fica com ela. Sornosa estica a jogada na ponta. Tava mais à frente ali o Reasco, mas estava marcado. Acelera, vem pela ponta. O Del Valle tentou o cruzamento para a área. Jorginho aparece no meio do caminho. Faz o corte o jogador do Flamengo. Ela volta de novo com Samuel Lino, recomeça a jogada, tenta o toque mais à frente, tapa de primeira, Jorginho lá pela ponta para Samuel Lino, ele tenta a inversão, bola longa buscando a Carrascal, toque de primeira, subiu a defesa do Del Valle, consegue o toque, voltou de novo, insiste o time do Del Valle, recomeça agora no campo defensivo, dá um tapa ali pelo lado direito, o Schunk, mas chegou por ali o Samuel Lino, ela voltou, é pro Del Valle, tentava o passo à frente, abriu o compasso, fez o corte Ayrton Lucas, ela volta, sobra de novo com o time do Flamengo, lado esquerdo avança de novo por ali, o time do Mengão, recomeça mais uma vez aqui no campo defensivo, sai trabalhando aí o time do Del Valle, já não pressiona, vai voltando pro seu campo de defesa e o Flamengo tem espaço para sair jogando, vem de novo aqui pelo corredor central, faz o domínio Pulgar, ele pisa na bola, tem opção de passe aqui pelo lado direito, solta a jogada com Léo Ortiz, Léo Ortiz faz o domínio, tá de frente pro campo de ataque, tenta a ligação, a bola é boa, tapa de primeira, vem Bruno Henrique, subiu pelo alto, escorregou o jogador do Flamengo, caiu, não houve nada, acelera, vem em cima o Lor, aqui pelo lado esquerdo ele faz o passe para Emerson Pata, Pata solta a jogada, deixa de novo por dentro com Sornossa. Sornossa volta a jogada, deixou de novo agora na risca de meio campo. E aí o Alcivar recomeça a jogada aqui no campo defensivo. Sai trabalhando de novo, o time do Del Valle não tem pressa nenhuma. Trabalhando pelo lado esquerdo com Schunk. Schunk solta a jogada mais à frente agora com Emerson Pata. Pata faz o domínio, volta na contramão. Carrascal em cima dele, ele volta no campo defensivo e sai jogando de novo com Schunk. Daí a Carabarral. Carabarral estica a jogada mais à frente. Alcivar, ele vai carregando mais uma vez ali pro lado direito. O time do Flamengo bem postado, ele tenta a inversão. Bola longa aqui pro lado esquerdo, bola forte demais. O Lor tentou evitar a saída, conseguiu, mas ela sobra com o Flamengo. O assistente denunciou a saída de bola. 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
2: Cobrança de arremesso lateral, o time do Del Valle briga pela bola pelo alto. Sobra mais uma vez ali pelo meio campo, Alcivar dá um tapa mais à frente a Hugo Quintana. Hugo Quintana recomeça a jogada e aí o time do Del Valle recomeça. No campo defensivo deixa com Carabarral. Carabarral pelo lado esquerdo com Schunk. Schunk devolve de novo com Carabarral. Carabarral faz o domínio, tá dentro do círculo central. Descola o passe lá pelo lado direito para Romero. Romero recomeça de novo agora no campo defensivo. Vem de novo com Carabarral, daí a Lor. Lor faz o domínio, dá um tapa mais à frente. Corredor vem Emerson Pata, brigou por ali no bate-rebate, sobrou o Edu Del Valle, volta na contramão por ali o Sornossa, acabou o campo pra ele, não, segundo o assistente, na verdade saiu sim a lateral pra equipe do Flamengo. Bernardo Ramos, 18, primeiro tempo, 0-0 no Maracanã.
4: Flamengo segue senhor absoluto da partida, né? Neste momento, pela primeira vez no jogo, o Independiente Del Valle marca pressão na saída de bola do Flamengo, não tem outra opção e dessa forma vai deixar espaços no costado da defesa.
2: Sai pro jogo, vem de novo Léo Pereira. Estica lá pela ponta com Ayrton Lucas. Ele encara a marcação do primeiro, solta a jogada, deixa mais uma vez aqui no setor defensivo. Abre a jogada lá pela ponta esquerda, vem de novo com Ayrton Lucas. Aí a Pulgar. Pulgar faz o domínio, volta na contramão, recomeça. Volta no setor de defesa para Jorginho. Jorginho a Léo Ortiz. Léo Ortiz faz o domínio já no campo de ataque. Ele pisa na

0: Mais à frente antecipa Léo Ortiz, faz o corte, voltou para Sornosa, escapou, colocou no gramado, volta na contramão, Sornosa derrubado, o árbitro parou e marcou a falta, Aline.
1: Do Emerson Royal, a marcação na verdade dobrou para cima do Sornosa, ele estava de costas para o campo de ataque, o Emerson Royal chega um pouco mais duro com a perna direita, tocando na perna direita do Sornosa e deslocando camisa 10.
0: Sai pro jogo, vem de novo o time do Del Valle. Trabalhando bola pelo lado direito com o Carabarral. Daí a Romero. Romero dá um tapa mais à frente, tentou ao Silva de primeira. A bola vai saindo, consegue evitar o time do Del Valle. Teve um desvio da defesa do Flamengo. A bola saiu lateral para a equipe equatoriana. Vem por aqui o Hugo Quintana. Tava com pressa por ali, mas estava todo mundo marcado. Então ele deixa a cobrança agora com o Romero. Romero já repõe a bola em jogo. Volta aqui no setor defensivo. Sai trabalhando mais uma vez Carabarral. Daí para Schunk. Schunk aqui pelo lado esquerdo. A Lor faz o domínio. Tá no campo defensivo de escola. O passe à frente, é mais uma vez com Sornosa. Sornosa volta, deixa no campo de defesa, sai mais uma vez o Carabarral, estica a jogada de novo na ponta, cabe cruzamento, tenta um tapa mais à frente, chega a defesa, consegue o corte, manda pela linha lateral Léo Pereira, é arremesso, posse de bola que favorece de novo o time do Del Valle ali pelo lado direito do campo de ataque. Vai chegando para ali o Romero, mais uma vez para reposição de bola por aqui, o camisa 13 da equipe do Del Valle. Enquanto isso, a defesa do Flamengo volta ali pro seu campo defensivo, vem de novo o time do Del Valle, levantamento de bola para dentro da área, desvio de cabeça, Sornosa dominou, tentou virar batendo, foi desarmado na hora exata, sobrou ainda no pé de ganha, voltou é do Flamengo, Paquetá tenta a ligação, bola longa, subiu, toque de cabeça de Romero, consegue recuperar a posse de bola para a equipe do Del Valle, coloca no chão o Hugo Quintana e escapa da marcação. Quintana avança pela meia direita, engatilhou, levantou para dentro da área, Emerson Pata bateu para fora. Chegou completamente sozinho Emerson Pata na hora de bater. Pegou errado na bola, ela vai à esquerda, grande chance, perdida pelo Del Valle, Aline.
1: Composição legal do lado esquerdo da grande área, o Emerson Royal não chegou a tempo na marcação, o Léo Ortiz quando virou o rosto já viu o adversário em cima, é que pegou mal demais o Pata com o pé direito, a bola ainda no ar, ele tentou um chute mais colocado, foi direto pra fora, se ele acerta, olha, ia ser perigo.
0: Chega o Flamengo de frente, Paquetá lançou pra área, Lora aparece no meio do caminho, manda essa bola para longe. Troca de passes rápida do time do Flamengo que já estava chegando na área. Arremesso lateral já batido, vem de novo o Mengão. Agora com Jorginho. Jorginho domina pelo lado esquerdo, volta, retorna a jogada, deixa de novo junto à risca de meio campo. Ligação de Léo Ortiz na direção da área, subiu. A defesa afasta de cabeça, voltou, brigou por aqui. Emerson Pata, sobra do Flamengo. Tenta o giro para cima da marcação, brigou, caiu, se levantou o Carrascal. Tá com ela, volta na contramão, descola o passe, vem bola por dentro. Brigou o Del Valle, recupera a posse de bola com Sornosa. Tenta o passe mais à frente, vem de novo o time equatoriano, Hugo Quintana tentava o passe e acabou errando, ela ficou no meio do caminho, vem de novo o Flamengo, Paquetá dá um tapa na frente, apareceu no meio do caminho para ali o Romero, ela sobra, perdeu o Carabarral, vem o Flamengo, bola esticada do lado esquerdo, Samuel Lino tá na área, ameaçou bater, cruzamento fechado pelo Romero, ainda briga pela sobra, tá dentro da área, rasga da liga, defesa do Del Valle, ela sobra de novo lá pelo lado direito, cabe contra-ataque, mas aí o time do Del Valle demorou demais para sair do campo de defesa, chega a defesa do Flamengo, manda essa bola pela linha lateral e arremesso para a equipe do Flamengo. E agora o jogo está parado com 23 minutos. É a pausa para a reidratação. Bernardo Ramos, metade do primeiro tempo já foi para conta. 0 para o Flamengo, 0 para o Del Valle.
2: É um jogo mais aberto do que eu imaginava, viu, Anderson? O Del Valle adota a mesma estratégia da partida disputada em Quito na quinta-feira passada, ou seja, atacar o lado direito do Flamengo guarnecido por Emerson Royal. Por isso o Pata, que foi o destaque naquele jogo, é de novo hoje. Foram duas finalizações do camisa 31 do Independiente Del Valle, que é o ponta esquerda. Então é por ali que o Independiente Del Valle joga. Ele já se ligou que o Emerson Royal, como a gente havia dito anteriormente, não é um grande defensor. É um lateral de muito apoio, um lateral ofensivo, que vai bem nas ações ofensivas do Flamengo, mas tem dificuldade para marcar, não pelo alto, mas por baixo. Então é por ali que o técnico Joaquim Papa pede que sua equipe ataque. Pelo lado do Flamengo, também houve duas oportunidades, a mais clara dela aos 13 minutos, numa jogada em profundidade do Bruno Henrique, do jeito que ele gosta, recebendo o passe numa transição mais rápida, para chegar cara a cara com o goleiro. Ele foi fominha, fase muito boa do Bruno Henrique, para mim o maior atacante da história do clube de

0: regatas do Flamengo, não o melhor, mas se ele tivesse tocado pro meio, São Paulino faria o gol.
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1: Jogo segue parado, vamos chegando a 25 minutos deste primeiro tempo. Por enquanto, 0 para o Flamengo, 0 para o Del Valle. Esse resultado classifica o time do Flamengo para as semifinais, para enfrentar o Estudiantes da Argentina. Do outro lado, uma semifinal brasileira entre Fluminense e Palmeiras. Palmeiras e Fluminense, vai pegar fogo. Podemos ter também uma decisão brasileira, caso o Flamengo avance diante do Del Valle e também diante do Estudiantes. Jogadores vão voltando ali para o campo de jogo. Nós vamos chegando a 26 minutos, jogo parou com 23. Então nós já vamos chegando aí com quase 3 minutos de paralisação. Essa conversa aí tem sido fundamental para as equipes. Vamos ver se muda a postura do time do Flamengo daqui em diante. Cobrança de arremesso lateral, posse de bola para a equipe do Del Valle lá pelo lado direito do campo de ataque. Não tem pressa nenhuma, vai chegando para ali o Romero. Juizão também não vai apressando por ali o lateral da equipe do Del Valle. Agora sim vai chegando por ali o Romero. Cobrança de arremesso lateral, vem mais uma vez por aqui a equipe do Del Valle. Mais uma vez o lançamento à frente. Faz o domínio por ali, já volta retornando a jogada. O Del Valle toca rápido. Bola chega de novo a Romero, que recomeça com o Carabarral. A bola corre, ele volta até o campo de defesa. Sai trabalhando com o goleiro Quintana. Quintana lá pelo lado direito. Vem mais uma vez o time do Del Valle. Domina a bola Carabarral. Pela intermediária, pressionado, ele pisa na bola e retorna. Zero jogo de novo com Quintana. Quintana fora da área. Vem o goleiro do Del Valle. Faz o domínio, puxa na perna canhota, vai tentar a ligação. Pressionado por Bruno Henrique. Ele tenta a ligação lá pelo lado direito. Romero toca de cabeça, a devolução não foi legal, ela sobrou pelo meio campo com Alcivar. Alcivar coloca no gramado e recomeça de novo com o goleiro Quintana. Quintana na área, faz o domínio quase ali na marca penal. O time do Flamengo vai avançando, ele tenta a ligação, bola longa lá pro campo de ataque, passou pelo Riasco, volta mais uma vez com o Léo Ortiz, tenta o toque mais à frente, Sornosa brigou, ganhou pro time do Del Valle, avança Hugo Quintana pela meia direita, cabe o arremate, ele solta a jogada, deixou na ponta, vem cruzamento pra área, bloqueado pela defesa do Flamengo. Na tentativa de Matias Pereiro, a bola carimbou ali o Ayrton Lucas e arremesso lateral para a equipe do Del Valle lá pelo lado direito do campo de ataque. Vai chegando mais uma vez por ali o Romero. Pode até jogar a bola para dentro da área se quiser o lateral do Del Valle. É isso que ele está pedindo ali para os jogadores do time equatoriano, para todo mundo se agrupar ali dentro da área. Agora sim, toma distância, vem de novo o Romero. Levantamento de bola para dentro da área. Subiu para afastar de cabeça a defesa, ela volta de novo. Tentou o toque Bruno Henrique. No perde, ganha, voltou. O Edu Del Valle, Alcivar, perdeu no meio do caminho, sobrou o Flamengo, tenta agora arrancar em contra-ataque, Pulgar lançou mais à frente, Carabarral estufa o peito, faz o corte, voltou no pé de ganga, sobrou na intermediária e de novo do Flamengo, arranca Paquetá, descola o passe, deixa curto e o time do Flamengo recomeça, Pulgar pelo lado esquerdo, Ayrton Lucas agora com Léo Pereira, daí para Léo Ortiz faz o domínio, avança, tenta o passe, a bola esticada aqui para ponta direita, Emerson Royal tem participado pouco do jogo, solta a jogada, deixa por dentro com Carrascal volta a jogada de novo com Léo Ortiz, mais o lançamento no costado da defesa. Lora apareceu no meio do caminho. Manda a bola pela linha lateral num carrinho. A bola sai e arremesso para a equipe do Flamengo aqui pelo lado direito do campo de ataque. Vem de novo Emerson Royal. Na cobrança de arremesso lateral, tá todo mundo marcado ali perto da área. Ele sai jogando por dentro. Bruno Henrique faz o domínio, tenta a devolução. Emerson Royal carimba a marcação, voltou de novo. Reasco tenta o domínio, fica ali protegendo a bola. Foi puxado, o árbitro tá parando e marcando mais uma falta, né, Aline?
3: E mais uma do Emerson Royal. O árbitro falou: ó, você puxou sim, que eu vi, eu tava de olho. O Reasco tentou um domínio, a bola escapou e quando ele foi atrás dela, puxado pelo Emerson Royal, 0-0.
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1: Lateral para a equipe do Del Valle ali pelo lado direito do campo de ataque. Lateral já batido, mas aí teve uma bola que foi para aqui bancada. O pessoal devolveu na cabeça ali do jogador do Del Valle. O jogo segue. Vem de novo aqui pelo lado esquerdo o Lor. Dá um tapa mais à frente agora com Emerson Pata. Pata volta na contramão, escapa ali do Carrascal e recomeça de novo no campo defensivo. Agora com Carabarral. Carabarral faz o domínio pela intermediária, descola o passe e deixa mais à frente agora aqui com Schunk. Schunk tenta a ligação de perna canhota, entregou a bola no pé do Pulgar. Vem de novo o time do Flamengo, mas o passe sai errado. Passe foi nas costas do Paquetá. Ele levantou ali a mão, fez um joinha, Mas era boa a chance de contra-ataque do time do Flamengo. Sai jogando de novo ali pelo lado direito o Romero. Ele volta a jogada de novo com o Carabarral. Daí a Schunk. Schunk faz o domínio, entrada da área de escola. O passe a Lor. Lor domina aqui pelo lado esquerdo. Tenta o passe mais à frente. Sordoça volta de novo com camisa 19. Despacha, manda lá pro campo de ataque. Antecipa Royal, faz o corte. Voltou, é do Flamengo. Toque de cabeça na direção da linha de fundo. Chegou para ali o Lor. Brigou com o Bruno Henrique. Melhor pro lateral da equipe do Del Valle. Vem de novo para aqui o time equatoriano. Ligação de bola mais à frente. Tentou antecipar para ali o Léo Pereira e furou. Vence embora. Agora o Del Valle, lançamento à frente, apostou corrida, ganhou Pereira, tá na área, tentou brigar com Ayrton Lucas, cruzamento na boca do gol, pintou, fatal!

0: defensivo do Flamengo. Primeiro de Léo Pereira, depois de Ayrton Lucas. Ficou reclamando de falta o lateral do Flamengo lá dentro da área. A jogada de Pereira lá pelo lado direito. Cruzamento na boca do gol, goleiro Rossi rebateu nos pés de Reasco, que só teve o trabalho de cumprimentar para o fundo do gol vazio. Reasco, Jorka F. Reasco. 31 minutos do primeiro tempo. O Del Valle dá o primeiro passo rumo à remontada. Reasco, 1 para o Del Valle, 0 para o Flamengo. Aline Fanelli.
1: Atacante de 27 anos que teve como missão substituir o artilheiro da temporada. Ele chega ao 12º gol em 32 jogos com a equipe do Del Valle. No lugar certo, na hora certa. Disparou o Pereira pelo lado direito com o Ayrton Lucas na correria. O Ayrton Lucas acabou caindo, reclamando de falta. O árbitro entendeu que não. Já dentro da grande área, girou o corpo camisa 11 e tentou mandar para a pequena área. O Rossi saiu, deu um tapa nos pés de Reasco, que estava completamente sozinho e fácil. Empurrou para o fundo da rede, 1-0.
0: Bernardo Ramos, uma sucessão de erros do Flamengo, 1-0 para o Del Valle.
2: Primeiro, Léo Pereira, que foi dar o combate a Quintana no meio de campo. Não tinha nenhum motivo para fazer isso. Depois, Ayrton Lucas, que perdeu na corrida para o Pereira. Se não ficar esperto, se não jogar sério, pode sofrer uma derrota no Maracanã. Já pede por 1-0 e lá vem o Del Valle.
0: Vem com Hugo Quintana pela meia direita. Avança, descola o passe a Pereira na linha de fundo. Tenta o cruzamento, segunda trave. Ela passou, sobrou na área. Acabou o campo para Emerson Pata. É tiro de meta, Aline.
1: O Emerson Pata foi pra bola para dominar com a parte de fora do pé direito. E quando ele levanta o pé no domínio, a bola escapou. Veio da direita, mais uma vez uma jogada para cima do Ayrton Lucas.
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0: É, o Del Valle, antes do jogo do Flamengo, em 10 partidas como visitante, venceu 9. É um visitante indigesto. O time equatoriano vai vencendo o Flamengo por 1-0. Flamengo que tem uma boa vantagem, mas se sofrer um segundo gol aí, a decisão vai para os pênaltis. Aqui vem de novo o time do Flamengo. Faz o domínio pelo meio campo, Jorginho. Ele pisa na bola, tem opção de passe mais à frente. Solta, deixa a jogada curta agora de lado. Ayrton Lucas tenta o passe no corredor. Penteou para cima da marcação, Samuel Lino. Puxou de fora para dentro, volta na contramão. Recomeça a jogada. De novo no setor defensivo com Léo Pereira. Daí a Léo Ortiz. Léo Ortiz faz o domínio, descola o passe mais à frente a Emerson Royal. Royal tenta o passe agora no corredor. Volta Carrascal de novo com Royal. Eles tabelam. Escapa da marcação de novo Carrascal. Recomeça no círculo central, voltou para Léo Pereira. Léo Pereira avança, vem de novo no setor ofensivo. Cabe cruzamento, ele abre a jogada de novo na ponta. Ayrton Lucas tentou levantamento, explodiu em cima do Pereira e ela saiu pela linha lateral. 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
0: 34 minutos é o primeiro tempo, 1-0, venceu o Del Valle no Maracanã. E aí o juizão? Aí o juizão tava no meio do caminho, a bola bateu nas costas dele. Ele vai ter que dar uma bola ao chão ali para a equipe do Flamengo, que segue no campo de ataque. 34 minutos, vamos chegando desta primeira etapa no estádio do Maracanã, 1-0 para o Del Valle. O Flamengo venceu o primeiro jogo por 2-0, tem uma grande vantagem, mas o Del Valle por enquanto vai tentando escalar essa montanha. Vem de novo pelo lado esquerdo o time do Flamengo, sai trabalhando com Léo Pereira, escapa da marcação, tenta o passe, a bola esticada junto à linha lateral, escapou da marcação Samuel Lino, faz o passe na área, Jorginho limpou, chega por baixo, a defesa do Del Valle faz o corte, Reasco brigou, caiu, sobrou, tem vantagem o Del Valle, avança agora em contra-ataque, ligação, lançamento rasteiro, a bola ficou no meio do caminho, Léo Ortiz faz o corte e depois manda pela linha lateral. 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
0: Vem de novo o time do Del Valle, Sornosa. Tenta a ligação, joga no vazio. E a bola vai ficar tranquila agora com o goleiro Rossi. Bernardo Ramos, chegamos nos últimos 10 minutos regulamentares do primeiro tempo.
2: É, o jogo fica extremamente perigoso até por culpa do próprio Flamengo, que não me parece estar mobilizado a ponto de entrar em campo da forma apropriada, um jogo que exige um nível de concentração alto, um jogo de volta de quarta de final de Libertadores da América. Deu apenas um chute no gol até aqui, é muito pouco.
0: Vem de novo o Emerson Royal, descola o passe mais à frente, tabelou, recebeu, soltou na linha de fundo para Bruno Henrique, calibrou, perna direita, recolheu para quem vem de trás, Paquetá calibrou, levantou na boca do gol, saiu Quintana para fazer a defesa. Bola tranquila nas mãos do goleiro do Del Valle, Aline.
1: Cruzou pra ninguém o Lucas Paquetá. Ele ajeitou tanto a bola com carinho pra bater nela com o pé esquerdo que não chegou nem no Samuel Lino, nem no Ayrton Lucas, que tava lá pelo lado esquerdo.
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0: Desce de novo o time do Flamengo pelo lado esquerdo, Ayrton Lucas, ele volta, retorna a jogada, deixou para Léo Pereira faz o domínio no círculo central, avança, descola o passe, deixa de novo na ponta com Pulgar, Pulgar tenta o passe agora com Emerson Royal, Royal volta e retorna a jogada, o time do Del Valle completamente fechado no campo de defesa. Pulgar tentava atravessar essa bola por baixo e pelo meio, a defesa do Del Valle faz o corte, ela volta de novo lá pelo lado esquerdo, faz o domínio Ayrton Lucas, descola o passe, deixa de novo por dentro, Flamengo avança, Samuel Lino abre de novo a jogada, tenta de novo ali pela ponta, Samuel Lino, bico da área, levantou, segunda trave, ela passou pelo Paquetá e saiu pela linha de fundo, Aline.
1: Agora o contrário, né? O Samuel Lino fazendo a função de cruzar essa bola pelo lado esquerdo com pé direito, o Paquetá estava dentro da grande área, mas pela direita esforçou, ele se jogou na bola com o pé e não alcançou porque ela foi muito forte e saiu rápido demais.
0: 37 minutos e meio é o primeiro tempo. Estádio do Maracanã, cidade do Rio de Janeiro, Flamengo 0, Independiente Del Valle 1. Vem ligação direta, bola pra dentro da área, subiu a defesa do Del Valle, faz o corte, a bola sobra de novo pelo lado esquerdo com Lor, faz o corte pra cima da marcação, deixou no chão Paquetá, tenta a ligação, erra o time do Del Valle, brigou ao Alcivar, lança a bola mais à frente, ela volta, volta de novo no toque de cabeça de Léo Pereira, daí pra Jorginho, Jorginho põe no chão, abrindo de novo na ponta com Ayrton Lucas, tenta o passe à frente pra Samuel Lino, Samuel Lino descola ali o lançamento, vem bola aqui pelo setor direito, agora com Emerson Royal, Royal domina com espaço, com liberdade, tenta o toque, bola por dentro, Samuel Lino desarmado, ela volta de novo, via do time do Flamengo, Léo Ortiz tenta o passe, volta a jogada por dentro de novo com Pulgar, daí pelo lado esquerdo a Léo Pereira, tem espaço, avança o zagueiro, tenta o passe mais à frente, Ayrton Lucas calibra, solta a jogada para Jorginho, recebeu de volta, passe muito à frente, Romero aparece afastado ali, ela volta, volta de novo pro time do Flamengo, junto à risca de meio campo, faz o domínio Pulgar, avança, já rompe a linha de escola, passe de novo aqui pela ponta para Léo Ortiz. Léo Ortiz tenta o toque mais à frente. Samuel Lino esqueceu da bola. Ela vai sobrar de novo com a defesa do Del Valle. Aqui pelo lado esquerdo, avança, vem de novo o time equatoriano. Lor fazia o domínio por ali, mas foi desarmado. Foi roubado e combatido pelo Samuel Lino. Avança Pulgar. Já abre a jogada lá pela ponta esquerda. Vem de novo o time do Flamengo. Descola o passe mais à frente. Encarou a marcação, pisou na bola por ali. Espera a ultrapassagem de Ayrton Lucas. Puxou para a perna direita, cabe levantamento. A defesa do Del Valle se fecha. Então o time do Flamengo recomeça, volta de novo com Léo Pereira, daí pelo lado direito, agora com Léo Ortiz, Léo Ortiz segura, prende, volta a jogada, deixou de novo na quarta zaga para Léo Pereira, daí a Pulgar, Pulgar faz o domínio, empurra a jogada mais à frente, cabe cruzamento, Ayrton Lucas solta a jogada, deixou de novo pelo meio campo, o time do Flamengo vai rodando o perímetro, já descola o passe de novo ali pelo lado direito para Léo Ortiz, Léo Ortiz ameaça o levantamento, daí para Emerson Royal, faz o passe na entrada da área, Bruno Henrique dominou, caiu, se levantou, ela voltou, é do Flamengo, linha de fundo, Royal tentou se livrar da marcação por baixo, chega Carabarral, escanteio para o Flamengo, Aline Fanelli.
1: Em uma grande disputa de espaço, um tava empurrando o outro ali, o árbitro mandou seguir tudo e bem na linha de fundo, quando o Emerson Royal buscou o cruzamento, o Carabarral bloqueou, escanteio para o Flamengo, é do lado direito.
0: Vem levantamento para dentro da área, vem de novo o time do Flamengo, quem sabe na bola parada, Carrascal autorizado, perna direita, levantamento, vem na marca penal, toque de Bruno Henrique, ela sai pela linha de fundo, é só tiro de meta, Aline.
1: Subir, ele subiu bem, acertar a bola, ele acertou, mas não conseguiu dar o direcionamento pro fundo da rede, sozinho Bruno Henrique, mais pra entrada da área, e a bola saiu à direita do gol do Quintana, que só acompanhou.
0: E atenção, galera ligada no futebol da Band News FM, você ouviu há pouco o toque, vamos girar tempo e placar de jogo no estádio do Maracanã. 40 minutos e meio, passados é o primeiro tempo. Quartas de final Copa Libertadores no estádio do Maracanã, no placar Band News FM, você confere. Flamengo 0, Independiente Del Valle na frente, 1, Lucas Belotti.
4: Anderson Gonçalves, hoje foi dia de estreia de show de Alan, ex-Palmeiras com a camisa do Manchester City pela Copa da Liga Inglesa, fez um gol e deu uma assistência na goleada do City sobre o Norwich por 5-0. Agora a equipe de Enzo Maresca vai enfrentar o Brighton na próxima fase.
0: Emerson Pata domina aqui pelo lado esquerdo, pisa na bola, tá de frente pro campo de ataque, sem opção de passe, ele é obrigado a recomeçar. Volta de novo com o Schunk. Schunk lá pela ponta direita, agora na zaga central. Carabarral tenta o passe mais à frente, vem para ali o Romero, aí para o Sivar, ele tenta a tabela, recebe de volta, fica reclamando ali o jogador do Del Valle. Juizão pegou uma vantagem, então o Del Valle recomeça aqui no setor defensivo. Quintana faz o domínio goleiro, descola o passe a Schunk. Schunk faz o domínio na quarta zaga, perna canhota, solta mais à frente. Sornosa vem buscar aqui entre os zagueiros, descola o passe mais à frente, recebe na intermediária, abre espaço pro Loro avançar, vence embora o lateral do Del Valle, avança pelo lado esquerdo com perigo, chega de novo o time equatoriano, passe à frente em profundidade, Loro na linha de fundo, levantou na boca do gol, subiu, a defesa do Flamengo afasta, ela volta mais uma vez pelo lado esquerdo, o rebote de novo do Del Valle. Sornosa levantou na direção do gol, defendeu o goleiro Rossi Aline.
1: Reasco e Pereira chegavam na pequena área para tentar disputar essa bola, o Sornosa levantou a cabeça e fez um cruzamento forte, no meio do gol saiu o Rossi e conseguiu fazer a defesa, Del Valle vence 1-0.
0: Essa saída do Del Valle ali de trás, o Bernardo Ramos abriu um espaço danado pro Loro avançar, hein?
2: E o Carrascal não acompanhou e aconteceu aquilo que a gente falou antes de a bola rolar. Pata e Ló, os dois contra um jogador só, Emerson Royal. Flamengo precisa se ligar no jogo.
0: Levantou Royal pra área, o toque de cabeça pra fora! Samuel Lino subiu sozinho no levantamento de Emerson Royal e mandou pra fora, Lini!
1: Em uma boa oportunidade, o Emerson Royal do lado direito cruzou pra esquerda, o Samuel Lino subiu na disputa com o zagueiro do Del Valle e conseguiu chegar antes. Na movimentação, buscava o canto direito do goleiro Quintana, tirou demais, foi direto pela linha de fundo, nada do empate.
0: Vem de novo o time do Flamengo, dominando a bola pelo meio campo com o Pulgar, tenta a ligação de bola mais à frente, toque de primeira, Paquetá, entrada da área, ele fica cercado, fica marcado, volta a jogada, Samuel Lino, encarou, fez o passe, Paquetá devolveu ali, ela passou por baixo das pernas do jogador do Flamengo. E a defesa do Del Valle afasta, Reasco, volta a jogada, Sornosa, tenta colocar no gramado, mas aí tenta o toque, a bola esticada com muita força, muito alta. O Del Valle perde, o Flamengo recupera, vem de novo com o Samuel Lino. Lado esquerdo ele faz o domínio, acabou o campo para ele. Ficou pedindo ali saída de bola o time do Del Valle, o assistente diz que não. Vem de novo Reasco, faz o domínio, sustenta ali na parede, mas o Flamengo recomeça, recupera a posse de bola. Pulgar, descola o passe mais à frente, faz o domínio, tá de costas para marcação, voltou para Jorginho, Jorginho por dentro de novo com Pulgar. Pulgar estica a jogada, deixa de novo na ponta, cabe cruzamento, Emerson Royal, calibrou, pisou na bola, voltou para quem vem de trás, vem de novo o time do Flamengo. Léo Ortiz abrindo a jogada, de novo na ponta, Carrascal, daí a Royal, Emerson Royal levantou para dentro. Entrou na área. Para absolutamente ninguém, é só tiro de meta. 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
0: Vamos chegar a 45 minutos deste primeiro tempo. Já já é um período de acréscimo. Por enquanto, 1-0 vence o Del Valle, que precisa de mais um gol. 2 de diferença para levar a decisão para os pênaltis, ou de mais 2 gols, 3 ou mais de diferença para se classificar de forma direta. Mas a vantagem ainda do Flamengo. Sai jogando de novo Carabarral. Aqui pelo campo de defesa intermediária, recomeça a jogada, volta de novo com Quintana. Quintana na área, faz o domínio, de escola o passe, deixa de novo de lado, a bola passa pelo Schunk. Lor tem que afastar, estava pressionado. Ela vem de novo em disputa pelo alto, faz o domínio, coloca no gramado, tenta escapar da marcação. Pulgar, recomeça, volta a jogada. Vamos até 50 minutos deste primeiro tempo. O Flamengo avança, pisa na bola, volta, recomeça, deixa de novo no círculo central. Pulgar esticando a jogada aqui pela ponta. Léo Ortiz para Emerson Royal de primeira mais à frente. Cabe cruzamento, o Carrascal tentou passar pela marcação, melhor para Schunk. Recupera a posse de bola e já sai pro jogo. Ligação por dentro, Sornosa estica a jogada, vence embora de novo Del Valle. Tenta atravessar a jogada de um lado pro outro, já abre aqui pela ponta Hugo Quintana, recomeça, volta de novo por ali, mais uma vez o time do Del Valle trabalhando bola com Lor. Lor faz o domínio mais uma vez aqui pelo lado esquerdo, volta, recomeça, deixa a jogada de novo aqui no setor defensivo com Schunk. Schunk a Carabarral. Carabarral faz o domínio, recomeça, volta de novo na quarta zaga, dá um tapa mais à frente agora com Lor. Lor domina, encara a marcação, tá de frente, o Carrascal chega por ali, vai diminuindo o espaço, então o Lor inverte, manda lá pro outro lado, a bola vai chegando a Romero. Romero faz o domínio, ainda no campo defensivo, ninguém do Flamengo pressiona. Romero volta, retorna, deixa a jogada de novo na intermediária defensiva. O time do Del Valle toca a bola, valoriza a posse dela, sai jogando mais uma vez ali pelo lado esquerdo com Sornosa. Sornosa volta, recomeça a jogada, retorna agora na intermediária. O Schunk acionando o goleiro Quintana, faz o domínio na marca penal por ali, o goleiro do Del Valle. Vai terminando o primeiro tempo no estádio do Maracanã, já são 46. Lançamento de bola mais à frente, sobe para ali, a defesa consegue o toque, vai voltar para Jorginho. Jorginho recomeça mais uma vez aqui no setor de defesa para Léo Ortiz. Léo Ortiz agora com Pulgar. Pulgar faz o domínio, solta a jogada mais à frente, tenta o giro para cima da marcação, recomeça, volta a jogada. De novo no setor de defesa, avança o time do Flamengo. Pisa na bola o Jorginho. Volta agora tudo no setor de defesa com Léo Ortiz. Daí pelo lado esquerdo com Léo Pereira. Já no campo de ataque, o zagueiro do Flamengo avança. Pisa na bola, tem opção de passe, ele volta mais uma vez no círculo central. O Flamengo está inteiro no campo de ataque. Jorginho estica a jogada de novo na ponta, vem para Royal. Royal no corredor mais à frente, a Bruno Henrique, linha de fundo, tentou o cruzamento. A bola explodiu na marcação, é escanteio pro Mengão, Aline.
1: Alcivar saiu na marcação do Bruno Henrique pelo lado direito para diminuir o espaço. Quando o atacante tentou o cruzamento para a grande área, Alcivar conseguiu bloquear. De novo é escanteio pro Flamengo na direita, Samuel Lino vai cobrar.
0: Cobrança de escanteio que favorece o time do Flamengo. 47 minutos passados, é reta final de primeiro tempo. Juizão prometeu o jogo até os 50. Vem Carrascal, autorizado o pé direito, levantamento que vem, segunda trave, subiu a defesa, a bola ainda tá viva, vai sair do gol Quintana, caiu, não houve nada, o gol tá aberto, ela sobrou, é de novo do Flamengo, chute de fora pra defesa do Quintana, Aline.
1: Houve uma dúvida se o árbitro tinha dado algum tipo de falta pra cima do Quintana ou não. O lance seguiu normalmente, aí da entrada da área, o Pulgar pegou um rebote, era muita gente na frente, o goleiro Quintana conseguiu segurar a bola no meio do gol, depois ele ficou caído, sentindo algum tipo de incômodo na mão esquerda.
2: É, mas o choque foi com o atleta do próprio clube, do Independente Del Valle, não foi falta não.
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4: No finalzinho do jogo, no finalzinho do primeiro tempo, lá em Montevidéu, o City Torque abre o placar contra o Cienciano. Salomão Rodrigues faz 1-0 e diminui a vantagem peruana no agregado para 2-1. Mais um golzinho do Montevidéu City Torque leva a decisão para os pênaltis.
0: É uma situação semelhante com a que vai acontecendo aqui no jogo do Flamengo no estádio do Maracanã. 1-0 para o Del Valle. Romero brincou e perdeu. Vence embora Samuel Lino pelo lado esquerdo, encara a marcação do Romero. Pausa, breca, tenta ali a finta para cima da marcação, vai trazendo de fora para dentro, faz o passe com Ayrton Lucas, linha de fundo, Romero deslizando no carrinho, faz o corte, a bola volta de novo com camisa 13 da equipe do Del Valle, que tira dali, a bola vai chegando mais uma vez na defesa do Flamengo, mais uma vez com Léo Pereira, ele tira, sobrou para Samuel Lino voltou, tá de frente Pulgar, inverte a jogada, soltou do outro lado, cabe cruzamento, vem bola para a área, vem Emerson Royal, pedalou para cima da marcação, puxou para canhota, ficou difícil, ficou com o caminho bloqueado, então ele volta de novo com Pulgar. Pulgar levantou na boca do gol, ajeitou Bruno Henrique de peito, rasga dali o Schunk. Ela volta mais uma vez no pé de ganhar. O Sivar tentava o toque de cabeça. Quem apareceu foi Carabarral, tirando a bola dali, mandando essa bola pra frente. Volta mais uma vez no setor defensivo com Léo Ortiz. Daí pelo lado esquerdo agora com Léo Pereira. Estica a jogada mais à frente, cabe cruzamento, tenta o passe no corredor. A bola é boa. Devolução na linha de fundo. Bola muito forte. Bola forte demais. Ela saiu e é só tiro de meta para a equipe do Del Valle, que vai em vantagem para o vestiário. Vai terminar o primeiro tempo no estádio do Maracanã. Gol de Djorkaeff Reasco. Vai deixando viva a esperança do Independiente Del Valle. Tiro de meta para a equipe equatoriana. O juizão está só esperando ali o Quintana cobrar o tiro de meta para encerrar o primeiro tempo. Já passamos dos 50 minutos. 1-0 vence o Del Valle. O árbitro então aproveita, apita e encerra o primeiro tempo. Primeiro tempo de 1 para o Del Valle, 0 para o Flamengo no Maracanã. Vem aí o intervalo Band News FM, vem aí Lucas Belotti.
4: Valeu, Anderson Gonçalves na rua, por enquanto 1 pro Independiente Del Valle, 0 pro Flamengo no Maracanã. Você não entendeu errado não, a equipe equatoriana tá um golzinho de levar a decisão pros pênaltis. Já já voltam Anderson Gonçalves, Bernardo Ramos e também Aline Fanelli, porque agora é hora dos compromissos obrigatórios diante do cenário eleitoral da sua cidade, da sua região.
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4: Intervalo de jogo também em Montevidéu, 1-0 para o City Torque. Por enquanto segue a classificação do Cienciano, que vai passando para pegar o Galo, mas um gol uruguaio muda tudo isso na semifinal da Copa Sul-Americana.
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4: Já pra você na Bandeira do FM, o segundo tempo de por enquanto 1 pro Independiente Del Valle, 0 para o Flamengo. Mengão ainda tá avançando, mas tem só um golzinho de vantagem no agregado.
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6: Flamengo e Estudiantes, Atlético Mineiro e Cienciano. Assim vão ficando por enquanto as duas semifinais que ainda não estavam definidas em Libertadores e Sul-Americana. Mas tem muito jogo. A vantagem de Cienciano e Flamengo é de só um gol no agregado já o segundo tempo de ambos os jogos.
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6: Horas e 31 minutos. Pode contar em 2 minutos e 45 segundos. O Anderson Gonçalves está de volta para o segundo tempo de, por enquanto, 1 para o Independiente del Valle, 0 para o Flamengo. Vai se encerrando a sequência de 5 vitórias seguidas do Mengão. 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
7: Sim, comigo e com toda a equipe de esportes da Band News FM. São 22 horas, mais 35 minutos, horário de Brasília. A bola vai voltar a rolar no estádio do Maracanã. Estamos aqui de olho para ver se tivemos alterações nas duas equipes. O Independiente Del Valle vai vencendo o Flamengo no estádio do Maracanã por 1-0. Precisa de 2 gols de diferença para levar a decisão para os pênaltis. 3 ou mais gols para se classificar de forma direta. Esse resultado vai levando o Flamengo para as semifinais para enfrentar o Estudiantes da Argentina. Tudo certo, tudo pronto, autoriza o árbitro, a bola volta a rolar, a Libertadores na Band News FM. Bom segundo tempo para você e pra gente que tá curtindo, acompanhando. Quartas de final, Libertadores, jogo de volta, por enquanto 1-0 para a equipe do Del Valle. Sai jogando o time do Flamengo, Léo Ortiz, descola o passe mais à frente, ela volta, volta de novo aqui na intermediária, sai jogando com o Pulgar, Eric Pulgar, domina essa bola aqui no círculo central, estica de novo pelo lado esquerdo para Ayrton Lucas, ele tenta o passe, bola mais à frente para Samuel Lino, encarou a marcação, foi desarmada, a bola saiu. Aline Fanelli, alguma alteração no intervalo?
8: Não, são as mesmas equipes.
7: Então o time do Flamengo não mexeu neste intervalo, ficou só na conversa o técnico Leonardo Jardim. Cobrança de arremesso lateral, posse de bola, levantamento, vem de novo o time do Flamengo. Toque de cabeça para Ayrton Lucas, chega a defesa do Del Valle, mandando essa bola pela linha lateral. Arremesso mais uma vez favorece a equipe do Flamengo aqui pelo lado esquerdo. Tá chegando para aqui Ayrton Lucas, ele volta a jogada, deixa na contramão agora no campo de defesa para Léo Ortiz. Léo Ortiz empurra a jogada mais à frente para Emerson Royal. Royal domina ali junto à linha de meio campo, mas tem que recomeçar. Volta a jogada o time do Del Valle, se posta, vem mais uma vez aqui o Léo Ortiz, ele vai atravessando da direita para a esquerda, solta a jogada, deixou para Léo Pereira. Léo Pereira já rompe a linha de meio campo, tenta o passe, a bola mais à frente para Ayrton Lucas, ameaça o levantamento, pisa na bola, descola o passe no corredor mais à frente a Samuel Lino, encarou a marcação, voltou de novo para Ayrton Lucas, daí o passe por dentro, vem de novo o Jorginho, estica a jogada aqui pelo lado esquerdo, Samuel Lino derrubado, o time do Flamengo fica com a bola, tem vantagem? Não, o árbitro parou, marcou ali a infração, a falta que favorece a equipe do Flamengo, ainda sentindo muitas dores aqui, o Samuel Lino, que foi derrubado, Aline.
8: Ele recebeu a bola pelo lado esquerdo do campo de ataque e foi puxando mais na diagonal, buscando melhor opção de passe. Tocado na perna direita, uma falta mais dura, o árbitro até esperou para ver se havia vantagem. Como não houve, ele voltou e marcou a falta a favor do Flamengo. Foi o Pereio quem chegou cometendo a falta para cima do Lino. E cartão amarelo.
7: Opa, subiu o cartão amarelo e Elon Seguros. 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Cobrança de falta para a equipe do Flamengo aqui pelo lado esquerdo, vai levantar a bola para dentro da área, vem de novo o time carioca. Carrascal levantou na primeira trave, desvio de cabeça, subiu a defesa do Del Valle, tá viva, rasga dali de dentro da área, voltou de novo do rebote do time do Flamengo. O Del Valle recupera, acelera, vem lançamento, bola esticada buscando a Reasco, vai ficar tranquila com Emerson Royal, que volta lá no campo de defesa com o goleiro Rossi. O Rossi esperou a bola chegar quase em cima da linha, ele consegue o toque. Vem lançamento de bola mais à frente, faz o domínio junto à linha lateral, voltou para aqui o Samuel Lino e perdeu. Pereio tenta o toque, voltou para ele, linha de fundo, Pereio ameaça o cruzamento, faz o break, encara a marcação, linha de fundo, fica difícil para ele, tá sozinho, tá isolado, tentou uma caneta para cima do Ayrton Lucas, que se recupera. Vem de novo o time do Flamengo com o Samuel Lino, descola o passe à frente para Lucas Paquetá, pisou na bola, encarou a marcação, espera a chegada dos companheiros, solta a jogada jogada por dentro é com o Pulgar. Vem bola pelo alto, grande bola para Bruno Henrique, tá na área, pé esquerdo, ameaça o cruzamento, limpou, pé direito, pode bater, levantou na boca do gol, passa por todo mundo, vai sobrar do outro lado, é com o Emerson Royal, ele volta a jogada, deixou mais atrás, agora de novo com Carrascal, daí a Pulgar, Pulgar de novo na ponta, Emerson Royal dominou, encarou a marcação, puxou pra canhota, levantou na boca do gol, subiu por ali, afasta a defesa, rasga dali, completa de qualquer maneira o Pereio. Momento perigoso, momento de pressão para o time do Flamengo. Lateral já batido, Mengão tem pressa. Vem de novo pelo lado esquerdo, acelera de novo o time do Flamengo, Jorginho. Estica a jogada com o Samuel Lino. E encarou, escapou, linha de fundo, levantou na boca do gol, subiu. Carabarral afasta de cabeça. Ela volta de novo, reboteada pelo lado esquerdo, brigou por ali. Pereio caiu, Romero afastou, queria falta. O árbitro manda o jogo seguir. Brigou o Reasco, tenta ganhar no alto. Ganhou de dois jogadores do Flamengo, acelera, vem-se embora. Djorkaeff, Reasco. Adiantou, encarou no mano a mano, tentou invadir a área, chega na cobertura, Léo Ortiz faz o corte, fica com ela, e agora é a vez do Flamengo, acelerando pro contra-ataque, Samuel Lino inverte a jogada pro outro lado, tapa de primeira, Bruno Henrique girou, chegou por ali, Carabarral mandando essa bola pra longe, virou uma trocação franca nesse segundo tempo, o jogo é lá e cá, comecinho somente de segunda etapa, tem jogador do Del Valle caído, vamos ver se o jogo vai ser parado pro atendimento ao jogador do Del Valle.
8: É o Carabarral.
7: Exatamente, o zagueiro equatoriano, acho que ele foi pisado pelo Bruno Henrique, hein? Acho que ele foi pisado pelo Bruno Henrique ali, no momento em que ele pisa no chão, vem o Bruno Henrique e pisa por cima do pé dele, é isso, né, Aline?
8: Sim, na dividida de bola, quando o Carabarral afasta bem no campo de ataque do Flamengo, sobra o pé do Bruno Henrique no pé esquerdo dele, mas já tá em pé o camisa 14.
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7: 5 minutos e meio, vamos chegando neste segundo tempo, o time do Del Valle toca a bola aqui no campo defensivo, bola esticada de novo aqui pelo setor direito, tapa de primeira de Pereio, carimbou a marcação de Ayrton Lucas e saiu, lateral, posse de bola para a equipe visitante aqui pelo lado direito do campo de ataque, vai chegando por aqui mais uma vez o Romero, vem para a movimentação por aqui o camisa 13 da equipe do Del Valle, enquanto isso o Flamengo se fecha, tá todo mundo ali no campo defensivo, vem de novo o time do Del Valle, vai tentar o levantamento em direção à área, quase 6 minutos deste segundo tempo, vem Romero aqui pela ponta direita, tá pedindo bola na área por ali o Pereio, a bola vem pra Reasco, Reasco domina, volta a jogada pra quem vem de trás, a Hugo Quintana faz o giro, recomeça, volta a jogada, deixa curta de novo, e o Del Valle gira lá pro outro lado, mais uma vez o tapa mais à frente, domina a bola junto à linha lateral, encara a marcação do primeiro lá pela ponta, trouxe de fora pra dentro, o Emerson Pata de novo na perna direita, ele recomeça, volta a jogada de novo com o Schunk, Schunk escapa da marcação, de escola o passe de novo lá pela ponta, deixa a bola curta mais uma vez, o time do Del Valle, Sornosa recomeça, voltando a jogada aqui no setor de defesa com o Carabarral. Carabarral faz o domínio pela intermediária, tá de frente pro campo de ataque, tenta a ligação direta, foi derrubado, foi pro chão, queria falta, o árbitro manda o jogo seguir, o jogo fica pegado, fica faltoso, o time do Flamengo tenta ficar com ela, e agora ele paralisa e marca uma falta, mais uma, Aline.
8: Cometida pelo Alcivar, na disputa no alto, sobrou um braço do camisa 6 pra cima do Jorginho no campo de defesa do Flamengo, e no lance anterior, o Carabarral ficou reclamando que foi atingido pelo Lucas Paquetá. Nesta ocasião, o árbitro não deu nada.
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7: São 7 minutos passados deste segundo tempo. 1-0 vai vencendo o Del Valle. O jogo começa a ficar faltoso, começa a ficar picotado nesse segundo tempo. O Carabarral tá reclamando até agora ali pro árbitro. Opa! 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
8: É pro Lucas Paquetá, porque o árbitro não marcou a falta no lance, mas o Paquetá chegou com o braço direito no rosto do Carabarral. Inclusive, os jogadores do Del Valle pressionam o árbitro por um cartão vermelho pro jogador do Flamengo. Ele aplica o amarelo e pede para todo mundo sair ali do bolinho.
7: Não é jogo pro Flamengo esse aí, viu, Bernardo Ramos?
0: Inclusive, quando você falava sobre trocação, né, ataque e defesa, Esse é o tipo de jogo que menos favorece o time mais técnico. No caso, o time da casa, no caso, o Flamengo.
7: Time do Del Valle está jogando aqui no campo defensivo. Ligação de Schunk da defesa pro ataque. Tentou ganhar, Emerson Pata saiu do gol. Goleiro Rossi fica com ela. E já sai pro jogo, está jogando curto agora pela intermediária. Pulgar faz o domínio, volta, retorna, deixa a jogada de novo aqui na entrada da área. Sai jogando mais uma vez com Léo Ortiz. Léo Ortiz a Léo Pereira. Léo Pereira avança pela intermediária e corre pelo corredor esquerdo. Solta a jogada, deixou para Ayrton Lucas. Volta na contramão, time do Flamengo recomeça. De novo com Léo Pereira. Léo Pereira solta a jogada agora no corredor central, vem de novo com Léo Ortiz. Léo Ortiz empurra a jogada mais à frente, a Pulgar. Pulgar já rompe a linha de meio campo, descola o passe a Royal. Boa tabela, Royal saiu na frente, linha de fundo, chega deslizando no carrinho, mandando pela linha lateral. Carabarral é arremesso, posse de bola para a equipe do Flamengo lá pelo lado direito do campo de ataque, pertinho, pertinho da bandeira de escanteio. Vem Emerson Royal na cobrança de arremesso lateral, ele está jogando com Pulgar. Pulgar devolveu de novo para Royal. Royal recolheu a jogada para quem vem de trás, é Jorginho. Ele tenta o giro, escapa da marcação pelo lado direito, fica de novo com a bola o time do Flamengo. Volta penteando para aqui o Pulgar e recomeça mais uma vez no campo de defesa. Sai trabalhando o time do Flamengo aqui pelo lado esquerdo, agora com o Léo Pereira. Léo Pereira faz o domínio já no campo de ataque, descola o passe mais à frente, Ayrton Lucas dá um tapinha agora para Samuel Lino, ficou caído para ali o jogador do Del Valle. Na sequência, a bola jogada para fora. É lateral para a equipe do Flamengo, já batido. Vem de novo Léo Pereira. Estica a jogada mais à frente agora para Samuel Lino. Samuel Lino tenta o passe, volta a jogada, deixa por dentro de novo com o Jorginho. Jorginho pela ponta. Dá um tapa na lateral da área, tentou receber de volta. Paquetá era quem tentava a tabela, mas ela fica com a defesa do Del Valle, que acelera agora para o contra-ataque. Adiantou o Pereira, foi puxado. Aí apelou o Jorginho. Apelou, camisa 21, opa, e subiu o cartão amarelo. 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
8: Foi a única alternativa encontrada pelo Jorginho, porque o Pereira pegava o corredor pelo lado direito e com muita velocidade. O Jorginho puxou a camisa do adversário, ciente que receberia o amarelo.
0: E tudo começou com a tentativa de toque de calcanhar do Paquetá. Não é momento para preciosismo, o Flamengo tem que ser mais objetivo.
7: E atenção, galera ligada no futebol da Band News FM, deixa eu só ver aqui a chegada do Del Valle, tá dentro da área, mas já tá parado o jogo. Já tá parado o jogo na disputa por ali, o Léo Pereira caiu e o árbitro parou e marcou a falta. Então eu confirmo pra você na Band News FM, tempo e placar de jogo no estádio do Maracanã. 10 minutos, vamos chegando a 11. Reloginho agora sim virando para 11 minutos do segundo tempo. No placar Band News FM, você confere no estádio do Maracanã. 1 para o Independiente Del Valle, 0 para o Flamengo. Lucas Belotti.
9: Anderson Gonçalves, e não foi só o ex-Palmeiras Alan que brilhou na tarde e noite de futebol europeu. Rayan marcou pela primeira vez em uma competição continental, a Europa League. 2-1, vitória do Bournemouth, clube dele, para cima do Real Sociedad lá na Espanha.
7: Sai de novo pro jogo, vem o time do Del Valle. Tenta o lançamento mais à frente, Schunk subiu por aqui, o Reasco consegue ganhar, sobrou para Pereio. Pereio descolou o passe mais à frente, é para Romero. Romero devolve de novo com Pereio, corredor direito, ele ameaça a inversão, pisa na bola, recomeça, volta a jogada de novo na zaga central, deixa com Carabarral. Carabarral pelo lado esquerdo com Schunk. Schunk faz o domínio, descolou o passe mais à frente, lado esquerdo, vem de novo Lor, dá um tapa no corredor, a bola é boa, avança Emerson Pata, contra dois na marcação, soltou por dentro a Surno. Sornossa volta a jogada, deixou para Alcivar. Alcivar mais à frente para Sornossa. Sornossa pisa na bola, fica de frente para a marcação. Puxou para o lado esquerdo, solta a jogada. Emerson Pata e escapou da marcação. Levou para o fundo, tenta o toque. Chega Emerson Royal para fazer o corte. Fica com ela e o Flamengo acelera. Vence embora para o contragolpe. Lado direito vem Emerson Royal. Engatou quinta marcha. Segurou, prendeu, volta a jogada. Tem opção de passe mais à frente. Soltou para Paquetá. Corta a luz. Bruno Henrique caiu e o árbitro parou e marcou. Falta para o time do Flamengo, falta perto da área, opa, subiu o cartão amarelo e Yellow Seguros, a marca oficial da arbitragem do futebol brasileiro. 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
8: Agora foi pro Carabarral, camisa 14 do Del Valle. Bruno Henrique dominou a bola com o pé direito e ele chegou desequilibrando o Bruno Henrique com um chute no pé esquerdo, cartão aplicado.
7: Falta que leva perigo para a meta do goleiro Quintana. Já já a primeira alteração no time do Flamengo. O Flamengo que tá vendo o jogo perigoso. Já já vem a primeira alteração do técnico Leonardo Jardim.
8: Arrascaeta.
7: É, vem o 10 aí pro jogo. Serão duas alterações no time do Flamengo e serão agora, Aline.
8: Vamos lá então, sai o Lucas Paquetá, que levou cartão amarelo para a entrada do 10, Arrascaeta. Arrascaeta com a 10 no lugar do 20, Lucas Paquetá. E o Gonzalo Plata é o camisa 19, ele também vai entrar nesta alteração na vaga do Carrascal, 15. 19 Plata no 15 Carrascal.
7: As primeiras alterações do jogo são do time do Flamengo, são do técnico Leonardo Jardim. O Flamengo tem uma falta para ser batida ali no campo de ataque, 13, quase 14 minutos deste segundo tempo. E acho que até a pressa em mexer do time do Flamengo passa muito também por esta cobrança de falta. Arrascaeta já está ali pronto.

0: Arrascaeta na perna direita. É relativamente distante da meta do goleiro do Del Valle. Mesmo assim, leva perigo. Autorizar o time do Flamengo. Vem pra cobrança. Léo Pereira e Arrascaeta. Vem o Flamengo. Léo Pereira bateu. Explodiu na barreira. Ela sobra de novo lá pelo lado direito. Faz o domínio Plata. Tenta o passe na linha de fundo. Arrascaeta levantou na boca do gol. Toque de cabeça. A bola vai pra fora. Subiu Léo Ortiz, dividiu com ele a defesa, é escanteio, Aline!
1: Léo Ortiz e Carabarral, depois do bom cruzamento do Arrascaeta pelo lado direito, é diferente, né? O Léo Ortiz tentou o cabeceio e tocou por último no jogador do Del Valle, escanteio pela esquerda, Arrascaeta cobra.
0: Vem de novo o time do Flamengo com 15 minutos passados dessa segunda etapa. Arrascaeta vem na cobrança, o jogador do Del Valle ainda sentindo lá dentro da área, tentando retomar o ar por ali, o Reasco. Agora sim, põe a bola na marca, toma distância, vem de novo a Arrascaeta. Vem pro levantamento, camisa 10 do Flamengo, levantou na primeira trave, a defesa chega, afasta. Manda pela linha de fundo, a bola veio por baixo. Repete a dose então, a Arrascaeta. Põe a bola no chão, ia sair jogando curtinho por ali, o jogador do Del Valle não respeita ali a distância mínima. Agora sim, a Arrascaeta levantou, fechado, subiu a defesa. Manda pela linha de fundo, mas dividiu com o goleiro. Flamengo cobra rápido o escanteio. Ayrton Lucas, perna direita, bateu pro gol e mandou longe. Não é a perna boa do lateral do Flamengo, essa foi longe, Aline.
1: E o Flamengo cobrou rapidinho esse terceiro escanteio pelo lado esquerdo. E aí o Ayrton Lucas carregou a bola pra entrada da área, um pouco mais pelo lado esquerdo. E não tentou cruzamento não, tentou bater mesmo, pegou mal demais. Como você disse, não é a perna boa.
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0: Bernardo Ramos, as alterações no time do Flamengo, Arrascaeta e Plata.
3: Taticamente não muda muita coisa não, viu, Anderson? O Paquetá e Carrascal fizeram jogos absolutamente lamentáveis. Aliás, o camisa 20 do Flamengo, a contratação mais cara da história do futebol brasileiro, mais de 42 milhões de euros, não está rendendo bem.
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0: O plantão Band News FM informa Lucas Belotti.
4: Alerta de pênalti em Montevideo, porque o City Torque faz o segundo, 2-0 para o time da casa. De novo, Salomão Rodrigues. Com esse resultado, vai sendo igualado 2-0 que o Cienciano fez em Cusco, no Peru.
0: Aqui vem de novo o time do Flamengo com Gonzalo Plata. Plata coloca no gramado, volta a jogada para quem vem de trás, é Léo Pereira. Descola o passe ao Samuel Lino. Com espaço, com liberdade, ele avança, recebe combate. Volta mais uma vez, agora no setor defensivo. Jorginho empurra a jogada mais à frente. Arrascaeta solta a jogada, deixa de novo por dentro. Pulgar arriscou de longe. Para muito longe. O Flamengo manda de novo longe na meta do Quintana, Aline.
1: Foi lá pra arquibancada e olha que tem um espaço grande atrás do gol até chegar na arquibancada do Maracanã. O Pulgar se precipitou na intermediária, tinha opção de passe, de cruzamento, ele arriscou e foi mal demais. Del Valle vence 1-0.
0: E já tenta a ligação de bola mais à frente, estufa o peito, faz o corte, a defesa do Flamengo fica com ela. Pulgar abrindo a jogada pelo lado esquerdo, agora para Ayrton Lucas, solta a jogada, deixa de novo pelo meio campo, é com Eric Pulgar. Pulgar inverte a jogada, coloca a bola rasteira, chega de novo para Léo Ortiz. Léo Ortiz domina já no campo de ataque, cabe levantamento, perna direita, solta a jogada, deixa curta para Gonzalo Plata. Plata balançou para cima da marcação, tentava o toque, explorou a marcação, ela saiu. Lateral, posse de bola que favorece de novo o time do Flamengo. Lado direito, campo de ataque, vai mais uma vez para cobrança de arremesso lateral, Emerson Royal. Está jogando mais à frente, Plata dominou, consegue o giro. Perna esquerda, ele inverte a jogada, colocou para Léo Pereira. Avança o zagueiro do time do Flamengo, solta a jogada para Ayrton Lucas, calibrou, cabe cruzamento. Ayrton Lucas pisou na bola, devolveu para Jorginho. Jorginho dominou, ela escapou, o Del Valle fica com ela. E o árbitro paralisa o jogo. Opa! Subiu o cartão amarelo e Elon Seguros. 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É o segundo amarelo do jogador do Flamengo,
1: Jorginho.
0: e tá expulso, né, Aline?
1: O Jorginho perde o tempo da bola, ela adianta demais e o jogador

0: Carvalho, camisa 6, o Alciva toma a frente. No que ele toma a frente, braço esquerdo do Jorginho vai pro adversário. Como ele já tinha cartão, recebe o segundo, tá expulso.
1: Bernardo Ramos vai se tornando dramático o jogo pro Flamengo.
2: Bastante, independentemente do que acontecer, já é uma atuação lamentável no Flamengo, no Maracanã. Uma expulsão ridícula do Jorginho, que já tinha um cartão amarelo. A coisa se complica e muito pro Flamengo neste momento. Me parece que o técnico Leonardo Jardim vai ter de sacrificar algum jogador, de repente, para colocar um cabeça de área. De La Cruz está entre os reservas, né, Aline? Ele pode ser um cara a entrar no jogo e aí o Leonardo Jardim sacrificar um jogador de frente. Mas é uma atuação medonha do Flamengo no Maracanã.
1: E atenção, galera ligada no futebol da Band News FM, você ouviu o toque, vamos girar tempo e placar de jogo no estádio do Maracanã. 20 minutos passados é o segundo tempo. Copa Libertadores, quartas de final, Flamengo agora com um a menos e perde o jogo. 1 para o Independiente Del Valle, 0 para o Flamengo, Lucas Belotti.
3: Anderson Gonçalves, péssima notícia para o torcedor do Santos. O clube informa que o goleiro Gabriel Brazão vai passar por uma cirurgia no ombro esquerdo e perderá o restante da temporada. O William Arão também está fora do jogo contra o Remo.
1: Olha o Del Valle chegando na área, toque para dentro, passa na boca do gol. Del Valle para colocar essa bola para dentro, o gol tava aberto, Aline!
0: A jogada do Sornosa acionou a velocidade pelo lado direito na grande área e ele fez um cruzamento rasteirinho que viajou toda a área do Flamengo. Do lado esquerdo, ninguém conseguiu chegar nela para tentar o desvio. Por pouco, Del Valle não fez o segundo.
1: É pressão do Del Valle. Hugo Quintana chapelou a marcação. Escapa bem pro lado esquerdo, derrubado. O árbitro manda o jogo seguir, não. Para e marca a falta, grande jogada de Hugo Quintana, falta para o Del Valle, Aline.
0: Essa cometida pelo Arrascaeta, o Quintana estava do lado esquerdo, dominou a bola no peito, depois ele deu um chapeuzinho, na sequência do lance o Arrascaeta com um toquinho por baixo no pé, desequilibrou o adversário com falta.
1: É falta para a equipe do Del Valle. Lado esquerdo, campo de ataque, o Del Valle teve uma grande chance há pouco, quase Hugo Quintana marcou o segundo. O Flamengo joga com a menos, é dramática a situação do time carioca. Vem cobrança de falta, vem o Del Valle. Ameaça o levantamento, vem Sornosa, levantou na boca do gol, ela passa! Espalma Rossi, na verdade ela saiu sem desvio. E é tiro de meta. O Rossi se jogou nela, mas sem desvio ela sai. Acho que agora ele vai parar ali para reidratação. É, o Rossi foi nela, mas acho que não chegou a tocar. Tá certo ali o árbitro. Tiro de meta para a equipe do Flamengo. E agora nós vamos ter a pausa para a reidratação. Com 23 minutos desse segundo tempo, Bernardo Ramos. Que sufoco vai passar o Flamengo, já está passando. E agora com a menos vai se tornar ainda mais difícil.
2: É, o Saúl já está ali na conversa, né, com os jogadores do Flamengo. Deve ser ele o meio-campista a entrar, alguém será sacrificado. Agora, de qualquer maneira, é horrorosa a atuação do Flamengo. Time completamente desconcentrado, com jogadores que não entenderam, não tiveram um senso de urgência que uma partida dessa exige. Por exemplo, Carrascal e Lucas Paquetá, dois que já se foram, dois que já saíram. Jorginho, que teve de fazer uma falta por causa da displicência de Lucas Paquetá quando tentou um calcanhar. Ele precisa ser mais objetivo, precisa ser mais direto, não precisa enfeitar toda a jogada. Agora o Flamengo pode colher os frutos de uma vexatória desclassificação no Maracanã. Independente Del Valle, melhor no jogo, mais perigoso. Flamengo vai ter que, quem diria, se segurar depois de ter vencido na altitude por 2-0.
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1: O Flamengo com um a menos vai ter que se segurar no estádio do Maracanã. O classificado vencedor daqui enfrenta o Estudiantes de La Plata da Argentina. Na outra semifinal, Fluminense e Palmeiras, Palmeiras e Fluminense. Mexe o time do Flamengo, Aline Fanelli.
0: Sai o Bruno Henrique, 27, para a entrada do Saul com a 8. Bruno Henrique foi embora para a entrada do Saul, 8.
1: Bruno Henrique, então, Bernardo Ramos, o sacrificado.
2: É, tem que tirar um atacante para recompor o meio de campo, ou seja, o Flamengo vai jogar para perder de 1-0, para não tornar ainda pior a situação, que já é gravíssima.
1: 25 minutos, você ouviu o toque, ao segundo tempo. Lançamento de bola mais à frente, sobe a defesa do Del Valle, tenta o toque, chega rasgando dali Carabarral. Sobra ainda aqui com Reasco, ele caiu, ela sobrou, é de novo do Del Valle. Ameaça o lançamento, pisa na bola, Hugo Quintana volta na contramão, segue caído. Por ali o jogador do Del Valle, o Reasco sentindo bastante, vai se levantando. Camisa 99, altura do gol da equipe visitante. Faz o domínio, volta na contramão, Emerson Pata. E agora o Flamengo vai se fechar completamente. Toca a bola de novo Del Valle. Recomeça, volta a jogada aqui junto ao círculo central. Estica chute aqui com Carabarral. Carabarral empurra a jogada mais à frente. É com Pereiro. Pereiro tenta o passe mais à frente. Faz o domínio, tá cercado, marcado. Pereiro ganhou, caiu, queria falta. O árbitro diz que não houve. Ela saiu pela linha de fundo e é só tiro de meta. 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
1: 26 minutos passados do segundo tempo. O Flamengo se segurando no estádio do Maracanã depois de vencer na ida, vencer na altitude, quase a 3 mil metros acima do nível do mar. Venceu por 2-0, vai passando um sufoco, perde por 1-0 a volta e joga com a menos. Jorginho foi expulso. Lateral, posse de bola para a equipe do Flamengo aqui pelo lado esquerdo do campo de ataque. Vai chegando por aqui sem pressa nenhuma Ayrton Lucas para executar ali a cobrança do arremesso. O time do Del Valle volta, retorna para o seu campo de defesa e o Flamengo não tem pressa nenhuma. Vai mais uma vez ali para a cobrança de arremesso o time carioca. O árbitro está mandando ali jogador se apressar, agora sim vem para ali o Ayrton Lucas. Ele vai para a cobrança do arremesso, solta a jogada mais à frente. Samuel Lino devolve, tenta o toque mais à frente, chega dividindo a defesa, manda lá para o campo de ataque. Deu sorte o Reasco, dividiu com ele Léo Ortiz. E ela vai sobrar mais uma vez dentro da área. Goleiro Rossi pedindo ali para sair da bola o Léo Pereira. Vai lá para a linha de fundo, segura, prende e só agora efetua a defesa. 27 do segundo tempo. É contagem regressiva para o time do Flamengo, que vai vivendo um drama, Jorginho. Se o Flamengo se classificar, já é desfalque certo para o primeiro jogo da semifinal da Libertadores. Lançamento de bola mais à frente, tentava o domínio para ali, o Silvar fica com ela. Ela volta de novo, agora com Pata pelo lado esquerdo, ganha arremesso lateral, time do Del Valle. Cobrança de arremesso já efetuada. Volta a jogada de novo na intermediária, faz o domínio, estica a jogada para Carabarral. Carabarral faz o domínio de frente para o campo de ataque, tenta a ligação buscando aqui Romero. Romero faz o passe, tentou de primeira. Pereiro, ela bateu em cima da marcação. Bateu em cima da marcação e saiu lateral para a equipe do Del Valle. 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
1: Sai para o jogo, vem de novo o time do Del Valle aqui pelo lado direito. Romero inverte a jogada, a bola por baixo, chega até Sornosa. Sornosa domina, vem buscar quase no campo defensivo, estica a jogada Emerson Pata. Pata faz o domínio, encarou a marcação, tentou escapar para a linha de fundo. Emerson Royal chega no carrinho. Ela volta, volta de novo, reboteada. É para o time do Del Valle. Recomeçando a jogada com o goleiro Quintana. Quintana faz o domínio, empurra a jogada mais à frente, já no campo de ataque. Alcivar inverte a jogada, colocou do outro lado. Toque de primeira, vem de novo com Sornosa. Sornosa domina de frente para marcar. Carregou para o lado esquerdo, solta a jogada, deixou de novo na ponta e encarou Emerson Pata. Levantou para dentro da área, bola longa demais. Vai saindo pela linha de fundo, só o tiro de meta. Acho que nem tinha ninguém ali na área, né? O Pata jogou de qualquer jeito. Ela passou por todo mundo e morreu na linha de fundo. 29 minutos do segundo tempo. Vai mexer o Independiente Del Valle, Aline Fanelli.
0: Saiu o Reasco, camisa 99, o autor do gol do Del Valle, para a entrada do 52, o Vasquez. Vasquez, 52, no lugar do Reasco. É a primeira alteração do técnico Joaquim Papa.
1: É a primeira alteração do Del Valle, e tirando o jogador que fez o gol e que estava levando vantagem diante da defesa do Flamengo. Impressionante o que jogou o Reasco, hein, Berna?
2: É, o JKF Riasco foi bem, inclusive marcou o gol da equipe do Independiente Del Valle, só que cansou. Vem o Vasquez com mais força física, mais juventude, tem apenas 20 anos de idade.
1: Vem mais uma vez o time do Del Valle na primeira de Vasquez, abre a jogada de novo na ponta, volta mais uma vez recolhendo para quem vem de trás, é Sordosa dominando a meia ofensiva de escola, passa ao Silva, com o espaço, com liberdade ele avança, abre a jogada aqui pela ponta, Romero dominou, colocou no gramado, solta a jogada com Pereio, calibrou, tenta o cruzamento, ela desviou na marcação, afasta dali de qualquer maneira Saúl, ela volta mais uma vez reboteada aqui no campo defensivo, Carabarral, coloca pro alto, solta a jogada, deixa com Lor, Lor faz o domínio, coloca no gramado, solta a jogada mais a frente, Sordosa, voltou para quem vem de trás, ao Silva, tenta a ligação, bola invertida lá pro outro lado, é para Emerson Pata, dominou no peito, colocou no gramado e encarou, escapou, mas acabou o campo para ele, com desvio, lateral é para a equipe do Del Valle, lateral já batido, vem de novo o time equatoriano, Sordosa faz a inversão, a bola toma um efeito, chega de novo aqui pelo campo defensivo, Carabarral abre a jogada na ponta, passe curto, chegou Romero, dividiu, brigou, ganhou, sobrou, é de novo do Del Valle, já estica a jogada para quem vem de trás, vem de novo para aqui o Romero, tem vantagem no time do Del Valle, estica a jogada de novo na ponta, cabe levantamento pra dentro da área, Lor prefere o passe curto, deixou de novo agora com Sornosa, daí na ponta, é pra Emerson, Pata dominou, encarou a marcação, Pata puxou pra perna direita, tentou clarear, tá de frente, Pata bateu, bloqueado pela marcação, ela volta e é de novo do Del Valle, é pressão do time equatoriano, vem Sornosa, faz o domínio de novo no campo de ataque, inversão, bola curta, deixou pra Alcivar, Alcivar dominou de frente, tem opção, ele soltou lá dentro da área, abriu com passo para fazer o corte, Léo Pereira manda a bola para longe, arremesso lateral, Del Valle vai ganhando terreno, vai ganhando confiança o time equatoriano. Alcivar, volta a jogada pra Schunk, Schunk faz o domínio, inversão lá pro outro lado, é pra Lor, Lor escolheu o passe mais à frente pra Emerson Pata, Pata domina, contra dois na marcação, ele rabisca, volta a jogada, deixou pra Sordosa, tá de frente, levantou lá do outro lado, pra Hugo Quintana, ajeitou de cabeça pro meio, subiu a defesa do Flamengo, é escanteio, Aline!
0: E o Léo Pereira foi quem salvou de cabeça, o Rossi não saiu do gol antes da chegada de alguns jogadores do Del Valle, ele cabeceou para a linha de fundo, escanteio para o Del Valle na direita, que segue no ataque.
1: Vem bola para dentro da área, vem o time do Del Valle, Lor e Sornosa, os dois jogadores aqui prontos para cobrança de escanteio, Sornosa, braço esquerdo erguido, passou pela bola o Lor, vem Sornosa, levantou na boca do gol, subiu, a defesa do Flamengo afasta, ela volta, volta de novo, tenta o toque, Pereira na direção da área, achou

0: Del Valle. O Independiente Del Valle faz o segundo gol no Maracanã. Mas a condição é irregular, Aline Fanelli.
1: É irregular do jogador que chega para a disputa, que é o Carabajal. Ele acaba mandando a bola para a rede depois de ter sido defendida pelo Rossi no rebote. Mas é ele quem está na posição irregular quando a bola volta para a área. Gol anulado.
0: Gol anulado do Independiente Del Valle. O Flamengo se livra de uma. E atenção, galera ligada no futebol da Band News FM, você ouviu há pouco o toque, vamos girar tempo e placar de jogo no Maracanã. 33 minutos passados do segundo tempo. No placar Band News FM, você confere. Independiente Del Valle 1, Flamengo 0, Lucas Belotti.
2: Anderson Gonçalves, e hoje teve novidade conhecida na lista da Colômbia. O técnico Néstor Lorenzo não levou o Carrascal do Flamengo, mas levou o artilheiro do Brasileirão, Kevin Viveiros, convocado pela primeira vez para a seleção principal. Outros atletas do futebol brasileiro: John Arias do Palmeiras, Castanho do Atlético Mineiro e Andrés Gomes do Vasco.
0: Bernardo Ramos, gol anulado do Del Valle.
3: Gol bem anulado, de fato o Carabajal estava em impedimento, uma situação absolutamente dramática do Flamengo, né? Que se limita a dar chutões para atacar, não tem mais nenhuma ideia de jogo, é um time completamente devastado pela expulsão do Jorginho, pela displicência, pelo preciosismo de vários jogadores desde o primeiro minuto de jogo.
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0: 34 minutos e meio, Del Valle ainda acredita. Vem Lor, pelo lado esquerdo ele solta a jogada, deixou para Emerson Pato, encara a marcação do primeiro. Escapou ali, fez o toque, pôs a bola para Sornosa com espaço. Foi desarmado, mas o juizão vai parar, vai pegar uma falta anterior e opa! 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Diga lá, Aline Fanelli.
1: Para o Pulgar, um carrinho perigoso do camisa 5 do Flamengo para cima do Pereira, que tinha a bola dominada e estava fazendo um passe. Falta na intermediária pelo lado esquerdo, Sornosa na bola.
0: Mais um jogador de meio campo, de marcação amarelado no time do Flamengo. Jorginho foi expulso, o Flamengo joga com a menos. Sornosa levantou na boca do gol, segunda trava e subiu para afastar a defesa, voltou, tá viva. Tentou Vasquez no alto, mas ela vai sobrar com Rossi. Pegou, largou e pegou de novo o goleiro do Flamengo. Ameaçou, na verdade, né? Agora o Rossi ali ajoelhado, deixa a bola no chão. O Vasquez pressiona e agora sim efetua a defesa o goleiro flamenguista. 35 minutos do segundo tempo. 35 minutos, a situação do Flamengo é dramática no Maracanã. Tenta avançar de novo para o campo de ataque, desarmado. Vem o Del Valle, lançamento de bola mais à frente. Chega por ali Léo Pereira. Chega na frente de Vasquez, ela volta, volta de novo. É do time do Flamengo. Tenta a ligação de bola mais à frente, a bola vai saindo e é arremesso lateral. Posse de bola em arremesso que favorece de novo o Del Valle, que tem pressa. 36 minutos, o Del Valle avança. Vem mais uma vez pro campo de ataque. Romero faz o domínio no campo defensivo, inverte a jogada, coloca lá do outro lado, vem de novo com Schunk. Schunk faz o domínio, empurra a jogada mais à frente, agora com Sornosa. Sornosa solta a jogada, deixou de novo na ponta Emerson Pata. Pata dominou, encarou a marcação, puxou de fora para dentro. Ameaça o cruzamento, volta a jogada, deixa para Schunk. Schunk mais à frente, Alcivar. Alcivar pisa na bola, descola o passe, deixa de novo de lado, cabe cruzamento. A bola esticada com Romero. Romero escapou da marcação, clareou, levantou com desvio. Ela vai sobrar na área. Chegou a defesa do Flamengo, ela vai saindo. Linha de fundo, chega por ali Léo Pereira, afasta, manda pela linha lateral, arremesso que favorece o Del Valle. 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
0: Mexeu o time do Del Valle, o Del Valle vem de novo pro campo de ataque, cabe cruzamento, levou pra linha de fundo, Pata tentava o levantamento, mas ficou no meio do caminho. Mexeu o Del Valle, Aline.
1: 16 Briones em campo no lugar do Pereio. Briones 16 no Pereio, segunda alteração só do Del Valle.
0: Cobrança de arremesso lateral, posse de bola para a equipe do Flamengo lá pelo lado direito do campo de defesa. Bernardo Ramos, Briones no lugar de Matias Pereio.
3: É um jogador de meio de campo no lugar de um ponta. Então, com isso, o técnico Joaquim Papa tenta povoar ainda mais o meio de campo, setor no qual o Independiente Del Valle leva muita vantagem sobre o Flamengo.
0: Volta a bola aqui no campo de defesa, volta com Rossi. Rossi faz o domínio, tenta a ligação, vem de novo, bola pelo alto, em disputa, vai sair do gol por ali, o Quintana falhou, pintou o gol do Flamengo, toque fatal!

0: Assistência do goleiro Rossi. Ligação do goleirão para o campo de ataque. Dentro da área, o goleiro Quintana falhou. Perdeu tempo de bola. A bola passa por cima do goleiro do Del Valle. Arrascaeta acredita. Toca de cabeça para o fundo do gol vazio. O Flamengo com um a menos. O colossal Flamengo com um a menos. Empata o jogo no estádio do Maracanã. 39 minutos do segundo tempo. Arrascaeta. Um para o Flamengo, um para o Del Valle, Aline Fanelli.
1: Para dar um pouco de alívio ao torcedor angustiado na arquibancada, o Rossi mandou a bola lá para o ataque também para tirar um pouco essa pressão que o Flamengo sofre do Del Valle. A bola pingou na frente do goleiro Quintana, que achou que sairia para fazer uma defesa tranquila, sem problemas. Quando ela pinga, ela passa por cima dele e aí o Arrascaeta tá lá atento, de cabeça, manda para o fundo da rede, quase sem ângulo, e faz o nono dele nesta temporada em 34 jogos, 1-1.
0: Bernardo Ramos, Arrascaeta com assistência de Rossi, 1-1.
2: Num frangaço, quer dizer, não é um frangaço, é mais do que um frangaço do goleiro Quintana, que vacilou feio, inadmissível, um goleiro profissional de uma equipe que pleiteia uma vaga na semifinal de Libertadores da América, tomar um gol desse, né? O Rossi deu um bicão lá pra frente, a bola quicou, passou sobre o goleiro e aí o Arrascaeta de cabeça acabou completando para a rede. É um alívio para o torcedor do Flamengo, como disse a Aline Fanelli, diante de uma equipe absolutamente apática, que nada produziu ofensivamente. Esse jogo tem de deixar lições para o torcedor rubro-negro.
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0: Desce de novo Del Valle, avança Alcívar, caiu, falta em cima dele. Falta em cima de Alcívar aqui pelo lado direito do campo de ataque. Falta que favorece o Del Valle.
1: Cometida pelo Saúl, que reclama com o árbitro, mas o Alcívar estava desenvolvendo o lance pelo lado direito na intermediária. E por baixo, o Saúl impediu a projeção do jogador da equipe do Del Valle. Então é bola parada para o visitante. E o Léo Jardim fala: vamos, vamos, vamos. Chama a atenção dos jogadores.
0: Vem levantamento para dentro da área. Vem de novo Del Valle. Cobrança de falta aqui pelo lado direito do campo de ataque. Sornosa vem pro levantamento, autorizado. Sornosa levantou com desvio. Ela fica com a defesa do Flamengo, tenta sair jogando. Vem o passe esticado pelo lado esquerdo. Samuel Lino disparou na frente. Gonzalo Plata, a bola vem pra ele. Saiu do gol Quintana. Dessa vez ele acerta. Toca de cabeça e ela sobra de novo com Del Valle. Acelera, vem de novo pro contra-ataque o time equatoriano. Lado esquerdo faz o domínio por ali, encara a marcação. Emerson Pata, ele contra Emerson Royal. Fez o breque, puxou pra perna direita, dobrou pra cima dele, levantou na boca do gol, saiu Rossi, pegou, largou, pegou de novo o goleiro do Flamengo. Deu um susto na torcida do Mengão, mas segurou firme depois, Aline.
1: É porque ele tentou encaixar a bola de primeira e ela escapou. E quando escapa, o Rossi também aproveita para deixar a bola no chão, esperar que algum adversário chegue para ele poder pegar e gastar um tempo. Conseguiu 1-1.
0: E atenção, galera ligada no futebol da Band News FM, você ouviu há pouco o toque, vamos girar tempo e placar de jogo no Maracanã. 42 e meio passados é o segundo tempo, no estádio do Maracanã, no Rio de Janeiro, quartas de final Libertadores, você confere no placar Band News FM. Um para o Flamengo, um para o Del Valle, Lucas Belotti.
4: Anderson Gonçalves em Montevideo, no estádio Centenário, absolutamente vazio. O City Torque vai batendo sim esse ano 2-0. Com esse resultado, pênaltis para a gente conhecer quem será o adversário do Galo na semi da Sul-Americana.
0: Tem escanteio, o time do Del Valle, descida de Briones aqui pelo lado direito, tentava o cruzamento. A bola carimbou a marcação e saiu em escanteio, Aline.
1: E daqui a pouquinho o Del Valle vai fazer mais uma alteração, camisa 18, Gôngora vem aí.
0: Vem levantamento de bola para dentro da área, vem de novo o time do Del Valle. Pronto aqui para fazer o levantamento, Lor. Já se aproxima também do Sornosa, vai tentar o levantamento de bola para dentro da área, vem o camisa 10 da equipe do Del Valle. Lor passa pela bola, Sornosa, levantamento que vem na marca penal, toque de cabeça e ela vai pra fora. Subiu praticamente sozinho o jogador do Del Valle, ela vai à esquerda, Aline.
1: E cabeceou bem o Carabarral nessa movimentação. De frente pro gol, buscava o canto esquerdo do Rossi e não conseguiu acertar. A última alteração do técnico Joaquim Papa, sai o Pata, camisa 31 para a entrada do 18, o Gongora. 18, Gongora no lugar do Pata 31.
0: A última alteração, né? A moda antiga, o técnico Joaquim Papa. Com três alterações em três paradas. 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
0: Bernardo Ramos, a última alteração do Del Valle para tentar alguma coisa nesse finalzinho de jogo.
2: É, o Pata foi um dos melhores jogadores em campo, deve estar exausto. Só isso justifica a saída do ponta esquerda do time equatoriano.
0: Faz o domínio Gongora, ele volta a jogada de novo para quem vem do campo defensivo agora com Romero. Romero estica a jogada do outro lado, faz o domínio já no campo de ataque, intermediário ofensivo desce Schunk, abrindo a jogada pelo lado esquerdo, cabe cruzamento, Lor tentou levantamento, a bola desviou, afasta Danil Saul, manda essa bola para longe, vai voltar de novo no toque de cabeça de Schunk, abrindo a jogada pelo lado esquerdo, volta mais uma vez, o time do Flamengo tá fechadinho, fechadinho, nada por enquanto. O time do Del Valle chegar.
1: 6.
0: Vamos até 51 nesta segunda etapa. Vem de novo Del Valle. Pela ponta direita ficou isolado, ficou difícil. Ali para o jogador equatoriano com dois jogadores à frente dele. Samuel Lino escapa da marcação, tenta o toque por dentro, chega dividindo a defesa do Del Valle. Ela sai e o lateral é para a equipe visitante.
1: E o Flamengo vai mexer pela última vez. Vem aí o Varela, camisa 2, outro convocado para a seleção uruguaia, no lugar do Ayrton Lucas, 6. Varela 2 no 6, Ayrton Lucas.
0: Ele fez essa alteração também, né? Lá no Equador. E aí vai entrando o Varela no lugar do Ayrton Lucas, Bernardo Ramos, a última do Flamengo.
2: É, e mostra que o Leonardo Jardim tá de saco cheio do Alexandro, né? Que o Alexandro seria o lateral esquerdo a entrar naturalmente, né? E o Varela é um jogador que guarda mais a posição, vai ser improvisado, né? Por se tratar de um lateral direito.
0: Opa, e subiu o cartão amarelo, Yelon Seguros. 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
1: Cartão pro Leonardo Jardim, técnico do Flamengo. E Anderson, quem saiu foi o Samuel Lino, 16, e não o Ayrton Lucas. Então, 16, Samuel Lino.
0: Então vai fazer a dobra de marcação ali também pelo lado esquerdo do time do Flamengo. Vem mais uma vez pro campo de ataque ao Siva. Toca a jogada, solta mais à frente. Schunk, meu Deus, que passe horroroso. A bola volta para Carabarral. Carabarral solta a jogada mais à frente para Sornosa. Calibro tentou inverter a jogada para o outro lado. Chegou Plata. Fica com ela o jogador do Flamengo. Tira dali, manda essa bola para longe, mas ela vai voltar de novo para o Del Valle. Schunk faz o domínio, coloca no chão. Tentou passe, a bola mais à frente. Briones encara a marcação, solta a jogada por dentro agora com Alcivar. Alcivar deixa de lado, vem mais uma vez aqui pelo lado direito, pisa na bola, Sornosa inverte a jogada, colocou do outro lado, cabe o arremate, Schunk prefere o passe mais à frente, a bola esticada, dominou Lor, encarou a marcação, puxou para a perna direita, volta a jogada para quem vem de trás, é de novo com Schunk, ele inverte, coloca aqui do outro lado, mais uma vez domina o time do Del Valle, já toca a bola mais à frente agora com Sornosa, Sornosa lá do outro lado, o time do Flamengo se fecha, o Del Valle não acha o espaço, vem mais uma vez na ponta esquerda, lançamento para Lor em profundidade, cruzamento para a área, bola desviada, afasta Saúl, manda a bola para longe, arremessou lateral, posse de bola que favorece de novo Del Valle. O Flamengo vai chegando à semifinal da Libertadores. O atual campeão vai defender o seu título. Vem mais uma vez o time do Del Valle. Toque errado. Arrascaeta brigou, mas ela sobrou agora com Sornosa. Adiantou demais, esticou pela ponta direita. Levantou Romero na boca do gol. Toque de cabeça. Rossi! Em dois tempos, o goleiro do Flamengo, Aline.
1: A bola aérea saindo do lado direito, indo para a grande área. O Carabarral chegou para cabecear, um cabeceio mais baixo para a bola subir já na frente do goleiro do Flamengo e não deu certo, ele fez a defesa.
0: Vem de novo o Flamengo, Plata, grande jogada pelo lado direito, evitou a saída de bola, meteu uma caneta para cima do Lor, volta a jogada de novo para quem vem de trás, Arrascaeta, toca, toca, curto, vem para Emerson Royal, Royal mais à frente, Plata tentava acertava o passe, segurou, prendeu a Arrascaeta, devolveu pra Plata, levou ali pra bandeirinha de escanteio, lado direito, a proteção da defesa do Del Valle pra ganhar o arremesso lateral.
1: O Anderson,
0: diga lá.
1: Carabajal no melhor estilo Gustavo Henrique.
0: Pô, virou atacante. Virou atacante o camisa 14 do Del Valle. Reta final de jogo no estádio do Maracanã. Vence embora mais uma vez pro campo de ataque aqui pelo lado direito, segura, prende, tem opção de passe mais à frente, o Góngora volta a jogada mais uma vez na intermediária, lado esquerdo, Chunk empurra a jogada mais à frente, agora com Sornossa. Sornossa já rompe a linha de meio campo, tenta a ligação direta, lançamento que vem aqui pra ponta, Romero sobe, toca de cabeça, volta de novo com o Del Valle, faz o domínio, tá de costas pra marcação, tenta o toque, Varela afasta dali, manda a bola pra longe, ela vai sobrar mais uma vez agora com o goleiro Quintana, Band News FM, aqui o futebol é notícia.
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0: Vem mais uma vez o Del Valle, levantou bola pra dentro da área. Chunk tentou subir. O Rossi pra segurar firme é dele, Aline.
1: Mais bola no alto, do lado esquerdo agora. Tinha quatro jogadores do Del Valle dentro da grande área, quatro altos pra tentar o desvio e nenhum conseguiu.
0: Bernardo Ramos, o Flamengo vai chegando mais uma vez à semifinal da Libertadores.
2: Pois é, e tem que aprender a lição do Maracanã, né? A lição que a Libertadores deixa. Não dá pra se brincar numa competição dessa, né? Ainda mais contra o Del Valle, que é um time que tem qualidade.
0: Vem de novo o Del Valle, tá de frente, Sornossa, engatilhou, bateu de fora. Rossi! Encaixa firme o goleiro do Flamengo sem dar rebote, Aline Fanelli.
1: De longa distância, o camisa 10 e capitão do Del Valle arriscou. E a meia altura no meio do gol. Rossi encaixou mais uma nestes instantes finais.
0: Vai terminar o jogo no estádio do Maracanã. O Flamengo é o último semifinalista a avançar e agora enfrenta o Estudiantes. Do outro lado tem Fluminense e Palmeiras, Palmeiras e Fluminense, semifinal brasileira. Podemos ter uma final brasileira. Vem de novo Del Valle, tentando ainda vencer no Maracanã. Levantamento de Ló pra dentro na área, ela passou por todo mundo, vai sobrar do outro lado, faz o domínio, tenta escapar da marcação, Hugo Quintana calibrou, levantou na boca do gol, mergulhou pra afastar de cabeça a defesa do Flamengo. Saúl afasta, manda pela linha lateral, vai terminar o jogo no estádio do Maracanã quando apita pela última vez no jogo o árbitro. O Flamengo vai defender o seu título na Libertadores. Segue rumo à semifinal mais uma vez. Empate em 1-1 com o Del Valle do Maracanã. Depois da vitória por 2-0 fora de casa. E o Flamengo é o último classificado à semifinal. O maior campeão brasileiro deste torneio. Chega de novo entre os quatro melhores da competição. Flamengo saiu atrás. Ficou com um a menos. Mas a camisa é muito pesada. O colossal clube de regatas do Flamengo chega mais uma vez na semifinal da Libertadores. Teremos uma semifinal de arrepiar, Flamengo Estudiantes. Flamengo Estudiantes. Do outro lado, Palmeiras e Fluminense. Fluminense e Palmeiras. Podemos ter uma decisão brasileira em Montevidéu. E o Flamengo quer estar lá. Independente de quem passe do outro lado, o Flamengo quer de novo a taça e quer se tornar mais uma vez campeão, defender o seu título e manter a hegemonia brasileira na Libertadores. Um para o Flamengo, um para o Del Valle. Vem aí o pós-jogo da Band News FM, vem aí Lucas Belotti.

0: O atual campeão da Copa Libertadores da América, o único brasileiro com mais de 3 títulos, está vivo em busca de mais uma taça. Está vivo em busca do biconsecutivo e do 5º título pentacampeonato no geral. Aline Fanelli, ufa, alívio e comemoração no gramado do Maracanã, porque foi com mais sustos do que o torcedor esperava.
1: 8ª semifinal do Flamengo de Libertadores, os jogadores comemorando bastante no centro do gramado, mas não com tanto, digamos, gás, com tanta emoção assim, porque afinal de contas não foi um bom desempenho do Flamengo, com o Jorginho expulso, conseguiu o gol com a Arrascaeta, que deixou as coisas um pouco mais tranquilas, mas ainda assim o time consegue respirar e chegar a mais uma disputa de semifinal de Libertadores, com a liderança no Campeonato Brasileiro, né? Vale frisar, Flamengo também buscando título no Campeonato de Pontos Corridos. O adversário, por exemplo, no domingo é o Bragantino, jogando no Maracanã mais uma vez às 18h30 da noite. E já para o Del Valle, campeonato equatoriano para ser disputado, tem o Barcelona de Guayaquil como adversário na próxima segunda-feira. Mais uma vez o Del Valle não consegue chegar à semifinal e os jogadores, alguns ainda caídos no gramado, lamentando demais, porque sentiram que poderiam estar perto. Mas não deu, Lucas.

0: Vamos com o pós-jogo Band News FM, analisando esse sufoco do Flamengo, hein? Pra quem esperava uma classificação tranquila, não foi o que aconteceu no estádio do Maracanã, afinal não foi o que aconteceu em nenhum dos confrontos das quartas de final da Copa Libertadores. Mas antes, fim de papo em Montevideo, na capital do Uruguai. O City Torque conseguiu no último lance o terceiro gol, 3-0 pro Montevideo City Torque. Confusão, pancadaria, jogadores do Sim esse ano vão pra cima. E os jogadores do City Torque comemoram com uns 150 torcedores que estão presentes no estádio Centenário. É o próximo adversário do Clube Atlético Mineiro na semifinal da Copa Sul-Americana. Antes de acionar o Bernardo Ramos, vou me despedir do narrador Anderson Gonçalves. Anderson, com mais sufoco do que o torcedor esperava, mas ainda assim, alma lavada, Flamengo na semifinal. Valeu, meu irmão.
1: Grande abraço para você, Lucas Belotti, Bernardo Ramos, Aline Fanelli, nossa grande audiência aqui na Band News FM. É, o Flamengo não precisava sofrer tanto quanto sofreu, né? Até antes do jogo aqui eu perguntava pro Bernardo Ramos, clima de goleada pro jogo de hoje? Pô, a gente viu que não foi nada disso, né? O Del Valle tinha números muito interessantes, né? Como visitante, antes do jogo do Flamengo, em 10 jogos como visitante, havia vencido 9, perdeu somente 1. Então vinha assim muito confiante para esse duelo. Claro que a montanha era muito gigantesca, né? Além de ter que reverter uma situação como essa de 2-0, né? Você tem que fazer 3-0, igual aconteceu agora com Montevideo City Torque, mas jogando fora de casa fica muito mais difícil, né? Ainda mais diante do atual campeão e do maior campeão brasileiro dessa competição. Flamengo correu muitos riscos hoje, né? Foi um Flamengo irreconhecível, a verdade é essa. É o primeiro tempo muito ruim, né, do time do Flamengo, e um segundo tempo que se tornou ainda mais dramático com a expulsão do Jorginho, né? O técnico Leonardo Jardim teve que se reinventar, tirou o Bruno Henrique, colocou um jogador de meio campo, né? Colocou o Saúl ali para dar uma sustentação no meio campo, mas contou com a sorte, a verdade é essa. Depois do lançamento do goleiro Rossi, o goleirão Quintana fez uma pataquada, né? Falhou no gol do Flamengo. Arrascaeta não tem absolutamente nada a ver com isso. Fez o gol que garante o Flamengo na próxima fase. Já garantia com 1-0 contra, né? Mas dá mais tranquilidade, até porque o Flamengo chegou a sofrer um segundo gol que foi anulado pela arbitragem. Chegou a correr o risco, né, de levar essa decisão para as penalidades. Mas o Arrascaeta, que começou no banco, entrou e fez o gol decisivo para o time do Flamengo, que chega de novo na semifinal e chega de novo como favorito diante do Estudiantes. Bom pós-jogo para vocês, meus amigos.
0: Valeu. O Flamengo já enfrentou um time brasileiro, né, nessa fase da Libertadores, mas agora até a final não teve mais nenhum outro time rival do mesmo país no caminho, passando por Del Valle, tem o Estudiantes pela frente. Anderson Gonçalves volta nas transmissões Band News FM nas próximas semanas. Agora eu quero ouvir do comentarista Band News FM, Bernardo Ramos. O Anderson falava e usava a palavra irreconhecível para o Flamengo. Tô com ele, você também tá nessa, Bernardo?
2: Ah, foi o Flamengo que teve mais sorte do que juízo. Foi isso. O Flamengo tratou a partida de Libertadores como se fosse um amistoso. Uma postura incompreensível e inadmissível do Flamengo, completamente desconcentrado, desmobilizado, sobretudo no primeiro tempo. O Flamengo teve uma grande oportunidade com o Bruno Henrique aos 13 minutos, que chutou para a defesa do Quintana, e foi só. O Flamengo não fez mais nada no primeiro tempo. Aliás, o Bruno Henrique, que aqui eu reputo ser o maior atacante da história do clube de regatas do Flamengo, não pode perder um gol daquele. Não pode perder um gol daquele. Então, uma situação que deve deixar lições ao Flamengo. O Flamengo não pode encarar um jogo de Libertadores com essa apatia, com essa desmobilização. Parecia um amistoso qualquer. Ah, vamos cumprir tabela lá no Maracanã. Depois amanhã a gente descansa um pouco e tal. Não, não é assim. Ganhou contornos dramáticos. Um jogo que era para ser muito tranquilo. Então fica o alerta, né? O técnico Leonardo Jardim, para mim, demorou muito para tirar alguns jogadores, sobretudo Lucas Paquetá e Carrascal, que foram os primeiros a sair, né, para a entrada de, ou as entradas de Plata e Arrascaeta. O Paquetá mal demais, Carrascal nem se fala. Aliás, o primeiro cartão amarelo do Jorginho vem após uma tentativa de calcanhar do Paquetá em que ele perde a bola no campo de ataque. Então isso não pode acontecer. Tem que ser um time mais objetivo, com jogadores mais objetivos. Não podem achar que estão brincando. Libertadores não é lugar para brincadeira. E se o Flamengo pleiteia a condição de um pentacampeonato de Libertadores, precisa levar essa competição mais a sério.
0: E você falava sobre essa espécie de displicência do Flamengo, né, em determinados momentos. Eu acho que preciosismo é a palavra que mais bem define.
2: Displicência cabe também.
0: O técnico Leonardo Jardim, por um lado, ele levou a sério o jogo, né? Ele escala o que tem de melhor, não poupa ninguém, faz trocas, Arrascaeta, mas coisas pontuais por outros jogadores que também têm nível vindo do banco. Pra você, essa questão tá muito mais nos jogadores mesmo, não foi uma questão de comissão técnica, etc.
2: Não, eu não sei, não sei. Eu sei que o Flamengo não entrou com a devida atenção, com o senso de urgência necessário no jogo. Não sei se é algo da comissão técnica, dos jogadores, eu não tenho como falar isso. Vamos acompanhar a entrevista coletiva do técnico Leonardo Jardim. Agora, o Flamengo não jogou nada hoje, nada. E claramente a gente via uma morosidade, né? Uma lentidão, uma desatenção, uma falta total de concentração. Tudo que um jogo desse não pode deixar de ter. E o time do Independiente del Valle é bom, né? Ah, mas o Flamengo ganhou na altitude, sofreu pra caramba no primeiro tempo daquela partida. E hoje sofreu de novo, viu,
0: jogou
2: Lucas?
0: Jogou num estádio que não é do Independiente del Valle também, né?
2: É, no Atahualpa, né? Não, embora não seja uma grande torcida,
0: não.
2: O estádio do Banco Pichincha, né?
0: Isso.
2: Fica em Sangolquí, ali no entorno de Quito, né? Como se fosse Guarulhos, São Paulo, Rio, Duque de Caxias, né? Fica ali na zona metropolitana.
0: É um estádio que não atende às demandas da Conmebol para receber um jogo de quartas de final de Copa Libertadores da América. Lembro que no pós-jogo a gente falava daquela tentativa de peito do Pedro no jogo contra o Corinthians. Você acha que é um problema recorrente desse elenco do Flamengo?
2: É muito, muito boa a sua lembrança, né? Porque dá a impressão, o time do Flamengo, de que dá, vai resolver o jogo quando quer. Nós somos muito melhores do que os adversários. Não vai ser tranquilo, né? Jogo de Libertadores não tem problema. A gente fez 2-0 lá quando quis, faz aqui. Quase aconteceu uma reedição do que rolou em 2008, quando o Flamengo venceu a América do México por 4-2 no Azteca. Veio pro Maracanã, teve festa de despedida para um Joel Santana, que era o treinador, queria dirigir naquela época a seleção sul-africana. E o Flamengo tomou de 3-0 no Maracanã. Né? Depois o Joel Santana falou: eu falei que era para ter cuidado com aquele Fortinho. Fortinho, no caso, era o Cabanhas, né? O mundo conhecia o Cabanhas.
0: Sim.
2: Menos o Joel Santana, pelo jeito. Quase aconteceu isso hoje. A coisa estava indo para esse caminho, né? Foi bom para o Flamengo que, em primeiro lugar, o Independiente del Valle foi incompetente nas finalizações na segunda etapa. Pouco finalizou, aliás. Foram 4 finalizações do time equatoriano. A primeira aos 31 minutos do segundo tempo, ou seja, um time que tinha o domínio da bola, mas não chutava no gol. Guarnecido pelo goleiro Rossi, né?
0: Finalização veio já depois da expulsão, né?
2: Se a gente for olhar as estatísticas do segundo tempo, o Del Valle teve 58% de posse de bola, né? Ou seja, dominou completamente o jogo por meio da pelota depois da expulsão do Jorginho, né?
0: E você falava sobre partidas abaixo de dois jogadores que foram os primeiros a sair, né? Paquetá e também o Carrascal. Eu quero te ouvir sobre o impacto do Jorginho no resultado, quanto ele vai fazer falta. Mas a gente discutia até no começo da transmissão, o Flamengo não tem um time titular bem definido, ou que jogue 3-4 jogos em sequência. É claro que o calendário é complicado, mas a gente até discutia, você levantava, eu acho que um Flamengo ideal para a final da Libertadores é até o Pedro, mas é aquela questão, né? Um exercício de tentar pensar, porque o Leonardo Jardim não tem esse time, parece claro, ou se tem, pelo menos muda bastante. Você acha que de alguma forma isso pesa negativamente também? Porque hoje os dois que entraram, Paquetá e Carrascal, não foram tão bem. Outrora ele tinha aquela alternância, né? Emerson Royal joga Libertadores, Varela joga o Brasileirão. Você gosta dessa estratégia ou você prefere esse time com 11 bem definido?
2: Não são poucos os jogadores sobre os quais a gente tem dúvida da posição, né? No caso da titularidade. O Rossi é titular.
0: É, os dois zagueiros.
2: Os dois zagueiros são titulares. O Ayrton Lucas hoje é titular da lateral esquerda. Pulgar, Jorginho, Carrascal ou Plata, Arrascaeta, São Paulino e Pedro.
0: Você acha que o Pedro tá nesse time ideal, né?
2: Tá, tá. O Pedro é titular do time.
0: Ele não jogou os dois jogos, mas é uma questão tática.
2: Tática. É, o Flamengo precisava marcar pressão na saída de bola do adversário, né? É, e ter uma transição mais rápida da defesa para o ataque. Isso tinha de acontecer também.
0: E o Pedro é quase uma substituição certa. Hoje ele não entrou, mas eu acho que muito por causa da expulsão do Jorginho, né? E aí não tinha nem porquê.
2: É, não tinha porquê. Aí teve de sacrificar o técnico Leonardo Jardim, o jogador Bruno Henrique, né? Para a entrada do Saúl. Que entrou mordendo, tal, entrou com o espírito de Libertadores. Mas esse espírito só é verificado depois da expulsão do Jorginho. Isso não pode acontecer. Tem que ser durante todo o jogo, toda a partida.
0: E o Flamengo tomou um susto e chegou ao gol numa falha bizonha do goleiro do Independiente Del Valle, né? Restavam ali 10 minutos. Né? É, o Quintana que saiu, enfim, no tempo de bola. Errado, mas ainda tinham 10 minutos ali pro Independiente Del Valle, quem sabe empatar o placar agregado e levar para os pênaltis. Sobre o Jorginho, eu acho que são indiscutíveis as duas advertências que ele recebeu, os dois cartões, né?
2: Indiscutíveis.
0: E você falou sobre o primeiro realmente na conta do Paquetá que erra, e ele quase derruba o jogador do Independiente Del Valle, o segundo com o braço. Foi, de certa forma, irresponsável o Jorginho? São duas fatalidades, essa soma dos cartões?
2: Eu acho que o primeiro cartão era meio inevitável, né? Por causa da displicência do Paquetá. Acho que o Paquetá foi displicente lá na frente. O jogador Perelho sai em velocidade pela ponta
0: muito
2: direita.
0: Muito rápido, né?
2: Muito rápido, jogador muito rápido. E o Jorginho puxou a camisa porque não tinha mais o que fazer, né? E aí depois não, depois ele foi juvenil. E ele é um jogador muito experiente. O Jorginho é um craque de bola.
0: Tô contigo.
2: Né? Foi um jogador, então, que deu mole no segundo cartão amarelo que recebeu.
0: É difícil a gente projetar, né? A gente tá falando de jogos nas semanas dos dias 13 e 20 de outubro. Ou seja, a gente tá mais de um mês da definição do jogo da volta, que vai ser mais uma vez no Maracanã. Mas pra ida, no dia 13, dia 14, dia 12, eventualmente, não vai ter o Jorginho, o Leonardo Jardim vai ter muito tempo pra pensar nessa solução. Mas acho que imediatamente essa solução é o Saúl. Everton Araújo é uma dúvida em relação...
2: Não, Everton Araújo só volta lá em novembro.
0: É, e não vai estar à disposição. E até acho que ele faz mais a do Pulgar do que a do Jorginho, né? Te parece que tem alguma outra solução? Quanto Flamengo perde? Dela Cruz é sempre uma incógnita, né?
2: É, mas física, pode ser, né? Pode ser. Hoje, vou até checar aqui. Eu acho, a linha até falou sobre isso, né? Se o... De La Cruz estava no banco de reservas e recebeu um cartão amarelo. Ou já tinha um cartão amarelo, sei lá, ele aparece aqui, é um cartãozinho amarelo. É, ele estava no banco de reservas, né? Pode ser utilizado aí.
0: A solução sabe mais ofensiva, talvez, do que o Saúl para jogar na Argentina.
2: É, não. Os dois são. O Saúl é um jogador multifunções, né? O Saúl no Atlético de Madrid jogou em 5 posições diferentes, jogou até de lateral esquerdo.
0: Acho um jogadoraço também.
2: É, então, o Saúl...
0: O problema foi a lesão no Flamengo.
2: É, ele começou muito bem no Flamengo. Bem demais quando o Pulgar estava machucado. Ele era volante, formava ali com o Jorginho uma dupla de volantes, uma bela dupla de volantes. Depois ele se machucou, ele perdeu muito o desempenho. Mas quando chegou, era um jogador diferenciado, sim, né? Que acabou perdendo espaço com o técnico Leonardo Jardim.
0: Pode ser também uma solução pensando em tapar esse buraco que o Jorginho definitivamente vai abrir no meio-campo do Flamengo. Ele não recebeu o cartão vermelho direto, né? Então a Conmebol não é passível de estender essa punição do Jorginho. Isso é um detalhe importante, foi um vermelho a partir do segundo amarelo. Então, por exemplo, o que ocorreu com o Ranieri, com o Andreas Pereira, não é aplicável ao Jorginho. A torcida flamenguista pode ficar tranquila, pelo menos para o jogo da volta ele vai estar à disposição. 11 horas e 44 minutos, 11h44. Já a gente vai ouvir o técnico Leonardo Jardim, mas antes a gente vai para uma pausa rápida aqui na Band News FM e trazer também os gols narrados por Anderson Gonçalves. Reasco abrindo o placar, o susto flamenguista e o alívio que veio com a Arrascaeta no segundo tempo. 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

0: ofensivo do Flamengo. Primeiro de Léo Pereira, depois de Ayrton Lucas. Ficou reclamando de falta o lateral do Flamengo lá dentro da área. A jogada de Pereira lá pelo lado direito. Cruzamento na boca do gol, goleiro Rossi rebateu nos pés de Reasco, que só teve o trabalho de cumprimentar para o fundo do gol vazio. Reasco, Jorka F. Reasco. 31 minutos do primeiro tempo. O Del Valle dá o primeiro passo rumo à remontada. Reasco, 1 para o Del Valle, 0 para o Flamengo. Aline Fanelli.
1: Atacante de 27.
2: É gol que abriu um buraco no peito do torcedor flamenguista, que ficou apreensivo até o finalzinho do jogo, viu? O Independiente Del Valle abriu o placar no primeiro tempo com o Reasco e depois no segundo tempo continuou querendo o jogo. Jorginho foi expulso e os equatorianos estavam em cima, tiveram até um gol anulado. O torcedor flamenguista só respirou aliviado mesmo lá para perto dos 40 do segundo tempo, quando o goleiro fez uma bobagem inexplicável e ele, o 10 de faixa. Arrascaeta deixou tudo igual no jogo de hoje e aí devolveu a vantagem de 2 gols para o Flamengo no agregado, trazendo tranquilidade para a reta final. Assim narrou Anderson Gonçalves o gol do Arrasca.
0: Em disputa, vai sair do gol por ali, o Quintana falhou, pintou o gol do Flamengo, toque fatal!

0: Assistência do goleiro Rossi. Ligação do goleirão para o campo de ataque. Dentro da área, o goleiro Quintana falhou. Perdeu tempo de bola. A bola passa por cima do goleiro do Del Valle. Arrascaeta acredita. Toca de cabeça para o fundo do gol vazio. O Flamengo com um a menos. O colossal Flamengo com um a menos. Empata o jogo no estádio do Maracanã. 39 minutos do segundo tempo. Arrascaeta. Um para o Flamengo, um para o Del Valle, Aline Fanelli.
1: Para dar um pouco de alívio ao torcedor angustiado na arquibancada.
2: Arrasca, vale a gente destacar, né? Trouxemos aqui na análise do comentarista Bernardo Ramos, veio do banco de reservas, foi extremamente decisivo, mas começou no banco, só entrou depois que o Paquetá deixou o gramado, é um jogador.

0: Operação Band News FM despachou o Independiente del Valle com 3-1 no agregado, 1-1 na partida do Maracanã. E aí que seguem valendo as vantagens construídas na fase de grupos, ou seja, as equipes com melhor campanha na fase de grupos decidem o segundo jogo dentro de casa, fazem a partida decisiva com a maioria da torcida a favor. Ou seja, é o caso do Flamengo, que vai jogar no Jorge Luis Hirsch, o jogo de ida na Argentina, em La Plata, região metropolitana de Buenos Aires, e a volta no estádio do Maracanã. Os jogos ainda devem ter a data e o horário confirmados amanhã pela Conmebol, que não costuma demorar para fazer esse serviço, um dia depois do encerramento da fase, mas as datas base já estão definidas há algum tempo, semanas dos dias 13 de outubro. A ida, 20 de outubro, a volta, a gente está usando semanas D, mas esses jogos podem variar, né? Eu estou usando 13 de base, é uma terça-feira, os jogos devem ser entre 13, 14 e 15, terça, quarta e quinta, e depois as voltas 20, 21, 22, também terça, quarta e quinta das semanas seguintes. Nas competições Conmebol, as partidas são espelhadas, então se você joga numa terça às 9h30 da noite, a volta é no mesmo dia da semana, uma semana depois, no mesmo horário. A outra semifinal, essa já estava definida, Fluminense e Palmeiras. O jogo de ida vai ser no Rio de Janeiro e o jogo de volta será na Casa do Verdão, na Zona Oeste da cidade de São Paulo. Aqui os dois foram segundos dos seus grupos, tá? Palmeiras não passou em primeiro, Fluminense também não passou em primeiro. Rivadavia no grupo dos cariocas e o Cerro Porteño no grupo dos paulistas foram as equipes que lideraram a chave.
1: Mas o Palmeiras teve a melhor campanha, o primeiro jogo vai ser no Maracanã, né?
0: Exatamente, mas aí, nesse caso, né, seguem valendo as pontuações número mesmo. Só que tem uma questão que eu não concordo na Libertadores, né? Se você é um primeiro colocado que fez 10 pontos e liderou seu grupo, e eu sou um segundo colocado que fez 12 pontos, mas não consegui liderar o meu, a vantagem é sua. Então é uma pontuação que vale, mas só entre as equipes que lideraram, ou enfim, só entre aquelas que ficaram na segunda posição. Mas é isso, jogo de ida no Maracanã com volta na casa do Palmeiras no duelo entre brasileiros, também naquelas datas que eu destrinchava há pouco. Premiação importante para o Flamengo, também para todas as equipes, né? Todas essas que eu citei aqui embolsaram da Conmebol 11 milhões, quase 12 milhões de reais, né? 2 milhões e 300 mil dólares, pouco mais de 11 milhões e 800 mil reais pela participação na fase semifinal. Essa é a premiação só dessa fase. Se você for somando com as fases anteriores, aí você já vai ter uma premiação na casa dos 30 milhões de reais para as quatro equipes que vão disputar a semifinal da Copa Libertadores da América. Ô Bernardo Ramos, não quero fazer exercício de futurologia, nem nenhuma coisa do tipo, né? Mas eu acho que assim, Flamengo vai continuar sendo o favorito contra o Estudiantes, mesmo que, enfim, perca um jogador por lesão, bate na madeira, né, torcedor flamenguista. Mas muito difícil que a gente tenha uma mudança de cenário até lá, nesse mês que antecede a semifinal, para que o Flamengo não seja favorito contra o Estudiantes.
1: Olha, Belotti, assim, eu não gosto muito de analisar as equipes que enfrentam os times brasileiros com aquela coisa assim, ah, tá mal no campeonato argentino, então vai ser batata. Não é assim, porque a motivação é completamente diferente, né? O Estudiantes tem bons jogadores. Eu gosto do Gonçalves Pires, zagueiro, que acabou cometendo pênalti ontem, desperdiçado. Sim. Pelo Memphis Depay. O Piove é muito bom jogador. O Thiago Palacios deve retornar.
0: Sim, pro azar do Flamengo, artilheiro do time na temporada, meio campista.
1: Jogador de meio de campo, né? O Guido Carrilho é aquele centroavante pouco técnico, mas que tem presença diária. E é um time bem treinado pelo Cacique Medina.
0: Tem o Alexis Castro, que fez os dois gols contra o Corinthians, o outro meio campista.
1: Que é um dos volantes, né? Piove e Castro são os dois volantes da equipe argentina. É um time que joga muito no físico, joga num 4-2-3-1, assim como o Flamengo, mas muito no físico, no aspecto físico. E ontem, no jogo contra o Corinthians, colocou o jogo à sua feição, né? Botou o jogo na forma como quis atuar. Então isso é perigoso, né? O Flamengo não pode permitir isso. Vai ser uma batalha em La Plata. Se o jogo for em La Plata, existe a possibilidade desse jogo não ser.
0: Sim, por causa das determinações da Conmebol,
1: Jorge Luis Rich, né? Por causa das restrições da Conmebol, tá? Um estádio que oficialmente tem capacidade para 32 mil torcedores, mas tem que ser aferido ainda e tal. Mas eu acho

0: uma equipe bem complicada, não é um semifinalista de Libertadores à toa, não.
1: E é uma reedição do embate que no ano passado foi para os pênaltis, né?
0: Nas quartas de final, né? O Flamengo nas quartas de final se classificou vencendo nos pênaltis lá dentro, né? Depois de um 2-1 no Maracanã, 1-0 no jogo de volta, como não tem o gol qualificado mais nas competições de Libertadores. O Flamengo precisou das penalidades.
1: Né? E aquela ocasião, assim como hoje, né? O Estudiantes teve um gol impedido também. Um gol numa bela jogada do Léo Ortiz, né? Que ele dá um passe pra dentro e deixa o jogador.
0: O Cetré.
1: Que hoje é reserva, mas ainda tá no Estudiantes.
0: Era reserva também.
1: É, entrou no segundo
0: época,
1: tempo.
0: Né? Um atacante colombiano.
1: Uma boa notícia, talvez, pro torcedor do Flamengo. É, a gente ainda não tem a confirmação, né? Mas ontem o Tuco Correa deixou o campo machucado. O Joaquim Correa, ex-Botafogo.
0: Com a distensão muscular, né?
1: E acabou sentindo a posterior da coxa esquerda, né? E deve ter a definição aí desse prazo para retorno nos próximos dias lá em La Plata, mas pode ser, eventualmente, um jogador que desfalque a equipe do Estudiantes, que vai ter a volta do Benedetti, que é o lateral esquerdo.
0: Isso.
1: Mas o Palacios, o outro Palacios, né? O que é zagueiro, jogou ontem com o lateral esquerdo, foi muito bem também, um jogador perigoso.
0: É, então, foi dele o cruzamento pro gol do Castro, né? Mas assim, um jogador que claramente não tem cacuete de lateral, né?
1: Tem 1,97m.
0: Exato, pirulão, tal, grandão, aquela coisa toda. Poderia o Corinthians ter explorado, mas tanto que quando explorou, no início do jogo, o Caio César descolou um cartão amarelo dele, né? Mas aí, inexplicavelmente, o Corinthians não usou a possibilidade de atacar o lado guarnecido pelo Palacios, né? Que, como eu disse, não é zagueiro, não é lateral esquerda, é zagueiro, né? Altão e tal, não tem o menor cacuete para jogar de lateral. E, ironicamente, foi dele o cruzamento pro gol do Castro.
1: E é todo estabanado, ele conseguiu chegar à linha de fundo. Mas é isso, uma distância muito grande ainda pra gente projetar esse confronto, Estudiantes e Flamengo, jogo da volta no estádio do Maracanã. Esse Fluminense-Palmeiras também é um duelo igual, né, Bernardo? A gente pode tentar procurar um favoritismo aqui, outro ali, mas assim, pouca coisa, uns 5% a mais ali, uns 5% a mais aqui.
0: É um jogo bem equilibrado. No Campeonato Brasileiro, na última partida, o Fluminense venceu de virada no finalzinho.
1: Um jogaço.
0: Por 3-2, um jogaço, né? O Fluminense é um time que tem um ponta que procura o espaço, né? Um ponta de atacar o espaço, que é o Canóbio. Não é um jogador de dribles curtos, diferentemente do Soteldo. Esse sim, um jogador de dribles mais curtos, né? O Palmeiras deve vir com 3 zagueiros, diferentemente do Fluminense, que joga com a linha de 4, né? Então o Fluminense deve jogar com Fábio no gol, Guga, Thiago Silva, Milan e René. Essa deve ser a linha defensiva em contraponta do Palmeiras, que deve ter Alexander Barbosa, Murilo e Gustavo Gomes, não necessariamente nessa ordem. Alexander Barbosa, que tá muito mal, aliás, com a camisa alviverde.
1: Não foi muito bem ontem.
2: Fluminense que teve o Martinelli, né, convocado para a seleção brasileira. Verdade. Na vaga do lesionado João Pedro. E do lado do Flamengo, Pedro e Samuel Lino estarão com a delegação a partir da segunda-feira, uma longa viagem até a Austrália.
0: É, numa data FIFA completamente anacrônica, né? Ou seja, fora do seu tempo, né? Não faz o menor sentido agora. Uma super data FIFA em que o Brasil vai enfrentar 2 adversários, né? São 3 partidas, 2 contra a Austrália, 1 contra a Índia, né?
1: Poderosa.
0: A Índia nunca disputou uma Copa do Mundo. Quer
2: e
0: dizer,
2: nunca enfrentou o Brasil, é um jogo inédito.
0: Nunca enfrentou o Brasil, é um jogo inédito, né? Aliás,
1: pior que não falta gente lá pra nascer boa, né? O problema é qualidade técnica mesmo.
0: O último jogo é dia 3, né?
2: Dia 3.
0: Quando é a rodada do Campeonato Brasileiro?
1: A primeira dia depois, 8, né? É logo antes desse...
2: Eu acho que é esse 7-8 aí, não é?
1: Desse jogo da Libertadores, exatamente.
0: Pelo menos haverá tempo para os jogadores voltarem, né?
1: É, não vai ter jogo no fim de semana, né? Graças a Deus, só faltava essa. Mas é esse meio de semana, 7-8, né? 6, eventualmente pode ter um jogo na terça, 6-7-8 de outubro. E aí tem mais uma rodada no fim de semana, 10-11, e aí a semana da Libertadores.
0: Isso.
1: Então são 2 jogos de Brasileirão antes...
0: A Libertadores é logo depois do feriado, né?
1: Exatamente.
0: Dia 13, né?
1: Dia 13, semana do dia 13, né?
0: Já pode ser um jogo na terça, outro na quarta, um jogo na quarta, outro na quinta, né?
1: É, a gente tem a Sul-Americana também, mas a ideia é que todos preencham todas as datas, né? Então a gente vai ter jogo terça, quarta e quinta, não dá pra saber em qual desses dias a gente vai ter os 2 da Libertadores, em qual a gente vai ter exclusivamente partidas da Copa Sul-Americana. Agora o Bernardo Ramos está se criando, quer dizer, está se mantendo, né? Ela existe desde o início da Copa Libertadores, mas agora está cada vez maior a possibilidade de um Fla-Flu na final da Libertadores. você tem uma memória melhor que a minha. Seria a maior final da história da competição continental?
0: Não, né? Não sei, não consigo dizer isso, né? Teve um Boca e River em 2018.
1: É que aquele Boca e River teve vários pormenores, como o fato de
0: ter sido... o primeiro jogo, muita gente acha que foi um jogo único. Não foi. Teve um primeiro jogo na Bombonera que terminou empatado e o jogo de Madrid, o River Plate venceu o Boca por 3-1, né?
1: É, que é uma mancha.
0: Seria uma das maiores finais em termos de rivalidade. Sim. E tal, né? Fla-Flu, os maiores clássicos do mundo. Eu não consigo dizer se é a maior final da Libertadores. Eu acho que a grande final da história da Libertadores foi de 2019 pelas circunstâncias.
1: Sim.
0: Em termos de jogo jogado, assim, mas é uma opinião subjetiva.
1: Não, enquanto contexto você diz, né?
0: É.
1: A vitória do Flamengo, os
0: da
1: gols
0: forma
1: no final.
0: Como foi, com gol aos 44.
1: Foi a maior conquista da história da Libertadores, se a gente fosse preparar para pensar na final.
0: Talvez, né? A mais épica, mas é difícil afirmar, acho que cada um tem sua opinião em relação a isso.
1: O Flamengo pode ter a possibilidade de conquistar uma condição, né, muito rara na história da Libertadores, que é o título invicto. O Flamengo está a 3 partidas disso, hoje conseguiu se salvar de uma derrota em casa. 10 jogos.
0: Ganhou de forma invicta em 2022, né?
1: Exatamente. E antes de 2022 do Flamengo, do Corinthians de 2012. 12, ou isso. Seja, é um fato que nos últimos, sei lá, né, 10 anos, mais do que isso, né, 15, se a gente for puxar talvez até 20 anos, ocorreu pouquíssimas oportunidades. É mais uma chance pro Flamengo, 7 vitórias e 3 empates em 10 jogos até aqui. É uma campanha sólida, né?
0: É uma campanha sólida, mas hoje teve um obstáculo gigantesco, né? Como eu disse no comentário, no primeiro comentário pós-jogo, Flamengo, né, Lucas, precisa encarar todo jogo com um senso de urgência que ele merece, né? Eu me lembro que em 2022, por exemplo, o Flamengo na semifinal venceu na ida o Vélez no Rossell Amalfitano por 4-0. Depois tomou um gol no Maracanã, mas rapidamente virou a partida e tal. Então é... precisa ter esse senso de urgência eterno nessa competição, ou em qualquer competição, em quaisquer competições, não só o Flamengo, mas qualquer time, né? Não pode ficar desmobilizado dessa forma, como entrou hoje em campo do Maracanã.
1: Bom, vamos ouvir o técnico Leonardo Jardim, tá iniciando a entrevista do treinador rubro-negro lá no estádio do Maracanã.
3: Como é que foi mais da partida hoje? Obrigado. Para a minha análise, boa noite a todos. A minha análise com os jogadores, com certeza que não fizemos o melhor jogo da época. Tivemos alguns duelos que deveríamos ter ganho e não ganhamos. Em termos técnicos também, não foi um jogo muito bonito, principalmente em algumas ações no último terço. E voltar a bater aqui no molhado, o relevado não nos ajuda. O Eric, nos primeiros 3 toques na bola, precisou dar 5 toques na bola para pôr a bola no chão para começar a jogar. O adversário acabou por fazer um golo. Esse golo originou, com certeza, uma motivação maior, mas a equipa conseguiu controlar. Em todos os números do jogo, finalizações, posse de bola, acabamos por ser superior, mesmo jogando com 10 mais 1. E porquê que eu vou dizer 10 mais 1? Porra, a torcida foi fantástica. O Jorginho saiu, mas entrou o 12º jogador, foi a torcida, a gente até nem sentia falta dele. Acabamos por fazer um igual e defendemos muito bem. E aquela energia que a torcida passou para os jogadores, mesmo com 10, deu um impulso muito grande, a gente procurar o empate e acabar por se defender bem. O adversário teve nessa altura um pedacinho mais de volume, alguns cruzamentos, mas remates ao gol quase que não aconteceram. Por isso, o grupo está de parabéns. É uma chamada de atenção que só resolvemos jogos e somos favoritos dentro de campo, não há fora de campo. Com certeza que muita gente vendia a ideia que 2-0 fora, em casa ser mais 2 ou 3, o futebol não é isso. Esta equipa é uma equipa de qualidade, é uma equipa que em 40 jogos de Libertadores acho que ganhou, perdeu só 2 ou 3. E para terminar, fomos a única equipa brasileira que não perdeu nenhum jogo nesta quartos final. Já fui abrangido, já respondi algumas coisas que vinham a seguir.
4: Boa noite, Bruno Braz do UOL. Queria que você explicasse a estratégia para o time para hoje, com o Arrascaeta começando no banco, o Paquetá fazendo ali aquela função de criação. E também queria emendar na saída de campo, o Rossi e o Arrascaeta reclamaram bastante do gramado, né? Isso é uma coisa constante. Até que ponto as condições do gramado também têm prejudicado a sua equipe?
3: Com certeza, com um gramado bom ajuda-nos, porque nós somos uma equipa técnica, uma equipa que gosta de qualidade de passe. Normalmente temos mais posse do que os adversários, de definição, e quando a definição é sob pressão, com uma equipa que defende muitas vezes quase com duas linhas de cinco, e estava muito a fechar a zona central, não deixou a gente entrar ali na zona central, cria-nos muitas dificuldades, porque qualquer desvio, qualquer bola mal recepcionada, cria-nos dificuldades. Em relação à segunda pergunta, era? A estratégia. Pronto, a estratégia é assim, nós sabíamos que o adversário ia fazer os jogadores, a primeira parte eles iam tentar nos pressionar, porque eles já tinham que procurar um golo, iam sair em transição. Acabaram por fazer um golo numa saída de transição. Como eu disse, cometemos alguns pequenos erros, não só na parte técnica, mas na parte dos duelos. Essa transição eles aproveitaram e acabaram por fazer 1-0. E a nossa estratégia era entrar forte no jogo, ser pressionante, tentar chegar à frente do marcador. Quando eles nos pressionassem mais alto, termos um jogador rápido na frente, que tem sido um habitué aqui na Libertadores, que é o Bruno. Acabamos por ter até a melhor situação da primeira parte, tivemos um jogador isolado, foi? Para fazer um gol e pôr o resultado a nosso favor, não o conseguimos. Na segunda parte, com um jogo mais pausado, aí arriscamos com o Arrasca, trocamos para o Paquetá, porque sabíamos que num jogo mais pausado o Arrasca e com um bloco mais baixo, que eles iam cansar. Já aconteceu isso no primeiro jogo, eles pressionaram bastante na primeira parte, na segunda parte deram uma cansada, e nós queríamos aproveitar a qualidade do Arrasca para o segundo tempo, e também a gestão de dois ou três jogadores, porque daqui a nem sequer 72 horas já temos mais um encontro. Temos jogadores que não jogam, Lênio, Eric e Paquetá, por isso esses três aproveitamos para jogar o máximo hoje, porque daqui a 3 dias não nos podem ajudar, e temos que ter outra vez a equipa fresca, porque jogamos outra vez a liderança do campeonato.
5: Boa noite, Jardim, Lucas Bahia do Lance, parabéns pela classificação. Como você citou anteriormente, o Flamengo teve um primeiro tempo muito abaixo, né? Acho que nessa Libertadores principalmente, as últimas partidas muito abaixo do Flamengo, e tanto coletivamente quanto individualmente a gente viu o Flamengo um pouco aquém, e um desses casos é o Paquetá, que acho que desde que voltou o Flamengo teve a sua pior atuação com a camisa do Flamengo. Queria saber se você conseguiu analisar o porquê que ele não foi bem nesse primeiro tempo e se você chegou a conversar com ele após a partida. Obrigado.
3: É assim, como já disse, a nossa ideia, como sabíamos que eles vinham um pouco mais agressivos, com intensidade, usar o Paquetá ali, porque em termos físicos podíamos ajudar mais nos duelos e nas segundas bolas e na entrada na área. Acabou por não acontecer. Às vezes as nossas opções, lá em Portugal existe uma coisa que dizemos, que é: os melões só se vê se são bons depois de os abrir, não é? Não sei se aqui dizem igual.
6: Não, é diferente, mas...
3: É a mesma coisa.
6: Eles entenderam.
3: Prontos. E o que é que acontece? Não funcionou. Ele não fez também um jogo à sua dimensão. Mas graças a Deus que nós temos um elenco que, quando uns não estão bem, entram os outros. O nosso ídolo resolveu na altura, o outro ídolo resolveu hoje. E pronto, e repartimos os golos por dois jogadores muito carismáticos no clube e dois jogadores importantes.
7: Jardim, boa noite. À sua direita, Rodrigo Cerqueira, da TV Globo. Jogos de Copa Libertadores, eles têm características muito diferentes de campeonatos nacionais, que vão além de questões técnicas, táticas, né? E minha pergunta para você é o seguinte: qual lição ou direcionamento fica para a semifinal? Porque o Flamengo vai pegar um adversário que já se mostrou muito difícil nessa campanha atual da Copa Libertadores, e que no ano passado também talvez tenha sido o adversário mais difícil para o Flamengo, porque levou até as penalidades numa fase de mata-mata e agora vocês terão novamente um confronto na semifinal.
3: Em primeiro lugar, esta meia-final, quer dizer que o nosso grupo era forte, as duas equipas qualificadas estão na meia-final. É uma equipa de qualidade, uma equipa extremamente intensa também, sem desvalorizar quer o Cruzeiro, quer o Independente, quer o Estudiantes. São três equipas fortes, na minha opinião, diferentes estilos, mas todas elas fortes. Não apanhamos nenhum adversário com menos qualidade. Apanhamos este Independente, que é para mim uma boa equipa. Dei parabéns ao treinador, não só por este jogo, mas por tudo o que ele tem feito, quer no campeonato interno, quer na Libertadores. É uma equipa que sabe jogar, tem princípios, não tem a capacidade de fazer uma primeira parte e uma segunda à mesma intensidade, mas é uma equipa que tem alguns princípios importantes e que eu gosto. Depois o Independente, o Estudiantes, uma equipa que já jogámos, sabemos do valor deles, que é uma equipa que demonstrou este ano e tem demonstrado nas últimas edições da Libertadores a sua energia, a sua qualidade de jogadores. E jogamos com o Cruzeiro também, que é uma equipa recheada de qualidades. Por isso, todos os adversários são fortes, temos de nos preparar da melhor forma, respeitando sempre toda a gente e tentando impor aquilo que são as nossas ideias e preparar da melhor forma esse jogo. Mas hoje a minha ideia é recuperar estes atletas, porque daqui a três dias é a minha final antes da paragem, é a final com o Red Bull, e a gente tem que estar altamente concentrado e com atitude para conseguir os pontos.
8: Aqui Jardim, tudo bem? Boa noite, Júlio Miguel. Eu queria perguntar para você diretamente em relação ao Lucas Paquetá, né? Quando ele foi contratado, ele veio como um meia, e recentemente você disse que o Flamengo tem seis volantes. E hoje o Paquetá entrou na posição do Arrascaeta, né? Enquanto o Mirassol entrou de volante, o Carrascal era o meia. Hoje o Carrascal entrou pelo lado direito e ele entrou fazendo a função do Arrascaeta. Como, eu queria que você falasse, como você respondeu para o torcedor do Flamengo, o Paquetá, ele é volante, ele é meia, ele é todo campista... Como a versatilidade do Paquetá não pode ser confundida com falta de identidade? Ele é 8 ou ele é 10? É a minha pergunta para você.
3: Pai, eu já ouvi jogar nas várias posições. No campeonato inglês ele jogava muito pelo corredor, meia. Mas o campeonato inglês, na equipa que ele jogava, não era uma equipa que assumia muitas vezes o jogo, não era? Era uma equipa que muitas vezes era um bloco mais baixo e fazia transição. No Flamengo é uma equipa que a gente assume mais o jogo. Com certeza que, na minha opinião, se fosse eu a contratar o jogador, eu contratava como um volante que podia fazer uma outra posição. Mas a primeira posição é um volante. Acredito que na altura não foi essa a ideia, ele foi contratado para outra posição, que para fazer também de volante, mas eu acho que ele é um volante, um segundo volante, como é o Jorginho, como é o Saúl, como é o Nick, são segundos volantes, que podem fazer, ele pode fazer, devido ao seu historial, não é? Ter feito nos anos anteriores, em cenários um pouco diferentes, a posição de meia ou a posição de um ponta. Mas como vocês sabem, eu gosto de pontas, um pedacinho que associem mais movimentos de facão e esse tipo de dinâmica, que é diferente de um ponta como o Paquetá. Mas como eu brinquei na última vez, ele jogando em duas outras posições também nos ajuda a fazer esta gestão do elenco e aí temos a facilidade de aproveitar enquanto ele jogou hoje. O Arrasca jogou menos, o Arrasca vai começar já o próximo jogo, tem o Pedro fresco e isto permite a gente apresentar outra vez uma equipa com uma certa frescura, porque isto de 3 em 3 dias, com 2 dias de intervalo, é uma luta. E vocês veem equipas da Libertadores, esta equipa não jogou durante a semana, descansou o elenco. Corinthians não jogou contra a gente, também descansou o elenco. Há muitas equipas que descansam e vêm fresco. O Red Bull também não teve jogos ao meio da semana, vai vir fresco connosco. Todas essas equipas têm uma energia suplementar, porque eles são seres humanos, fisicamente todas as equipas são parecidas. A seguir em times técnicos,
9: são muito assim diferentes. Por isso nós temos que também estar frescos para equilibrar os jogos, para depois impor a nossa capacidade técnica.
10: Jardim aqui, boa noite. Jardim, ontem, quando o Estudiantes se classificou frente ao Corinthians, e você sabendo da possibilidade do Flamengo se classificar hoje, já começou a ter uma preocupação da sua parte por conta de tudo que aconteceu no jogo lá em La Plata, na primeira fase, em que o Flamengo saiu com a Arrascaeta, com a clavícula quebrada, o nariz do Royal torcido? Isso te preocupa um pouco, essa intensidade física dos argentinos em jogo de Libertadores? Obrigado.
9: Em primeiro lugar, a minha preocupação de ontem era hoje, porque eu disse isto no pré-jogo, às vezes é difícil motivar e concentrar uma equipa quando toda a gente à volta, e hoje em dia as redes sociais e tudo isto, dizem que é fácil, é isto, é aquele, entra essa informação, e eu tentei ao máximo de malta, não vai ser fácil, vai ser um jogo difícil, eles vêm jogar o jogo da vida deles, e é preciso, e eles são uma equipa de qualidade. O meu objetivo foi bloquear isso para que hoje a gente apresentasse uma equipa concentrada e atenta. Não consegui no máximo, mas conseguimos qualificar, que era o objetivo. Em relação à segunda questão, o jogo mais importante é o jogo que a gente vai direcionar agora para o fim de semana, é o Red Bull, e só depois na paragem é que a gente vai serenamente pensar como é que vamos abordar esse jogo, porque não podemos dar um passo à frente do outro, não podemos pôr, como se diz, a carroça à frente do burro. O burro tem que ir sempre à frente a puxar a carroça, e a gente tem que pensar nisso só depois da paragem, esse adversário e os outros, claro que faltam.
11: Jardim, Vitor Nicolau da Flamengo TV, parabéns pela classificação. Diante do que você falou há pouco sobre a analogia dos melões, se você soubesse o que ia acontecer, você talvez fizesse outra coisa. Se o jogo fosse começar agora, sabendo do contexto de cada tempo, você teria começado o jogo com o Pedro? Você acha que no primeiro tempo o Flamengo teria ciclos mais longos de posse se o Pedro tivesse? E no segundo, na hora que você teve um a menos, talvez o Bruno descansado tenha feito falta?
9: Não, com o Pedro não, mas talvez começava com o Arrasca. Porque acho que o Arrasca ia nos dar um bocadinho mais de bola nesta situação, mas é como disse, depois é fácil ser treinador, depois das coisas acontecerem, mas também fiquei satisfeito de naquela altura ter o Arrasca para decidir o jogo na segunda parte, como era a minha ideia inicial, um jogador mais fresco e um jogador que também dificilmente ia fazer este jogo e o jogo outra vez de domingo, em três dias dos jogos, e como já disse, o Arrasca é um jogador para esta equipa, é um jogador excepcional, mas é um jogador que tem algum desgaste no jogo, da forma de ele jogar, e também não posso colocá-lo 90 minutos e mais 90 minutos porque a seguir ou vai se lesionar ou não vai ter intensidade. Vocês veem alguns jogos que dizem, a substituição foi tarde, eu ainda vi algumas coisas, o último jogo, o Jardim substituição tarde, o Arrasca já estava cansado, dizia, okay, tá. E eu só substituí aos 75, 80, não foi? Aos 75, já não me lembro, mas já estava a dizer que ele estava cansado. Por isso é que eu às vezes tenho que fazer esta gestão para ter ele um melhor Arrasca para ajudar a equipa como foi hoje. Em termos estratégicos, eu sei que você é da estratégia, a gente com o Leão jogou ali com o Arrasca a falso 9, Falso 9 é o seu blog, não é? Lembrei-me de você e fui lá, fiz o Arrasca Jogas a Falso 9. E pronto, ele jogou a Falso 9 e acabamos por empatar o jogo e qualificar.
12: Mister Isaac Andrade Flavoz.
9: Eles pensam que eu não sei das coisas, mas
13: acho que você está dormindo.
9: Pensam que eu estou distraído.
12: Mister, diz que todo o time que se predispõe a ser campeão tem que ter o fator sorte. Hoje você falou, graças a Deus que o Arrascaeta entrou e fez aquele gol. Hoje o Flamengo gastou uma grande parte da sua sorte diante da forma como entrou e jogou mal?
9: Eu acho que não vamos pôr aí nesse caso, porque a gente viu os números do jogo e acho que nós fomos ainda superiores ao adversário com uma vantagem de 2-0, não é? Acho que, por exemplo, eu vi equipas qualificar-se ontem com muito mais sorte
14: do que é hoje. O nosso guarda-redes, o nosso goleiro, eu não me lembro de uma grande defesa no jogo. Dois ou três cruzamentos, bolas por cima, tá? Não vi nada de especial. Eu espero que a sorte acompanhe num dia que eles estarem três ou quatro vezes à baliza e o goleiro ajude e mais desse género. Eu acho que hoje, acho que foi justo, acho que é justo. Por aquilo, o resumo dos dois jogos, as situações criadas, mesmo hoje, eles encontraram o gol, não foi? Infelizmente, no primeiro lance perdemos o duelo, no segundo lance o nosso jogador escorrega, o relevado não ajuda, e aí foi a influência do relevado. Ele vai dar o toque para dominar, a bola corre-lhe na frente e ele a seguir escorrega na passada. Foi quase achar um gol. Como o do Arrasca também, foi quase achar o gol. Mas primeiro eles acabaram por ter essa sorte do lado deles. Acho que a sorte repartimos ali naqueles dois lances. Por isso eu acho que é mérito. Não fizemos um grande jogo, mas acho que a qualificação é meritória. Na minha opinião.
15: Mister, Raíssa Simplício aqui, da Placar. Desculpa, mas eu queria insistir nesse tema do Lucas Paquetá, porque ele é um jogador que pode jogar em várias posições, mas você disse que se fosse contratá-lo, contrataria como volante. É um jogador que custou muito caro, então existe uma cobrança também muito alta para que ele renda bastante. Mas será que não falta um pouco para ele de um pouco de sequência em uma posição só? Isso não acaba prejudicando também um pouco o jogador? Ele jogar um pouco de volante, um pouco de meio, um pouco...
14: Eu acho até que tens razão sobre essa tua análise. Mas se tirares o Paquetá fora do contexto da equipa, se tu meteres o Paquetá no contexto da equipa, se eu der todos os jogos ao Paquetá, vou ter que tirar o Jorginho. Ok? E também vocês dizem que o Jorginho é dos melhores jogadores da equipa. Pronto, então, a gente está aqui no... Então se pode querer agradar a gregos e a troianos, não é? A gente tem que ir gerindo. E essa satisfação, o Jorginho não jogou no último jogo, ok? No jogo com o Remo não jogou o Eric, hoje não jogou a Rasca, no jogo da Libertadores lá, também o Vento não jogou, ali no meio, talvez o Paquetá não jogou. Pronto, eu vou gerindo, um vai saindo, outro vai entrando, e assim toda a gente consegue dar o seu contributo, porque como eu já vos disse, não fui eu que fiz o elenco, e eu tenho que rentabilizar este elenco que nós temos, e da melhor forma, porque essa história de... mas ele cria uma série ali na mesma posição. Está bem, mas aí tem outros também que jogam e estão a jogar bem. Ok? Eu estava... isto no futebol, eu às vezes vejo pessoas a falar e tal, de assuntos. Por exemplo, o Cebola é um bom jogador. Porquê que jogou menos? Porque o Lino está a ser uma das referências do campeonato, certo? Por isso é que jogou menos. O futebol é assim. Enquanto tem outro que está acima... Às vezes o suplente tem dificuldades. E o ano passado passei de uma situação parecida. Não é? O Gabriel é um jogador que eu gosto muito, não é? Mas não jogou porque o Caio Jorge estava a rebentar. E o futebol é assim, meu amigo. O futebol é assim. Não se pode jogar com dois ao mesmo tempo, às vezes, e é o ganho da posição. E neste caso, dos nossos volantes, eu acho que... que é positivo ter vários, que assim permite uma certa rotação e dar uma frescura à equipe.
16: Jardim, aqui, Roque, coluna do Fla. Parabéns pela classificação. Você falou que realmente o Flamengo deixou a desejar alguns pontos dentro do jogo. Eu queria que você explicasse o que mais te incomodou taticamente no primeiro tempo do Flamengo, que realmente foi muito abaixo dos últimos três jogos do Flamengo, inclusive até o jogo na altitude. E o que você tira desse jogo para a sequência da temporada que chega numa reta decisiva? Até para o torcedor entender também o que o Flamengo precisa não cometer de erros para poder alcançar os objetivos da temporada.
14: Não. Os erros, assim, da parte defensiva, você sabe, os dois ou três lances de perigo que aconteceu foi duelos que não ganhamos, e ressaltos e segundas bolas, e eles saíram em transição. Acredito que podemos fazer melhor nesses duelos, nas duas ou três situações que existiam. Em relação à parte técnica e execução,
9: Com certeza também podemos fazer melhor, mas aí temos a situação do relevado que não ajuda. Jogar em contra-ataque é fácil, porque é tocar na frente, corre, mas circular, fazendo inúmero de passos, ligações em espaço curto, às vezes o relevado, não às vezes, sempre ajuda. E o Flamengo é uma equipa que necessita de um relevado bom. Não é por acaso, quando jogamos em relevados bons, a qualidade dos nossos jogadores técnicos às vezes aparece com mais frequência.

0: Bom, tá aí a entrevista coletiva do técnico Leonardo Jardim, falando um pouquinho sobre a situação do gramado, principalmente em várias respostas, né? Não gostou ele, os jogadores, mas também se dizendo contente, explicando o posicionamento de Paquetá, as trocas que ele fez na equipe para a partida de hoje, projetando também o duelo contra o Bragantino pelo Campeonato Brasileiro. Bernardo Ramos, vou começar me despedindo de você, comentarista Bandidos FM na noite. A gente volta a se encontrar, Flamengo na semifinal do campeonato da Copa Libertadores. Um abraço, Bernardo.
1: Valeu, até amanhã no Bandidos da Área. Grande nessa. Abraço, tamo nessa. Tchau.
0: Aline Fanelli, como disse o técnico Leonardo Jardim, agora é Bragantino, mas tem dor de cabeça português pro jogo do fim de semana, né?
2: É, porque três jogadores vão ter que cumprir suspensões. O Lucas Paquetá, do qual ele falou bastante na coletiva, o Pulgar e o Samuel Lino. E aí é provável que o Samuel Lino, no sábado, já seja liberado para se apresentar à seleção brasileira, porque é uma viagem longa e os primeiros trabalhos começam na segunda-feira, Lucas.
0: Boa, valeu, Aline, um abraço pra você. Você volta no fim de semana, tem Sim. São Paulo e Inter, né?
2: Estaremos juntos no sábado, direto do Morumbi.
0: Boa, valeu. Agradeço a você, ouvinte Band News FM, que acompanhou a jornada desta quinta-feira. Flamengo 1, Independiente del Valle 1. O futebol na Band News FM segue durante todos os horários, mas nas transmissões esportivas volta no já citado sábado pra São Paulo Internacional. Obrigado, gente, tchau. Vem aí o Jornal da Noite.
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0: Thaís Dias e Felipe Vieira apresentam para você os principais destaques do dia no Jornal da Noite desta quinta-feira, 18 de setembro de 2026, sempre em cadeia TV Band e Band News FM. Para você, os destaques internacionais, nacionais, também passando pela sua cidade e pela sua região. Em instantes, aqui na Band News FM, a transmissão simultânea do Jornal da Noite, que vai seguir durante a madrugada. E depois, Stephanie Toso te faz companhia aqui na programação Band News FM. Lucas Belotti, me despeço por aqui. Obrigado, gente.
5: Boa noite.
6: Olá. Mesmo com medida protetiva, duas mulheres foram atacadas pelos ex-companheiros. Uma foi agredida dentro de casa, a outra foi baleada ao chegar ao trabalho e morreu.
7: Armado, Diego de Souza parte para cima de Thelma. Ele a arrasta pelo estacionamento, empurra a ex-companheira para o banco e assume a direção. Thelma ainda tenta escapar, abre a porta e sai do carro. Diego também desembarca, dá a volta no veículo e atira queima-roupa. São vários disparos. A contadora, de 36 anos, cai no estacionamento da clínica onde trabalhava em Boa Vista, Roraima. Diego entra no carro dela e foge. A medida protetiva estava em vigor. Um dia antes do crime, a Patrulha Maria da Penha esteve com Thelma. Horas depois do feminicídio, Diego foi encontrado morto dentro do carro da vítima, no estacionamento de um supermercado. A suspeita é de que ele tenha tirado a própria vida, mas essa morte ainda será investigada pelo setor de homicídios. Thelma deixa um filho de 13 anos. Uma mulher de 38 anos foi atacada dentro de casa, em São Paulo. Segundo a polícia, o ex-companheiro de 37 anos deu 5 golpes de faca no rosto e no pescoço dela. Depois, deixou o gás vazando e fugiu levando as 3 crianças. O ex foi preso na Avenida Aricanduva depois que motoristas viram as crianças gritando por socorro dentro do carro.
8: Porra, cabeça! Vai pro carro. Deita, vai. Deita, deita, deita! Deita, deita, deita!
9: Tem 3, chefe.
8: Vem contigo.
7: As duas mulheres tinham medidas protetivas. Mesmo com mecanismos de proteção, o Brasil ainda registra cerca de 4 feminicídios por dia. O estado de São Paulo é o que concentra a maior parte dessas mortes.
10: Nunca negligencie qualquer ato de violência, certo? Qualquer tipo de violência não deve ser admitido, perdoado, porque o próximo passo, infelizmente, é esse.
6: A morte de um estudante de 16 anos, assassinado por um bandido em liberdade condicional, provocou protestos na Baixada Fluminense, Thaís.
5: Não poderia ser diferente, né? O jovem foi esfaqueado ao tentar defender a amiga de um assalto.
9: Passar na calçada, passar no meio da rua e saber que ninguém vai chegar e vai tentar te matar, vai te assediar.
11: Esse é o clamor de alunos do Colégio CIEP Professor Cláudio Gama, em São João de Meriti, na Baixada Fluminense. Na manhã dessa quinta, dezenas de estudantes se reuniram com cartazes pedindo justiça e homenagens ao adolescente Luiz Guilherme Assis de Vasconcelos, de 16 anos, que foi morto na porta do colégio na manhã dessa quarta. Não é de agora que pais e alunos aqui do colégio pedem mais reforço na segurança no entorno. E para quem estuda na localidade, a morte de Luiz Guilherme podia ter sido evitada se houvesse mais atenção do poder público.
9: Quantas pessoas têm que morrer para poder ter uma viatura aqui?
12: Tem assédio, já teve tiroteio, os alunos não têm para onde correr.
11: Luiz Guilherme foi morto esfaqueado quando tentava defender a amiga de um assalto na porta do colégio.
13: Eu tenho meu filho como meu orgulho e meu herói, e ele fez o que ele podia no momento.
11: O bandido que esfaqueou o adolescente foi preso momentos depois do crime. Fabrício Matheus da Silva, de 27 anos, estava solto após ganhar livramento condicional em junho. O acusado possui ficha criminal desde 2016. A região da Baixada Fluminense vem sofrendo com o aumento da violência. Na madrugada dessa quinta-feira, o cabo da Polícia Militar, Jefté dos Santos do Bonfim, de 36 anos, morreu após ser atropelado por quatro criminosos durante uma perseguição na Via Light, uma das principais vias de ligação entre a Baixada e a capital fluminense. Os bandidos foram presos pela PM.
6: A nossa solidariedade à família dessa vítima e à família de todas essas crianças que estão em risco permanente, bem como os professores e a comunidade que ali vive. Ainda na Baixada Fluminense, um drone da polícia flagrou traficantes armados com fuzis ao lado de crianças.
14: A imagem revela o domínio do tráfico, onde deveria existir apenas a rotina de quem vai e volta da escola. No meio da comunidade Buraco do Boi, em Nova Iguaçu, na Baixada Fluminense, pelo menos três criminosos encapuzados, um deles armado com um fuzil, aborda cerca de 10 crianças. O traficante conversa com os estudantes e logo depois um deles vai até uma barricada e ajeita os pneus usados para bloquear a passagem dos agentes das forças de segurança. Segundo a investigação, criminosos circulavam armados em diferentes pontos do Buraco do Boi, inclusive nas proximidades de escolas. Um dia após esse registro, a Polícia Civil realizou a Operação Tridente nesta quinta-feira para atingir a estrutura do Terceiro Comando Puro que atua na região. Policiais da Delegacia de Repressão a Entorpecentes da Baixada Fluminense saíram para cumprir 27 mandados de prisão. Entre os procurados está Álvaro Malaquias Santa Rosa, o Peixão, apontado como chefe da facção. Cinco criminosos foram presos. Peixão é a principal liderança da facção do Terceiro Comando Puro e é um dos traficantes mais procurados do estado. Ele, que acumula 10 mandados de prisão, nunca foi preso. Investigação da Polícia Federal realizada no ano passado apontou que o traficante ainda mantinha um esquema de importação de armas e tecnologia para uso contra rivais e policiais.
15: Cinco aviões de pequeno porte usados foram apreendidos em Goiás. As aeronaves eram usadas por uma quadrilha para levar grandes quantidades de cocaína da Bolívia para o Brasil. A investigação começou depois de uma grande apreensão no ano passado. Sete pessoas foram presas nos estados de Goiás, Minas Gerais, Pará e Maranhão.
6: O Ministério Público de São Paulo fez uma mega operação que investiga a infiltração do PCC no transporte público da maior cidade do país.
15: E olha, Felipe, as suspeitas pairam sobre 12 das 22 empresas de ônibus da capital paulista.
6: Um dos alvos é o ex-presidente da Câmara dos Vereadores, Milton Leite, que é considerado foragido.
16: Dezenas de armas foram apreendidas, são revólveres e até uma arma longa. Carros de luxo, dinheiro, relógios e equipamentos eletrônicos também foram apreendidos, além de documentos. São 16 mandados de prisão e 18 de busca e apreensão. Estas miniaturas de ônibus foram apreendidas na casa do ex-vice-prefeito de São Paulo, Milton Leite, que presidiu também a Câmara de Vereadores da capital paulista. Mandados de busca foram cumpridos em endereços ligados a ele, inclusive a mansão onde Milton Leite mora, na região de Interlagos, na zona sul de São Paulo. Eu vou ligar para o Milton Leite para ver se ele tem interesse em dar a versão dele sobre as acusações que ele está sofrendo.
17: Nego veementemente qualquer relação com o PCC. Não conheço nenhum membro dessa organização. Vou me apresentar em 24 horas, ou seja, até amanhã eu estarei... Em 24 horas, ou seja, até amanhã eu estarei... Vou me apresentar. Sem nenhum problema, vou responder na forma da lei.
16: A investigação aponta indícios de que, embora não apareça no papel, Milton Leite seria o dono de fato da Transwolf, empresa apontada por ligação com o PCC e que atualmente está sob intervenção da prefeitura.
18: Milton Leite não foi encontrado e é considerado foragido pela polícia. Entre os outros alvos da operação estão Levi dos Santos, ex-presidente da SP Trans, empresa responsável por administrar os ônibus na capital paulista, Paulo Cirqueira Corec Farias, empresário do ramo de transportes e presidente do Água Santa, time de futebol de Diadema, e Danilo Morgado, ex-candidato à prefeitura de Praia Grande, candidato a deputado estadual pelo PL, que teria tido a campanha financiada pelo PCC, segundo a investigação. De acordo com o Ministério Público, 12 das 22 empresas de ônibus da capital paulista podem ser controladas, direta ou indiretamente, pelo PCC. O sistema de ônibus de São Paulo, com 13.700 veículos, transporta quase 7 milhões de passageiros e movimenta cerca de 15 milhões de reais por dia. Uma estrutura que, para o crime organizado, é uma possibilidade de lavagem de dinheiro.
19: Na hora que você fazer a manutenção, por exemplo, de os veículos, você é difícil saber quantas rodas precisou, se precisou trocar óleo, não precisou trocar óleo. Então, para o crime organizado, é muito fácil você fazer essa troca do dinheiro sujo com o dinheiro limpo.
15: O presidente do Supremo adiou o julgamento sobre a atuação do ministro André Mendonça no caso Master. Por isso, vamos ao vivo agora a Brasília. Natália Paz está conosco acompanhando e traz os detalhes. Boa noite, Natália.
20: Boa noite, Thaís. O despacho do presidente do Supremo não informa quando vai acontecer o julgamento sobre uma possível investigação contra o ministro André Mendonça. Edson Fachin afirma que ainda há discussões que estão pendentes, que têm impacto direto sobre o assunto, como, por exemplo, a definição sobre se processos relacionados ao caso devem tramitar juntos, além do questionamento que foi levantado sobre um possível novo relator. Enquanto o Mendonça aponta uma suposta relação do ministro Alexandre de Moraes com o banqueiro Daniel Vorcaro, Moraes acusa Mendonça de parcialidade nas investigações do caso Master. A sessão desta quinta também foi cancelada. Um dos motivos é o clima que voltou a esquentar com uma nova troca de farpas entre os ministros Gilmar Mendes e André Mendonça. O decano usou as redes sociais para defender o procurador-geral da República. Disse que Paulo Gonet teve a honra injustamente manchada pela quebra de sigilo que, segundo o ministro, não mostrou nada de ilícito. Afirmou que houve uma intenção de lucrar politicamente com a história e avaliou que quem age assim é boneco de campanha. Numa nota, Mendonça rebateu, dizendo que chama a atenção que a preocupação com a exposição alheia se manifeste de forma seletiva e disse que jamais transformou o plenário num palanque.
15: Agora, Natália, aproveitando, né, esse momento que você está atualizando, depois que os sigilos caíram, não param de surgir novidades desse caso. As últimas informações agora envolvem, de novo, ministros do Supremo. Detalha pra gente.
20: Isso, Thaís. Informações do celular de Daniel Vorcaro mostram que em abril de 2024, o desembargador Newton Ramos, do Tribunal Regional Federal da Primeira Região, pediu ao banqueiro hospedagens em Salvador e no Rio de Janeiro para Cássio Nunes Marques e familiares dele no período do carnaval do ano passado. Depois, o ministro do Supremo teria mudado de ideia e desistido da viagem à Bahia. A informação é do jornalista Reinaldo Azevedo. No Rio, o ministro e a família dele teriam ficado hospedados em uma casa alugada por Vorcaro por R$1.400.000. A experiência contou ainda com serviço gastronômico e outros luxos. Procurada a assessoria do ministro, ainda não se manifestou. Na mesma época, Vorcaro também teria

0: se reunido com o ministro Gilmar Mendes para pedir que ele votasse a favor de uma causa envolvendo usinas do setor sucroalcooleiro que iriam beneficiar o Vorkaro. A informação é da colunista da Band News e também da Folha de São Paulo, Mônica Bergamo. A reunião foi articulada pelo ex-cunhado do ministro, mas Gilmar Mendes deu voto contrário aos interesses do banqueiro. É com vocês.
1: Natália Paz, direto de Brasília. Obrigada, Natália, pelas suas informações. A gente muda de assunto para falar da segurança da inteligência artificial, que agora voltou a ser discutida depois que uma das maiores empresas do setor revelou que os seus sistemas tentaram burlar regras e até ocultar erros de forma autônoma. A inteligência artificial está ficando mais poderosa, mais autônoma e também mais difícil de prever. A própria OpenAI, empresa responsável pelo chat GPT, acaba de revelar 6 novos casos em que seus modelos apresentaram comportamentos considerados preocupantes. Em um deles, um sistema inventou dados históricos para completar uma tarefa financeira. O modelo não tinha as informações necessárias, mas em vez de admitir que não sabia, criou números que pareciam razoáveis. Em outro episódio, um agente de IA tentou esconder do usuário erros e sinais de que estava descumprindo as regras. Também foram identificados casos em que modelos alteraram suas próprias instruções, ignoraram orientações dos desenvolvedores, compartilharam arquivos sem autorização e tentaram acessar informações que não deveriam estar disponíveis. As empresas tentam minimizar as polêmicas.
2: A OpenAI afirma que são episódios individuais, descobertos principalmente nos últimos 6 meses. Mas a empresa não divulgou com que frequência comportamentos semelhantes acontecem. E hoje, esse debate ganhou um alerta vindo de um lugar pouco habitual para o mundo da tecnologia. Na Escócia, o rei Charles III reuniu representantes de gigantes como OpenAI, Google e Anthropic. O monarca reconheceu o potencial da inteligência artificial para melhorar e até salvar vidas, principalmente na medicina. Mas reforçou que também existe uma urgência em discutir os riscos de sistemas que possam cair nas mãos erradas e produzir consequências catastróficas.
3: Aqueles que criaram essas tecnologias estão agora alertando cada vez mais que a IA corre o risco de desenvolver capacidades mais sombrias, talvez até mesmo a de tirar vidas. Certamente, então, precisamos de meios de controle suficientes antes que seja tarde demais.
4: O governo anunciou hoje, a 17 dias das eleições, um reajuste de 15% no Bolsa Família. O presidente Lula deve intensificar ataques diretos ao adversário Flávio Bolsonaro.
5: O anúncio foi feito em cerimônia no Palácio do Planalto. O presidente Lula participou, mas não discursou. O reajuste de 15% do Bolsa Família será aplicado a partir de 19 de outubro, às vésperas de um eventual segundo turno. A medida eleva o benefício mínimo de R$ 600 para R$ 691 por família. O impacto no orçamento, ainda em 2026, será de R$ 5 bilhões e 800 milhões de reais e de R$ 22 bilhões em 2027. O governo diz que o aumento repõe perdas pela inflação desde o último reajuste em 2023. A Advocacia Geral da União diz que a medida não viola a lei eleitoral por ser correção de valores de um programa permanente, sem aumento de beneficiários. Em 2024, o STF considerou inconstitucional parte de uma emenda do então governo de Jair Bolsonaro, que ampliou benefícios sociais em 2022, ano eleitoral. A emenda foi apresentada em razão do aumento do preço dos combustíveis e criava uma situação excepcional. O STF entendeu que usar essa exceção para criar benefícios em ano eleitoral não é constitucional. O crescimento de Flávio Bolsonaro nas pesquisas provocou uma mudança na estratégia petista, que agora aposta no confronto direto de Lula com o candidato do PL.
6: Todas as pessoas envolvidas com o Banco Master ou com o Vocaro, Todas as pessoas que pegaram dinheiro direto ou indiretamente, todos terão que ser julgados e punidos. Se for inocente, serão inocentados. O jogo está começando. E o Flávio Bolsonaro sabe que não vai escapar. Ele sabe que ele está atolado até o pescoço em todas as falcatruas do Banco Master.
5: Lula defendeu mudanças no STF.
6: Na minha opinião, tem que ter mandato. Ninguém pode ficar 30 anos, 40 anos, sabe, na Suprema Corte. Quem quiser ser rico não pode ser ministro da Suprema Corte. Aquilo é um sacerdócio.
5: Lula iniciou hoje a terceira viagem a Minas Gerais desde o início da corrida eleitoral. À tarde, cumpriu agenda oficial em Montes Claros, no norte do estado. Agora à noite, ele participou de um comício com o candidato do PT ao governo local, Patrus Ananias.
1: Flávio Bolsonaro classificou o anúncio de reajuste do Bolsa Família como ilegal.
4: Sobre a crise no Supremo, o candidato do PL passou a defender também a saída do ministro Flávio Dino.
7: O candidato do PL classificou o aumento de 15% do Bolsa Família como ilegal, por ser próximo às eleições. Acionar a Justiça Eleitoral chegou a ser uma medida cogitada, mas a equipe de campanha de Flávio Bolsonaro entendeu que isso poderia ter o efeito de um tiro no pé. Por isso, a crítica, pelo menos no momento, vai ser mantida apenas nos discursos.
8: E não caiam em mais uma falsa promessa da picanha, porque o Lula, num ato de desespero, acabou de fazer um decreto, mesmo sabendo que é ilegal e que é proibido durante as eleições. Fez uma coisa que não fez em 4 anos de governo. E faltando 17 dias para a eleição, ele acha que vai enganar alguém pelo reajuste no Bolsa Família. Ele sabe que isso não pode. Mas é o desespero, porque ele sabe que já perdeu, porque o próximo presidente da República é Flávio Bolsonaro.
7: As declarações foram durante o comício em Vitória da Conquista, na Bahia. O candidato do PL também falou da crise no Supremo Tribunal Federal. Flávio defendeu os impeachments de Alexandre de Moraes e Flávio Dino.
8: O ex-ministro da Injustiça de Lula está lá para cumprir missão de proteger o governo, não é mais para respeitar a Constituição. São pessoas como esses dois que estão acabando com a credibilidade do judiciário. Eu, como presidente da República, vou proteger as instituições. Eu vou proteger o Supremo Tribunal Federal, que não é Alexandre de Moraes. A magistratura e os juízes desse país não são Flávio Dino.
7: Na reta final de campanha, o foco será direcionado também ao Sudeste. O plano é tentar aumentar a vantagem que alguns institutos de pesquisa têm revelado, e com atenção especial a Minas Gerais, que está no roteiro de viagens da próxima semana. O estado é considerado estratégico para se vencer uma disputa à presidência. Bom, gente, agora à noite, Flávio Bolsonaro fez uma live em seu canal do YouTube. O candidato voltou a criticar a crise no STF e o reajuste no Bolsa Família. Flávio também prometeu, se eleito, melhorar a economia do país e ampliar os investimentos em tecnologia.
4: Outros candidatos também criticaram o reajuste no Bolsa Família às vésperas das eleições. Em caravana pelo sul do país, Renan Santos, do Missão, chamou a medida de irresponsável.
9: E fez um aumento expressivo com um impacto muito pesado nas contas públicas, jogando o peso da irresponsabilidade econômica dele no colo de quem trabalha e produz, que vai pagar através de impostos, ou do aumento de preços, ou de juros, a irresponsabilidade gerada pelo Lula.
4: Ronaldo Caiado visitou a 25 de março em São Paulo, onde se reuniu com empresários. Numa rede social, o candidato do PSD defendeu o Bolsa Família, mas disse que o reajuste há tão pouco tempo do primeiro turno escancara o uso eleitoreiro do programa. Para Caiado, o governo rifa o futuro do Brasil sem o menor pudor. Também em São Paulo, Augusto Cury defendeu uma auditoria nos sistemas de distribuição de conteúdos de redes sociais. Para ele, os algoritmos são responsáveis pelo radicalismo político no país.
1: Felipe, saíram duas novas pesquisas da corrida ao Palácio do Planalto e a gente começa com os números da Atlas Intel. No cenário de primeiro turno, Lula lidera com 44,1%. Flávio Bolsonaro tem 41,7%. Renan Santos aparece em terceiro com 5,1%, seguido por Augusto Cury com 3,5%, Ronaldo Caiado com 1,7%, Romeu Zema com 1,1% e Samara Martins com 0,7%.

0: individuais. Na sequência, aparecem Augusto Cury com 6, Ronaldo Caiado com 4, Renan Santos com 3 e Romeu Zema com 2%. Num eventual segundo turno, Lula tem 46% contra 44% de Flávio Bolsonaro. Mais um empate técnico dentro da margem de erro.
1: As novas pesquisas e a repercussão da tumultuada sessão do Supremo. Veja no comentário de Fernando Mitre.
2: Os novos números do Datafolha repetem a situação que havia sido mostrada na última pesquisa. Agora com Lula parando de recuar e Flávio parando de crescer, ali na margem de erro. E tendo captado 2 dias sob o impacto da chocante sessão do Supremo, que empurrou para depois a decisão de investigar ou não Alexandre de Moraes. Daí o duelo de narrativas de agora. Flávio empurra a imagem de Lula para Alexandre de Moraes. E Lula empurra a imagem de Flávio para Vorkaro, valendo-se daquela gravação em que ele pede o dinheiro para o filme do pai. Isso vai até o fim da campanha. O recuo de Lula nas pesquisas anteriores, que deu nesse empate técnico mantido agora no Datafolha, com vantagem de 2 pontos para Lula, vem mexendo com a campanha do presidente, que busca melhorar o quadro. E aí vem esse aumento do Bolsa Família, a 17 dias da eleição, uma cartada eleitoral. Lula tem 53% contra 28% de Flávio entre os que recebem o Bolsa Família. Nessa reta final da campanha, Lula está de olho naqueles 28% de Flávio, com óbvias, mas cuidadosas críticas dos adversários. Thaís, Felipe.
3: Obrigado, Mitre. O ministro André Mendonça, do Tribunal Superior Eleitoral, rejeitou uma ação que questionava o reajuste do Bolsa Família. Vamos novamente ao vivo a Brasília com a Natália Paz. Natália, qual a situação a partir de agora?
4: Então, Felipe, o ministro André Mendonça, que foi sorteado como relator da ação no Tribunal Superior Eleitoral, nem chegou a analisar a legalidade do aumento. Ele concluiu que o deputado federal Zé Trovão, do PL de Santa Catarina, que pediu a suspensão do aumento de 15% do benefício, alegando crime em ano eleitoral, não pode apresentar uma representação contra um candidato à presidência. E que para a ação ter validade, tem que ser apresentada por um adversário direto, que concorra ao mesmo cargo, como, por exemplo, Flávio Bolsonaro. O candidato do PL não deverá questionar o benefício, que subirá de 600 para 691 a partir de outubro. A ideia de recorrer chegou a ser analisada, mas a campanha levou em consideração o cálculo político. Questionar um pagamento que atende eleitores de baixa renda pode causar desgaste eleitoral. No Tribunal de Contas da União, o questionamento partiu do próprio Ministério Público. O subprocurador-geral Lucas Rocha Furtado pediu uma medida cautelar para suspender o reajuste. O MP questiona se há previsão orçamentária para o aumento. O governo diz que não está criando um novo benefício, mas apenas corrigindo os valores pela inflação acumulada desde março de 2023. Mais cedo, Lula também anunciou que a chamada caneta emagrecedora vai ser oferecida gratuitamente pelo SUS. O foco será pacientes que estão atualmente na fila para a cirurgia bariátrica. Ele cobrou que haja responsabilidade na distribuição do medicamento. É com vocês.
3: Chuvas torrenciais deixaram um rastro de destruição na Espanha. Um homem de 48 anos morreu depois de ter o carro arrastado pela enxurrada. As tempestades provocaram alagamentos em vários pontos da Catalunha e de Valência. Estradas ficaram interditadas e voos foram cancelados. Em Barcelona, um hospital ficou parcialmente alagado. A agência meteorológica emitiu alerta vermelho. Veja a seguir no Jornal da Noite. Comitê apresenta propostas para regulamentar redes sociais no Brasil.
1: E você vai ver ainda, o Hospital da Unicamp celebra 10 mil transplantes realizados.
3: Exposição homenageia Chorão, do Charlie Brown Jr.
1: Golden Retriever faz festa para invasor de casa nos Estados Unidos.
3: Cliente indignado despeja 200 quilos de linguiça estragada em supermercado.
1: E o Flamengo confirma o favoritismo e o Brasil terá 3 representantes na semifinal da Libertadores. Já já tem esporte por aqui no Jornal da Noite. Fernandinho Fernandes já está na área. Fica por aí.
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4: Meia-noite, 58 minutos pelo horário de Brasília. Eu, Stephanie Toso, já tô por aqui, te faço companhia até às 7 horas da manhã e durante o intervalo do Jornal da Noite faço atualização do noticiário por aqui na Band News FM. Nos principais destaques dessa sexta-feira, a Polícia Federal faz uma operação contra um grupo que transportava cocaína da Bolívia ao Brasil. Quem traz mais detalhes é o repórter Alexandre Paes.
5: Um grupo suspeito de transportar drogas da Bolívia para o Brasil em aeronaves de pequeno porte entrou na mira de uma ofensiva da Polícia Federal e da Polícia Civil de Goiás por meio da Operação Voo Cancelado. Foram cumpridos 7 mandados de prisão preventiva e 14 de busca e apreensão nos estados de Goiás, Minas Gerais, Pará e Maranhão. 5 aeronaves ligadas a esses investigados também foram apreendidas. Essa investigação começou após a apreensão de cerca de 150 quilos de cocaína transportados por um avião e desembarcados na cidade de Trindade, região metropolitana de Goiânia. Segundo a polícia, pelo menos 5 aeronaves e 6 operações aéreas relacionadas a esse grupo foram identificadas. Os investigados são suspeitos de financiar as viagens, fornecer as aeronaves, recrutar pilotos, transportar e distribuir essas drogas.
4: Uma missão de investigação da ONU conclui ter motivos razoáveis para acreditar que os Estados Unidos cometeram crimes de guerra ao atacar uma escola primária no sul do Irã. Mais de 150 pessoas morreram na ocasião, incluindo cerca de 120 crianças. O Pentágono se recusou a comentar o caso e a Casa Branca disse que o Irã foi a única parte que cometeu o crime de guerra.
6: O comitê gestor da internet no Brasil divulgou propostas para a regulação das redes sociais.
7: Um dos focos, ainda bem, é a proteção de crianças e adolescentes.
8: Jogos e desafios que podem levar à automutilação e até à morte. Aliciamento de menores, assédio, discurso de ódio e crimes cibernéticos. Esses são alguns dos perigos encontrados nas redes sociais. O documento aborda questões como transparência dos algoritmos, responsabilização das plataformas por conteúdos de terceiros, uso de inteligência artificial e coleta de dados pessoais. As recomendações foram separadas em 6 eixos: soberania e jurisdição nacional, transparência, economia e concorrência, direitos humanos, prevenção e responsabilidade, governança e regulação assimétrica. As diretrizes não têm efeito prático, porque o comitê é apenas apenas um órgão consultivo, mas o documento pode servir de base para a elaboração de leis e decisões judiciais.
6: O Hospital das Clínicas de Campinas reuniu pacientes e funcionários para celebrar um marco histórico.
7: A realização de 10 mil transplantes de órgãos e tecidos ao longo de 4 décadas.
2: 25 de julho de 2026 é uma data que jamais será esquecida pela dona Antônia. Depois de 2 anos e 9 meses de hemodiálise e quase 2 anos na fila de espera, foi nesse dia que o transplante de rim dela aconteceu e mudou tudo.
9: Eu estava dialisando quando ligaram para me vir para cá. Nossa, foi muito, muito importante.
2: A dona Antônia faz parte da lista dos pacientes que fizeram um transplante no Hospital de Clínicas da Unicamp. Ela foi homenageada em um evento no HC que marca os 10 mil transplantes realizados desde 1984, quando a primeira cirurgia do tipo foi feita no hospital. Mas é preciso mais doadores para mais cirurgias, porque ainda tem muita gente esperando na fila. Só no estado de São Paulo são 29.635 pacientes. Para o transplante de rins, 20.417. De córnea, 8.875. De fígado, 420. De coração, 249. E de pulmão, 119.
10: E de acordo com os especialistas, além da doação de órgãos, que é primordial para a realização dos transplantes, um outro ponto ajudaria muito a reduzir a fila de espera. É a realização dessas cirurgias em outros hospitais pelo país.
11: A gente tinha no passado, 1991, equipe de transplante de fígado, USP e Unicamp. Hoje, nós temos 90 centros atuantes no Brasil todo. Então, isso faz uma diferença e faz com que os transplantes aumentem.
7: Parabéns a todos que se envolvem nesta causa. Um cliente revoltado jogou 200 quilos de linguiça estragada dentro de um supermercado no interior do Maranhão. Imagens mostram um homem em cima da carroceria de uma caminhonete. Depois de abrir os fardos e perceber que o produto estava impróprio para consumo, ele retornou para fazer a troca, o que não foi autorizado. E indignado, ele simplesmente jogou tudo no chão. Não vou tirar a razão dele, não, viu, Fernando? Boa noite.
12: Boa noite. Deu
13: pipi. Que prejuízo, né? 200 quilos.
12: Mas como é que os caras não trocam? Tava no saco, tava. Meu, esse lance podia estar adulterado aí a data, ah, sei eu. Bom, ainda bem que ele não vendeu, né?
7: Não.
12: Aí, o problema ia ser muito pior, né? Também não. Ia ser aquele choripã indigesto.
7: Fernando, o futebol?
12: Rapaz, foi uma linguiça pro Flamengo hoje. Tava perdendo de 1 a 0, Jorginho expulso, mas o goleirão ajudou.
13: Aí,
12: faz tempo que eu não vi um frango desse tamanho, quer ver, ó? O gol do Arrascaeta, olha só.
13: Ei, tava fácil, né? Se perdesse, que ia ser o problema.
12: Pelo amor de Deus, rapaz. E o Flamengo, então, se classifica, já temos os 4 definidos aí. Fluminense e Palmeiras, Flamengo Estudiantes. E a gente tá vendo aí Palmeiras aí, Flamengo Estudiantes classificados para a próxima.
7: Podemos ter Palmeiras e Flamengo, mas o certo é que teremos um brasileiro na final de novo.
12: Mais uma vez.
7: Mais uma vez.
12: Nos últimos anos só deu o Brasil. Sul-Americana também.
13: Isso é o que me interessa. Ah,
12: isso é bom. Boca Júnior e Vasco. Vasco vai jogar em casa, hein? E o Atlético Mineiro vai jogar primeiro em casa, depois vai jogar no Uruguai, em Montevidéu, contra o Montevidéu City Torque. Lembrando que os jogos são 13, 14 do 10, vão definindo essas datas, e os jogos da volta dia 20 e 21, também de outubro.
7: Somos todos Vasco.
12: Tudo isso e muito mais, já no Esporte Total. Espero vocês. Valeu, minha gente. Até já, viu?
13: Valeu.
12: Que dê tudo certo, Thaís.
13: Essa é a torcida. Agora, olha essa história. Cão de guarda? Que nada. Olha isso, em San Diego, nos Estados Unidos, Nash, um Golden Retriever de 40 quilos, foi flagrado tratando o invasor como amigo e tentando entregar brinquedos para ele. Essa imagem que você está vendo, olha ele aí, felizão com essa cena. Os donos da casa viram tudo através de um aplicativo de segurança. O homem invadiu a casa, tirou a camisa, comeu e até dormiu no local. Na chegada da polícia, o cachorro também demonstrou toda a sua simpatia. O criminoso tentou fugir, mas acabou sendo capturado. Olha a polícia chegando aí, a animação dele.
7: Golden é maravilhoso, né? A seguir, obras jamais exibidas de Monet vão a leilão na França com lance mínimo de 176 milhões de reais.
13: Reino Unido lança também agora e a gente vai contar para você esses detalhes, uma exposição para celebrar em moedas. Olha aí que você está vendo. Ah, os 20 anos do musical Wicked.
7: E a exposição que mergulha na trajetória do saudoso líder da banda Charlie Brown Jr. A gente volta em instantes.

0: Encerrando o noticiário na Band News FM com os assuntos em Brasília, o presidente do Supremo Tribunal Federal, Edson Fachin, suspende o julgamento da atuação do ministro André Mendonça no caso do Banco Master. Quem traz mais detalhes é o Leandro Aislan.
1: O presidente do Supremo Tribunal Federal, o ministro Edson Fachin, ainda vai marcar uma data para que o plenário da corte analise a atuação do ministro André Mendonça nos processos que tratam do caso do Banco Master. Por causa do clima tenso envolvendo o próprio Mendonça e o ministro Alexandre de Moraes, Fachin decidiu cancelar a sessão do plenário marcada para a próxima terça-feira. Fachin alegou que existem discussões pendentes que têm impacto direto sobre o julgamento de Mendonça e que, por isso, uma nova data será marcada para a discussão. Em meio à crise envolvendo o Supremo, Fachin também decidiu cancelar a sessão extraordinária desta quinta-feira, que estava marcada para o plenário. A reunião iria analisar a atuação de Mendonça nos processos que tratam das investigações do Banco Master.
0: Uma mega operação cumpre 100 mandados no Ceará contra uma organização carioca envolvida em homicídios, tráfico e extorsão. Informações com a repórter Leonice Acioles.
2: Uma mega operação contra integrantes de uma organização criminosa de origem carioca cumpre 100 mandados de prisão nesta quinta-feira em 14 municípios do Ceará. A operação Impacto X mobilizou 350 policiais civis e mira suspeitos de envolvimento em homicídios, extorsões, roubos e tráfico de drogas. Dos 100 alvos, 61 já estavam presos e 39 estavam em liberdade. A ação também bloqueou R$73 milhões em bens e contas dos investigados, segundo a Polícia Civil.
0: No sul do país, um menino de 11 anos morre depois de uma trave sem fixação cair sobre a cabeça dele durante uma brincadeira em uma escola. Informações com Henrique Tanger.
3: Um estudante de 11 anos morreu após uma trave cair sobre ele em uma escola de Caxias do Sul, na Serra Gaúcha. Fabian Alexander Zerpa Bermudes chegou a ser socorrido depois de sofrer o acidente na escola, mas não resistiu aos ferimentos e morreu no hospital. Segundo a Polícia Militar, a criança brincava na quadra quando a trave, que não estava fixada no chão, virou e caiu sobre a cabeça dele. A escola decretou luto e suspendeu as atividades.
0: E no destaque do esporte, o Bahia enfrenta o Atlético Paranaense no domingo. Os times disputam pelo terceiro lugar no Brasileirão. Conta tudo, David Cardoso.
4: Bahia e Atlético Paranaense fazem um confronto direto pelo terceiro lugar do Campeonato Brasileiro. As duas equipes estão empatadas com 43 pontos. A partida será neste domingo, às 7h30 da noite, na Arena da Baixada. Pelo Atlético, atacante Viveiros e o meia João Cruz estão suspensos. O Bahia, Kiki Oliveira, também desfalca o time. Ademir deve voltar à equipe titular, enquanto Eric retorna após cumprir suspensão.
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0: Agora 1h10 pelo horário de Brasília. Mais uma vez, bom dia para você que está sintonizado por aqui na Band News FM. Em instantes, vem aí o último bloco do Jornal da Noite na nossa programação. Eu, Stephanie Toso, volto daqui a pouquinho na atualização do noticiário por aqui, contando com a sua participação no nosso WhatsApp, no 11 999 592 100.
6: Obras inéditas de Claude Monet foram exibidas em Paris. As pinturas Íris e Salgueiro Chorão vão a leilão em outubro, com valor estimado em até 176 milhões de reais. Esta é a maior avaliação da história da França de uma obra antes de um leilão. As telas nunca foram reproduzidas em cores e estão intactas, exatamente como foram pintadas. O leilão também terá obras de outros artistas como Cézanne e Camille Claudel.
7: Dois filhotes de panda vermelho deram um verdadeiro show de fofura na China ao serem filmados abraçados. Um deles até se apoia nas costas do outro para descansar. A cena foi registrada no berçário de uma base de pesquisa. O local é referência na conservação e na reprodução de espécies ameaçadas de extinção. Além dos pandas vermelhos, a base também trabalha com a proteção dos pandas gigantes.
6: Quem é fã de Wicked é?
7: Eu sou.
6: É, maravilha. Agora pode ler um pode ter um pedacinho de Oz na carteira, né? É o seguinte, ó, vai ter moeda. A Casa da Moeda Britânica lançou uma moeda de 50 centavos para comemorar os 20 anos do musical em Londres. O design reúne vários elementos da história, como o chapéu e a vassoura de... Como é o nome dela mesmo?
7: Elphaba.
6: Elphaba. A varinha e os sapatos de...
7: Glinda.
6: Além do livro de feitiços do Mágico de, e do Mágico de Oz. A moeda está à venda em diferentes versões, com preços a partir de 15 libras, equivalente a 100 reais.
7: Mas vamos voltar aqui para o Brasil também para falar dos nossos talentos, né? Por aqui, os fãs de Charlie Brown Jr. ganharam uma exposição sobre a vida e a carreira do líder da banda, Chorão.
8: Tudo aqui nos transporta para a exposição imersiva sobre a trajetória do vocalista da banda Charlie Brown Jr. e a conexão do artista Alexandre Magno Abrão, o Chorão, com a cidade de Santos.
9: Livre pra poder sorrir, sim. Livre pra poder buscar o meu lugar ao sol.
10: Quarto da Bagunça, que eu carinhosamente chamo assim. Ele contém praticamente coleção de disco, coleção de DVD, coleção de roupa. Era onde ele tirava inspirações dele, é onde ele escreveu muita música. É a parte do Chorão que vocês não viram.
8: A exposição Chorão House vai até dia 27 de setembro. Inclui 4 salas sobre skate, música, cidade de Santos e poesia. Nesta, por exemplo, tem um ambiente em alusão a um estúdio de gravação com um microfone oficial do artista, para que os visitantes tirem fotos aqui.
11: Eu sou muito fã dele, eu gosto muito dele. Eu tava passando aqui no shopping, eu vi que tava quase abrindo, aí eu quis vir. Eu gosto muito de ouvir as músicas dele.
12: Na minha vida e tudo acontece, mas quanto mais a gente rala, mais a gente cresce.
13: As pessoas que vierem visitar, elas podem interagir e deixar uma mensagem. E tá sendo muito gratificante ver todas as mensagens que o pessoal está deixando. A parede já tá lotada de assinatura, de mensagem. É um sentimento assim que a gente fala, nossa, missão cumprida. Trouxemos uma exposição à altura do Chorão.
10: Eu gostaria que as pessoas viessem e sentissem isso. Aqui é literalmente a casa do Chorão.
9: Só os loucos sabem.
7: Aí eu adoro, vou conferir essa exposição, hein?
6: Saudades do Chorão e do Charlie Brown Jr. na formação original.
7: Agora a gente fica por aqui com o Jornal da Noite. Para rever as nossas reportagens, acesse band.com.br.
6: Você fica agora com Fernandinho Fernandes, o Esporte Total. Uma excelente sexta-feira para você.
7: Obrigada pela companhia. Tchau.
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0: Agora 1:17 pelo horário de Brasília. Mais uma vez, bom dia para você que está sintonizado por aqui na nossa programação. Antes de seguirmos com o noticiário, já desejar bom dia para os nossos ouvintes que estão chegando por aqui no WhatsApp Band News FM, no 11 999 59 200. O Greco está sintonizado por aqui, ele falou assim: olha, sua folga é sempre de fim de semana? Às vezes, temos plantões por aqui. Então, nesse fim de semana, estarei de folga. Arthur Coelho assume as madrugadas da Band News FM já a partir da madrugada desse sábado. Então, durante finalzinho ali da noite dessa nossa sexta, transição para madrugada do sábado, Arthur Coelho, que estará por aqui na programação da Band News FM, aí eu folgo. E aí, no outro fim de semana, eu volto por aqui. Então, trabalhei o último, folgo nesse, volto no próximo. E assim vamos, né, gente? Sempre Arthur Coelho e Luana que cobrem as minhas folgas por aqui, né? Duas pessoas que vocês já conhecem, carimbadas, nossas figurinhas carimbadas na Band News FM. Quem também já chegou por aqui foi o Sérgio Rota, falou assim: olha, oi, Sté, bom dia, é nóis, até às 7 horas, vamos junto, hein? Todo mundo aí puxando plantão. Quem também tá ligado na Band News FM, ficando atualizado, é o Gilvanir Leite, direto ali da cidade de Garça. Tem bom dia. Estou aqui ouvindo as melhores notícias. Quem mandou mensagem direto ali de Brasília foi o Divino Soares. Tamo junto, chegando do Lennon também, que tá por aqui acompanhando a nossa programação. Quem já mandou um oizinho mais cedo foi a Andresa de Manaus. O Marcos Fernandes de Fortaleza também tá por aqui, ouvindo a Band News FM. E aí nós temos mensagem chegando também de quem? Do João Luiz, que tá sintonizado direto do Brooklyn, já falando linda sexta-feira. É, gente, sextou, vamos que vamos, hein? Semana que passou voando, semana recheada no nosso noticiário, muita coisa acontecendo, principalmente em Brasília, e aí você não fica desatualizado, né? A gente segue por aqui trazendo os principais assuntos. Ó, o Davi da Manutenção também tá por aqui, falou assim: madrugada gelada, mas seguimos por aqui. Tá frio, hein? Olha, gente, fui lá fora, né, um pouquinho antes de entrar no ar, como tá gelado. E não é só a temperatura que tá baixa, né, aqui na cidade de São Paulo, média de 12 graus, mas tá ventando, tem um ventinho diferente hoje. E aí, lembrando que hoje, sexta-feira, volta o sol aqui na capital paulista, até esquenta um tiquinho mais em relação aos últimos dias. Amanhã é aquela situação, sobe mais a temperatura porque tem frente fria se aproximando, é calor pré-frontal aqui em São Paulo. E aí a expectativa é que a nossa máxima chegue até os 26 nesse sábado. Domingo volta a chover por aqui. Ainda aquela situação de uma pancada mais localizada, nada de grandes temporais ou volumes altos, mas no domingo a chuva já retorna de novo, fica mais nublado e aí a temperatura volta a cair ali para 24 graus. Então, força e haja saúde. O Luiz Alves está por aqui também desejando um bom dia, falando para se agasalhar. É isso mesmo, precisa desse reforço. O José de Curitiba está sintonizado por aqui também na nossa programação. E o Júlio César, que está ali falando direto de Jundiaí, mandando um bom plantão para todos nós. Vamos nessa, né, gente? Nesses próximos minutos, fazendo um giro pelos principais destaques do Brasil e do mundo, já desejar bom dia rapidinho para o Marcos Costa, que também está por aqui ligado na Band News FM.

0: ministro do Supremo Tribunal Federal, Gilmar Mendes, defende o procurador-geral da República, Paulo Gonet, e critica o colega André Mendonça. Tem mais informações com o repórter Afonso Marangoni.
1: O decano do Supremo, Gilmar Mendes, usa as redes sociais nesta quinta-feira para sair em defesa do Procurador-Geral da República. Paulo Gonet é citado em um relatório feito a pedido de André Mendonça, com base no conteúdo do celular do dono do Banco Master, Daniel Vorcaro. Gilmar disse que o PGR teve a honra injustamente manchada pelo levantamento do sigilo de conversas que nada de ilícito retratavam. Mendonça divulgou uma nota dizendo que a preocupação do colega com a exposição alheia é seletiva.
0: Nos outros destaques do dia, casos de síndrome respiratória grave estão em queda no país. Mas 6 estados ainda apresentam sinais de crescimento. Quem atualiza é a Maria Eduarda Vieira.
2: Os casos de síndrome respiratória aguda grave estão em queda em cenário nacional. A informação é do boletim Infogripe divulgado pela Fiocruz nesta quinta-feira. Segundo o relatório, apesar disso, 6 estados apresentaram nas últimas 2 semanas incidência da síndrome em nível de alerta, risco ou alto risco com sinais de crescimento. São eles Maranhão, Pará, Sergipe, Mato Grosso do Sul, Goiás e Rio Grande do Sul. Outros 4 estados, Amazonas, Mato Grosso, Roraima e Santa Catarina, também registraram incidência em níveis que exigem atenção, mas sem sinal de crescimento na tendência a longo prazo. O boletim também indica que a sazonalidade do vírus sincicial respiratório já se encerrou, ou que os casos graves estão em queda.
0: Um advogado autista é aprovado em um concurso para juiz, mas é barrado. Fala Alexandre Paes.
3: Um advogado autista de Campo Grande, no Mato Grosso do Sul, foi aprovado no concurso público para o cargo de juiz leigo do Tribunal de Justiça de Santa Catarina, mas teve a candidatura considerada inapta. Inicialmente, Márcio Almeida, de 30 anos, que concorreu à vaga destinada a pessoas com deficiência, foi habilitado no processo seletivo. No entanto, a junta médica do próprio tribunal decidiu que ele não pode assumir a vaga, mesmo após passar por 3 avaliações psiquiátricas, que indicaram capacidade para exercer as atribuições da função com adaptações razoáveis. O caso agora está sendo investigado e acompanhado pelo edital do concurso.
0: No noticiário internacional, a presidente da Comissão Europeia, Ursula von der Leyen, propõe tornar o Canadá o primeiro membro associado da União Europeia em uma categoria que ainda não existe em nenhum tratado do bloco. O presidente dos Estados Unidos, Donald Trump, chamou a proposta de ridícula e ameaçou tarifas. O conceito pode se expandir para outras potências médias, como o nome do Brasil entre os citados por parlamentares europeus. Qualquer avanço formal exige aprovação unânime dos 27 países membros, e resistências já surgiram na própria sessão. E o artilheiro do Brasileirão, Kevin Viveiros, é convocado para a seleção da Colômbia. Fala aí, Cleverson Bravo.
4: O artilheiro do Campeonato Brasileiro, Kevin Viveiros, atacante do Atlético, que marcou 18 gols em 26 partidas, foi convocado para a seleção da Colômbia pela primeira vez. A lista foi divulgada nesta quinta-feira pelo argentino Néstor Lorenzo. Aos 26 anos, Viveiros apareceu na pré-lista para a Copa do Mundo, mas ficou fora da convocação final. Além do artilheiro do Brasileirão, a lista conta com os atacantes John Arias, do Palmeiras, e Andrés Gomes, do Vasco.
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6: A sexta-feira marca o início de uma nova mudança no tempo no sul do Brasil. Áreas de instabilidades começam a avançar sobre a tarde e também no período da noite, entre o oeste do Rio Grande do Sul, Santa Catarina e sobre o Paraná, dando início ao novo período de chuvas que deve ganhar força durante o fim de semana. No sudeste, o litoral ainda tem muitas nuvens e chuva fraca em alguns momentos, enquanto o interior de São Paulo, Minas Gerais e o centro-oeste seguem com predomínio de sol e temperaturas elevadas. Também aumenta a possibilidade de pancadas isoladas entre o oeste paulista, Triângulo Mineiro e sul de Minas Gerais. No nordeste, a chuva continua concentrada no litoral, principalmente entre a Bahia e Sergipe, enquanto o interior permanece muito quente com baixa umidade. Na região norte, as pancadas seguem concentradas no oeste do Amazonas, enquanto Tocantins e grande parte do Pará continuam com tempo firme e calor intenso. Dessa forma, a sexta-feira ainda será de tempo relativamente tranquilo na maior parte do país, mas já indicando a aproximação de um novo período de instabilidade para o sul e para parte do centro-sul durante o fim de semana. Aline Araújo, da Climatempo.

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0: 29 minutos pelo horário de Brasília, mudando a trilha por aqui na Band News FM, colocando Maiara e Maraísa, tá, gente? Por quê? Tem novidade chegando por aí, mais de 30 shows nacionais de 58 artistas locais e grandes nomes como Maiara e Maraísa, Chitãozinho e Chororó, Menos é Mais, Thiaguinho e Jota Quest, compõem a programação do Verão Maior Paraná 2026-27. O evento começa no dia 28 de dezembro com atividades esportivas e culturais e segue até o dia 31 de janeiro. Sobre o assunto, o jornalista Arthur Coelho conversou com a secretária de Estado da Cultura, a Luciana Casagrande, e traz todos os detalhes.
1: O line-up desse ano, né, ele tem 30 grandes shows nacionais, que vão desde sertanejo, reggae, além de duas atrações surpresas mantidas aí sob sigilo, né? Eu quero saber como é que foi o critério, né, a curadoria para que a secretaria selecionasse essas atrações.
2: A gente tem esse formato de evento desde 2019, o início da gestão do governador Ratinho Júnior, que tem feito investimento muito grande no nosso litoral. Muitas pessoas conversam comigo e falam: nossa, eu nem sabia que o Paraná tinha litoral, porque a gente não tinha tanta visibilidade. Mas ao longo deste período, e já estamos na sétima edição agora, a gente foi consultando o público, sabe, Arthur, ver o que a população preferia ouvir. Então, essa curadoria é sempre feita em cima de pesquisa. A gente tem uma predominância de artistas sertanejos, mas tem para todos os gostos. A gente tem pagode, a gente tem MPB, a gente tem reggae. A gente tem a gente é guiado pela vontade da população. A gente entrega o que as pessoas querem ouvir.
1: É um equilíbrio de gêneros, né? E por isso que lota sempre, porque se você não gosta daquele cantor, mas você tem aquela outra opção, então você vai naquele horário, já participa ou já ouve. Agora, paralelamente aos grandes nomes nacionais, né? O evento ele conta com mais de 50 atrações, quase 60 locais no palco Sunset, né? De que maneira que a pasta também estruturou a seleção desses talentos regionais que carecem tanto, né? Dessa divulgação, de aparecer, de mostrar o trabalho regional.
2: A gente faz um edital, um chamamento público aberto para todos os nossos artistas paranaenses. É uma oportunidade de visibilidade, porque o Paraná tem 399 municípios, é um estado grande, e todo mundo quer estar na vitrine na Operação Verão, o Verão Maior Paraná, porque é um momento de grande concentração da população, não só de paranaenses, como de turistas nacionais e internacionais. Então, a gente tem um processo de seleção com alguns critérios, a gente seleciona 4 categorias diferentes, mas para artista, tanto para artistas solo quanto para bandas, são vários palcos aquele final de tarde, quando você está saindo, pé na areia, a gente chama de palco Sunset, que é aquele horário gostoso, você pode ouvir uma música autoral paranaense, alguns artistas que tocam também sucessos já consagrados nacionalmente. É uma programação bastante diversa, e não só no nosso litoral, a gente tem 3 palcos Sunset no litoral, mas nós também temos aqui no Paraná umas praias de água doce, do nosso Rio Paraná. Então, temos 2 palcos Sunset nas praias de Água Doce também.
1: Coisa boa, né? Para quem não é do Paraná, eu estava acompanhando nas informações que vocês divulgaram, que essa edição ela vai ser a primeira com aquela ponte da Guaratuba, né? Operando ali as orlas requalificadas. Para quem não é, o que é essa ponte? Qual é a importância dela, dessa nova dinâmica logística estrutural e de que maneira isso vai impactar?
2: Nós estamos muito animados com essa temporada, porque é um sonho antigo dos paranaenses. Assim, há 70 anos a população luta por essa ponte, e finalmente ela foi construída agora na gestão do governador Ratinho Júnior. Então a expectativa está muito grande, porque Guaratuba, que é um destino bastante procurado no litoral, liga Guaratuba a Matinhos, e essa travessia antes era feita por ferry boat, o que gerava um transtorno muito grande, filas enormes, e agora nós temos a nossa ponte da Vitória, o que vai proporcionar um deslocamento muito maior para os turistas aproveitarem o que tem Guaratuba, e para quem vem de Santa Catarina também, vem muito turista de Santa Catarina, vem por Guaratuba e aí pode acessar também nossos Matinhos, Pontal do Paraná, que é onde terão os grandes shows.
1: Legal, né? Você até já destacou um pouco disso, mas além do litoral, o verão maior ele leva ali palcos, atividades, as prainhas, né, de água doce do noroeste, aí tem algumas cidades, né? Eu posso citar aqui, pelo que eu estava acompanhando, Porto Rico e São Pedro do Paraná. Como é que a secretaria tem trabalhado aí, podemos dizer assim, a interiorização da agenda cultural?
2: Olha, esse é um objetivo desde o primeiro dia da gestão do governador Ratinho Júnior, é olhar para o Paraná como um todo, é um estado, né? Então, a gente tem tratado todos os municípios com muita atenção. E essa ideia de, como no noroeste do estado, como eu falei, o estado é grande, existe um fluxo muito grande da população que aproveita, que tem o hábito. Nós temos muita água aqui no Paraná, né? Nosso rio Paraná, nosso rio Iguaçu, temos rios muito importantes, então nós temos esse hábito de praia de água doce, que são belíssimas também, atraem um turismo gigante, então por isso que a gente atua no verão, para quem não pode se deslocar até o litoral do estado, no leste, vai para a região noroeste, nas nossas praias de água doce, com uma programação intensa também.
1: Que legal, eu sou do norte, né, confessando aqui para você, eu sou do norte, sou de Manaus, e aí as nossas praias também são de água doce, né, você vai para o interior ali também, e é muito legal mesmo. Então
2: você entende bem o que eu estou falando. A Praia de Água Doce tem o seu charme, né?
1: Tem, algo diferente. É. Ó, pra gente complementar aqui a nossa entrevista, a última temporada movimentou cerca de 680 milhões, gerou milhares de vagas de emprego também, né? Como é que tá para esse ano a programação, geração de emprego?
2: Olha, o Paraná tem investido de forma consistente na área cultural e isso dá um retorno muito rápido, né? Geração de emprego, renda, e esse recurso gira muito rápido. Você investe e ele já dá um retorno. Então, para o nosso litoral, esse investimento que o governo tem feito neste período deixa todo mundo muito contente. Esse investimento, esse retorno de 600 milhões foi o que girou no comércio nesse período, apenas aí nesses, o ano passado foram 45 dias de programação. Então, é um investimento que o governo faz junto com a iniciativa privada. Nós temos grandes empresas que patrocinam o nosso verão. E o retorno é muito maior, fora a geração de emprego e tudo. Você tem a questão do acesso à cultura, ao lazer, à diversão da população que está de férias, né? Merece aproveitar de forma gratuita e segura, porque é um dos diferenciais do nosso Verão Maior Paraná é a questão da segurança. Eu vou em todos os shows e você pode andar com o celular tranquilo na mão, a gente tem um forte esquema de segurança, eu volto sempre a pé dos shows, 11h30, meia-noite, sem nenhum perigo, não existe preocupação nesse sentido. Então, o retorno, voltando à sua pergunta, o retorno do investimento, ele é grande. Você não conversa com ninguém no litoral que não esteja com brilho no olho e sorriso no rosto.
1: Que legal. Quero abordar mais duas questões. Aliás, mais uma questão. Uma delas era a segurança e você já respondeu. É, receber milhões de espectadores nas praias impõe, claro, ali um grande desafio na área da conservação ecológica, manejo de resíduos, né? Que ações de sustentabilidade a pasta tem adotado para receber essa quantidade toda de pessoas?
2: Eu brinco que o nosso Verão Maior é mais ou menos como carnaval, que você sai da avenida e já começa a planejar a próxima edição. A gente trabalha aqui sob o comando do nosso governador, com a transversalidade de várias pastas. Então, a Secretaria de Cultura, a Secretaria do Esporte, porque tem muitas ações esportivas acontecendo ao longo desse período, Secretaria de Segurança, Secretaria de Desenvolvimento Sustentável, a nossa Companhia de Saneamento. Então, a gestão de, por exemplo, a coleta de lixo, que é algo que preocupa bastante quando você amplia o número de pessoas, é responsabilidade dos municípios, mas o Estado atua junto com os municípios para garantir a qualidade do serviço. Então, é todo um planejamento que começa no verão ainda, assim que encerra a programação, e ele se estende ao longo do ano, atrapalhando toda a matriz de risco, para que a gente possa receber cada vez mais turistas, e isso tem acontecido, porque as pessoas têm voltado, a fórmula tem dado certo.
1: Que legal, né? Faz aquele convite bom para quem está acompanhando a gente, para participar do evento.
2: Venha para o Verão Maior Paraná, o melhor verão gratuito do Brasil. Você vai se divertir, tem programação para todos os gostos e para todas as idades. Não perca.
1: Luciana Casagrande, secretária de Estado da Cultura do Estado do Paraná, muito obrigado pelos esclarecimentos, pela conversa boa. Vai ser um sucesso, hein? Até uma próxima.
2: Muito obrigada, Arthur, e estamos esperando você aqui para aproveitar com a gente.
1: Valeu, tchau, tchau.
2: Obrigada, Arthur, tchau.
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0: O Tribunal Superior Eleitoral proíbe o bloqueio de estradas e rodovias antes de cada turno das eleições. Fala, Rafael Procópio.
1: Bloqueios e operações em estradas e rodovias estarão proibidos em todo o Brasil a partir de 24 horas antes das eleições de primeiro e segundo turno deste ano. A determinação vale para assegurar o direito dos eleitores de exercer o voto. A decisão já está publicada no Diário Oficial e é uma portaria conjunta do Ministério da Justiça e do Tribunal Superior Eleitoral. Segundo a PRF, a determinação já é baseada nas experiências das eleições municipais de 2024. Em 2022, o bloqueio de rodovias foi um dos motivos de tensão nas eleições e foi citado como articulação da tentativa de golpe de Estado que culminou com os ataques de 8 de janeiro de 2023.
0: Nos outros destaques do dia, a Polícia Federal cumpre mandados contra importação ilegal de eletrônicos no estado do Rio. Detalhes que chegam com a Maria Eduarda Vieira.
2: Uma quadrilha responsável pela entrada de milhares de aparelhos eletrônicos no país sem o recolhimento de impostos movimentou cerca de 60 milhões de reais nos últimos anos. O grupo foi alvo de uma operação da Polícia Federal deflagrada nesta quinta-feira. Os agentes cumpriram 6 mandados de busca e apreensão na Barra da Tijuca, Recreio dos Bandeirantes, Copacabana, Bangu e Guaratiba, na capital fluminense, e também em Maricá, na região metropolitana. De acordo com a PF, as investigações começaram a partir de denúncia recebida pelo canal para comunicação online de crimes de atribuição da Polícia Federal. Ao todo, foram 346 celulares apreendidos, além de relógios de luxo, 3 veículos blindados e 140 mil reais em espécie. Além disso, um policial militar que não era alvo da ação foi preso em flagrante com quase 900 caixas de remédio para emagrecimento, avaliadas em 525 mil reais.
0: Pesquisadores da Universidade Federal do Ceará desenvolvem um jogo que ajuda idosos a prevenir quedas. Informações com a Leonícia Ciolis.
3: Pesquisadores da Universidade Federal do Ceará desenvolveram um jogo de realidade virtual para ajudar idosos a melhorar o equilíbrio e prevenir acidentes domésticos. A ferramenta foi criada com a participação do próprio público-alvo e alcançou mais de 91% de aprovação. Atualmente, o jogo é utilizado em ações de educação e promoção da saúde, realizadas pela UFC com grupos comunitários de idosos.
0: Nos outros destaques do dia, a dívida americana em poder da China caiu ao menor nível desde agosto de 2008. O valor chegou a 618 bilhões de dólares em julho, metade do pico de 1 trilhão e 300 bilhões em 2013. O movimento reflete a diversificação das reservas chinesas para ouro e outros ativos. A dívida americana já ultrapassa 40 trilhões de dólares.

0: E tem destaque do esporte chegando agora com a Aline Fanelli.
1: O técnico Carlo Ancelotti inicia o novo ciclo da seleção brasileira na segunda com a apresentação dos 26 convocados em Brisbane. O Brasil terá dois amistosos contra a Austrália, um no dia 25 e outro no dia 29, e um terceiro contra a Índia no dia 3 de outubro. Parte da comissão técnica, aliás, já viaja hoje para lá. Para os jogos contra a seleção australiana, a delegação ficará sediada em Brisbane, com treinos no CT do time de rugby do Brisbane Broncos. No dia 1º de outubro, a seleção brasileira viajará para Calcutá, onde fará o primeiro jogo na história contra a seleção indiana, marcado para o dia 3. O Brasil tem 9 jogadores que foram convocados pela primeira vez por Ancelotti.

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0: 60% dos brasileiros recorrem a um segundo emprego para complemento de renda, segundo o levantamento do Instituto Cidades Sustentáveis e a Ipsos IPEC. O Daniel Martins traz mais detalhes.
1: Belo Horizonte é a capital com o menor índice de pessoas que precisam de um segundo emprego para complementar a renda, segundo uma pesquisa do Instituto Cidades Sustentáveis e a Ipsos IPEC. Foram consultadas 3.500 pessoas em 10 capitais: Belém, BH, Fortaleza, Goiânia, Manaus, Porto Alegre, Recife, Rio de Janeiro, Salvador e São Paulo. Segundo o levantamento, feito em parceria com a Fundação Grupo Volkswagen e a União, nos últimos 12 meses, 54% dos entrevistados da capital mineira precisaram de um bico para esta complementação de renda, seguida por São Paulo e Porto Alegre, com 38%. Goiânia é a cidade com o maior índice, com 68%. Na média do Brasil, 6 em cada 10 pessoas precisam de uma segunda atividade para renda extra. O número é o maior da série histórica. E de acordo com o especialista em mobilidade social Vitor Hugo Neia, isso pode ser explicado pelo nível de endividamento enfrentado no país.
2: As pessoas, de fato, precisam complementar a renda. Isso não significa, na prática, mais dinheiro no bolso. Isso pode ser explicado, talvez, pelo aumento no endividamento, né? Então, a gente tem aí um endividamento recorde entre as famílias brasileiras. Então, esse recurso a mais que entra, ele precisa realmente ser convertido ali no pagamento de uma despesa, no pagamento de uma dívida. Isso não aumenta a percepção de renda.
1: Dentre as atividades mais comuns realizadas pelas pessoas que fizeram bicos estão os serviços gerais, como faxina, reformas, manutenção e jardinagem. Segundo Vitor Hugo Neia, uma possível solução passa por ofertas de trabalhos mais dignas e formais.
2: Um dos caminhos para que a gente melhore não só a renda pessoal das famílias, mas também numa perspectiva de mobilidade social, de prosperidade socioeconômica, para que essa renda ela seja estável, crescente, e as pessoas não precisem recorrer a bicos para complementá-la, é que de fato a gente invista em oportunidades de emprego formais, mais sustentadas, em trabalho digno e menos precarizado.
1: Ainda de acordo com o levantamento, 18% dos entrevistados apontam que a renda aumentou nos últimos 12 meses, outros 31% dizem que diminuiu e 45% que se manteve estável.
0: Nos outros assuntos, o economista e professor da USP, Antônio Correia Lacerda, enxerga uma nova redução da Selic em novembro. No entanto, ele avalia que o quadro eleitoral e a instabilidade internacional preocupam o Banco Central. A avaliação acontece depois do Copom reduzir nesta semana a taxa de juros para 13,75% ao ano. O repórter da Band News FM, Augusto Valle, conversou com ele.
3: Pela quinta vez seguida, o Comitê de Política Monetária do Banco Central reduz a taxa básica de juros em 0,25 ponto percentual. E para a gente analisar aqui, recebemos o professor doutor de Economia da PUC, Antônio Correia Lacerda. Olá, professor. Muito obrigado por atender a Band News FM.
4: Uma satisfação falar com vocês.
3: Professor, acho que a primeira pergunta é aquela que é já esperada, né? Corte de 0,25 ponto percentual. Momento de economia desacelerando, o que a gente pode avaliar nesse atual cenário econômico e essa nova redução do Copom?
4: Sim, o Copom realizou um corte, mais um corte, o quinto, como vocês bem destacaram, e absolutamente previsível, né, dentro dessa trajetória de queda nominal da Selic. Quer dizer, a taxa Selic vem em queda, embora como a inflação no Brasil, tanto a corrente como a esperada, está em queda, na prática não significa, né, uma redução da taxa de juros, né? Na verdade, a taxa de juros real brasileira permanece muito elevada e isso tem um lado bom, digamos assim, que é a questão inflacionária, que está caindo, mas, por outro lado, tem dificuldades pela frente, porque empresas e famílias endividadas, né, sofre um impacto muito grande do comportamento das taxas de juros. Lembrando que a taxa Selic, ela na verdade é uma referência para as demais taxas, que inclusive no crédito e financiamento tendem a ser maiores, normalmente são maiores do que a Selic, exceto aquele

0: com a questão do Oriente Médio, né? São duas questões importantes a serem levadas em conta a partir de agora, né?
1: Perfeitamente. O quadro internacional é muito incerto, porque você pode traçar N cenários com relação aos desdobramentos das guerras, o comportamento consequente dos preços das commodities, não só petróleo, mas outras, o que significa pressões inflacionárias e deflacionárias no cenário internacional, não é? Absolutamente incertos. Então, o Copom vem tomando uma decisão correta, a meu ver, de reduzir a taxa de juros, até porque a distância ainda é muito grande entre a inflação e a taxa de juros final, significa que a taxa de juro real continua muito elevada, num cenário internacional muito incerto, né, e com grandes desafios pela frente, né? É interessante observarmos que, por exemplo, há muitos países que estão, a Europa, Estados Unidos e outros, estão elevando as suas taxas de juros básicas, né? O nosso ouvinte, quem está nos acompanhando, pode perguntar, mas não é uma incoerência o Brasil reduzindo taxa de juros agora, né, no momento em que grandes economias estão elevando as suas taxas de juros? E eu vou dizer que não, é pelo seguinte, nós estamos falando de padrões, de degraus, muito diferentes entre Brasil e outros países, não é? Enquanto naqueles países a taxa de juros está muito próxima da inflação, um pouco acima da inflação corrente e esperada, no nosso caso, a taxa de juros está muito acima da inflação corrente e da inflação esperada, não é? Então é absolutamente natural que, apesar das incertezas no quadro internacional e doméstico, a nossa taxa de juros esteja em queda, uma queda gradual, e a taxa de juros daqueles países em elevação, né?
0: É o famoso
1: Isso é
0: juro.
1: absolutamente coerente com os desafios enfrentados por cada país.
0: É o famoso juro real, né? Tirando, você desconta a
1: Sim.
0: inflação e para ver, e a Selic tá. E também, deixa eu te perguntar a decisão que você não falou explicitamente, mas do Fed, né? Fed subiu a
1: Sim.
0: taxa, o patamar nos Estados Unidos. Isso com certeza vai gerar um estresse com o governo Donald Trump. E assim, subiu um pouco. E é que você falou, movimentos inversos, né? O Brasil
1: Isso.
0: tentando reduzir e os outros países subindo a taxa, porque a inflação americana não para de subir, né?
1: Isso mesmo, ela não para de subir, ela é expressiva, mas a distância entre a inflação e a taxa de juros lá é pequena, né? E a taxa de juro real, que você lembrava, que é a diferença entre a taxa praticada no Brasil ou em qualquer outro país, comparativamente à inflação local. Nesse quesito, o Brasil continua com uma das maiores taxas de juros mundiais, se não a maior, né? O que mostra que realmente temos um desafio pela frente, que é criar as condições e favorecer as melhores condições para continuar reduzindo essa taxa de juros o mais rapidamente possível. Por que o mais rapidamente possível? Porque, evidentemente, quanto antes houver um alívio do ponto de vista dos endividados, seja o Estado brasileiro que é endividado, que é a nossa dívida pública, né? Seja as empresas, seja as famílias, é melhor para a condução da economia, né? Para que a gente saia desse estrangulamento que ocorre hoje com taxas de juros muito elevadas.
0: Professor, já para a gente se encaminhando para o final, o que esperar das próximas reuniões até o final do ano? A próxima reunião provavelmente já teremos um novo presidente ou reeleito, ou um novo presidente escolhido. O que a gente pode esperar para as próximas reuniões até o final de 2026? Novas quedas ou por enquanto paramos por aqui?
1: Por enquanto, o que o Banco Central deixou nos seus comunicados, naquele breve comunicado que ele faz logo após a decisão, há muita incerteza no ar, não é? E mostra um cenário um tanto indefinido. A minha projeção pessoal é de uma continuidade de queda, porque, apesar de todos os fatores de incerteza que existem, seja no quadro internacional, seja no quadro doméstico, o fato de nós termos ainda uma taxa de juros real muito elevada e a situação do nível de atividades que tem sido negativamente afetado pelo custo do crédito, que, portanto, depende da taxa de juros, mais o impacto sobre a dívida do Estado, das famílias e das empresas, quer dizer, a tendência natural seria de uma continuidade de queda na nossa taxa de juros. Isso é muito importante.

0: importante que venha a ocorrer, como você lembrou, até lá já teremos uma definição do ponto de vista político, né? Não só presidência, mas também governadores e também no parlamento, né? De forma que, se alguém considerasse que isso representaria um fator de incerteza, até lá isso estará resolvido. Então, as pré-condições para a continuidade da redução da taxa de juros no Brasil permanecem abertas, permanecem operantes, o que significa, portanto, uma tendência de queda.
1: O governo conseguiria acelerar essa queda de juros com alguma política específica ou é muito muito no abstrato, né? Não sei se conseguiria acelerar essa queda de juros se apresentasse um programa mais acelerado de corte de gastos.
0: O problema, né, é que o governo sempre tem, o próprio Banco Central, embora ele tenha uma meta de inflação a ser cumprida, ele tem um compromisso com o nível de emprego, com o nível de atividades, né, e o nível de atividades está em queda, o que sugeriria um afrouxamento da política monetária, ou seja, uma redução da taxa de juros e uma melhora das condições de crédito. O que ocorre é que para uma redução de juros depende de outros fatores para além da questão fiscal em si, não é? Que é relevante, ela é importante, mas depende de outros fatores, como, por exemplo, a indexação, que é a correção automática de preços e serviços, né? Também o comportamento daqueles fatores que não são influenciáveis diretamente sobre a taxa de juros, que são os preços internacionais. Petróleo e outras commodities, né, preços básicos, que independem da taxa de juros doméstica e o comportamento desses preços dependerá de vários desdobramentos de ordem geopolítica, podemos dizer assim, como guerras e outras medidas como dificuldades logísticas, né, por exemplo, nos estreitos de escoamento do petróleo no Oriente Médio, que podem impactar preços e, portanto, tanto subida de preço como queda de preço. Então, é só para ilustrar que existem outros fatores de incerteza que continuam presentes no cenário, mas, como disse, como a diferença ainda é muito grande entre a taxa de juros nominal, né, que é a taxa Selic corrente, e a inflação corrente, a inflação esperada, que existe, apesar dessas dificuldades, ainda espaço para continuidade na redução da taxa de juros.
1: Vou esperar os próximos passos, né? Daqui 45 dias estamos aguardando, provavelmente já com o resultado de eleição definido, esperando que o cenário internacional se resolva minimamente. Então é isso, a Band News FM repercutiu com Antônio Correia de Lacerda, professor doutor de economia da PUC. Professor, muito obrigado pela sua atenção e até uma próxima.
0: Muito obrigado, até a próxima. Satisfação ter falado com vocês.
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5: Agora 2:02, pelo horário de Brasília. Desejar bom dia para Tatiane Cristina, do Jardim Bonfiglioli, que está por aqui sintonizada na Band News FM, já fazendo um cafezinho nessa madrugada de sexta. Sempre bem-vindo o cafezinho, viu, Tati? Bom dia para você também, boa sexta. Bom, vamos que vamos. Na sequência vem aí, reprise do É da Coisa com Reinaldo Azevedo na nossa programação. Eu volto daqui a pouquinho na atualização do noticiário. Mas o WhatsApp Band News FM tá aberto, 11 999 592 100. Vai mandando o seu alô, a sua mensagem nessa madrugada gelada de sexta-feira por aqui.
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0: Começa agora para todo o Brasil mais uma edição de O É da Coisa. E se a coisa parece confusa, atrapalhada, vem para cá que a gente desconfunde, desatrapalha. 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Também LG Channels, TCL Channels, Samsung TV Plus, canal 2043, lá na Caverna do Unhudo. Isa, valeu, Benny, boa noite. Oi. Não tem noite. Como não acompanhar. Né? E aí nós estamos com a música Um por Todos, do João Bosco e do Aldir Blanc, que está no disco Falso Brilhante, da Elis Regina, de 1976, sobre os oportuno heróis, né? Aparecem de vez em quando, especialmente tinha alguns oportunos heróis que apareciam durante a ditadura e durante algumas ditaduras que não são bem as ditaduras aquelas militares, mas às vezes há outras que tentam se colocar por intermédio da ditadura de opinião, né? E aí aparece o herói deitado em berço esplêndido, quando vai ver, pode não ser bem assim, né? Eu tenho lido editoriais furiosos. Me chegou, eu comentei ontem já, mas vi hoje de novo, gente falando assim, fica essa gente se apegando ao formalismo. Eu nem sabia que direito agora não podia ter forma, só pode ter opinião. Mas de novo, olha, Beni e Isa, vocês imaginaram? 22 mil juízes, quase cada um com uma opinião, sem ter que se preocupar com a forma. Eu tenho minha opinião, vou dar minha opinião. E minha opinião vai valer. Olha, tem muita coisa a ser pensada aqui. Nós vamos pensar, né? Vocês agora, por um momento, meu rosto vai sumir da tela, né? Eu vou me levantar e já vou me sentar de novo. Quer ver? E vai acontecer uma mágica.
1: Rapidinho.
0: É que a boina não estava combinando.
2: Ah, agora sim.
0: Eu peguei, de repente, peguei qualquer uma, porque o dia foi um pouco apertado, né? Uhum. Aí, ô Isa, tem que ornar.
2: Claro.
0: Tem que ornar.
2: Senso
0: tem que ornar. Exato. Né? Tava uma coisa meio assim, fora, não completamente fora do tom, porque até tava um pouquinho, mas. Então. O Vale Bene faz aquela cara assim, meu Deus, quanta frescura com esse doce. Mas Vale Bene, não tem.
1: Até porque é de tom, eu não entendo muito, né?
0: É verdade, gente, o Vale Bene, menina é daltônico. Então. Né? A minha mãe nessas horas fala assim, coitadinho, tão bonita é daltônico. Olha, Ben, explique rapidamente. Daltônico não vê quais cores?
1: Depende do seu tipo. Existem quatro grandes tipos de daltonismo, mas o meu é o mais comum deles. Confundo verde com marrom, amarelo com verde. Tem horas até que cinza com rosa, que não tem nada a ver, mas que eu confundo também.
0: Quer dizer, o meu boné tá meio cinza pra você, né? Eu estou todo cinza.
3: Flávio, campanha em AP que foi de cunhado de Vorcaro. Não é mais... Olha, o índice de coincidências incríveis realmente é incrível, né? E atenção, mas isso é crime? Eu já vou falar. Eu não saio acusando os outros, pedindo cabeça. Esse não sou eu. Quem pede cabeça, se ajoelha no altar, que pode não ser exatamente de Deus, não sou eu. Eu gosto de discutir política. Quem gosta de confundir política com delegacia de polícia é outro. Mas vamos lá, vai, o que tem aí?
1: O senador e candidato do PL à presidência, Flávio Bolsonaro, teria utilizado durante a campanha um apartamento em São Paulo que anteriormente pertenceu a Fabiano Zettel, cunhado de Daniel Vorcaro e que está preso preventivamente, segundo informações da revista Piauí. Houve esse uso. O imóvel fica em um edifício na Vila Nova Conceição, na região nobre da cidade. De acordo com a publicação, Flávio passou alguns dias no apartamento na primeira quinzena de agosto, período em que participou de atividades de campanha. O imóvel foi comprado por Zettel em abril de 2025 por R$5.500.000 e vendido em fevereiro de 2026, desse ano de agora, por R$3.500.000 a WT Administração de Imóveis e Bens, iniciais de Willer Tomás, advogado que é dono dessa empresa. Procurado pela Piauí, Tomás negou que Flávio tivesse usado o apartamento e posteriormente declarou não conhecer Zettel ou Vorcaro, afirmando jamais ter mantido relação pessoal, comercial ou societária com eles. Flávio, por sua vez, disse por meio da assessoria que havia se hospedado apenas em hotéis na região.
0: Recomendo que leiam a matéria, uma matéria longa. As evidências do uso são muito grandes, né? Tem uma coisa estranha aí, de qualquer modo, né? O apartamento foi comprado por 5,5 milhões, vendido por 3,5 para o tal do Willer Tomás. Esse Willer Tomás é citado na investigação da Operação Sem Desconto, aquela do INSS. A Polícia Federal afirma que ele atuava como uma espécie de hub financeiro, patrimonial e logístico para atender aos interesses do senador Weverton Rocha, né? Segundo a corporação, Tomás é apontado como personagem de sustentação associado a empresas, imóveis, aeronaves, pilotos, funcionários, operadores financeiros, de interlocutores políticos. E está junto com Flávio Bolsonaro naquela estranhíssima operação de uma mansão numa ilha que pertencia ao jogador Richarlison, né, que acabou ficando, por decisão judicial, para esse Willer Tomás. O Flávio Bolsonaro participou ativamente das negociações sobre essa mansão. Eu já defendi, inclusive, já que não tem nem sigilo, já que os casos que estão sob relatoria do Mendonça têm um sigilo muito restrito, né? Vale para alguns casos, não vale para outros. Vai saber quem é o vazador, não é mesmo? Ou quem era. Que se derrube o sigilo de tudo, inclusive dessa operação. Ah, o ideal para o Reinaldo é derrubar sigilo. Não, para mim o ideal seria a investigação em sigilo continuar em sigilo. Até a conclusão e o envio para o Ministério Público. Eu sempre defendi isso. Mas, por exemplo, foi o que valeu para o Lulinha? Não foi o que valeu para o Lulinha. Né? Até agora, e ainda agora continua a sair coisa do Lulinha, até agora não tem nenhum contrato com órgão público. Nenhum contrato. Relação com a tal da Luxinger, ele com certeza tinha e tem. Agora, contrato público fechado com o governo, algum? Até agora, nada. No entanto, vazaram dezenas de coisas. Não, fala assim, o que tem de crime aqui? Aparentemente, nada. Agora, mais uma vez, a proximidade, sim, de Flávio com o caso Master, porque o Flávio conseguiu convencer, e isso é muito importante, ele conseguiu convencer, inclusive, de algum modo, a imprensa, né, que ele não tem nada a ver com isso. Vou usar uma expressão do pensador Humberto Eco, do semiólogo, né, enfim, especialista em comunicação, Humberto Eco, italiano, que chama...
2: Momento...
0: Autor de O Nome da Rosa, que foi a obra mais famosa dele, mas Teopeno de Foucault, mas ele não era primariamente um romancista, um especialista em interpretação de signos, de coisas. E ele tem a expressão metafísica influente. A metafísica influente hoje é caçar a cabeça de Alexandre, atacar o Supremo, com editoriais que são absolutamente inacreditáveis. Tem um da Folha, cada um escreva o que quiser, eu também analiso como quero. Atacando quatro ministros como chicaneiros, né? O Gilmar, o Dino, o Zanin e o Moraes. Quando na sessão de anteontem, quem estava com as regras e administrando as regras eram eles. Até gente do Flávio Bolsonaro reconhece que o Fachin se atrapalhou. Porque fez-se uma sessão sem regra. Agora, nós estamos no capítulo da história em que não quero saber de regras, eu quero saber de execução. O paralelo mais óbvio é, eu não quero saber de justiça. Lincha esse que foi pego em flagrante, na hipótese de que flagrante fosse, mas aí escolha-se o devido processo legal. Esse é o caminho. Não existe outro caminho, não existe, não tem como abreviar isso. Entende? Mas o Flávio se aproveita desse momento
3: E aquele que é o passivo que ele tem, enorme nesse caso, e talvez outros apareçam, não sei, né? Eu não me meto nesse tipo de investigação. Isso ganhou, ficou em segundo lugar. Ele se cola no ódio ao Supremo, que está sendo incentivado, né? E faz de conta que ele não tem nada a ver com o Banco Master. E nunca teve. E que está tudo respondido. Não, mas não está. Vamos para dois. Campanha de Lula. Quem vota em Flávio, vota em Vorcaro. Aí, fazendo, já explico qual o mote da campanha.
2: Reinaldo, segundo o G1, a campanha do presidente Lula decidiu mudar sua estratégia e concentrar os ataques diretamente em Flávio Bolsonaro. A avaliação de integrantes da campanha petista é que o debate sobre o STF acabou ofuscando outro tema que o governo considera mais sensível para o filho 01 de Jair Bolsonaro. A investigação em curso no Supremo sobre recursos solicitados por Flávio Bolsonaro a Daniel Vorcaro para financiar o filme Dark Horse sobre o ex-presidente. Nessa nova estratégia, o próprio Lula passará a fazer ataques diretos a Flávio, papel que até agora vinha sendo desempenhado principalmente por aliados e pela propaganda eleitoral. Nesta semana, o presidente adotou esse tom em discursos e entrevistas. Em uma das manifestações, o chefe do Planalto questionou: Flávio, onde está o dinheiro da corrupção do Master? A iniciativa também é uma resposta à estratégia dos apoiadores de Flávio Bolsonaro, que vem difundindo a mensagem de que quem vota em Lula, vota em Moraes, numa referência ao ministro do STF, Alexandre de Moraes.
3: Bom, primeiro que é mentira, né? Acho que a campanha acorda a tempo. Eu comentei hoje de manhã aqui, e cada um faz o que quiser, eu não sou coach de ninguém. Mas se é coisa que é o caminho da perdição, é você virar refém do seu inimigo. Refém voluntário, porque às vezes você é refém do inimigo na guerra, no sequestro. Mas você se tornar refém voluntário do seu inimigo e passar a reagir aos ataques apenas, em vez de ir para a iniciativa, aí realmente você já se perdeu. E eu, infelizmente, estou vendo algumas pessoas no entorno do Lula a fazer isso. Ah, eu também vou atacar o Alexandre, eu também vou atacar o Supremo, eu também vou me distanciar. Se distanciar de quê? Por um acaso o Alexandre é ligado ao Lula? Não, não é. Nunca foi. Nunca foi. Mas o Flávio percebeu. Opa, vou colar minha agenda na agenda da imprensa. Ele se diz até defensor da liberdade de imprensa. Vou colar minha agenda e vou dizer que o Lula, que o Alexandre é Lula. Porque há essa campanha. Eu entro no... Em que medida Alexandre é Lula? Só seria numa medida, numa só, na defesa da democracia. Ou alguém vai me dizer que o Flávio está chocadíssimo porque a mulher do Alexandre fez um contrato com o Master. Um cara que faz esse pedido aqui de dinheiro, coloca aí um pouco, tá chocado porque a mulher do Alexandre fez contrato com o Master? Conta pra mim, Flávio, o que, que você pediu mesmo pro Vorcaro? O que, que foi?
4: Irmão, preferi te mandar o áudio aqui pra você ouvir com calma. Bom, aqui a gente tá passando por um dos momentos mais difíceis da nossa vida, né? Não sei como é que vai ser daqui pra frente. Como isso tudo vai acabar, mas tá na mão de Deus aí. E você também, eu sei que você tá passando por um momento dificílimo aí também, essa confusão toda, não, né? Você sem saber exatamente como é que vai caminhar isso tudo. E apesar de você ter dado a liberdade, Daniel, de a gente te cobrar, eu fico sem graça de ficar te cobrando, tá? Mas, enfim, não, é porque tá num momento
3: tá,
4: muito...
3: Tá bom. Vem cá, ele tá incomodado com o Alexandre? Com a desse? Não, como o próprio Lula disse ontem, ele tá incomodado é com o fato do Alexandre ter combatido o golpe. E agora aparece mais uma evidência, goste-se ou não, evidência de proximidade é. Mas aí alguns petistas estão, não sei o quê, o Supremo, ou não sei o que lá. Vem cá, o modo como as coisas estão sendo conduzidas, digamos assim, do outro lado, tá bem para vocês? O que causou
0: O que causou um abalo aí, o Lula estava na frente, depois do negócio do Dark Horse, aí empatou, vamos ver, sai Datafolha daqui a pouco. Já saiu Atlas Intel hoje, com empate praticamente rigoroso, né? Vamos ver o que traz o Datafolha. Mas o prejuízo que o Lula teve não tem nada a ver com o Alexandre, tem a ver com o Lulinha. Tem a ver com o Lulinha. Tem a ver com o Lulinha, os vazamentos... De coisa nenhuma. Vazamentos de títulos. Porque, insisto, contrato não tem. Grana pública até agora não apareceu. E se tivesse aparecido, já teria vazado. Não sei se vai aparecer. Não sei se vai aparecer. Hã? Sei. E onde estava esse inquérito? Onde estava esse inquérito? Aí começa a vida do gente do próprio governo. Oh, porque a sessão de ontem, não sei o quê, saíram offs de ministros. Não... Ah, oh, que foi muito feio o que aconteceu no Supremo. Muito feio tomar decisão fora da lei. Isso é muito feio. Isso é muito feio. E aí também Lula vai conversar com Fachin para ver... O Lula tem que ficar longe disso. Tem petista dando conselho burro. Isso não é problema do Lula. Mas e eu não estou dando conselho nenhum. Eu só estou dando um pouco de lógica e de elementos básicos. Vire refém do seu inimigo. Vire refém da... Usar uma palavra que hoje tem um uso absurdo. Vire refém da narrativa dele e você estará sempre como um cachorro correndo atrás de mudança. Hã? Agora, cada um faça o que quiser. Hã? Agora, quando o Lula lança isso... Né? Aí eu acho que faz sentido. Concorde eu ou não, estou dizendo faz sentido do ponto de vista da campanha. Quem pediu dinheiro para o Vorkaro? Foi o Lula? Não. No governo Lula o que teve foi intervenção do Banco Master. Foi operação contra o Banco Master. Que eu adverti aqui, valeu bem, você testemunha. Falei, vai acabar caindo no pé do governo isso aí. Porque toda investigação de corrupção, mesmo do INSS, é sempre ruim para o governo de turno. Mas o governo tem que fazer, uai. Vai fazer o quê? Pode escolher o caminho Bolsonaro. Intervém na PF, coloca o Mendonça como chefe do Ministério da Justiça e nada mais se investiga. Foi o que aconteceu. Lamento. Né? Agora, ou se ajusta direito esse discurso, ou fica todo mundo ali no... Em vez de fazer o debate correto, tem gente do próprio governo que parece que fica plantando coisa contra o Flávio Dino, contra o Alexandre. E no fim das contas, endossando as barbaridades do senhor Mendonça. Não é um inteligente. Para começo de conversa. Mas façam o que vocês acharem melhor. Eu, para mim, ganho um, ganho outro. Hã? Do ponto de vista pessoal, é irrelevante. Acho que tem relevância para o país, mas aí, cada um com suas escolhas. Não? Lula sobre Master Flávio. Sabe que não vai escapar. Do que é que ele está falando? Vai lá.
1: O presidente afirmou hoje a Itatiaia que Flávio Bolsonaro sabe que não vai escapar das investigações envolvendo o Banco Master. A gente vai acompanhar o que disse o presidente nessa entrevista.
5: Esse caso do Master não foi desvendado. A única coisa que aconteceu de verdade no Banco Master foi que eu fechei o Banco Master, que eles abriram, e eu prendi o banqueiro que ele transformei em prisioneiro. É a única coisa. Mas falta apurar quem está envolvido nisso. Porque todas as pessoas envolvidas com o Banco Master ou com o Vorkaro, todas as pessoas que pegaram dinheiro direto ou indiretamente, todos terão que ser julgados e punidos. Se for inocente, serão inocentados. O jogo está começando. E o Flávio Bolsonaro sabe que não vai escapar. Ele sabe que ele está atolado até o pescoço em todas as falcatruas do Banco Master. E agora que o telefone que tem a nuvem, que estava com o André Mendonça, que estava utilizando o cargo dele de relator para fazer política, está provado que ele estava fazendo política, fazendo denúncia seletiva, divulgando apenas aquilo que interessava para ele. Então, minha cara, nós estamos certos de que isso vai ainda render muito na política.
0: Talvez se tenha feito algum ajuste, porque o Flávio ataca o Dino todo dia, o Alexandre todo dia, o Gilmar menos, mas todo dia, o Zanin. E do outro lado que tinha, com a devida vênia, pessoa gentilíssima, e do outro lado que tinha o Jorge Messias elogiando o Mendonça. Quando todos os vazamentos partiram de relatorias que estavam com ele. Se foi ele ou não, ele disse que não foi. Só que ele tem o controle absoluto de todos os dados brutos. Esse é um fato. E quando precisou, no dia 1º de setembro, suspendeu o sigilo de uma investigação que ele mandou fazer de maneira ilegal, que os editoriais ignoram. É ilegal, é explícito e arreganhadamente ilegal, a menos que vocês desconheçam o Código de Processo Penal. Mas como ninguém está argumentando com lei, lei para quê? Que é uma coisa meio típica de regimes fascistóides, lei para quê? Vão lá elogiar o Bukele daqui a pouco, lei para quê? Não é? Ele divulga no dia 1º de setembro uma investigação que ele mandou fazer, que joga na lama o nome de pessoas decentes. Olha o que ele fez com o Procurador-Geral da República, para depois admitir que não tem nada. E aí ninguém critica o Mendonça, porque, não, se a gente criticar o Mendonça, nós vamos ficar de mal com a imprensa, e aí a gente vai começar a apanhar. Olha aqui. Ou você aprende a fazer política, ou se reaprende, ou se relembra como se faz política, ou realmente vai dar errado. Ou realmente vai dar errado para vocês. Porque estão virando refém de quem não tem explicação. Ou o Flávio já explicou o que ele fez com o dinheiro. E aí nós temos coisas engraçadas, como essa que eu vou contar aqui para vocês agora. Olha que bonito isso, Vale Bene. A Go Up é a produtora que fez o filme Dark Horse, certo?
1: Sim.
0: Certo, isso?
2: Sim.
0: Até onde sei, a Go Up tem que receber para fazer o filme, né?
2: Verdade.
0: Recebeu. O dinheiro, em tese, é aquele do Vorkar.
1: Sim.
0: Mas a Go Up, vejam vocês, também doa para fazer filme sobre Bolsonaro. A empresa responsável pelo documentário sobre o ex-presidente Jair Bolsonaro, que estreou neste ano, também recebeu recursos de uma entidade dirigida por Karina da Gama, dona da produtora Go Up. Adore Filmes, que... produtora documentário A Colisão de Destinos, obteve, segundo dados da Polícia Federal, 84 mil da NC, Academia Nacional de Cultura. Não foi exatamente a Go Up, mas a tal da NC, aquela que recebe dinheiro de emenda da turma do Bolsonaro, do bolsonarismo. Pode não ser uma grande lavanderia de dinheiro para a Caixa 2 de campanha, mas que, olha, a Vólio Bene, parece mais gato do que aquele vídeo que eu mandei hoje para vocês, eu dando beijinho no papinho do Miguelinho. Vocês viram que bonitinho?
1: Sim.
0: A cara dele, não sei se era bem de alegria ou de desespero, mas de qualquer maneira... Não, tá bonitinho, bonitinho. É o único que ele permite fazer isso, viu, Vólio Bene? Porque se outro faz, ele mete a unha. Mas do vovô ele gosta. É. E Fachin, depois de fazer toda a desordem que ele fez,
3: elogiadíssimo, elogiadíssimo por ter comandado uma sessão ilegal, mas escancaradamente, absurdamente ilegal. Desafio qualquer um a provar que não. Com lei, hein? Não vem falar que não gosta do meu paletó. Né? Aliás, espero que não esteja dando problema na TV. Acho que não. Que dá aquele...
1: Sim.
3: Fachin adia a sessão sobre a atuação de Mendonça. Vai.
2: O presidente do STF, Edson Fachin, retirou de pauta a apreciação do ofício do ministro Alexandre de Moraes sobre a atuação de André Mendonça em apurações relacionadas ao Banco Master. A sessão estava prevista para ocorrer na próxima quarta-feira, 23 de setembro. O despacho de Fachin não informa uma nova data. O presidente da corte afirmou que ainda há discussões pendentes que têm impacto direto sobre a apreciação relativa a Mendonça.
3: O sábio que habita... esta emissora, vale ver. Não esta emissora que eu habito aqui em casa, não vou aí, né? É que eu fico à distância, que eu sou idoso. Tá pregando que não se faça esse troço desde o dia 9.
1: Sim.
3: Quando ele marcou a data. Falei, não tem objeto definido, não tem rito definido. Eu não nasci ontem, pô. Vai dar confusão. Só para lembrar. O Fachin fez uma sessão que ele chamou de questão penal. E se era questão penal, existe o Código de Processo Penal. Existe lei, ademais, que regula essas coisas, a 8.658. Se era uma questão penal, e se era para julgar se abre o processo ou não contra o Alexandre, ele teria de ser notificado disso, não foi. Ele teria de ter tido acesso às provas apresentadas, não foi porque nem tinha, não tem nada, e ele teria de ter prazo de 15 dias. Nada disso foi feito. Dois, senhores editorialistas, não tem pedido da investigação da PF, não tem pedido de investigação do Ministério Público, não tem pedido de investigação nem do Mendonça. O Mendonça encomendou uma investigação à Polícia Federal, mandou para o STF e para o Ministério Público, para a Procuradoria, não esperou nem o parecer da Procuradoria e quebrou o sigilo no dia 1º, quando haveria comício no dia 7. Vai, PT, vai comendo mosca e vai atacando o Alexandre enquanto isso. Setores do PT. É? Mas, na pauta que ele mandou, era para discutir ali naquele dia o parecer da Procuradoria-Geral da República, que falou da dupla nulidade. Era o que estava lá. Não era para abrir o não processo contra o Alexandre. Deixou prosperar isso. Foi chamado na imprensa de julgamento de Alexandre. Julgamento? Mas onde estava a acusação do Ministério Público? Onde estava? Julgamento de quê? Não estou negando esse texto, contrato existe. Mas você quer investigar? Qual é o caminho? Ah, não quero investigar nada, só quero cortar a cabeça. Aí o Gilmar fez uma proposta de encaminhamento. Ó, vamos discutir então tudo, presidente. O senhor chamou para si tanta coisa. Vamos fazer o seguinte, vamos discutir numa mesma sessão. A petição do Mendonça, o ofício do Alexandre, acusando a investigação de irregular, o fato do senhor ter virado relator de tudo, né? O Fachin virou relator universal, o que é ilegal. O Dino hoje expôs o ponto de vista dele num documento, brilhante de novo. O Dino, chamado de chicaneiro... É que antigamente quem escrevia editoriais tinha lido Aristóteles, mas faz tempo já. Ele cita ali o Ética Nicômaco, que é um texto maravilhoso do Aristóteles.
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3: Ele não pode ser relator daquilo tudo. Aí vamos redistribuir. E tem os ministros citados, os outros, que o Dino está pedindo também, que se faça apuração de tudo. E aí, então, vamos ver. Põe em votação, dá 4-3, o Dino pediu vista. Se entregar a vista, continuar assim, vai dar 4-4, mas ele entrega quando ele quiser. E se tiver, finalmente, o julgamento do Alexandre, vai ser 3-3. Aí começa o negócio, ah, se for 3-3, o Fachin pode mandar abrir. Não, não pode. Não pode. O que, que vocês fizeram com o artigo 615 do Código de Processo Penal? Comeram, sentaram em cima? Empate? Vai procurar lá o código. É muito impressionante isso tudo. Não quer discutir o contrato? Pode discutir. Quer investigar? Investigue. Use o caminho. Existe caminho legal para isso. Não pode investigar o arrepio da lei. Aí não pode. Aí é muito ruim. E é aí que o glorioso Flávio Dino escreve. Em momentos de elevadas tensões, testam-se as principais virtudes republicanas que deve marcar um tribunal. As togas são pretas, sem adereços pessoais para simbolicamente remarcar as mencionadas virtudes republicanas de um tribunal de iguais. Aristóteles, tanto na política como na ética, Nicômaco, que era filho de Aristóteles, sintetizou ensinamentos sobre prudência e temperança. E também acentuou que a lei desempenha uma função de heterocontenção ou heterocontenção. Heterocontenção não é como conter um hétero, Vólio Bene, o que eu não teria feito hoje, porque veja, Isa, eu estou de camiseta cor-de-rosa, uma calça meio rosada, né? Um boné meio rosado. Isso aí não é heterocontenção, hein, Vólio Bene? Isso aí quer dizer que o hétero não se conteve.
2: É o terror da Damares.
3: É, não foi. Não foi heterocontenção disso daí. A heterocontenção aqui é, no caso, é a contenção dos humanos. Prudência, temperança. E a lei desempenha essa função. Nesse passo, o devido processo legal possui fronteiras intransponíveis. Brilhante, Flávio Dino. E deixo aqui a vocês, um pedido encarecido para fazer o que alguns ali no tribunal com certeza não fizeram. Ou porque estavam dedicados, sei lá, são mais famosos por sua dedicação à luta, por sua dedicação às questões... assim, vai ver que ouviram um Gil, né? Nos meus retiros espirituais penso tantas coisas. É, vai ver que é isso, não sei. Mas assim, não, Aristóteles com certeza não. Outros ficam... hoje em dia, né? Sai do Facebook, do TikTok e vai escrever editorial. Está lá, na ética Nicômaco. É preciso ter continência, encrateia, é a autocontenção. A pessoa sente o desejo e o impulso de agir mal, Vólio Bene, mas a sua razão é forte o suficiente para não fazer. Tem a acrasia, aí é a falta de contenção. Dá aquele faniquito, dá aquele xilique... E triunfa só a vontade sobre a razão. É uma fraqueza. E a pessoa não consegue alcançar a virtude. Fica só com a caquia, só com o vício. Não obstante, muitos falam em nome da virtude, embora sejam viciosos. E aí diz Aristóteles, é por isso... que as leis e a educação são necessárias para que as pessoas aprendam a ter autocontenção. E aí, o seu Dino está dizendo, não pode ser assim. E todos os que estão lá listados, então, que de algum modo têm relação com o Banco Master, todos têm de apresentar a explicação porque têm. E eu tinha falado para o Fachin, não faça. Ah, é porque contaram para você que ia fazer confusão. Não, é porque o Fachin não sabia o que estava fazendo ali. Prometeu cabeça para jornais de TV e a cabeça não apareceu. Porque nada ali seguia a lei. Instituto de Mendonça, Vorcaro, 5 milhões de ex-parceiro de Vorcaro, vai.
1: O Instituto ITER, vinculado ao ministro do STF, André Mendonça, recebeu 5 milhões e 200 mil reais da Cedro Participações, empresa com foco em mineração. O dono da holding, Lucas Calas, foi parceiro de negócios do banqueiro Daniel Vorcaro. O repasse foi acertado em abril de 2024. O valor total do contrato era de 5 milhões e 900 mil reais. O ITER, porém, decidiu interromper os repasses e iniciar a devolução dos recursos à Cedro em janeiro deste ano. No mês seguinte, Mendonça foi sorteado relator do caso Master. O Instituto diz em nota que tomou a decisão de encerrar o empréstimo porque já se encontrava em situação de sustentabilidade financeira. A negociação foi realizada pelo presidente do ITER, Vitor Godoy Veiga, que foi ministro da Educação de Bolsonaro. O Instituto informou em nota que Mendonça e Lucas Calas não discutiram os termos da transação e que Daniel Vorcaro não participou dessa negociação.
3: Eu acho muito engraçado. Não, a gente pegou a grana, mas depois a gente já chegou à sustentação financeira e não precisou mais. Tá bom. Mas olha, o problema é que, a depender do lugar que você se coloque na disputa, você tem que ter uma moralidade tão assim. Faz o seguinte, quebra o sigilo desse negócio. Como é que começou esse Instituto ITER? Por que que todos os outros são suspeitos, têm um nome jogado na boca do sapo? E ele fala do ponto de vista da virtude. Vamos avançar. Dino, Mendonça, cemitérios de São Paulo e relações com Vorcaro. Vai lá.
2: O ministro do STF, Flávio Dino, determinou hoje o envio à Polícia Federal de informações sobre possíveis crimes nas operações do Banco Master com concessionárias de cemitérios da Prefeitura de São Paulo. A decisão aponta uma nova relação entre o grupo de Daniel Vorcaro e uma das empresas afetadas por um julgamento no STF. Trata-se da Cemitérios e Crematórios SP. O caso tramita dentro de uma ação relatada por Dino no STF. O ministro mandou o caso para o diretor-geral da PF, André Rodrigues. Segundo o magistrado, há um adensamento de indícios de crimes nas operações do Banco Master com as empresas concessionárias de cemitérios da Prefeitura de São Paulo. Em outra decisão ligada ao caso, Dino citou um encontro, em março de 2025, entre Vorcaro e o ministro André Mendonça, cujo irmão, Alexandre, trabalha na área funerária e cemiterial da SP Regula, é a agência reguladora de serviços públicos aqui de São Paulo. No dia seguinte, o ministro pediu vista do processo. Quando o julgamento foi retomado, em abril de 2025, Mendonça votou contra a manutenção de uma decisão individual de Dino que estabelecia restrições às concessionárias de cemitérios privados.
3: Você acha que... eu acho que por muito menos... Por muito menos, o André Mendonça jogou o nome do Gonê na vala comum da pilantragem. Um homem reto, decente. Por muito menos, ministro. E o senhor admitiu que não tinha nada, né? E agora está falando, estão fazendo retaliações contra mim. Está citando Schopenhauer. Olha, coincidentemente eu li. Aliás, eu li a versão. Essa. Eu tenho a outra, mas eu trouxe essa aqui, porque essa aqui é introdução, notas e comentários de Olavo de Carvalho, que o senhor certamente conhece. Aliás, essa aqui, olha, quando saiu, o Lavão me mandou. A gente se falava. Depois ele passou a me atacar, mas eu também... Olha, tem tanta gente que gostava, depois passou a me atacar, que não sei o quê. Como diria Machado de Assis, já servi de agulha tanta linha ordinária, valeu bem. Que eu não me importo. Eu sei que ninguém serviu de agulha pra mim. Aí sim. Mas eu já servi de agulha, vai. Nos meus retiros espirituais... Não...
7: Meus retiros espirituais, descubro certas coisas tão normais, como estar defronte de uma coisa e ficar
3: horas a fio com ela.
7: Horas a fio com ela.
3: Que homem genial, Mario Bene, que homem genial. Muito bem, então não, eu... Tomara que seja tudo bem, mas por muito menos o senhor jogou. Ah, sim, tem uma coisa importante. E eu acho engraçado. Ô, ministro! Ministro Mendonça! Ouça aqui. O Dino foi explícito. O ministro Mendonça não é investigado, hein? Sabe por quê, Vale Bene?
1: Por quê?
3: Porque para investigar um ministro do Supremo... Para um ministro do Supremo mandar investigar outro ministro do Supremo, é preciso ter a decência de submeter a questão ao pleno. O Dino submeteu a questão ao pleno? Não. Como é que ele ia investigar o Mendonça? Não pode. Mendonça submeteu a questão ao pleno para investigar Alexandre? Não. Mas mandou investigar. Aquilo que certo jornalismo chamaria de mero formalismo.

0: Tem duas coisas que eu gosto muito: gramática, tarada gramática e direito. Uma até estudei, não, se bem que a universidade não ensina gramática, não, viu, Vale Bene? É bom a pessoa estudar sozinha. Ah, ensina gramática em letras? Não. Tem um debate já para quem já sabe, mas aí, como as pessoas já não sabem muito. É isso, ok? Imagina, né? Ah, como é que nós vamos discutir a concordância com o sujeito no acusativo? Fica parecendo. É, vira uma charada grega. Cunhado de Mendonça no gabinete do investigado Cezinha. Coincidência também acontece. É, é.
1: O cunhado de André Mendonça trabalha desde março de 2023 como secretário parlamentar do gabinete do deputado federal Cezinha de Madureira, do PL. Irmão da mulher do magistrado, José Nagliatti, atua como motorista do político. Pela função, recebe um salário mensal de R$ 1.700 líquidos, além de 1.800 em auxílio. Além de assumir o cargo, o cunhado de Mendonça trabalhou em gabinetes da Câmara ligados ao PSD, partido ao qual Cezinha foi filiado até março desse ano. O deputado federal ganhou os holofotes nessa semana após ser alvo de uma operação de busca e apreensão pela Polícia Federal numa investigação sobre possível tráfico de influência em tribunais, conforme a gente noticiou aqui no É da Coisa. As diligências foram autorizadas pelo ministro Flávio Dino do Supremo Tribunal Federal. Cezinho, como a gente noticiou, é um dos parlamentares mais próximos de Mendonça. O deputado foi um dos cabos eleitorais do ministro na época da sabatina no Senado.
0: É, e aí foi engraçado, porque assim, não tinha como não fazer a operação, porque os indícios são muito fortes. Lamento, mas são. E aí o que saiu, inclusive com vídeos de pastores, isso é uma retaliação ao Mendonça. Quer dizer que não se pode investigar um porque é retaliação? Qualquer pessoa que seja próxima do Mendonça já está imaculada. Ele próprio, que está lá no telefone. Agora, o Fux pediu o telefone também, o conteúdo do telefone, o Mendonça, como se não conhecesse, também pediu. Eu entrega tudo. E agora sim, agora nós teremos um momento cultural de gala aqui. De gala. E eu dou sorte, porque essa gente costuma citar coisa que eu conheço. Pode ser até que eu conheça algumas coisinhas, Vale Bene, mas que eu dou sorte, às vezes dou. É. Um cita a Ética Nicômaco, é um dos meus prediletos. Na verdade, organiza meu pensamento. E esse aqui é muito bom também. É muito bom, hein? Tem que ler. Pode ser até essa edição aqui do Olavo de Carvalho. Vai.
2: André Mendonça afirmou hoje ao G1 que sabia que viriam represálias contra ele e que nada tem a temer. Vamos à declaração do ministro do STF ao portal. Quando decidir levar adiante as informações que recebi da Polícia Federal, sabia que viriam represálias. Fui advertido de forma implícita e explícita de que viriam ataques à minha pessoa e a pessoas próximas a mim. Conforme ensina Schopenhauer, dentre os estratagemas para se tentar vencer um debate sem ter razão, estão os ataques pessoais contra quem se diverge, fazendo-o de forma injusta, ofensiva e insultante. No entanto, nada tenho a temer. Assim, apesar dos ataques e tentativas de intimidação, seguirei cumprindo meu dever com serenidade e responsabilidade.
0: Eu não sei se o senhor falou assim mesmo, se foi um erro de transcrição, mas contra aquele de quem se diverge, porque a gente não precisa, só porque está nervoso, jogar gramática no lixo, né? Que é a questão aqui de regência. É um livrinho de que eu gosto. Ele está citando.
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0: Ele está citando como vencer um debate sem precisar ter razão, em 38 estratagemas. Está aqui. Esse que ele cita é justamente o 38, né? Quando percebemos que o adversário é superior e que acabará por não nos dar razão, então nos tornamos pessoalmente ofensivos, insultuosos, grosseiros. Ele teve um embate ali com o Gilmar, com o Dino,

0: de modo que as pessoas esqueçam que está sendo debatido para aderir a um valor que seria superior. O coro se... E aí a gente diz para as pessoas assim, e hoje parece que no avião teve manifestação a seu favor, a gente se diz perseguido e diz estar preso a valores superiores, sejam valores éticos, sejam valores religiosos, que é para não debater a questão. O coro se proclamará ruidosamente a nosso favor, e o adversário envergonhado terá de abandonar o campo. Sim, os ouvintes geralmente acreditarão ter dado sua aprovação por pura convicção. Na realidade, o que nos desfavorece parece, na maior parte das vezes, o que nos parece, na maior parte das vezes, absurdo ao entendimento, a gente vai e coloca, expõe, né? Isso aqui vem em termos em latim, depois, expõe para os outros, né? O entendimento não é uma luz que arde sem óleo, mas é alimentado pela vontade e pelas paixões. Então pronto, você pega e joga para abstração, e não tem que discutir mais nada. Eu também li Schopenhauer. E o senhor tendo lido, é bom que tenha lido, porque então sabe qual é o debate sobre ganhar, qual é a questão sobre ganhar um debate sem ter razão. O senhor jogou no lixo a reputação de pessoas decentes e depois disse que não tinha nada. E foi aplaudido. Sendo assim, estratagema 35, o senhor não precisa provar nada, né? Basta dizer que estava movido pelo bem. Ah, eu adoro esse debate. Fica aí que tem muita coisa ainda.
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0: Muito bem, olha, é uma operação contra um peixão da política aqui de São Paulo, mas um peixão gigantesco, vai lá, importante.
2: Sim, porque uma operação foi realizada hoje contra o ex-vereador e ex-presidente da Câmara Municipal de São Paulo, Milton Leite, essa operação que mira a infiltração do PCC no sistema do transporte coletivo. A ação aconteceu em uma ação conjunta do Ministério Público, ao todo foram 10 presos, e Milton Leite, do União Brasil, é considerado agora foragido. A investigação aponta que decisões estratégicas relacionadas a empresas de transporte suspeitas de ligação com o PCC dependeriam do conhecimento ou da aprovação política do ex-vereador. A conclusão foi sustentada, segundo investigadores, pela análise de interceptações envolvendo operadores e por elementos de outras investigações relacionadas ao papel decisório do ex-presidente da Câmara Municipal. Em nota, Milton Leite afirmou que está viajando, negou estar foragido e diz que vai se apresentar até sexta-feira, até amanhã.
0: Eu não sei se está envolvido ou não. Agora, Valio Bene, em São Paulo, desde quando se fala de, digamos, relações estranhas envolvendo este senhor e o sistema de transporte? E, no entanto, sempre como um cardeal da política paulistana. Não é mesmo? E ligado aos conservadores, é bom que fique claro, né? Tenho alvos aí de Vânia Arruda Botelho Alves, teria servido, né? Eduardo Medeiros, José Ronaldo Alves Salles, Júlio Salvador Filho, Levi dos Santos Oliveira, Milton Melo Mureu, é isso mesmo? É. Paulo, que é um advogado, Paulo Siqueira Corec Farias e Sérgio Luiz Gevaerde de Oliveira, não sei como ler. E tem mais aí sobre a operação contra o Leite, vai lá, a dois.
2: A investigação de hoje é desdobramento de outra operação anterior realizada em agosto de 2024. Na época, identificaram uma complexa rede de informações da qual o PCC usa para manter a comunicação entre os integrantes presos ou nas ruas, a utilizar, inclusive, de advogados. Segundo as investigações, ainda foi identificado o intenso envolvimento do PCC no financiamento de campanhas políticas nas eleições para prefeitos e vereadores em 2024.
0: Vai piorar um pouco. Laranja, armas, drogas.

0: A decisão judicial que autorizou a operação cita a existência de conversas em que supostos laranjas da facção tratam da negociação de fuzis, coletes balísticos e cerca de 200 quilos de pasta base de cocaína. Os diálogos são atribuídos a Cláudio Honor Aparecido Sabino Tomás, sócio de José Daniel Statility na Translíder, que é a empresa de ônibus de Cubatão. Em uma das conversas entre ele e outros investigados, há menções a expressões óleo para produzir ouro branco e preocupações com possíveis prisões. Segundo as investigações, eles temiam ser substituídos por outros laranjas. Segundo a decisão, ambos recebiam ordens de um terceiro, chamado de patrão, e que há mensagens nas quais eles dizem ser laranjas do empresário Paulo Cirqueira Coreic Farias, dono da A2 Transportes e presidente do Esporte Clube Água Santa.
1: Reinaldo, você acha que aconteceu mesmo assim? Eu não sei. Agora, os indícios estão aí muito fortes, né? O prefeito de São Paulo anunciou que estuda uma intervenção na empresa de ônibus A2 Transportes após a companhia ser citada na operação. Em nota, a gestão do prefeito Ricardo Nunes informou que criou um grupo de trabalho para cuidar do assunto. Espero que não aconteça o que aconteceu uma vez com uma empresa de transporte que teve intervenção porque estava sendo gerenciada pelo PCC. No dia seguinte, o prefeito chegou lá e elogiou enormemente a empresa, dizendo que era muito bem administrada. O que eu fiquei um pouco surpreso, né, Volibene? Falei, nossa, vamos entregar tudo então para o PCC. Quem sabe eles administram direito? Não sei se perceberam a ironia. É isso aí.
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1: Muito bem, estamos de volta. TV, põe uma tarja assim. Mais informações, para dizer pouco, delicadas do ministro Nunes Marques. Um furo nosso aqui. No dia 28 de abril de 24, o desembargador Newton Ramos, do TRF1, da primeira região, está no celular do Vorcaro. Solicitou ao Daniel Vorcaro, né, a hospedagem para o período de carnaval de 2025 para o ministro Nunes Marques e familiares em Salvador e no Rio. Posteriormente, o Cássio mudou de ideia e restringiu a viagem ao Rio. Ele ficou hospedado, ele e seus familiares, na casa que foi alugada pelo Vorcaro, aquela do Márcio Garcia, que foi considerada uma das casas mais caras do Brasil, né? No Joá, no Rio de Janeiro. Avaliada em 200 milhões, o Volibene pensou em comprar, mas ele quis, fazer. Ah, vou fazer uma oferta mais baratinha, o Márcio não aceitou. Todo o custo da hospedagem foi arcado por Daniel Vorcaro, segundo o que está ali. Porra, 1.400.000. Além da locação do imóvel, colocou à disposição do ministro, seus familiares, amigos, serviço de chefe de cozinha, limpeza diária, garçom, comidas, bebidas, comes, bebes, vinho, bebidas alcoólicas diversas. Parece que ele gosta de Macala. Isso aqui não é o meu predileto, não, viu, Valdemir? Eu prefiro a linha Glenmorangie. Mas é questão
3: de gosto. Cada um, né?
1: Cada um. Toda a logística, quem organizou, Léo Serrano, que fazia, cuidava dessas coisas para o Vorcaro, cuidou de tudo direitinho, né? Tinha lista de convidados com artistas famosos, camarote no sambódromo e tal. No transcorrer das mensagens, Daniel Vorcaro Léo Serrano utiliza o termo KN. Você se referia a Nunes Marques. Nossa! Poderia falar do sindicato dos cabeçudos, que eu também sou. E a mensagem indica que Newton solicitou ainda a realização de uma feijoada para 40 pessoas. E foi autorizado. Eu falo isso porque o Nunes Marques, ele tentou se defender dizendo: eu votei em favor da prisão do pai do Daniel Vorcaro. Eu não vou entrar nem no mérito se deveria ser preso ou não. Eu acho que naquelas circunstâncias talvez não. Mas aí é o seguinte, aceita todos os favores e depois dá uma de Torquemada para mostrar que não tem nada com isso. Assim como Mendonça que também transitou pelo ecossistema, manteve o Vorkaro em regime disciplinar diferenciado, que não fazia o menor sentido. Então, primeiro aceita os mimos. Depois desce porrada para tentar evidenciar que não tem nada com isso. Também está lá no celular. Eu estou falando porque hoje eu li em algum lugar que o Cássio falou que depois da eleição ele não vai mais se declarar impedido. É mesmo, Dedé? Segundo o Flávio Dino, não é um caso de impedimento, é um caso de investigação. Ou também vamos dar por absolutamente normal, não estou inferindo nada, mas quando menos eu acho que precisa ter alguma explicação para um menino de 25 anos formado a dois ter 27 milhões no mercado financeiro como filho dele. Depois de aparecer lá que recebia 500 pau por mês. É muito ruim isso. Porque aí então, ah, agora não, quero saber, vou para cima para mostrar que eu não tenho nada com isso. Gilmar defende Gonê e reitera as críticas a Mendonça. O ministro publicou um longo texto no X e deixou claro que a honra do Gonê foi jogada no lixo, absurdamente. A intenção de lucrar politicamente com o episódio ficou escancarada quando o relator fez publicar vídeos nas redes sociais agradecendo o apoio popular, o que aconteceu e nós sabemos. Quem age assim não é magistrado imparcial, é boneco de campanha, um pichuleco eleitoral. Já vimos esse filme na Lava Jato, Deltan Dallagnol, Sérgio Moro, transformaram vazamento seletivo em método. E como na Lava Jato, a honra nunca é o acaso. A hora nunca é o acaso. Há lá sigilos caíam há poucas semanas de eleições e nós sabemos o que aconteceu. Assim. Aí o Mendonça publicou uma resposta, jamais transformou o plenário num palanque ou picadeiro. Não, palanque e picadeiro, não sei. Em guilhotina, sim. Em guilhotina, sim. O que o relator fez foi levantar o sigilo de procedimento específico em decisão fundamentada e nos estritos limites que lhe competia decidir. Não, o senhor mandou investigar, a investigação que o senhor mandou fazer é ilegal. O senhor jogou o nome do Procurador-Geral da República na lama, o senhor jogou o nome do Diretor-Geral da Polícia Federal na lama, jogou o nome do seu adversário interno na lama, ao arrepio de qualquer procedimento legal. E isso ficou escancarado na sessão de anteontem. Eu vou relembrar aqui o momento em que o Procurador-Geral, depois. Gonê muito constrangido. Muito constrangido. Dizendo que não tem nada, e mesmo que fosse para me investigar, tem que passar pelo conselho do Ministério Público. E aí vai o Mendonça, depois de já ter dito, não, não tinha nada contra o senhor, reitera, aí o Gilmar perdeu a tramontana. Vai, coloca um pouquinho o vídeo aí, vai lá.
3: Eu gostaria de fazer uma pontuação aqui que me parece muito importante, tendo em vista a menção ao meu nome e ao cargo de Procurador-Geral da República. Também Procurador-Geral da República só pode ser investigado depois da autorização do órgão próprio do Ministério Público, Federal. Mas eu fico feliz que o ministro André Mendonça tenha reconhecido que não havia nada do que foi colhido que pudesse induzir a alguma prática de ilícito por parte do Procurador-Geral da República. Agradecendo mais uma vez ao ministro André Mendonça pela referência que fez com relação à ausência de qualquer dúvida que Vossa Excelência tenha sobre a idoneidade do trabalho da Procuradoria Geral da República, e eu agradeço a palavra.
4: Agradeço, presidente. Só para fazer então referência, doutor Paulo, eu tento ser justo. Ninguém gostaria de estar aqui. Estamos aqui por dever de ofício. E assim, a gente pode até avaliar se não deveria ter feito isso, talvez hoje, conhecendo os
5: É
4: fatos.
5: impressionante, presidente, que uma pessoa
4: Eu
5: da
4: estou com a palavra,
5: estatura
4: presidente.
5: da
4: Eu estou com a
5: estatura
4: palavra.
5: do Paulo Gonê sofra esse tipo de ilação. Isto sim é leviandade. Isto sim é leviandade. O sujeito investido de um sentimento policialesco.
4: Não, com o presidente, agora eu que estou com a nisso, palavra, ele não tem direito à parte.
6: Ministro Gilmar, peço a vossa
5: excelência. É impressionante. É impressionante a disfarçatez desse sujeito.
4: A disfarçatez de vossa excelência.
6: Ministro,
4: me respeite.
6: Ministro André.
4: Poxa, aqui não é brincadeira, não estou chorando, não. Ministro aqui Fachin. Não tem choro, não.
7: Ministro Fachin.
4: Respeite.
7: Ministro Fachin, se vossa excelência, com todo
4: eu
7: respeito...
4: Eu preciso agora...
1: Não, pronto, é isso. Né? Eu, a cada vez que vejo Mendonça falar, ninguém gostaria de estar aqui, talvez refletindo agora, depois de ter feito o que fez. Eu sinto asco. Sinto asco. Por duas razões. E eu confesso. A primeira é porque não tem nada. A segunda é porque eu conheço o Gonê. Já faz tempo. É uma das pessoas mais decentes que eu conheço. Aí eu estou dando um testemunho pessoal aqui. Eu ficaria muito surpreso se houvesse alguma coisa. Além de brilhante. Sai o novo Datafolha, tudo igual no segundo turno, que é o que decide a eleição. Na simulação do segundo turno, Lula segue com 46, Flávio segue com 44. Empate dentro da margem de erro. No primeiro turno, há uma semana, o presidente marcava 39, o filho do antecessor 35, agora está 39 a 36, é isso?
8: Exatamente.
1: No primeiro turno. Uhum. Também não aconteceu nada.
8: E nos seguintes também, Augusto Cury com a mesma porcentagem, Caiado com a mesma porcentagem, Renan com a mesma porcentagem, Zema com a mesma porcentagem, tudo igual.
1: A ideia de que o próprio Datafolha tinha apontado, a ideia de que essa crise do Alexandre, não sei o quê, o próprio petismo caiu nesse papo furado. Vão fazer política. Vão fazer política. Porque o que causou prejuízo eleitoral Lula foram os vazamentos contra a Lulinha. O ataque que se está fazendo à questão da economia, não sei o quê, um ataque que precisa de resposta decente. Virem refém dos inimigos e vocês vão ver para onde vocês vão. Tá nervoso? Eu? Olha, Beni, vamos fazer a passagem de novo dos meus retiros espirituais. Nervoso eu?
8: Vamos sim.
1: Ora, Gil, conta pro tio.
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0: você há de achar gozado, Barbarella dita.
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2: Ó, eu vou falar uma coisa aqui, porque tá em todo lugar, mas eu não tô com isso acusando, porque existem sempre as conveniências políticas, mas eu sei o que eles fariam do outro lado, né? O Milton Leite tá foragido, por enquanto. É, e no último dia 30 de agosto, o governador Tarcísio de Freitas elogiou o ex-vereador e presidente da União Brasil, Milton Leite, ele participar do lançamento da candidatura dos filhos do Milton, o Alexandre Leite, deputado estadual, e o Milton Leite, filho, deputado federal. O Tarcísio afirmou o seguinte: assim que nós chegamos em São Paulo, a São Paulo, nós fomos abraçados por eles. Oxi! Vai bem! Poderia ser vocês. Amor ou amizade? Uma parceria enorme. E o tempo todo eu vi a preocupação com as pessoas. Gente que gosta de gente. Gente que gosta de vocês. O senhor já tem endereço do iFood? É isso aí.
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2: Ô, vai, Beni.
3: Oi.
2: Esse negócio de a pessoa de dia fica cantando com a bandeira na mão. Tá. De noite fica fazendo coisas impróprias.
3: Em outra posição, tá.
2: É, diga pra mim, vai.
3: O presidente Lula criticou o Flávio Bolsonaro e o Eduardo Bolsonaro durante um pronunciamento num comício do PT nesta quarta-feira em Ceilândia, no Distrito Federal. A gente vai conferir o que disse o presidente.
4: Porque tem uma disputa nesse país. Uma disputa. De um lado, tem um cidadão que queria privatizar as praias. Ele queria que as praias fossem todas privatizadas e o pobre tivesse que pagar pedágio para tomar banho numa praia. Esse mesmo cidadão, do outro lado, ele mandou o irmão dele para os Estados Unidos para tramar contra o Brasil. Tá lá o Eduardo Bolsonaro, o traidor da pátria, falando mal do Brasil, pedindo para que o Trump venha fazer intervenção nesse país. Esse país não comporta político vira-lata. Esse país não comporta político que de dia mostra a bandeira nacional e de noite vai ficar de quatro para os Estados Unidos para a bandeira americana. Esse país não comporta isso.
2: Oh, tem muita coisa de intervenção dos Estados Unidos no processo eleitoral e acho que o Flávio vai se dar mal, mas depois você que está na rádio procura o que mais a gente tem pela frente. É isso aí.
1: O é da coisa.
2: Muito bem, estamos de volta. E agora nas redes sociais, Band News TV, LG Channels, TCL Channel, Samsung TV Plus, canal 2043, e não se furte nunca de revelar, minha querida Isa, onde mais?
5: Caverna do Inhudo.
2: Caverna do Inhudo, exatamente. A anticaverna do Platão. Nós já citamos hoje aqui o Aristóteles, né? Vocês conhecem o quadro Academia, né? Uhum, de Aristóteles, que tem o Aristóteles e o Platão, né? E a interpretação mais óbvia, né? Um está apontando para o céu, para o mundo empírico, que é o Platão, e o Aristóteles está com a mão voltada para a terra, né? As coisas terrenas, como a política, por exemplo, que hoje gera tanto ódio, tanto rancor. Eu adoro política. Adoro, Valibene, adoro fazer jornalismo cultural, fazer jornalismo político, eu gosto de política. Ó, nós vimos o Lula há pouco falar de gente que segura a bandeira, fica de quatro para os Estados Unidos. Isso aqui é de uma gravidade inaudita. De uma gravidade o quê? Inédita. Documento dos Estados Unidos liga Tarifaço a esforço para ajudar Flávio. E o Flávio nega, claro. Que é claro que isso vai ser fonte de problema. E acho que ainda aparecerão, até as eleições, verdades sobre as entranhas da Terra, valeu bem. E o pior é que isso não é metáfora. Não é metáfora. É grana, valeu bem. De que o Vale Bene, né, Isa, conhece bem, oh. Nós dois, sim.
3: Achei que você ia falar que ele gosta bastante, eu falei, pô, valeu. Todo mundo aqui, né?
5: Isso é que você tá mais habituado.
2: É, digamos, mais habituado do que nós dois.
5: Isso.
2: Né?
5: Isso.
2: É. Que a gente que fica só nos retiros espirituais. Ah, vai.
5: Flávio Bolsonaro negou hoje ter ajuda do governo dos Estados Unidos na eleição deste ano. Declaração foi dada após vir à tona uma exigência da gestão Donald Trump durante as negociações do primeiro tarifaço de 50% contra produtos nacionais, que o Brasil permitisse a participação de dissidentes políticos nas eleições presidenciais de 2026. Em discurso em evento de campanha na cidade de Vitória da Conquista, na Bahia, Flávio disse o seguinte: vamos ser bem claros, não existe ajuda do governo americano. Essa narrativa não vai colar, desculpa. Quem resolve a eleição é a gente aqui. A oposição está disputando a eleição, a gente vai ganhar a eleição com as regras que estão aí.
2: É, não, olha, vamos aí, na retranca seguinte, Valio Bene, a partir da segunda linha aí, a informação divulgada inicialmente, vamos lá, vai.
3: Sim, informação divulgada inicialmente pelo jornal O Estado de São Paulo, fontes da diplomacia do Brasil afirmaram que a proposta foi apresentada durante a negociação do tarifaço ainda no ano passado. As fontes não disseram se Washington especificou quais seriam esses dissidentes políticos em questão. No ano passado, no entanto, Donald Trump acusou o Brasil de caça às bruxas e mencionou o ex-presidente Jair Bolsonaro numa carta enviada a Lula. As fontes afirmaram que o Brasil rejeitou a proposta porque o texto continha absurdos. Por isso, o pedido não chegou nem sequer a integrar os pontos do diálogo que as diplomacias dos dois países vêm travando, disseram ainda integrantes do Ministério Brasileiro.
2: Sabe o que eu adoro? Eu adoro a palavra dissidente. Fica parecendo que o Brasil é uma ditadura.
3: Sim.
2: Que pune dissidentes. Né? Dissidentes você tem em regimes autoritários. Né? E mais, os dissidentes, mais ainda, Valio Bene, mais especificamente ainda, o dissidente costuma ser aquele do bloco majoritário que se torna poder autoritário. Sim. E que depois decide divergir.
3: Sim.
2: Tudo errado. O Brasil é uma democracia. Bom, eu poderia dizer assim, se existe algum dissidente aqui, é a família Bolsonaro, que não gosta da democracia. Hoje ainda o Flávio falou sobre tomar todo o Supremo. Mas eles nem cabe a palavra dissidente, porque democratas nunca foram. E aí, presta atenção nessa notícia, que o Eduardo confessa ter contado uma mentira aos Estados Unidos, né?
5: Sim, Eduardo Bolsonaro e o blogueiro bolsonarista Paulo Figueiredo afirmaram hoje que têm mantido reuniões com integrantes do governo Donald Trump, tanto na Casa Branca quanto no Departamento de Estado, e que relataram a seus interlocutores americanos que o STF está se preparando para anular as eleições de outubro caso Flávio Bolsonaro vença o pleito. Segundo eles, o julgamento sobre a possível abertura de investigação contra o ministro da Corte, Alexandre de Moraes, na última terça, mostrou que há uma narrativa sendo construída por membros do STF, como o próprio Moraes, Gilmar Mendes e Flávio Dino, de que o colega André Mendonça estaria interferindo no processo eleitoral ao conduzir o caso Master de maneira parcial. Esse seria, para eles, o argumento para anular as eleições se Flávio vencer. O Eduardo disse o seguinte: o Alexandre de Moraes está jogando a sua vida dentro desse processo. Nesse tipo de pensamento, e eu me coloco no lugar dele, ele não hesitaria em anular uma eleição brasileira. Já Figueiredo afirmou o seguinte: quem seria ingênuo o suficiente de achar que pessoas que podem tudo vão aceitar de bom grado a eleição do Flávio Bolsonaro? O que significa a possibilidade de eles passarem o resto da vida deles na prisão?
2: Vocês entenderam a gravidade desse troço? Primeiro, eles já estão dizendo que não aceitarão o resultado caso Lula vença. É o que está aqui. Dois, estão dizendo, e se vencer, vai todo mundo que está... Nós vamos mandar prender todo mundo. É esse tipo de gente que alguns setores da imprensa estão ajudando a ungir. Lula corrige mínimo do bolsa, o valor mínimo do Bolsa Família para 691. Dá tempo ainda, vai.
3: Vamos trazer então essa notícia do dia, foi uma das principais aqui na política, porque o presidente anunciou esse aumento.
5: Anunciou hoje o reajuste do Bolsa Família em 15,04%. O valor mínimo do programa sai de 600 para R$ 691. O valor mínimo que cada integrante da família receberá subirá de 142 para R$ 164. A soma desses valores recebidos precisa dar no mínimo R$ 691. Já o benefício médio subirá dos atuais 675 para 777. Isso foi o que informou o governo. Os valores começam a ser pagos na folha de outubro. A partir do dia 19, o piso de 600 havia sido estabelecido no governo Jair Bolsonaro quando houve a transição do auxílio emergencial criado na pandemia de Covid-19 para o Auxílio Brasil, o programa que voltou a ser chamado de Bolsa Família com a posse de Lula em 2023.
2: Atenção, a oposição recorreu ao TSE porque disse que é ilegal, etc. Não é. Ilegal foi a PEC Kamikaze de Bolsonaro. É ilegal criar programas novos. O Bolsa Família não é um programa novo. Também não fere a lei de responsabilidade fiscal, né? Isso também é falso, né? O Dario Durgan... E aí a oposição recorreu ao TSE. Quem saiu como relator, Valdir Mendes?
3: Zé Trovão.
2: O André Mendonça, do Tribunal Superior Eleitoral.
3: O Zé Trovão foi o autor do pedido, caiu para o Mendonça e o Mendonça já recusou.
2: Isso. E o Mendonça recusou, né? Recusou porque não é doido nem nada. Porque sabe que é legal, porque a decisão dele teria de ser submetida e ele ia perder, né? Sabe que é absolutamente legal. E também porque... Vale o Beni, até ele falou, eu que acompanho é da coisa, sei qual é o lema do programa, qual é?
3: Est modus in rebus, há um limite.
2: E amanhã a gente fala mais um pouco disso, quero lembrar a PEC Kamikaze de Bolsonaro. Mas hoje vou me despedindo de vocês, né? Beijinho, tchau.

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0: liderando o noticiário na Band News FM com os assuntos em Brasília. O presidente do Supremo Tribunal Federal, Edson Fachin, suspende o julgamento da atuação do ministro André Mendonça no caso do Banco Master. Quem traz mais detalhes é o Leandro Aislan.
1: O presidente do Supremo Tribunal Federal, ministro Edson Fachin, ainda vai marcar uma data para que o plenário da corte analise a atuação do ministro André Mendonça nos processos que tratam do caso do Banco Master. Por causa do clima tenso envolvendo o próprio Mendonça e o ministro Alexandre de Moraes, Fachin decidiu cancelar a sessão do plenário marcada para a próxima terça-feira. Fachin alegou que existem discussões pendentes que têm impacto direto sobre o julgamento de Mendonça e que, por isso, uma nova data será marcada para a discussão. Em meio à crise envolvendo o Supremo, Fachin também decidiu cancelar a sessão extraordinária desta quinta-feira, que estava marcada para o plenário. A reunião iria analisar a atuação de Mendonça nos processos que tratam das investigações do Banco Master.
0: Uma mega operação cumpre 100 mandados no Ceará contra uma organização carioca envolvida em homicídios, tráfico e extorsão. Informações com a repórter Leonícia Ciones.
2: Uma mega operação contra integrantes de uma organização criminosa de origem carioca cumpre 100 mandados de prisão nesta quinta-feira em 14 municípios do Ceará. A operação Impacto X mobilizou 350 policiais civis e mira suspeitos de envolvimento em homicídios, extorsões, roubos e tráfico de drogas. Dos 100 alvos, 61 já estavam presos e 39 estavam em liberdade. A ação também bloqueou R$ 73 milhões em bens e contas dos investigados, segundo a Polícia Civil.
0: No sul do país, um menino de 11 anos morre depois de uma trave sem fixação cair sobre a cabeça dele durante uma brincadeira em uma escola. Informações com Henrique Tanger.
3: Um estudante de 11 anos morreu após uma trave cair sobre ele em uma escola de Caxias do Sul, na Serra Gaúcha. Fabian Alexander Zerpa Bermudes chegou a ser socorrido depois de sofrer o acidente na escola, mas não resistiu aos ferimentos e morreu no hospital. Segundo a Polícia Militar, a criança brincava na quadra quando a trave, que não estava fixada no chão, virou e caiu sobre a cabeça dele. A escola decretou luto e suspendeu as atividades.
0: E no destaque do esporte, o Bahia enfrenta o Atlético Paranaense no domingo. Os times disputam pelo terceiro lugar no Brasileirão. Conta tudo, David Cardoso.
4: Bahia e Atlético Paranaense fazem um confronto direto pelo terceiro lugar do Campeonato Brasileiro. As duas equipes estão empatadas com 43 pontos. A partida será neste domingo, às 7h30 da noite, na Arena da Baixada. Pelo Atlético, o atacante Viveiros e o meia João Cruz estão suspensos. O Bahia, Kiki Oliveira, também desfalca o time. Ademir deve voltar à equipe titular, enquanto Eric retorna após cumprir suspensão.
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6: Seja bem-vindo, você ouvinte Band News FM, sintonizado com a gente em mais um Humanamente, nosso programa de saúde mental para falar sobre o comportamento humano em parceria com o Instituto de Psiquiatria da USP, apresentado agora por mim, Isabela Mota, durante o período em que Renan Suquevicius está na China, e sempre com ele, Dr. Daniel Barros. Hoje vamos falar sobre alimentação, transtornos alimentares e principalmente uma mudança que aconteceu com a chegada das tais canetas emagrecedoras, não é isso, doutor?
7: Pois é, esse é um assunto que sempre interessa demais a todos os nossos ouvintes, nosso comportamento alimentar, né? O que, que a forma como a gente se alimenta, como a sociedade lida com a comida, fala sobre nós e como a gente pode ter uma relação mais saudável com isso, com uma convidada mais do que especial.
6: Muito especial. A gente está aqui no Humanamente de hoje com a doutora Sophie Darren, que é PhD, e tem uma edição muito interessante do livro O Peso das Dietas, agora relançado com um capítulo dedicado às canetas emagrecedoras. Doutora Sophie, seja bem-vinda.
8: Muito obrigada. Obrigada pelo convite. Oi, Daniele. A gente já conversou várias vezes. Hein? Um prazer estar aqui.
7: Obrigado, Sophie. Sempre um prazer ter você aqui no Humanamente. E a gente não podia deixar de comentar, né, desse relançamento de um livro que é um livro já consagrado, que assim, fez muito, muito sucesso, muito importante, né, chamado justamente O Peso das Dietas. que falava, né, uhum. Sofia, a gente vai entrar sobre ele, vai entrar na conversa sobre ele, sobre como que a dieta, na verdade, muitas vezes ela é uma imposição e acaba sendo pior, não fazendo bem nem física nem emocionalmente para as pessoas, mas você trouxe uma atualização agora para o livro, que é a questão revolucionária, né, pode-se dizer assim, não necessariamente só para bem, mas que está transformando a relação das pessoas com as dietas, que são as canetas emagrecedoras, né? Que já de alguns anos para cá, mas no último ano talvez explodindo, mudando o comportamento e a relação das pessoas com a comida. Você realmente notou isso na prática, no seu dia a dia, na sua atuação com pacientes? Você tem visto essa relação sendo transformada, Sofia? Obrigado mais uma vez por estar de novo com a gente aqui no Humanamente.
8: Obrigada pelo convite. Sim, justamente eu sou pesquisadora no laboratório de neurociência sobre genética dos transtornos alimentares. E a gente vê que um dos grandes gatilhos desses transtornos mentais, transtornos psiquiátricos ao redor da alimentação, os transtornos alimentares, eles têm muitas vezes, quase todas as vezes, uma dieta restritiva próxima. Né? Muitos pacientes vão falar, estava bem, fiz uma dieta restritiva, comecei o transtorno alimentar. A gente vê que tem predisposição genética, né? Não é qualquer pessoa que faz dieta que vai desenvolver um transtorno alimentar, mas com certeza um dos maiores gatilhos, e tem vários gatilhos, mas um que estou estudando é a restrição alimentar. Então, eu escrevi o livro O Peso das Dietas lá em 2014, para justamente dar um grito de cuidado a esse estilo de vida que a gente está vendo hoje. Parece que para se cuidar tem que fazer dieta restritiva. Né? E aí eu lancei essa alerta às dietas restritivas. Então, o que eu consegui ver dentro do meu consultório, porque sou pesquisadora, mas também eu atendo no privado, né? no consultório privado, e eu estava vendo muitos casos de pacientes antes de tomar, durante o uso da caneta e depois, e fiquei bem assustada com essa grande bagunça dentro do comportamento alimentar.
6: Sophie, nos últimos anos a gente tem falado de uma mudança no padrão de beleza, principalmente para as mulheres, falando da busca pela magreza excessiva, pela massa magra em alguns casos, mas em outros casos somente pela magreza, não importa se ela é saudável ou não. Isso muda também o comportamento das pessoas com as dietas e os impactos que essas dietas trazem quando a gente está falando de um padrão de beleza como esse?
8: Sim, e inclusive interessante que esse padrão de beleza extremamente magro era a época dos 90, dos anos 90. A gente via esse padrão extremamente magro e depois veio uma certa abertura a corpos diferentes, até movimentos como body positive, etc. E a gente está vendo essa magreza extrema voltar com o uso das canetas emagrecedoras. Então, aqui a gente não está falando do tratamento GLP-1 para diabetes ou obesidade. É importante sinalizar que aqui a gente está falando, dentro do meu livro, eu deixo isso muito claro, a gente fala desse uso que, na realidade, não é indicado, esse uso por fins estéticos. É isso o grande problema, porque a gente não tem nenhum estudo sério e válido e também de longo prazo sobre uso dessas canetas em pessoas com saúde, só para emagrecer. Né?
7: E, Sophie, você, uma das coisas que é mais importante, que a gente já conversou, a gente já falou no Manamente, e todas as vezes a gente tem que lembrar, você já reforçou isso aqui na abertura, é que a dieta restritiva é um gatilho para o desenvolvimento de transtornos alimentares. A maioria das pessoas que sofrem com transtorno da imagem corporal, anorexia, aquele sofrimento grande que é esse transtorno mental, fizeram dietas, né? E esse foi o gatilho. Você já começa a encontrar, ou já tem descrição na literatura, esse uso das canetas também como um gatilho? Porque está começando a aparecer isso, e já críticas a esse movimento, né, de a magreza extrema ser novamente exaltada e agora mais acessível, né, porque com as canetas mais pessoas vão conseguir ficar muito magras. Isso já tem sido identificado como gatilho também?
8: Então, a gente vê dois aspectos. Primeiro, uso de canetas pelos pacientes com transtorno alimentar, porque a gente tem que entender que dentro desses transtornos da bulimia, anorexia, tem uma certa obsessão a emagrecer. Né? E hoje a gente está vendo que essas canetas parecem o milagre, aquele remédio que eles estavam esperando, é fácil de usar, você injeta uma vez por semana, não sente fome. Parece, sabe, aquele paraíso, né, para quem tem um transtorno alimentar. Então, primeiro, uma grande preocupação do uso pelos pacientes com transtorno alimentar. E a gente vê que pode até dar uma lua de mel na compulsão alimentar, ou seja, os pacientes com transtorno de compulsão, transtorno de bulimia nervosa, pode até se beneficiar no começo, né, desse uso. Agora, na anorexia nervosa, a gente vê que tem um grande perigo de desnutrição, imagina, pessoas usando essas canetas já, que não, provavelmente já estão em situação de desnutrição e vão piorar a situação. Então, isso é já um problema sério que a gente está vendo. Agora, o que eu estou tentando seguir, e ainda não tem muitos estudos sobre, mas esse impacto do grande emagrecimento pode sim atuar dentro de uma certa predisposição a desenvolver transtorno alimentar. Então, o próprio cérebro humano, ele odeia restrição, odeia perda de peso rápida, né? Agora, ele vai se defender. E a gente vê que dentro desse grande estresse pelo nosso cérebro, e o centro do apetite está dentro do cérebro, esse estresse, ele pode ser exacerbado pelas canetas emagrecedoras. Então, tem sim hoje alertas, a gente não tem estudos o suficiente para poder ter também essa visão, né, no longo prazo. Sabe, Daniel, acho que a gente está vivendo o que pode se chamar de uma experiência humana. Ou seja, são essas pessoas que estão usando sem indicação, só para emagrecer, que vão ser a base dos estudos em longo prazo. Isso é muito perigoso, que a gente não tem essa visão no 10 anos, 15 anos na frente. Né? Então, são dois aspectos bem preocupantes.
9: A gente está vivendo o agora, e o futuro vai ser justamente com essas pessoas que estão no presente, utilizando essas canetas. O resultado, a gente vai saber daqui a uns anos desses impactos. Daqui a pouquinho a gente volta no segundo bloco do Humanamente de hoje, falando sobre a nossa relação com a comida e como isso pode trazer transtornos alimentares. Não sai daí, a gente já está de volta.

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1: Os perigos da inteligência artificial estão em debate e tem desdobramentos dessa história em Warrison.
2: Edu, uns dias atrás, um pedido de demissão virou assunto nas redes sociais. O pedido de demissão foi de um pesquisador da Anthropic chamado Jacob Coxon. Ele já tinha pedido demissão da OpenAI e tinha arrumado emprego em seguida na Anthropic. E ele tinha pedido demissão da OpenAI porque ele não estava satisfeito, porque ele achava que os caras lá da OpenAI eram meio irresponsáveis no desenvolvimento da inteligência artificial e não tinham muita preocupação com os perigos que a inteligência artificial representava para a humanidade. Enfim, passados alguns meses, ele pediu demissão de lá e, mais assustado ainda, ele veio a público, fez vários posts no X, dizendo que ele está muito mais preocupado ainda, porque mesmo na Anthropic, ele acha que o rumo que as coisas estão tomando é um rumo super preocupante e que, se nada for feito, até o final dessa década, a inteligência artificial vai sim representar um perigo iminente de destruição da humanidade, isso na visão dele. E ele, na verdade, Edu, está seguindo o caminho que vários outros pesquisadores já seguiram. Muita gente já pediu demissão desses laboratórios por preocupações semelhantes, né? E até mesmo os CEOs, né? O próprio Dario Amodei, que é o CEO da Anthropic, e até o Sam Altman, CEO da OpenAI, volta e meia professam preocupações semelhantes, dizendo que governos do mundo inteiro deveriam criar sistemas ou mecanismos para diminuir ou desacelerar o desenvolvimento da inteligência artificial, mas que as empresas sozinhas não conseguem fazer isso, porque elas estão ali numa luta para não ficar para trás, numa corrida, e aí tem do outro lado também as empresas chinesas, enfim. Resta a nós torcer para que essas previsões tão dramáticas desses pesquisadores não sejam reais, né?
1: Claro que a gente acompanha. O presidente dos Estados Unidos disse que não tem que desacelerar, tem que acelerar a inteligência artificial. Embora exista, de fato, a preocupação com a corrida com a China, há também que se olhar para esse lado mais filosófico ou cuidadoso da inteligência artificial. A gente vai acompanhando e conta tudo aqui na coluna de tecnologia, que você encontra também no nosso site, o bandnewsfm.com.br.
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0: ministro do Supremo Tribunal Federal, Gilmar Mendes, defende o procurador-geral da República, Paulo Gonet, e critica o colega André Mendonça. Tem mais informações com o repórter Afonso Marangoni.
1: O decano do Supremo, Gilmar Mendes, usa as redes sociais nesta quinta-feira para sair em defesa do Procurador-Geral da República. Paulo Gonet é citado em um relatório feito a pedido de André Mendonça, com base no conteúdo do celular do dono do Banco Master, Daniel Vorcaro. Gilmar disse que o PGR teve a honra injustamente manchada pelo levantamento do sigilo de conversas que nada de ilícito retratavam. Mendonça divulgou uma nota dizendo que a preocupação do colega com a exposição alheia é seletiva.
0: Nos outros destaques do dia, casos de síndrome respiratória grave estão em queda no país. Mas 6 estados ainda apresentam sinais de crescimento. Quem atualiza é a Maria Eduarda Vieira.
2: Os casos de síndrome respiratória aguda grave estão em queda em cenário nacional. A informação é do boletim Infogripe divulgado pela Fiocruz nesta quinta-feira. Segundo o relatório, apesar disso, 6 estados apresentaram nas últimas 2 semanas incidência da síndrome em nível de alerta, risco ou alto risco com sinais de crescimento. São eles Maranhão, Pará, Sergipe, Mato Grosso do Sul, Goiás e Rio Grande do Sul. Outros 4 estados, Amazonas, Mato Grosso, Roraima e Santa Catarina, também registraram incidência em níveis que exigem atenção, mas sem sinal de crescimento na tendência a longo prazo. O boletim também indica que a sazonalidade do vírus sincicial respiratório já se encerrou, ou que os casos graves estão em queda.
0: Um advogado autista é aprovado em um concurso para juiz, mas é barrado. Fala Alexandre Paes.
3: Um advogado autista de Campo Grande, no Mato Grosso do Sul, foi aprovado no concurso público para o cargo de juiz leigo do Tribunal de Justiça de Santa Catarina, mas teve a candidatura considerada inapta. Inicialmente, Márcio Almeida, de 30 anos, que concorreu à vaga destinada a pessoas com deficiência, foi habilitado no processo seletivo. No entanto, a junta médica do próprio tribunal decidiu que ele não pode assumir a vaga, mesmo após passar por 3 avaliações psiquiátricas, que indicaram capacidade para exercer as atribuições da função com adaptações razoáveis. O caso agora está sendo investigado e acompanhado pelo edital do concurso.
0: No noticiário internacional, a presidente da Comissão Europeia, Ursula von der Leyen, propõe tornar o Canadá o primeiro membro associado da União Europeia em uma categoria que ainda não existe em nenhum tratado do bloco. O presidente dos Estados Unidos, Donald Trump, chamou a proposta de ridícula e ameaçou tarifas. O conceito pode se expandir para outras potências médias, como o nome do Brasil entre os citados por parlamentares europeus. Qualquer avanço formal exige aprovação unânime dos 27 países membros, e resistências já surgiram na própria sessão. E o artilheiro do Brasileirão, Kevin Viveiros, é convocado para a seleção da Colômbia. Fala aí, Cleverson Bravo.
4: O artilheiro do Campeonato Brasileiro, Kevin Viveiros, atacante do Atlético, que marcou 18 gols em 26 partidas, foi convocado para a seleção da Colômbia pela primeira vez. A lista foi divulgada nesta quinta-feira pelo argentino Néstor Lorenzo. Aos 26 anos, Viveiros apareceu na pré-lista para a Copa do Mundo, mas ficou fora da convocação final. Além do artilheiro do Brasileirão, a lista conta com os atacantes John Arias, do Palmeiras, e Andrés Gomes, do Vasco.
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6: A sexta-feira marca o início de uma nova mudança no tempo no sul do Brasil. Áreas de instabilidades começam a avançar sobre a tarde e também no período da noite, entre o oeste do Rio Grande do Sul, Santa Catarina e sobre o Paraná, dando início ao novo período de chuvas que deve ganhar força durante o fim de semana. No sudeste, o litoral ainda tem muitas nuvens e chuva fraca em alguns momentos, enquanto o interior de São Paulo, Minas Gerais e o centro-oeste seguem com predomínio de sol e temperaturas elevadas. Também aumenta a possibilidade de pancadas isoladas entre o oeste paulista, Triângulo Mineiro e sul de Minas Gerais. No nordeste, a chuva continua concentrada no litoral, principalmente entre a Bahia e Sergipe, enquanto o interior permanece muito quente com baixa umidade. Na região norte, as pancadas seguem concentradas no oeste do Amazonas, enquanto Tocantins e grande parte do Pará continuam com tempo firme e calor intenso. Dessa forma, a sexta-feira ainda será de tempo relativamente tranquilo na maior parte do país, mas já indicando a aproximação de um novo período de instabilidade para o sul e para parte do centro-sul durante o fim de semana. Aline Araújo, da Climatempo.
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Estamos de volta no segundo bloco do Humanamente de hoje. Eu, Isabela Motta, Dr. Daniel Barros, a gente recebe a escritora Sophie Darren, que é doutora PhD, escreveu o livro O Peso das Dietas. Vou aproveitar para quem está na nossa imagem também, no YouTube, na Fast TV, no Band Play, para mostrar a capa do livro.

0: e fica em um terço piora, mas na verdade a gente sabe que acompanhando adequadamente, ajudando a pessoa a lidar melhor com os transtornos alimentares, sobretudo tratando de comorbidades, né, problemas que vêm junto, às vezes transtornos depressivos, padrões de personalidade, a gente consegue ver uma melhora no longo prazo, depois que a pessoa já entrou ali para a vida adulta, é maturidade. Muitos casos, muitos pacientes acabam tendo uma melhora importante. Então, embora a gente não fale assim, ah, muitas vezes, ah, trata aqui um pouquinho que está curado, às vezes depressão, né, depois que a pessoa fica 6 meses bem, você tira o remédio, a pessoa está curada. A gente não faz assim com os transtornos alimentares, mas a gente pode ver sim uma boa melhora no longo prazo. Agora, a gente está falando, isso é para falar de transtornos alimentares, né, Sofia? Mas existe uma questão que é mais comum, né, que a gente chama de mais prevalente, que não chega a ser o transtorno alimentar, mas que tem sido chamado na literatura científica de comer transtornado, né, de uma relação com a comida que não é saudável. A pessoa não está doente, ela não tem anorexia, ela não tem bulimia, mas ela tem essa relação ruim com a comida. O que que é esse comer transtornado?
1: Excelente pergunta. Temos os transtornos alimentares que têm diagnóstico, que são bem descritos dentro do manual de diagnóstico e até na OMS. E temos todos esses comportamentos que não se encaixam totalmente dentro desses diagnósticos e que são importantes a serem estudados e atendido, porque é uma relação sofrida com a comida. E a gente vê que tem várias definições de se comer transtornado, mas é basicamente uma relação complicada com alimentação e peso, né? É uma relação complicada que chega a ser um sofrimento. E o que a gente vê, Daniel, é que uma grande proporção dos nossos pacientes que vêm dentro do consultório, andam em nutrição, muitas vezes para emagrecer, já estão com esse comer transtornado. Então, dentro das definições é calcular caloria, pesar o alimento, se pesar o tempo todo. E você vê, incrivelmente, é exatamente o que está sendo ensinado na faculdade de nutrição. Então, a gente vê que até a formação dos profissionais médicos e nutricionistas, ele pode levar a esse comer transtornado pelas orientações passadas. É por isso que, desde 2016, estou formando profissionais de saúde a atender sem dieta restritiva. E está sendo maravilhoso, mas está sendo bem difícil mudar esse conceito, porque essa dieta restritiva, ela chega a ser vista como obrigatória para ter um estilo de vida saudável. E justamente isso que eu estou criticando no livro, né? Essas dietas restritivas, elas vão levar a um risco de engordar mais, aquele efeito sanfona, mas também um risco de sofrimento mental. Por isso que eu chamo o peso das dietas é um peso corporal, é um peso mental, né? Então, e as canetas, elas estão trazendo essa dieta restritiva de uma outra forma, um pouquinho mais fácil, porque não é mais uma questão de foco, força e fé, né? Você injeta e você fica tranquilo. Só que a gente vê que essa situação de tranquilidade, de silenciamento, a gente fala muito food noise, que é esse barulho sobre comida que a gente escuta do cérebro quando a gente está com uma relação transtornada com a comida, ele não é uma novidade. A gente vê que paciente com restrição, com dietas restritivas, já estavam falando, ah, eu penso o tempo todo sobre comida, eu acordo pensando sobre comida, vou dormir pensando sobre comida. Então, essas canetas, elas vão trazer um silenciamento. Então, dá uma impressão de muita ajuda. Só que a gente vê que o efeito, ele é de uma

0: duração cerca de 1 ano e meio a 2 anos. E depois o fuginós volta, a fome volta. Então, isso é pouco falado e é pouco estudado, mas a gente vê que tem sim hoje comprovações que o próprio cérebro ele vai se defender contra esse silenciamento, né? Então, como é transtornado, Daniel, se você me pergunta, eu diria que 90% dos meus pacientes têm, né? Eu atendo também transtorno alimentar, mas a maioria dos meus pacientes, homem e mulher, tem comer transtornado. É assustador.
1: E Sophie, você enxerga que o Brasil tem uma relação diferente quando a gente está falando de alimentação, de padrão de beleza, nossa relação com as dietas? Como que você enxerga essa nossa personalidade de país nessa relação com a comida?
0: São perguntas que eu até faço para mim o tempo todo, porque eu sou francesa, naturalizada no Brasil, agora sou brasileira, há 26 anos que eu estou no Brasil, e morei também 9 anos nos Estados Unidos, então tenho essas três
1: Referências, né?
0: vivências
1: Vivências.
0: de culturas. Posso dizer para você que é global. Essa relação complicada com a comida, ela é global, infelizmente. O que tem talvez de um pouquinho mais forte no Brasil é essa insatisfação corporal, que é global também, mas parece que essa cultura de ter o corpo perfeito, ele está mais forte aqui no Brasil. E se não tem muita o que eu chamo de terrorismo nutricional, né? Aquela informação que assusta sobre o que comer, o que não comer, e essa preocupação sobre a comida, ela é global e ela está se amplificando, mas também a gente tem que ver que ela está também generando um negócio super lucrativo de suplementação, de dieta, de restrição, de cirurgia, e que, infelizmente, é bem assim difícil ir contra, especialmente com as redes sociais hoje que estão veiculando muita desinformação, né?
1: Sim, com certeza também tem um impacto grande de como a gente observa a vida do outro nas redes sociais. Daqui a pouquinho a gente está de volta aqui no Humanamente de hoje, falando sobre transtornos alimentares e como a gente tem uma relação complicada com a comida. Não sai daí.
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3: A nossa ouvinte, Giovanna Marcondi, escreve contando que quando o cachorro dela dorme, ele começa a movimentar as patas feito um maluco e mexer os olhos. Manu, ele está sonhando, né? Mas por que mexe tão forte as patas? Giovanna, seguinte, muito provavelmente ele está numa fase do sono em que os sonhos acontecem com uma maior frequência. Sim, eles sonham. Os cães, assim como nós, passam por diversos estágios do sono, incluído o chamado sono REM, que é aquela fase que é associada com uma atividade cerebral intensa e aos sonhos. Durante o sono, você pode observar as patinhas se mexendo, os olhos se movimentando por baixo das pálpebras, pequenos tremores e até choramingos e latidinhos. Agora, será que ele está sonhando exatamente que está correndo atrás de uma bolinha? Isso a gente não vai conseguir saber ao certo. Mas o que a gente sabe é que o cérebro dos mamíferos, durante o sono, pode reprocessar experiências vividas enquanto eles estavam acordados. E olha, uma dica: se ele estiver fazendo esses movimentos tranquilamente enquanto dorme, normalmente não há necessidade de acordá-lo. Quer dizer, vamos lá, mais diretamente: não acorde, deixa ele processar, rever, revisitar todas as emoções que ele passou durante o dia. É assim que eles descansam, que dá aquele sono que restabelece, sabe? Participe também da nossa coluna, enviando sua dúvida para elbicho@bandnewsfm.com.br ou então pelo meu Instagram, Manu Karsten.
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0: Tribunal Superior Eleitoral proíbe o bloqueio de estradas e rodovias antes de cada turno das eleições. Fala, Rafael Procópio.
1: Bloqueios e operações em estradas e rodovias estarão proibidos em todo o Brasil a partir de 24 horas antes das eleições de primeiro e segundo turno deste ano. A determinação vale para assegurar o direito dos eleitores de exercer o voto. A decisão já está publicada no Diário Oficial e é uma portaria conjunta do Ministério da Justiça e do Tribunal Superior Eleitoral. Segundo a PRF, a determinação já é baseada nas experiências das eleições municipais de 2024. Em 2022, o bloqueio de rodovias foi um dos motivos de tensão nas eleições e foi citado como articulação da tentativa de golpe de Estado que culminou com os ataques de 8 de janeiro de 2023.
0: Nos outros destaques do dia, a Polícia Federal cumpre mandados contra importação ilegal de eletrônicos no estado do Rio. Detalhes que chegam com a Maria Eduarda Vieira.
2: Uma quadrilha responsável pela entrada de milhares de aparelhos eletrônicos no país sem o recolhimento de impostos movimentou cerca de 60 milhões de reais nos últimos anos. O grupo foi alvo de uma operação da Polícia Federal deflagrada nesta quinta-feira. Os agentes cumpriram 6 mandados de busca e apreensão na Barra da Tijuca, Recreio dos Bandeirantes, Copacabana, Bangu e Guaratiba, na capital fluminense, e também em Maricá, na região metropolitana. De acordo com a PF, as investigações começaram a partir de denúncia recebida pelo canal para comunicação online de crimes de atribuição da Polícia Federal. Ao todo, foram 346 celulares apreendidos, além de relógios de luxo, 3 veículos blindados e 140 mil reais em espécie. Além disso, um policial militar que não era alvo da ação foi preso em flagrante com quase 900 caixas de remédio para emagrecimento, avaliadas em 525 mil reais.
0: Pesquisadores da Universidade Federal do Ceará desenvolvem um jogo que ajuda idosos a prevenir quedas. Informações com a Leonícia Cioles.
3: Pesquisadores da Universidade Federal do Ceará desenvolveram um jogo de realidade virtual para ajudar idosos a melhorar o equilíbrio e prevenir acidentes domésticos. A ferramenta foi criada com a participação do próprio público-alvo e alcançou mais de 91% de aprovação. Atualmente, o jogo é utilizado em ações de educação e promoção da saúde, realizadas pela UFC com grupos comunitários de idosos.
0: Nos outros destaques do dia, a dívida americana em poder da China caiu ao menor nível desde agosto de 2008. O valor chegou a 618 bilhões de dólares em julho, metade do pico de 1 trilhão e 300 bilhões em 2013. O movimento reflete a diversificação das reservas chinesas para ouro e outros ativos. A dívida americana já ultrapassa 40 trilhões de dólares.

0: E tem destaque do esporte chegando agora com a Aline Fanelli.
1: O técnico Carlo Ancelotti inicia o novo ciclo da seleção brasileira na segunda com a apresentação dos 26 convocados em Brisbane. O Brasil terá 2 amistosos contra a Austrália, um no dia 25 e outro no dia 29, e um terceiro contra a Índia no dia 3 de outubro. Parte da comissão técnica, aliás, já viaja hoje para lá. Para os jogos contra a seleção australiana, a delegação ficará sediada em Brisbane, com treinos no CT do time de rugby do Brisbane Broncos. No dia 1º de outubro, a seleção brasileira viajará para Calcutá, onde fará o primeiro jogo na história contra a seleção indiana, marcado para o dia 3. O Brasil tem 9 jogadores que foram convocados pela primeira vez por Ancelotti.
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0: Estamos de volta, terceiro e último bloco do Humanamente de hoje, falando sobre a nossa relação com a comida, os transtornos alimentares e como uma chegada do mercado farmacêutico, as canetas emagrecedoras, mudam a nossa forma também de se alimentar. Para isso, a gente recebe aqui a doutora Sophie Darren, autora do Peso das Dietas, Dr. Daniel Barros.
1: Pois é, a gente vem falando ao longo do programa, né, primeiro no segundo bloco, da nossa relação transtornada muitas vezes com a medicação, com a alimentação, como a medicação às vezes é um caminho fácil, como isso muitas vezes é um gatilho para o transtorno alimentar. Agora, como que a gente pode ter então, Sophie, uma relação mais positiva com a comida? Tem dicas, né, para o nosso ouvinte de como lidar melhor com a sua alimentação, como não se preocupar tanto? Quais são algumas coisas práticas que a gente pode colocar no nosso dia a dia que vão na contramão, vai, que sejam uma resistência, um antídoto a esse movimento todo?
2: É meu trabalho de 40 anos, Daniel. Eu estou 20 anos no Instituto de Psiquiatria, atendendo e pesquisando sobre transtorno alimentar, com o objetivo de ajudar esses pacientes a terem uma relação mais tranquila com a comida, e dentro do consultório também. Uma coisa que deveria ser tão simples como comer virou um verdadeiro momento de ansiedade, de estresse. E para tentar ajudar nossos pacientes, inclusive desenvolvia um método de atendimento, de terapia nutricional, a gente trabalhar não somente o que a pessoa come, mas também como ela come. Ou seja, a gente trabalha na parte fisiológica do comer, que a gente aprende na faculdade de nutrição e também de medicina, e a parte psicológica do comer. Ou seja, dentro do atendimento, a gente vai tentando destruir, talvez a palavra é forte, mas todos os mitos que os pacientes têm dentro da memória deles. Não posso beber a água durante a refeição, até carboidrato à noite engorda. A gente vê que mitos tem mais de 100, só no meu livro, onde em 2024 eu fiz uma lista de mitos que eu estou escutando no atendimento, mas tem muito mais. Então, a gente vê que para ajudar um paciente, primeiro acolher o paciente e fazer ele contar um pouquinho, ter uma escutativa sobre a história, também a cultura da pessoa, e não mandar ele comer uma lista pela pessoa. Pelo profissional. Eu chamo isso de terceirizar a fome. Então, se reconectar com o corpo, tentar resgatar essa relação que é intuitiva, que é tranquila, de um ser humano que deveria comer em paz. Então, dentro das dicas que eu posso dar é, primeiro, parar de fazer dieta restritiva. E, obviamente, parar de acreditar que uma caneta vai resolver a vida em longo prazo. Especialmente na parte, de novo, do emagrecimento. Segunda dica, eu diria de buscar comer melhor. Dentro do melhor seria a melhor qualidade. A gente vê hoje, o Guia Alimentar Brasileiro é muito elogiado no mundo inteiro sobre isso. É interessante procurar comer mais alimentos frescos, caseiros, menos ultraprocessados. Uma coisa que parece bobagem, mas voltar a cozinhar. Quando a gente volta a cozinhar, a gente se aproxima de conceitos mais simples, a gente elabora nossa comida, a gente fica longe daquelas desinformações das redes sociais. Então, obviamente, uma pessoa que tem um sofrimento grande, vale a pena buscar fazer uma terapia nutricional para trabalhar a questão tanto fisiológica quanto psicológica do comer.
0: Sophie, nosso tempinho está chegando ao fim, mas eu não quero deixar de te perguntar sobre uma explicação que você traz no livro acerca das diferentes fomes que existem. Por que que a gente precisa entender que tipo de fome é? Eu acho que isso é tão educativo, é importante a gente reconhecer o que a gente está sentindo. Queria te pedir também para compartilhar com os nossos ouvintes também essa identificação da fome.
2: É excelente. Você vê, muitas vezes a gente escuta assim, é só comer quando tem fome. Só que muitas pessoas que fizeram dietas, restrições, não sabem mais, né? O que é fome, não saber mais se tem fome, não tem fome. E muitas vezes confundem. Eu tenho paciente, estão tristes, vão comer, estão felizes, vão comer, estão cansados, vão comer. Então, tem uma busca de saber responder a pergunta, estou com fome de quê? E quando você perguntar isso para um paciente que está há anos de dieta, muitas vezes tem lacrimas dentro do olho, porque a pessoa fala, não sei. Estou com fome de quê? Não sei, a comida ela entra na minha vida para resolver tudo. Então, não sei mais se é fome física, se é vontade de comer, se é uma questão mais emocional, né? A gente vê que também temos fomes pelo meio ambiente que você está vivendo. Quando você está numa festa, naturalmente você vai comer mais, porque tem bastante comida oferecida, de qualidade e muitas vezes gostosa. Então, a gente vê que o ser humano, ele se nutre de alimentos, mas também de sentimentos. E não podemos separar isso. E por isso, que dentro da nutrição, infelizmente, muitas vezes o que foi estudado é somente a parte fisiológica. E aí vem todo esse discurso, até de que a gente chama de nutrição reducionista, onde, em vez de falar, por exemplo, carne, arroz e feijão, vai falar carboidrato, proteína, vai falar com um jeito totalmente que tem até um nome que o George Screenes levantou, que se chama de nutricionismo, ou seja, falar de nutrição somente em palavras científicas. E a gente perde toda a parte da cultura, da memória, do prazer de comer, de se escutar, de viver uma vida mais em paz com a comida. Então, é interessante que eu fiz meu doutorado com obesidade, estudei obesidade e depois trabalhei com transtorno alimentar. E você pode pensar que as abordagens são diferentes, quando na realidade eu percebi que eu falo quase a mesma coisa, né? Parar de fazer dieta restritiva e voltar a fazer as pazes com a comida, estar mais em paz.
0: Que aula, hein, doutor Daniel Barros?
1: Pois é, sempre um prazer, viu, Sophie, conversar com você, refletir sobre essa questão que certamente toca a vida dos ouvintes, com certeza muitas pessoas estão se identificando, e que bom a gente começar a encontrar caminhos, né, alternativos. Claro que as canetas não são só um problema, né, elas têm muitos usos e resultados até muito positivos quando bem indicadas, mas é como você falou, isso, né, vamos reduzir a alimentação a um aspecto que é a caneta ou o número de calorias que a gente consome. Obrigado, viu, Sophie, de estar mais uma vez aqui com a gente. Sucesso com o livro.
2: Obrigada.
0: Eu sou Daniel Barros. Uhum. Voltamos na próxima semana. Te esperamos no Humanamente. Até mais, doutor.
1: Até lá.

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1: Falei que ia dar sopa fria de pêssego. Vamos lá, pêssego agora só importado. Então vocês podem esperar o fim do ano, daqui a uns 2-3 meses começa a aparecer mais. Na verdade, você vai fazer o seguinte: numa panela você vai pôr pra cozinhar uma cebola inteira, 3 dentes de alho, uma folhinha de louro, sal, pimenta do reino. E se você tiver no lugar de água, faça isso com caldo. Um caldo de legumes, um caldo de frango, vai ficar super melhor, tá? Vai cozinhar até que a cebola esteja bem macia. Quando a cebola estiver bem macia, você vai então colocar num processador, ou no liquidificador, ou no mixer. Vai bater essa cebola e o alho com um pouco só do líquido, o louro não, obviamente, e pêssegos frescos. Corta o pêssego, coloca lá e bate bem. Ajusta o tempero com sal e pimenta e é só isso. Então, o tempero, a característica do salgado dessa sopa, vem dessa cebola que cozinhou o alho e tal. Então, o pêssego fresco, ele vai só dar um aroma, mas é uma sopa salgada. Então, no final, ajusta. E aí, no final também, é muito importante colocar pertinho da hora de servir ou o suco de um limão ou umas 2 colheres de vinagre. O vinagre ajuda muito a levantar a acidez. E aí você serve com os chips de presunto cru que eu já falei aqui na coluna esses dias. Se você não achou, lembrando que vocês podem reouvir todas as receitas no site da Band News FM. 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E se você quiser, você pode falar comigo pelo e-mail hojepode@bandnewsfm.com.br ou pelas redes sociais no @carolecrema. 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

0: 4:23 pelo horário de Brasília. Mais uma vez, bom dia para você que acompanha a Band News FM. Essa sexta, né, gente? Já madrugada de sexta, quase finalzinho, 18 de setembro de 2026. Eu, Stephanie Toso, sigo por aqui na atualização do noticiário, trazendo os principais destaques. Já para você terminar a semana e começar o dia atualizado com a Band News FM, já desejando um bom dia para o Antônio Aquino, direto da cidade de Camutanga, no Pernambuco, tá ligado aqui na nossa programação, assim como a Andresa de Manaus, Sérgio Rota, que passou um tiquinho mais cedo mandando mensagem por aqui, falando um alô, o José de Curitiba, o João de Jesus da Barra Funda, o João Luiz do Brooklyn também tá sintonizado. E ó, já trazendo informação importante para você que tá circulando por agora, a rodovia Regis Bittencourt tá com a pista sentido Curitiba interditada nesse momento, em razão de um acidente envolvendo dois caminhões. Ocorrência que aconteceu ali por volta das 3:30 da manhã, no quilômetro 404, na região de Miracatu. Por isso, tem pelo menos um quilômetro de lentidão por ali. Por enquanto, não tem informação sobre feridos ou as causas do acidente, mas seguimos de olho por aqui, trazendo a atualização para você, ouvinte da Band News FM. Ó, o Kleber de Betim também está sintonizado, desejando um bom dia. Fala assim, sempre juntos. E vamos nessa, né, gente? Já girando os outros destaques por aqui na nossa madrugada, voltando a falar de economia. O economista e professor da USP, Antônio Correia Lacerda, enxerga uma nova redução da Selic no mês de novembro. No entanto, ele avalia que o quadro eleitoral e a instabilidade internacional preocupam o Banco Central. A avaliação acontece depois do Copom reduzir, nessa semana, a taxa de juros para 13,75% ao ano. O repórter da Band News FM, Augusto Vale, conversou com ele.
1: Pela quinta vez seguida, o Comitê de Política Monetária do Banco Central reduz a taxa básica de juros em 0,25 ponto percentual. E para a gente analisar aqui, recebemos o professor doutor de Economia da PUC, Antônio Correia Lacerda. Olá, professor. Muito obrigado por atender a Band News FM.
2: Uma satisfação falar com vocês.
1: Professor, acho que a primeira pergunta é aquela que é já esperada, né? Corte de 0,25 ponto percentual. Momento de economia desacelerando, o que a gente pode avaliar nesse atual cenário econômico e essa nova redução do Copom?
2: Sim, o Copom realizou um corte, mais um corte, o quinto, como vocês bem destacaram, e absolutamente previsível, né, dentro dessa trajetória de queda nominal da Selic. Quer dizer, a taxa Selic vem em queda, embora como a inflação no Brasil, tanto a corrente como a esperada, está em queda, na prática não significa, né, uma redução da taxa de juros, né? Na verdade, a taxa de juros real brasileira permanece muito elevada e isso tem um lado bom, digamos assim, que é a questão inflacionária que está caindo, mas por outro lado tem dificuldades pela frente, porque empresas e famílias endividadas, né, sofre um impacto muito grande do comportamento das taxas de juros. Lembrando que a taxa Selic, ela na verdade é uma referência para as demais taxas, que inclusive no crédito e financiamento tendem a ser maiores, normalmente são maiores do que a Selic, exceto aqueles casos de subsídios, de taxas especiais, que em geral representam muito pouco do total. O outro impacto terrível é sobre as contas públicas, né? Porque taxa de juros elevada leva o custo de financiamento da dívida pública e, portanto, é um ônus do ponto de vista fiscal.
1: O comitê até destacou a questão da política fiscal, né? E lembrando que é a última reunião antes do período antes da eleição em si, né? Então a gente tem eleição à vista e também temos uma questão de estabilidade internacional com a questão do Oriente Médio, né? São duas questões importantes a serem levadas em conta a partir de agora, né?
2: Perfeitamente. O quadro internacional é muito incerto, porque você pode traçar N cenários com relação aos desdobramentos das guerras, o comportamento consequente dos preços das commodities, não só petróleo, mas outras, o que significa pressões inflacionárias e deflacionárias no cenário internacional, não é? Absolutamente incertos. Então, o Copom vem tomando uma decisão correta, a meu ver, de reduzir a taxa de juros, até porque a distância ainda é muito grande entre a inflação e a taxa de juros final, significa que a taxa de juros real continua muito elevada, num cenário internacional muito incerto, né, e com grandes desafios pela frente, né? É interessante observarmos que, por exemplo, há muitos países que estão, a Europa, Estados Unidos e outros, estão elevando as suas taxas de juros básicas, né? O nosso ouvinte, quem está nos acompanhando, pode perguntar, mas não é uma incoerência o Brasil reduzindo taxa de juros agora, né, no momento em que grandes economias estão elevando as suas taxas de juros? E eu vou dizer que não, é pelo seguinte: nós estamos falando de padrões, de degraus muito diferentes entre Brasil e outros países, né? Enquanto naqueles países a taxa de juros está muito próxima da inflação, um pouco acima da inflação corrente e esperada. No nosso caso, a taxa de juros está muito acima da inflação corrente e da inflação esperada, né? Então, é absolutamente natural que, apesar das incertezas no quadro internacional e doméstico, a nossa taxa de juros esteja em queda, uma queda gradual, e a taxa de juros daqueles países em elevação, né?
1: É o famoso
2: É, isso é
1: juro.
2: absolutamente coerente com os desafios enfrentados por cada país.
1: É o famoso juro real, né? Tirando, você desconta a
2: Sim.
1: inflação e para ver, e a Selic tá. E também, queria te perguntar a decisão que você não falou explicitamente, mas do Fed, né? Fed subiu a
2: Sim.
1: taxa, o patamar nos Estados Unidos. Isso com certeza vai gerar um estresse com o governo Donald Trump. E assim, subiu um pouco. E é que você falou, movimentos inversos, né? O Brasil
2: Isso.
1: tentando reduzir e os outros países subindo a taxa, porque a inflação americana não para de subir, né?
2: Isso mesmo, ela não para de subir, ela é expressiva, mas a distância entre a inflação e a taxa de juros lá é pequena, né? E a taxa de juro real, que você lembrava, que é a diferença entre a taxa praticada no Brasil ou em qualquer outro país, comparativamente à inflação local, nesse quesito, o Brasil continua com uma das maiores taxas de juros mundiais, se não a maior, né? O que mostra que realmente temos um desafio pela frente, que é criar as condições e favorecer as melhores condições para continuar reduzindo essa taxa de juros o mais rapidamente possível. Por que o mais rapidamente possível? Porque, evidentemente, quanto antes houver um alívio do ponto de vista dos endividados, seja o Estado brasileiro que é endividado, que é a nossa dívida pública, né? Seja as empresas, seja as famílias, melhor para a condução da economia, né? Para que a gente saia desse estrangulamento que ocorre hoje com taxas de juros muito elevadas.
1: Professor, já para a gente se encaminhando para o final, o que esperar das próximas reuniões até o final do ano? A próxima reunião provavelmente já teremos um novo presidente, ou reeleito, ou um novo presidente escolhido. O que a gente pode esperar para as próximas reuniões até o final de 2026? Novas quedas, ou por enquanto paramos por aqui?
2: Por enquanto, o que o Banco Central deixou nos seus comunicados, naquele breve comunicado que ele faz logo após a decisão, há muita incerteza no ar, não é? E mostra um cenário um tanto indefinido. A minha projeção pessoal é de uma continuidade de queda, porque, apesar de todos os fatores de incerteza que existem, seja no quadro internacional, seja no quadro doméstico, o fato de nós termos ainda uma taxa de juros real muito elevada e a situação do nível de atividades que tem sido negativamente afetado pelo custo crédito, que, portanto, depende da taxa de juros, mais o impacto sobre a dívida do Estado, das famílias e das empresas, quer dizer, a tendência natural seria de uma continuidade de queda na nossa taxa de juros. Isso é muito importante que venha a ocorrer, como você lembrou, até lá já teremos uma definição do ponto de vista político, né? Não só presidência, mas também governadores e também no parlamento, né? De forma que, se alguém considerasse que isso representaria um fator de incerteza, até lá isso estará resolvido. Então, as pré-condições para a continuidade da redução da taxa de juros no Brasil permanecem abertas, permanecem operantes, o que significa, portanto, uma tendência de queda.
1: O governo conseguiria acelerar essa queda de juros com alguma política específica, ou é muito muito no abstrato, né? Não sei se conseguiria acelerar essa queda de juros se apresentasse um programa mais acelerado de corte de gastos.
2: O problema, né, que o governo sempre tem, o próprio Banco Central, embora ele tenha uma meta de inflação a ser cumprida, ele tem um compromisso com o nível de emprego, com o nível de atividades, né? E o nível de atividades está em queda, o que sugeriria um afrouxamento da política monetária, ou seja, uma redução da taxa de juros e uma melhora das condições de crédito. O que ocorre é que para uma redução de juros depende de outros fatores para além da questão fiscal em si, não é? Que é relevante, ela é importante, mas depende de outros fatores, como, por exemplo, a indexação, que é a correção automática de preços e serviços, né? O comportamento daqueles fatores que não são influenciáveis diretamente sobre a taxa de juros, que são os preços internacionais. Petróleo e outras commodities, né? Preços básicos, que independem da taxa de juros doméstica, e o comportamento desses preços dependerá de vários desdobramentos de ordem geopolítica, podemos dizer assim, como guerras e outras medidas, como dificuldades logísticas, né? Por exemplo, nos estreitos de escoamento do petróleo no Oriente Médio, que podem impactar preços e, portanto, tanto subida de preço como queda de preço. Então, é só para ilustrar que existem outros fatores de incerteza que continuam presentes no cenário, mas, como disse, como a diferença ainda é muito grande entre a taxa de juros nominal, né, que é a taxa Selic corrente, e a inflação corrente, a inflação esperada, que existe, apesar dessas dificuldades, ainda espaço para continuidade na redução da taxa de juros.
1: Vou esperar os próximos passos, né? Daqui 45 dias estamos aguardando, provavelmente já com o resultado de eleição definido, esperando que o cenário internacional se resolva minimamente. Então é isso, a Band News FM repercutiu com Antônio Corrêa de Lacerda, professor doutor de economia da PUC. Professor, muito obrigado pela sua atenção e até uma próxima.
2: Muito obrigado, até a próxima. Satisfação ter falado com vocês.
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0: Quatro horas 35 minutos pelo horário de Brasília, o âncora do Jornal da Band e do Band News no meio do dia, Eduardo Ineg, questiona onde o dono do Banco Master, Daniel Vorcaro, queria chegar e onde chegaria se não tivesse sido preso. O jornalista provoca a seguinte reflexão: será que em algum momento Vorcaro quis ser um banqueiro de verdade ou sempre quis ser um playboy? Você confere o comentário completo a partir de agora.
4: E eu queria fazer uma pergunta, eu não sei nem se é uma pergunta, mas assim, esse caso do Banco Master, ele tem uma pergunta sem resposta. Então eu não quero fazer a pergunta, eu quero especular sobre a resposta. O que queria o Daniel Vorcaro? Qual era o objetivo do Daniel Vorcaro? O que esse homem queria? Porque a sensação que eu tenho, e eu posso estar enganado naturalmente, mas a sensação que eu tenho é que essa história está aí para ser contada. O Daniel Vorcaro, ele queria ser um grande empresário? Ou seja, eu quero ser um grande banqueiro, quero construir o BTG, eu quero construir o Itaú, eu quero fazer uma trilha semelhante à de grandes banqueiros e quero rivalizar com esses caras. É esse o objetivo dele. Ou, não, eu quero criar valor em outras áreas, porque ele também atua em outras áreas, mineração, turismo. Eu quero ser um empresário de vários setores. Era esse o objetivo dele? Ou, eu quero ser namorador. Eu quero ser namorador, quero encantar as mulheres, quero ser reconhecido, quero ser rico e famoso. Rico e famoso é diferente, né? Ah, não, eu quero ser um, quem sabe, virar um coach. Pablo Marçal vitaminado, né? Um Pablo Marçal de verdade, assim, bem grandalhão. Talvez isso. Eu quero ser influente dos bastidores, eu quero ser amigo dos ministros, eu quero... Ele queria o quê? Ele queria poder ou ele queria dinheiro? Porque a gente vê o curso das empresas e você encontra várias empresas que trilharam caminhos diferentes. Ele fez alguns negócios que existem, ele vendeu algumas coisas e tal, ele construiu algumas coisas, mas em algum momento parece que ele largou mão e o que ele fazia era só um lobby. Só um lobby para continuar a escalar e fazer a pirâmide e arrecadar para cobrir e cobrir para arrecadar. E chegou uma hora que nem ele mais sabia o que ele tinha, porque ele já não sabia mais o que ele tinha de ativos, ele só sabia que ele estava passeando com dinheiros e promessas de dinheiros e promessas de contratos e tal. Então, tem uma história a ser contada que é, que diabos, quem era esse cara? Quem era esse cara? Qual era o objetivo dele? Né? Não, eu quero ser o George Clooney brasileiro, eu quero ser o Leonardo DiCaprio, porque ele não era um cara discreto. Eu conheço vários empresários e conheci vários empresários e gosto de ler sobre a trajetória de empresários. Aliás, se a gente lê sobre a trajetória de empresários, a gente também pode ler sobre a trajetória de pilantras, que não são empresários, foram só pilantras, mas tem coisas diferentes. Você pega aquele Bernie Madoff nos Estados Unidos, o cara, quando foi pedalar, quando foi fazer a maior pirâmide financeira da história dos Estados Unidos, esse cara tinha 40 anos de mercado financeiro. Esse cara tinha sido presidente da Nasdaq. Não era um qualquer. Aí ele gozava de uma credibilidade e as pessoas apostaram nele, mas em algum momento ele não foi para pedalada. Ele só foi para a pirâmide e produziu um strike de 80, 90 bilhões de dólares. Um negócio inacreditável. Mas é um tipo de gente. Não tem dinheiro. Não é que não tem dinheiro público, não tem uma história de corrupção ali, não tem uma história de corrupção. Isso não é mérito, não. Ele podia fazer sem a corrupção, mas não tem uma história de corrupção. Aí você pega histórias como a da Odebrecht, por exemplo. Você tem história de corrupção na Odebrecht, história pesada de corrupção na Odebrecht. Mas alguém duvida que aquela empresa existia, tirando na cabeça dos amalucados da Lava Jato, que diziam que aquilo era uma organização criminosa. Aquilo não era uma organização criminosa. Aquilo era uma empresa. Empresa grande, empresa sólida. Produziu obras importantes em várias áreas, no Brasil, no exterior. E tinha uma rede de influência assombrosa. Pagava propina para tudo que é lado. Chegou a ter um banco. Chegou a ter um banco para poder administrar o propinoduto, que era monumental. Mas a Odebrecht não era uma organização criminosa. A Odebrecht era uma construtora. Então, você tinha engenheiros, você tinha empresários, eles chamavam internamente de empresários, empresários mesmo, executivos da melhor qualidade. Conheci alguns executivos ali, poderiam presidir qualquer empresa. Gente realmente muito qualificada. Uma empresa. Passou para o filho, passou para o neto. Explodiu o negócio, agora explodiu em parte porque botaram os pés pelas mãos e, em parte, também porque a Lava Jato, em vez de fazer o que se fez em outros países, onde você separou, não é o joio do trigo, mas o responsável pela lambança da empresa, e você preserva a empresa e tira quem fez a lambança, pune a pessoa física e preserva o CNPJ. E se tivessem feito isso, a Odebrecht talvez tivesse mudado de mãos, a Odebrecht talvez tivesse continuado a sua trajetória sem demitir a quantidade de gente que precisou demitir. Ela está se reconstruindo de outra forma, mas é um absurdo o que se fez. Mas ainda assim, é um tipo de empresa. Você pega o Ike Batista. O Ike Batista virou um caso absurdo, né? Mas ele procurava ouro, depois ele procurou minério de ferro, ele também tentou achar petróleo, fez o porto do Açu lá. Ou seja, ele tentou criar valor. Não é que era. Ele era um visionário. Ah, mas ele deu tudo errado. Tinha corrupção. Teve caso de corrupção. Mas nós não estamos falando de um vendedor de papel que realmente vendia papel. Nós estamos falando de um cara que fez bobagem, errou, mas ele acreditou no negócio dele. De alguma forma, ele achou que aquilo podia funcionar. De alguma maneira. Depois se atrapalhou todo. Mas tinha um racional, tinha uma lógica. Não era um vendedor de papéis, era um vendedor talvez de ilusões. Mas ele era o mais iludido deles. E foi enganado por vários executivos que passaram a perna nele. Agora, o Daniel Vorkaro é outro bicho. O Daniel Vorkaro é um bicho diferente. Você pega, por exemplo, Casas Bahia, que está aí atrapalhada. Você pega Lojas Americanas, que aí Lojas Americanas, a gente teve um caso de fraude extraordinário, né? Você não vê um caso de corrupção no caso das Lojas Americanas, você não tem um caso de corrupção nas Casas Bahia. Então, em alguns casos, você vê que, pode até ser que surja, você vê alguns casos pontuais de corrupção, outros casos de fraude, mas o Banco Master, ele é uma construção muito especial, né? Porque do ponto de vista do tamanho, o Banco Master tinha 0,5% dos ativos do sistema financeiro. Então, ele não se encaixaria na lógica do too big to fail, sabe? Grande demais para quebrar. Ele não era grande demais para quebrar, ele era pequeno. Tanto é que ele quebrou, produziu um strike no FGC, mas ninguém, não tem ninguém aí correndo risco de perder a casa, de perder, ao contrário do que aconteceu em 2008, quando o mercado financeiro mundial se atrapalhou. E você tinha uma rede de pessoas que ficaram, se arrebentaram. 1929, craque da Bolsa, sabe? Não estamos falando disso, nós estamos falando das pessoas que tiveram, até por causa da lógica do FGC, os pequenos foram protegidos, até 250 mil reais, mas nós estamos falando de uma, não estamos falando de uma quebra de um banco grande, né? Não estamos falando de um banco nacional, não estamos falando do banco, acho que nem Banco Econômico, que era maior do que ele, ou Bamerindus, bancos que quebraram em outros tempos. Ele não era grande demais para quebrar, né? Tem outro conceito que se usa muito, que é o conectado demais para quebrar, mas que em geral se usa para definir indústrias, por exemplo, uma seguradora, que a empresa pode até não ser a maior que tem, mas ela está ligada a muitas áreas e ela sustenta muitas áreas, ela depende de muitas áreas, uma seguradora é assim. Então, às vezes, é conectada demais e dá um medo. Só que você não consegue, e é algo que o mercado não oferece, você não consegue comprar a imortalidade. Não existe a imortalidade, então não existe a empresa grande demais para quebrar. A empresa pode ser grande demais e demorar mais para quebrar. E a empresa pode ser conectada demais e demorar mais para quebrar. Mas a empresa não tem a fórmula do sucesso que não passe por aquilo que é conhecido, que é saber ler os cenários, montar um time de qualidade, ter uma governança boa, preocupações com regras de compliance, olhar para o caixa, conferir o troco, ver se tem dinheiro, ver se tem capital de giro, ver se o negócio está faturando mais do que se paga de juros. Hoje o maior sócio de uma empresa é o Estado na forma de tributos, o segundo é o Estado na forma de juros, e eu me refiro ao Estado porque é o Estado que define essa carga de juros criminosa que o governo mantém e alimenta, que o governo com sua gastança estimula, mas que massacra um empresário. Então, o cara que consegue lidar com isso vai crescendo. Mas qual é a categoria em que estava o Banco Master? Não era grande demais para quebrar, não era conectado demais para quebrar, nesse sentido de que seu negócio estava ligado a várias frentes, mas ele era conectado com o poder demais. Agora, ele construiu, portanto, ele conseguiu fazer algo que é desproporcional ao tamanho dele. Você não vai encontrar nenhum empresário, nenhum banqueiro, nenhum banco que seja tão conectado como ele era. Do jeito que ele era, eu me refiro. Do jeito que ele era. Eu conheço a história de uma empresa que convivia muito bem com um ex-ministro do Supremo Tribunal Federal. Muito bem. E depois, esse ex-ministro chegou a prestar serviço para essa empresa. Durante o período em que ele trabalhava como ministro do Supremo Tribunal Federal, nunca falaram de dinheiro. Nunca falaram de dinheiro. Jamais falaram de dinheiro. E a empresa tinha preocupação, porque tinha uma relação pessoal com o ministro. O ministro nunca falou de dinheiro com a empresa nunca falou de dinheiro, nunca ninguém pediu nada, e ficou ali um negócio em que ele era simpático a teses ligadas àquela empresa, até porque eram teses ligadas à iniciativa privada. Quando ele saiu, passado algum tempo, ele chegou a trabalhar para essa empresa. Isso é uma coisa que existiu em várias áreas, na CVM, nos tribunais superiores, mas é um tipo de relação. Agora, outro tipo de relação é você ver o que o Master montou, a conexão com tribunais superiores, remunerando parentes em escritórios no curso, no cargo em que o cara está. E não é um, não estou falando de um. Ah, é o Alexandre de Moraes. Não, Alexandre de Moraes tem o contrato, né, tem o contrato da Viviane Barsi, mas você tem contrato, você tem o contrato de filhos do Nunes, do filho do Nunes Marques também, né? Você tem o Dias Toffoli, nós estamos falando de pelo menos 3 ministros. Aí o Luiz Fux desmentiu, mas há uma relação do filho do Luiz Fux, o Rodrigo Fux, com o Daniel Vorcaro, uma relação com gravação, conversas de caráter pessoal que eles tinham. Eles tinham uma relação. Ah, mas a gente não pode criminalizar a relação do Rodrigo Fux porque o pai dele é ministro do Supremo Tribunal Federal. Tudo bem, não estamos criminalizando, mas eu digo, a proximidade do Daniel Vorcaro é um negócio incrível. Agora, quando você tem uma rede de poder, uma relação de poder, o que fica no ar, ele tinha dois diretores, dois executivos, um é diretor, outro é gerente, do Banco Central que ele comandava. Se a gente puxar pela memória histórias antigas, lá atrás, década de 80, por exemplo, você teve o caso Coroa Brastel, no começo dos anos 80, você teve o caso da caderneta de poupança Delfim, você teve o caso depois do Banco Marca, Fonte Sindan, ali em 98, e a gente está falando de valores de um, hoje seria alguma coisa como 7 bilhões de reais, em que havia uma suspeita que depois foi, na investigação, foi desmontada, de uma relação do dono do Banco Master, que era do Banco Marca, que era o Salvatore Cacciola, com um ex-presidente do Banco Central, e na época em que o dólar teve a máxima desvalorização do dólar de 1998 para 1999, quando o Fernando Henrique passa para o segundo mandato, segurava o câmbio, soltou o câmbio e ali houve uma denúncia. Nós estamos falando de 7 valores de hoje, porque na época era 1,5 bilhão de reais, valores de hoje 7 bilhões. Só o Master no FGC é quase 10 vezes isso, né? Então, esse banco Master, ele criava uma rede, e aí a suspeita é, olha, a fiscalização você conseguia retardar, as responsabilidades você conseguia confundir, a investigação poderia eventualmente produzir um conflito. Então você tinha um rolo institucional que ultrapassava a discussão sobre o tamanho do banco. A confusão institucional era maior do que o tamanho do banco, era desproporcional, daí porque a gente tem 0,5%. Agora, aí vem a pergunta, por quê? Né? O que, que esse cara, esse camarada queria ser? Né? Essa é uma história a ser contada, é uma história a ser investigada, é uma história extraordinária sobre alguém que seguramente, em algum momento, já não sabia mais o que queria. Talvez quisesse ser um empresário bem sucedido, coisa que ele conseguiu, mas daí ele continuou. E a palavra, ou pelo menos duas palavras que eu acho que vale a pena a gente ter em mente, e aí não tem a ver com a história específica e só dele, mas é de qualquer um de nós, são duas palavrinhas, é ambição e vaidade. joga a vaidade na conta e quando você deixa a sua vaidade ultrapassar o bom senso, você começa a achar que você é mais bonito do que você é, você começa a achar que você é mais inteligente do que você é, você começa a achar que você é mais rápido do que você é, você começa a achar que você é mais sábio, mais tudo, mais culto, e aí você começa a fazer muita besteira. Então o Daniel Vorcaro, ele chegou num patamar que, como ele jogava aquela dinheirama na mesa, o uísque Macala na mesa, a charutada na mesa, as

aquele monte de coisa, por causa da vaidade. Aí você junta a vaidade com a ambição desmedida, isso é uma bomba atômica. É uma bomba atômica. E isso pode ter, juntou isso com, no outro lado, pessoas que também eram extremamente vaidosas e ambiciosas, e se sentiam credoras de agradecimento por serviços prestados e, por que não, cuidar do nosso futuro com alguém que também percebe que, poxa, uma coisa é você, a pessoa que conquista na sua vida, você ter na sua casa um mordomo. É bacana, né? Você imaginar, a pessoa, que legal, você chega em casa, o mordomo já abriu a cama, o mordomo já, né? Ou a governanta, ou a sua mesa já está posta. O senhor gostaria de uma saladinha antes? Pessoa que conquista, né? Agora imagina você ter um ministro. Pô, você ter um mordomo, uma governanta, já é uma coisa impressionante. Agora você imagina você ter um ministro. E aí você tem mais de um ministro. E aí você tem mais. Você tem senadores. Quer dizer, não é que você tem uma governanta, você tem senadores, você tem deputados, você tem governadores, você tem presidentes de institutos, você tem um grupo de servidores do Estado brasileiro, diretores do Banco Central, a sua equipe para trabalhar na sua casa é formada por advogados, economistas, empresários, eleitos, não eleitos e tal. Chega uma hora que você realmente começa a achar que você é o cara. E você é o cara. E aí você começa a fazer a festa da sua filha de 15 milhões de reais. Aí você faz um noivado de 100, 200. Aí você compra o iate de não sei o quê. E aí quando você para o seu jato gigante do lado do outro que, coitado, né, ralou para ter um jato menorzinho. Aí você humilha o jato do cara. E aí você... Pronto, tá feita a lambança. Tá feita a lambança, aí você não erra mais. Até a hora que vem o carro preto. Aí vem o carro preto com aquela luzinha e fala: esteja preso, né? Esteja preso. Foi o que aconteceu. Não é mérito desse governo. É engraçado a gente ver, né? Os governantes lutando para ver de quem é o Vorcaro. Eles querem o Vorcaro no colo do outro. E a prisão do Vorcaro para eles, né? Que é uma bobagem, né? A Polícia Federal não é a Polícia Federal do Lula que prendeu. Tem uns malucos que ficam falando isso por aí, né? Espalhando. A blogueiragem amiga. Espalhando. O Lula prendeu. O que o Lula prendeu o Vorcaro? O Lula recebeu o Vorcaro, né? O Lula recebeu o Vorcaro. Lewandowski recebia do Vorcaro. O Jacques Wagner fez negócio com o Vorcaro. Isso falando dos petistas. Guido Mantega recebia R$1 milhão do Vorcaro. E, do outro lado, Dark Horse, bicho. Não tem ninguém aí entre os candidatos. Quer dizer, mentira, não tem ninguém entre os candidatos. Os dois principais candidatos têm que ficar explicando de um jeito ou de outro. O Lula, eu não recebi dinheiro do Vorcaro. Mas recebeu o Vorcaro. Por que que o presidente da República chama o presidente do Banco Central para dar orientação, dizendo que quer um tratamento justo? Não tem que receber, não tem que receber. Não porque o Vorcaro fosse, né, um pilantra, porque não tem que receber, ponto. Não faz o menor sentido receber, ponto. E o Flávio Bolsonaro deveria ter tido cuidado de também não pedir essa história de relação privada. Lojas Americanas também é privada. Esse argumento não é bom, né? Então... não tem ninguém que está, mas por trás tem esse Vorcaro, e que eu queria deixar essa pergunta: o que será que ele queria? Quero ser rico e famoso, quero ser sobretudo famoso, quero ser sobretudo rico, quero ser reconhecido pela minha, sei lá, o maior cara que já passou, o self-made man extraordinário, novo Ike, o novo BTG. Não parece. Parece que ele queria ser uma coisa, um misto, sabe? Um personagem que ainda não foi inventado. É como se fosse um ator famoso, Hollywood, misturado com enfim, o mercado financeiro. Um colosso aí que ainda não saiu. Então, tá aí uma história a ser escrita. Dá um livro maravilhoso, dá um filme extraordinário. É uma história incrível. Agora, desde que a apuração consiga responder essa pergunta: o que ele queria, né? Não o que ele fez. O que ele fez, a gente está conseguindo ver os rastros, porque ele andava e fica os rastros, aqueles cocôzões grandes, vários, a gente viu vários. Então,

0: que ele aprontou, a gente viu a lixarada apareceu. Agora, o que ele buscava, quando ele olhava para frente, ele se enxergava, ele acordava de manhã e tomava aquele café maravilhoso em algum lugar do mundo, seu jatinho, o que ele achava que, onde é que isso ia dar? Ele achava que esse negócio não ia parar, que ele lá na frente ia ser reescrita a história dele, como algumas histórias empresariais foram reescritas, né? Várias histórias empresariais americanas começaram no crime e terminaram em Wall Street, né? Será que ele tinha essa fantasia? Eu tenho essa curiosidade, eu não sei se você concorda ou discorda, mas essa é a opinião que eu tenho sobre o assunto.
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0: 5:02, muito bom dia para você, ligada, sintonizado na Band News FM. Vamos juntos no Expresso São Paulo dessa sexta-feira, hein? Semana terminando, fria semana. Terminando, 18 de setembro de 2026. Eu, Fábio França, tô por aqui com você, junto com a Luana Pereira. Bom dia, Luana, tudo bem?
1: Bom dia, Fábio. Bom dia para você, bom dia aos nossos ouvintes que já acordaram nessa sexta-feira fria aqui em São Paulo, mas é sexta-feira, a batalha é mais um menos um de hoje e até às 7 da manhã. Fica aqui com a gente, tá? Tem muita informação, os principais destaques do Brasil e do mundo e sempre contando com a sua participação, porque vocês, nossos ouvintes, são os nossos olhos aqui fora do estúdio da Band News FM, né, Fábio?
0: Exatamente, tô ligado aqui no 11 999 592 100. Bom dia, meus queridos, Fábio e Luana, sextou e que vem a batalha, a vitória já é nossa,
1: eu creio.
0: Diz o Everton de Mogi das Cruzes. Valeu, Everton. Quem mais? O Berdan tá por aqui, o Berdan tá sempre com a gente, né? Ah, que beleza, mandando mensagem no 11 999 592 100. Luana, Fábio, sextou, um abraço. É o Jorge Martins, abraço, meu querido. Dilela, abraço pra você também, vamos nessa. Inês de Embu das Artes, também tá com a gente. Bom dia, meus top de linha. É o Luizão do Tabuão. Ô, Luizão, um abraço, meu querido. Vamos nessa. Luana, Fábio, Valdir, motorista do Jabaquara, Zona Sul. A Nana tá com a gente também. Bom dia, meus queridos. Bora pro bicampeonato, diz o Fernando da Vila Formosa. Minha querida Zona Leste. Plínio Coruja, acordado à noite, hein, rapaz? Valeu, Plínio. Abraço pra você. Quem mais? Luana, bom dia, mandei algumas coisas pra batalha de hoje.
1: Olha só.
0: Ó, quem é que tá escrevendo aí? Ah, é o Eugênio. O Eugênio sempre nos ajuda, né, Eugênio? Abraço pra você, meu querido. Quem mais? O Campo Limpo, é o Jorra, também tá ligado na Band News FM desde cedo. Quanta gente, hein? Fábio, personal do Morumbi também, o Thiago do Parque São Lucas lá da ZL, o Tio Careca, a Silmara da Zona Sul, Jardim Ângela. Ô, beleza! Batalha à vista é a norma da aclimação, vamos nessa, Zéia Valdirene, adoro vocês, dupla, Verônica de Santo André. Olha lá, todo mundo passando, mandando mensagem pra cá. Escreve o nome no final da mensagem, assim fica mais fácil pra eu ler. Não, tem que procurar lá em cima, às vezes eu não acho. Oli, beijo pra você, a Lídia Andrade tá em Osasco, sempre ligada também na Band News FM o tempo todo. Célio Silva de Caraguá, nome de zagueirão, hein, parceiro? Célio Silva. Quem mais? O Edson de Osasco. Vixe, tem tanta gente, Luana Pereira. Se eu fosse ficar aqui, não teria 5 jornal.
1: 5 da manhã, a gente já tem muita não gente ligadinha
0: batalha.
1: Aqui conosco.
0: Não é, Edson de Itaquá? Dilmar tá com a gente também. Vamos nessa. Luciano de Barueri. A galera não para. 5:05. O ex-presidente da Câmara dos Vereadores de São Paulo, Milton Leite, é alvo de um mandado de prisão, mas ainda não foi encontrado pelas autoridades. É o destaque do Humberto Ferretti.
2: O ex-presidente da Câmara Municipal de São Paulo ainda não se apresentou à polícia. A justiça decretou nesta quinta-feira a prisão de Milton Leite, do União Brasil, que é um dos alvos de uma operação do Ministério Público Estadual e da Polícia Civil contra a infiltração do PCC na política e no sistema de transporte coletivo da capital. As investigações apontam que decisões sobre empresas de ônibus controladas pela facção dependiam do conhecimento ou da aprovação do ex-vereador. Milton Leite, que disse estar em compromissos no interior, enviou um áudio à reportagem do Grupo Bandeirantes, no qual rebateu as acusações e prometeu se apresentar às autoridades.
3: Nego veementemente todas as afirmações que se tornaram público. Vou colaborar com a justiça em todos os aspectos. Não conheço quem quer que seja do PCC e vou me apresentar, vou me defender publicamente, porque depois não tenho nada a esconder.
1: O ministro André Mendonça, do Tribunal Superior Eleitoral, nega andamento a uma ação que questionava o reajuste do Bolsa Família. De Brasília, Rafael Procópio.
4: O vice-presidente do Tribunal Superior Eleitoral, André Mendonça, negou dar prosseguimento ao pedido de apuração eleitoral relativo ao aumento do Bolsa Família. O governo anunciou o reajuste do piso do programa social para R$ 691,00 e o deputado Zé Trovão, do PL de Santa Catarina e aliado do candidato Flávio Bolsonaro, ingressou no TSE pedindo medidas contra a decisão. O parlamentar acusa o governo de medida eleitoral, tirando a paridade na disputa. Os casos na Corte Eleitoral são sorteados para a relatoria, assim como no Supremo Tribunal Federal. Mendonça alegou que o pedido é ilegítimo, pois Zé Trovão não é candidato à presidência da República.
0: Um advogado de Santos é apontado como um dos integrantes da quadrilha que atuava em parceria com a máfia italiana na exportação de grandes quantidades de cocaína. Isabela Mota.
5: Patrick Rashi está preso preventivamente na Baixada Santista. Ele foi detido durante a operação feita pela Polícia Federal nesta quinta-feira. A investigação policial acredita que o advogado participava da estratégia operacional de uma organização internacional de drogas. A quadrilha brasileira teria parceria inclusive com a máfia italiana para integrar o mapa mundial dos entorpecentes. Além da prisão, a justiça autorizou busca e apreensão em um endereço ligado a Patrick Rashi no bairro Porto da Praia, em Santos, além do bloqueio de bens móveis, imóveis, contas e aplicações financeiras.
1: A rodovia Regis Bittencourt está com a pista sentido Curitiba interditada neste momento por causa de um acidente envolvendo dois caminhões. Essa ocorrência aconteceu por volta das 3h30 da manhã no quilômetro 404 em Miracatu. Há pelo menos um quilômetro de lentidão nesse momento e ainda não há informações sobre feridos ou as causas do acidente.
0: Foi mais difícil do que se imaginava, hein? O Flamengo passou um sufoco, mas se classificou na Libertadores, Aline Fanelli.
6: O atual campeão Flamengo vai disputar pela oitava vez uma semifinal de Libertadores. No Maracanã, o clube empatou por 1-1 com o Independiente Del Valle e conseguiu a classificação pelo 3-1 no placar agregado. A equipe de Leonardo Jardim saiu atrás no marcador com um gol de Reasco aos 31 minutos do primeiro tempo. O segundo teve mais drama porque Jorginho foi expulso e Arrascaeta conseguiu marcar após falha do goleiro Quintana só aos 38 minutos. Na semifinal, o Flamengo enfrentará o Estudiantes, que eliminou o Corinthians na quarta-feira. A outra decisão é 100% brasileira entre Palmeiras e Fluminense. Os jogos vão ser disputados nas semanas de 13 e 20 de outubro.
0: Diga.
1: Esse jogo do Flamengo de ontem quase me fez perder a namorada.
0: Por quê?
1: Porque eu achei que ela ia morrer, que ela é flamenguista.
0: Foi no sufoco.
1: Eu quase achei lá que também, né? 11 jogadores gol e uma bola ia me deixar viúva mais cedo do que eu esperava.
0: Aí em determinado momento foram 10, né? Porque teve um expulso.
1: Bom, e outro destaque aqui do futebol, a direção de futebol do Corinthians garante a permanência e respalda o trabalho de Fernando Diniz. Fala aí, Lucas Belotti.
7: O executivo de futebol do Corinthians, Marcelo Paz, fala em confiança na virada de chave do clube com o Diniz no comando. Ontem, um dia após a eliminação na Liberta, o dirigente alvinegro convocou uma coletiva para respaldar o trabalho do treinador. Paz descartou qualquer mudança no comando. Revelou também uma visita do presidente ao CT para uma conversa geral.
8: O presidente esteve aqui, né, conversou comigo, com o Diniz, com os jogadores e confiança no trabalho. Dá sequência ao trabalho, não passa pela nossa cabeça qualquer questão de mudança. O presidente fez questão de vir aqui hoje reforçar isso junto aos atletas e ao Diniz. Dá sequência ao trabalho, confiança, um cara sério, que gosta do clube, que já mostrou que sabe dar a volta por cima. E o momento é da gente confiar, dar as mãos e voltar a vencer no Brasileiro.
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1: Já de olho no fim de semana, porque eu quero saber se o rolê vai ser com casaco, Fábio França, ou sem casaco. É porque eu tô planejando ir curtir um sambinha com você.
0: Tô te chamando aí, faz tempo, né?
1: Eu quero saber se ir pra quadra do Tatuapé eu vou precisar de casaco ou não. Tô esperando a Stephanie Toso falar aqui pra gente.
5: O dia ainda começa cheio de nuvens na cidade de São Paulo e até com a possibilidade para chuvisco entre a região metropolitana e o litoral. Com o passar das horas, o tempo abre e o sol volta a aparecer ainda em poucas aberturas no céu. A expectativa hoje é de mais um dia com temperatura baixa e a sensação de frio segue alta, com máxima que não deve passar dos 22 graus na cidade ao longo da tarde. Entre os períodos da tarde e da noite, o tempo volta a ficar firme. No interior, dia mais ensolarado. Áreas do centro, norte e oeste de São Paulo voltam a registrar temperaturas próximas a 25 até 26 graus ao longo do dia e não chove. No final de semana, a aproximação de uma nova frente fria deve trazer o retorno de pancadas irregulares ao estado de São Paulo. Na capital, amanhã a temperatura sobe até os 26 graus, fazendo um pouco de calor pela condição de pré-frontal. No domingo, o céu já volta a encher de nuvens e a chuva retorna, com pancadas mal distribuídas. A temperatura, ao longo do domingo, não deve passar dos 24 graus na capital paulista.

0: 5:13, virou o reloginho agora, gente. Atenção, 5:14. Nesse horário da manhã, qualquer minuto faz diferença. Eu sei muito bem. Eu vou fazendo as coisas com o relógio ao lado, sabe? De manhãzinha, acordo, escovar os dentes, tomar café. Cara, é cronometrado. E às vezes eu deixo de olhar, esqueci de olhar. Deve ser 4:17. Vou olhar, 4:17.
1: Vou então, te dar uma Alexa pra você.
0: Então,
1: Alexa, muito
0: obrigado.
1: Que horas são agora?
0: Todo minuto faz a diferença, gente. 5:14. O ex-presidente da Câmara Municipal de São Paulo promete se apresentar à polícia até sexta-feira de manhã. Ou seja, hoje, né? Beleza.
1: Hoje.
0: A justiça decretou a prisão de Milton Leite, do União Brasil, que é um dos alvos da Operação Vectura Corrupta do Ministério Público Estadual e da Polícia Civil contra a infiltração do PCC na política e no sistema de transporte coletivo da capital. As investigações apontam que decisões sobre empresas de ônibus controladas pela facção dependiam do conhecimento ou aprovação do ex-vereador. O político é suspeito, entre outras coisas, de ser um dos líderes da Transwolf, empresa de ônibus que teve contrato com o município rompido por uma suposta ligação com o PCC. Milton Leite não foi encontrado em casa, mas em áudio enviado à reportagem do Grupo Bandeirantes, rebateu as acusações.
2: Nego veementemente todas as afirmações que se tornaram público. Vou colaborar com a justiça em todos os aspectos. Não conheço quem quer que seja do PCC. Nunca tive relação de natureza qualquer com o PCC. A minha relação com o setor de transporte foi institucional. Eu era o vice-prefeito da cidade de São Paulo e nessa condição, o então prefeito Bruno Covas pediu-me que conduzisse esse processo. Inclusive, durante o movimento de greve dos sindicatos, eu é que conduzia o encerramento dessa greve na condição de vice-prefeito. Esse foi o entendimento que nós tivemos e o entendimento que eu tive, a relação que tive, inclusive, com os funcionários da São Paulo Transporte. Era relação institucional, não mais que isso. Vou me apresentar, vou me defender publicamente, porque depois não tenho nada a esconder.
0: Milton Leite disse estar em um compromisso no interior do estado. Ao todo foram cumpridos 16 mandados de prisão e 18 de busca e apreensão. Entre as pessoas que foram detidas está o ex-presidente da SP Trans, Levi dos Santos. Também são alvos Paulo Farias, empresário do ramo de transportes e presidente do Água Santa, time de futebol de Diadema, e Danilo Morgado, ex-candidato à prefeitura de Praia Grande, que teria tido a campanha financiada pelo PCC. Além deles, uma mulher que seria companheira de um integrante da cúpula do PCC. Ela defenderia os interesses do marido preso no sistema penitenciário federal. A operação apreendeu dezenas de armas, carros de luxo, dinheiro, relógios, equipamentos eletrônicos, muitos documentos. O delegado Fabrício Intelissano conta que a ação é um desdobramento da Operação Dercúrio, deflagrada em agosto de 2024 contra um esquema de lavagem de dinheiro do tráfico de drogas.
3: Hoje nós identificamos aí uma possível infiltração, se é que a gente pode dizer assim, do crime organizado em empresas de transporte público. Nós identificamos aí 12 empresas de transporte que teriam envolvimento direto com o primeiro comando da capital, que seriam controladas direto ou indiretamente por essa organização criminosa. Essas em operação na capital, também identificamos outras empresas que atuariam em outras cidades aí do estado de São Paulo, mas majoritariamente essas empresas atuariam na área da capital.
0: As investigações indicam que 12 das 22 empresas de ônibus que atuam na capital paulista têm relação com a facção criminosa. Que coisa, hein? Além de outras 11 companhias do interior. O sistema de ônibus de São Paulo tem 13.700 veículos, transporta quase 7 milhões de passageiros e movimenta cerca de R$15 milhões por dia. Para o especialista em segurança pública Rafael Alcadipani, é exatamente essa estrutura que torna o setor atraente para o crime organizado.
4: Na hora que você fazer a manutenção, por exemplo, dos veículos, é difícil saber quantas rodas precisou, se precisou trocar óleo, não precisou trocar óleo. Então, para o crime organizado, é muito fácil você fazer essa troca do dinheiro sujo com o dinheiro limpo.
0: Em nota, a Prefeitura de São Paulo cita as ações adotadas anteriormente, como o encerramento do contrato com a Transwolf, afirma ainda que sempre agiu com rigor desde o início das investigações, que a operação reforça a gravidade dos fatos que motivaram as ações tomadas no passado pela gestão municipal e que colabora com as autoridades.
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0: Tem mensagem chegando aqui pelo WhatsApp da Band News FM, 11999592100, falando a respeito da linha 12, hein, Luana Pereira? Linha 12 Safira, paralisada no trecho São Miguel, Comendador Ermelino, devido a protesto de moradores no entorno ali da região Ermelino Matarazzo, Zona Leste, hein? Colocaram fogo ali em objetos e estão evitando a passagem do trem, com isso o procedimento das viagens tá prejudicado. Diz aqui a nosso ouvinte, qual o nome do nosso ouvinte? Deixa eu ver aqui. Ouvinte com o telefone final 2401. Obrigado pela mensagem. Vamos checar o que está acontecendo por ali, né? Zona Leste de São Paulo, linha 12 Safira. De acordo com o nosso ouvinte, tem protesto ali de moradores na região de Ermelino Matarazzo, na Zona Leste. Muito bem, hein? Obrigado pela mensagem e pelo alerta. A Cione, valeu, obrigado pela mensagem, tá bom? Mandou no 999-592-100. Bom dia, Fabião. Luana, essas grelhas do túnel do Anhangabaú estão à vergonha, arrebentando os carros que passam. E não é só lá não, hein? Quem que tá mandando a mensagem pra cá? É o Guilherme. Não é só lá não. Ali no fim da Engenheiro Oscar Americano também. Nossa, mas tem um afundamento ali com as grelhas, são três na sequência. Haja suspensão do carro, viu? Quem passa por ali sabe, o negócio tá pesado. É isso. É impressionante. E vai embora a suspensão, amortecedor. É ridículo o que tem por ali. A grelha fica afundada no asfalto, negócio maluco. E aí diminui a velocidade, obviamente, causa um transtorno danado no trânsito. Só porque...
1: No bolso também.
0: Só porque é um relaxo ali na manutenção das grelhas e do asfalto. Obrigado pela mensagem. 5:21.
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0: 5:23. Os casos de síndrome respiratória grave estão em queda no país, mas seis estados apresentam sinais de crescimento. Detalhes com a Maria Eduarda Vieira.
10: Os casos de síndrome respiratória aguda grave estão em queda em cenário nacional. A informação é do boletim Infogripe, divulgado pela Fiocruz nesta quinta-feira. Segundo o relatório, apesar disso, seis estados apresentaram nas últimas duas semanas incidência da síndrome em nível de alerta, risco ou alto risco, com sinais de crescimento. São eles Maranhão, Pará, Sergipe, Mato Grosso do Sul, Goiás e Rio Grande do Sul. Outros quatro estados, Amazonas, Mato Grosso, Roraima e Santa Catarina, também registraram incidência em níveis que exigem atenção, mas sem sinal de crescimento na tendência a longo prazo. O boletim também indica que a sazonalidade do vírus sincicial respiratório já se encerrou, ou que os casos graves estão em queda.
1: O influenciador Monark é condenado pela fala sobre a criação de um partido nazista no Brasil. Conta mais, Carlos Costa.
11: A Justiça de São Paulo condena Bruno Ayub, conhecido como Monark, a pagar R$100 mil por danos morais coletivos em razão de declarações feitas em 2022 sobre a criação de um partido nazista no Brasil. A decisão é da 37ª Vara Cível Central de São Paulo, em ação movida pelo Ministério Público do Estado. Na sentença, a justiça considerou que a liberdade de expressão não protege manifestações antissemitas ou a defesa de uma ideologia voltada à perseguição e ao extermínio de minorias. A defesa de Monark afirma que vai recorrer e sustenta que as declarações dele no Flow Podcast foram interpretadas de forma equivocada como defesa do nazismo.
0: Fontes do Itamaraty confirmam ao jornalismo do Grupo Bandeirantes detalhes de um documento americano com a primeira tentativa de acordo sobre o tarifaço. Material redigido em meio às negociações sobre as taxas impostas a produtos brasileiros importados pelos Estados Unidos é de outubro do ano passado. Na ocasião, o governo de Donald Trump fez 21 exigências. Na lista está uma demanda específica para que dissidentes políticos não fossem presos ou impedidos de disputar as eleições no Brasil. Esse detalhe do texto não prosperou nas negociações. Na sequência, os presidentes Lula e Trump se encontraram na Malásia e a lista de exceções ao tarifaço foi ampliada.
1: O Santos perde um titular absoluto para o restante da temporada, Lucas Belotti.
12: O goleiro Gabriel Brazão vai passar por uma cirurgia no ombro esquerdo e está praticamente fora da temporada do Santos. Camisa 77 vinha lidando com dores na região e viu o problema se agravar após o duelo contra o Atlético Mineiro. Sendo assim, o clube optou por adiantar a intervenção cirúrgica que estava prevista para o fim do ano. Para a posição, o Peixe conta agora com João Paulo e Diógenes. Pensando no jogo deste fim de semana contra o Remo, Cuca terá ainda uma outra baixa. O volante Wendarão, com dores no abdômen, foi liberado da viagem para Belém e vai seguir na baixada em tratamento. Remy Santos tem bola rolando amanhã, às 18h30.
0: E o São Paulo apresenta mais um lateral direito para o restante da temporada, Aline Fanelli.
13: O lateral direito Pedro Lima, de 20 anos, é regularizado e poderá estar com o time do São Paulo amanhã no jogo contra o Internacional pelo Campeonato Brasileiro. Ele fez os dois primeiros treinos com o grupo nos últimos dias, vindo de empréstimo do Wolverhampton até o meio de 2027. Pedro disse que está pronto para estrear pelo Tricolor.
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0: Nosso ouvinte, a Cione, trouxe informações aqui da linha 12 sobre o que estava acontecendo ali. E por enquanto, a situação, de acordo com a concessionária, é de operação normalizada. A gente já entrou em contato para entender o que está acontecendo, porque isso daqui a pouco não, já está complicando o caminho de quem utiliza a linha 12 Safira para chegar aqui à capital paulista. Então a gente vai atualizando você no decorrer do Expresso São Paulo com essa informação. Dando uma olhada rápida aqui antes da gente viajar para o Rio de Janeiro, eu já vejo um congestionamento intenso, né? Um trânsito intenso na rodovia Regis Bittencourt, ali naquele trecho de obra infinita entre Itapecerica da Serra e Embu das Artes, e hoje vai até depois da passagem pelo Rodoanel.
1: Cinco horas, 30 minutos. Chegou a hora, hein?

0: Rio, São Paulo.
1: Ai, ai, ai, 5:30, bom dia, Rio de Janeiro.
2: Bom dia.
3: Bom dia.
2: Tudo bem? Tudo certinho?
1: Tudo beleza.
4: Tudo bem com vocês, meninos?
2: Tudo bem, tá um friozinho aqui, 19 graus, mas hoje não tem previsão de chuva, ainda bem, porque o fim de semana tá chegando, mas tá friozinho, né, Zé?
3: Mas tá gostoso,
2: né? Tá gostoso, tá legal. E aí, São Paulo, hein?
1: Também friozinho, temperatura média na casa dos 14 graus, já subiu um pouquinho em relação ao meio da madrugada, né? 14 graus agora, devemos chegar no máximo a 23, né? Também não tem previsão de chuva, também não tem previsão de chuva para hoje. No fim de semana, talvez ela chegue, né? Esse é o problema. Sábado, muito provavelmente, a chance é baixa, mas no domingo ela deve começar a chegar com mais força. Mas vamos nessa, né?
2: Mais ou menos igual ao Rio, né? Máxima de pelo menos de 26, um pouquinho mais. Mas tá mais ou menos a mesma coisa.
1: Vamos lá?
2: Mas vamos desempatar isso aí?
1: Vamos.
4: Será? Batalha Cultural.

0: que você
1: mais linda
2: do que nunca.
1: Largou a toga.
2: Ele largou a toga porque, né, tá em crise.
0: É um corpo delgado.
3: Semana foi puxada, né?
1: Foi puxada.
3: Hoje é dia de relaxar. Hoje é dia de relaxar.
4: Me respeite, hein, Fábio?
1: Mas continua com uma vestimenta impecável, né? Impecável. Camisa nova, camiseta nova, né? Colocou o fone.
2: E hoje ele saiu do preto, né? Ele tá ornando com...
1: barba bem aparada.
2: Um barroso aqui.
1: Tudo bem, Paulo Fernandes?
4: Eu tô bem.
1: Então
4: tô
1: vamos
4: bem.
1: Nessa.
4: Vou ficar sem fone porque não tá funcionando.
1: Vamos... não tá funcionando?
4: Esse aqui não.
1: Eita, peraí. Deixa eu ver se eu aumento aqui.
0: Que a boca da
1: funcionou?
0: Gente...
1: aí,
4: agora
1: rapaz.
4: Sim, Fábio França.
1: Conto pra nós.
4: Obrigado.
1: Quem começa?
2: Bola com o Rio que perdeu na semana passada, na anterior.
1: Então vai lá, Rio.
5: Ela não precisava lembrar disso, né?
1: Semana passada foi amasso, né? Mas beleza. Tava bom também o Rio.
2: Um beijo pro Stray Kids.
1: Vamos lá, vai.
4: Sobe o som.
0: Às vezes, passo de...
4: você é Zé do Zap, não é por acaso, porque você dá uma atenção especial a todos os ouvintes. A maioria manda mensagem de trânsito nesse horário, mas também tem alguns artistas que, sim, participam conosco aqui para trazer agenda. Mandou uma mensagem?
5: Mandou
4: aí?
5: Mandou aqui, pedindo pra gente botar na Batalha Cultural, ó.
6: Oi Zé, oi Mário, olá ouvintes da Rádio Band News. Aqui é Fernanda Abreu e eu tenho um convite muito especial para vocês. Nos dias 19 e 20 de setembro, o Mimo Festival tá de volta ao Rio de Janeiro, com uma programação incrível e totalmente gratuita no Circo Voador na Lapa. E eu vou estar lá no sábado, dia 19, apresentando o show da Lata 30 Anos, ao lado de grandes artistas do Brasil e do mundo. Vamos descobrir novos sons e viver essa grande festa da música e da cultura. E lembrando, o Mimo Festival é gratuito por ordem de chegada e sujeito à lotação. Vai ser lindo! Espero vocês lá!
4: Que legal, beijo! Hein? Participação luxuosa da Fernanda Abreu, o Mimo Festival, é, de graça no Circo Voador na Lapa. Mas é um fim de semana com várias atrações gratuitas, porque tem também a Semana de Arte do Rio. E aí a gente vai agora com mais uma participação bacana,
0: 7, 10 horas da noite,
4: que é sobre a Martinália. Projeto Próxima Parada Samba, hoje às 8 horas no Palácio Capanema, no centro. Também 0800, José Paulo Sobral. Essa potência vocal.
5: E é hoje também, né?
4: É.
5: 10 horas da noite na Praça dos Arcos da Lapa, dentro da programação da Semana de Arte do Rio.
4: Tudo de graça, inclusive amanhã às 5 da tarde na Praça Mauá, também na região central. Tem um encontro aqui sensacional da Orquestra Sinfônica Brasileira, Emicida e Leci Brandão. Cara, isso tudo é de graça mesmo?
5: Tudo de graça.
4: Ninguém aqui vai pagar nada.
5: Não, aqui a gente não bota igual São Paulo aí com R$2.000 pra entrar.
4: Agora você imagina uma feijoada de graça.
5: Ô, rapaz,
4: samba e feijoada, o projeto Criolice, amanhã, 1 da tarde, no Centro Cultural Tia Doca, em Madureira. O Davidson Gomes faz o convite.
7: Fala, ouvinte da Band News, aqui é Davidson Gomes, quero convidar vocês para estarem comigo neste sábado, dia 19, a partir de 1 hora da tarde, no Centro Cultural Tia Doca, em Madureira, coisa mais linda, para comemoração dos 16 anos do Projeto Criolice, com muita surpresa. Ah, e outra coisa, feijoada grátis para comemorar, e 2 tempos de muito samba de raiz gostosinho, e uma roda de conversa sobre ancestralidade com o tema Tia Doca da Portela. Os ingressos de cortesia estão lá no Simpla. Corre, porque o negócio tá, ó, bombando. Desça ele, grandão. Espero vocês lá, hein?
4: Valeu, valeu. Bom, olha quanta atração gratuita, mas temos algumas também para quem quiser um lugar um pouco mais reservado, com uma lotação ali, um show bacana também. Vamos pro Vivo Rio?
0: A majestade o sabiá.
5: Roberta Miranda, amanhã, 9 horas da noite, lá no Vivo Rio, ingressos a partir de R$80.
4: E pra fechar, José Paulo Sobral, vamos voltar pro samba?
5: Vamos.
4: É o nome do show, né, do Jorge Aragão, no domingo às 3 da tarde, no Renascença Clube, no Andaraí, ingressos a partir de R$55. Coisinha bonitinha do pai. Bom,
5: melhor parar agora, que senão não vão ter chance nenhuma.
4: Dá uma chance pra eles, né? Vai, São Paulo, é a agenda de vocês, né? Aí.
2: Tá abusado. A gente já começa aqui com o Oktoberfest 2026, que acontece de amanhã, 19 de setembro, até o dia 4 de outubro. Sextas das 5 às 11, sábados e domingos das 2 da tarde até às 11 da noite. Vai acontecer ali na Arena de Eventos do Parque Ibirapuera, entrada pelo Portão 10. Quanto? Baratinho, de R$65 a R$97,50. E crianças de 11 anos não pagam. Esse Oktoberfest já é assim um clássico aqui de São Paulo, vale a pena conferir.
1: Muito bem, tem o romance autobiográfico Feliz Ano Velho, do Marcelo Rubens Paiva, né? Virou musical, pela primeira vez ganhou uma versão musical em São Paulo, muito bom. Dia 19 de setembro, portanto, amanhã, tem também no domingo, no sábado às 17 horas, domingo às 20, né? 5 da tarde, domingo às 8 da noite. Sábado 5 da tarde, segunda sessão às 8 da noite, domingo às 3 da tarde, segunda sessão às 6 horas da tarde, no Teatro Sabesp Frei Caneca, ali no centro. Ingressos de R$50 a R$120.
2: E tem 50 anos do Parque do Carmo, pro Rio de Janeiro não falar que tem programação gratuita aqui em São Paulo, a gente tem.
1: Na ZL.
2: Na ZL do Fábio Uma França. Só, né? Comemoração dos 50 anos desse parque incrível, com shows de Henrique Diego no sábado e Alexandre Pires no domingo. Programação inclui oficinas, Arena Kids, tour guiados, tem muita coisa para participar, sábado e domingo, ali no Parque do Carmo, de forma gratuita.
1: Nação Zumbi celebra 30 anos de lançamento do disco Afrociberdélia, segundo disco da banda, na formação com Chico Sainz, ainda considerado um marco no movimento Mangue Beat, né? Demais, Nação Zumbi. Sexta-feira, hoje, em 8 horas da noite, ali na Áudio, Avenida Francisco Morato, Barra Funda, Zona Oeste de São Paulo, de 80 até R$120, segundo disco, hein, do Nação Zumbi, Afrociberdélia. Essa comemoração de 30 anos, muito bom, hein? Muito bom.
2: E tem
1: áudio
2: mais
1: curto,
2: aqui.
1: Hein? Áudio curto, hein, Matheus? Mas tá bom, vamos nessa, deu pra entender.
2: Olha, e tem Marcelo milagre. Falcão também aqui comemorando 30 anos de carreira. Aliás, teve promoção aqui para os nossos ouvintes conferirem esse showzão de forma gratuita. Faz parte dessa turnê que passa por 4 capitais brasileiras e chega aqui a São Paulo agora. Acontece hoje, sexta-feira, lá no Espaço Unimed. Ainda tem ingresso a partir de R$62.
1: Rapidinho então, vamos lá para a parte final.
8: Eu tenho tanto.
1: Eu também, mas não falta tempo.
8: Pra lhe falar.
1: Já são 5h39. Roberto Carlos em São Paulo, dia 19 de setembro, ou seja, amanhã, no Juventus Live Hall, hein? Que maravilha! Rua Juventus na Moca, Zona Leste, ingressos a partir de R$490.
9: Mudaram o nome do Juventus.
1: Vai lá, vai ao Sony Roberto Carlos mesmo, Luana Pereira.
2: Vai, porque
5: aqui
2: a gente
5: faz
2: tem
5: show gratuito lá na Urca.
2: Ah, sacanagem. Mas ó, ainda tem programação pra quem quer curtir teatro, hein? Tem Rita Lee, Balada da Louca, baseada na segunda autobiografia da Rita Lee. Esse espetáculo que traz a Lília Cabral, que fez um convite especial aqui. Opa! Pra Band News FM.
10: Cadê?
2: Só os inteligentes estão ouvindo a Lília Cabral aqui.
11: Olá, eu sou Lília Cabral e eu estou passando para convidar vocês para virem assistir o espetáculo Rita Lee, Balada da Louca, nos dias 19 de setembro às 20 horas e 20 de setembro às 19 horas no Teatro João Caetano. E o melhor, a entrada é gratuita. Esse é o Palcos, um projeto que leva grandes nomes do teatro de graça para teatros públicos em São Paulo. Uma dica, chegue com uma hora de antecedência e retire seu ingresso. Te espero lá.
2: Ah,
1: de graça!
2: Linda, de graça! Rita Lee, Balada da
1: Muito
2: Louca.
1: Bem.
2: Lá no Teatro João Caetano, amanhã, às 8 horas da noite.
1: E vamos encerrar.
2: Às 7.
1: Vamos encerrar com mais um convite. Põe pra nós aí, vai lá.
10: Olá, ouvintes do Batalha Cultural, aqui da Band News FM. 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Leve a família, leve as crianças e venha acompanhar a sétima palhaçada geral. Valeu, pessoal. Obrigado.
2: Querido.
1: É isso.
2: É isso. Agora a bola com o nosso jurado lindo e cheiroso.
12: Que situação, hein? Pô, feijoada de graça é sacanagem, né, bunda?
4: Feijoada Fernando de Abreu de graça, feijoada de graça, Fafá de Belém de graça, Alessi Brandão de graça.
5: Roberto Carlos que canta na varanda dele na UR.
2: Vai com calma, vai com cerveja calma. Ali. Ah,
12: vamos lá, tá, né? A gente aqui decide pelas atrações, não é pela questão da entrada e tudo mais, mas tudo bem. Mas tem muita coisa de graça em São Paulo também.
4: Opa, não, é, de graça e qualidade que eu tô falando aqui, não é não? Fafá de Belém, Fernando Abreu, ué, é de graça, mas não tô falando de graça no circo também, não. Ali no Campo São Bento, em Niterói, todo dia tem palhaçada, tem circo, tem palhaço, aqui em todos os parques também.
5: O Mário não cobra nada pra tirar foto com ele.
4: Não cobra nada,
2: Estão atrapalhando o Pablo a decidir.
1: Vai, 5h43.
12: Ai, ai. Eu vou deixar. Hoje, pelo peso de cada coisa, hoje eu vou deixar aqui no ar um empate pra ser decidido na semana que vem. Um tira-teima, mas.
1: Tá bom.
12: São pesos diferentes para questões diferentes, mas eu acho que com toda data vênia aqui.
2: Deu para equilibrar essa semana.
12: Eu acho que tá equilibrado.
1: Tá bom,
2: justo.
1: Então. Muito bem.
2: Meninos, até segunda, né? Nesse climinha gostoso.
1: Moramos tudo aqui.
2: Tchau, gente.
5: Valeu.
13: Para poder me explicar.
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0: Os perigos da inteligência artificial estão em debate e tem desdobramentos dessa história em Orison.
1: Edu, uns dias atrás, um pedido de demissão virou assunto nas redes sociais. O pedido de demissão foi de um pesquisador da Anthropic chamado Jacob Coxon. Ele já tinha pedido demissão da OpenAI e tinha arrumado emprego em seguida na Anthropic. E ele tinha pedido demissão da OpenAI porque ele não estava satisfeito, porque ele achava que os caras lá da OpenAI eram meio irresponsáveis no desenvolvimento da inteligência artificial e não tinham muita preocupação com os perigos que a inteligência artificial representava para a humanidade. Enfim, passados alguns meses, ele pediu demissão de lá e, mais assustado ainda, veio a público, fez vários posts no X dizendo que ele está muito mais preocupado ainda, porque mesmo na Anthropic, ele acha que o rumo que as coisas estão tomando é um rumo super preocupante e que, se nada for feito, até o final dessa década, a inteligência artificial vai sim representar um perigo iminente de destruição da humanidade, isso na visão dele. E ele, na verdade, Edu, está seguindo o caminho que vários outros pesquisadores já seguiram. Muita gente já pediu demissão desses laboratórios por preocupações semelhantes, né? E até mesmo os CEOs, né? O próprio Dario Amodei, que é o CEO da Anthropic, e até o Sam Altman, CEO da OpenAI, volta e meia professam preocupações semelhantes, dizendo que governos do mundo inteiro deveriam criar sistemas ou mecanismos para diminuir ou desacelerar o desenvolvimento da inteligência artificial, mas que as empresas sozinhas não conseguem fazer isso, porque elas estão ali numa luta para não ficar para trás, numa corrida, e aí tem do outro lado também as empresas chinesas, enfim. Resta a nós torcer para que essas previsões tão dramáticas desses pesquisadores não sejam reais, né?
0: Claro que a gente acompanha. O presidente dos Estados Unidos disse que não tem que desacelerar, tem que acelerar a inteligência artificial. Embora exista, de fato, a preocupação com a corrida com a China, há também que se olhar para esse lado mais filosófico ou cuidadoso da inteligência artificial. A gente vai acompanhando e conta tudo aqui na coluna de tecnologia, que você encontra também no nosso site, o bandnewsfm.com.br.
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13: Cinco horas, 50 minutos. Pesquisa Datafolha indica empate técnico entre Lula e Flávio Bolsonaro na corrida à presidência da República. Levantamento divulgado ontem mostra que no primeiro turno o candidato à reeleição pelo PT tem 39% das intenções de voto, o senador Flávio Bolsonaro do PL 36%. Com uma margem de erro de 2 pontos, para mais ou para menos o quadro de empate técnico. Na sequência, Augusto Cury do Avante com 6%, Ronaldo Caiado do PSD com 4%, Renan Santos do Missão com 3%, Romeu Zema do Partido Novo com 2%, Rui Costa Pimenta do PCO, Samara Martins da Unidade Popular marcaram 1% cada um. Hertz Dias do PSTU, Edmilson Costa do PCB, Clariana Barão do Democracia Cristã, Wilson Grassi do Democrata não pontuaram. Aqueles que decidiram votar em branco ou anular o voto são 6%. Indecisos somam 3%.
12: Na simulação de segundo turno, Lula tem 46% e Flávio Bolsonaro está com 44%, também em situação de empate técnico. Num outro cenário, o candidato do PT está empatado numericamente com Augusto Cury em 44% a 44%. Contra Ronaldo Caiado, Lula tem a vantagem numérica por 46% a 42%. No empate técnico no limite da margem de erro. Segundo a pesquisa, o atual presidente venceria Romeu Zema por 48% a 39% e Renan Santos por 47% a 38%. O Datafolha ouviu 2.001 pessoas presencialmente entre terça-feira e ontem. A margem de erro é de 2 pontos percentuais para mais ou para menos, com um nível de confiança de 95%. A pesquisa foi contratada pela TV Globo e pelo jornal Folha de São Paulo. O número de registro na Justiça Eleitoral é BR-04029-2026.
13: O nível de resíduos na água do Rio Tietê diminui, Humberto Ferretti.
14: A carga de poluição transportada pelo Rio Tietê diminui quase 30% em 2 anos. Dados da Companhia Ambiental do Estado de São Paulo indicam que em 2024 eram 218 toneladas de resíduos por dia. Nos últimos meses, o número caiu para 154 toneladas. O volume de resíduos que deixou de ser transportado pelo Tietê é equivalente a 25 piscinas olímpicas por dia. Entre os motivos apontados pelo Estado para a melhoria da qualidade da água estão a ampliação da coleta e do tratamento de esgoto e o reforço nas ações de desassoreamento.
12: Grandes clubes brasileiros lançam uma nota conjunta defendendo um funcionamento das bets reguladas. Lucas Belotti.
15: Diversos clubes da elite do futebol brasileiro lançam um manifesto defendendo o mercado regulado de apostas esportivas. O pronunciamento conjunto vem após uma ideia do governo federal em publicar uma medida provisória para proibir os jogos online. O texto foi publicado, por exemplo, nos perfis de clubes como Palmeiras, Santos, São Paulo, Botafogo, Flamengo, Fluminense, Vasco, Cruzeiro, Grêmio, entre outros. Na nota, os clubes defendem que o investimento proveniente de empresas de apostas significa a principal renda do esporte, ajudando também times de menor expressão e federações. O pronunciamento termina dizendo que acabar com o mercado regulado não vai acabar com as apostas, mas sim com o futebol. O documento defende que o fim das bets regulamentadas levaria os usuários para plataformas clandestinas. Atualmente, na elite do futebol nacional, mais de R$1 bilhão são investidos por empresas de apostas nos clubes.
13: Entra na reta final a inscrição para voluntários que desejam trabalhar na Copa do Mundo Feminina do ano que vem, que será disputada aqui no Brasil. Cadastro aberto desde o início do mês, é gratuito, pode ser feito de maneira online. Você pode se inscrever, inclusive, se quiser ser voluntário, hein? Para participar, o candidato precisa ter pelo menos 18 anos de idade e disponibilidade de trabalhar entre junho e julho de 2021.

com atividade ao ar livre, incluindo atrações para os pets, né? A novidade deste ano é a combinação da musicalidade com a área da saúde. Além dos shows, a edição de 2026 contará com corrida, spinning, yoga, treinamento funcional e alongamento. Com entrada gratuita, o Music in the Park acontece no Parque do Povo, na zona sul da capital paulista. Nos dois dias, o evento começa às 7 horas da manhã e vai até às 6 horas da noite.

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4: Atualizando a situação aqui da linha 12, que por causa de pessoas na via, os trens estão circulando com velocidade reduzida e não estão circulando entre as estações São Miguel Paulista e Comendador Ermelino. Mais cedo, o ouvinte trouxe aqui informação de que havia protestos de moradores ali no entorno da região da Ermelino Matarazzo, colocaram fogo, destruindo o trem, e que isso causa essa paralisação. Nós estamos em contato com a CPTM para entender melhor o que está acontecendo por ali.
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4: O Flamengo jogando mal ficou no empate por 1-1 ontem à noite com o Del Valle do Equador no Maracanã e confirmou a vaga na semifinal da Libertadores. Flamengo confirmou ontem a sua 8ª semifinal da história do clube carioca da Libertadores e a sua 5ª nos últimos 8 anos. O adversário do Flamengo na semifinal será o Estudiante da Argentina, que eliminou o Corinthians. O jogo de ida será na Argentina e o jogo de volta será no Maracanã. O jogo, que era para ser tranquilo, virou dramático e deu um susto na torcida, que foi de quase 64 mil torcedores. Do Corinthians, Marcelo Paz, executivo de futebol, defendeu em entrevista coletiva no CT Joaquim Grava o trabalho do técnico Fernando Diniz e negou a possibilidade de demissão do treinador. No Brasileirão, o Timão é o 14º colocado com 32 pontos e vem de 5 derrotas consecutivas na competição. Próximo jogo do Corinthians será contra o Fluminense no próximo domingo, às 16h, em Itaquera. Dito tudo isso, eu diria: eu quero é mais.
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0: Pontualmente 6 horas, muito bom dia pra você, ligada, sintonizado na Band News FM. Vamos juntos na segunda hora do Expresso São Paulo desta sexta-feira? Claro que vamos. Hoje é dia 18 de setembro de 2026. Eu, Fábio França, tô com você por aqui, junto com a Luana Pereira, desde as 5 horas da manhã. Já teve tanta coisa, gente, tanta coisa. Batalha cultural empatada, né? É, Paulo Fernandes empatou a batalha cultural. Tô sendo massacrado aqui pelos nossos ouvintes, mas tudo bem. Eu tô defendendo, né? Tento argumentar, mas
1: é difícil. A gente tenta, né?
0: É complicado. Mas deu empate, porque tava bom em São Paulo, tava bom no Rio. Dá uma conferida lá, tá bom? Depois. Vamos nessa. Foi tanta coisa até às 6, só que se você tá chegando agora às 6:01, não fique aflita, não fique preocupado, não. Tem muito tempo até às 7 da manhã pra você ficar bem informada, bem informado com a gente. Não tem não, Luana Pereira. Bom dia mais uma vez.
1: Bom dia, Fábio. Bom dia pra você. Bom dia aos nossos ouvintes. Aqueles que acordam um pouco mais cedo, estão com a gente desde as 5 horas da manhã. Aqueles que estão passando o perrengue na linha 12 da CPTM. E pra aqueles que acordam agora, ainda não saíram de casa, mas que querem começar essa sexta-feira, já dando start no fim de semana, muito bem informado aqui conosco. Fica com a gente, até às 7 da manhã tem muita coisa pra rolar e a gente sempre atualiza você com os principais destaques do Brasil, do mundo e de São Paulo.
0: É isso, vamos nessa, 6:02, 6:02 agora. Aliado de Milton Leite, o prefeito de São Paulo, Ricardo Nunes, diz que o ex-presidente da Câmara dos Vereadores terá de provar a inocência. Quem tem os detalhes pra gente é o Carlos Costa.
2: O prefeito de São Paulo, Ricardo Nunes, determina a criação de um grupo de trabalho para analisar os elementos da investigação que culminaram na ordem de prisão temporária expedida contra o ex-vereador Milton Leite. Ex-presidente da Câmara Municipal de São Paulo, o político do União Brasil não foi encontrado em casa nesta quinta-feira e é considerado foragido, sendo apontado como responsável direto por operações de empresas de ônibus controladas pelo PCC. Além da medida anunciada, o prefeito paulistano falou sobre Milton, seu antigo aliado, e destacou a história do ex-vereador, mas diz que Leite terá de demonstrar ou não a sua inocência na justiça.
1: É desmarcada a sessão do Supremo Tribunal Federal que deveria discutir a conduta do ministro André Mendonça na condução de inquéritos relacionados ao caso Master. Leandro Aislan.
3: O presidente do Supremo Tribunal Federal, ministro Edson Fachin, ainda vai marcar uma data para que o plenário da corte analise a atuação do ministro André Mendonça nos processos que tratam do caso do Banco Master. Por causa do clima tenso envolvendo o próprio Mendonça e o ministro Alexandre de Moraes, Fachin decidiu cancelar a sessão do plenário marcada para a próxima terça-feira. Fachin alegou que existem discussões pendentes que têm impacto direto sobre o julgamento de Mendonça e que, por isso, uma nova data será marcada para a discussão. Em meio à crise envolvendo o Supremo, Fachin também decidiu cancelar a sessão extraordinária desta quinta-feira, que estava marcada para o plenário. A reunião iria analisar a atuação de Mendonça nos processos que tratam das investigações do Banco Master.
0: Idosos com mais de 85 anos passam a ter acesso a uma nova vacina pelo SUS. Beatriz Alencar.
4: O estado de São Paulo amplia a imunização contra doenças pneumocócicas. A vacina já tinha passado a integrar o calendário nacional de vacinação em junho para crianças menores de 5 anos. E agora passa a estar disponível no SUS para idosos que tenham 85 anos ou mais. A nova vacina protege contra doenças bacterianas graves, como pneumonia, meningite, infecções no sangue e otite. Na rede privada, o imunizante pode custar mais de R$500 por dose. Para os idosos que não tenham tomado essa vacina, a imunização é feita com dose única. Para receber a vacina em um dos pontos de saúde do estado, é necessário apresentar um documento que comprove a idade e não haverá exigência de prescrição médica.
1: O executivo de futebol do Corinthians fala em culpa coletiva após a eliminação na Libertadores. Conta pra gente, Lucas Belotti.
5: O executivo de futebol Marcelo Paz defende Memphis Depay das críticas e revela um pedido de desculpas do holandês ao elenco após o pênalti perdido contra o Estudiantes. Ontem, um dirigente alvinegro falou em derrota do grupo e disse confiar em uma volta por cima sem nenhuma mudança, seja na comissão técnica ou no elenco. Paz também reforçou que Memphis é o batedor oficial e vai seguir nessa condição apesar da falha decisiva.
6: Memphis, ele reconheceu que falhou naquele momento, teve o gesto de reconhecer e foi acolhido ali pelo grupo. Não é justo em nenhum momento a gente individualizar responsabilidades, né? Quando ganha todo mundo, quando perde todo mundo. Hoje estamos todos eliminados da Libertadores, então não teve um que jogou bem e ele está sozinho na semifinal. Então a gente tem que saber ser grupo também nesse momento, não só na vitória, mas também na derrota, né? E no caso, só perde o pênalti quem vai lá bater, né? E ele tinha que bater mesmo, era ele que tinha que bater, né? Como um batedor oficial, como um cara acostumado a decidir. Infelizmente não marcou o gol e a gente ficou eliminado.
0: A seleção brasileira volta a se reunir na segunda-feira, Aline Fanelli.
7: O técnico Carlo Ancelotti inicia o novo ciclo da seleção brasileira na segunda com a apresentação dos 26 convocados em Brisbane. O Brasil terá dois amistosos contra a Austrália, um no dia 25 e outro no dia 29, e um terceiro contra a Índia no dia 3 de outubro. Parte da comissão técnica, aliás, já viaja hoje para lá. Para os jogos contra a seleção australiana, a delegação ficará sediada em Brisbane, com treinos no CT do time de rugby do Brisbane Broncos. No dia 1º de outubro, a seleção brasileira viajará para Calcutá, onde fará o primeiro jogo na história contra a seleção indiana, marcado para o dia 3. O Brasil tem 9 jogadores que foram convocados pela primeira vez por Ancelotti.
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1: Sexta-feira começou fria, de olho no fim de semana, porque a gente quer se divertir. Então, a gente tá aqui já com a Aline Araújo, presente no Expresso São Paulo, para falar pra gente o que, que a gente vai poder curtir. Praia ou mais um fim de semana de streaming e cobertinha, Aline Araújo? Bom dia.
10: Oi. Bom dia, Luana, Fábio e todos que nos acompanham. Olha, não vai estar nem tão quente para praia, mas também nem tão frio para streaming. Vai dar para curtir aí, mas vai ter que ficar atento. Para hoje, as temperaturas começam a se elevar um pouco em relação aos últimos dias. A máxima prevista é de 22 graus, ainda com uma manhã bastante nublada. No período da tarde, o sol começa a aparecer. Ainda pode ocorrer uma garoa fraca agora no período da manhã, mas aí a partir do período da tarde, a previsão é que essas nebulosidades comecem a diminuir bem devagarzinho. O sol vai tomando um pequeno espaço e aí para sábado a previsão é de sol entre muitas nuvens, mas aí ele já aparece um pouco mais de tempo. A temperatura sobe para 26 graus e não tem previsão de chuva no sábado. Só que aí no domingo a gente volta a ter pancadas de chuvas podendo ocorrer aqui na capital, com volume bem baixo. E a temperatura máxima prevista já cai para 24 de novo. E aí, a partir da segunda-feira, essas instabilidades voltam a ganhar força. Esse novo sistema que se aproxima da nossa região, ele vai atuar com um pouco mais de intensidade. Aí, na segunda-feira, a gente vai ter um dia um pouco mais abafado, com previsão de temporais, no período principalmente no fim de tarde.

0: Só que aí os volumes não são altos. É o que anima um pouco em relação às chuvas dos últimos dias.
1: Olha, e tem um Fabiano Santos aqui que mandou mensagem antes de você chegar. Falou assim: oi, pessoal, pergunta para AA se amanhã vai dar bom. A gente tem um day camp ali em Cotia e ele quer saber se vai rolar piscina ali na região metropolitana de São Paulo, em Cotia.
0: Ó, piscina vai ser um pouco para os corajosos. A temperatura não vai estar tão alta assim, mas já vai começar a ter um solzinho. É, não tem previsão de chuvas, então dá para aproveitar. Só que não vai estar com a temperatura tão alta. Mas dá para aproveitar um sábado bem legal, sim.
1: É isso, Aline. Fala de novo pra gente a máxima e a mínima dessa sexta-feira.
0: Para hoje, a máxima chega até 22 graus e agora na cidade de São Paulo estamos em torno dos 14, 15 graus de temperatura mínima.
1: É isso. Aline Araújo aqui conosco no Expresso São Paulo. Obrigada pela sua participação. Você volta, né, Aline, mais tarde.
0: Volta ao longo da programação aí para atualizar essa previsão. Até
1: Até
0: mais.
1: mais.

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0: 6:12, traficantes ligados à máfia italiana, acusados de enviar cocaína para a Europa pelo porto de Paranaguá, no Paraná, foram alvo de uma operação da Polícia Federal. 3 pessoas foram presas. A investigação mira integrantes de grupos criminosos brasileiros e italianos envolvidos no transporte da droga da América do Sul para países europeus. Segundo a Polícia Federal, o esquema continuou funcionando mesmo depois da prisão de 2 mafiosos em 2019. O delegado Eduardo Verza explica que os criminosos mantinham a comunicação e a articulação das operações. Daqui a pouquinho a gente escuta o delegado, né? A investigação aponta que a organização criminosa está ligada a pelo menos 11 apreensões de cocaína entre 2019 e 2020. Ao todo, mais de 4,5 toneladas da droga tinham como destino Itália, Bélgica, Holanda, França e Portugal. A cocaína saía de São Paulo, seguia para o litoral do Paraná. Era embarcada no porto de Paranaguá com destino ao exterior. Em 4 anos, os investigadores identificaram uma movimentação de cerca de R$2 bilhões relacionada ao grupo, com o uso de mecanismos sofisticados de lavagem de dinheiro. A Polícia Federal apreendeu veículos e celulares, conseguiu sequestro de imóveis, além do bloqueio de bens, contas bancárias e aplicações financeiras dos investigados. A rota do tráfico internacional pelo porto de Paranaguá já havia sido mostrada pelo jornal da Band, inclusive em fevereiro do ano passado.
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0: aumento no preço do diesel nas distribuidoras não deve afetar o consumidor final desta vez. Fala, João Boeri.
1: O reajuste anunciado pela Petrobras no preço do litro do diesel vendido às distribuidoras, que começou a valer nesta quinta-feira, não deve chegar nas bombas dos postos de combustíveis. A informação é da própria estatal, que anunciou aumento de R$1 no litro do diesel A. Isso porque o valor do reajuste é o mesmo do subsídio anunciado pela Petrobras na semana passada. Na ocasião, o governo federal editou o decreto que autorizou a subvenção de R$1, que vale até o dia 9 de outubro. O novo subsídio se soma com o anterior de R$ 1,12, que já estava em vigor e que se encerra no dia 26 de setembro.
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0: O ex-presidente da Câmara dos Vereadores de São Paulo, Milton Leite, ainda não se entregou à polícia. Alvo de uma operação que investiga a infiltração do primeiro comando da capital nos transportes da cidade, ele não foi encontrado ontem de manhã.
1: As investigações indicam que 12 das 22 empresas de ônibus que atuam na capital paulista têm relação com a facção criminosa. Entre os presos pela polícia ontem estão o ex-presidente da SP Trans, Levi dos Santos, e o presidente do clube de futebol Água Santa, Paulo Farias.
0: O presidente do Supremo Tribunal Federal, ministro Edson Fachin, desmarca a sessão plenária que estava marcada justamente para terça-feira. Na ocasião, a corte deveria discutir a conduta do ministro André Mendonça na condução dos inquéritos do caso Master.
1: O ministro André Mendonça rejeita uma ação no Tribunal Superior Eleitoral contra a correção do Bolsa Família anunciada ontem pelo governo. O processo foi apresentado pelo deputado federal Zé Trovão e o ministro considerou que esse tipo de demanda tinha de ser encaminhada por um candidato à presidência.
0: Pesquisa Datafolha indica empate técnico entre Lula e Flávio Bolsonaro na corrida à presidência da República, tanto no primeiro quanto no segundo turno. No primeiro, Lula tem a vantagem por 39 a 36%. No segundo, petista tem 46% contra 44% do candidato do PL.
1: A CPTM afirma que a circulação na linha 12 Safira está em processo de normalização depois de pessoas ainda não identificadas colocarem fogo em galhos e também de terem entrado na via entre as estações Engenheiro Goulart e Tatuapé para quem vai no sentido Brás. Na linha 12, essas pessoas foram retiradas pela equipe de segurança e o processo de normalização está em andamento.
0: Três pessoas são presas numa operação contra traficantes ligados à máfia italiana, acusados de enviar cocaína para a Europa pelo porto de Paranaguá. A investigação mira integrantes do grupo ou de grupos criminosos brasileiros e italianos envolvidos no transporte da droga da América do Sul para países europeus.
1: E ainda sobre essa ocorrência, a Polícia Militar afirma que foi acionada nessa manhã por causa de uma manifestação na Avenida Doutor Assis Ribeiro, ali na região do Cangaíba, na zona leste de São Paulo. 50 pessoas participaram do ato, ainda participam com cartazes e faixas com reivindicações relacionadas à moradia. E aí, durante essa manifestação, alguns participantes atearam fogo e entulhos em pneus, isso causou o bloqueio da via e também esse trecho da linha 12 Safira também foi prejudicado.
0: O ministro Flávio Dino do STF determina que a Polícia Federal investigue operações envolvendo o Banco Master e concessionárias de cemitérios de São Paulo. A investigação mira relações financeiras e societárias entre o Banco de Daniel Vorkaro, empresas do setor funerário e eventuais agentes públicos.
1: Trânsito intenso na 23 de maio, sentido sul, por causa de um acidente entre moto e carro. Esse incidente deixa o viaduto Jaceguai muito congestionado, porque o motoqueiro ainda está recebendo atendimento no local. São 2 quilômetros de lentidão que começa ali no Terminal Bandeira.
0: A carga de poluição transportada pelo rio Tietê diminui quase 30% em 2 anos. Dados da Companhia Ambiental do Estado de São Paulo indicam que em 2024 eram 218 toneladas de resíduos por dia. Nos últimos meses, o número caiu para 154 toneladas.
1: E o Flamengo sofre no Maracanã, mas se classifica para a semifinal da Copa Libertadores após empatar por 1-1 com o Independiente del Valle do Equador. O rubro-negro tinha ganhado o jogo de ida por 2-0 e agora vai encarar o Estudiantes da Argentina.
0: E o Atlético Mineiro vai enfrentar o Montevideo City Torque na semifinal da Sul-Americana. O time uruguaio se classificou ontem em casa depois de bater o Cienciano do Peru por 3-0.
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0: 6:26, reportagem no Expresso São Paulo, Guilherme Oliveira tá com a gente, Guilherme, porque termina hoje, né? Hoje de manhã, inclusive, o prazo em que o ex-presidente da Câmara dos Vereadores de São Paulo, Milton Leite, disse que iria se apresentar à polícia. Ele falou que se apresentaria hoje de manhã. Ainda nada, né, Guilherme? Bom dia para você.
1: Ainda nada, Fábio. Ele considerado foragido ainda. Bom dia para você, para Luana, que nos acompanha aqui na Band News FM. Pelas autoridades, Milton Leite considerado foragido. Mas o político vem dizendo que não está foragido. Muito pelo contrário. Ele estaria, pelo menos desde ontem, no interior de São Paulo, cumprindo agenda, até porque os filhos do Milton Leite estão concorrendo nessas eleições, então ele está acompanhando as agendas políticas, e ele disse ontem que iria se entregar, iria se apresentar numa delegacia em até 24 horas, esse prazo está acabando, e até agora nada da apresentação do Milton Leite. Ele que está sendo acusado de ser um líder oculto, pelo menos, da empresa de ônibus Transwolf, do transporte coletivo aqui em São Paulo. A gente lembra que essa empresa não atua mais no transporte público, porque sofreu uma intervenção municipal em 2024, depois de as autoridades revelarem que a empresa tinha envolvimento direto com o crime organizado, com o PCC. Milton Leite também está sendo acusado de ter relação com outras empresas de ônibus aqui da capital e relação também com o crime organizado ainda. A gente conversou por telefone com o Milton Leite e ele nega qualquer acusação. Outro nome importante que foi preso, esse sim foi preso durante a operação de ontem, o Levi dos Santos, ex-presidente da SP Trans. A gente lembra que todas as empresas de ônibus do transporte público estão no guarda-chuva da SP Trans. E segundo as investigações, o Levi também mantinha relação com empresas de ônibus e com o crime organizado. A defesa dele, por meio de nota, negou também qualquer acusação e disse que ficou surpresa com a prisão do ex-presidente da SP Trans. Ontem pela manhã, durante a agenda, o prefeito de São Paulo, Ricardo Nunes, falou sobre esses dois nomes, tanto do Milton Leite quanto do Levi dos Santos Oliveira. Vamos acompanhar o que disse o prefeito.
2: Eu não vou te negar que eu vi com bastante surpresa a questão do Levi. O Levi, ele foi presidente da SP Trans, foi secretário, e durante o período que a gente trabalhou junto, eu nunca havia ouvido falar de nenhum tipo de situação de envolvimento, muito pelo contrário. Não falei com o Milton Leite, obviamente a investigação deve ter resultado em alguma questão para poder pedir a sua prisão, e ele vai exercer o direito de se defender e de provar a sua inocência ou não. Vocês estão falando muito de aliado, tenho muito respeito pela história, pela trajetória do ex-presidente da Câmara, Milton Leite, né, vereador por mais de 20 anos, mas obviamente vai competir ele agora demonstrar ou não a sua inocência dentro desse processo.
1: Bom, ontem, durante a operação, as autoridades revelaram que de 22 empresas de ônibus do transporte coletivo aqui em São Paulo, 12 podem ter alguma relação direta ou indireta com o crime organizado, ou seja, a maior parte das empresas de ônibus aqui em São Paulo. E durante a operação, uma empresa em si ganhou mais destaque, a A2 Transportes. O prefeito Ricardo Nunes disse que um grupo já foi criado para avaliar uma possível intervenção municipal também nesta empresa de ônibus. Vamos acompanhar o que ele disse.
2: Nós estamos notificando a empresa para que ela afaste esses dois diretores da empresa em 24 horas. Se for afastado os dois diretores, a empresa, a operação, não tem comprometimento com essa decisão judicial de hoje. Então, a empresa continua. Se não houver o afastamento em 24 horas, esses dois diretores, Paulo e Júlio, a Prefeitura de São Paulo irá fazer a intervenção na A2 por conta dessa questão desses dois diretores da A2 estarem participando da empresa Translíder, que não opera em São Paulo, mas como tem a participação societária de uma empresa envolvida, a gente preventivamente fará a interdição.
1: A gente lembra que desde 2024, três empresas de ônibus já passaram por intervenção aqui, né? A Transwolf, que eu já disse, também a UpBus e a TransUnião. Então agora há essa possibilidade de intervenção na A2 Transporte. Só para a gente encerrar na operação de ontem, foram 10 mandados de prisão temporária cumpridos e 18 mandados de busca e apreensão, pessoal.
0: Muito bem, rapaz, essa investigação em 12, em 22, né? Negócio inacreditável, né? As empresas de ônibus que teriam ali alguma ligação suspeita. Ô Guilherme, obrigado pelas informações, bom trabalho.
1: Abraços para nós.
3: E a gente movimenta a reportagem aqui no Expresso São Paulo agora com o Matheus Jung, porque a cidade de São Paulo registra 334 mortes de motociclistas entre janeiro e agosto de 2026. Esse é o maior número para o período desde o início da série histórica em 2015. Que números, hein, Matheus Jung?
4: Pois é, o recorde anterior era de 2021, quando morreram 321 condutores de moto no trânsito paulistano. Os dados são do Infociga, sistema estadual que mede a letalidade nas vias de São Paulo. Os números de 2026 foram publicados na última quarta-feira e apontam uma alta de 6,4% em relação a janeiro e agosto do ano passado, quando 314 motociclistas morreram no trânsito. Segundo o CEO do Observatório Nacional de Segurança Viária, Paulo Guimarães, a alta de fatalidades está relacionado a dois aspectos diferentes.
5: A gente tem notado esse aumento principalmente por dois campos de fatores: o aumento da frota e da circulação de motocicleta, aliada a uma tolerância social com os excessos de velocidade.
4: O especialista também diz que os políticos têm medo de endurecer as regras de fiscalização por causa do receio de perder votos.
5: Muitas vezes, apesar da gente ter uma boa legislação, da gente ter bons equipamentos de controle e técnicas de fiscalização, a fiscalização de velocidade muitas vezes é encarada como algo antipático perante a sociedade. E isso gera um receio da classe política de avançar de fato, de verdade, com esse tipo de política. Então, geralmente o político fica com medo de encarar a redução de velocidade e o controle de velocidade porque acha que isso tira a voto.
4: A morte de ciclistas também cresceu na capital paulista. Segundo dados do Detran, foram 23 óbitos nos primeiros 8 meses deste ano, número acima dos 18 registrados no mesmo período de 2025. Em nota, a Companhia de Engenharia de Tráfego, a CET, diz que mantém ações para reduzir acidentes com motoristas, pedestres, motociclistas e ciclistas.
0: Obrigado, Matheus. O que surpreende é que o número vinha caindo, sobretudo depois da implantação da faixa azul, né?
3: Sim.
0: As faixas azuis aí em alguns corredores importantes de São Paulo tinham contribuído para diminuir demais os acidentes e, consequentemente, as mortes de motociclistas. Parece que, infelizmente, a coisa foi se acomodando ali e algo aconteceu nesse meio do caminho para o número subir, né? A gente precisa saber ao certo e verificar, inclusive, se nos locais em que há a faixa azul, esse número percentualmente é compatível com o número total, né? Porque a gente constatava claramente uma queda nos acidentes e, consequentemente, no número de mortes. Vamos verificar isso?
3: Sim.
0: Porque a faixa azul, aparentemente, a gente constatou, ajudou nos últimos anos e agora esse número volta a subir. Obrigado, Matheus.
3: E são dados que chegam também no início da Semana Nacional de Trânsito, né? Então a gente precisa ficar alerta para trazer esses dados aqui para o nosso ouvinte, são dados bem alarmantes.

0: 6:35, o governo federal anuncia um reajuste no Bolsa Família. Vamos a Brasília agora, diga aí, Márcio Rocha.
1: A partir de outubro e no período entre o primeiro e o segundo turno das eleições, o valor mínimo do Bolsa Família deixa de ser os atuais R$ 600 e passa a ser de R$ 691, um reajuste de 15% de acordo com o governo federal. Os novos valores serão pagos a partir do dia 19 do mês que vem. Segundo o governo, eles vão trazer um impacto de R$ 5,8 bilhões para os últimos meses deste ano e cerca de R$ 22 bilhões para as contas públicas no ano que vem. Além do reajuste no piso do Bolsa Família, o governo também anunciou um aumento em outros auxílios. O benefício de renda de cidadania deixa os atuais R$ 142 e passa a ser de R$ 164 por integrante. O da primeira instância, atualmente em R$ 150, será de R$ 173 por criança de até 7 anos incompletos. Por fim, o do variável familiar, pago a gestantes, a mães em período de amamentação e a crianças e adolescentes entre 7 e 18 anos incompletos, passa a ser de R$ 58,00 contra os atuais R$ 50,00. Em nota, a Advocacia-Geral da União afirmou que a lei que instituiu o Bolsa Família autoriza o Poder Executivo a corrigir os valores dos benefícios e proíbe a redução, e que, portanto, o governo federal apenas exerceu a competência que o Congresso lhe atribuiu. O ministro da Fazenda, Dario Durigan, afirmou que a medida foi possível depois que o governo conseguiu colocar as contas em ordem e que, dessa maneira, o valor médio recebido pelo beneficiário deve sair dos atuais R$ 675 para R$ 777 a partir do mês que vem.
2: Com a conta pública em ordem, poder atender a população e as famílias brasileiras a comerem melhor, né, a se vestirem melhor, a cuidar da casa, é muito importante. O benefício básico sai de R$ 600 para R$ 691 e o benefício médio, que engloba tanto a parte adicional dos filhos, quanto também para outros casos como gestantes e nutrizes, chega a R$ 777. Com a conta em ordem, a gente consegue avançar no justiça social e protegendo as famílias.
1: Para o economista Marcos Labarthe, não é o momento do governo aumentar as despesas.
3: Isso, obviamente, aumenta o risco Brasil, aumenta a insatisfação sobre o futuro que o Brasil quer ter num país que vem com uma taxa de juros, por mais que ela caiu 0,25 ontem, ainda muito alta. Então, eu vejo como um momento negativo o Brasil aumentar as suas despesas num passo que ele deveria estar fazendo ao contrário.
1: Após o anúncio do governo, o deputado federal Zé Trovão, aliado do candidato do Partido Liberal à presidência, o senador Flávio Bolsonaro, acionou o Tribunal Superior Eleitoral contra o reajuste do Bolsa Família. No entanto, o relator da ação, o ministro André Mendonça, negou o pedido.

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2: O convidado desta semana do Tem Negócio é filho de comerciantes autônomos e aprendeu com os pais a negociar. Mas quando decidiu abrir a própria empresa, Lucas Fernandes entendeu que era preciso estudar e buscar experiências próprias. Dessas experiências surgiu a ideia da AutoYou, que busca justamente otimizar processos dentro de uma empresa por meio da tecnologia. Lucas nos contou a trajetória desde o início.
3: Meus pais são autônomos, né? Comerciantes de automóvel ali, então eu sempre tive essa veia muito de quero fazer negócio. Então, assim, eu sempre tive esse sonho, né? De empreender e de poder criar de fato uma empresa. Então eu fui fazer faculdade, fiz faculdade de administração e depois fui também aprender ali, né, como que as maiores empresas do mundo se comportam.
2: O podcast de empreendedorismo da Band News FM busca te incentivar a tirar as ideias do papel. Todas as histórias contadas até aqui estão no nosso canal no YouTube e nos principais agregadores de áudio.
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0: 6:42. Em meio à crise no Supremo Tribunal Federal, o ministro Gilmar Mendes critica o colega André Mendonça pelas redes sociais. Mais um destaque de Brasília, Afonso Marangoni.
1: Ministros do Supremo Tribunal Federal voltam a trocar farpas depois da sessão tumultuada de terça-feira. O decano da corte, Gilmar Mendes, usou as redes sociais nesta quinta-feira para sair em defesa do Procurador-Geral da República. Paulo Gonê é citado em um relatório feito a pedido de André Mendonça, com base no conteúdo do celular do dono do Banco Master, Daniel Vorcaro. Gilmar disse que o PGR teve a honra injustamente manchada pelo levantamento do sigilo de conversa que nada de ilícito retratavam. Mendonça divulgou uma nota dizendo que a preocupação do colega com a exposição alheia é seletiva.
2: A Polícia Rodoviária Federal anuncia novas regras para a atuação dos agentes durante os dias de votação. A determinação foi alinhada com o TSE para evitar barreiras à circulação de eleitores. Essa medida foi estabelecida após os bloqueios de rodovias registrados lá na eleição de 2022. O regulamento proíbe qualquer operação que cause retenção de veículos de transporte público de passageiros nos dias de votação. O objetivo é assegurar o deslocamento de passageiros até as sessões eleitorais em todo o país. Abordagens e operações só poderão ocorrer em casos flagrantes de crime ou de risco imediato à segurança viária.
0: A Polícia Federal vai apurar se um encontro entre Daniel Vorcaro e André Mendonça pode ter beneficiado empresas no setor funerário em São Paulo. As informações são de Augusto Vale.
3: Ministro Flávio Dino, do Supremo Tribunal Federal, determina que a Polícia Federal investigue operações envolvendo Banco Master e concessionárias de cemitério de São Paulo, mas proíbe que a apuração avance diretamente sobre o ministro André Mendonça. A investigação mira relações financeiras e societárias entre o banco de Daniel Vorcaro, empresas do setor funerário e eventuais agentes públicos. O caso envolve R$78 milhões em financiamentos concedidos pelo Master a cemitérios e crematórios de São Paulo. A apuração ganhou dimensão no Supremo porque Daniel Vorcaro se reuniu com Mendonça no dia 14 de março de 2025, no mesmo dia em que o plenário virtual começou a analisar medidas sobre preços e fiscalização dos serviços funerários em São Paulo. No dia seguinte ao encontro, Mendonça pediu vista e suspendeu o julgamento. Quando devolveu o processo, abriu divergências contra medidas adotadas por Flávio Dino.
2: Em outro destaque, as linhas 1 azul, 2 verde, 3 vermelha e 15 prata do metrô vão funcionar mais uma vez durante a madrugada de sábado para domingo. Esse teste pretende avaliar as condições para uma possível ampliação dos horários de operação, acompanhando o fluxo de passageiros e também a movimentação nas estações. Caso avance, essa medida deve favorecer especialmente os trabalhadores com jornadas noturnas. Ainda não há previsão de que o metrô de São Paulo vai estender o tempo de funcionamento de forma definitiva.
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0: Tentando superar a eliminação na Libertadores, o Corinthians se prepara para a próxima rodada do Brasileirão. Lucas Belotti.
6: Sem novidades do departamento médico, o técnico Fernando Diniz intensifica a preparação para um jogo importantíssimo para a permanência dele no Corinthians. O trabalho do treinador sofre forte pressão, apesar da declaração pública de respaldo do executivo de futebol Marcelo Paz. O próximo compromisso será já neste domingo contra o Fluminense em Itaquera. O Timão, vale lembrar, vem de 5 derrotas seguidas no Brasileirão e está apenas 4 pontos acima do Z4. Para o confronto, a expectativa é de uma manutenção quase inteira do time que perdeu para o Estudiantes. As prováveis trocas devem ser no meio-campo, com as entradas de Ranieri, que cumpriu suspensão, e André, recuperado de lesão, nas vagas de Alan e Carrídio. Na frente, o Alberto, lesionado, segue como desfalque.
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0: Bom dia, Robson Ramos.
7: Bom dia, Fábio França. Para você, para o ouvinte da Band News FM, para Luana Pereira também. Bom na manhã dia. Desta sexta-feira, com um destaque inicial do trânsito para o corredor norte-sul, no sentido do aeroporto de Congonhas. A lentidão começando ali na altura do prédio da FATEC, indo até a ligação leste-oeste agora. Para quem vai para Santana, trânsito bom, sem problemas agora. 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
4: Vamos lá, dois temas importantes neste dia que já está amanhecendo horrorosamente frio. Ai, como eu detesto isso. Muito bem. Veio a pesquisa Datafolha, não aconteceu nada em relação à semana passada. E se esperava uma catástrofe em razão da crise do Supremo, a maior da história. A maior da história foi a de 1969, quando a AI-5 aposentou 3 ministros e 2 se demitiram. Vamos parar de ficar dando piscadela para a ditadura? Que coisa mais desavergonhada. A crise, mas não é a maior da história. Não, e não teve impacto na eleição, porque essa histeria que está na imprensa não está no eleitorado. Ah, mas as pessoas dizem que estão muito descontentes. Bom, faz uma pesquisa aí sobre o síndico e você vai ver que o descontentamento existe. Não estou dizendo que não tenha problema, só estou dizendo que a histeria é desproporcional e não está no eleitorado, não é? Os números revelam. Até o PT começou a flertar com esse negócio e tal, está percebendo que o debate rigorosamente é outro. Também, por falar em histeria, a reação à correção do Bolsa Família. Prestem atenção, a correção do Bolsa Família não é aumento do Bolsa Família, não fere a lei de responsabilidade fiscal, porque o mínimo passar de 600 para 691 é mera recomposição inflacionária, artigo 17, parágrafo 1º da Lei de Responsabilidade Fiscal, estabelece que a mera atualização de valores não é considerada expansão de despesa de caráter continuado. E o reajuste foi de 15,04, precisamente inflação entre março de 2023 e agosto de 2026. O Bolsonaro desrespeitou a LRF, sim, porque ele deu reajuste real lá, né? Se o Flávio quiser bater bumbo com isso, reajuste real. Aqui uma atualização, portanto os histéricos podem ficar calminhos, mas existe autorização por lei prévia. A lei que regulamentou o Bolsa Família, de 2023, a mais recente atualização, traz em seu texto autorização expressa para ver o reajuste. E outra, existe espaço no orçamento. É diferente da PEC kamikaze do Bolsonaro. E quem apelidou aquela PEC de kamikaze foi o Paulo Guedes, que ali tinha o reajuste real e tinha um monte de despesas novas que foram criadas na boca da urna. Ah, mas por que não fez então a correção monetária antes? Porque não havia espaço fiscal para isso. Ora, e agora há. Também não fere a lei 9.504, que é a lei eleitoral, porque o programa já existe. E, mais uma vez, porque é mera correção. Tá certo? Mas também vai haver muito calor aí. Já houve um recurso do Zé Trovão ao TSE. O André Mendonça resolveu não agasalhar essa e o Flávio disse: ó, eu não tenho nada com isso, hein? Embora, claro, o PL seja contra e esteja contra, mas parece que está com medinho de falar.

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4: 6h56, mais do trânsito e a nossa Zona Leste, hein, Robson Ramos?
5: A condição agora da Radial Leste no sentido do centro é de trânsito ruim ali na passagem pela estação Arthur Alvim do metrô. Depois tem lentidão também da Praça Divinolândia até o metrô Guilhermina Esperança, do metrô Vila Matilde até a Avenida de Canduva e depois dá uma melhorada boa até. O motorista consegue andar bem até a região lá próximo do viaduto Bresser. Aí dali até o viaduto Alcântara Machado tem trânsito ruim pro bairro. Tem lentidão da saída do Alcântara Machado até a Rua dos Trilhos, depois melhora bem. 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
9: A CPTM afirma que a linha 12 Safira já está em processo de normalização. A gente lembra você que mais cedo um protesto de pelo menos 50 pessoas reivindicando moradia ali na Zona Leste de São Paulo interrompeu parcialmente a circulação da linha, causou plataformas cheias, pessoas andando na via. Para quem acompanha a gente com imagem consegue ver um pouco da situação do que as pessoas passaram ali na linha 12 para chegar ao trabalho, à faculdade, aos seus destinos na manhã de hoje. Então, circulação começando a ser normalizada agora.
4: Muito bem, o Pedro Rabelo mandou mensagem para cá. Bom dia, socorro. Vocês sabem o que está acontecendo com o trânsito na região de São Miguel Paulista? Tem a ver com isso, viu, ô Pedro, com esse problema na linha 12 Safira da CPTM, agora a situação entrando na normalidade. 6h59, fim de papo no Expresso São Paulo, Jornal Band News chegando aí com a Carla Bigatti, Sheila Magalhães, eu continuo por aqui. No Daio do Rádio tem horário político, gratuito, obrigatório, parará, até 7h25, tá? Todo mundo se junta com a Fest TV e com o YouTube nesse horário às 7h25. Vamos nessa, Lona Pereira?
9: Vamos nessa, até segunda-feira a gente espera vocês.
4: Tchau.

0: 7:07. Bom dia para você ligado a partir de agora no Jornal Band News. Sejam todos muito bem-vindos, todas muito bem-vindas. Vamos juntos até as 9:20 alguma coisa, contando com a sua companhia, com a sua audiência, com a sua paciência, mas principalmente com a sua participação. No nosso WhatsApp 11 999 592 100, é a nossa central de ouvintes, Ricardo Boechat. 11 999 592 100. Luiz Megali não está agora pela manhã, ele vem um pouco mais tarde hoje, chega para a nossa programação local. Ela, Carla Bigato, está por aqui. Bom dia, Carlinha.
1: Bom dia, Sheila. Bom dia para os nossos ouvintes. Fábio França também por aqui.
2: Bom dia.
1: Sheila, todos os outros dias em que você não esteve, nós abrinhamos. abrinhamos. É porque eu acabei de ler aqui a mensagem do nosso ouvinte de Curitiba que está questionando justamente isso. Cadê a vinheta da Sheila Magalhães? Falha grave!
0: Meu jingle?
1: É o seu jingle.
0: Você será punida pela Justiça Eleitoral, só pra te avisar.
1: Né? O que acontece?
0: É um spot obrigatório.
1: O que acontece quando ele não é exibido?
0: Você
1: tem multa, né?
0: Você é retirada do ar. Você, Carla Bigato, que não deu play.
2: Nem queira saber.
0: Tem multa, né?
1: Olha, tem multa.
0: Pra valer, tem multa.
1: É, não, só pra explicar pro ouvinte, que assim, as emissoras de rádio, elas são obrigadas a exibir esse horário eleitoral gratuito, né, com as propagandas dos políticos e tal. Se tem algum tipo de falha, as emissoras são punidas, elas têm que pagar multa, né, pra Justiça Eleitoral. Se falha para um, porque isso pode desequilibrar mesmo, né, a propaganda eleitoral. Se você exibe a propaganda de um partido e não exibe a do outro, você desequilibrou ali, né? Você não deu o tempo.
2: Cada partido tem a sua quantidade, né?
1: Só que
2: você não pode interferir nisso.
1: Exatamente. Né? Então é isso, a gente vai ter que pagar multa. Na semana que vem estaremos de volta, mais uma semana, né? Quando é que acaba mesmo a propaganda eleitoral obrigatória?
2: Três dias antes, não é? Da eleição? Dia primeiro? Tô puxando pela memória aqui, tá? Tem muita gente que reclama, não, mas é muita propaganda política, a gente não queria colocar. Na verdade, não queria colocar, mas tem que colocar, é obrigado.
0: Ocupa mais espaço na nossa programação.
2: É obrigado, gente.
1: Primeiro de outubro, obrigada, Pablo. Então,
2: parabéns pra mim.
1: Boa.
0: E é isso, gente. Agora pela manhã, a gente faz o seguinte. Entre 7 e 7h25, a gente passa alguns dos principais assuntos do dia. Às 7h25, porque entre 7 e 7h25, estamos aqui ao vivo com quem nos acompanha. Na Fest TV, pela Samsung, TCL, pela LG, para quem tá no aplicativo, para quem tá nas nossas redes sociais, para quem tá no YouTube também, Rádio Bandeirinhos FM, às 7h25 a gente reúne a galera que tá no rádio. E aí a gente repassa alguns desses principais assuntos, aprofunda também às 7h25. Quando também passamos a contar com os nossos colunistas. Então, daqui a pouquinho tem Mauro Betting tratando de futebol, Mônica Bergamo e as notícias de bastidores, Felipe Quilim direto da Europa, Rodrigo Orengo de Brasília, Eduardo Barão com as notícias dos Estados Unidos, Carlos Andreazzi e análise política e Juliana Rosa com análise dos números da nossa economia. Certo? Todo mundo apresentado? Todo mundo escalado? Só falta ele, nosso galo. Toca a bateria.
1: Na primeira pesquisa que pegou já o período daquela sessão histórica do Supremo Tribunal Federal, Lula e Flávio Bolsonaro aparecem tecnicamente empatados tanto no primeiro quanto no segundo turno. A gente tem mais informações agora ao vivo, chegando com o Thiago Muniz. Conta tudo, Thiago.
3: Num cenário, Carla, que a rigor é de poucas alterações, porque no primeiro turno, Flávio Bolsonaro oscilou um ponto para cima e Lula manteve o percentual que tinha. Então eles continuam empatados tecnicamente dentro da margem de erro e no segundo turno os percentuais que eles tinham em relação à última pesquisa são os mesmos. O fato é que tudo continua bastante equilibrado. Vamos aos números. No primeiro turno, o presidente e candidato à reeleição, Luiz Inácio Lula da Silva do PT, tem 39% das intenções de voto, os mesmos 39% da pesquisa anterior. Flávio Bolsonaro foi de 35% para 36%. Aí nós temos, na sequência, o pelotão com os outros candidatos, que não alcançam 10% das intenções de voto. Augusto Cury do Avante tem 6%, Ronaldo Caiado do PSD tem 4%, Renan Santos do Missão tem 3%, Romeu Zema do Partido Novo tem 2%, Samara Martins da Unidade Popular e Rui Costa Pimenta do PCO tem 1% cada um. Edmilson Costa do PCB, Clariana Barão da Democracia Cristã, Hertz Dias do PSTU e Wilson Grassi do Democrata não pontuaram. Aqueles que vão votar em branco, anular o voto, não vão escolher nem nenhum dos candidatos são 6% dos eleitores, de acordo com a pesquisa. Indecisos, 3%. O Datafolha divulgou o número de votos válidos para os dois principais candidatos, excluindo votos em branco, nulos e indecisos. E é essa conta que o Tribunal Superior Eleitoral leva em consideração na hora de declarar um vencedor. São somente os votos válidos que contam efetivamente. Então, nesse cenário, Lula tem 43% e Flávio 39%. Portanto, o Datafolha conclui que a eleição não acabaria em primeiro turno. O Datafolha mostra também que 76% dos eleitores estão totalmente decididos sobre a escolha do candidato a presidente e que 24% ainda podem mudar o voto. Agora, as simulações de segundo turno. O principal cenário, que reúne os dois candidatos com o maior número de intenção de voto no primeiro turno, Lula e Flávio Bolsonaro, está inalterado. Lula, do PT, tem 46%, Flávio Bolsonaro, do PL, 44%. Branco, nulo, nenhum, 8%. Indecisos, 1%. No confronto com Augusto Cury, do Avante, há um quadro de empate efetivo. Lula e Augusto Cury têm 44% no eventual segundo turno entre os dois. Contra Ronaldo Caiado, há um quadro de empate técnico, porque Lula tem 46% e Ronaldo Caiado, do PSD, tem 42%. Nos outros dois cenários de segundo turno pesquisados, Lula venceria, de acordo com o Datafolha, com uma porcentagem acima da margem de erro. Contra Romeu Zema do Novo, por 49% a 39%, e contra Renan Santos do Missão, por 47% a 38%. O levantamento foi encomendado pela TV Globo e pelo jornal Folha de São Paulo. O Datafolha ouviu 2.002 pessoas de 16 anos ou mais presencialmente entre terça-feira e ontem. A margem de erro é de 2 pontos percentuais para mais ou para menos. O nível de confiança é de 95%. O número de registro no Tribunal Superior Eleitoral é BR-04029/2026.
0: Tem empate também nessa pesquisa na rejeição, né? Eu tava vendo aqui ambos exatamente com 47%, rejeitados por 47% do eleitorado pesquisado, né, Thiago?
3: Uhum,
0: esse também é um empate. Falaremos mais dessa pesquisa já já. Valeu, Thiago.
4: No STF, Edson Fachin cancelou a sessão extraordinária marcada para quarta-feira da semana que vem. Os ministros decidiriam sobre o pedido de Alexandre de Moraes para investigar André Mendonça. Vamos a Brasília agora, é o destaque do Leandro Aislan.
5: O presidente do Supremo Tribunal Federal, ministro Edson Fachin, ainda vai marcar uma data para que o plenário da corte analise a atuação do ministro André Mendonça nos processos que tratam do caso do Banco Master. Por causa do clima tenso envolvendo o próprio Mendonça e o ministro Alexandre de Moraes, Fachin decidiu cancelar a sessão do plenário marcada para a próxima terça-feira. Fachin alegou que existem discussões pendentes que têm impacto direto sobre o julgamento de Mendonça e que, por isso, uma nova data será marcada para a discussão. Em meio à crise envolvendo o Supremo, Fachin também decidiu cancelar a sessão extraordinária desta quinta-feira, que estava marcada para o plenário. A reunião iria analisar a atuação de Mendonça nos processos que tratam das investigações do Banco Master.
0: Pivô da crise no Supremo, Daniel Vorcaro prestará um novo depoimento à Polícia Federal. Ele será ouvido junto com o pai, Henrique Vorcaro, no dia 30 deste mês. Quem tem os detalhes é Felipe Campbell.
6: A Polícia Federal marcou para o dia 30 de setembro os depoimentos do ex-controlador do Banco Master, Daniel Vorcaro, e de seu pai, o empresário Henrique Vorcaro. As oitivas buscam aprofundar as investigações sobre suspeitas de irregularidades envolvendo o Banco Master e fraudes em operações financeiras com o Banco de Brasília. A definição da nova data ocorre após o reagendamento dos depoimentos em função do clima de tensão no Supremo Tribunal Federal, que enfrenta uma crise institucional desde a divulgação de trocas de mensagens entre Daniel Vorcaro e o ministro Alexandre de Moraes. O depoimento do banqueiro estava previsto para meados de setembro, mas foi adiado devido à sessão plenária do STF destinada a avaliar desdobramentos sobre a conduta do magistrado.
1: Na Justiça Eleitoral, não sei se eu coloco essa trilha de eleição ou não, mas acho que sim, né? Sim. Acho que dá para botar, porque todo questionamento ele passa por isso, ele passa pelo período eleitoral. Renan Santos foi ao Tribunal Superior Eleitoral questionar o reajuste do Bolsa Família que foi anunciado ontem pelo governo. A correção do benefício, né, anunciada ontem, faltando 17 dias para o primeiro turno, e o Márcio Rocha vai trazer mais detalhes para a gente.
7: A partir de outubro e no período entre o primeiro e o segundo turno das eleições, o valor mínimo do Bolsa Família deixa de ser os atuais R$ 600 e passa a ser de R$ 691, um reajuste de 15% de acordo com o governo federal. Os novos valores serão pagos a partir do dia 19 do mês que vem. Segundo o governo, eles vão trazer um impacto de R$ 5,8 bilhões para os últimos meses deste ano e cerca de R$ 22 bilhões para as contas públicas no ano que vem. Além do reajuste no piso do Bolsa Família, o governo também anunciou um aumento em outros auxílios. Apesar do anúncio ter sido feito em meio à campanha para as eleições, o governo nega que existam interesses eleitoreiros com a medida.
4: O ministro André Mendonça rejeitou uma ação do deputado federal Zé Trovão, que questionava no TSE justamente o reajuste do Bolsa Família anunciado pelo governo federal. Ele pedia a suspensão do aumento. André Mendonça entendeu, no entanto, que Zé Trovão não tinha legitimidade para protocolar a ação porque não é candidato à presidência. No Tribunal de Contas da União, o questionamento partiu do próprio Ministério Público Federal. O subprocurador-geral da República, Lucas Rocha Furtado, pediu uma medida cautelar para suspender o reajuste. O MPF questiona se existe previsão orçamentária para o aumento do valor do Bolsa Família.
1: E a gente volta a falar sobre isso um pouco mais tarde também, né, Sheila e Fábio, explicar exatamente de onde é que vem esse cálculo para o aumento do Bolsa Família, para o reajuste e por que isso seria permitido ou não seria permitido de acordo com as regras da Justiça Eleitoral. O que o governo explica é que é correção da inflação, mas desde o ano de 2023, né, que esse valor ele não é reajustado. Então, foi a somatória desses valores corrigidos pela inflação que chegou nesse valor aí de 600 para 691 reais.
0: Ontem havia até uma dúvida de qual seria o adversário político que iria procurar a Justiça Eleitoral para contestar esse aumento, porque de fato, né, se pensa assim, quem vai colocar a sua cara ali a público falando eu sou contra este aumento, né, o aumento do Bolsa Família. Mas já houve esse questionamento, é um questionamento que pode ser legítimo, a gente vai explicar também em todos os, com todos os detalhes, porque a gente foi ouvir especialista e tal no assunto para falar sobre esse momento, mas enfim, todas as capas dos jornais trazem e trazem com esse recorte mesmo de tratar do fato de que esse anúncio vem no momento em que Flávio Bolsonaro ganha força nas pesquisas eleitorais, né? É um anúncio há 17 dias da eleição. E eu estava vendo aqui ainda a propósito da pesquisa trazida pelo Thiago Muniz, logo no começo do nosso jornal. Essa pesquisa mostra que entre os beneficiários do Bolsa Família, Lula tem 53% das intenções de voto e Flávio 28%. Então, vamos ver também que efeitos isso produz, se é que produzirá, nas próximas pesquisas eleitorais também. Mas já já a gente retoma esse assunto.
1: O ex-vereador e ex-presidente da Câmara Municipal de São Paulo promete se apresentar hoje à Polícia Civil. Ontem, Milton Leite, do União Brasil, foi alvo de uma operação que apura a infiltração do PCC no poder público e no sistema de transportes da cidade. As investigações apontam que decisões sobre empresas de ônibus controladas pela facção dependiam do conhecimento ou da aprovação do ex-vereador. Ao todo, foram cumpridos 16 mandados de prisão e 18 de busca e apreensão. Entre os detidos está o ex-presidente da SP Trans, a empresa pública de transporte de São Paulo, Levi dos Santos. Outros alvos são o empresário Paulo Farias, presidente do time Água Santa de Diadema, e Danilo Morgado, ex-candidato à Prefeitura de Praia Grande, todos negam irregularidades.
4: A polícia do Paraná suspeita que o assassinato de uma estudante que entregava panfletos de uma academia em Londrina tenha sido premeditado. Thaísa de Oliveira Marques foi atacada faz uma semana por Gabriel de Andrade, que tentou estuprá-la e a matou com 44 facadas. Lorena Pelanda tem mais informações.
8: As investigações da morte da jovem de 21 anos durante uma tentativa de estupro em Londrina, no norte do Paraná, apontam que a vítima reclamou a um amigo a visita frequente do suspeito dias antes do crime. Thaísa de Oliveira Marques foi morta enquanto entregava panfletos no estacionamento de uma academia que se preparava para ser inaugurada na última sexta-feira. Gabriel de Andrade, de 21 anos, foi preso em flagrante no mesmo dia do crime por homicídio qualificado consumado e tentativa de estupro. No áudio, Thaísa conta que estava incomodada com a insistência do menino.
9: Fui mostrar para ele a academia ali. Aí eu peguei e entrei já pensando, tem câmera, né? Qual coisa, espero que meu gerente esteja olhando. Aí vamos chegando perto do banheiro, eu falei, ah, ali é os banheiros e tudo mais, mas você não tem interesse em ver não, né? Aí ele, não, eu quero ver os banheiros. E eu pensando, não tem câmera.
8: A administração da academia confirmou que Gabriel se inscreveu para uma vaga no local, mas não foi escolhido. A defesa dele disse que Gabriel possui diagnóstico de transtorno do espectro autista, circunstância que, segundo a defesa, deve ser devidamente considerada pelas autoridades competentes na análise individualizada do caso.
0: Uma pesquisa revela que o medo da criminalidade muda a rotina das mulheres no Brasil. A maioria já alterou hábitos para evitar situações de perigo. Quem traz as informações para a gente é a repórter da Band, Roberta Scherer.
10: Para fugir da violência, o mundo de muitas mulheres vai ficando menor.
11: Em festas, shows, até sair à noite, eu tenho medo.
12: Quando eu saio à noite, assim, eu sempre verifico, principalmente questão de estrada, se eu tô até num carro, tá? Evito estrada escura, essas coisas.
13: Quando a gente tá conhecendo uma pessoa também, a gente fica com medo de acontecer alguma coisa, a gente dizer não e a pessoa tentar atacar a gente à força.
10: Uma nova pesquisa do Instituto Locomotiva, junto com o Instituto Patrícia Galvão, mediu o quanto a violência afeta a vida das mulheres. De 10 entrevistadas, 6 já responderam que já deixaram de fazer algo que gostavam por esse motivo. A diretora executiva do Instituto Patrícia Galvão é a Vera Vieira.
14: Isso acaba por limitar, né, a circulação, né, e as opções das mulheres na sua vida cotidiana.
10: Para Luísa Gonçalves, que é analista de comunicação, o medo que já tinha aumentou depois que ela e outras 4 amigas foram vítimas de um sequestro.
15: Foram 9 horas de tensão com medo de violência sexual, que eu acho que isso é uma coisa que atravessa. Porque se eles quisessem, né, se eles estavam ali, né, no poder para isso, o que passou comigo poderia ter acontecido com homens. Só que o nível de medo e o nível de vulnerabilidade, ele é diferente.
10: As soluções precisam vir de várias frentes.
14: Aumentar os canais de denúncia. Em segundo lugar, melhorar a infraestrutura. Infraestrutura dos transportes, infraestrutura de iluminação das cidades. A conexão entre as políticas públicas, né, então a formação dos agentes... dos agentes de segurança pública é de suma importância.
10: O levantamento revela ainda que 58% das entrevistadas deixaram de frequentar lugares para evitar situações de violência. E 56% já usaram transporte em deslocamentos que poderiam ter feito a pé.
1: Lembrando que a Band mantém aqui a campanha Band Não Se Cala, né? Uma campanha que é feita para tentar trazer algum tipo de luz sobre essa discussão da violência contra a mulher. O que é que pode ser feito para que esses números diminuam e, sobretudo, os números só vão diminuir se a vida dessas mulheres for tocada diretamente. Né? Se a vida dessas mulheres mudar e se a segurança chegar à vida dessas mulheres, eu digo dessas, eu não sei porquê, porque eu tenho que me incluir nessa situação, na vida de nós, mulheres, né? Que é sempre permeada por esse tipo de insegurança. Mudando de assunto, o Comitê Gestor da Internet no Brasil divulga propostas para a regulação das redes sociais. Entre os pontos abordados estão a transparência dos algoritmos e a responsabilização das plataformas sobre o conteúdo postado por terceiros. E ainda, o uso da inteligência artificial e a coleta de dados pessoais. Um dos objetivos é a proteção de crianças e adolescentes na internet. Advogada especialista em direito digital, Fernanda Rodrigues, destaca a importância de se avançar na regulamentação das plataformas digitais.
16: A gente tem sentido cada vez mais essa sensação de como circula conteúdo nocivo, conteúdo danoso nas redes sociais. A gente precisa avançar na aprovação de uma regulação para redes sociais, para plataformas digitais de um modo geral, mais abrangente, para que não só crianças e adolescentes, mas para que adultos e outros públicos também possam ser protegidos de conteúdos nocivos no espaço digital.
1: Embora muito necessárias, essas diretrizes elas não têm efeito na prática, porque o comitê gestor na internet é só um órgão consultivo. No entanto, segundo a coordenadora da organização, a Renata Miele, o documento pode auxiliar na elaboração de leis e decisões judiciais.
17: e que pode oferecer um caminho como ponto de partida para que legisladores, tomadores de decisão no âmbito do executivo que realizam, desenvolvem políticas públicas, ou até mesmo o judiciário, olharem para essas diretrizes como uma referência de como aplicar melhor instrumentos regulatórios para o ambiente digital.
1: Eu não digo que isso não esteja acontecendo agora, né? Essas discussões no Congresso Nacional, essas discussões no Judiciário também. Mas era sobre esse tipo de coisa que a gente precisava falar nesse momento. Vocês não concordam? Oh. Porque é um assunto que está em voga em todo o planeta, né? Por quê? Porque é algo que está afetando a nossa vida agora. A gente está passando por essa transição e a gente está vivendo essa transição enquanto ela acontece. A gente precisa parar e olhar para isso antes que a gente seja atropelado, né, por fatos terríveis, como a gente trouxe aí há pouco, o suicídio daquela menina no meio de uma live. A gente precisa parar, olhar para isso e pensar em regras para que esse tipo de transmissão tenha segurança para ser feita, né? Para o psicólogo especialista em educação digital, Rodrigo Negin, as plataformas devem assumir mais responsabilidade pela segurança da internet.
18: A gente tem que também cobrar das empresas mais responsabilidade e mais investimento em criar condições para que os seus ambientes sejam saudáveis, seguros e adequados para as diferentes idades.
0: E aí não é para dizer que haja saída ou solução simples, né? As discussões, elas precisam ser aprofundadas, elas são extensas, elas envolvem e precisam envolver todos os braços da sociedade, governos também, autoridades em educação, em psicologia, mas me parece que o que a Carla falou é o fundamental. Era isso que a gente deveria estar discutindo no país como um todo, inclusive envolvendo a nossa Suprema Corte, que está ocupada com seus próprios rolos, né? Por quê? Porque não há nada mais importante do que formação de cidadãos, e é disso que se trata, como a gente tem formado crianças e adolescentes, e a vida, especialmente a vida de crianças e adolescentes. Não há nada mais importante do que isso nesse momento. A vida e a formação de pessoinhas para a sociedade, que é a construção do que vão ser as próximas gerações, né? Então, me parece que a gente deveria estar tão mais avançado nessa discussão.
1: Deveria.
0: Né? Ela não é simples, repito, ela é complexa, ela envolve muitos aspectos, tem muitas camadas, mas a gente já deveria ter avançado mais para ter mais medidas práticas, inclusive, né? Porque a gente fica numa discussão que é importante, que é fundamental, nenhuma medida pode ser assodada, pode ser adotada com pressa, mas a vida pede urgência.
1: Tá acontecendo
0: agora. A formação
1: de
0: cidadão pede urgência. E é assim que a gente deveria encarar, né?
1: E falando sobre formação de cidadão também, Sheila, nesse outro tema aí que a gente falava sobre a violência contra a mulher, né? E que, infelizmente, está acontecendo agora e a gente tem que discutir isso agora. E passa muito pela formação. Chegou a mensagem de um ouvinte aqui perguntando o seguinte, o Pedro. Ele fala, porte de armas para mulheres, quando a gente falava da violência contra a mulher. E aí eu respondi para ele, ficou até um tom de lacração, eu não queria que ficasse. Mas eu acho que a mensagem é bem essa. A mulher, ela não quer matar, ela só quer não morrer.
0: Uhum.
1: Então, eu não gostaria de andar armada por aí, para me sentir mais segura. Aliás, eu não me sentiria mais segura se eu andasse armada. Não é por aí que passa a questão, pelo menos não. E aí eu falo pela maioria das mulheres mesmo, a gente não quer matar ninguém.
0: Isso.
1: Eu não quero ameaçar ninguém com uma arma. Eu quero só que não me ameacem. E aí passa pela educação também, né? Passa por rever essa sociedade. Bem, voltando aqui para essa questão da internet, as recomendações do Comitê Gestor da Internet no Brasil foram separadas em 6 eixos: soberania e jurisdição nacional, transparência, economia e concorrência, direitos humanos, prevenção e responsabilidade, e o sexto é governança e regulação assimétrica. Será que dá tempo de a gente falar? Eu acho que a gente vai ter que deixar pra depois, hein?
0: Ah, é?
1: É.
0: O futebol?
1: Pra falar de...
0: Porque temos a classificação do Flamengo, para falar daqui a pouquinho, e temos também aquele manifesto assinado por grandes clubes defendendo a existência das bets legalizadas, que estão na mira do governo federal, que discute as medidas contra as casas de apostas, porque o governo estuda publicar até a semana que vem uma MP proibindo jogos online no Brasil. Só que os clubes dizem que isso, essa decisão, pode acabar com o futebol brasileiro. Então, daqui a pouquinho, a gente vai entrar também nessa seara para falar sobre esse manifesto grande, hein? Grande dos clubes aqui no Brasil a respeito das bets.
1: Agora são 7h24.

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2: 7h25!
3: Pra todos os ouvintes que perguntaram por que é que não tivemos esse jingle às 7 horas da manhã. Porque sim, você que tá ouvindo a Band News FM pelo rádio, todos os dias, às 7 da manhã, quando a gente abre aqui o noticiário pras TVs conectadas, pro YouTube, enquanto você que tá no rádio é obrigado a ouvir a propaganda eleitoral, a gente exibe esse jingle maravilhoso de Sheila Magalhães. E hoje falhou e a gente vai ter que pagar multa para a justiça
2: sem
3: eleitoral.
2: Sem dúvida, você não colocou logo às 7 da manhã, vai ter multa. Vai. É assim que a gente lida com as coisas. Eu já entrei com um pedido no TSE e a senhora será punida. Gente, bom dia, hein? Sejam bem-vindos, vocês que estavam no rádio. E a partir de agora, a gente junta todo mundo. Você que nos acompanhava já nas TVs conectadas, na Fast TV, na Samsung, LG, TCL. Para você que está no YouTube, no aplicativo Band Play, em todas as nossas redes sociais. Agora, a galera toda junto com a gente, sejam todos muito bem-vindos, todas muito bem-vindas. Para quem está perguntando, Luiz Megalho hoje não está logo cedinho. Ele vem um pouco mais tarde, só na nossa programação local. Já falei aqui dos colunistas. Carla Biato, bom dia mais uma vez.
3: Bom dia, Sheila.
2: E o Fábio França com a gente.
4: Bom dia, vamos nessa.
2: E aí, vamos nessa, minha gente?
3: Antes, um esclarecimento aqui. Eduardo, nosso ouvinte, ele falou, bom dia, esse horário se chama gratuito porque a gente não ganha nada pra ouvir? Obrigado pelo esclarecimento.
2: Isso.
3: É uma interpretação válida, Eduardo.
2: É isso.
4: É bem isso, mas vale.
2: É. Todo mundo apresentado? Todo mundo escalado? Só falta ele, nosso galo. Toca a bateria.
3: Lula e Flávio Bolsonaro aparecem tecnicamente empatados na primeira pesquisa após aquela sessão histórica do Supremo Tribunal Federal. Terminou sem uma definição sobre o futuro de Alexandre de Moraes. No primeiro turno do Datafolha, o presidente tem 39% das intenções de voto e o senador e candidato do PL, 36%. Lula, 39%, Flávio, 36%. Margem de erro de 2 pontos percentuais, para mais ou para menos. Augusto Cury do Avante surge com 6%, Ronaldo Caiado do PSD com 4%, Renan Santos do Missão com 3% e Zema do Novo com 2%. Samara Martins do Unidade Popular e Rui Costa Pimenta do PCO têm 1% cada. Os demais candidatos não pontuaram são eles: Edmilson Costa do PCB, Clariana Barão do Democracia Cristã, Hertz Dias do PSTU e Wilson Grassi do Democrata. Brancos e nulos somam 6% e 3% estão indecisos.
4: No segundo turno, Lula tem 46%, Flávio Bolsonaro 44%, os mesmos percentuais da pesquisa anterior. Nos demais cenários, Lula e Augusto Cury empatam em 44%, Lula 46%, Caiado 42%, Lula 49%, Zema 39%, Lula, 47%, Renan Santos, 38%. Segundo o Datafolha, 76% dos entrevistados estão totalmente decididos da escolha e só 24% ainda podem mudar o voto. Entre os eleitores de Lula, 84% estão decididos. Entre os de Flávio, são 82%.
2: Entre todos os candidatos, Lula e Flávio têm os maiores índices de rejeição. Estão empatados, 47% os dois. Outros 15% dizem que não votariam de jeito nenhum em Renan Santos, 14% em Romeu Zema, 13% em Ronaldo Caiado e 11% em Rui Costa Pimenta. Augusto Cury é rejeitado por 9% dos eleitores. O Datafolha ouviu 2.002 pessoas entre os dias 15 e 16 de setembro, margem de erro de 2 pontos percentuais para mais ou para menos, nível de confiança de 95% e o registro no TSE BR-04029-2026.
3: Sobre o governo Lula, 50% dos eleitores desaprovam e 48% aprovam. Os percentuais se mantiveram praticamente inalterados. 42% consideram o trabalho do presidente como ruim ou péssimo, 30% como ótimo ou bom e 25% como regular. Entre os eleitores do Bolsa Família, Lula tem 53% das intenções de voto e Flávio Bolsonaro, 28%.
4: Ontem, a 17 dias do primeiro turno, Lula anunciou um reajuste de 15% no benefício e foi contestado no Tribunal Superior Eleitoral. O impacto previsto nas contas públicas será de quase 6 bilhões de reais por ano. Vamos a Brasília agora, é o destaque do Afonso Marangoni. Diga, Marangoni, bom dia.
5: Pois é. Exatamente. Bom dia, Fábio, Sheila e Carla, todo mundo que nos acompanha. E o candidato à presidência pelo Missão, o Renan Santos, entrou com uma ação contra o presidente Lula justamente para barrar esse reajuste no Bolsa Família. Renan pede para que os valores, então, não sejam atualizados, né, em meio a este período eleitoral. Segundo ele, a medida tem um impacto de desequilibrar as eleições a partir de o que ele chama benefício ilegal para cerca de um terço dos eleitores, comprometendo a isonomia e o processo democrático brasileiro. Mais cedo, o ministro André Mendonça rejeitou uma ação, dessa vez do deputado federal Zé Trovão, do PL, que também questionava o ajuste. Mendonça argumentou que o parlamentar não tinha legitimidade pelo cargo para entrar com a ação, então não chegou nem a analisar o mérito. Aí, explicando por que ser o ministro André Mendonça, porque ele também, além de ministro do Supremo, é ministro do Tribunal Superior Eleitoral. E essa ação foi protocolada lá na Justiça Eleitoral e ele foi sorteado. O governo federal anunciou, então, ontem, o reajuste de benefícios do Bolsa Família em 15%. Com isso, o piso do programa passa de R$ 600 para R$ 691. Segundo o Ministério do Planejamento e Orçamento, o benefício médio vai subir dos atuais R$ 675 para R$ 777. O reajuste passa a valer já no mês de outubro, com pagamentos a partir do dia 19, entre o primeiro e o segundo turno, se houver. O custo do reajuste do Bolsa Família neste ano, 2026, é de R$ 5,8 bilhões. Para 2027, o impacto nas despesas vai ser de R$ 22,7 bilhões. Desde que foi relançado em março de 2023, o Bolsa Família estava sem reajustes. A decisão representa, segundo a equipe econômica, a reposição inflacionária do início do governo Lula em 2023 até este mês de agosto. Em agosto, o governo enviou ao Legislativo a proposta de orçamento para este ano, para o ano seguinte, né, de 2027. Só que ali não estava contemplado o aumento nos valores do programa. Segundo o ministro do Planejamento, Bruno Moretti, há espaço fiscal sim para o aumento do programa e que isso tudo ainda vai ser detalhado. Nós temos inclusive também uma fala do ministro da Fazenda, Dario Durigan, que fala sobre este reajuste do Bolsa Família. Vamos acompanhar?
6: Mesmo com uma inflação baixa, nós vamos repor o poder de compra das famílias e seguindo melhorando os serviços públicos, de modo que mesmo com renda, a gente consiga oferecer serviço público de qualidade, que faça com que a pessoa poupe, as famílias brasileiras poupem recurso. A gente está fazendo isso de uma maneira muito responsável e muito diferente do que já se viu no país. Em outros tempos, se fez PEC kamikaze, se fez crédito extraordinário para além do que estava no orçamento previsto, e com o seu compromisso de dar previsibilidade, de garantir as regras e instituições do país, nós estamos fazendo o trabalho, o dever de casa, para incorporar no orçamento que já está previsto para esse ano, então não tem solavanco, não tem mudança de rumo, dentro do orçamento previsto desse ano, o impacto que vai ter para ajudar a retomar o poder de compra das pessoas, com compromisso de também para o ano que vem isso ser acomodado no orçamento ainda esse ano, de modo que a gente mantenha toda a nossa trajetória de meta, de resultado fiscal para o país, trazendo também uma outra contribuição para manter essa trajetória de inflação sob controle e país crescendo acima das expectativas.
3: Ô Marangoni, deixa eu só aproveitar uma questão aqui, uma dúvida que chegou com o nosso ouvinte Cristiane, e passa pelo que disse o Dario Durigan agora. Ela faz uma referência ao que Jair Bolsonaro tentou fazer, né, antes da última eleição, aumentando também benefícios sociais. Mas ele usou de uma ferramenta, uma tática diferente dessa usada pelo governo atual, que fez reajustes conforme a inflação desse período, né, o que teoricamente é permitido pela Justiça Eleitoral. Você tem mais dados? Você poderia me ajudar a trazer mais informações sobre isso?
5: Pois é, isso foi resgatado mesmo, a nossa audiência faz bem em lembrar, porque se assemelha, né, ao que fez o ex-presidente Jair Bolsonaro. Mas o que a equipe econômica do governo Lula diz é que neste caso aqui não se aumentou nenhum programa social, quer dizer, o número de famílias contempladas é o mesmo, então não tem mais gente que pode ingressar nesse período eleitoral. E também, é como você destacou, é um aumento repondo perdas inflacionárias e não um aumento acima, então, da inflação. Isso eles dizem que é bem diferente do que aconteceu, né, na época do governo do ex-presidente Jair Bolsonaro, em que mais pessoas puderam ingressar no programa e também teve benefícios que não estavam previstos, porque existe a previsão, eles argumentam assim, de que não pode se criar novos benefícios sociais no período eleitoral, mas os benefícios que já existem podem ter algum tipo de ajuste dentro do que é previsto dentro da lei. Então, mesmo que seja algo que se assemelha, pelo menos a equipe econômica do governo tem dito que há respaldo, e a AGU foi nesse sentido também, a Advocacia Geral da União, dizendo que há respaldo legal para que esse ajuste do Bolsa Família seja feito, então que eles não estariam incorrendo em nenhum tipo de desrespeito à lei eleitoral. Vamos ver o que vai acontecer com esse pedido agora feito pelo Renan Santos, mas é neste sentido, Carla, tem similaridades, mas não é exatamente a mesma coisa.
3: Ele citou a PEC Kamikaze, né? Então, naquele ano de 2022, para tentar contornar a proibição legal e aumentar os benefícios, há poucos meses da eleição também, o governo Bolsonaro aprovou a chamada PEC Kamikaze. Era uma emenda constitucional que decretou um estado de emergência, liberando dinheiro fora das regras fiscais normais. Então, foi isso... o que foi barrado, né, naquela época. Falando sobre a condição atual aqui, a decisão atual do governo, a gente ouviu o advogado especialista em direito eleitoral, Alberto Rolo, que esclarece que há regras para anúncios como o de ontem.
7: No ano que realizar, então é 26, não pode distribuir bens, valores ou serviços, a não ser aqueles que já existem, né? Já estão e no orçamento, já estão em execução, então você continua. O problema aqui é aumentar ou o valor ou aumentar a quantidade de beneficiários. Então, em princípio, isso não poderia ser feito. Só que, como a gente sabe, isso já foi feito em anos anteriores, o próprio Bolsonaro fez lá atrás, o Lula também já fez, então isso depende de provocação. Tem que reclamar, o Ministério Público, os adversários, alguém tem que reclamar. Tem que ter provocação lá no TSE perguntando se está certo ou não está certo, e se está errado tem que parar imediatamente, porque senão vira abuso do poder político, já que ele é o presidente, e abuso do poder econômico, né? Já que ele estaria ou aumentando o valor ou aumentando pessoas, quantidade de pessoas. Mas isso quem tem que decidir é a justiça.
3: E a Gabriela, nosso ouvinte, mandou mensagem também para cá. Tem bastante gente escrevendo, tá? Pro 11-999-592-100. E a gente vai trocando essas ideias, trazendo as opiniões e as perguntas também no ar. A Gabriela diz, olha, é diferente, mas é eleitoreiro. Tem razão.
2: Sim.
3: Né? Há 17 dias da eleição, a Sheila falava um pouco mais cedo com os nossos ouvintes pelo rádio, que as capas dos principais jornais trazem isso.
2: Exato.
3: Né? Há 17 dias da eleição, Lula reajusta a Bolsa Família, e eu tô lendo aqui a capa do Estadão, fala em dar caneta emagrecedora, né? Que é um outro hit desse momento também. E isso vem, isso surge no momento em que as pesquisas aproximam, né, as intenções de voto entre os dois candidatos que estão no topo ali das pesquisas à presidência da República, que é o presidente da República e Flávio Bolsonaro.
2: E é o que está na Folha de São Paulo. O anúncio ocorre em momento em que Flávio ganha força em pesquisas. Então tem esse aspecto mesmo. Está correto que as pessoas têm lido, né, como medida eleitoreira. Outra questão é se há legalidade, né, que é o que a gente estava falando anteriormente. Mas há quantos anos e eleições a gente fala em uso de máquina?
3: Sim.
2: Isso é uma espécie de uso de máquina pública, né? E na tentativa de angariar votos, sem dúvida nenhuma, e tentar fazer com que aumente essa distância entre Lula e Bolsonaro, nas pesquisas pelo menos, né? Naquilo que indica como intenção de voto até o momento nessa eleição.
3: Bem, falando então em campanha à presidência, Flávio Bolsonaro classificou o reajuste do Bolsa Família como ilegal, mas a equipe de campanha entende que contestar o aumento no TSE poderia ser... Né? Quem vai contestar, quem vai falar, não é para dar dinheiro para esse pessoal, para esses eleitores? A campanha diz que isso poderia ser um tiro no pé.
8: E não caiam em mais uma falsa promessa na picanha. Porque o Lula, num ato de desespero, acabou de fazer um decreto, mesmo sabendo que é ilegal e que é proibido durante as eleições. Fez uma coisa que não fez em 4 anos de governo. E faltando 17 dias para a eleição, ele acha que vai enganar alguém dando reajuste no Bolsa Família. Ele sabe que isso não pode. Mas é um desespero, porque ele sabe que já perdeu, porque o próximo presidente da República é Flávio Bolsonaro.
3: Quem vai contestar um aumento de benefício para os eleitores? Renan Santos, do Missão.
9: Lula hoje, por conta da sua queda nas pesquisas, resolveu adotar a política populista em período eleitoral de aumentar um benefício social, no caso Bolsa Família, e fez um aumento expressivo com impacto muito pesado nas contas públicas, jogando o peso da irresponsabilidade econômica dele no colo de quem trabalha e produz, que vai pagar através de impostos ou do aumento de preços ou de juros a irresponsabilidade gerada pelo Lula.
3: Nas redes sociais, Ronaldo Caiado defendeu o Bolsa Família, mas disse que o reajuste, há poucos dias do primeiro turno, escancara o uso eleitoreiro do programa. Para ele, o governo rifa o futuro do país sem o menor pudor.
4: Diante das mudanças nas pesquisas, Lula passou a apostar no confronto direto com Flávio Bolsonaro.
10: Todas as pessoas envolvidas com o Banco Master ou com o Vocaro, todas as pessoas que pegaram dinheiro direto ou indiretamente, todos terão que ser julgados e punidos. Se for inocente, serão inocentados. O jogo está começando. E o Flávio Bolsonaro sabe que não vai escapar. Ele sabe que ele está atolado até o pescoço em todas as falcatruas do Banco Master.
4: Em entrevista à Rádio Itatiaia, ele ainda defendeu mudanças no STF.
10: Na minha opinião, tem que ter mandato. Ninguém pode ficar 30 anos, 40 anos, sabe, na Suprema Corte. Quem quiser ser rico não pode ser ministro da Suprema Corte. Aquilo é um sacerdócio.
4: Na Bahia, Flávio Bolsonaro defendeu o impeachment de Alexandre de Moraes e de Flávio Dino.
8: O ex-ministro da Injustiça de Lula está lá para cumprir missão de proteger o governo, não é mais para respeitar a Constituição. São pessoas como esses dois que estão acabando com a credibilidade do judiciário. Eu, como presidente da República, vou proteger as instituições. Eu vou proteger o Supremo Tribunal Federal, que não é Alexandre de Moraes. A magistratura e os juízes desse país não são Flávio Dino.
2: No próprio Supremo Tribunal Federal, novas revelações envolvem os nomes de Cássio Nunes Marques e Gilmar Mendes. O primeiro teria ficado em um imóvel de luxo alugado por Daniel Vorcaro durante o Carnaval de 2025. E o segundo, Gilmar Mendes, teria recebido os advogados do dono do Master. Ontem, Edson Fachin cancelou a sessão da próxima quarta-feira, que avaliaria a conduta de André Mendonça. Por isso, Afonso Marangoni está de volta com a gente com os detalhes sobre mais essa história aqui, né, Marangoni?
5: Sessão cancelada, né, Sheila? Isso já era previsto, porque tem uma questão a ser analisada preliminar, que é a questão de ordem apresentada pelo Gilmar Mendes, se vai se analisar o caso de Alexandre de Moraes e de André Mendonça conjuntamente. Então, até que isso seja superado com a devolução do pedido de vista e o voto oficial do ministro Flávio Dino, o presidente Edson Fachin entendeu que não seria possível, né, fazer a sessão para analisar a conduta do André Mendonça. Então, ficou para o futuro indeterminado, né? Não tem ainda uma data para que isso aconteça. Deve se dar mesmo só depois das eleições, quando o ministro Dino deve devolver aquele pedido de vista. Aí, no caso específico, né, do ministro Alexandre de Moraes, mas que tem esta repercussão do André Mendonça. E o âncora de Ué da Coisa, Reinaldo Azevedo, revelou, com base em informações extraídas do celular de Daniel Vorcaro, que no dia 28 de abril de 2024, o desembargador Newton Ramos, do Tribunal Regional Federal da Primeira Região, solicitou ao ex-controlador do Banco Master hospedagens em Salvador e no Rio de Janeiro para o ministro do Supremo Tribunal Federal, Cássio Nunes Marques, e familiares dele durante o período do Carnaval de 2025. Posteriormente, Cássio mudou de ideia e restringiu a viagem apenas ao Rio. O magistrado e a família ficaram hospedados em uma casa de propriedade do ator Márcio Garcia, alugada por Vorcaro por R$1.400.000 em Joá. A residência, avaliada em 200 milhões, é considerada uma das mais caras do Brasil. A experiência proporcionada pelo ex-banqueiro ao ministro do Supremo contou com serviço gastronômico e outros luxos. E uma outra informação, essa divulgada pela colunista da Band News FM e da Folha de São Paulo, Mônica Bergamo, é que o ex-banqueiro Daniel Vorcaro se reuniu com o ministro do Supremo Tribunal Federal, Gilmar Mendes, em 11 de abril de 2024, para pedir que ele votasse a favor de uma causa bilionária envolvendo usinas do setor sucroalcooleiro que o beneficiariam diretamente. O Banco Master, presidido por Vorcaro, mantinha uma carteira de bilhões em crédito dessas empresas em forma de precatórios, que perderiam, né, valor caso a corte não reconhecesse a validade das ações indenizatórias movidas por elas contra a União. Gilmar Mendes, no entanto, votou contra a tese de Vorcaro em julgamentos de casos concretos. A maioria deles, até hoje, inclusive, tramita no Supremo. Segundo a estimativa da AGU, se essas usinas forem vitoriosas, o impacto pode chegar a R$145 bilhões. E uma outra informação sobre isso, o ex-senador Chiquinho Feitosa, ex-cunhado do ministro Gilmar Mendes, foi contratado pelo banqueiro Daniel Vorcaro para tratar de processos que tramitam na corte, incluindo casos sob a relatoria do próprio ministro. Isso também vem das conversas, né, interceptadas pela Polícia Federal no celular de Vorcaro. As investigações apontam que entre abril e novembro de 2024, Chiquinho Feitosa negociou um contrato de prestação de serviços de assessoria com remuneração mensal de R$500 mil. O acordo foi fechado por meio da Super Empreendimentos, uma empresa de Vorcaro que atualmente é investigada por suspeita de lavagem de dinheiro e ocultação de patrimônio. Nos diálogos que foram revelados, o ex-cunhado de Gilmar Mendes prestava contas ao banqueiro sobre o andamento de pautas de interesse do Banco Master, especificamente em casos envolvendo a compra de precatórios e regras para cursos de medicina. O Feitosa diz, tem aqui as informações, de que ele atuou nos bastidores para intermediar uma reunião institucional entre os advogados do Master, incluindo o ex-advogado-geral da União, Bruno Bianco, e o ministro Gilmar Mendes. O encontro presencial foi realizado em 11 de abril de 2024, no gabinete do ministro, que nesta semana, né, teve aquele bate-boca com André Mendonça. Bom, apesar do esforço do ex-cunhado para fazer a ponte com o Supremo, os votos de Gilmar Mendes, a gente repisa, né, nos dois processos monitorados por Vorcaro, foram desfavoráveis aos interesses financeiros do Banco Master e dos fundos parceiros. O ministro votou contra o pagamento de precatórios de uma usina que chama Agroindústria Tabu e a favor das manutenção de regras dos mais médicos para abertura de vagas de medicina. Rapidamente, antes de devolver para vocês, em nota, o ministro Gilmar Mendes garantiu que não tinha nenhum conhecimento sobre as tratativas financeiras entre o ex-cunhado e o banqueiro Daniel Vorcaro, confirmou ter recebido na sede do tribunal os advogados de forma transparente, mas ressaltou que não atende por interesses de ex-parentes e que votou contra os pleitos do banco em todas as oportunidades. Chiquinho Feitosa admitiu a contratação por um curto período pela Super Empreendimentos, justificando que a empresa era vista como idônea pelo mercado na época. No entanto, negou ter trabalhado formalmente para o Banco Master. O advogado Bruno Bianco declarou que exerceu a advocacia de forma totalmente independente e regular, realizando despachos técnicos sem vínculo empregatício direto com os quadros do banco. É esse o resumo das novas notícias que a gente tem em relação a Banco Master e Supremo Tribunal Federal.
2: Tá cada vez mais difícil de resumir, né? E aí, a cada dia, com mais uma história, mais uma novidade. Marangoni, obrigada pelas informações. Bom trabalho, até mais.
5: Até.
3: E dos detalhes apetitosos e pitorescos dessa história, né, dessas novas informações, agora vem à tona essa mansão do Márcio Garcia. Os nossos ouvintes estão comentando, sério, que o Márcio Garcia, pois é, fica... Tava vendo um vídeo aqui, porque essa casa tá anunciada para venda, né? O valor dela, 50 milhões de dólares. o que dá 260 milhões de reais. É uma casa que tem acesso exclusivo para uma praia de surf, fica num condomínio, então é tipo uma, tem uma prainha particular de surf, tá do lado da Pedra da Gávea, tá a 10 minutos do Leblon, não fica longe também da Barra, porque ela fica no meio do caminho.
4: Já pode ser corretora, hein?
3: Cara, e ele, olha, aqui o anúncio, ele foi tirado do ar, caramba. Fábio França, sabe por quê? A Valentina Caran, como diz o Legale, né? Valentina Caran de Caraíba. Diz aqui, ó, devido à realidade do país, não foi possível encontrar um cliente para pagar o que a casa vale. Então o Márcio está disposto a ouvir outras propostas, tá? A partir de 100 milhões de reais já dá para começar a negociar com ele.
2: Já dá para brincar.
3: Se bem que em 100 eu acho que ele não chega, né? Uma casa de 260 milhões, fazer por 100 eu acho que não chega. Mas você imagina a manutenção de uma casa dessa, que tem sabe quantos, ó? Vou ver, tô de olho aqui. O que, Sheila?
2: Não, tô perguntando se é na Barra, porque você explicou e eu me perdi.
3: Não, então, ela fica, ela tá pra frente do Leblon.
4: Perto da Pedra da Gávea.
3: E aí eu tava vendo, perto da Pedra da Gávea. Entendi. E ela não tá tão distante da Barra assim, entendeu? Porque
2: das
3: a Barra
2: de ouro, né? No caso.
4: A casa é enorme, né? Então ela né, abrange várias localidades.
3: São muitos então, isso é uma casa gigante. É um terreno de 6 mil metros quadrados. 6 mil metros quadrados. Você pode imaginar isso no Rio de Janeiro.
4: Saída
3: com
4: tudo quanto é bairro.
3: Isso. Piscina semiolímpica, jacuzzi, minigolf, cinema particular, boate, academia completa, 7 suítes luxuosas, 18 banheiros e ainda por cima tá perto de tudo porque é grande. Tá? 260? Não tá caro, Fábio França.
4: Não.
3: Se você quiser chorar, então mudar um pouco.
4: Paga em vezes, né?
2: É, o problema não é o preço, é IPTU. Vezes.
3: O problema é que o condomínio deve ser alto também, porque ela fica num condomínio, tá bom. Bom, em meio à crise no STF, Daniel Vorcaro vai ser ouvido de novo pela Polícia Federal. Ele vai prestar depoimento no dia 30, junto com o pai. Os dois devem ser questionados sobre a existência e as ações da chamada A Turma, aquele grupo usado para intimidar adversários, monitorar autoridades e obter informações sigilosas.

0: Ai, ai, hein? Foi bem mais difícil do que se esperava.
1: É?
0: Uhum. Ah, o Flamengo flertou ali.
1: Quase não deu. Levou susto.
0: Um risco grande de ser eliminado, hein? Levou susto, mas avançou, hein? Vinícius Calisto, fala, Calistão.
2: O uruguaio Arrascaeta salva o Flamengo em partida contra o Independiente Del Valle do Equador na noite desta quinta-feira no Maracanã. O meia, que começou a partida no banco de reservas, entrou no segundo tempo e marcou o gol de empate, garantindo a classificação do clube carioca para a semifinal da Libertadores. A partida terminou empatada em 1-1. Como o Flamengo venceu o primeiro jogo por 2-0 lá no Equador, a equipe rubro-negra avançou na competição. O time comandado por Leonardo Jardim jogou com um jogador a menos desde os 20 minutos do segundo tempo, quando o volante Jorginho tomou o segundo amarelo e saiu da partida. Pelas redes sociais, o jogador se desculpou com a torcida e disse que cometer erros faz parte do futebol, mas agradeceu ao apoio da torcida e à força do elenco do Flamengo. O primeiro duelo das semifinais está marcado para a semana do dia 14 de outubro contra o Estudiantes na Argentina.
0: Pois é, graças ao goleirão, hein? Falhou bizonhamente no gol do Flamengo também.
1: Ah,
0: senão a coisa ia ficar mais complicada ainda.
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0: Mauro Betting, que pra quem não sabe, é um grande goleiro, jamais falharia daquela maneira, hein, Mauro? Bom dia pra você. Olha lá.
4: Flamengo flertou com uma eliminação improvável ontem no Maracanã. Claro que deu a lógica. 2-0 contra o Independiente Del Valle na altitude de Quito e Flamengo classificado e ainda como maior favorito a mais um título ao Bi ou Penta da América. Mas não precisava ter sofrido tanto. Como sofreu ontem, tomando gol no começo da partida, dando contragolpe ao Independiente Del Valle, sendo vaiado pela torcida rubro-negra no intervalo e ainda vivendo um drama com a expulsão discutível do Jorginho. Dá para discutir se era para segundo amarelo? Mas um jogador experiente com ele, indiscutivelmente, não tinha que ter entrado daquela forma. Como o Pulgar continua querendo entrar nas bolas para sair todo mundo, o adversário e ele expulso. No final das contas, é o que deu para fazer, mas deu ainda melhor porque o sempre decisivo Arrascaeta fez um gol depois de uma pichotada da zaga equatoriana e fez justiça. O Flamengo é mais time. No final das contas, jogou, se não tão melhor, foi mais eficiente, teve eficácia, mas não podia ter flertado com perigo. Parecia aquele Flamengo de

0: Grandes clubes do Brasil lançam uma nota conjunta defendendo o funcionamento de bets regulares, né? Regularizadas aqui no Brasil. Fala aí, Lucas Belotti.
1: Diversos clubes da elite do futebol brasileiro lançam um manifesto defendendo o mercado regulado de apostas esportivas. O pronunciamento conjunto vem após uma ideia do governo federal em publicar uma medida provisória para proibir os jogos online. O texto foi publicado, por exemplo, nos perfis de clubes como Palmeiras, Santos, São Paulo, Botafogo, Flamengo, Fluminense, Vasco, Cruzeiro, Grêmio, entre outros. Na nota, os clubes defendem que o investimento proveniente de empresas de apostas significa a principal renda do esporte, ajudando também times de menor expressão e federações. O pronunciamento termina dizendo que acabar com o mercado regulado não vai acabar com as apostas, mas sim com o futebol. O documento defende que o fim das bets regulamentadas levaria os usuários para plataformas clandestinas. Atualmente, na elite do futebol nacional, mais de R$1 bilhão são investidos por empresas de apostas nos clubes.
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1: Mas eu passei um frio ontem, mais um frio, que eu não tava esperando aquilo, não.
2: Mas é mesmo, eu também passei muito frio. Na hora do almoço, foi almoçar, tava uma garoa, então, tava um gelo.
1: Passei frio à tarde, que então, não é muito comum, né?
2: Tá errado isso aí. A gente
1: costuma passar frio de manhã, vindo trabalhar, que a temperatura tá mais baixa. Aí na hora do almoço, dá aquela amenizada, dá até pra tirar, né, o casaco de cima. Nada, menina. Ontem, temperatura máxima não chegou aos 20 graus. Isso acabou pegando muita gente de surpresa, né? Porque a gente teve a informação aí de que a gente vai ter uma leve subidinha na temperatura entre hoje e amanhã. Aí domingo é que a coisa volta a ficar complicada, porque tem nova frente fria se aproximando de São Paulo, viu, Sheila Magalhães?
2: Ah, pois é. Tá errado isso aí.
1: É, então, vamos perguntar pra quem tem responsabilidade sobre isso.
2: Culpa, né?
1: Isso, vamos cobrar as autoridades?
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2: É tão importante quanto denunciar, fazer denúncias graves é cobrar autoridades. Ela é autoridade nesse assunto. Aline Araújo, da Climatempo, está com a gente para falar dessa friaca, do gelo que a gente enfrentou ontem, do friozinho de hoje, dessa mudança que haverá, mas da virada que vem no domingo. Aline, bom dia para você.
4: Muito bom dia para vocês, bom dia a todos que nos acompanham. Eu posso trazer notícia boa, mas não tão boa, e a gente tem que ir analisando também dia por dia. A temperatura máxima hoje já está maior do que a de ontem, a previsão é que chegamos aí até 22 graus, 23 durante o período da tarde de hoje, ainda com muitas nuvens, mas o sol já vai tentar aparecer um pouco

0: mais a partir de hoje para amanhã. Eu dou aí temperaturas mais elevadas para vocês, máxima de 26 graus para amanhã na capital paulista. O sol aparece com mais tempo e também um pouco menos de nebulosidade durante o sábado. No domingo, um domingo bastante abafado, temperaturas também que vão chegar aí aos 27, 28 graus, mas aí já começamos a ter condição para pancadas isoladas e também que podem vir acompanhadas de temporais. Isso por causa de um novo sistema que vai se aproximar da nossa região e trazendo um alerta aí para chuvas um pouco mais severas entre segunda e terça-feira, onde elas também ganham um pouco mais de volume. Para domingo, essa chuva deve ocorrer somente fim de tarde, início da noite, em torno de 3 a 5 milímetros, então uma chuva realmente com volume mais baixo, mas ela chega já. Portanto, aproveitar hoje, um dia aí que deve ser de tempo predominantemente firme. E também aproveitar no sábado, que vamos ter esse sábado aí bastante agradável em relação aos últimos dias, principalmente.
1: Tá bom. A Carla tava falando sobre, dando valor, valorizando o pessoal que precisa lavar roupa.
2: Ah, eu
1: que
2: tô
1: não falando
2: entendi,
1: isso dessa
2: isso
1: oportunidade.
2: Gente, se você, Sheila, se eu mostrar a minha meia, a única meia que eu achei limpa,
1: mostra.
2: O Aline Araújo, é a meia, posso mostrar mesmo?
1: Pode.
2: De quando eu tinha, tipo, 13 anos de idade.
1: Meu Deus.
2: Aí, deixa eu ver. É uma meia rosa, tá toda esgarçada, ó, é branquinha, com
1: Foi a que
2: cor
1: sobrou
2: rosa.
1: Limpa?
2: Foi a que eu achei limpa na minha gaveta, é a única. Eu preciso desesperadamente lavar as minhas meias hoje.
1: Você pode comprar também uma meia nova, de repente,
2: Sheila,
1: né? Em vez
2: verdade,
1: de ser essa
2: eu não
1: de
2: tinha
1: 13 anos. Mas, enfim.
2: Eu tinha pensado nisso mesmo.
1: Será possível,
0: mas aproveita
1: portanto,
0: hoje e
1: lavar.
0: Amanhã aí, ó.
2: Hoje e amanhã.
1: Tá.
0: É. Amanhã, principalmente. Amanhã vai dar um tempinho até um pouco calorzinho. Se for pensar nos últimos
1: Aí,
0: dias.
1: ó. Boa. Calorzinho quanto de temperatura?
0: 26. Tá
1: calor
0: legal?
1: mesmo. Tá legal, tá bom. E
0: Tá
1: aí a gente vai
0: legal,
1: se
0: tá
1: despedindo
0: legal.
1: do inverno. Começa a primavera como?
0: Vai começar um pouco parecido com esse final de inverno. A gente também vai ter bastante entrada aí de temporaizinhos, de vários sistemas entrando e trazendo chuva, mas a tendência é que as temperaturas já voltem a se elevar bem mais em relação a esses últimos dias. Lembrando que é uma estação de transição, então a atmosfera ela fica bastante mexida, ela está saindo de uma atmosfera bem gelada para uma atmosfera que vai começar a aquecer mais. Então a gente pode ter aí bastante entrada de instabilidade por causa dessa transição mesmo. Mas a previsão é que a gente comece aí com um pouquinho de chuva. Temperaturas ainda amenas, ainda não vamos poder falar de temperaturas elevadas, mas a tendência é que outubro já termine com temperaturas se elevando bastante por causa aí do El Niño se intensificando cada vez mais. Então, a previsão ainda está mantida para um segundo semestre, principalmente esses últimos 3 meses desse segundo semestre serem bastante quentes aqui na região sudeste.
1: Tá bom, a gente volta a conversar no Bandeirinho São Paulo às 10 para as 10 da manhã. Um beijo, Aline, até lá.
0: Até mais tarde.
2: A gente quer ouvir a Aline falando em temperaturas a mais, não a menos.
1: Exato.
2: Né? Foi ruim. Aí teve ouvinte que mandou aqui do Rio de Janeiro: Carla, não tem máquina lave e seca, não? Cara, talvez eu não saiba usar, porque as minhas roupas não saem secas da máquina. Eu tenho até uma lava e seca. Eu tava falando sobre isso com o Fábio
3: Uma lava e
2: ontem.
3: seca, mais ou menos, né?
2: Ela lava bem, seca bem mais ou menos. Sai de úmida. Sai bem úmida. E nesse tempo super úmido, não vai secar direito, né?
3: Ela sai quente, mas ainda úmida, né?
2: Dicas, é. Quente, mais úmida. Você. Esquisito, né? Você que tem dicas.
3: Essa frase, pô, que jornal
2: tirar
3: é
2: esse
3: esse?
2: corte vai
3: O que
2: ficar
3: eles estão
2: esquisito.
3: falando?
2: Você tem dicas aí pra que a máquina lava e seque de fato? Mande pra cá pro 11 999-592-100. É o número do WhatsApp da Band News. Bom, tem também dica do trânsito, se você tiver. Seu caminho. O Robson Ramos, ele tá por aqui, ele traz informações, mas sempre tem alguma coisinha que escapa. Alguém tá escapando da Raposa hoje, Robson Ramos? Bom dia.
4: Bom dia, Carla Bigato. Para você, para o ouvinte da Band News FM mais uma vez, para Sheila, para o Fábio França mais uma vez também. O destaque do trânsito pela rodovia Raposo Tavares para São Paulo. A lentidão tá ali do quilômetro 28 até o 26 e depois aqui na altura do 19 até o 18, também tem trânsito lento. A partir da Escola Politécnica no 17, congestionamento que vai até o 10, no acesso à Rua Sapituba, no Butantã. Para quem vai no sentido do interior, caminho bom, sem problemas. 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
2: Olha, tem gente, muita mensagem chegando aqui. Agradeço demais aos nossos ouvintes. O Paulo André está dizendo que a máquina seca metade do que ela lava normalmente. Pode ser isso, né? Eu elevei muito as minhas expectativas. E outra dica aqui de Alê. É o seguinte, olha, deixa a gaveta de sabão aberta enquanto seca, porque fica lá a saída de ar, Fábio França. Sabia dessa?
3: Não tinha a menor
2: Vou
3: ideia.
2: Vou testar a lei, vai ser hoje. Obrigada, viu?
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1: Oito e dez, atenção rede.
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5: Um pouco mais cedo, trazíamos aqui todos os números da pesquisa Datafolha, apontando o presidente Lula com 39% das intenções de voto, Flávio Bolsonaro com 36% no primeiro turno. No segundo turno, eles marcam 46% e 44%, respectivamente, em ambos os casos, há empate técnico por causa da margem de erro de 2 pontos percentuais. Importante dizer que essa aqui foi a primeira pesquisa realizada depois do início, digamos, da crise. Quer dizer, é no início da crise, né? Depois daquela sessão fatídica no Supremo Tribunal Federal, Mônica vai trazer um pouco mais recortes dessa pesquisa Datafolha, mostrando, inclusive, que a avaliação do presidente Lula, que também saiu nessa pesquisa, né? A avaliação do presidente, ao contrário do que havia em relação a algumas expectativas, melhorou depois da outra, da crise do Banco Master, né, Mônica? Bom dia para você.
6: É isso, Sheila. Bom dia a todos. Pois é, a pesquisa Datafolha mostrou... mais uma vez, né, Sheila, o efeito da crise do STF sobre a campanha eleitoral, porque essa crise já está vindo de longe, né? Desde que o ministro André Mendonça soltou aquela bomba atômica contra o ministro Alexandre de Moraes, revelando diálogos do Alexandre de Moraes com o Daniel Vorcaro, às vésperas da prisão do ex-banqueiro, né? Diálogos, no mínimo, constrangedores, ainda mais, Sheila, assim, somados à informação de que a mulher dele assinou um contrato de milhões, né, com o dono do Banco Master. Desde então, desde que aquela bomba explodiu, se passou a cogitar na campanha do Flávio, na campanha do Lula, em análises na imprensa, dentro do próprio Supremo, né, ministros apontando para o André, dizendo: você está querendo interferir na campanha eleitoral. Desde aquele momento, se imaginou que o escândalo poderia afundar a popularidade do presidente da República, né, cuja imagem estaria vinculada à do Alexandre. Mas eu fiz um recorte aqui, Sheila, dos números, a partir do dia em que o Mendonça explodiu aquela bomba atômica que mergulhou o Supremo na crise em que se encontra. A partir do dia 1 de setembro. Então, eu não comparei só essa pesquisa da Datafolha com a anterior, eu comparei com as outras que vinham desde 1 de setembro. Pois bem, Sheila, a intenção de votos no Lula, na pesquisa espontânea, subiu desde o dia 1, né, de 31% para 35%, ou seja, 4 pontos fora da margem de erro. Né? O Flávio também subiu 4 pontos, de 22% para 26%. Na estimulada, né, o Lula ficou igual, a estimulada é quando mostra o cartão com os nomes, a espontânea, você pergunta, né, para a pessoa, quem você vota? E a pessoa vem na memória e fala. Né? Ela é importante porque ela mostra que os votos que estão muito consolidados, né, porque a pessoa espontaneamente fala em quem vai votar. Então, desculpa, o Lula subiu, o Flávio também subiu. Na estimulada, quando o pesquisador mostra ali o papel com os nomes, o Lula ficou igual, né? Oscilou um ponto para cima do dia 1 de setembro até agora. O Flávio subiu mais, de 33 para 36, tirando pontos de outros candidatos do campo da direita, mas não mexeu na intenção de voto do Lula, pouquinho, oscilou um pouquinho para cima, né? No segundo turno, tudo parado, parado, parado. Agora, a avaliação positiva do presidente, o Sheila, de ótimo e bom, subiu também fora da margem de erro desde o dia 1 de setembro, desde que o André Mendonça estourou aquela bomba de 31 para 34 pontos. E a aprovação, aprova ou não aprova, que é uma pergunta mais, assim, sim ou não, também subiu desde o dia 1 de setembro, de 45 para 48 pontos, fora de novo da margem de erro. Agora, Sheila, isso nos permite dizer apenas que a hecatombe que se imaginava não ocorreu. Mas tá bom pro presidente? Não tá bom. Não tá bom para nenhum dos dois, porque tá um empate tão grande e os dois gostariam de estar bem à frente do adversário. Né? A reprovação ao governo Lula tá alta, segue alta. Né? Embora a aprovação tenha subido, a desaprovação não se mexe, 50% acham que o governo é ruim, e é ruim não, desaprovam o governo, e a expectativa na campanha era de que o Lula subiria de forma muito mais célere nessa reta final. Né? No segundo turno, tudo parado, nada se mexe, nada sai do lugar. O Sheila até irrita, né, quando a gente vai entrar no ar para falar os resultados, aquela linha reta, né? 46 para o Lula, 44 para o Flávio, nada se mexe, empate, não dá para dizer quem vai ganhar a eleição, nem para um lado, nem para o outro. Portanto, é isso. É um recorte que mostra aí, quando a gente compara desde o dia 1, que muitas vezes o que parece, né, o que todo mundo acha que pode acontecer acaba não acontecendo, né? O voto das pessoas, para votar uma pessoa, sofre mil influências, e não apenas um noticiário de um escândalo, né? Muitas vezes afeta, mas muitas vezes nesse caso não. E tem outro elemento aí, né, Sheila? Você vê que manchetes que afetavam muito mais diretamente o Lula saíram do noticiário, né? O Lulinha, por exemplo, desapareceu. Não se fala mais de Lulinha, que era muito pior para o Lula, porque era o próprio filho, do que essa briga do Supremo Tribunal Federal. Então, esses são os fatos aí, os números, Sheila, contradizendo aí a expectativa, né, das pessoas, de todas as campanhas, inclusive.
5: Uhum, tem toda a razão. Lulinha sumiu do noticiário nesse bolo todo, né, gente? Impressionante. E aí, uma outra coisa, Mônica, eu tô aqui de olho, né? Porque...
6: Também, né, Sheila?
5: Agora.
6: Vamos combinar aqui.
5: A gente tá de olho aqui. Eu quero saber da próxima pesquisa se haverá alguma mexida em função do reajuste no Bolsa Família. Porque também é capa dos jornais, inclusive da Folha de São Paulo, falando sobre esse reajuste que vem 17 dias antes da eleição. Houve até um questionamento, há questionamento sendo feito no TSE, a gente já falou um pouco antes sobre a legalidade disso, mas de todo modo estou doida para ver os números depois desse anúncio do reajuste no Bolsa Família, se esses números vão se mexer ou não, né?
6: Você sabe, Sheila, que uma outra pesquisa, BTG Nexus, eu estou tentando ver aqui onde é que eu tinha mandado para uma pessoa, estava mostrando que quando se cruzava a série histórica, os beneficiários do Bolsa Família, o Lula estava caindo, né? De agosto até o dia 8 de setembro, teve uma queda importante. Então, eu acho que veio meio que por aí essa medida, né? Como tinha essa queda nesse público específico, seguramente ele subiu em outras faixas de renda, né? Porque senão teria caído no total da pesquisa, mas nesse público a coisa estava começando a ficar ruim. Então, a gente pode aqui afirmar, assim, com algum grau aí de certeza, né, que essa medida não veio por acaso, né, Sheila? Foi de olho mesmo nas pesquisas.
5: Uhum. Muito bem, Mônica Bergamo volta conversando com a gente na segunda-feira, nesse mesmo horário, ou a qualquer momento, havendo alguma bomba. especialmente direto de Brasília ou do Supremo, porque a gente fica com o olho o tempo inteiro lá, não tem jeito. Mônica, um beijo para você, bom fim de semana.
6: Até amanhã. Até segunda.
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11: Preocupação na Europa, porque o continente entra no inverno com um tanque de gás muito mais vazio que o normal, e a guerra no Oriente Médio, Killing, piora essa situação, não é? Bom dia para você.
12: Tudo bom, Fabio? Bom dia a você, Sheila Carla, a todos que nos acompanham. O verão já se despediu por aqui, em breve a gente entra no inverno, e há desde 2022 uma meta entre os países da União Europeia de ter a reserva de gás em 90% na entrada do inverno. Isso porque a Europa comprava sempre muito gás da Rússia, cerca de 40% do gás que utilizava. Em 2022 aconteceu a invasão da Rússia à Ucrânia e, portanto, a Europa precisou diversificar. E começa a se preocupar com o que tem acontecido no mundo, principalmente no Oriente Médio, porque um dos principais países que vende, né, para a União Europeia, é justamente o Catar. Então, hoje, as reservas de gás da União Europeia estão em cerca de 68%. E o Bloco Europeu fez uma aposta que não deu muito certo. Quando começou a guerra entre Estados Unidos e Irã, o preço do gás disparou. E as empresas por aqui imaginavam que essa guerra iria acabar rápido. Então, elas esperaram para tentar comprar o gás num preço mais em conta com o fim da guerra. Só que essa guerra está se arrastando por mais tempo que muita gente imaginava. Hoje, o preço do gás liquefeito está extremamente caro. Tem o problema entre Estados Unidos e Irã no Estreito de Hormuz, e aí do outro lado, no Mar Vermelho, os Houthis, que atuam no Iêmen, têm feito diversos ataques à Arábia Saudita, uma outra rota muito interessante para os interesses europeus. Então, agora, existe uma preocupação para prever exatamente como será o inverno por aqui, mas se for rigoroso, o gás é mais utilizado e as reservas estão em níveis abaixo da meta que foi estabelecida. A União Europeia também depende muito do gás liquefeito que compra dos Estados Unidos. E a relação com o governo Trump também não é das melhores. A Europa consegue, claro, disputar o gás que está disponível no mercado com outros países. Tem um bom poder de compra. Isso significa também um gás mais caro por aqui, energia mais cara, mais inflação, e existe uma crise econômica por aqui que tem afetado muito o bolso dos europeus eles têm feito muita pressão contra líderes políticos. Então, hoje, a Europa se vê numa encruzilhada. Pagar mais para ter um gás durante o inverno que se aproxima e, consequentemente, ter uma inflação mais alta, ou tentar atravessar o inverno com a reserva que está disponível, em cerca de 70%. O problema é se for um inverno rigoroso, isso significa que o aumento do uso vai ter um impacto direto nas reservas de gás de países europeus.
11: Diminuição considerável, né? Se a expectativa é de 90%, a intenção é ter 90%, entrar no inverno com 70%, uma diminuição considerável. Killing, obrigado pelas informações, bom trabalho para você, valeu.
12: Valeu, para vocês também.
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20: 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Ótimo final de semana, Carla.
19: 8h31. Nossa, deixa eu agradecer aqui as muitas mensagens de lavagem de roupa suja aqui nessa programação. Os nossos ouvintes ensinando como fazer para a máquina lava e seca funcionar seca melhor, secar mesmo, Sheila. E acho que temos aqui um consenso que é abrir a gavetinha de, sabe, de sabão e amaciante, falar sabão e amaciante, para o ar circular melhor e aí diminuir a quantidade de roupa lavada
11: isso
19: na
11: é
19: máquina.
11: Fundamental.
19: E abrir essa gavetinha. O pessoal diz que é tira e queda, funciona. Agora, a dúvida é, se ela seca menos do que lava, o que, que eu vou fazer com essa roupa lavada, com a metade da roupa que eu lavei?
16: Aí.
19: Né? Enfim, tá bom. Assunto encerrado de máquina de lavar por aqui. Robson Ramos, falando em máquina de lavar roupa, vamos mudar
16: de
19: assunto?
16: Outra coisa.
19: Vamos falar da Anchieta?
21: Carla, hoje uma sexta-feira mais calma do que as últimas, o que era normal, né? Sexta-feira sempre mais calminha, mas teve muita chuva já na semana passada, teve um pouco de complicação na outra também. E ali na Anchieta tem o reflexo disso, com a lentidão só na chegada ao quilômetro 10, no acesso à Rua Vergueiro, para quem vem ali do ABC da Baixada Santista. Depois segue a lentidão pelo trecho urbano à frente, até a altura da Rua Riga, dali para frente melhora bem. Saída para ABC e Baixada, tem trânsito carregado e bem lento, até a passagem ali pela Rua Regina Aragão, depois melhora. 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
3: 8h35. Alvo de operação da Polícia Civil, o ex-presidente da Câmara Municipal de São Paulo, Milton Leite, promete se entregar hoje. O político do União Brasil é investigado na ação que apura a infiltração do PCC no poder público e no sistema de transportes da cidade. Milton Leite, segundo o Ministério Público e a Polícia Civil, atuava junto com as viações Transwolf, UpBus, por exemplo, e qualquer decisão envolvendo as empresas ligadas ao PCC dependiam do conhecimento ou da aprovação dele. O ex-vereador é citado em conversas mantidas por integrantes da facção criminosa. Em uma delas, em julho de 2024, José Daniel Satilide, obrigada, viu, Satilide, fala com o advogado sobre a possibilidade de substituir a UpBus por uma viação ligada ao grupo dele e que seria necessário envolver Milton Leite nessa jogada.
4: Eu comentei com o doutor Milton referente à substituição da UpBus pela nossa empresa lá. É, querendo ou não, vai envolver o Milton Leite, né? Falei, ah, doutor, então beleza, qualquer coisa a gente dá um toque no Milton Leite também, né?
3: Entre os demais detidos está o ex-presidente da SP Trans, Levi dos Santos, também citado nessas conversas.
4: Referente lá ao Levi, da São Paulo Transporte, o Lima tá indo lá na primeira reunião, tá bom? Vamos ver o que, que vai dar. Eu acho que vai envolver Milton Leite, o pessoal todo. Se tiver saída, beleza. Aí se não tiver também, amém, né? Vambora.
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6: E a Avenida dos Bandeirantes, hein, Robson Ramos?
7: No corredor da Avenida dos Bandeirantes, o trânsito é carregado agora ali do viaduto Dante Neumanto até a altura da Avenida Miruna, e depois bem lento do viaduto João Julião da Costa Guiar, na passagem pelo aeroporto, até a Praça Carananduba. Para quem vai no sentido contrário, para imigrantes agora, trânsito intenso sem paradas pela Bandeirantes. 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
8: Continua internada depois de passar por duas cirurgias a mulher vítima de tentativa de feminicídio na região de Aricanduva, na Zona Leste. Amanda Gomes Duarte foi esfaqueada na última quarta-feira pelo ex-companheiro, que depois do crime deixou o gás da casa vazando e fugiu com os três filhos dela. Segundo a Polícia Civil, Jefferson Gomes da Silva atingiu a ex-mulher no rosto e no pescoço, depois de ela dizer que não queria mais nada com ele. O homem foi preso em flagrante depois de uma denúncia feita a 190 por crianças gritando por socorro dentro de um carro. Amanda Gomes Duarte já havia denunciado o ex-companheiro várias vezes e tinha uma medida protetiva em vigor contra ele.
3: 8h39.
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3: O presidente Lula anunciou um reajuste de 15% no Bolsa Família há 17 dias do primeiro turno. Foi contestado no Tribunal Superior Eleitoral. A gente até falava aqui um pouco mais cedo, não é, Rodrigo Orengo, porque veio essa contestação. O Renan Santos, candidato do Missão, questionando o reajuste do Bolsa Família. Mais tarde, o próprio ministro André Mendonça rejeitou uma ação do deputado federal Zé Trovão, que questionava também no TSE o reajuste anunciado pelo governo pedindo a suspensão do aumento. O ministro entendeu que Zé Trovão não tinha legitimidade para protocolar a ação porque não é candidato à presidência. Mas os adversários políticos, nem todos é verdade, porque a gente colocava aqui uma questão que é importante: quem vai vir a público questionar um aumento, né, num reajuste do Bolsa Família? Mas alguns vieram, como o Renan Santos. E aí, como é que fica essa história, hein, Orengo? Bom dia para você.
4: Muito bom dia, Sheila, Fábio, Carla. Sabe, Sheila, que tem precedente na justiça, né? É justamente a chamada PEC Kamikaze, que também teve um efeito eleitoral, né, naquela oportunidade, em 2022, né, quando foi apresentada e liberava 41 bilhões de reais para aumentar o Auxílio Brasil de 400 para 600 reais. Ainda era o governo Bolsonaro, véspera de eleição também, só que a decisão foi tomada 2 anos depois pelo Supremo Tribunal Federal, abrindo um precedente. O entendimento dos ministros, né, quando derrubaram parte daquela PEC, eles entenderam que tinha lá um conteúdo e tinha um objetivo eleitoral e por isso não poderia valer, poderia haver um desequilíbrio naquela oportunidade, né? Então, esse é um precedente que vai ser analisado neste momento, né? Tem uma questão técnica. Realmente o deputado Zé Trovão, ele não teria lá autoridade, não teria lá como apresentar esse recurso ao Tribunal Superior Eleitoral, e foi isso que o ministro André Mendonça respondeu, porque ele não é candidato à presidência da República, mas Renan Santos é. E aí tem lá o foro no Tribunal Superior Eleitoral para fazer o questionamento. Então, expectativa agora para uma decisão do ministro André Mendonça. E até interessante, né, como mais uma vez o ministro acaba sendo sorteado, e sempre funciona dessa forma. Quando se há uma ação na justiça, há um sorteio, e caiu justamente para o ministro André Mendonça, que assumiu um protagonismo nessa discussão que passou agora e ainda continua no Supremo Tribunal Federal em relação ao caso Master. Agora, é claro que por trás disso, do aumento do Bolsa Família na véspera das eleições, o que impacto já no segundo turno, o governo tem um objetivo estratégico. Ele conseguiu, de alguma forma, o presidente Lula e a campanha, mudar a agenda. A avaliação é que esse debate sobre o Supremo Tribunal Federal, que dominou as discussões nos últimos dias, trazia prejuízo eleitoral para o presidente. Então, tinha ali uma estratégia também de virar uma página, de agendar, de pautar um assunto. E sobre esse ponto de vista estratégico eleitoral, o governo conseguiu. Tanto que ontem, os candidatos não estavam falando mais do Supremo, obviamente tinha comentários, mas o foco de críticas era em relação a essa decisão do presidente. A avaliação interna da campanha é: mesmo que caia essa decisão, esse reajuste, o assunto estará pautado, estará na agenda, virará tema de debate, já virou, né? Se cair, o governo vai acusar a oposição de fazer um esforço para não ter o reajuste do Bolsa Família, né? Interessante acompanhar também nas visões dos candidatos que há uma crítica, mas há também uma preocupação, né, de não fazer parecer que está fazendo uma crítica justamente a um reajuste de um programa social, mas há uma crítica em relação à estratégia eleitoral do governo. Tanto que ontem o candidato Flávio Bolsonaro veio a público para criticar, inclusive, o percentual lá de reajuste, né? Disse que é muito pouco esse reajuste. Então, o assunto está pautado, virou um tema eleitoral. Mas agora tem uma decisão importante no Tribunal Superior Eleitoral, nas mãos do ministro André Mendonça, e como tem precedente, é uma medida que pode cair no TSE.
3: Muito bem. Orengo, bom trabalho para você. Até mais.
4: Até mais. Valeu.
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0: Agora, 8h48, está preso o motorista bêbado que matou um homem no dia do aniversário dele na Zona Norte de São Paulo. Foi ontem de manhã, na Avenida Deputado Emílio Carlos, região do Limão. A vítima, o pedreiro Francisco de Assis, voltava para casa quando, ao atravessar a rua, foi atingido pelo veículo, arrastado por 100 metros. Ele chegou a ser socorrido, mas não resistiu. O motorista de 48 anos dirigia um Jeep Renegade e, ao ser ouvido, admitiu que havia bebido. Ele fez o teste do bafômetro e foi preso em flagrante.
1: A Sabesp diz avaliar as medidas administrativas cabíveis após ser multada pela Agência Reguladora de Serviços Públicos do Estado. As autuações somam quase 30 milhões de reais e foram aplicadas por falhas operacionais na cidade de São Paulo. E o descumprimento de metas de saneamento em Ferraz e Vasconcelos, na região metropolitana. A maior delas, de 22 milhões, se baseia na fiscalização das condições de 9 estações elevatórias de esgoto. Ainda cabe recurso.
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0: Ele está de volta por aqui com mais informação de rodovia, né, Robson?
3: Carla, de olho na Via Dutra na chegada a São Paulo, nem lentidão o motorista encontra. Para dizer que não tem nada pela pista lateral, tem redução de velocidade ali na passagem pelo quilômetro 230, já entrando no 231, na região da Vila Maria, no acesso para a ponte do Tatuapé, na chegada marginal também. A pista expressa vem bem e a saída para o Rio de Janeiro tem boas condições. 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
3: De 53, o metrô de São Paulo vai funcionar 24 horas consecutivas, então não vai fechar da noite de sábado para a madrugada de domingo, certo, Marcos Rocha?
4: As linhas 1 azul, 2 verde, 3 vermelha e 15 prata do metrô funcionarão durante toda a madrugada deste fim de semana. O teste pretende avaliar as condições necessárias para uma possível ampliação dos horários de operação, acompanhando o fluxo de passageiros e a movimentação nas estações. Caso avance, a medida deve favorecer especialmente os trabalhadores com jornadas noturnas. Ainda não há confirmação de que o metrô de São Paulo estenderá o tempo de funcionamento de forma definitiva.
3: Dá mais de 24 horas, né? Então, pensando bem. Para não ter que fazer essa conta, o Fábio, então a informação é essa. Não vai fechar, não fecha o metrô de sábado para domingo no próximo. Não. Essas linhas aí que foram citadas pelo Marcos, que são as linhas do metrô. Né? Por exemplo, linha amarela já é linha privatizada. Linha... Qual outra que tem? Linha...
5: Lilás.
3: Lilás, também não. Então é isso, são as linhas do metrô, não fecham de sábado para domingo.
5: Muito bem, mais o trânsito agora, Zona Sul, Robson Ramos.
6: Detalhe do trânsito agora pela Avenida Interlagos, no sentido do centro, com lentidão no cruzamento ali da passagem pela Avenida das Nações Unidas e depois lá na frente, entre a passagem pela Antônio Gonçalves Viana até a João Peixoto Viegas e da Irvante Sajiquian até a José Neves e também na chegada à Praça Ministro Pedro Chaves. Para o bairro, lentidão da José Neves até a Sargento Geraldo Santana, depois melhora. 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
3: A gente ia falar do Corinthians agora, mas não vai
7: melhor
3: dar
7: não.
3: Tempo. Melhor não, né?
7: Melhor não.
3: Porque o Corinthians joga às 16h no domingo.
7: Eu vou, hein?
3: Em Itaquera. Joga contra o Fluminense pelo Brasileirão.
7: Tem que apoiar. Tá precisando.
3: Ontem a Sheila recebeu um monte de mensagem legal.
7: Ela não para de me mandar memes, figurinhas e me zoar. Chega!
3: Aquela foi fofa, né? Foi a do menininho do Silvio Santos.
7: Chorando.
3: Cantando Raça Negra e chorando.
5: Demais.
3: 8h55.
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0: Os Estados Unidos vão permitir que a delegação do Irã vá à ONU para a Assembleia Geral, mas com restrições. Quais são elas, hein, Barão? Bom dia.
1: Fala, Fábio. Bom dia para você, para a Sheila, para todo mundo aí no Brasil. Havia uma dúvida, né, se essa liberação acontecia. Semana que vem será realizada a Assembleia Geral da ONU, evento tradicional aqui em Nova York, com a presença de diferentes representantes de países, diplomatas, chefes de Estado. Ano passado, o governo americano restringiu justamente a chegada de representantes do Irã. Os americanos estão em guerra com o Irã. E desta vez, mais uma vez, havia essa dúvida no ar. Nas últimas horas, a confirmação de que os iranianos podem vir aqui. Até agora, não há confirmação de quantos serão, nem quais serão eles. E essas restrições têm a ver com o deslocamento. Eles não podem ir, por exemplo, em lojas, diferentes lojas aqui de Nova York. Então é uma restrição bem específica, eles não podem ir em alguns lugares de grande movimento. Eu não sei exatamente como será feito esse deslocamento, mas tem também ali o comprometimento por parte da ONU. Então esses representantes do Irã vão ficar restritos. É algo muito parecido com o que aconteceu durante a Copa do Mundo, quando a seleção iraniana só vinha aqui para jogar nos Estados Unidos, ficou hospedada, treinando no México. De qualquer forma, semana que vem teremos essa reunião. Claro que o assunto Irã estará na pauta das discussões. Há uma situação nesse momento mundial de problemas relacionados à economia, especialmente por causa do deslocamento de petróleo, então esse será um dos principais assuntos. Com relação ao Brasil, o presidente Lula desembarca aqui no domingo. Ele deve se encontrar ali, pelo menos rapidamente, com o presidente americano Donald Trump. Afinal de contas, assim que Lula terminar o discurso dele, quem fala logo na sequência é o presidente dos Estados Unidos. Ainda há uma dúvida se Lula vai se encontrar com o prefeito aqui de Nova York, Zohran Mamdani. O Zohran pediu para se encontrar com o presidente brasileiro, mas aí tem uma discussão política, porque o prefeito seria comunista, enfim, essa é uma situação que ainda deve ser definida nas próximas horas. Mas, logo na sequência, após o discurso, Lula volta ao Brasil, isso na terça-feira ainda. A gente vai acompanhar, claro, a Assembleia Geral da ONU na semana que vem aqui em Nova York.
0: Claro, certamente, o Barão vai trazer todos os detalhes para a gente. Valeu, Barão, bom trabalho para você, bom dia.
1: Para vocês também. Ótimo final de semana. Valeu.
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5: Muito bom, Tom Moreira Leite. 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
2: Andreasa hoje vai falar sobre fraudes do INSS do Master que estão num limbo. No Supremo Tribunal Federal, esses casos foram retirados temporariamente da relatoria do ministro André Mendonça, permanecem travados no gabinete de Edson Fachin. Qual o futuro dessas investigações, hein, Andreasa? Onde vão parar? O que vai acontecer? Bom dia para você.
3: Bom dia, Sheila Magalhães, Carla Bigato, Fábio França. Bom dia, meus amores. Essa é uma coisa que o Edson Fachin ainda não conseguiu endereçar, né? Porque ele tomou no bojo dessas sessões que ele marcou, aquela de terça-feira, não resolvida, sob vista de Flávio Dino. Depois aquela que estava projetada para o dia 23, quarta-feira que vem, e que não acontecerá, já adiada. Em função disso, dessa crise do Supremo, da briga, resumamos, Alexandre de Moraes, André Mendonça, em função disso, ele tomou aquela providência de, a rigor, paralisar. Ele não tomou as relatorias, o relator continua sendo André Mendonça. Mas ele fez paralisar o andamento das investigações, mandou que os processos fossem remetidos, os autos, ao seu gabinete, Edson Fachin. Tanto do caso do Master, quanto o INSS, roubo aos aposentados e pensionistas. E lá ficou. Então, a solução para as sessões foi dada, a solução é que nada aconteça, que ninguém seja investigado, que a coisa pare e morra a pedido de vista de Flávio Dino. Mas como ficam as investigações do caso Master e do INSS? Porque o Edson Fachin não pode tomar a relatoria para si, não é assim que funciona. Aliás, o argumento da questão de ordem acusa ele de ter praticado a avocatória da relatoria da PET 16662, aquela sobre Alexandre de Moraes, sobre relatório da Polícia Federal, a partir do que se avaliaria se o ministro Supremo deveria ou não ser investigado. Não pode fazer isso. Se duvida e desconfia de André Mendonça para a condução das investigações, se ele é suspeito, que se propõe a arguição de suspeição contra ele, que se vote, que ele perca a relatoria e que se faça uma nova distribuição e um novo relator haverá. O que não pode acontecer é porque estamos num processo eleitoral, investigações importantíssimas para o Brasil fiquem paradas, que não andem, que o país fique paralisado, porque se Edson Fachin, levando para si esses inquéritos, sem ser o relator, exigindo que tudo passasse por ele, que providências novas não fossem tomadas, imagine o quanto de atividade investigativa que depende de autorização judicial está parado sobre o caso Master, um caso gravíssimo e que merecia investigação e que investigado não está. Então esse limbo é algo que Edson Fachin precisa resolver. Ou se admitirá que porque André Mendonça faria um uso político eleitoral desses inquéritos, os inquéritos têm que ficar parados enquanto a eleição estiver rolando. Não, não pode ser assim. Essa é a razão para que ele não seja mais o relator. Então, que se faça arguição da sua suspeição. Se não é assim, ele precisa ter a relatoria plenamente restabelecida e os trabalhos precisam continuar. Essa é uma questão muito importante que eu acho que está sendo pouco explorada, inclusive pela imprensa, nesse momento. Tudo tem o encaminhamento que pretendia Alexandre de Moraes com seus vários advogados no Supremo foi bem sucedido, ele não será investigado. A sessão foi empastelada, isso nunca mais vai andar, nós nunca saberemos as mensagens que ele mandou para Daniel Vorcaro, nunca saberemos, certo? Mas e as investigações restantes, tudo quanto há para investigar? Isso vai ficar parado também esperando a vista de Flávio Dino? A vista obstrução de Flávio Dino tem também como efeito paralisar investigações do caso Master? Fica aí a questão no fim desta semana sem fim.
2: E na vitrolinha temos o quê?
3: Crianças do Brasil. Um clássico, grupo Sensação, samba de Carica e Prateado. Carica e Prateado. Uma das grandes duplas, dos maiores compositores duplas do samba de todos os tempos. Um beijo. Pra relaxar um pouquinho, tá, Sheila?
2: Boa.
3: Pra relaxar um pouquinho dessa coluna, dessa semana tensa.
2: A gente merece. Ah, é, o Luiz Megali, ele chegou, viu, gente?
4: Eu cheguei, gente.
2: Tá te cobrando música aqui.
4: Olha ele. Tô vindo do médico, obrigado pela compreensão. Cadê o Zeca Pagodinho, Andreasa?
3: Ih, eu prometi, né? Maneiras.
4: Nessa época tem muita promessa que não é cumprida mesmo. Ninguém cumpre promessa.
3: Eu vi que você não tava aí.
2: Farinha do mesmo saco, né?
3: Eu vi que você não tava aí.
4: São todos iguais.
3: Eu vi que você não tava aí e não, eu me esqueci. Mas então vou fazer o seguinte, em homenagem ao Megali. Eu vou abrir o Tem Método de hoje às 2 horas. Pronto. Com maneiras, tá?
4: Aí
3: Silvio
4: sim,
3: da Silva na voz de Zeca Pagodinho.
2: Fechou. Beijo pra você, até mais tarde. Bom fim de semana.
3: Um beijo, meus amores.

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0: Hora de conversar com Juliana Rosa. Hoje, ontem fomos todos pegos de surpresa, né? O governo conseguiu manter na surdina esse aumento abrupto do Bolsa Família. A gente já falou aqui da questão política, né? Uhum. De quão essa medida é eleitoreira, de quão ela se parece com tudo aquilo que Lula criticou no passado, a PEC Kamikaze. Aí eu tô guardando as proporções. Ali foi um aumento de 50%, agora a gente tá falando de um aumento de 15%, mas vem cá. Repor inflação a 17 dias da eleição é tudo aquilo que Lula criticou 4 anos atrás e agora está fazendo algo muito parecido. Mas e aí? Vamos falar dos impactos da economia, Ju. O que significa esse aumento do Bolsa Família? Bom dia para você.
1: Pois é, Negali, é importante a gente observar que a população ficou quase 4 anos, essa população mais vulnerável, sem aumento nenhum da inflação, né? Então, a gente tem que olhar o aspecto econômico, obviamente, de uma medida que chega faltando aí 15 dias, um pouco mais de 15 dias das eleições. Bom dia para você, para a Sheila, para a Carla, bom dia para você que está aqui na Band News FM. O programa Bolsa Família é um programa altamente meritório no combate à pobreza, foi responsável pela redução da pobreza no Brasil ao longo das últimas décadas. A questão é que ele está no pior momento da história em termos de desenho, ou seja, não só ele não estava tendo o reajuste pela inflação e também é um programa que está beneficiando muito além das pessoas que realmente precisam. Então, além do reajuste que é meritório do ponto de vista de reajustar pela inflação, o que era importante de ter sido feito era a promoção de melhorias no desenho desse programa. O que está acontecendo hoje? As pessoas, elas são incentivadas a não assinarem carteira. Elas querem continuar na informalidade para receberem o Bolsa Família junto com um trabalho sem carteira assinada. Na prática, é isso que está acontecendo e beneficiando muita gente que, no fundo, não está na pobreza. Então, primeiro, é um programa que não tem sido capaz de verificar se a pessoa realmente precisa daquele benefício. Então, uma das mudanças de desenho, segundo especialistas em pobreza, é fazer com que a pessoa seja premiada se ela consegue um trabalho com carteira assinada. Então, ela consegue um trabalho com carteira, um trabalho formal, e ela continua recebendo o Bolsa Família durante um tempo mais prolongado. Então, aos poucos, vai diminuindo em percentuais essa dependência de um programa que é um seguro contra a pobreza. A outra questão que os especialistas têm apontado é que os R$600 hoje, eles são um piso. Então, cada pessoa tem direito a receber ali um valor por algum critério, né? Então, por exemplo, a pessoa tem direito a receber pelo filho por conta de um auxílio escola, um auxílio adolescência, né? Então, se não chega aos R$600, aí se paga os 600. Só que o que acontece hoje? Uma família, por exemplo, um casal, se ele recebe R$600, esse casal, dá R$300 por pessoa. Uma família com 3 pessoas recebe os mesmos R$600, que dá um pouco menos de R$150 por pessoa. Então, aí já vai uma injustiça também do ponto de vista de proteção por pessoa que estaria ali na necessidade da pobreza. A outra questão tem a ver com a questão fiscal também, que no final das contas, como os especialistas em contas públicas estão apontando que não tem dinheiro suficiente para poder dar conta do pagamento desse programa, que custa esse ano em torno de 5 bilhões e para o ano que vem em torno de 22 bilhões, traz uma urgência ainda, um desafio ainda maior de cortar gasto em outras áreas para que caiba esse aumento do Bolsa Família dentro do orçamento. Então, isso acaba também trazendo uma perspectiva pior para o crescimento da economia, para a taxa de juros, amplia a desconfiança em relação à capacidade do país conseguir pagar suas contas, equilibrar suas contas, e o juro alto e o baixo crescimento tem promovido aí uma dificuldade do recorde de endividamento das famílias, um crescimento que não se sustenta. No final das contas, o que tira as pessoas da pobreza efetivamente é o crescimento econômico. A gente precisava ter um crescimento mais alto e sustentado para poder ter uma redução efetiva de pobreza. Então, como vocês estão falando, uma medida claramente eleitoreira, que não é feita apenas por esse governo. O governo Bolsonaro ampliou também o programa de R$400 para R$600 e o que a gente está vendo é um looping populista que vai deixando de fora medidas que são fundamentais de forma estrutural para poder reduzir a pobreza e criar condições de desenvolvimento da economia, né? As pessoas querem melhorar a sua situação de bem-estar, elas querem ter uma vida melhor e nenhum governo tem sido capaz de garantir um futuro com uma condição de bem-estar muito melhor do que a gente tem hoje e vem se arrastando aí ao longo de tanto tempo, pessoal.
0: Muito bem. E não custa lembrar, sim, é diferente o momento, diferente a maneira como o aumento foi feito em relação a 4 anos atrás, mas Bolsonaro sempre poderá alegar que era uma época de saída de pandemia. Lula foi muito crítico àquele aumento no Bolsa Família, na época Auxílio Brasil, né?
1: Auxílio Brasil.
0: Poucos dias da eleição. No final das contas, fez exatamente a mesma coisa. E Juliana Rosa volta com outros números e análises amanhã neste mesmo horário, ou melhor, segunda-feira e amanhã no Economia para Você. Bom fim de semana, Ju, até.
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1: Robson Ramos é a Marginal do Rio Pinheiros, hein, Robson?
2: Carla, Marginal Pinheiros para Interlagos lenta agora, entre o Cebolão e a Ponte do Jaguaré, não tá congestionada não, viu? Tá um pouco pior ali até Alexandre Mackenzie, dá uma melhorada, volta a ficar ruim na altura da ponte, dá outra melhorada, aí da raia da USP em diante, volta a ficar bem pesado o trânsito até um pouco depois da ponte da cidade universitária. E aí tem após a ponte Eusébio Matoso, o trecho mais chato, até a passagem lá pela ponte de Torres, vindo ali no trecho do Jockey Clube. Para Castelo Branco, vai mal aqui na ponte estaiada até a passagem pela ponte Cidade Jardim, depois o caminho é bom. 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
1: E depois de uma semana muito tensa, a gente merece o quê? Fofoca.
3: Aí.
1: Porque as anteriores também foram tensas e não havia tempo para fazer o fofocóptero. Hoje vai dar.
2: Hoje tem.
1: Hoje tem.
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0: Vamos, Carla Bigato, falar dos outros. Tem umas coisinhas interessantes essa semana, da bem curtinhas. Por exemplo, a Simone Mendes chocou todo mundo, porque ela publicou uma foto ontem no cabeleireiro e o pessoal não ficou olhando pro cabelo, ficou olhando pro rosto. Porque ela tava com alguma coisa diferente no rosto ali e tal. Nossa, fez a harmonização? Será que é ela mesma? Como é que tá? Aí falaram que ela fez rinoplastia. Ela falou, não fiz rinoplastia, nada disso, mas ela colocou fios de sustentação que deram um aspecto um pouco diferentão pro seu rosto. Tá bom, né?
1: Até assim,
0: pessoal gosta de inventar moda. Tá diferente, né? Assim. Quem puder olhar Simone Mendes na internet chama atenção. Outra foto que chamou atenção do meio da semana pra cá é Vinícius Júnior e Virgínia Fonseca usando uma espécie de aliança. Uma aliança, não é uma espécie, é uma aliança. Um ano depois do namoro, um ano, pula parte da separação, da que Copa. Foi rápida ali no pré-Copa, voltou, já tem um ano essa história, gente. E agora os dois já estão usando uma aliancinha ali e tal e coisa, mas ninguém comentou nada, eles mostraram assim, aí o Vini escreveu, veio aí e tá lá. Quem quiser pensar, que pense veio o que aí. Quiser da vida desses dois e a sua interminável novelinha, não é mesmo? Bom, pensarei, a gente fala do trânsito agora com destaque obrigado. Para o caminho do motorista que está pela rodovia dos Bandeirantes na chegada a São Paulo, com lentidão ali entre o quilômetro 14 e o 13 no acesso à Marginal Tietê, mais tranquilo hoje do que em outros dias da semana ali pela pista central. Para quem vai pro interior, caminho bom pela Bandeirantes agora. 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
2: Se algum dia eu chegar com o rosto aqui diferente, tiver feito esses fios de sustentação,
1: e são bons, viu?
2: Finjam que nada aconteceu, tá? Vamos fingir normalidade.
3: Vai ser difícil, Carla.
2: Já vou avisando. Vamos fingir normalidade, fingir que ninguém percebeu nada e tal.
1: Tá, em nome da sororidade, farei isso.
2: Tá bom.
1: Quando você sair do estúdio...
3: Eu posso... exato. Não faça xixi nesse dia.
2: 9h23.
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3: Para mais nada, obrigado pelo carinho e pela companhia. Amanhã tem mais, gente, às 7h com a nossa Carla Bigato, certo, Carinha?
2: É isso aí, 7 da manhã estaremos aqui.
3: E a gente volta na segunda, um beijo.
2: Beijo, tchau.
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6: 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O sonho do torcedor ainda é viver uma experiência mais próxima ao gramado. Enquanto esse dia não chega, dá para fazer o tour no estádio, com visita ao vestiário e à sala de troféus. É o pacote completo.
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2: Não. 9:25. Bom dia para você ligado a partir de agora no Band News São Paulo de hoje. Vamos que vamos? Até às 11 horas da manhã. Eu, você, Luiz Megali, Carla Bigato, bom dia, bom giorno!
10: Giorno!
3: Cadê Milton Leite, gente?
2: Tudo certo?
3: Cadê? Não era ele que tinha falado que tava viajando, foi pego de surpresa, mas se entregaria?
10: Hoje, disse que vai se entregar hoje.
3: Mas lá se vão 24 horas, não se entregou por quê? Tava no Japão?
10: Você acha que a notícia virou pó? Leite em pó? No caso, ainda não! A gente vai ter atualização
3: ao longo. Ai, meu Deus do céu.
10: Como é que rende muito trocadilho, né?
3: É muito.
10: É a nata dos trocadilhos.
3: É bom que...
10: Essa é café com leite, viu? Café com leite? Essa, você achou essa? Já foi, tá?
2: Mais ou menos.
3: Que bom que você... Mas enfim, longa vida, né?
10: Longa vida.
3: Todos envolvidos.
10: Longa vida à operação, longa vida ao combate.
3: Longa vida ao combate à corrupção, ao tráfico de drogas.
10: Eu acho que só tem que ser bem personalizada, não pode ser uma coisa pasteurizada, né? Assim, pra todos os... né? Cada investigação, verdade, tem ali o seu objetivo, tem, né?
3: Bom, a gente vai trazer a notícia...
10: A gente não tem uma gota de juízo na cabeça.
3: Vai trazer a notícia integral, né?
10: Sim.
3: Porque se tem alguém mamando nas tetas do Estado...
10: Não dá pra deixar ninguém mamando nas tetas.
3: Vambora, gente?
10: Por favor, porque isso aqui vai parar onde?
3: Meu Deus.
2: Meu Deus, vamos nessa então? Falando, sim, deste assunto de Milton Leite, na verdade, isso, né? Polícia Civil faz buscas em Sorocaba pra tentar prender o ex-presidente da Câmara. Ele está foragido desde ontem pela manhã, quando prometeu se entregar no prazo de 24 horas. Esse prazo já foi expirado. O endereço-alvo da ação pertence a um assessor do político do União Brasil. Durante as buscas, os policiais encontraram R$280 mil e $79 mil em espécie. A justiça decretou a prisão de Milton Leite no âmbito da Operação Vectura Corrupta do Ministério Público de São Paulo e da Polícia Civil. As autoridades apuram a infiltração do primeiro comando da capital na política e no sistema de transporte coletivo da capital. As investigações apontam que decisões sobre empresas de ônibus controladas pela facção dependiam do conhecimento ou da aprovação do ex-vereador. O político é suspeito, entre outras coisas, de ser um dos líderes da Transwolf. A empresa de ônibus teve contrato com o município rompido por uma suposta ligação com o PCC. Entre os presos pela polícia ontem estão o ex-presidente da SP Trans, Levi dos Santos, e o presidente do Clube de Futebol Água Santa, Paulo Farias. A operação apreendeu dezenas de armas, carros de luxo, dinheiro, relógios e equipamentos eletrônicos, além de documentos. O delegado Fabrício Intelizano diz que pelo menos 12 empresas de ônibus que atuam na capital são suspeitas de terem a gestão realizada pelo crime organizado.
11: Hoje nós identificamos aí uma possível infiltração, se é que a gente pode dizer assim, do crime organizado em empresas de transporte público. Nós identificamos aí 12 empresas de transporte que teriam envolvimento direto com o primeiro comando da capital, que seriam controladas direto ou indiretamente por essa organização criminosa. Essas em operação na capital, também identificamos outras empresas que atuariam em outras cidades aí do estado de São Paulo, mas majoritariamente essas empresas atuariam na área da capital.
2: O sistema de ônibus de São Paulo tem 13 mil veículos, transporta quase 7 milhões de passageiros e movimenta cerca de R$15 milhões por dia. Para o especialista em segurança pública, Rafael Alcapadini, é exatamente nessa estrutura... Pois não, cara.
10: Alcadipane.
2: O que eu falei? E troquei,
10: falou,
2: né?
10: Você falou isso.
2: Falei qualquer outra coisa,
10: eu,
2: né?
10: Eu que entendi errado.
2: Alcadipane. Ele disse que é exatamente essa estrutura que torna o setor atraente para o crime organizado.
12: Na hora que você fazer a manutenção, por exemplo, dos veículos, é difícil saber quantas rodas precisou, se precisou trocar óleo, não precisou trocar óleo. Então, para o crime organizado, é muito fácil você fazer essa troca do dinheiro sujo com o dinheiro limpo.
2: Prefeitura de São Paulo afirma que sempre agiu com rigor desde o início das investigações. A gestão Ricardo Nunes diz também que a operação reforça a gravidade dos fatos que motivaram as ações tomadas no passado pela gestão municipal.
10: Sabe o que te desconcentrou, né? Foram as mensagens dos nossos
2: ouvintes. Muitas mensagens.
10: Muitos trocadilhos maravilhosos.
2: Exatamente.
10: Sobre esse assunto envolvendo Milton Leite.
3: O Milton Leite, a vaca foi pro brejo.
10: Aí
2: estão fazendo até uma vaquinha pra tirar ele da cadeia quando preso, né?
3: Ita lascado. E eu acho que agora ele não vai mais se eleger.
10: Se eleger. Ele foi pro interior? Acho que ele foi pra Piracicaba.
3: Ai, ai.
2: Meu Deus, a gente tá rindo e tirando sarro, mas é grave o negócio. Ontem a gente falou aqui sobre Milton Leite e a história aqui em São Paulo de quase 30 anos na política, na Câmara Municipal, quatro vezes presidente da Câmara. E ao longo de muitos anos, a gente trabalhando no jornalismo, quantas vezes a gente não ouviu falar da influência de Milton Leite no sistema de transporte público aqui de São Paulo?
3: Sim.
2: Com suspeitas, com ilações, com informações que circundavam, que circulavam em torno dele.
3: E às vezes
2: mas
3: saíam,
2: sem comprovações e documentos.
3: Saíam algumas matérias, denúncias,
2: isso,
3: né?
2: Exatamente.
3: Tinha investigação, mas nunca foi descoberto algo tão profundo, né?
2: É,
3: e aí eu já não tô.
2: Contundente com provas,
3: já,
2: né?
3: Eu já não tô na seara dos trocadilhos. Tô aqui falando sério. A gente parecia que jamais aconteceria. E quando, né, decidiu não tentar a reeleição, parecia mesmo que o Milton Leite ia desfrutar de, enfim, tudo aquilo que ele construiu, da maneira que construiu, na aposentadoria. Mas a mosquinha azul do poder parece que é forte mesmo, né? Ele continuou agindo, ao que tudo indica, e continuou com praticamente o mesmo poder, né? E que tinha quando presidia a Câmara dos Vereadores.
2: Uhum.
3: Estamos na expectativa aí pro aparecimento do Milton Leite, enquanto segue foragido.
2: Ele é presidente municipal do União Brasil, né, na capital paulista. E aí ontem tinha ouvinte perguntando se daria para considerar Ricardo Nunes, embora de outro partido, do MDB, como um aliado de Milton Leite, sim, né? É possível, sim.
3: Há momentos em que estiveram juntos, uhum. Houve momentos mas em que não, mas sim. Já houve alguma troca ali.
2: O prefeito de São Paulo se manifestou, Ricardo Nunes diz que o ex-presidente da Câmara dos Vereadores vai ter, sim, de provar a própria inocência. O destaque chega com Carlos Costa.
13: O prefeito de São Paulo, Ricardo Nunes, determina a criação de um grupo de trabalho para analisar os elementos da investigação que culminaram na ordem de prisão temporária expedida contra o ex-vereador Milton Leite. Ex-presidente da Câmara Municipal de São Paulo, o político do União Brasil não foi encontrado em casa nesta quinta-feira e é considerado foragido, sendo apontado como responsável direto por operações de empresas de ônibus controladas pelo PCC. Além da medida anunciada, o prefeito paulistano falou sobre Milton, seu antigo aliado, e destacou a história do ex-vereador, mas diz que Leite terá de demonstrar ou não a sua inocência na justiça.
3: A circulação da linha 12 Safira é normal agora, segundo a CPTM. Mais cedo, uma manifestação afetou as operações dos trens. E quem tem os detalhes é Luana Pereira, que acompanhou tudo desde cedinho. Diga lá, Lu, bom dia.
14: Bom dia, Megali, bom dia a você, bom dia a todos. Bom, a linha 12 Safira da CPTM, de acordo com a concessionária, já retomou a operação normalizada na manhã desta sexta-feira, depois de uma interrupção causada por uma manifestação. Pessoas ainda não identificadas invadiram o trecho da CPTM, atearam fogo em objetos sobre os trilhos, ali na região de São Miguel Paulista e Comendador Ermelino. Logo no começo da manhã foi muito caos. A circulação ficou interrompida no trecho entre 5 da manhã e 6:30 da manhã, enquanto os trens operaram parcialmente entre Calmon Viana e São Miguel Paulista e entre Comendador Ermelino e Brás. A CPTM acionou o ônibus do sistema Paese naquele momento para atender os passageiros, mas cancelou o serviço depois da normalização da linha 12. A Polícia Militar confirma que cerca de 50 pessoas participaram desse ato com cartazes e faixas com reivindicações relacionadas à moradia. A manifestação pública ocorreu ali na Avenida Doutor Assis Ribeiro, na região de Cangaíba, na zona leste de São Paulo. Durante a manifestação, alguns participantes atearam fogo e com isso causou essa paralisação. Teve entulho, teve pneu e aí com o objetivo de bloquear a via, além da via também bloquearam a linha 12 Safira.
2: O advogado de Santos é apontado como um dos integrantes da quadrilha que atuava em parceria com a máfia italiana na exportação de grandes quantidades de cocaína. Fala aí, Isabela Mota.
15: Patrick Hash está preso preventivamente na Baixada Santista. Ele foi detido durante a operação feita pela Polícia Federal nesta quinta-feira. A investigação policial acredita que o advogado participava da estratégia operacional de uma organização internacional de drogas. A quadrilha brasileira teria parceria inclusive com a máfia italiana para integrar o mapa mundial dos entorpecentes. Além da prisão, a justiça autorizou busca e apreensão em um endereço ligado a Patrick Hash no bairro Porto da Praia, em Santos, além do bloqueio de bens móveis, imóveis, contas e aplicações financeiras.
2: A Polícia Federal vai apurar se o encontro entre Daniel Vorcaro e André Mendonça pode ter beneficiado empresas no setor funerário em São Paulo. Mais informações com Augusto Vale.
16: Ministro Flávio Dino do Supremo Tribunal Federal determina que a Polícia Federal investigue operações envolvendo Banco Master e concessionárias de cemitério de São Paulo, mas proíbe que a apuração avance diretamente sobre o ministro André Mendonça. A investigação mira relações financeiras e societárias entre o Banco de Daniel Vorcaro, empresas do setor funerário e eventuais agentes públicos. O caso envolve R$78 milhões em financiamentos concedidos pelo Master a cemitérios e crematórios de São Paulo. A apuração ganhou dimensão no Supremo porque Daniel Vorcaro se reuniu com Mendonça no dia 14 de março de 2025, no mesmo dia em que o plenário virtual começou a analisar medidas sobre preços e fiscalização dos serviços funerários em São Paulo. No dia seguinte ao encontro, Mendonça pediu vista e suspendeu o julgamento. Quando devolveu o processo, abriu divergências contra medidas adotadas por Flávio Dino.
3: Idosos com mais de 85 anos passam a ter acesso a uma nova vacina pelo SUS. Beatriz Alencar.
17: O estado de São Paulo amplia a imunização contra doenças pneumocócicas. A vacina já tinha passado a integrar o calendário nacional de vacinação em junho para crianças menores de 5 anos. E agora passa a estar disponível no SUS para idosos que tenham 85 anos ou mais. A nova vacina protege contra doenças bacterianas graves, como pneumonia, meningite, infecções no sangue e otite. Na rede privada, o imunizante pode custar mais de R$500 por dose. Para os idosos que não tenham tomado essa vacina, a imunização é feita com dose única. Para receber a vacina em um dos pontos de saúde do estado, é necessário apresentar um documento que comprove a idade e não haverá exigência de prescrição médica.
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2: Robson Ramos com a gente para falar do trânsito na cidade. Tá de olho em qual região, Robson? Bom dia.
0: Sheila, de volta aqui no Band News São Paulo, a gente fala mais do trânsito e começa contando do caminho do motorista que está na Marginal Tietê, no sentido da rodovia Castelo Branco, ainda enfrentando trânsito lento desde a passagem pela ponte Domingos Frantilho Neto até a ponte da Vila Maria. A pista expressa fica ruim de novo a partir da ponte da Vila Guilherme, aí vai mal até a ponte das Bandeiras. Aí dá uma boa melhorada na Marginal, tem uns pontinhos pequenos de parada ali perto da ponte da Freguesia, outro ali no Piqueri, mas tudo pequenininho, e na chegada ao Cebolão também. Para Ayrton Senna, tá ruim na pista expressa entre a Anhanguera e Rodovia dos Bandeirantes, depois melhora. 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
2: As linhas 1 azul, 2 verde, 3 vermelha, 15 prata do metrô vão funcionar mais uma vez durante toda a madrugada de domingo. O teste pretende avaliar as condições para uma possível ampliação dos horários de operação, acompanhando o fluxo de passageiros e a movimentação nas estações. Caso avance, a medida deve favorecer especialmente os trabalhadores com jornadas noturnas. Ainda não há previsão de que o metrô de São Paulo vai estender o tempo de funcionamento de forma definitiva, mas fica aqui o alerta de que da noite de sábado até a madrugada de domingo, essas linhas vão operar sem pausa em São Paulo.
3: Sheila, essa é para você, uma pessoa super sofisticada e que tem cães em casa. Imagine só você curtindo um jazz, um jazz suave, enquanto o esquilo e o cachorro Gestapo,
2: cachorro Gestapo,
3: brincam felizes, né? Livres e soltos. Olha, parece um sonho. Olha lá, Sheila. Matheus Jung tem informações sobre esse evento para a gente sofisticada. Fala, Matheus, bom dia.
18: Bom dia. Acontece neste fim de semana a 9ª edição do Music in the Park, um evento que combina shows de jazz e música instrumental com atividades ao ar livre, incluindo, claro, as atrações para os pets. A novidade deste ano é a combinação da musicalidade com a área da saúde. Além dos shows, a edição de 2026 contará com corrida, spinning, yoga, treinamento funcional e alongamento. Com entrada gratuita, o Music in the Park acontece no Parque do Povo, na Zona Sul da capital paulista. Nos dois dias, o evento começa às 7 horas da manhã e vai até às 6 horas da noite.
3: Ô, Matheus, tem uma notícia maneiríssima para você. O Corinthians perdeu mais uma posição no Campeonato Brasileiro.
18: Mas por quê?
2: Do nada.
18: Que desnecessário, né?
3: Matheus entra muito cedo aqui, então ele não tem como acompanhar os jogos. E ontem Ontem o Botafogo venceu, deixa eu ver direitinho aqui o placar, mas o Botafogo venceu 3-2 o Grêmio no Rio de Janeiro, era um jogo atrasado do Campeonato Nacional, e aí o Fogão passou o Corinthians, que agora passou o São Paulo também, tá com 35 pontos, agora o Timão tá na 14ª posição do Campeonato Brasileiro, só a 4 pontos do Vasco, que é o primeiro da zona de rebaixamento, mas o Vasco tá em alta, né? O Vasco investiu. O Grêmio também é um time grande, não creio que vai cair, e o Mirassol é um time também perigoso, portanto, o Corinthians está praticamente rebaixado.
18: Caramba, tá bom de conta.
3: É isso. Então, esses três, o Corinthians tem que torcer contra esses aí, Mirassol, Grêmio, Vasco e Internacional, acho que o Remo e Chapecoense não chegam mais. Uhum. E picharam, né, os muros do Parque São Jorge, fora Memphis, futebol, aí tinha um palavrão aqui, futebol, o que tá escrito aqui, Fabio, você sabe? Futebol de lixo?
2: De luxo.
3: Ah, deve ser de luxo. Eles escreveram fora Memphis, o último S sendo um cifrão, e aí embaixo futebol alguma coisa. Devia ser um palavrão, porque alguém foi lá e...
2: Ai, riscou em cima, né?
3: E riscou em cima. Enfim, o pessoal tá chateado em Itaquera.
2: Chateado.
3: Tá aborrecido.
2: Né? Direção do Corinthians garantindo que Fernando Diniz está prestigiado.
3: Olha aí!
2: Tá prestigiado no cargo de técnico. E evita atribuir culpa individual a Memphis Depay pela queda na Libertadores. Fábio França, o dinizismo em alta.
18: Pois é.
2: Ou não dá, por favor.
3: Mas vem cá, vocês culpam o Memphis?
2: Também.
3: Ele perdeu um pênalti.
2: Sim, não pode perder.
10: É que assim, ele já cobrou 6 e perdeu 3, né?
3: Pode
10: não,
3: não tem.
2: Ele não pode. Ele não, numa boa, né?
3: Se ele
2: acerta a trave. E se ele me acerta a trave ali, ok. Se o goleiro defende, ok. Bom não é, mas ok.
3: Mas ele errou.
2: Mas chutar na lua, ele errou muito. Pra um camisa 10, atleta de uma seleção, que ganha o que ganha, que tá devendo pra torcida, tá devendo pro time, não entregou tudo o que promete. Cara, não pode. Não, desculpa, não pode.
3: É a torcedora errar. Falando, não é? Porque ele errou, as pessoas erram.
2: É só o que eu sou também. Não sei nada, eu só torço.
3: As pessoas erram. Numa boa, as pessoas erram o pênalti. E ele não deu uma cavadinha. Ele não, deu pulinho do Fred Flintstone, mas ele errou.
2: Errou.
3: Ele tentou bater forte no alto e errou. Ele não foi como o Pato que fez aquela cobrança na Copa do Brasil, lembra? Era contra o Cruzeiro, né? Enfim, desclassificou o Corinthians batendo de um jeito, cara, desleixado, como se não tivesse. E aí, lembra que na semana seguinte tinha um jogo completamente desimportante pelo Campeonato Brasileiro, coisa assim que não valia nada. Aí o Pato foi, fez um gol de pênalti, saiu mandando a torcida calar a boca. Aquilo ele não tem noção do que é
2: claro.
3: O Corinthians, né, da importância do jogo. O Memphis tinha, ele errou
2: feio. E ele errou no momento em que ele não podia errar. Esse é meu ponto.
3: Isso aí, valeu.
2: Agora,
3: gente.
2: Tem uma outra coisa, assim. Ele não tem uma culpa individual? Não. Diniz tem culpa individual? Também não. Mas eles são parte dessa história. É uma história muito, muito triste e preocupante do Corinthians.
3: Outra coisa.
2: Assim, não tem elenco? Não tem elenco. Tá jogando mal? Jogando mal. Só que assim, esse time pode jogar melhor do que isso? Às vezes eu tenho dúvida. Se esse elenco desse jeito. Pedro Raul pode entregar mais? Eu tenho dúvida se ele tem qualidade pra entregar mais do que ele entrega.
3: Então,
2: o Garro pode entregar mais e tá jogando mal, por exemplo.
3: É fácil colocar nas costas do Memphis, porque ele ganha muito, não pode errar, etc. Mas as pessoas erram, mesmo quem ganha muito. Messi erra pênalti também. E aí esquecer que o buraco é muito mais embaixo, não era pro Corinthians ter chegado aos 56 minutos do segundo tempo precisando fazer um gol de pênalti.
2: Exatamente. Não, porque não chuta gol, porque não tem jogada, porque tem um Caio César que corre, é raçudo, mas não chuta também. Enfim.
10: Você acha
2: eu tô
10: que o
2: muito
10: Memphis
2: brava.
10: Tem mais a entregar, Sheila?
2: Eu acho que tem mais a entregar.
10: Memphis tem.
2: Ele tá devendo. Garro tem mais a entregar porque tá jogando mal. Agora, tem alguns jogadores do nosso elenco que, honestamente, não tem como esperar mais do que eles estão entregando. Porque é o que eles são. É o elenco que a gente tem. E não tem contratação pra ser feita. A gente não tem janela pra fazer contratação, né, o Fábio França? A gente não tem possibilidade.
18: Não tem.
2: De fazer. A gente não pode nem pensar em fazer contratação.
18: Não,
2: né?
18: Há. Mato
2: não
18: sem há cachorro, hein?
2: Ei, Fábio França.
18: Pois é. Tá uma discussão, né?
2: Acalorada.
3: O que você acha, Fábio? Quero a sua opinião.
18: Sobre o Memphis errar o pênalti?
3: Você tem que culpar o Memphis por ter errado o pênalti?
18: Não, acho que tem que culpá-lo por ter jogado muito mal o jogo inteiro.
3: Aí sim.
18: Eu acho que o pênalti simboliza o que foi o Memphis dentro de campo, o que tem sido o Memphis desde o processo de renovação e a bagunça do Corinthians.
3: Ele não merecia ter virado herói.
18: Exato. Eu acho que o pênalti é simbólico. Errado do jeito que errou no último minuto do jogo, simboliza toda a bagunça do Corinthians e inclusive o péssimo futebol do Memphis nos últimos jogos. Mas o pênalti em si, não. Lance em si, o Bruno Guimarães errou na Copa. Pênalti, quem bate erra algumas vezes. Mas acho que é o valor simbólico da coisa, né?
3: Ah.
18: Esse pênalti teve a cara do Corinthians e a cara do Memphis nesses últimos meses.
3: Pronto. Acho que o Fábio foi passou a régua aqui, né? Definiu exatamente.
2: Pessoa equilibrada, né? Uma pessoa, nada como uma pessoa equilibrada, né?
3: Não tem a paixão da Sheila.
19: Levando de fora,
3: e
19: né?
3: E nem a passação de pano. Eu não sei porque eu tô fazendo também. Eu quero mais é ver o circo pegar fogo. Mas diga lá, Fabio.
19: Não, e ontem foi uma confusão danada, porque de repente o Corinthians anunciou uma entrevista coletiva. Vai ter entrevista coletiva no meio da tarde, no Parque São Jorge, convocação da diretoria. Bom, uma coisa vem aí, né? Não, foi para falar que estamos com o Memphis e que o Diniz isso. fica. Mas enfim, executivo Marcelo Paz defende Memphis.
3: Lembra, esse tinha um amigo meu que quando a gente viajava junto de turma para pra praia, né, convocamos uma entrevista coletiva para dizer que nada acontece, né? Ele ia lá de madrugada, levantava para fazer xixi, aí ele voltava do banheiro, aí ele te chacoalhava assim, Fábio, acorda. E se acordava, 3 da manhã, cara, ó, pode dormir tranquilo que eu tô aqui, tá? Nada vai acontecer.
19: Bem, tá tudo bem.
3: Tá tudo bem. Voltava a dormir. O cara te acordava.
19: É isso ontem.
3: Foi, convocamos danado. Uma coletiva pra dizer que nada acontece.
19: Um furdunço danado pra não muita coisa. Pois bem, o Marcelo Paes defendeu o Depay, o Memphis, né, das críticas, revela um pedido de desculpas do holandês ao elenco após o pênalti perdido, disse que ele chegou no vestiário e pediu desculpas para todo mundo, era o mínimo também, né? O dirigente alvinegro falou em derrota do grupo e disse confiar em uma volta por cima sem nenhuma mudança, seja na comissão técnica ou no elenco. Marcelo Paes também reforçou que Memphis é o batedor oficial, vai seguir nessa condição apesar da falha.
20: O Memphis, ele reconheceu que falhou naquele momento, teve o gesto de reconhecer e foi acolhido ali pelo grupo. Não é justo em nenhum momento a gente individualizar responsabilidades, né? Quando ganha todo mundo, quando perde todo mundo, hoje estamos todos eliminados da Libertadores. Então não teve um que jogou bem e ele está sozinho na semifinal. Então a gente tem que saber ser grupo também nesse momento, não só na vitória, mas também na derrota, né? E no caso, só perde o pênalti quem vai lá bater, né? E ele tinha que bater mesmo, era ele que tinha que bater. Como um batedor oficial, como um cara acostumado a decidir, infelizmente não marcou o gol e a gente ficou eliminado.
19: Nessa entrevista também, o Marcelo Paes garantiu a permanência e respaldou o trabalho de Fernando Diniz no Corinthians.
20: O presidente esteve aqui, né, conversou comigo, com o Diniz, com os jogadores e confiança no trabalho, da sequência ao trabalho, não passa pela nossa cabeça qualquer questão de mudança. O presidente fez questão de vir aqui hoje reforçar isso junto aos atletas e ao Diniz. Dá sequência ao trabalho, confiança, é um cara sério, que gosta do clube, que já mostrou que sabe dar a volta por cima. E o momento é da gente confiar, dar as mãos e voltar a vencer no Brasileiro.
19: Muito bem, é o Corinthians que segue como está. O problema é que assim, nada leva a crer que o time vai melhorar. Nada. Absolutamente nada. O Corinthians, né, não vence, o Corinthians não faz gol.
3: Era o mesmo roteiro.
19: O Corinthians, se você pegar as estatísticas do Campeonato Brasileiro, nas de criação, ali, bola pro gol, passes dentro da área, gols criados, chances claras de gol, o Corinthians está sempre na 19ª ou na 20ª posição nessas estatísticas. Negócio inacreditável. Passes trocados dentro da área do adversário, 19ª posição. É impressionante como o Corinthians
3: não cria. Isso para um time que é dirigido por Fernando Diniz, então, que valoriza muito isso, o passe. Aliás, o Diniz,
19: incrível.
3: O Diniz nunca foi tão pouco Diniz quanto no Corinthians, né?
19: É, o dinizismo no Corinthians Diniz não apareceu.
3: Não existiu, mas o roteiro foi exatamente o mesmo. Aquela lua de mel, o time que jogava redondo, a torcida apaixonada, mais até do que as outras. Porque o Diniz, obviamente, é um corintiano que estava super à vontade ali no bando de loucos. Cara, e de repente parece que a fonte seca. Parece que alguém corta lá a fonte de onde vinha o jogo e o time sobe.
19: E sabe o que é mais interessante?
3: Aconteceu no Fluminense, aconteceu no São Paulo.
19: Atlético Paranaense, Vasco da Gama.
3: Todos os times por onde o Diniz passa, que coisa, mesmo roteiro.
19: O Diniz, aliás, o melhor aproveitamento do Fernando Diniz como técnico de futebol, em percentual, foi no São Paulo. O maior aproveitamento dele. Nos outros times, o Diniz pouco alcança 40% de aproveitamento. É uma média muito baixa para um treinador de elite.
3: Teve uma
19: no Fluminense, que foi o melhor trabalho dele, até porque conquistou a Libertadores, mas ele terminou a passagem pelo Fluminense com cerca de 45% de aproveitamento. No Vasco, menos de 40%, no Atlético Paranaense, menos de 40%, tudo variando ali entre 33%, 34%, 36%. É pouco para um treinador de elite.
3: Eu me lembro, né, como se fosse
19: porque
3: hoje.
19: Porque o trabalho vai para as cucuias ali depois de algum tempo.
3: Cara, impressionante. Eu me lembro como se fosse hoje, em 2020, a gente chega na Foz do Iguaçu, a primeira viagem que a gente fazia depois da pandemia. Chegando no hotel, tava começando Fluminense e São Paulo. Fluminense a 4 pontos do Flamengo, podendo abrir 7 pontos. E abriu. Ganhou do Fluminense no Maracanã. Eu olhei aquilo e falei, seremos campeões brasileiros. Eram 7 pontos e o time também tava jogando fino da bola. E na quarta-feira, isso foi no domingo, na quarta-feira tinha São Paulo e Grêmio pela semifinal da Copa do Brasil. São Paulo vinha de um bom resultado no primeiro jogo, o cara tomou desclassificação do Grêmio, aí veio o perninha do Tietê e de repente o time não jogava mais nada, desapareceu, aí perdeu pro Bragantino, aí perdeu pra todo mundo, não ficou nem na zona de classificação pra Libertadores, um time que tinha 7 pontos
19: naquele jogo
3: de vantagem.
19: Contra o Fluminense eu imaginei que fosse campeão. Quando ganhou aquele jogo, ele vai ser campeão.
3: Eu falei, não acredito, a gente vai ser campeão brasileiro.
19: Eu disse a gente, eu só falei, vai ser campeão esse jogo.
3: Eu sei exatamente o que você falou, Fabio. Muito bem, vamos pedir vistas dessa discussão? Valeu, Fabio.
2: Não, ele continua. Pô,
19: o Flamengo jogou ontem.
3: Ontem teve Flamengo.
2: Falamos de Corinthians. Mais difícil
3: do que parecia,
19: muito mais,
3: né?
19: Muito mais.
2: Fabio, desculpa, só pra voltar uma coisa, porque tem gente perguntando, nosso ouvinte Sheila, o Yuri Alberto volta em outubro?
19: Ah, é possível que
2: só
19: volte.
2: Só em outubro, né?
19: Mas já tá aí quase, né? 15 dias pra outubro.
3: 15 dias são uns 3 jogos, né?
2: Tá
3: dá
2: aí.
3: Pra perder bastante.
2: Dá pra perder uns 3 jogos.
19: A tendência é essa. Sobretudo que agora não tem mais Libertadores, né? Não precisa apressar a coisa.
2: Tá bom.
19: Precisa. Mas, esse é o problema.
2: Porque no caso,
19: né?
2: Do Yuri, ao apressar.
19: O Corinthians vem de 6 derrotas seguidas aí, né? Cara, você não vê saída pro time,
2: não.
19: Né?
2: É.
19: Bom, mas vamos nessa. Tá. No Rio de Janeiro ontem foi mais difícil do que se esperava, hein? O Flamengo saiu atrás no placar, aí teve um jogador expulso, venceu o primeiro jogo por 2-0, poderia perder até por 1-0, perdia por 1-0 até que o goleiro do Del Valle falhou bizonhamente e o Arrascaeta empatou o jogo, né? O Flamengo agora encara o Estudiantes, que eliminou o Corinthians, e do outro lado da chave tem Fluminense e Palmeiras, as semifinais da Libertadores. Na Sul-Americana, o Atlético vai enfrentar o Montevideo City Torque na semifinal. O City Torque bateu ontem o Cienciano por 3-0, se classificou. Do outro lado da chave tem Vasco da Gama e Boca Juniors.
3: Engraçado, né? City Torque.
19: Montevideo City Torque. Ele é do grupo City, né? Então, eles acabaram rebatizando esse clube.
3: City Torque. City Torque é um clube de futebol uruguaio. Mudou de nome. Era o Clube Atlético Torque. Existe um bairro chamado Torque em Montevideo?
19: Eu já não sei.
3: Vou pesquisar aqui. Mas
19: e aí, quando
3: continuar.
19: Ele passou a integrar o grupo City, mudou de nome. Tá. Santos, perde um titular importante para a sequência da temporada. O goleirão tá fora, não tá não, Lucas Belotti?
1: O goleiro Gabriel Brazão vai passar por uma cirurgia no ombro esquerdo e está praticamente fora da temporada do Santos. Camisa 77 vinha lidando com dores na região e viu o problema se agravar após o duelo contra o Atlético Mineiro. Sendo assim, o clube optou por adiantar a intervenção cirúrgica que estava prevista para o fim do ano. Para a posição, o Peixe conta agora com João Paulo e Diógenes. Pensando no jogo deste fim de semana contra o Remo, Cuca terá ainda uma outra baixa. O volante Wilarão, com dores no abdômen, foi liberado da viagem para Belém e vai seguir na baixada em tratamento. Remy Santos tem bola rolando amanhã, às 18h30.
3: Gente, o torque é o torque mesmo que a gente usa para carro, né? Que é...
19: Eu não sabia.
3: Giro. Esse carro tá com um pouco torque. É quando você se acelera e não gira, né? O motor parece que não vai, não obedece. Torque. É
19: mantido, né, pra time.
3: Muito. Mantido do nome original do clube, fundado em Montevideo em 2007, a palavra original fazia referência a um conceito de física e mecânica. Escolhida pelo fundador Raul Aquino em homenagem a uma... Meu Deus. A uma torneira ou peça industrial associada à sua trajetória ou preferência, preservando... Não entendi nada. Homenagem a uma torneira. Tá bom.
19: É horroroso, mas enfim, tá na semifinal da Sul-Americana. O São Paulo que caiu fora da Sul-Americana e apresentou mais um lateral direito, hein, pro restante da temporada. Diga, Aline Fanelli.
21: O lateral direito, Pedro Lima, de 20 anos, é regularizado e poderá estar com o time do São Paulo amanhã no jogo contra o Internacional pelo Campeonato Brasileiro. Ele fez os dois primeiros treinos com o grupo nos últimos dias, vindo de empréstimo do Wolverhampton até o meio de 2027. Pedro disse que está pronto para estrear pelo Tricolor.
19: Muito bem, Pedro Lima, que foi contratado porque o Aurélio Buta se machucou, né? Teve uma lesão no menisco, vai ter que passar por uma intervenção cirúrgica, dizem que é um buta lateral, né?
6: Nossa!
19: Mas, infelizmente, se machucou.
3: Mas acho que não é, não, tá? A trocadilha é bom, mas o jogador não. Valeu, Fabio.
19: Valeu.
7: Agora são 9h55.
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7: Gente, depois dessa, né? O que dizer? Aline Araújo tá conosco.
3: Alguém dirá que o Fábio tá passando muito tempo com a gente, mas não, ele sempre foi assim, tá?
7: É que ele consegue esconder, né?
3: Exato, ele esconde Disparce. Bem.
7: Ele embute esse tipo de senso de humor.
3: Coloca uma capa de fleuma, né? Mas não se enganem.
7: Aline Araújo, bom dia pra você mais uma vez, trazendo a atualização da previsão do tempo. Aline, qual a temperatura máxima prevista pra essa sexta-feira? Porque ontem não chegou nos 20 graus, né? Uma galera por aí passou frio.
23: Não. Hoje a gente pode chegar até os 22, um pouquinho mais quente em relação a ontem, mas também não tão animador assim. Mas o fim de semana esquenta um pouquinho mais, no sábado principalmente a previsão é de um dia bom para aproveitar ao ar livre, sol entre algumas nuvens e máxima de 26. No domingo cai um pouquinho para 24 e já podemos ter instabilidades, trazendo

0: que precisa de muito sol para secar, mas já dá para lavar uma roupa ali do dia a dia, é uma coisa mais leve, já dá para secar já.
1: Ah, tá vendo? Pelo menos as meias, né? Elas devem secar. É, nesse período de temperatura um pouquinho mais elevada, porque no domingo, como você disse, aí já volta a cair de novo. E aí é muito frio de temperatura
0: Isso.
1: baixa ou a temperatura não fica tão baixa, mas também não sobe, Aline?
0: Aí no domingo a mínima é de 14 graus e máxima de 24. É uma temperatura, eu diria que amena, assim. Não é nem muito frio, mas também não chega a ser um calor de fato, porque ainda vamos sentir aí um ventinho trazendo uma sensação térmica um pouco mais baixa, mas já é um pouco melhor do que os últimos dias, que a gente teve uma semana aí inteira de máximas em torno dos 18, 19 graus, até mesmo 17 ontem, num dia bastante frio. Então, 26 e 24 já é bem agradável.
2: Tem uma encomenda que chegou um pouco mais cedo, pode ser?
1: Opa!
2: Na verdade, foi para você. Chegou
0: Com certeza.
2: do Carlos.
1: Carlos!
2: Carlinha, pelo amor de Deus, please, encomenda do Tempo. Tempo no Distrito de Patrimônio, região de Brotas, tá?
1: Olha!
2: Aqui no interior, para sábado e domingo. Por quê? Porque vai ter uma competição de triatlo com 2 dias de provas. Ele diz: minha sobrinha vai participar, assim como muitos atletas que saem da capital, vão para lá para participar, ele diz. Portanto, é de utilidade pública essa encomenda do Tempo.
1: Bom, vamos torcer então para que a prova aquática seja no sábado, né, Aline? Porque no domingo, você diz, pelo menos na capital, a temperatura não sobe tanto e tem possibilidade de chuva, né? Qual é a previsão para a região de Brotas nesse fim de semana?
0: Então, também teremos essa condição, ela vai surgir basicamente em todo o estado, exceto na região norte, onde a gente vai ter temperaturas mais elevadas. Só que a condição de chuva e instabilidade, ela vai chegar basicamente para o estado inteiro. Ela já começa a se aproximar no sábado para o domingo em algumas regiões, já podendo ter essas pancadas de chuvas. Entre o sábado e o domingo, elas já chegam na região sul e também no oeste, porque vamos ter o avanço do oeste para o leste dessa vez, um pouco diferente o avanço dessa frente. Então, nessa região já chegamos com instabilidades a partir do fim do sábado, e aí no domingo a previsão mantida também de pancadas de chuvas por lá. Então, todo o estado basicamente vai ter essa instabilidade aumentando ao longo do domingo, e aí as chuvas, só que elas se distribuem de maneira um pouco diferente em cada região, diferente no sentido de volume. Na região oeste e sul, um pouco mais volumosa essa chuva. Na região leste e litoral, a chuva é um pouco menos volumosa, em torno de uns 5 milímetros aí. Aí só a partir do restante da semana que essa chuva vai ganhar bastante volume. Então, por enquanto, no domingo, acredito que essa prova aconteça durante o dia. Normalmente as provas acontecem pela manhã e no período do início da tarde ali. Ainda vai dar para conseguir curtir uma prova, assim, fazer uma prova com condição de tempo um pouco mais agradável. Mas vamos ter aumento de nebulosidade, as temperaturas já não sobem tanto mais no domingo e a previsão é de pancadas de chuvas. Aí no meio para o fim da tarde, essa chuva já pode começar a cair em forma de pancadas isoladas.
1: Então tá certo. Aí olhando um pouquinho mais pra frente, Aline, tem ouvinte já pensando no próximo fim de semana, né? Que você falou sobre a aproximação agora no domingo dessa frente fria, São Paulo. Queria saber ao longo da semana se ela se afasta e se no próximo fim de semana vai ter tempo bom aqui na festa de formatura da filha de Ogiomim. Nosso ouvinte escreveu, falou que é em uma chácara em Parelheiros, extremo sul da capital paulista, dia 26, então no próximo sábado. Até lá, será que essa frente fria já se afastou?
0: Provavelmente sim, porque ela vai ganhar intensidade entre a segunda e a terça-feira. A terça provavelmente será um dia com chuvas mais expressivas e mais volumosas aqui na região leste e também incluindo a Grande São Paulo. E aí, a partir da quarta-feira, ela já vai perdendo força gradualmente. E a tendência é que na sexta-feira a gente já não tenha mais chuva. Por enquanto, o fim de semana está mantido de sol entre algumas nuvens. Por enquanto, a chuva deve continuar entre quarta e quinta-feira e sexta já começar a perder intensidade. Mas lembrando que estamos numa estação de transição. Vamos entrar aí na primavera, então a atmosfera ela segue bastante instável e realmente transicionando as suas características. Então pode ser que mude até o final de semana que vem. Então tem que ir acompanhando, principalmente a partir ali de quarta-feira, que é quando a gente tem a

0: uma previsão com muito maior confiabilidade do fim de semana.
1: Tá certo, então vamos esperar um pouquinho mais, a gente volta a conversar na segunda-feira cedinho. Aline Araújo, da Climatempo, aqui conosco. Um beijo para você, bom fim de semana, Aline.
0: Para vocês também, bom fim de semana, até segunda.
1: Até segunda.
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1: 10h05, vamos voltar a falar sobre acidentes e mortes envolvendo motociclistas. Ontem a gente ficou aqui assustado com o número que foi divulgado da cidade de São Paulo, de 334 mortes de motociclistas no período entre janeiro e agosto deste ano. É o maior número para o período desde o início da série histórica, em 2015. O Matheus Jung está aqui com a gente, porque essa é uma discussão importante. E, inclusive, né, a não ser que tenham mudado a medição, e uma triste medição essa, de mortes no trânsito em São Paulo, mortes de motociclistas, esses dados aqui, eles incluem as mortes que acontecem na hora, ou seja, no chão, de quem dali não se levanta mais. Não inclui, em geral, aquelas mortes que ocorrem depois, em decorrência desses acidentes, sabe? Quando o motociclista permanece internado, fica dias e depois, infelizmente, acaba falecendo. Pois é, esses números acabam não sendo computados. Então, quando a gente fala de um número de 334 mortes nesse período, o que dá mais de uma por dia, a gente está falando que esse número pode ser bem maior, inclusive, das mortes de motociclistas vítimas aqui do trânsito. E quando eu digo vítimas do trânsito, pelo amor de Deus, porque aí imediatamente chegam mensagens como ontem falando, mas os imprudentes são eles. E muitas vezes eles são mesmo muito imprudentes no trânsito e se colocam em situações de risco. Mas não é só isso, né? Esse é um componente, entre outros tantos, de um trânsito que é muito louco e que é muito violento, sobretudo aqui em São Paulo. Matheus Jung com a gente, trazendo os detalhes. Diga lá, Matheus, bom dia.
11: É isso aí, a cidade de São Paulo registra 334 mortes de motociclistas entre janeiro e agosto de 2026. Como você disse, é o maior número para o período desde o início da série histórica. Pera aí, em 2015.
12: Matheus, quanto? 300 e...
11: 334 mortes de motociclistas.
12: Entre janeiro e agosto?
11: De 2026.
12: Sim. 8 meses, 300, são 4 por dia?
1: Não.
12: 8 meses.
1: Uma
8: 8 vezes 30,
1: dá 200, um pouco mais de uma
8: 240,
1: por dia.
8: É uma morte, 1,4, alguma coisa.
1: É o que eu tava dizendo aqui.
8: Mas ainda assim, né?
1: Esse número deve ser muito mais maior se você considerar as mortes que acontecem depois nos hospitais.
8: Sim.
1: É, exato, mas dá mais de uma por dia. Um pouquinho mais de uma por dia.
8: Ah, perdão.
11: Exatamente. O recorde anterior era de 2021, quando morreram 321 condutores de moto no trânsito paulistano. Os dados são do Infociga, sistema estadual que mede a letalidade nas vias de São Paulo. Os números de 2026 foram publicados na última quarta-feira e apontam uma alta de 6,4% em relação a janeiro e agosto do ano passado, quando 314 motociclistas morreram no trânsito. Segundo o CEO do Observatório Nacional de Segurança Viária, o Paulo Guimarães, a alta das fatalidades está relacionada a dois aspectos diferentes.
13: É, a gente tem notado esse aumento principalmente por dois campos de fatores. O aumento da frota e da circulação de motocicleta, aliada a uma tolerância social com os excessos de velocidade.
11: O especialista também diz que os políticos têm medo de endurecer as regras de fiscalização por receio de perder votos.
13: Muitas vezes, apesar da gente ter uma boa legislação, da gente ter bons equipamentos de controle e técnicas de fiscalização, a fiscalização de velocidade muitas vezes é encarada como algo antipático perante a sociedade. E isso gera um receio da classe política de avançar de fato, de verdade, com esse tipo de política. Então, geralmente o político fica com medo de encarar a redução de velocidade e o controle de velocidade porque acha que isso tira a voto.
11: A morte de ciclistas também cresceu na capital paulista. Segundo os dados do Detran, foram 23 óbitos nos primeiros 8 meses deste ano, número acima dos 18 registrados no mesmo período de 2025. Em nota, a Companhia de Engenharia de Tráfego, a CET, diz que mantém ações para reduzir acidentes com motoristas, pedestres, motociclistas e ciclistas.
8: Fazendo umas continhas aqui, desculpa, a gente tem o áudio?
1: Não, era isso.
8: A gente tem algo em torno de 1.300.000 motos circulando por São Paulo. Esse número aí que o Matheus trouxe, se a gente for fazer uma regra de 3 aqui para um ano inteiro, a gente vai chegar mais ou menos a 500 mortes, né? Se essa média se manter. 500 mortes significa que o índice de letalidade de um motociclista em São Paulo preciso fazer essa conta direitinho, é de 40 mortes para cada 100 mil pessoas, o que é um índice muito próximo, se a gente for pensar em assassinato. Geralmente morrem mais pessoas assassinadas em países como o Brasil do que em acidentes de trânsito, mas no caso de motociclistas, a gente está falando aqui de um índice de 40 mortes para cada 100 mil habitantes, sendo que a cidade de São Paulo, se não me engano, na última estatística, tinha 6 ou 7 mortes para cada 100 mil habitantes por assassinatos. Então, 6 e 7, a gente está falando aqui mais ou menos de 7 vezes maior a possibilidade de você, sendo motociclista, de morrer num acidente do que você morrer sendo assassinado numa cidade como São Paulo, em que o índice de violência é relativamente alto. Quer dizer, é um morticínio inaceitável, né? E aí a Sheila trouxe aqui algo pra gente pensar. Nesse contexto, dá pra instalar mototáxi na cidade? Eu sempre fui a favor de uma regulamentação bastante rígida para que pudéssemos ter essa alternativa, especialmente nas áreas mais periféricas. Mas dentro deste contexto, sendo São Paulo uma cidade como com esse índice alarmante, escandalizante, dá pra gente acrescentar ainda mais motos e colocar cidadãos na garupa?
1: Não é hora pra isso, né? Quando a gente se depara com um número como esse, vê que não é hora.
8: Eu também sou favorável. Geralmente a gente concorda e a Carla é um pouquinho mais reticente.
1: Exatamente.
8: Mas tô achando que a Carla vai ganhar essa discussão porque não é a hora pra isso.
1: Pois é.
14: É, porque a minha preocupação é justamente essa. Não tem como, com o comportamento atual de boa parte, não vou dizer todos, tá? Tem muito motociclista que é, sim, responsável, que anda dentro das regras, mas são muitos os que a gente vê fazendo barbaridades no trânsito. E aí eu chamo atenção para as mensagens dos nossos ouvintes que estão sendo enviadas agora, citando justamente isso, esse comportamento irresponsável de motociclista vindo na contramão o tempo inteiro, motociclista que não respeita sinal vermelho, que não para em sinal vermelho, que acelera perto de faixa de pedestre, isso a gente vê direto. E também eu quero registrar aqui a mensagem do Adriano Vacari, que diz: olha, eu ando de moto há mais de 20 anos, mas a rapaziada é muito emocionada de moto, não tem jeito. Quando eu parei de andar como um louco, magicamente, ele coloca entre aspas aqui, parei de sofrer acidentes de moto.
8: Olha só.
14: Então tá muito relacionado também ao comportamento do condutor. Enquanto uma coisa não pudesse ser, isso não puder ser melhorado, fica difícil mesmo colocar a gente ganhando dinheiro transportando outras pessoas
1: aí,
14: sem aumentar demais o número de mortes.
1: Desculpa, e aí chegaram mensagens falando sobre a quantidade de recém-habilitados, os recém-habilitados, que são esses mais jovens em geral. Teve um movimento crescente desde a época da pandemia, quando você investir, comprar ali uma moto parcelada para se virar num novo emprego, que é fazer entrega, né? Virou uma alternativa para milhares de pessoas que ficaram desempregadas ou que encontraram ali uma forma de sobreviver ou de ganhar mais até do que ganhavam nas suas funções, nas suas atividades. Então, virou um novo emprego, né? Para muita gente que não tinha isso, né? Apostou, comprou ali uma motinha, parcelou e tal, e começou a trabalhar como entregador. Não trabalhava. Então, é uma galera recém-habilitada, inclusive. E aí, a Bianca nos mandou mensagem. Por quê? Porque ela é examinadora do Detran. E ela falou o seguinte: duas aulas não ensinam ninguém a andar de moto. E o exame do Detran com 10 pontos. Não saem bons condutores. Eu perguntei, são só duas aulas?
8: Né? Você faz exatamente. Um 8.
1: E aí,
8: basicamente,
1: falou,
8: pode sair dirigindo uma moto.
1: E aí pra moto, obrigatoriamente, são duas apenas, ela tá falando. Uhum. Tá vendo? Isso também é algo a se considerar.
8: O aumento no número de entregadores na pandemia fez com que aumentasse também o número de motociclistas dirigindo de forma irresponsável. E, por exemplo, dando grau na moto.
1: Uhum.
8: Gente, eu não via motociclista em São Paulo dando grau nas avenidas. Aliás, ninguém nem falava dando grau. Aquilo era empinar. Empinava uma bicicleta, uma vez ou outra você via um cara se exibindo ali, empinando uma moto. Mas não era uma coisa que fazia parte do cotidiano, o cara passando a milhão ali, andando numa roda só.
14: Não.
8: Né? E aí, ok, a gente tá falando aqui da irresponsabilidade de alguns motociclistas. Mas é muito fácil colocar a culpa no outro, né? Se você for conversar com os motociclistas, eles vão reclamar dos taxistas. Se você for falar com os taxistas, eles vão reclamar dos ciclistas. Porque o ciclista é folgado, porque não respeita não sei o que lá, porque vai pela calçada, porque vai pela... Enfim, todo mundo vai ter alguma coisa pra reclamar. O motorista de ônibus vai muito rápido. E vai mesmo. Só que a gente registra aqueles que fazem coisas erradas. A gente registra o cara dando grau na moto, a gente registra o motorista tirando uma fininha de propósito do ciclista, mas a gente não registra os que dirigem de maneira responsável. E aí é fácil generalizar dizendo que o ciclista não respeita as leis, que o motociclista... Não, e aí cria-se um clima de guerra, né, de todos contra todos.
1: Exatamente.
8: Né, a minha tribo contra a tribo do outro.
1: Uhum.
8: Então tem uma questão cultural aí também que é muito mais difícil de ser trabalhada.
1: Tem muitos ouvintes apontando também que uma parte importante aí desses motociclistas estão trabalhando sem carteira de habilitação. Essa é uma outra questão. E aí o Henrique, a propósito disso que você falou, Miguel, ele falou: ó, nada de falarem que o motoboy sofre pressão para andar como um louco, né? É fácil vocês culparem só o indivíduo. O motoboy é causa de todo problema? E quem pede comida?
8: Não é
1: disso que se trata. Não é só isso que a gente tá falando. A gente tá falando de todas as camadas e tudo que envolve esse assunto.
8: Eu valorizo demais a profissão do motoboy. Aliás, vocês vão se lembrar da época em que a gente fez a eleição das sete maravilhas da cidade de São Paulo, em que o Boechat sempre, né, com a cabeça muito particular dele, em vez de colocar lá o MASP, ele colocou os motoboys. Né? Porque sem os motoboys, São Paulo não seria São Paulo, essa cidade urgente, frenética. Né? Tem muito disso nos motoboys. Mas não dá pra gente negar que São Paulo vive uma relação turbulenta e tóxica com os motociclistas. Né? Seja na forma de acidente, seja na forma desse exibicionismo em dar grau ou coisa parecida, seja nos assaltos, que hoje em dia quase sempre são praticados por duas pessoas em uma moto. Então as motos são a solução, mas ao mesmo tempo são também um problema. Isso não quer dizer que os motociclistas são o culpado. Não tem um culpado, gente.
14: Mas a gente está trazendo números de mortes dessas pessoas.
1: Isso.
14: Né? A intenção é reduzir o número de mortes dessas pessoas.
1: Exatamente.
14: Então a gente está falando, sim, sobre essas pessoas.
1: É.
14: Né? E sim, sobre o comportamento dos motociclistas. A gente está falando de outras coisas também? Tá, Mas basicamente, sim, estamos falando sobre o motociclista.
1: O comportamento. É, e aliás, né, tem muito ouvinte escrevendo para cá, a quantidade de motociclista que entra na contramão.
14: O tempo todo.
1: Eles decidiram que eles podem percorrer na contramão várias ruas, avenidas e tudo bem, tudo certo. E aí tem um ouvinte falando assim, essa discussão...
8: Eu tomei um esporro do motociclista que tava na contramão, o cara quase chapou a frente do meu carro. Imagina, e saiu xingando.
1: E você é o culpado? Ele tá aconteceu. Na contramão?
8: E quem tá escrevendo também é o Barão. O Barão tá lá posicionado pra daqui a pouquinho pro Station. E tá dizendo tudo isso com faixa azul, né? O Matheus vai falar mais sobre faixa azul.
11: Eu tenho alguns dados aqui sobre a faixa azul. Atualmente tem 233 quilômetros de faixa azul na capital paulista. Só que em 2026... foram implantados somente 600 metros de faixa azul na Avenida do Estado. E aí, tem dados de anos anteriores. Por exemplo, em 2025, somente na Avenida Jacupêssego foram implementados 11,5 quilômetros de faixa azul. Tem, atualmente, 73 projetos para implementação de faixas azuis em outras vias. Só que está tudo travado porque precisa da aprovação da Secretaria Nacional do Trânsito, a Senatran, que ainda está analisando e não aprovou, está tudo travado. A prefeitura enviou, a Senatran ainda não aprovou. São 80 quilômetros de novos trechos de faixa azul e ainda está tudo travado pela Senatran.
1: Então veja, né, quantos aspectos tem aí. Construção da faixa azul que comprovadamente conseguiu onde foi instalada. Reduzir esse número.
11: Dados da CET apontam que tem vias que reduziram 50% dos acidentes.
1: Então da importância da aprovação dessas 73, se forem de fato viáveis em locais que possam... acomodar bem essa faixa azul, não é toda rua ou avenida que pode acomodar, mas esse é um aspecto. Melhorar a formação desses condutores, exigir mais, fiscalizar melhor, né? Com as placas, inclusive. Então tem um ouvinte aqui, eu tô falando tudo isso e pontuando isso, porque o ouvinte falou, essa é uma discussão inútil e sem conclusão. Não, temos várias aqui, inclusive, não, do que
8: conclusão
1: de caminhos.
8: Definitiva ninguém vai ter mesmo.
1: Exato,
8: a gente
1: são
8: não vai
1: caminhos,
8: sair daqui com a solução, mas há caminhos.
1: Há caminhos, exatamente. Obrigada, viu, Matheus? Agora são 10h18.
14: Bem, a gente segue movimentando aqui a reportagem do grupo Bandeirantes. A gente aciona agora o Guilherme Oliveira, repórter aqui da Rádio Bandeirantes, enfim, trazendo novas informações sobre as buscas pelo ex-presidente da Câmara dos Vereadores de São Paulo, Milton Leite. O político do União Brasil está foragido, foi para o interior de São Paulo. Onde é que está o Milton Leite agora, o Guilherme Oliveira? Bom dia para você.
15: Infelizmente não tem essa resposta, viu, Carla? Bom dia para você, para Sheila Megalha, que nos acompanha por aqui. Aliás, nem a polícia tem essa resposta, porque houve mais uma operação nesta manhã para tentar prender o Milton Leite em Sorocaba, no interior do estado, mas quando os policiais chegaram por lá, o ex-presidente da Câmara Municipal não estava mais nessa residência de Sorocaba, no interior. Portanto, ele é considerado ainda foragido. Aliás, o próprio Milton Leite tinha feito uma promessa e não cumpriu essa promessa. Qual foi ela? Se entregar num prazo de até 24 horas. Ele vinha dizendo ontem isso, esse prazo já venceu, Milton Leite não se apresentou a nenhuma delegacia e sumiu. Ninguém sabe o paradeiro dele. Aliás, ele não responde mais também as mensagens, não atende mais as ligações, nem chega mensagens mais no celular do ex-presidente da Câmara Municipal. Então, os policiais civis seguem na caçada do Milton Leite, portanto, foragido da operação que foi deflagrada ontem contra o envolvimento do crime organizado do PCC em empresas de ônibus do transporte coletivo. Segundo o Ministério Público, Milton Leite seria uma liderança oculta da Transwolf, uma empresa de ônibus que já atuou no transporte público aqui da capital, mas que sofreu uma intervenção municipal em 2024, depois de uma operação do Ministério Público que desvendou o envolvimento do PCC na empresa. Mas, ainda segundo o Ministério Público, o Milton Leite ele teria relação com outras empresas do transporte coletivo aqui em São Paulo que têm ligação com o PCC, com o crime organizado. Um outro nome importante que foi revelado na operação de ontem, o de Levi dos Santos Oliveira, ex-presidente da SP Trans. Segundo as investigações, o Levi também tem ligação com empresas de ônibus com envolvimento do crime organizado do PCC. O Levi, sim, foi preso. Ele e outras 9 pessoas que foram presas, prisões temporárias com período de 5 dias, Todas essas pessoas vão passar por audiência de custódia ainda hoje, mas aí, como já havia mandado de prisão contra essas pessoas, audiência de custódia é só para analisar se houve alguma ilegalidade no momento da prisão. O juiz não vai analisar se essas pessoas serão soltas ou não, apenas se houve alguma ilegalidade ali no momento da prisão. Ainda foram cumpridos ontem 18 mandados de busca e apreensão. E a gente lembra um número bem preocupante. Das 22 empresas de ônibus do transporte coletivo aqui em São Paulo, 12 teriam algum envolvimento direto ou indireto com o crime organizado. Tudo isso de acordo com o Ministério Público de São Paulo, pessoal.
1: De quantas? 12?
15: De 22 empresas, 12 teriam alguma relação direta ou indireta.
1: Meu Deus.
8: Minha nossa. Numa cidade do tamanho de São Paulo. E eu tô falando com um parceiro aqui que é do carnaval, Sheila. Ele tá dizendo que o Milton Leite não é só o presidente honorário daquela escola.
1: Estrela do terceiro milênio.
8: Ele é um cara mega influente no carnaval, sim, de uma maneira geral, de São Paulo.
1: É, eu falei ontem, né? Quando ele tinha entrado pra valer no carnaval de São Paulo.
8: Você não acredita, entendeu?
1: Precisou alguém de fora vir aqui, te falar.
8: Tem mais credibilidade.
1: Eu entendo. Tá, eu não julgo.
8: A Sheila tava certa.
1: Eu não julgo. Mas é, imagina. E ele foi aos poucos dominando mais o carnaval. É dono de camarote importante lá. Então, a família dele também. Tem gente que diz isso. Ele manda no carnaval de São Paulo no final das contas.
8: Ô Guilherme, você liga pra ele e aí toca e ninguém atende ou nem toca mais?
15: Não, o celular toca pelo menos, mas ninguém atende, Megali. Agora, a mensagem no aplicativo só fica aquele risquinho, um só, sabe?
1: Quando
15: a mensagem
1: ali.
14: Ah, então ele te bloqueou.
15: É, não chega. É possível. Acho que não, porque ainda tem a foto do perfil, né? Quando alguém bloqueia, não tem a foto do perfil. Ainda tem a foto do perfil ali dele.
1: Espertinho.
8: Então, vou bloquear.
14: Já foi muito bloqueado, hein, Guilherme? Tá sabendo bem.
15: Inclusive, deixa quieto.
8: Opa!
1: Queremos saber. Mas quem foi que bloqueou ele?
8: O que será que ele quase falou, hein?
1: Gente, peraí.
14: Deixa pra lá.
1: Alguém bloqueou o Guilherme?
15: Deixa abaixo.
8: Você pensou duas vezes, né, Gui?
15: Guilherme. É melhor, às vezes, não.
8: Isso.
15: Comprar briga desnecessária não vale a pena.
14: Se é louco, não compensa. É.
8: Boca fechada não entra mosquito, é isso aí.
1: Valeu, Gui. Bom trabalho pra você.
15: Abraços, até.
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5: Destacando agora a condição da Avenida Rebouças no sentido do centro, quem vai por ali encontra a lentidão do túnel Fernando Vieira de Melo até a altura da passagem pela Joaquim Antunes, depois a condição melhora. Aí volta, fica ruim, entre a Avenida Brasil e Oscar Freire no acesso à Paulista para o bairro, está bem lento o trecho que vai do Hospital das Clínicas até Henrique Schaumann e também tem lentidão da Cônego Eugênio Leite até a Pedroso de Moraes. 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
7: Falei que ia dar sopa fria de pêssego. Vamos lá, pêssego agora só importado. Então vocês podem esperar o fim do ano, daqui a uns 2-3 meses começa a aparecer mais. Na verdade, você vai fazer o seguinte. Numa panela, você vai pôr pra cozinhar uma cebola inteira, 3 dentes de alho, uma folhinha de louro, sal, pimenta do reino. E se você tiver no lugar de água, faça isso com caldo. Um caldo de legumes, um caldo de frango, vai ficar super melhor, tá? Vai cozinhar até que a cebola esteja bem macia. Quando a cebola estiver bem macia, você vai então colocar num processador ou no liquidificador ou no mixer, vai bater essa cebola e o alho com um pouco só do líquido, o louro não, obviamente, e pêssegos frescos. Corta o pêssego, coloca lá e bate bem. Ajusta o tempero com sal e pimenta e é só isso. Então, o tempero, a característica do salgado dessa sopa vem dessa cebola que cozinhou, o alho e tal. Então, o pêssego fresco, ele vai só dar um aroma, mas é uma sopa salgada. Então, no final, ajusta. E aí, no final também, é muito importante colocar pertinho da hora de servir ou suco de um limão ou umas 2 colheres de vinagre. O vinagre ajuda muito a levantar a acidez. E aí você serve com os chips de presunto cru que eu já falei aqui na coluna esses dias. 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E se você quiser, você pode falar comigo pelo e-mail hojepode@bandnewsfm.com.br ou pelas redes sociais no @carolecrema. 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
11: A Sabesp diz avaliar medidas administrativas cabíveis após ser multada pela Agência Reguladora de Serviços Públicos do Estado. As autuações somam quase 30 milhões de reais e foram aplicadas por falhas operacionais na cidade de São Paulo e o descumprimento de metas de saneamento em Ferraz de Vasconcelos na região metropolitana. A maior delas, de 22 milhões, se baseia na fiscalização das condições de 9 estações elevatórias de esgoto. Ainda cabe recurso.
12: A Polícia Civil pede a prisão preventiva do motorista bêbado que atropelou e matou um idoso na Zona Norte de São Paulo. Aconteceu esse caso, né, por volta das 11 da manhã de ontem na deputado Emílio Carlos. A vítima se chamava Francisco de Assis, tinha 68 anos e saía de casa justamente para comemorar o aniversário. Ao atravessar a avenida, ele foi atingido pelo carro dirigido pelo motorista, que admitiu ter bebido antes de pegar no volante. A vítima foi arrastada por cerca de 100 metros, foi levada pelo Corpo de Bombeiros para o Hospital do Mandaqui, mas infelizmente não resistiu.
11: As imagens, inclusive, são bem tristes, viu?
12: É, então eu preferi
11: vendo
12: não ver.
11: Mais cedo.
12: A Sheila ficou bem tocada.
11: Fiquei bem tocada, porque assim, imagina imediatamente, sei lá, imaginei meu pai, minha mãe atravessando, e aí ele tenta escapar em dado momento, sabe? Assim, aquele reflexo do corpo. E o cara tá uma alta velocidade, assim, sabe? Dá pra perceber na imagem. E além de tudo, tinha bebido, né?
12: É. Bom, o delegado responsável considerou que o motorista assumiu o risco de matar e representou pela conversão da prisão em flagrante em prisão preventiva.
13: O influenciador Monark é condenado, o nome dele é Bruno Ayub, né? É condenado pela fala sobre a criação de um partido nazista no Brasil. Detalhes com Carlos Costa.
14: A Justiça de São Paulo condena Bruno Ayub, conhecido como Monark, a pagar R$100 mil por danos morais coletivos em razão de declarações feitas em 2022 sobre a criação de um partido nazista no Brasil. A decisão é da 37ª Vara Civil Central de São Paulo, em ação movida pelo Ministério Público do Estado. Na sentença, a justiça considerou que a liberdade de expressão não protege manifestações antissemitas ou a defesa de uma ideologia voltada à perseguição e ao extermínio de minorias. A defesa de Monark afirma que vai recorrer e sustenta que as declarações dele no Flow Podcast foram interpretadas de forma equivocada como defesa do nazismo.
13: Deixa eu falar uma coisa, esse cara é perseguido pela justiça. Esse cara, ele pode reclamar de perseguição porque o que acontece com ele é algo desmedido. Eu não conheço o Monark, tá? Eu já fui no Flow, já trabalhei, inclusive, no Flow News, mas quando o Monark já não estava lá, quando a empresa estava tentando investir mais em jornalismo, exatamente para apagar a má imagem que o Monark deixou ali. Então eu não tenho nada, nenhuma relação com ele, aliás, nenhuma simpatia. Acho que é um cara que precisa de ajuda, tá doente, tá tendo ideias cada vez mais paranoicas, né? Um cara que não tá bem da cabeça. Mas ouçam o que ele disse. Vejam o que ele disse. O que ele não defendeu um partido nazista, ele não defendeu a criação de um partido nazista. Ele defendeu algo com o que podemos discordar ou concordar. Ele defendeu uma liberdade de expressão no Brasil tão ampla, prestem atenção nisso, tão ampla que até mesmo alguém que defende ideias abjetas poderia fazê-lo publicamente. Você pode argumentar que isso é um absurdo, que não pode existir alguém que defenda tais ideais, tais ideias publicamente. Mas ele não está defendendo a criação de um partido nazista. Eu quero um partido nazista. O que ele diz é: eu quero um ambiente em que as pessoas possam defender, inclusive, as ideias mais abjetas, como um nazista, por exemplo. Né? Dentro daquele princípio de que é mais fácil combater aquilo que você vê do que o que existe escondido. Tá? Você pode discordar veementemente, e eu aceito a discordância. A Alemanha, por exemplo, tem uma legislação que não permite que você ostente símbolos nazistas, o Brasil também. Mas um país como Estados Unidos, por exemplo, permite. Existe um partido nazista nos Estados Unidos. Existe a Ku Klux Klan. Existem aquelas partidos políticos que defendem o amor entre homens adultos e crianças pequenas. Há pessoas que defendem publicamente essa ideia que, para mim, é a mais abjeta que pode existir no mundo, mas eles têm esse direito dentro dos princípios da liberdade de expressão americana. Então, o que o Monark está defendendo é que o Brasil tivesse uma lei parecida com a americana. Ele não defendeu a criação de um partido nazista. Agora, ele quis defender isso que eu expus aqui num programa que tem 3 horas de duração, em que ele ficava essas 3 horas fumando maconha e bebendo cerveja. Ou seja, quando ele foi falar isso, ele já estava num nível ali que ele não conseguia mais se expressar direito. Mas, com uma certa boa vontade, você vê aquilo e entende claramente o que ele quis dizer. Tá? É um cara que defende ideias com as quais eu discordo, cara, inteiramente. É um cara doente, eu temo pela vida dele, não sei até onde a loucura dele, a paranoia pode chegar, mas ele não é nazista. Definitivamente ele não é nazista, ele não defendeu isso, tá? Então, queria deixar registrado aqui que o Monark pode ser um completo idiota, eu acho que é isso que ele é mesmo, mas certamente ele não cometeu o crime pelo qual está sendo condenado.
12: Ai, Megalha, aqui no Brasil não pode, né?
13: Pode, cara.
12: No Brasil, não, apologia ao nazismo, não pode.
13: Ele não fez apologia ao nazismo.
12: Ele não defendeu um partido específico, mas ele defendeu que haja possibilidade da existência disso que faz distinção entre os seres humanos.
13: Isso não é fazer apologia.
12: Não, não. É. Não. Você defender que pode haver gente que defenda isso abertamente, distinção entre pessoas, no Brasil isso não pode. Eu sinto muito, mas não pode.
13: Não, você não pode defender o nazismo, mas você pode defender o direito de um nazista se expressar. Isso você pode sim, isso não é apologia.
11: A mim soa como apologia quando você defende a existência de um partido que vá fazer isso.
13: Ele não defendeu a existência desse partido. Ele defendeu
11: que nazistas tenham o direito a ter um partido.
13: Ele defendeu a possibilidade de que mesmo nazistas possam se organizar.
12: Mas isso é muito
13: diferente de defender o nazismo.
12: Isso não pode no Brasil. Não pode existir essa possibilidade de um partido que faça distinção entre pessoas. Não pode aqui.
13: Mas se eu defendo a criação de um
12: partido... A partir do momento que você defende isso,
13: mas imagine...
12: você está defendendo sim. Não um partido nazista especificamente, mas outros tantos, entendeu? Nos Estados Unidos pode.
13: Ele não fez uma apologia.
11: A partir do momento que você defende a existência... Você defende que eles possam ter um partido e que, portanto, ele possa existir.
13: Isso.
11: Você defende que esse partido possa existir.
13: Sim.
11: Você está defendendo a apologia, porque o que esse partido faz ou fará é apologia ao nazismo.
13: Sheila, você defende que o Partido Comunista possa existir no Brasil?
11: Mas não é essa questão.
13: Você defende?
11: Mas o assunto não é esse.
13: Você defende que o Partido Comunista possa existir no Brasil?
11: É a questão, essa não é a questão, número um.
13: Você defende que possa... Há um Partido Comunista no Brasil.
11: Se eu fosse fazer uma defesa, eu faria. Não é o assunto.
13: Não é esse. Deixa eu terminar. Defender que um Partido Comunista possa existir no Brasil, tanto que existe, é defender o comunismo? É fazer apologia ao comunismo?
11: O comunismo não é proibido. E apologia ao comunismo não é proibida.
13: Mas exatamente.
11: O nazismo é, e apologia
13: é. Ele está discutindo as leis. Ele está defendendo uma lei mais ampla de liberdade de expressão como existe nos Estados Unidos. Eu não concordo. Eu acho que um partido nazista jamais poderia existir. Mas o que ele está defendendo não é o nazismo, é a possibilidade de que isso aconteça. Ele está defendendo algo que existe. Uma mudança nas leis para que a lei do Brasil seja mais próxima da americana. Isso é legítimo.
11: Eu entendo o seu ponto e a minha interpretação do que ele disse é parecida. De fato, ele apoia que haja possibilidade de ter um partido nazista e o que faz um partido nazista é apologia ao nazismo. Portanto, ele apoia a existência da apologia ao nazismo. Portanto, ele está contribuindo para a apologia ao nazismo. E isso é crime no Brasil. Essa é a minha leitura, entende? Do que ele falou.
12: Que é diferente de defender um sistema político, um sistema de produção, um sistema de distribuição de coisas. Um partido nazista, o que ele vai fazer basicamente é perseguir um grupo de pessoas.
11: Sim, os assim.
12: E eu acho que o cerne é esse, entendeu? A gente não tá falando de números, a gente não tá falando de um número de lei específica, a gente tá falando de um grupo ou grupos que podem sofrer com esse tipo de partido se expressando.
13: Todos nós temos o mesmo desprezo pelas ideias nazistas. Todos nós. Mas você defender que as coisas, mesmo as mais abjetas, sejam defendidas às claras, com ideias e não com ações, ele não tá defendendo que as pessoas possam perseguir judeus. Ele está defendendo a manifestação de ideias, ideias abjetas, desprezíveis. Mas a lógica é que algo que é dito publicamente é mais fácil de ser combatido do que algo que se faz escondido. É uma ideia defensável. Eu não concordo, mas ela é defensável. Agora, o juiz está de acordo com vocês, né? A justiça está de acordo com vocês. Eu acho que a justiça pega muito pesado com esse cara. Que ele não cometeu o crime pelo qual ele foi condenado. Mas ele foi condenado.
11: Uhum.
13: Né? Cumpra-se o que foi determinado.
11: Gente, nós não estamos brigando, pelo amor de Deus. Nós estamos trocando ideias saudável. E tendo discussões aqui, porque nem sempre a gente vai concordar, não. Tá tudo certo.
13: Tá tudo certo. Mas eu adoro quando isso acontece.
11: Então,
12: é assim que devia ser, né?
11: Então.
13: É assim que devia ser.
11: Exato. Agora são 10h32, Robson Ramos está por aqui para falar do trânsito, não só na cidade, mas também nas estradas. Vai falar da Castelo, né, Robson? E aí?
15: A rodovia Castelo Branco tem trânsito lento na chegada aqui à região de Osasco e a capital. Tem lentidão do quilômetro 16 ao 15 pela pista expressa e depois do 14 ao 13 no acesso ao Cebolão para entrar na Marginal Tietê. Pela via lateral, lentidão do 15 ao 14 para entrar ali para a Marginal Pinheiros. Para quem vai para o interior, tem redução de velocidade na pista expressa ali na altura do quilômetro 16 por causa de uma ocorrência. Depois dali a condição melhora. 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
11: Falei errado o horário? Falei 10h32? Vocês que ouviram errado.
13: Errando tudo hoje, gente.
11: Vocês ouviram errado. 10h42.
13: O cara que leva o Monark pra casa. Você já imaginou levar o Monark pra casa?
11: Ia chegar essa.
13: Tá achando bonito? Discordo, cara. Discordo de tudo que ele falou. Mas eu não acho que ele cometeu apologia ao nazismo, é só isso.
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18: A nossa ouvinte, Giovana Marconde, escreve contando que quando o cachorro dela dorme, ele começa a movimentar as patas feito um maluco e mexer os olhos. Manu, ele está sonhando, né? Mas por que mexe tão forte as patas? Giovana, seguinte, muito provavelmente ele está numa fase do sono em que os sonhos acontecem com uma maior frequência. Sim, eles sonham. Os cães, assim como nós, passam por diversos estágios do sono, incluído o chamado sono REM, que é aquela fase que é associada com uma atividade cerebral intensa e aos sonhos. Durante o sono, você pode observar as patinhas se mexendo, os olhos se movimentando por baixo das pálpebras, pequenos tremores e até choramingos e latidinhos. Agora, será que ele está sonhando exatamente que está correndo atrás de uma bolinha? Isso a gente não vai conseguir saber ao certo. Mas o que a gente sabe é que o cérebro dos mamíferos durante o sono pode reprocessar experiências e vidas enquanto eles estavam acordados. E olha, uma dica: se ele estiver fazendo esses movimentos tranquilamente enquanto dorme, normalmente não há necessidade de acordá-lo. Quer dizer, vamos lá, mais diretamente, não acorde, deixa ele processar, rever, revisitar todas as emoções que ele passou durante o dia. É assim que eles descansam, que dá aquele sono que restabelece, sabe? Participe também da nossa coluna enviando sua dúvida para elbicho@bandnewsfm.com.br ou então pelo meu Instagram, Manu Carsten. 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
2: Na Zona Leste, Avenida Salim Faramaluf, no momento ruim, com trânsito lento saindo da Dutra pela ponte do Tatuapé até a altura da rua Ulisses Cruz e depois a partir da Radial Leste, a lentidão pesada que vai até a Praça Florestan Fernandes. Para quem vai do lado contrário, tem lentidão da Coronel José Teófilo Ramos até a passagem pela Vereadora Bel Ferreira, depois melhora. 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
3: 10h47, minha gente, tá chegando, hein? 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
4: Para conversar com o André Coutinho. Coutinho, queremos passear, mas é fim de mês. Não, não é fim ainda. Ah, é sim. Vai
5: dia
4: ver minha 18, conta
5: já foi.
4: Ver.
5: Já foi o dinheiro.
4: Não é fim de mês.
5: Já acabou.
4: Não queremos gastar muito. Coutinho, bom dia.
6: Tudo bem, bom dia. Vamos lá. Algumas coisas de graça para fazer em São Paulo. Eu separei uma que eu achei bem legal. Tô curioso, vou tentar ir. Que é uma amostra do Museu de Zoologia da USP, de graça, no Shopping Center 3, na Avenida Paulista. A exposição Existe Bicho em SP, em cartaz até o dia 31 de outubro. Tem entrada gratuita. E os visitantes vão poder conhecer exemplares de animais que vivem em parques, praças, quintais e áreas verdes da capital. São animais de silvestres, selvagens de São Paulo.
4: Quais?
6: Ah, uma ótima pergunta.
4: Pombo.
6: Rato. Tem um monte de animal. Saruê.
4: É verdade, saruê tem um lá em casa. Tem,
5: eu gosto de saruê.
6: Macaco, aqui na Band tem macaquinho.
7: Tem. Tem macaquinho. Eles estavam aqui, ó, tá uma família inteira.
5: Eles são muito fofos, gente.
4: Tem, ontem tinha um pica-pau ali na árvore.
5: Aquele
4: tem um
5: pica-pau, pica-pau é o máximo, bonito. Mas ele que derrubou aquela árvore que caiu no meu carro, viu?
4: É?
5: Sim.
6: Foi. Não é possível.
5: Foi ele. Não, o maior.
8: É um lenhador, que o apelido dele é pica-pau.
4: Ô, pica-pau, a árvore tá com o bicho aqui, tô indo. Pô, bacana levar a criançada, hein?
6: Legal, hein? Legal. É, existe bicho em SP até 31 de outubro, Shopping Center 3, Avenida Paulista, 2064. Muito bacana e é de graça. E a outra dica é a Feira de Vinhos no Copan, que vai ter entrada gratuita neste domingo. É, são pratos a partir de R$15, mas para você entrar, escutar um jazz, uma boa música, de graça, e ainda conhece um dos símbolos da cidade de São Paulo, o Copan. Dê uma olhada nos pratos aqui, eu vou separar um só. Cuscuz com carne de sol, nanata, queijo coalho tostado, feijão fradinho, coentro e manteiga de garrafa, R$44.
5: Nossa!
6: Achei interessante, olha, escutar um jazzinho e tal.
4: Jazz, bom.
6: Né? Som, então, gostoso. Copan, Avenida Ipiranga, número 200, nesse domingo 20 de setembro, das 11 da manhã às 5 da tarde.
4: Alguém já foi ver se o leite lutar o Copan?
6: Tá, Megali, bom final de semana.
4: Valeu, Cotô.
5: Os nossos mandaram procurar o leite no ninho, né?
7: Eu estaria no canecão, talvez.
4: Canecão.
5: Tchau, Coutinho. Valeu.
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4: Para conversar com o Bernardo Ramos, Marcelo Paz garante paz do Corinthians. Berna, bom dia para você.
16: Bom dia, Megalho. Um abraço a você, a Carla Sheila, que nos acompanha na Band News FM. Ele deu a entrevista coletiva ontem, ali por volta das 5 horas da tarde, no caso, o executivo de futebol do Corinthians, Marcelo Paz. E, evidentemente, ele foi questionado logo no início desse, não foi um pronunciamento, né, mas dessa abertura para questões sobre a permanência do técnico Fernando Diniz. E aí ele garantiu a permanência do treinador, dizendo que não passa pela cabeça de ninguém no clube uma demissão do treinador que tem um aproveitamento muito baixo no comando

0: legal durante um momento, mas eu não consigo entender esse desgaste que os times... Ô, Bernardo, tem alguma explicação pra isso? De por que o Diniz chega sempre arrebentando, a torcida fica apaixonada, meu time é o melhor do Brasil, e, cara, e de repente quando degringola, afunda de um jeito que não dá pra resgatar?
1: Eu não tenho uma explicação lógica, Megalha. Assim, fato é que no Corinthians a gente não vê elementos do tal dinizismo. Eu não gosto dessa palavra, mas é o que é, né? Que é muito mais do que saidinha de bola, por exemplo, agrupamento de jogadores no mesmo setor do campo. Isso não vem acontecendo na equipe treinada pelo Diniz.
0: Maninha, bom trabalho então, bom fim de semana, até segunda.
1: Valeu, até segunda, um beijo pra vocês.
2: Até, um beijo. Chega por hoje, gente?
0: Opa! Segunda tem mais. Aliás, amanhã tem mais, né?
3: Amanhã, Carla, eu tô aqui, às 7 da manhã.
2: Tá
3: beijo,
2: bom.
3: Beijo, gente.
2: Nós três de volta na segunda, às 7. Beijo, tchau.
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2: Good morning, ótima manhã para todo mundo ligado com a gente aqui na Rádio Band News FM nesta sexta-feira. Ainda bem, tá começando mais uma edição do nosso Band News Station, um programa feito metade em Nova York, nos Estados Unidos, metade Brasil. Que semana no Brasil, rapaz. Fala, Eduardo Frumento. Diga aí, Frumento, bom dia.
3: Bom dia, Barão. Bom dia para quem nos acompanha na Band News FM. Boa sexta-feira para nós. Ela tarda, mas ela nunca falha. Ela chega. Sextou
2: é
3: pra
2: nós. É isso aí, Frumento. Que semaninha, né, rapaz? Vou te falar, o bicho pegou em Brasília. A galera da redação ficou maluca trabalhando para lá.
3: Também, correndo teve arranca-rabo. Teve tudo.
2: Arranca-rabo. O negócio foi bonito. Na redação também teve bicho pegando? Teve. Não? Só pra saber.
3: É, o pessoal ficou com inveja, né? Lá de Brasília, trouxe pra cá um pouquinho.
2: Ah, é. Pô, depois pra saber quem pegou no rabo de quem aí. O negócio foi animado também. Eu fico sempre curioso, né? Não tô aí no dia a dia, mas depois vou descobrir quem que foi pras vias de fato, quase no meio da redação da Band News FM. Furo jornalístico aqui no nosso Band News Station. Ô Frumento, sabe que toda sexta-feira a gente tenta dar aquela desacelerada, né? Aquela tirada da gravata, o nó da gravata, porque, rapaz do céu, ninguém aguenta, né? É notícia pra cá, é juiz mandando determinação pra lá, ministro botando em cima e vamos lá, data vene e tal. Mas a sexta-feira já começa com uma notícia envolvendo toda essa confusão com o cara que é o principal mentor, digamos assim, desse esquemão, né, que funcionava

0: não só em Brasília, como em outras partes do país, que é o Daniel Vorcaro, o dono do extinto Banco Master, né, que comprou aparentemente Deus e o Mundo, tinha relação com gregos e troianos, esquerda, direita, em cima, embaixo, puxa e vai. Hoje, os advogados Daniel Vorcaro entraram com um novo pedido para revogar a prisão preventiva dele. Não é nem para dar uma liberada, não. É para revogar a prisão preventiva do banqueiro. O Vorcaro está preso há mais de 6 meses. Ele está numa cela, num batalhão da polícia do Distrito Federal, da Papudinha. E, segundo a Polícia Federal, ele era responsável liderar uma organização criminosa, captar recursos de forma ilícita, tinha contato com todo mundo, uma rede de influência gigantesca, né? E agora esse pedido vai ser analisado mais uma vez por quem está relatando o caso, que é o ministro André Mendonça, no Supremo Tribunal Federal. Toda vez que um cara desse porte, desse quilate, digamos assim, um poderoso, um cara que tem muita grana, tem muito poder, chega até as vias de fato de ter algema nos braços, ser levado para uma prisão, o que acontece normalmente é que algum tipo de acordo é feito para que ele deixe a cadeia, ou tenha ali o benefício, por exemplo, de uma prisão domiciliar, e nessa prisão domiciliar, muitas vezes, usufrua dos benefícios de seu poder milionário e tal. Então, normalmente é esse tipo de situação que a gente viu na história recente, nem tão recente assim, do Brasil. Os advogados procuram as autoridades, muitas vezes para fechar um acordo de delação premiada, e nesse acordo algum peixe mais graúdo, algum tubarão, entregue com dados, com documentos, com provas, e a partir daí, com esse acordo fechado, esse preso tem ali a pena reduzida, diminuída e tal. É assim que tem funcionado. No caso do Daniel Vorcaro, já foram inúmeras tentativas de se fechar um acordo de delação premiada. E até agora, nenhum desses acordos foi homologado pela justiça. Todas as tentativas que foram feitas pelos advogados do Vorcaro, nenhuma teve até agora o desejo, que era justamente liberar o Vorcaro da prisão. Os motivos não são muito claros, né? O Vorcaro não está entregando quem gostariam que entregasse. As informações que ele está dando já são informações que a Polícia Federal já conseguiu. Enfim, normalmente, nesse tipo de perfil de preso, que é um preso que tem que cumprir sua pena, mas um cara não vai sair por aí matando, não é esse perfil. O cara roubou muito dinheiro, tem que continuar preso, seja em prisão domiciliar ou tal, mas normalmente ele entrega uma figura maior. E convenhamos, no caso do Vorcaro, o que a gente tem visto é que ele conhece e teve relação, no mínimo estranha, para não falar criminosa, com muita gente importante da República. Eu não estou falando só de justiça, não. Estou falando de político também. Vamos nessa, né? Basta ver o que tem a relação com a família Bolsonaro, o filme Dark Horse, e sei lá mais o que vai ter no caminho do Vorcaro. Só que até esse momento, até essa sexta-feira, não há nenhum acordo fechado para que Vorcaro tenha a sua pena reduzida. E isso não é tão comum. Isso não é tão normal, porque normalmente esse tipo de preso, um cara desse poderio de grana e tal, ele não aguenta ficar tanto tempo atrás da grade. Ninguém aguenta, né? Mas num caso como esse, ele pode, ou normalmente tem a tendência de fechar algum acordo de delação premiada. Enfim, os motivos não estão claros. O Vorcaro até hoje não entregou ninguém maior. A Polícia Federal já tem as informações que são necessárias nesse processo. Enfim, algo muito estranho. A querida Camila Moutinho está mandando mensagem para mim com razão, falando que o Vorcaro tem lá os seus capangas, né? Tem lá o sicário e tudo mais. Ou seja, teve gente também que matou. Pela teoria é isso. Então, digamos, volto aqui uma casa. Não é exatamente o Daniel Vorcaro que vai sair por aí atirando, né? Mas aí ele pode da própria cadeia mandar um sicário matar, sei lá eu. Mas de qualquer forma, eu quero dizer é que poderosos não ficam tanto tempo na cadeia. Nada contra poderosos ficarem atrás das grades, pelo contrário. Mas se criou um padrão no Brasil, na justiça brasileira, que quando você tem alguém desse quilate, desse poder, desse conhecimento, dessa zona de influência, zona literalmente de influência para todos os lados, ele acaba entregando pessoas mais poderosas. E até agora isso não aconteceu, pelo menos sem um acordo fechado com a justiça brasileira. Eu não vou nem entrar na seara que o ministro André Mendonça, que teoricamente seria quem homologaria esse tipo de acordo, não está gostando do que está sendo entregue pelo Vorcaro. Aí é uma coisa que não dá para saber, né? Mas que não é normal, não é normal. E agora, hoje, mais as tentativas dos advogados do Daniel Vorcaro, e aí não é nem acordo, né? Está pedindo o fim da prisão preventiva, citando justamente essa indefinição sobre o caso do Banco Master. Vamos ver o que vai acontecer nas próximas horas, se essa prisão vai ser de alguma forma diminuída, alterada, sei lá eu, mas o fato é que até agora o Dr. Daniel Vorcaro continua atrás das grades. 6 meses depois, e com todas as tentativas que foram feitas, não conseguiu ter sucesso em fechar essa delação premiada, sei lá por quê, né? A gente vai ver se essa decisão agora da justiça vai beneficiar o mafioso Daniel Vorcaro, que continua, mesmo atrás das grades, com muito poder. O que ele pode entregar é algo muito sério. E mesmo depois, digamos assim, que ele tenha a prisão aliviada, se isso acontecer, ele é um arquivo ambulante. E aí, meu amigo, vai ter que ter segurança reforçada, porque não é tão simples assim, não. Vamos lá, Frumento!
1: E falando de Daniel Vorcaro, as mensagens do celular do ex-banqueiro continuam a ser reveladas e muita coisa tem sido encontrada nessas mensagens. A gente aciona agora de Brasília o Afonso Marangoni, porque mais 2 ministros do Supremo Tribunal Federal, Cássio Nunes Marques e Gilmar Mendes, tiveram de alguma maneira relação com Daniel Vorcaro, revelam essas mensagens. O Afonso tem mais detalhes pra gente. Bom dia, Afonso.
2: Pois é, informações a todo momento, né, Frumento e Barão? Bom dia para vocês e para todos que nos acompanham aqui no Station. Olha, uma primeira informação foi divulgada pelo âncora aqui de Ué da Coisa, Reinaldo Azevedo, sobre o ministro Nunes Marques. Eu quero aqui trazer o que, então, o Reinaldo apurou, com base justamente nos dados do celular do Daniel Vorcaro, que no dia 28 de abril de 2024, o desembargador Nilton Ramos, do Tribunal Regional Federal da Primeira Região, solicitou ao ex-controlador do Banco Master hospedagens em Salvador e no Rio de Janeiro para o ministro do Supremo, Cássio Nunes Marques, e familiares dele durante o período do Carnaval de 2025. Só que aí depois teve uma mudança, um remanejamento, e ele mudou de ideia, restringindo esta viagem apenas ao Rio de Janeiro. O magistrado e a família ficaram hospedados em uma casa de propriedade do ator Márcio Garcia, alugada por Vorcaro por R$1.400.000, em Joá, uma área nobre ali do Rio de Janeiro. A residência, avaliada em R$200 milhões, é considerada uma das mais caras do Brasil. A experiência proporcionada pelo banqueiro ao ministro do Supremo Tribunal Federal contou com serviço gastronômico e outros luxos. E tem aqui também, olha, uma outra informação que acabou de chegar do Supremo Tribunal Federal, que eu pedi um posicionamento sobre esta apuração do Reinaldo Azevedo, e a informação é que o ministro Nunes Marques nunca trocou mensagens com Daniel Vorcaro e nem pediu nada a ele. É isso que é colocado, pelo menos neste primeiro momento, pelo Supremo Tribunal Federal, em resposta, né, a essa apuração do Reinaldo Azevedo com as mensagens, com esse pedido, né, que foi feito pelo desembargador, mas que beneficiaria sim o Nunes Marques justamente com essa estadia lá no Rio de Janeiro. Você falava sobre um outro caso, né, Frumento, e este foi revelado pela nossa colega também, a Mônica Bergamo, e já tem inclusive uma manifestação da defesa, do gabinete do ministro Gilmar Mendes, porque foi noticiado então que o ministro se reuniu, né, com advogados do Banco Master para conversar sobre uma pauta de interesse deles. E aí, a informação até de que um ex-cunhado, né, do Gilmar Mendes, Chiquinho Feitosa, que foi inclusive senador da República, recebeu dinheiro, né, do Banco Master para prestar serviço para eles. E aí tem então uma nota de defesa do gabinete do Gilmar Mendes dizendo assim: Chiquinho Feitosa é ex-cunhado do ministro, o ministro não teve conhecimento de qualquer tratativa entre ele e Daniel Vorcaro, não foi procurado sobre assuntos mencionados e não responde por relações privadas ou profissionais de ex-parentes. E diz que essa audiência com advogados aconteceu em 11 de abril de 2024, no gabinete do ministro, e contou com a presença dos advogados do Master. Foi realizada na sede do tribunal em ambiente institucional e não em espaço privado. E aí lembra, né, que o recebimento de advogados em audiência é prerrogativa assegurada pela lei, portanto não tem nada de legal nisso, e na ocasião tratou-se de causa do setor sucro alcooleiro, que seria de benefício do Banco Master, mas nesse procedimento o ministro Gilmar Mendes votou contra os interesses do Banco Master, e, portanto, não se alinhou aí ao que pediu, né, os advogados neste encontro. E aí, portanto, está detalhando, né, que nenhum processo em relação a isso, o ministro votou em sentido favorável aos interesses apontados pela reportagem em relação ao Banco Master. Então, são as novidades que nós temos de dois outros ministros citados, pelo menos, né, nessa questão toda. Pois então, a gente vai seguir acompanhando, vendo a repercussão desses casos que se somam a tantos outros que a gente tem noticiado aqui mais recentemente, né, uma relação de troca de mensagens, pelo menos, entre os filhos do ministro Nunes Marques e também de Luiz Fux em relação ao Daniel Vorcaro. Então, uma sexta-feira que, mesmo sem sessão no Supremo Tribunal Federal, os bastidores continuam a mil aqui em Brasília e a crise continua aguda, né, internamente lá na corte.
0: É muito diferente acompanhar as entradas do Marangoni, né, porque ele evidentemente está apurando quando está no ar a informação, e a informação está mudando a cada segundo. Então a impressão que dá é que o Marangoni está falando assim: olha, Daniel Vorcaro tinha ligação com um ministro. Aí alguém vai lá e fala: dois ministros. Não, são três ministros e um flanelinha. Não, são quatro ministros, um flanelinha e também o porteiro. Peraí, uma informação é que o dono da pizzaria também está... É um negócio maluco. E é exatamente isso que está acontecendo. Cada hora surge um novo nome, e não é um nome qualquer. É ministro do Supremo Tribunal Federal com ligação direta e mal cheirosa com Daniel Vorcaro. Eu vou te falar, viu? Acompanhar em tempo real as informações de Brasília tem sido um desafio, não só para quem é ouvinte, telespectador, mas evidentemente para o repórter que está apurando, porque ele entra no ar com uma informação e quando está no ar surge uma outra, falou, não, mais uma pessoa com ligação do Daniel Vorcaro. É um negócio muito louco, mas assim, é o que esse cara tinha de poder, de influência. E agora cada um fala: eu não, nunca vi Daniel Vorcaro. Não, mas o senhor tem ali, tá gravado, o senhor falou com ele. Eu falei com ele, ainda tá aqui o som. Ah, então tá. E esse hotel? Não, esse hotel não fui eu. Mas a casa do Márcio Garcia. Ah, então, pô, um negócio maluco, cara. Mas é isso, né? São os tentáculos desse mafioso. Muito bem, ô Marangoni, eu espero que seu final de semana, rapaz, seja mais sossegado do que foi o anterior, porque o anterior o bicho pegou de um jeito que até aquelas mensagens que ficam apitando no celular quando tem uma breaking news, até o celular cansou. Bom trabalho, Marangoni, grande abraço, meu velho.
2: Vou ficar igual o Fábio Porchat, Barão, já de terno e gravata, dormindo mesmo. Se precisar, a gente levanta e entra ao vivo com algum assunto, né? Um abraço para vocês, bom fim de semana.
0: Valeu, muito obrigado. Nas últimas horas, um outro assunto está pegando em Brasília, após anúncios feitos pelo presidente do Brasil, presidente Lula, às vésperas da eleição presidencial. o candidato à presidência Renan Santos, do partido Missão, acionou o Tribunal Superior Eleitoral contra o reajuste do Bolsa Família anunciado ontem pelo governo federal. A primeira pesquisa presidencial da Quest, após o anúncio, será divulgada na próxima segunda-feira. Quem está acompanhando esse rolo direto de Brasília também é o Gabriel Marques. Diga aí, Gabriel.
3: Oi, Barão. Oi, Frumento. Bom dia para vocês e a todos que nos acompanham. Vai ser o ministro André Mendonça, do Tribunal Superior Eleitoral, que vai ser o responsável pela ação apresentada pelo candidato à presidência da República, Renan Santos, do Missão, contra esse reajuste de 15% do Bolsa Família. Esse aumento foi anunciado ontem pelo governo federal e eleva o valor mínimo do benefício de R$ 600 para R$ 691. Já o valor médio passa de R$ 675 para R$ 777. Na ação, Renan Santos questiona a legalidade desse reajuste e afirma que a medida teria finalidade eleitoral, por ter sido anunciado agora nessa reta final da campanha. O candidato também argumenta que a despesa não estava prevista no orçamento deste ano, nem na proposta orçamentária do ano que vem, enviada ao governo, enviada, né, pelo governo ao Congresso. O impacto adicional estimado é de 5 bilhões e 800 milhões de reais ainda neste ano e 22 bilhões e 700 milhões em 2027. A proposta orçamentária do próximo ano terá agora de ser ajustada para incluir essa despesa. O governo, por outro lado, afirma que o reajuste representa a recomposição da inflação acumulada desde março de 2023 e que os novos valores começam a valer já neste mês de outubro agora. Vale lembrar que ainda ontem o ministro André Mendonça já havia rejeitado uma outra ação contra o reajuste, apresentada pelo deputado federal Zé Trovão, do PL de Santa Catarina. Neste caso específico, o ministro não analisou o mérito. Mendonça entendeu que o deputado não tinha legitimidade para apresentar ao TSE uma ação relacionada à disputa presidencial, já que ele não é candidato a esse pleito. Agora o ministro vai analisar essa representação apresentada por Renan Santos, mais um tema que deve repercutir nos próximos dias. Eu volto com vocês.
1: Obrigado, Gabriel, pelas suas informações. E a gente fala de um outro aspecto agora que movimenta também a disputa eleitoral, porque o Ministério da Saúde confirma que vai disponibilizar as chamadas canetas emagrecedoras por meio do SUS. E isso, claro, virou uma disputa eleitoral entre os candidatos. O anúncio foi feito inicialmente pelo presidente Lula em viagem a Montes Claros ontem, a Minas Gerais. O ministro da Saúde, Alexandre Padilha, que acompanhava o presidente, afirmou que ainda avaliava um protocolo para o uso do medicamento para o combate à obesidade. Padilha ainda comemorou os primeiros resultados de um paciente que estava na fila de cirurgia bariátrica e recebeu a medicação por meio do SUS e então conseguiu controlar a obesidade.
0: Tem operação no Rio de Janeiro hoje contra a atuação do Comando Vermelho em outro estado. Detalhe chegando com Daniel Nascimento.
4: Uma mulher é presa durante uma operação interestadual contra a atuação do Comando Vermelho no Mato Grosso e no Rio de Janeiro. Ingrid Portugal de Moura foi localizada no Rio por policiais civis da Delegacia de Repressão às Ações Criminosas Organizadas e Inquéritos Especiais que participam da Operação Nocaute, que é um desdobramento da Operação Primum, deflagrada em novembro de 2025, também contra o Comando Vermelho. Durante as investigações, os agentes identificaram o caso de uma vítima que foi ameaçada por bandidos da facção a realizar transferências bancárias que totalizaram aproximadamente R$ 169 mil. Reais. Segundo a polícia, o valor entrou nas contas de dois suspeitos e posteriormente foi distribuído entre diferentes pessoas relacionadas à estrutura investigada.
1: Bom, no Rio Grande do Sul, uma operação mira o desvio milionário de recursos da saúde. Vamos então a Porto Alegre, Ângelo Fraga.
5: O vereador Giovanni Bill foi preso hoje durante uma operação do Ministério Público que investiga o desvio de mais de 2 milhões de reais em recursos da saúde de Porto Alegre. Ao todo, 4 pessoas foram presas preventivamente. Também são cumpridos 9 mandados de busca e apreensão em Porto Alegre e Imbé. Segundo o Ministério Público, a investigação apura o uso irregular de recursos de emendas parlamentares destinadas a projetos na área da saúde. A Câmara Municipal informou que acompanha a operação e que vai colaborar com as autoridades.
0: Exames realizados na diarista que matou um casal de idosos em Belo Horizonte não apontaram problemas psicológicos. Quem explica pra gente é o Paulo Xavier.
6: A diarista Paola Stephanie Neto Cirino, que confessou ter matado um casal de idosos em Belo Horizonte em junho deste ano, não teve constatada doença ou perturbação da saúde mental. O exame de insanidade mental, realizado na última segunda-feira, também apontou que ela não sofreu delírios, alucinações ou alterações graves do humor quando cometeu o crime. O caso aconteceu no dia 29 de junho, no apartamento das vítimas. A diarista foi presa em um hotel em Itabira, na região central de Minas, no dia 1 de julho. Ela confessou os assassinatos, mas afirmou que agiu durante um surto psicótico.
1: E uma nova assembleia com funcionários da Caixa Econômica Federal deve ocorrer na próxima semana. Os funcionários, servidores da Caixa e também dos Correios estão em greve. As paralisações começaram nesta semana. O Juan Romero tem mais detalhes.
7: Os empregados da Caixa Econômica Federal devem participar de uma nova assembleia na próxima segunda-feira, dia 21, para avaliar a proposta apresentada pelo banco durante as negociações do plano de saúde. A categoria está em greve desde o dia 10 de setembro. A nova proposta prevê mudanças no custeio do Saúde Caixa e será analisada pelos trabalhadores em assembleias convocadas pelos sindicatos. Entre os pontos apresentados pela Caixa está o aumento, a partir de 2027, do limite da participação no banco no custeio do plano de saúde de 6,5% para 9% da folha de pagamento. Para este ano, a proposta prevê que não haja reajuste nas mensalidades.
0: O elefante chamado Sandro foi transferido de São Paulo para um santuário em Mato Grosso, depois de denúncias de maus tratos. Quem conta mais essa história pra gente é o Weigler Soares.
8: O elefante Sandro, que saiu de um zoológico de Sorocaba, no interior paulista, deve chegar ao Santuário de Elefantes Brasil, na Chapada dos Guimarães, em Mato Grosso, daqui a pouco, por volta de meio-dia. A viagem de 1.600 quilômetros conta com um caminhão especialmente preparado para o transporte, além de van, carro de apoio, motoristas e uma série de equipamentos para atender às necessidades do animal durante o trajeto. O elefante viaja ainda com dois aparelhos de ar-condicionado, que mantém a temperatura entre 18 e 20 graus Celsius. Além disso, o percurso teve paradas programadas para evitar que Sandro fosse submetido a esforço excessivo.
1: Bom, no noticiário internacional, o Irã realiza um desfile militar em Teerã com caixões simbolizando Donald Trump e Benjamin Netanyahu, além de imagens que representam ataques contra Israel e os Estados Unidos. A cerimônia ocorre há poucos dias da marca dos 7 meses da escalada de tensões no Oriente Médio e do conflito aberto entre Irã, Israel e Estados Unidos. As forças armadas iranianas exibiram mísseis, drones e outros equipamentos militares durante a cerimônia. O desfile apresentou ainda faixas e cartazes com mensagens contra o governo dos Estados Unidos e de Israel.
0: O presidente da Argentina, Javier Milei, envia ao Congresso um projeto de lei para endurecer as sanções contra empresas que exploram recursos naturais nas Ilhas Malvinas, sem autorização da Casa Rosada. A proposta prevê multas maiores e eleva de 15 para 20 anos a pena de prisão para responsáveis pela exploração considerada ilegal pelo governo argentino.
1: E o fim de semana será de grandes confrontos no futebol brasileiro. Bruno Camarão conta mais pra gente. Bom dia, Camarão.
9: Bom dia, Frumento, Barão, a todos que nos acompanham na Band News FM. Rodada 28 da Série A do Campeonato Brasileiro. Rodada esta que vai ser aberta amanhã com alguns jogos importantes, como às 16h, o Atlético Mineiro encarando a Chapecoense. Galo, que está animado pela classificação à semifinal da Copa Sul-Americana, deixou para trás o Santos. Encarando a lanterna da competição, um confronto na teoria muito simples para a equipe mineira. No Maião, às 17h, tem o Mirassol também tentando sair da parte de baixo da tabela, encarando o Botafogo do Tite. Tite, novo comandante do Clube da Estrela Solitária, 17h, no interior de São Paulo. 18h30, um pouquinho mais tarde, Mangueirão abrindo espaços para Remo e Santos. Remo na zona de rebaixamento, demitiu nessa semana o Léo Condé. E o Peixe também tentando recolher os cacos após a frustração no torneio internacional. 18h30, amanhã, fechamento do dia com Vasco da Gama e Curitiba em São Januário. Vasco também vivo na Sul-Americana. Coxa vem de um empate no Brasileirão diante do Atlético Paranaense. 21h, o São Paulo jogando em casa encara o Internacional. Reedição de final de Libertadores da América. O Barão lembra muito bem, tricolor paulista que caiu no meio de semana para o Boca Juniors na Sula. Domingo, a sequência com 11h, Grêmio e Palmeiras. Verdão tentando também voltar à liderança do Campeonato Brasileiro. 16h tem Corinthians e Fluminense em Itaquera. Coringão também eliminado da Libertadores da América, enquanto o Flu segue vivo na competição. 16h ainda tem Vitória e Cruzeiro em Salvador. O líder Flamengo joga 18h30 contra o Bragantino no Maracanã. 19h30 da noite, fechamento da rodada com Atlético Paranaense e Bahia. Destaque aqui na Band News FM dos principais jogos da rodada.
0: Ah, rapaz, eu sofri esse final de semana de novo. Valeu, camarão. Valeu.
10: 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Durante a tarde dessa sexta-feira, o calor volta a ganhar força sobre o interior do Brasil. As temperaturas sobem principalmente no centro-oeste, Tocantins, sul do Paraná e interior do Nordeste, enquanto o sul começa a sentir a aproximação de novas áreas de instabilidade. Em Manaus, a máxima chega aos 37 graus, com sol predominando durante boa parte do dia. Em Recife, os termômetros alcançam 30, com possibilidade de pancadas rápidas na faixa litorânea, enquanto em Salvador, a máxima prevista será de 28 graus, com aumento de nuvens e ocorrência de chuva em alguns momentos. No sudeste, o interior paulista terá tarde quente e ensolarada, enquanto o litoral continua com maior quantidade de nuvens. No sul, a nebulosidade aumenta e as primeiras pancadas começam a aparecer entre o oeste do Rio Grande do Sul, Santa Catarina e Paraná. Aline Araújo, da Clima Tempo.

0: Bom, ainda falando do tempo, mas agora aqui em São Paulo temos 19 graus como média de temperatura na capital paulista. O sol está tentando aparecer entre muitas nuvens por aqui. Os termômetros não devem subir muito hoje, mas fica melhor ou mais agradável do que ontem, quando os termômetros não passaram dos 18 graus. Hoje vamos até os 21 graus aqui em São Paulo. O sábado não tem previsão de chuva. No domingo, a chuva e o frio retornam à capital paulista com mais intensidade, principalmente a partir do fim da tarde e do início da noite. É a passagem de uma nova frente fria aqui por São Paulo.
1: Ô, Frumento, ontem tava andando aqui, rapaz, e eu tava com o celular na mão, trocando mensagem com a chefia, aquela coisa normal que repórter faz. Aí um cidadão me abordou no meio da rua, e ele perguntou pra mim, vai chover hoje? Eu falei, não sei. Ele falou, olha no seu celular aí. Aí eu fui lá, olhei no aplicativo, eu falei, ó, vai chover 7 horas da noite, né? Aí, não satisfeito, ele perguntou, e amanhã, você consegue ver aí se vai chover amanhã? Aí eu olhei e falei, ó, tem possibilidade, chuva amanhã, enfim. Eu me senti com o pessoal aí da meteorologia, né? Sendo abordado aqui em Nova York por um cidadão. Eu falei, ah, muito obrigado e tal, e fui embora. Eu nunca passei por isso, mas como ele viu com o celular na mão, ele foi lá e me perguntou como é que ia ficar o tempo ontem e hoje, né? No caso, aqui em Nova York.
0: Quem diria que o papo do elevador foi transferido pro né? Meio da rua mesmo, né? O papo do elevador transferido pro meio da rua.
1: Não, e ele continuou, vê amanhã como é que funciona, né? Pô, abaixei ali e tal, fui pesquisar. É, cara, as coisas muito loucas, mas enfim. É sempre bom ajudar, né, Frumento?
0: Sempre bom ajudar. A gente não sabe nem como vai ser a reação caso a gente não ajude, né? Sei lá. Bom, Barão, total. Olha aqui. E falando de coisas malucas, muita gente fala, né? Eu só ouço vocês, não dou um rosto pra vocês... E o nosso ouvinte, o Paulo Farias, ó, ele tá falando que a filha dele de 7 anos sempre acompanha a Band News FM no carro com os pais. Mas agora eles estão assistindo na TV de casa e que ela está encantada, essa jovem menininha de 7 anos, encantada porque agora
1: ela
0: tá
1: chama?
0: Conseguindo... Ele não mandou o nome dela aqui.
1: Ah, rapaz.
0: Mas que é a filha do Paulo Farias aqui de São Paulo, que está nos vendo na TV e diz que ela ficou muito feliz de agora dar um rosto também para as vozes que antes ela ouvia no trânsito.
1: Ô Paulo, sabe que só de sua filha não ter ficado assustado,
0: perdão. Que ela ficou encantada.
1: Ah, então, já ganhamos o dia, viu, Paulo? Muito obrigado, grande abraço pra você, pra sua filhota aí, e continue vendo essa beleza que são os apresentadores da Band News aqui, valeu.
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9: Agora, 11 horas e 35 minutos pelo horário de Brasília. Bom, aqui no Brasil, nas últimas semanas, a gente começou a receber a visita de pinguins e baleias jubartes. É, tá naquele período que elas vêm para se reproduzir nas proximidades do litoral brasileiro, mas muitos pinguins acabam chegando desnutridos ou com problemas de saúde e precisam passar por uma recuperação antes de voltar lá para a Patagônia Argentina. A gente vai justamente a Salvador porque a Karina Araújo foi acompanhar o trabalho de recuperação desses pinguins que chegam à costa brasileira e tem mais detalhes pra gente. Fala aí, Karina, seja bem-vinda. Boa tarde. Bom dia ainda.
10: Muito bom dia para vocês, Eduardo, Barão, bom dia a todos também. Exatamente, aqui em Salvador, quatro pinguins da espécie Magalhães estão sob cuidados do Instituto Mamíferos Aquáticos, aguardando uma decisão sobre o transporte para o Rio de Janeiro, onde eles devem ser preparados para a soltura. Os animais foram encontrados debilitados em praias baianas, passaram por tratamento médico e ganharam novos apelidos aqui: Senhor Ribeiro, Clotilde, Florinda e Pops. Entre os meses de março e outubro, os pinguins migram da Patagônia em direção ao sul e sudeste do Brasil em busca de alimento e também águas mais quentes, mas quando eles desviam da rota, podem permanecer por longos períodos à deriva, perdidos e chegar às praias já bastante debilitados. De acordo com Larissa Pavanelli, coordenadora técnica do Instituto Mamíferos Aquáticos, o tempo é um fator importante no processo de reabilitação. Vamos ouvir o que ela falou.
11: A gente está falando de um ano ainda de cativeiro, então esses animais vão ficar suscetíveis a doenças de cativeiro. Eles podem acabar indo a óbito decorrente desses outros fatores secundários.
10: Apesar de terem encontrado abrigo em Salvador, a permanência aqui é temporária e eles devem ser levados para o Rio de Janeiro até o final de setembro. O problema é que ainda não foi encontrado um voo disponível para fazer esse transporte. A dificuldade está relacionada às regras para o transporte aéreo de animais. Uma nova portaria da ANAC, a Agência Nacional de Aviação Civil, de julho do ano passado, mantém a autonomia das companhias aéreas para estabelecer critérios e decidir as condições operacionais desses voos com animais. Então, os pinguins, os quatro, por enquanto, permanecem aqui em Salvador, aguardando essa resolução do transporte para poderem voltar para casa. É com vocês.
12: E quem batizou os pinguins aí é fã do Chaves, né? Porque são só personagens do Chaves, os caras deram nome ali, Clotilde, Florinda, enfim, são os personagens do Chaves. Valeu, Karina, obrigado pela mensagem, pela informação, tomara que os pinguins fiquem de boa. Um abraço pro querido Elvis, nosso ouvinte em Massachusetts, aqui nos Estados Unidos, região de Boston, onde também tem pinguim pra chuchu. Vamos lá, Frumento.
9: Só ainda falando dos pinguins, Barão, porque quem tá nas redes sociais da Band News FM, quem tiver acesso ao nosso Instagram, por lá a gente divulgou imagens ontem também, como a gente falou, tá nesse período em que muitos pinguins acabam vindo aqui pra costa brasileira, a gente divulgou algumas imagens ali de um grupo com 8 pinguins de Magalhães que retornaram ontem ao oceano na altura do Paraná, no balneário de Pontal do Sul. É a segunda leva de pinguins que passou por uma reabilitação num centro da Universidade Federal do Paraná por lá, quando então foi devolvido para o mar para iniciar esse trajeto de volta para a Patagônia Argentina. Ainda com uma informação que chega de Brasília, agora mudando completamente de assunto, a Procuradoria-Geral da República se manifestou a favor para que o pai do banqueiro Daniel Vorcaro, Henrique Moura Vorcaro, saia da prisão para a realização de exames em médicos particulares. Segundo a PGR, Henrique relatou os sintomas de uma possível crise de diverticulite e pediu autorização para fazer esses exames. Até os advogados pediram que ele tivesse uma prisão humanitária por conta de problemas de saúde que ele está enfrentando na prisão, mas a Procuradoria concordando apenas com a saída para que Henrique Vorcaro faça exames em um hospital particular. O Henrique Vorcaro é apontado como um dos integrantes de um grupo chamado A Turma, que é um núcleo que atuaria como uma milícia privada de Daniel Vorcaro. 11h40 agora, espaço aberto para as notícias da sua cidade, da sua região.

0: Bom, aqui em São Paulo a gente segue acompanhando desdobramentos da operação de ontem, que desarticulou, busca desarticular, né, uma organização criminosa que atua no transporte da cidade de São Paulo. Bom, o ex-presidente da Câmara, o Milton Leite, que prometeu se entregar hoje, segue foragido. O político do União Brasil foi um dos alvos da operação da Polícia Civil e do Ministério Público. Ele é investigado como sendo um dos elos entre o PCC e essas empresas de transporte na capital paulista. De acordo com a investigação, Leite era responsável por decisões tomadas envolvendo as empresas ligadas ao PCC.
1: A Justiça de São Paulo manda soltar o policial militar Bruno Carvalho do Prado, réu pela morte do estudante de medicina Marco Aurélio Cardenas Acosta. O tribunal revogou a prisão preventiva após analisar um pedido de habeas corpus apresentado pela defesa do PM. O agente deve cumprir medidas cautelares como comparecimento mensal à justiça, proibição de deixar a comarca por mais de 8 dias e restrição ao uso de armas. A decisão também impede Bruno de manter contato com familiares de vítimas e testemunhas. O caso aconteceu em 2024, durante uma abordagem em um hotel na Vila Mariana. Bruno Carvalho do Prado estava com o PM Guilherme Augusto Macedo, autor do disparo que matou o estudante. Os dois são réus por homicídio doloso quando há intenção de matar e devem ir ao júri popular.
0: As linhas 1 azul, 2 verde, 3 vermelho e 15 prata do metrô de São Paulo vão funcionar mais uma vez durante toda a madrugada de sábado para domingo. O teste busca avaliar as condições para uma possível ampliação do horário de operações do metrô e também o fluxo de passageiros e movimento nas estações neste período. Ainda não há uma previsão para que o metrô de São Paulo estenda o horário de funcionamento de forma definitiva.
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3: Antes de reunirmos toda a rede Band News FM, quero dizer, Barão, que alguns ouvintes reagindo a essa história que você nos contou de ter sido abordado ontem em Nova York para informações do trânsito, e o pessoal falando...
4: Do tempo.
3: Do tempo.
4: Meteorologista, praticamente.
3: E o Duarte e a Roberta falaram que ainda bem que isso aconteceu em Nova York, fosse no Brasil, você não poderia estar com o telefone na mão, pois o roubo de celulares aqui em São Paulo... tem escalado, né? E assustado muita gente.
4: Ah, eu sei disso. Não, é outra realidade mesmo. Você pode andar com o celular aqui de boa. Aliás, é o que o pessoal mais faz, né? Até incomoda em alguns momentos, porque a pessoa não olha que tá batendo em você, que tá olhando para baixo, né? Mas enfim, eu sei que a realidade é diferente mesmo. Mas não é normal esse tipo de abordagem aqui. Você tem muito turista, evidentemente perguntando onde é o lugar. Sabe o que eles mais perguntam, Frumento? São duas perguntas básicas. Se eu conheço algum banheiro mais perto e se tem algum lugar para carregar o celular. São as perguntas que os turistas mais fazem por aqui. Mas esse caso específico era aparentemente um morador que não estava com o celular dele e eu nem sei se ele tinha celular no caso.
3: E aí tá uma boa pergunta. A gente fala daqui a pouco sobre isso, né? Se é comum ter banheiro público em Nova York, porque na cidade de São Paulo e no Rio de Janeiro, nas grandes cidades do Brasil, isso é uma grande reclamação, né? A falta de banheiro público de maneira decente nos lugares de grande circulação.
4: É, de maneira decente é um termo muito forte, rapaz, porque... Você precisa ter uma análise ali criteriosa se o banheiro é bom ou não é bom. Aqui em Nova York você tem perto dos grandes centros, né, banheiros, você tem. E evidentemente você tem sempre um café, você tem ali uma lojinha e tal, onde você pode dar uma aliviada. Mas as estações são... Eu sempre vou em estação. Então tem a estação de trem da Grand Central. Os banheiros lá são bons. Você tem a Port Authority ali na região da Times Square, onde também o banheiro é bom. Então você tem as grandes estações que normalmente tem. É, e tem aquelas coisas meio malucas, né? Você tem o banheiro do Bryant Park, que fica também na região da Times Square, que sempre tem fila, porque é um ponto turístico, por mais maluco isso possa parecer. Então tem de tudo. É, e tem aqueles aplicativos também, né? Tem alguns aplicativos que tem só isso, onde fica o banheiro mais perto. Se você vier para Nova York, sugiro que você baixe no seu telefone celular, Frumento. E aqui você pode olhar depois.
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0: Nova pesquisa divulgada hoje pelo IBGE traz recortes aí sobre o mercado de trabalho de pessoas com deficiência aqui no Brasil. PCDs enfrentam mais dificuldades para acessar o mercado de trabalho, conclui o IBGE, e com rendimentos quase 30% menores do que pessoas sem deficiência e que ocupam os mesmos cargos. Os dados fazem parte da pesquisa de pessoas com deficiência e as desigualdades sociais no Brasil, divulgada hoje. O levantamento, que leva a conta números do censo, revelou que 14,4 milhões de pessoas têm algum tipo de deficiência no Brasil, equivalente a 7,3% da população com 2 anos ou mais de idade. O IBGE ainda apontou que pessoas com deficiência recebem, em média, no mercado de trabalho, R$ 2.053 por mês, enquanto aquelas sem deficiência têm um rendimento médio de R$ 2.890. Só para a gente não perder o costume, vamos dar uma passadinha aqui pelo mercado financeiro. A Bolsa de Valores de São Paulo está em queda hoje de 0,79%, cotada a 184 mil pontos. Enquanto isso, o dólar comercial opera em alta no fim da manhã desta sexta-feira, uma alta de 0,42%, moeda americana cotada a R$ 5,16.
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0: Vamos às informações do trânsito com a Débora Mendonça. Fala aí, Débora.
2: Oi, Frumento e Barão. Ótimo dia a vocês e a todos. Hoje, trânsito não tão difícil pela cidade. Até a marginal do Tietê, melhor que de costume para o horário, sendo que no sentido Ayrton Senna tem sim vários pontos de parada, entre a Anhanguera e a Dutra. A extensão é longa, mas não tão congestionada como de hábito. Vale evitar em todo esse percurso a pista expressa e a pista local é a melhor das três. 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
3: Para quem ainda não teve a oportunidade de visitar a exposição internacional Miró Mestre das Formas, de terça a sexta-feira, os ingressos têm preços reduzidos. A meia entrada custa R$ 25,00 e a inteira R$ 50,00. Você terá acesso a mais de 140 obras originais de um dos grandes mestres da arte no século XX. Todos os detalhes sobre a exposição estão no site mmf26.com.br. Mas atenção, não deixe para a última hora. A exposição está em cartaz no Museu da FAAP até o próximo dia 12 de outubro, das 9 da manhã até às 8 horas da noite. E o museu conta com acessibilidade integral, tanto física como comunicacional.

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3: Bom, aproveitar que temos um minutinho por aqui e já que a gente abriu a aba de curiosidades sobre Nova York e as comparações com o Brasil, o Robson está perguntando aqui no nosso WhatsApp, no 11 999 592 100. Primeiro o pessoal perguntou se o nova-iorquino que te abordou não perguntou se ia ter rodízio, Barão.
4: Dessa vez não, né?
3: Mas o Robson está perguntando se em Nova York tem tanto cone como em São Paulo, sinalizando os buracos nas ruas.
4: Não, rapaz, não tem tanto buraco aqui. É, mas tem uma realidade que, pelo que eu ouvi falar, também está começando muito aí, e isso é um problema, que são aquelas bicicletas elétricas de entregadores. Aqui não tem os motociclistas, né? Que, enfim, a gente falou ontem sobre eles, o número que me tocou até agora, um negócio assustador, né? Tem quase um motociclista e meio morto por dia em São Paulo e as pessoas continuam tocando a vida como se nada tivesse acontecendo. Mas, enfim. Aqui são as bicicletas elétricas, entregas são feitas por meio de bicicletas elétricas. E aí essa realidade de São Paulo de contramão, em cima da calçada e tal, enfim, cada cidade tem a sua dificuldade, então não são só flores. E o trânsito daqui é infernal, rapaz, tem que andar de metrô, ônibus, sim, metrô funciona, às vezes não funciona, mas enfim, é o melhor meio de transporte, faz a diferença, porque o trânsito daqui é absolutamente caótico. Quer saber um negócio insuportável daqui de Nova York, Frumento? Buzina. A galera buzina pra qualquer coisa. É um hábito que eu não sei de onde vem, mas a gente buzina muito menos em São Paulo e é algo, assim, insuportável. É insuportável. Então também tem as suas coisinhas daqui, não tem buraco, não tem cone, mas tem outras coisas que não são nada agradáveis também. Isso aí, já em clima de sexta-feira, dançando no meio do estúdio da Band News FM, nosso Frumento. O que estamos ouvindo aí, Frumento?
3: A gente tá ouvindo Innocent Ways, da Miley, a ex-Cyrus, porque Miley Cyrus agora quer ser chamada de Miley, ela que tá lançando hoje o 10º álbum da carreira dela, e meio a uma polêmica. Diz que a partir de agora não fará mais shows internacionais, porque descobriu o valor que tem, que os fãs vão atrás dela e que eles têm que ir até os Estados Unidos assistir shows dela, porque ela gosta de dormir na cama dela e não na cama de hotel.
4: Que maravilha!
3: Cara, gostou, né?
4: Começa a trocar de nome, assim, adorei. Também prefiro dormir na minha cama do que.

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0: Muito boa tarde, grande abraço para você ligado aqui na Band News FM. Tá no ar o Band News no meio do dia desta sexta-feira, dia 18 de setembro de 2026. Eu sou Humberto Ferretti, toco o barco por aqui até as 14h, naquele esqueminha que você já se acostumou durante o período eleitoral. Entre meio-dia e meio-dia e 25, tem gente que prefere ouvir o horário político. Propagandas maravilhosas, muitas promessas, aquela coisa de alto nível, tá tudo certo. Quem eventualmente prefere informação ou tá numa situação mais cômoda, tá em casa, tá ali com o celular, tem um computador, acompanha a gente com muita notícia entre meio-dia e meio-dia e 25 no YouTube e também na Fest TV. Você já sabe que a Larissa Biscaia tá de férias, tá postando foto a rodo lá em Londres. O Eduardo Oineg, recuperando daquele probleminha na voz, chega daqui a pouco ao meio-dia e 25, por isso hoje quem tá comigo no estúdio até meio-dia e 25 é ela, Michele Trombelli.
1: E tem gente que gosta, prefere ouvir propaganda eleitoral, Ferretti.
0: A gente já fez esse levantamento aqui.
1: A nossa autoestima fica baixa aqui.
0: A gente já fez esse levantamento com os ouvintes. A gente pediu para que eles fossem sinceros. Não precisavam agradar a gente.
1: Sim.
0: E aí 100% e não tem margem de erro, disse o seguinte: olha, eu só acompanho o horário político porque eventualmente não dá. Às vezes o sujeito tá no carro, tem que ouvir o rádio. Não tem, tem gente que internet, coloca ali no celular, no Bluetooth, e aí gasta um pacote de dados e tá tudo certo. Tem gente que não é assim, é aquele pacote mais limitado e tal e coisa.
1: Então não é que prefere.
0: Não, vai que alguém prefira, mas assim, a nossa pesquisa aqui, o Data Band News do meio do dia, mostrou que ninguém prefere não, que quem acompanha o horário político é porque tá sem outra opção no momento.
1: Muito bom, muito bom. E é muito bom ter a sua companhia, viu? Você que escolheu seguir com a gente, ouvinte, espectador, nessa sexta-feira, 18 de setembro de 2026. Vamos lá, que a gente te conta algumas das principais notícias.

0: notícias nesse período aí até acabar a propaganda política, mas aqui a gente segue com muita informação, né, Ferretti?
1: Segue com muita informação e falando ainda do assunto da semana, porque a defesa do dono do Banco Master, Daniel Vorcaro, pede ao Supremo Tribunal Federal a revogação da prisão preventiva ou a substituição por medidas cautelares. Os advogados argumentam que ele está preso há 6 meses sem que uma denúncia sequer tenha sido oferecida. O pedido ainda cita a crise no Supremo envolvendo o banqueiro e o pedido de vista do ministro Flávio Dino no processo que decide se Alexandre de Moraes será julgado, o que pode adiar uma definição sobre o caso por até 90 dias. Vorcaro foi preso pela primeira vez em novembro do ano passado e voltou a ser detido em março desse ano, depois de a Polícia Federal apresentar provas de que ele mantinha um braço armado para ameaçar adversários e invadir sistemas de investigação. Daqui a pouquinho, a gente faz contato com a reportagem da Band News FM em Brasília para falar mais sobre caso Master, crise no Supremo e tudo que tem movimentado a capital federal.
0: E a Caixa Econômica Federal faz uma nova proposta aos funcionários que continuam em greve. Quem tem informação para a gente é o Vicente Medeiros.
2: A greve dos empregados da Caixa Econômica Federal continua pelo menos até a segunda-feira. Uma nova assembleia para avaliar a proposta apresentada pelo banco está marcada para o dia 21. A Caixa apresentou uma proposta para o Saúde Caixa, com aumento de 6,5% para 9% no limite de participação do banco no custeio do plano, a partir de 2027. Para este ano, a proposta prevê que não haverá reajuste nas mensalidades e que a Caixa vai assumir o déficit do plano.
1: A Polícia Civil faz buscas em Sorocaba, no interior de São Paulo, para tentar prender o ex-presidente da Câmara Municipal da capital paulista, Milton Leite. Ele está foragido desde ontem de manhã, quando prometeu se entregar no prazo de 24 horas, que já venceu. O endereço-alvo da ação pertence a um assessor do político, que é do União Brasil. Durante as buscas, os policiais encontraram R$ 280 mil e US$ 79 mil em espécie. A justiça decretou a prisão de Milton Leite no âmbito da Operação Vectora Corrupta, que apura a infiltração do PCC na política e no sistema de transporte coletivo da capital.
0: E avança a investigação sobre a morte daquela estudante em uma academia do Paraná. Quem tem os detalhes é a Lorena Pelanda.
3: A polícia suspeita que o assassinato de uma estudante que entregava panfletos de uma academia em Londrina, no norte do Paraná, tenha sido premeditado. Thaíssa de Oliveira Marques foi atacada na última semana por Gabriel de Andrade, que tentou estuprá-la e a matou com 44 facadas. As investigações apontam que a vítima reclamou a uma amiga a visita frequente do suspeito dias antes do crime. Gabriel, de 21 anos, foi preso em flagrante no mesmo dia por homicídio qualificado consumado e tentativa de estupro.
1: Um ataque a tiros em uma escola no sul das Filipinas mata 3 estudantes e fere outros 2, todos com idades entre 14 e 17 anos. O suspeito, de 16 anos, atirou contra si mesmo depois do atentado. Segundo o prefeito da cidade de Banga, o adolescente avisou os amigos que ia, abre aspas, executar o plano, fecha aspas. Mas os amigos acharam que era uma piada. É o terceiro ataque a tiros em escolas no sul do país asiático desde junho, o que era raro por lá até então.
0: E o estado do Rio de Janeiro conclui as auditorias em contratos da gestão do ex-governador Cláudio Castro. Quem conta pra gente é o João Boeri.
4: As auditorias enviadas pelo governo do Rio ao Ministério Público levantaram suspeitas em contratos que somados chegam a R$ 2,6 bilhões. 30 levantamentos referentes à gestão do ex-governador Cláudio Castro, do PL, foram concluídos na área administrativa. Em um dos casos, a auditoria chegou ao nome do ex-secretário de Estado, Douglas Ruas, também do Partido Liberal, e atual pré-candidato ao governo, que concluiu que a mineração Santa Edígis forneceu massa asfáltica em diferentes contratos para o recapeamento de vias na região metropolitana. A empresa de São Gonçalo, Reduto de Douglas Ruas, tem como sócio filho do deputado federal Altineu Cortes, também do PL. Em nota, a campanha de Douglas Ruas disse que todos os procedimentos em questão devem ser apurados e ele não cometeu nenhuma irregularidade.
1: E um elefante que viveu décadas em um zoológico de São Paulo é transferido para um santuário do Mato Grosso. Imagino eu que seja uma operação complexa. Quem fala mais é o Eigler Soares.
5: Após um trajeto de 1.600 quilômetros, o elefante Sandro chega hoje ao Santuário de Elefantes Brasil, na Chapada dos Guimarães, em Mato Grosso. O animal saiu de um zoológico em Sorocaba, no interior paulista, em um caminhão especialmente preparado para o transporte, que contava com dois aparelhos de ar-condicionado que mantém a temperatura entre 18 e 20 graus Celsius. O comboio também contou com van, carro de apoio, motoristas e uma série de equipamentos para atender as necessidades do animal durante o trajeto.
0: Agora meio-dia e 8 minutos, bora acionar o Afonso Marangoni, que está de olho em Brasília, nessa crise que tem se estendido. A gente chega na sexta-feira, com uma sensação de que um caminhão atropelou a gente diante de tantas informações e aquele julgamento desastroso, mas ao mesmo tempo com uma indefinição e tanto, né, em relação ao caso Master, a questão do INSS também lá no STF, como é que fica, e as investigações contra Alexandre de Moraes e também contra André Mendonça, né, Marangoni? Bom dia. Ah, bom comecinho de tarde, pode ser.
6: Boa tarde, então, Michele, para você, para o Ferretti, para todos que nos acompanham aqui no meio do dia. Estava até olhando aqui para o celular, porque em um segundo tudo pode mudar, né, Michele? E é o que tem acontecido muito em relação ao Supremo Tribunal Federal, então estou sempre aqui de olho para ver se tem alguma atualização. Vocês destacaram essa questão do pedido do Daniel Vorcaro, da defesa dele, para que ele deixe a prisão preventiva na Papudinha e possa, então, ficar em liberdade ou que tenha medidas cautelares mais brandas, né? Por exemplo, prisão domiciliar ou tornozeleira eletrônica. E aí é interessante porque ele argumenta que tem lá o prazo, né, para se reavaliar periodicamente uma prisão preventiva de 90 em 90 dias, mas eles citam também esta confusão pela qual passa o Supremo Tribunal Federal e uma indefinição grande em relação ao futuro das investigações em relação ao Banco Master. E aí a defesa, né, que é formada por advogados experientes, diz que não pode Daniel Vorcaro ser prejudicado por esse vai e vem do Supremo Tribunal Federal, em que a relatoria, por exemplo, é do processo do Banco Master, não está bem estabelecida. Então, eles reforçam o pedido, citando, sim, esta crise profunda, né, pela qual passa o Supremo Tribunal Federal. Bom, e nas últimas horas, novas revelações sobre contatos diretos ou indiretos de ministros do Supremo com Daniel Vorcaro. Desta vez, o âncora de O É da Coisa, Reinaldo Azevedo, divulgou, então, uma informação sobre o ministro Nunes Marques. Eu quero até pedir aqui para nossa audiência licença para eu ler um trechinho, né, da apuração do Reinaldo Azevedo, que é justamente sobre a estadia, né, de Nunes Marques em uma casa de luxo até do ator Márcio Garcia, lá no Rio de Janeiro, que esse pedido não foi feito, é verdade, diretamente pelo Nunes Marques, mas por um desembargador que pediu, então, para que Daniel Vorcaro providenciasse este imóvel para o carnaval. A princípio, eles iriam para o Rio de Janeiro e para Salvador, e acabou que ficou, então, este evento, né, este encontro, apenas nesta casa de luxo lá no Rio de Janeiro. Então, é uma informação, né, sobre o ministro Nunes Marques, que pelo menos indiretamente, então, se aproveitou, né, desta hospitalidade e também de Daniel Vorcaro. No caso, eu pedi uma resposta ao Supremo Tribunal Federal sobre essa informação do Reinaldo Azevedo, né, e nós recebemos a resposta, que é o seguinte: o ministro Cássio Nunes Marques nunca trocou mensagens com Daniel Vorcaro e nem pediu nada a ele. Portanto, essa é a posição oficial do Supremo Tribunal Federal. E só para trazer alguns dados, essa casa que foi alugada por Vorcaro custou R$1.400.000 de aluguel, viu, gente? Porque a casa em si é avaliada em R$200 milhões, portanto, números vultosos, né? E o Reinaldo Azevedo também registra que essa experiência proporcionada pelo ex-banqueiro ao ministro do STF contou com serviço gastronômico e outros luxos. E com base em informações extraídas do celular do Daniel Vorcaro, mostra ali que foi o desembargador Newton Ramos, do Tribunal Regional Federal da Primeira Região, que pediu, então, ao Daniel Vorcaro essa série de benesses, né? Isso se deu no dia 28 de abril de 2024. E também tem uma outra informação também divulgada, esta pela Mônica Bergamo, né, que é a nossa colega aqui da Band News FM, de que o ministro do Supremo, Gilmar Mendes, ele se encontrou com advogados, né, pelo menos ali do caso do Banco Master, que queriam uma audiência com o ministro, que ele intercedesse em relação a uma disputa do setor sucro-alcooleiro, mas que isso renderia, poderia beneficiar ou prejudicar o Master em bilhões de reais. Então houve, né, esta reunião confirmada pelo ministro Gilmar Mendes. Inclusive, o gabinete divulgou uma nota dizendo que sim, que este encontro aconteceu em 11 de abril de 2024, às 6 horas da tarde, no gabinete do ministro, e que contou com advogados do Banco Master. Isso foi realizado na sede do tribunal, em ambiente institucional e não em espaço privado. E aí destaca, claro, que o recebimento de advogados em audiência é uma prerrogativa assegurada, né, pela lei, e que isso em si não configura nenhum tipo de ilegalidade, o que é mesmo, né? Ministros recebem para despachos advogados que têm interesses nas mais diversas causas. E aí também a nota registra que no processo em questão, beneficiando uma usina, uma destilaria chamada Alcídia, o ministro Gilmar Mendes votou contrário aos interesses do Banco Master. Portanto, ele não cedeu, né, aos argumentos apresentados naquela reunião e ficou vencido, né, acompanhado pelo ministro André Mendonça. Prevaleceu ali naquele caso a posição dos ministros Edson Fachin, Nunes Marques e Dias Toffoli, favorável a esta empresa ligada ao Banco Master. Então são novas informações e que fazem parte desse cenário mais amplo, né, de envolvimentos de ministros com o Daniel Vorcaro. A gente teve recente, por exemplo, informações de filhos de Nunes Marques e de Luiz Fux, que tinham uma interlocução ali com o dono do Banco Master. Então, desde que o sigilo celular do Daniel Vorcaro foi disponibilizado também a outros gabinetes, não param, né, de chegar detalhes e novas informações sobre essas relações todas.
0: Só tirar uma dúvida, ô Marangoni, quando você falou aqui do posicionamento, né, que o ministro Cássio Nunes Marques já divulgou uma nota, o gabinete dele, falando que ele nunca trocou mensagens com Daniel Vorcaro e nem pediu nada a ele. Mas em nenhum momento ele nega que esteve nessa casa. Isso já é fato certo, que ele esteve nessa casa. O que veio à tona agora é que a informação é que foi paga, provavelmente, por Daniel Vorcaro por essa troca de mensagens, é isso?
6: É isso, a nota ela é muito breve e só se limita a dizer isso, né? Que o ministro Cássio Nunes Marques nunca conversou com o Daniel Vorcaro e nem pediu nenhum tipo de benefício. Só que a nota não entra, né, nos detalhes da apuração, que mostra que, na verdade, não foi mesmo o Nunes Marques, e em nenhum momento a apuração do Reinaldo Azevedo vai nesse sentido, que pediu qualquer benesse ao Daniel Vorcaro, mas foi este desembargador que intermediou isso e acabou sim beneficiando o Nunes Marques. Então não há uma negativa do Supremo Tribunal Federal de que Nunes Marques ficou nessa casa e teve essas regalias todas. Só diz que não foi um pedido feito pelo ministro. Então, notas sempre são assim mesmo, né, Michele? O que elas dizem tem um significado, e o que elas não dizem, o que elas também não destacam, mostra muita coisa. Então, quer dizer, a apuração é essa mesmo, não foi refutada, né, pelo ministro Nunes Marques. Porque caso ele entendesse que isso não aconteceu, certamente na nota viria, né? Que ele não teria ficado nessa casa e etc. E isso não está aqui, levando a gente a depreender que, de fato, ele se encontrou por lá e, obviamente, não foi ele que pediu, e a apuração vai nesse sentido mesmo.
1: O Marangoni, só antes de te liberar, tenho mais uma pergunta, mas o Marangoni trouxe essas apurações do Reinaldo Azevedo e também da Mônica Bergamo, citando dois ministros que é bom lembrar tiveram participações opostas, digamos assim, na sessão da última terça-feira. Talvez o Gilmar Mendes tenha sido o ministro que mais apareceu, digamos assim, porque ele teve um embate muito forte com o André Mendonça, inclusive acusando o André Mendonça na cara dele de tratar a questão de maneira eleitoral. E o Cássio Nunes Marques teve uma participação oposta porque ele não participou. Ele logo no comecinho da sessão se declarou impedido por ser o presidente do TSE. E por quê? Na visão dele e na visão de todo mundo, é uma questão que pode interferir nas eleições, ele se declarou impedido e depois foi embora, ao contrário, por exemplo, do Dias Toffoli, que se declarou suspeito e permaneceu. Se eu não me engano, Toffoli, ao longo da sessão, não falou mais, mas ele acompanhou a sessão presencialmente o tempo todo. Marangoni, para te liberar, como é que funciona Brasília numa sexta-feira, que já é um dia parado, com os parlamentares focados em eleição? Sexta-feira já é o dia no qual os deputados e os senadores visitam as bases, entre aspas, ainda mais num período de campanha eleitoral, e sem sessão no Supremo Tribunal Federal. Inclusive sobre o Supremo, os ministros trabalham, analisam processos, vão presencialmente para a corte. O que, que se faz em Brasília num cenário como esse?
6: Pois é, Ferretti, é uma colocação bem interessante, porque eu sempre tenho dito que se os corredores físicos estão vazios, os bastidores estão fervilhando, estão a mil, né? Então, ministros do Supremo sim despacham na sexta-feira em decisões que eles relatam, também no plenário virtual, por exemplo, do Supremo Tribunal Federal, que fica durante todo o ano, né, com processos ali em julgamento. Então há muito trabalho a se fazer sem ser com as sessões presenciais do plenário lá da corte. Agora, todas as atenções dos ministros estão dragadas, né, por este escândalo do Banco Master e por esta crise aguda interna pela qual passa a corte. Então o que a gente está vendo é muita movimentação de bastidor. Vamos ver se essa semana, esse fim de semana, né, Michele e Ferretti, vai ter aquela batalha de ofícios e decisões de ministros, porque eu acho que na história do Supremo nunca um fim de semana foi tão movimentado assim. Então os ministros não estão só trabalhando sexta-feira, viu, Ferretti, mas também sábado, domingo e feriados, com várias decisões e várias trocas, né, de acusações entre eles. Então sexta-feira aqui em Brasília é só aparentemente tranquila e parada, porque na verdade tem muita coisa acontecendo aqui na nossa capital federal, até porque estamos às vésperas das eleições. Agora, deputado e senador, eu posso atestar que se passou um ou dois aqui, foi muito. Todos nem vieram a Brasília, estão nos estados focados nas eleições.
0: Ah, esse fim de semana tem que ser melhor, porque é meu plantão, viu? Então, o fim de semana passado foi muito caótico aí, com essa chuva de ofícios e de petições e de... esse fim de semana, por favor, avisa aí os ministros que é para dar uma trégua, tá bom, Marangoni? Muito obrigada.
6: Vou combinar, vou me articular falando isso, Michele. Um abraço para vocês.
0: Valeu.
1: Valeu, Marangoni. Bom trabalho por aí.
0: Como é nosso plantão, né?
1: É nosso
0: Você
1: plantão.
0: Você também pode engrossar nessa. Aqui o couro.
1: Mas eu tô relativamente tranquilo, porque como houve o cancelamento, não da sessão de terça-feira, a quarta, né? Dia 23 é quarta.
0: Terça, não, era terça.
1: Era na terça. Uhum. A sessão tá mantida, mas foi...
0: Quarta-feira,
1: 23. Isso. A sessão está mantida a princípio, mas foi retirada da pauta a questão do julgamento do André Mendonça. Então, imaginamos e torcemos para que o fim de semana seja mais tranquilo. Agora, meio-dia e 20, vai virar o reloginho 21. Mudando de assunto, gente, muitas vezes você que viaja para o Brasil, para fora, pode ter se deparado com uma situação como essa, que essa que a gente vai contar aqui foi escrachada demais, né? Para turista é mais caro? Você já tentou pegar um carro de aplicativo, um táxi, comprar alguma coisa quando você estava viajando e quem ia prestar o serviço ou vender o produto olhou para você e falou assim: esse aí tem cara de turista, vou fazer de trouxa. Aconteceu no Rio de Janeiro e o Vinícius Calisto conta pra gente. Diga lá, Calisto, boa tarde.
7: Oi, pessoal, muito boa tarde para vocês, para todo mundo que acompanha a gente. Um crime que vem acontecendo com bastante frequência aqui no Rio de Janeiro, principalmente com turistas estrangeiros. E dessa vez, a vítima foi um turista colombiano que estava curtindo a praia de Copacabana, na zona sul aqui da cidade, na tarde de ontem, quinta-feira, quando foi abordado por esse criminoso, esse golpista, que vendeu para ele, olha só, um biscoito de polvilho e um biquíni, no valor de R$1.000. E aí, o próprio turista colombiano notou no momento do golpe ali, ele pegou o cartão de crédito, passou, só que a compra já tinha sido efetuada. O turista, quando notou que estava sendo enganado, que tinha pago R$1.000 nesses produtos, ele mesmo começou a correr atrás do criminoso. E aí agentes da Secretaria Municipal de Ordem Pública do Rio viram a movimentação e também com a ajuda de outras pessoas que notaram que se tratava de uma fraude, de um golpe, os agentes cercaram o criminoso, conseguiram prendê-lo, levaram para a Delegacia Especial de Apoio ao Turista, que fica no Leblon, também na Zona Sul, e esse bandido vai ser autuado pelo crime de estelionato com uso de cartão de crédito, claro, e agora a vítima aí que teve esse prejuízo de R$1.000 vai ter o seu dinheiro de volta, mas isso vem acontecendo diversas vezes aqui no Rio de Janeiro, principalmente com turistas estrangeiros, não só em golpes com esses produtos, também golpes com bebidas, onde esses golpistas cobram aí R$1.000, às vezes até mais, por bebidas na orla da praia, e agora mais um foi preso aqui na orla da zona sul da cidade. Pessoal, volto com vocês.
1: Que valeu, Calisto. Pois, hein?
0: Que situação. E acontece muito, né? O pessoal tem que ficar esperto mesmo. Mas você sabe que esse negócio de ir pra turista é mais caro? Quando eu, uma vez eu fiz um mochilão aqui pra Bolívia e pro Peru, e na Bolívia especificamente, eu não aguentava mais quererem passar a perna em mim, assim. É. Eu tava com um grupo de amigos e a gente falava, gente, a gente é brasileiro, a gente, né, não vai cair nessa. Só que aí a gente acabou caindo. Você vai tentando driblar, mas de repente você vai.
1: É muita oferta,
0: e aí,
1: né?
0: você compra uma passagem de ônibus. Você fala, pelo amor de Deus, eu preciso que seja leito, porque a gente queria dormir, que a gente tava cansado. Aí chega lá, não era um leito, era um ônibus horroroso, sabe, assim. E aí para na rodoviária e gasta o espanhol pra dar bronca na mulher da agência que vendeu a passagem. E não adianta nada, né? E você acaba sendo prejudicado. É. No final, a gente tava assim, ó, no limite da enganação. Falando, não quero, não aguento mais.
1: E aquela situação, de repente deu errado ali, o turista tá fora de casa, ele tem pressa, ele tem que arrumar um lugar pra ficar, se tiver que pagar mais por um transporte, ele paga. Ah, mas não tenho dinheiro. Ele passa ali no cartão, se vira depois, porque...
8: De quem você tá falando, do Borcaro?
1: Ó.
8: Como é que eu entrei agora?
1: Não tinha bagunça até agora. Aí chegou o Eneg, tá vendo como é que é?
8: Aí vai lá, não tem, né, tira o dinheiro, paga.
1: Passa no cartão. E no débito, né? E no caso ali, deve ser no débito, né?
8: No FG7. Como é que chama? FG7.
1: Dito isso, o Eduardo Eneg já tá aqui, a Michele Trombelli vai embora, a gente vai fazer aquela transição para se juntar.
0: Hã? É pessoal, o Eneg chegou.
1: Não, se a Michele quiser ficar.
0: Você sai também, você acha que não percebeu?
1: Aí vocês que tem que explicar, hein?
8: Não, eu tenho que explicar só uma coisinha, você vai ter que fazer a abertura, mas ela chuta a porta.
1: Sim,
8: já falou isso aqui. Ela bate pesado na porta e a gente tem medo dela. Eu e o Ferretti, a gente tem medo da Michele.
0: Ah, por isso você sai correndo toda vez.
8: Mas é evidente, eu tenho juízo, né?
0: Entendi.
8: E a sua fama te antecede.
1: Valeu, Michele.
0: Valeu, beijo.
1: O Eneg fica aqui com a gente. Vem aí a transição, vamos se juntar com o pessoal do Dial, hein?
8: Vai.

0: Agora 12:25. 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

0: Muito boa tarde, grande abraço para você ligado aqui na Band News FM. Tá no ar o Band News no meio do dia desta sexta-feira, dia 18 de setembro de 2026. Eu sou Humberto Ferretti, toco o barco por aqui até as 14h. Eu já disse tudo isso há 25 minutos atrás, quando a gente abriu a primeira parte do programa. Pra quem tava na Fest TV e no YouTube, mas obviamente agora depois do horário político tem a turma do Dial, então a gente repete. Eu tô por aqui, Larissa Biscaia tá de férias, tá gastando euro em Londres, que é um negócio de doido. Ah, você vê as coisas mesmo que ela posta lá. E o Eduardo Weineck tá aqui com a gente. Diga lá, Weineck, boa tarde.
1: Salve, meio-dia e 26, quase 27 minutos. Eu sou o Eduardo Weineck, fico por aqui até depois do comentário que eu vou fazer. Por enquanto estou nessa fase de recuperação da voz e tal, vocês estão acompanhando essa saga, vou ter consulta com fono, otorrino, coloco aqueles canos no nariz para olhar a garganta. Meu, aquilo é muito chato, bicho. Nasofibro, não sei o que, não precisa. Não precisa, eu não sei porque a ciência avança nessas áreas, né?
0: Não dá pra chegar e botar aquele, eu vou falar pauzinho, os médicos vão ficar doidos comigo.
1: Mas tem.
0: E fazer e na língua e usar uma lanterninha ali,
1: não,
0: precisa enfiar pelo nariz.
1: Não, ele quer ver pregas vocais.
0: Ah, aí tem que
1: não
0: ser
1: olhar
0: nariz.
1: A garganta pra falar, pra ver se tá vermelhinho, sabe, ou se tem pontinho branco. Não é isso, isso aí, que é chato também, hein?
0: Muito chato, mas é menos chato
1: do que pelo nariz. Dá uma ansiazinha aquele. É. O outro é horroroso. Não, é assim, o combo endoscopia, colonoscopia e nasofibro não sei o quê.
0: Misericórdia.
1: Não precisa, mas precisa, né? A gente sabe que é importante. Comigo no estúdio, ele, Humberto, sem H, com talento Ferretti, que nos dá uma vez mais.
0: Bora, meu povo, boa tarde.
1: Aliás, nos dá pela terceira vez, né?
0: Ah, já é a terceira.
1: Abriu o meio-dia, abriu aos 25 e agora aos 28 de novo. E eu queria chamar a atenção para um ponto interessante. O Ferretti, ele é um cara que conhece profundamente esporte, profundamente. Futebol, então, ele curte muito e sabe, Ferretti, você sabe e pode relatar aqui para a gente, o que acontece quando tem aquele momento, e a gente falou já sobre isso em outras ocasiões, aquele momento em que o jogo está no desespero e o goleiro vai lá para frente. O que acontece nessa hora que o técnico manda o goleiro lá pra frente?
0: Aí você usou a palavra, é desespero.
1: Desespero.
0: Se acabar agora, eu vou perder.
1: Se acabar agora, eu vou perder.
0: Se eu perder por um ou perder por dois,
1: tanto faz.
0: Porque eu vou tomar um gol, já era. Então
1: já
0: vai
1: era.
0: Todo mundo pra lá.
1: E às vezes dá certo.
0: Às vezes dá certo. Eu torci tanto pro Marcos, quando ele era goleiro do Palmeiras, fazer um gol assim, porque eu sempre fui muito fã dele, nunca deu certo, mas já deu com outros goleiros.
1: Já deu com outros goleiros. E são momentos épicos,
0: sim,
1: né? Porque quando o goleiro consegue um negócio desse, e eu já vi, eu não vou lembrar o jogo, mas eu já vi um ataque em que aconteceu isso, o goleiro foi desesperado, e como o goleiro tem um uniforme diferente, você vê ele correndo daquele jeito meio janjão, porque eles são grandes em geral,
0: sim,
1: e eles não são corredores como um centroavante, eles saem correndo com aquela luvona, parece meio um polvo.
0: 3 metros de perna.
1: Um negócio meio esquisito, e aquela roupa laranja, vermelha e tal. Aí eles foram correndo lá pra frente, o jogador cruzou na área, a bola quase vira gol contra este goleiro, mas eles retomam, tem uma nova falta e ele faz o gol. Uma coisa assim, deve ser inesquecível. Mas às vezes não dá certo, você tem razão. Mas quando isso acontece, no futebol é uma coisa rara. Na política não é. Na política não é. Porque na política, quando você chega na reta final e a gente tá na reta final, tem campanha que o sujeito tá na reta final, mas ele tá com folga. Você pega o Tarcísio. Você acha que o Tarcísio tá preocupado? Claro que ele tá. Óbvio, porque fica com aquele medinho, né? Vai que eu tomo uma virada, vai que o Haddad vira governador. É chato pra ele, né? Já pensou se ele perde essa eleição? Mas óbvio que é melhor você ser hoje o Tarcísio do que você ser o Lula. Óbvio, óbvio. É mais confortável você ser o Flávio hoje do que você ser o Haddad como missão. Mas os dois estão com medinho. O Lula tá com medinho. E o Flávio tá com medinho. Os dois falam, caramba, eu vou perder esse troço. Xiii, meu Deus, não é possível que esse negócio vai dar certo. Ah, eu já ganhei 3, posso perder a 4ª. Ai, meu Deus, meu pai me escolheu, eu tô quase chegando, eu acho que vou perder, será que eu vou perder? Pode ter certeza. Eles passam uma segurança pra quem é interlocutor, mas no fundo, quando vai dormir, dá aquele medinho. Nem na hora de escovar o dente ele admite que vai perder, mas ele sabe que pode perder. Os dois sabem que podem perder. E é horrível a ideia de perder uma eleição com uma porcentagem tão lá em cima, né? Claro, né? Sei lá. O Renan Santos ganha essa eleição. Pô, ele fala, não é possível. Ele vai falar, recontagem, porque eles não é possível. Eu não tenho nada, né? O Zema, imagina o Zema ganhando essa eleição. Não tem como. É, então, a surpresa é o Zema ganhar, o Renan ganhar, o Caiado ganhar, né? O outro lá, o escritor, né? O Cury ganhar. Você fala, meu Deus, o que aconteceu? Onde é que estavam os institutos? Mas quando você olha Lula e Flávio, tá um negócio apertado. Então, qualquer coisa pode acontecer. Você conversa com os estudiosos, tem uns que dizem assim, vai ganhar aquele que tiver mais limpinho no dia da eleição, o menos emporcalhado no dia da eleição. Se aparecer uma coisinha a mais aqui em cima desse aqui ou daquele lá, esse aqui ou aquele lá ganha ou perde. Aí tem outros que dizem, não, nós estamos vendo um movimento de crescimento gradual do candidato Flávio Bolsonaro num momento delicado para o Lula. Aí tem outros que dizem, não, você está doido, não é nada disso não. O incumbente tem uma caixa de ferramentas que não tem limite. E na reta final, o incumbente, esse nome horroroso, incumbente, né? Peço até desculpa, mas aquele que quer a reeleição tem uma caixa de ferramenta que é incrível. Aí às vezes, não, as pessoas querem mudar. Ah, as pessoas... Pode ser qualquer coisa. Eleição apertada é qualquer coisa. E a explicação boa vem só depois. Aí é uma beleza. Aí é uma beleza. Tem um livro, chama-se... Tudo que é óbvio. Acho que é tudo que é o óbvio. Eu não me lembro agora o título. Talvez você consiga achar aí, Ferretti. Mas é muito interessante. O livro estuda as respostas óbvias. Que, na verdade, quando você vai olhar... como é que é?
2: Será que é tudo que é óbvio desde que você saiba a resposta?
1: Tudo é óbvio desde que você saiba a resposta. É maravilhoso esse livro. É maravilhoso esse livro. E uma das passagens, ele fala da Mona Lisa. Fala assim, por que a Mona Lisa é o quadro mais espetacular de todos os tempos, mais festejado? Não espetacular, mas mais famoso, mais festejado. Aí eles falam, não, por causa do sorriso enigmático, da modelo, por causa das cores, o encontro e tal. Aí ele fala assim, tá bom, mas então por que esse quadro ficou largado, jogado num canto lá, perdido? E só voltou a ser, só passou a ser a Mona Lisa depois que o quadro foi roubado. Foi roubado do Louvre e foi levado para a Itália, depois ele foi retomado. Aí então as pessoas falam, mas Mona Lisa, a Mona Lisa, nossa, a Mona Lisa. Aí a Mona Lisa virou a Mona Lisa. Mas até então ela tinha o mesmo sorriso, ela tinha o mesmo equilíbrio de cores, e no entanto não chamava atenção. Então a explicação do sorriso apareceu depois, bicho. A verdade é que foi um fenômeno de marketing. Então a explicação, por que o Lula ganhou a eleição? Aí vai vir uma explicação. Por que o Flávio ganhou a eleição? Aí vai vir uma explicação. E essa explicação vai ser tão sólida que você vai dizer, como é que eu não vi isso antes? E se o Lula ganhar, vai ser tão sólida, você vai falar, não, porque ele tem uma força extraordinária. Aí se ganhar o Flávio, vai dizer, não, porque a capacidade do pai de transferir o voto, você pode ter certeza, vai ser uma coisa. E se ganhar o Ronaldo Caiado, ou ganhar o Renan, ou ganhar o Zema ou o Cury também, vão dizer, não, é porque na última hora o eleitor sempre vai ser assim. Mas estou dizendo isso e voltando no ponto essencial, que nessa fase a estratégia acabou. Não tem mais estratégia. Agora é sobrevivência. Agora é tática. Agora é guerra. Guerra. Só o que tem. Você dá uns tiros para lá, toma uns tiros aqui. E fica ali nesse negócio. Não tem mais estratégia. Não dá para ter uma estratégia. Vamos nos reunir para tomar uma estratégia? A estratégia já foi. Né? Claro. Existirá uma estratégia em caso de segundo turno, mas eles estão com medo, inclusive, de perder no primeiro turno. Me refiro aos presidentes, né, aos candidatos à presidência. Hoje você tem estudiosos, como o Maurício Moro, ele diz que não se espantará se houver uma vitória em primeiro turno. Eu fico espantado de ouvir isso, mas ele é estudioso e disse, olha, não me espanta se houver uma vitória em primeiro turno, inclusive da direita. Ou seja, pode ganhar o Lula e pode ganhar o Bolsonaro Flávio, no primeiro turno, ele dizendo, né, vamos ver. Você acha que o petista que discorda disso, ou o bolsonarista que discorda disso, não fica com medinho? Fala, meu, eu posso perder no primeiro turno? Então, o que você faz se você pode perder no primeiro turno e você não quer perder no primeiro turno? Você faz o que dá. Você vai para o que dá. Não é o tudo ou nada, você vai para o tudo. Porque o nada não é você que vai fazer, você vai para o tudo. Então a gente viu o Lula começando a abrir a caixinha de ferramenta e anunciou um reajuste de 15% no Bolsa Família há três semanas da eleição. E o mais interessante, que é bem curioso, é que em 2022, quando o Bolsonaro fez um ajuste no Auxílio Brasil, na época, Auxílio Brasil, Auxílio Gás, e ele aumentou em junho, antes do tal prazo de proibição de inaugurações, mas estava, portanto, antes ainda, né? Mas quando eles anunciaram, o PT chamou aquilo de tentativa de compra de votos. A Gleisi Hoffmann chegou a dizer, vamos esclarecer que isso é um oportunismo eleitoral e que isso não vai comprar o voto do povo pobre. Isso foi em 2022, denunciado pelo PT, né? Então, quando o Bolsonaro estava segurando a caneta, o PT estava vendo oportunismo. E agora que o Lula segura a caneta, é reparação social, vamos ajustar e tal. Mas nada mais é do que um abriu a caixa de ferramenta, defendeu o que fez, tomou pancada do outro lado. Agora o outro abre a caixa de ferramenta, defende o que faz e toma pancada do outro lado. Tanto é que o PL vai entrar na justiça, já entraram no TSE, já perderam uma primeira. O André Mendonça indeferiu o pedido para cancelar. E teve mais, além da história do aumento do Bolsa Família, teve o anúncio de que o governo pode colocar no SUS a caneta emagrecedora. E é uma coisa curiosa, porque anunciaram a possibilidade da caneta emagrecedora sem nenhuma explicação. Sem nenhuma explicação. Quando, como, onde, por quê, né? Porque a gente sabe. Mas veio essa discussão da caneta emagrecedora. Então é a caixinha de ferramenta que se abre. E é muito interessante a gente ver, porque não é que o Lula está inventando um negócio, né? A caixa de ferramenta, ela sempre tem que ser aberta. Se a gente pegar a eleição de 2018, aconteceu uma coisa muito curiosa, Ferretti, porque a caixinha se abriu no segundo turno. Não foi a caixinha de ferramenta do governo, mas em 2018, o Haddad fazia uma campanha que era Haddad é Lula. Haddad é Lula. E não tinha dúvida nisso. Vermelho nas peças, Lula no centro ali, chamando a atenção. E eles começaram a perceber o seguinte, esse negócio de Haddad é Lula não é bom não. Lula tá preso. Nós temos que dar uma mexidinha nisso. Aí trocaram Haddad e Lula para o Brasil para todos. Trocaram o vermelho por verde e amarelo. Aí a Manuela Dávila ganhou mais visibilidade, ela era a vice do Haddad. Então eles tentaram fazer uma faxina. Mais uma faxina, começaram a dançar tango nas ruas do Recife, sabe assim? Em vez de dançar frevo, vamos dançar tango nas ruas do Recife. O PT deixou de ser vermelho. Coisa inacreditável. E não funcionou. A caixinha de ferramenta do Bolsonaro em 2022 não funcionou. Não foi o suficiente. Quer dizer que não é suficiente? Não, não é. O governante leva vantagem. Isso é um fato. Pode não ser suficiente, mas o governante leva vantagem. Porque a oposição não tem como abrir essa caixa de ferramenta. Pode falar mais duro, pode xingar mais, pode xingar menos, mas é um negócio complicado, né? 2014, a Dilma também reajustou o Bolsa Família, ainda que antes do que o Lula fez agora, mas reajustou no ano eleitoral. E é muito curioso, porque o Flávio Bolsonaro agora se apresenta como Flávio moderado, o Haddad de 18, ele era o petista moderado. É a mesma coisa, gente. É a mesma coisa. A mesma coisa é vamos tentar sobreviver, porque nós temos que ganhar esse troço. Nós temos que ganhar esse troço. Não podemos perder. Você já imaginou o desespero que está perdendo? Então, tem esse padrão. E o padrão que eu quero destacar é esse. Quando começa a campanha eleitoral, existe uma estratégia. Passada uma fase de estratégia, cabe um reposicionamento. Vai chegando na reta final, é o que dá. É o que dá. É aperta e vai. Né? Tem uma história famosa de 2006 do Alckmin tentando, na campanha contra o Lula, mudar o seu estilo demais. Mudar o seu estilo demais. E não funcionou. Né? O Fernando Mitre já contou essa história pra gente aqui. No debate da Band aconteceu, em que o Alckmin assumiu um comportamento mais agressivo, mas não só. Além de assumir um comportamento mais agressivo, que foi talvez a pedra final na campanha dele, tanto que ele teve menos votos no segundo turno do que no primeiro, ele tentou se apresentar como alguém que era contra as privatizações, sendo que ele tinha sido, no governo do Mário Covas, e ele foi vice do Mário Covas, o responsável pelas privatizações. Quer dizer, é muita cara de pau você ser o cara da privatização e depois se apresentar como sujeito que não é das privatizações, né? E que é contra as privatizações. Ele usou um casaco com o logotipo das estatais, e isso foi um negócio que não funcionou muito bem. Aí um papel aqui que eu trouxe. Então é muito interessante a gente ver o que está acontecendo nessa fase que a gente está vivendo, e a gente vai ver nos próximos dias isso mais forte, uma tentativa de dar mais presentes para a sociedade e, em geral, uma tentativa de ser um pouco mais agressivo. Por exemplo, o Lula, ele defendeu o Jacques Wagner, que é amigo dele de 4 décadas, que é investigado pela relação que tem com o Daniel Vorkaro. E ele falou um negócio que é correto: as pessoas, elas são inocentes até prova em contrário. Só que nesta semana, ele dando uma entrevista na rádio Itatiaia, falando do Flávio Bolsonaro e a relação com o Banco Master, o que ele falou? Falou que o Flávio Bolsonaro é mentiroso e disse que a culpa dele é clara, que ele está envolvido no Banco Master, que vai mostrar que há suspeitas e tal. Então é uma coisa completamente diferente. Quando é o Jacques Wagner, ele sugere que as pessoas são inocentes até prova em contrário. Mas sendo o Flávio Bolsonaro, é um mentiroso envolvido e acabou. Então, é dois pesos e duas medidas. Porque não é incoerência, é campanha. Então, a gente querer cobrar coerência em campanha é um negócio complicado. Mas eu queria destacar aqui, era a ideia e essa semelhança com o futebol, e deixando claro que estratégia em campanha existe até a hora em que os números deixam, e os números e o prazo ficam inadministráveis, e aí a técnica dá lugar à sobrevivência. E é isso que a gente vai ver. Então a gente vai ver o calor aquecer daqui para frente, os discursos ficarem mais agressivos, e o desespero está claríssimo, porque os dois estão literalmente empatados. E vai ser até a volta final. Vamos acompanhar. Não sei se você concorda ou discorda. Essa é a visão que eu tenho, opinião que eu tenho sobre o assunto.
2: Agora, 12h45, o Eneg vai para casa, vai descansar a voz para voltar no Jornal da Band. Antes, o Eneg.
1: Sim, senhor.
2: Tem uma questão importante, rápida, para a gente abordar. A gente fala das férias da Larissa Biscaia, mas sim, ela já postou lá, e não é bem férias, né? A gente precisa contar a realidade. A Larissa Biscaia estava muito apreensiva porque ela não estava conseguindo virar no horário dia nenhum.
1: Sem dúvida.
2: E ela comentou com a gente que isso estava incomodando, que ela treinava todo.
1: E os ouvintes comentaram também.
2: Demais.
1: Lamentando.
2: Porque havia uma diferença, porque claríssima. Eu consigo ali, muito clara.
1: Não, e mais, pau, né? só para deixar bem claro, ela é uma pessoa virtuosa,
2: sim,
1: jornalista prendada, mas veio desprovida desse cuidado. Isso. Né? Pelo menos até ela admite, e a dona Cláudia, a mãe dela, também fala.
2: Que é ouvinte nossa e manda mensagem aqui pra gente.
1: De solidariedade a nós.
2: Exatamente. Não a ela pede desculpa às vezes. Eu não criei assim, ela coloca ali na mensagem. Maravilha. Tudo isso pra dizer que a Larissa, na verdade, foi fazer um curso no exterior porque ela queria aprimorar essa coisa da gestão do tempo, né? E aí ela me mandou uma foto que eu encaminhei pra nossa live, e eu não encaminhei só a foto, eu mandei o print, tá na tela hoje.
1: Olá.
2: Dá pra ver o contato em cima, Larissa Biscaia, o horário, 6h22 da manhã, e o que que tá escrito ali, a legenda, né?
1: Vamos ver se eu viro 13 horas hoje.
2: E a foto do Big Ben. É lá o curso dela.
1: Mas é na Big Ben School?
2: Isso.
1: Olha,
2: tá lá.
1: Que interessante, que bacana isso.
2: Deve estar tendo aula agora. E depois mandou um monte de mensagem que eu não quis reproduzir, falando, né? Que olha, já aprendi muita coisa, acho que eu nunca mais erro a virada.
1: Vamos ver.
2: Tá animada.
1: Vamos ver. Será que ela vai trazer um cuco?
2: Pra botar aqui.
1: É, um cuco.
2: Ele apitar o passarinho quando der uma hora.
1: A gente pode pedir, se algum ouvinte, algum admirador da Larissa, e são vários admiradores da Larissa, se quiserem fazer um desenho de um cuco com aquele passarinho saindo assim,
2: sim,
1: sendo a Larissa.
2: A inteligência horas, artificial sai fácil.
1: Eu acho que é bacana, hein?
2: Isso, foi aprender no Big Ben.
1: Foi aprender
2: no Big Ben. Diz que não erra mais.
1: Agora não erra.
2: Agora mais. Eu que tô pressionado.
1: Agora complicou. E o mais legal é que ela não tá aqui para se defender.
2: É a melhor
1: então
2: parte.
1: A gente envolveu a dona Cláudia a nosso favor. Vê se tem cabimento um negócio desse. Valeu.
2: Valeu.
1: Gente, amanhã tamo juntos. Beijo.
2: Não, valeu. Amanhã. Não, eu tô aqui amanhã, que eu tô de plantão.
1: Segunda-feira.
2: É. Valeu. Mas se quiser vir aqui amanhã, será bem-vindo, hein?
1: Quando eu for, que horas você vai começar?
2: Amanhã eu entro mais tarde, às 10.
1: Ah, não. Então eu já terei saído do Hortifruti. Porque eu vou muito mais cedo do que isso,
2: sim, Hortifruti. Eu vou no mesmo horário que você, né?
1: Ah,
2: eu vou 7, 7 e meia. Por ali.
1: É horário de velho, no meu caso. Você é muito novo. Valeu. Beijo, gente. Tchau.
2: Valeu, Eneg. Eduardo Eneg volta na segunda-feira aqui no Band News no meio do dia, porque à noite tem Jornal da Band a partir das 7h20 com transmissão simultânea aqui na Band News FM. O reloginho já foi para meio-dia e 48, a gente segue com a atualização dos principais destaques desta sexta-feira. O reajuste do Bolsa Família às vésperas da eleição repercute entre candidatos da oposição. Quem tem os detalhes direto de Brasília é o Márcio Rocha.
3: O ministro André Mendonça, do Tribunal Superior Eleitoral, deve decidir nos próximos dias sobre a ação apresentada pelo candidato à presidência Renan Santos, do Missão, contra o reajuste de 15% no Bolsa Família. O aumento foi anunciado pelo governo federal e eleva o valor mínimo do benefício de R$ 600 para R$ 691. Já o valor médio passa de R$ 675 para R$ 777. Na ação, Renan Santos questiona a legalidade do reajuste e afirma que a medida teria finalidade eleitoral por ter sido anunciada na reta final da campanha. O candidato também argumenta que a despesa não estava prevista no orçamento de 2026 nem na proposta orçamentária de 2027. Segundo o governo, o impacto adicional é estimado em R$ 5,8 bilhões ainda neste ano e de R$ 22,7 bilhões em 2027.
2: A Polícia Federal prende suspeitos de desviar dezenas de milhões da Caixa Econômica Federal. Quem tem os detalhes é o Vinícius Calisto.
4: Três pessoas foram presas nesta sexta-feira pela Polícia Federal. Os mandados de prisão foram cumpridos no Rio de Janeiro e em São Paulo durante a segunda fase da Operação Infiltrados. Na primeira fase da ação, denominada Operação Trampo, a PF já havia detectado que os criminosos subtraíram cerca de R$ 45 milhões de correntistas e beneficiários da Caixa por meio de acesso a dados sigilosos. Com o avanço das apurações, a Polícia Federal revelou que o esquema criminoso contava com a participação de servidores públicos e de outros suspeitos para embaraçar possíveis investigações e vazar informações privilegiadas.
2: O homem suspeito de matar a namorada com golpes de capacete é preso em Minas Gerais. Quem tem os detalhes é o Daniel Martins.
5: O homem suspeito de matar a namorada com golpes de capacete é preso pela Polícia Civil em Conselheiro Lafaiete, na região central de Minas Gerais. Juan Sicupira, de 22 anos, foi localizado ontem e encaminhado para o sistema prisional. A vítima, Ana Isa, de 21 anos, foi encontrada morta dentro da própria casa no dia 11 de setembro, 3 dias após o crime. Colegas da jovem estranharam a ausência dela no trabalho e procuraram os familiares. O relacionamento do casal, segundo parentes, era marcado por um histórico de violência doméstica.
2: A polícia mira um esquema ligado ao Comando Vermelho no Rio de Janeiro e também no centro-oeste do país. Quem tem os detalhes é o Daniel Nascimento.
6: Uma mulher é presa durante uma operação interestadual contra a atuação do Comando Vermelho no Mato Grosso e no Rio de Janeiro. Ingrid Portugal de Moura foi localizada no Rio por policiais civis da Delegacia de Repressão às Ações Criminosas Organizadas e Inquéritos Especiais, que participam da Operação Nocaute, que é um desdobramento da Operação Primum, deflagrada em novembro de 2025, também contra o Comando Vermelho. Durante as investigações, os agentes identificaram o caso de uma vítima que foi ameaçada por bandidos da facção a realizar transferências bancárias que totalizaram aproximadamente R$169 mil. Segundo a polícia, o valor entrou nas contas de dois suspeitos e posteriormente foi distribuído entre diferentes pessoas relacionadas à estrutura investigada.
2: E a Conmebol ainda não confirmou as datas das semifinais da Libertadores da América. Inicialmente, os jogos serão nas semanas dos dias 14 e 21 de outubro, mas eles podem ser marcados para terça, quarta ou quinta-feira. Ontem foi definido o último classificado. O Flamengo sofreu mais do que deveria, empatou em casa com o Del Valle, mas avançou, vai encarar o Estudiantes. A outra semifinal terá Fluminense e Palmeiras, portanto poderemos ter na final da Libertadores um clássico Fla-Flu e um reencontro entre Palmeiras e Flamengo, que nos últimos anos decidiram a Libertadores duas vezes. O Verdão faturou uma e o Rubro Negro faturou outra.
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0: Agora uma hora. Adiantado, é quase uma hora. Vai virar o reloginho 5 para 1, 12:55. A gente segue falando para os ouvintes de São Paulo, ligados em 96,9 no FM, também na Fest TV e no YouTube. A Justiça de São Paulo manda soltar o policial militar Bruno Carvalho do Prado, que é réu pela morte do estudante de medicina Marco Aurélio Cardenas Acosta. O Tribunal de Justiça revogou a prisão preventiva após analisar um pedido de habeas corpus apresentado pela defesa do PM. O policial deve cumprir medidas cautelares, como comparecimento mensal à justiça, proibição de deixar a comarca por mais de 8 horas e restrição ao uso de armas. A decisão também impede Bruno de manter contato com familiares da vítima e testemunhas, além de determinar a permanência em funções administrativas na Polícia Militar. O caso foi em novembro de 2024, durante uma abordagem em um hotel na Vila Mariana, na Zona Sul de São Paulo. Bruno Carvalho do Prado estava com o PM Guilherme Augusto Macedo, autor do disparo que matou o estudante. Os dois são réus por homicídio doloso, quando há intenção de matar, e devem ir a júri popular.
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5: O Flamengo jogando mal, ficou no empate por 1-1 ontem à noite com o Del Valle do Equador no Maracanã e confirmou a vaga na semifinal da Libertadores. Flamengo confirmou ontem a sua 8ª semifinal da história do clube carioca da Libertadores e a sua 5ª

0: 32 pontos e vem de 5 derrotas consecutivas na competição. Próximo jogo do Corinthians será contra o Fluminense no próximo domingo, às 16h, em Itaquera. Dito tudo isso, eu diria, eu quero é mais.
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4: Agora, 13h em ponto, tô dando uma olhada no mapa da cidade de São Paulo, não só da cidade de São Paulo, mas também da região metropolitana. Sexta-feira, normalmente, a gente destacou aqui na quarta e na quinta, que quarta e quinta eram dias complicados no trânsito porque tem trabalho presencial, e sexta costuma ser dia de home office. O trânsito na sexta, teoricamente, é mais tranquilo, mas ó, não tá essa tranquilidade toda não, viu, gente? A marginal do Rio Pinheiros, no sentido Zona Sul, é uma boa notícia. Tá quase tudo livre, tem alerta de acidente um pouquinho depois da Raia Olímpica da USP, por isso há um trechinho de congestionamento exatamente no trecho do muro da Raia Olímpica da USP. Fora isso, no sentido Zona Sul, trânsito ok. Não tá maravilhoso, mas tá ok na marginal do Rio Pinheiros. Na marginal do Rio Tietê, gente, tá tudo travadaço, principalmente no sentido Zona Leste. O congestionamento tem início ali no comecinho, depois do Cebolão, perto da ponte da Anhanguera, e vai. Só vai aliviar a situação na Tietê, mais ou menos na saída de São Paulo pela Via Dutra, para quem vai para Guarulhos, para o Rio de Janeiro e também para o Vale do Paraíba. Do outro lado, no sentido Cebolão, trânsito ruim. Depois, o congestionamento, na verdade, começa na ponte Júlio de Mesquita Neto e vai até a ponte da a saída de São Paulo, na verdade, pela Rodovia dos Bandeirantes. Fora isso, tem um pouquinho de congestionamento na região do terminal do Tietê, na Zona Norte, mas, via de regra, a situação na marginal Tietê, para quem vai no sentido Cebolão, é muito melhor do que para quem está no sentido contrário.
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6: Agora 1:04. Antes de dar sequência à atualização do noticiário, vou saudar um companheiro que se juntou a gente aqui, subiu a plaquinha, saiu Eduardo Oineg, que está sendo, usando o linguajar do futebol, está sendo poupado, né? Controle de carga, agora é o termo da moda. Está ali recuperando a voz, está se tratando, saiu Eduardo Oineg, entra André Coutinho. Tem que manter o nível, hein, Coutinho? Pressão para cima de você. Boa tarde.
7: Tudo bem, boa tarde. Ainda, se a gente fizer uma analogia ao futebol, o Oineg tá se poupando para semifinais da Libertadores, e aí como tem um jogo amistoso... Não, tudo aqui é importante, o noticiário é importante do mesmo nível, nem sempre as pessoas acompanham essa importância, mas um prazer estar aqui ao seu lado mais uma vez no Band News no meio do dia. Já tô ficando quase que um 12º jogador, né? Eu tô ficando figurinha carimbada aqui nesse programa com muito prazer.
6: Coutinho é sempre bem-vindo. Coutinho, se não for o funcionário mais antigo da Band News FM, é um dos, né?
7: Um dos. Então, tô aqui há 18 anos.
6: É sempre bem-vindo. Vamos juntos até as 14h, hein?
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0: Hora de conversarmos com a Juliana Rosa, essa sim todos os dias, titularíssima aqui do Band News no meio do dia. A gente vai falar sobre mais um daqueles assuntos, né, Ju, dessa semana. O governo federal anunciou aumento do Bolsa Família, não vamos entrar em polêmica por aqui. O que a gente quer saber é do impacto econômico desse anúncio na prática, o que vai acontecer. Tudo bem, Ju? Boa tarde.
1: Tudo bom, Coutinho? Boa tarde para você, para o Ferretti. Boa tarde para você que está aqui ouvindo a Band News FM. O governo aumentou o Bolsa Família. Antes de mais nada, tem todo esse debate aí político, porque vamos combinar realmente, né? Faltam 2 semanas praticamente para as eleições. Então, abre espaço, obviamente, para crítica pelo fato de que o Bolsa Família ficou sem reajuste o governo inteiro. Então, isso também é ruim, né? Porque todos os benefícios têm reajuste pela inflação, pelo menos. As aposentadorias, as pensões. Então, o Bolsa Família deveria ter tido aumento de inflação, como foi, então, anunciado esse reajuste de 15% para poder fazer com que o salário mínimo não perdesse poder de compra. Justamente, se é um programa voltado para a pobreza, né? Não compensar o reajuste pela inflação é totalmente sem sentido, né? Agora, também é importante destacar, Ferretti, Coutinho, que o Bolsa Família é um programa muito importante, meritório, que ao longo das últimas décadas vem reduzindo a pobreza no Brasil. Agora, o que também é importante colocar, além de todo esse questionamento aí de uma decisão há poucos dias das eleições, é pelo fato de que hoje o desenho do Bolsa Família é o pior desenho desde que ele foi criado. Os especialistas em redução de pobreza dizem que hoje esse dinheiro que está sendo gasto com o Bolsa Família, ele está desvirtuado. Ele não está indo só para quem realmente está na pobreza. Então, além da questão do aumento do reajuste pela inflação, era necessário fazer mudança para melhorar o desenho do programa. Eu vou dar um exemplo do que está acontecendo hoje. As pessoas são incentivadas a ficarem na informalidade. Quem já não ouviu falar de alguém que não quer assinar a carteira de trabalho para não perder o benefício? Então, o que os especialistas falam? Olha, o correto seria alguém que tem Bolsa Família e consegue um emprego com carteira, ele ser premiado, ele continuar com o Bolsa Família durante um período prolongado e aos poucos, bem devagar, ir diminuindo esse pagamento, porque o Bolsa Família é um seguro contra a pobreza. Quem está na pobreza normalmente tem uma situação, obviamente, de insegurança. Então, esse tipo de política de fortalecer, né, essa segurança da pessoa e estimulá-la a ir para o mercado de trabalho formal é um dos objetivos do programa. A outra questão que também precisava ser alterada é que o Bolsa Família é um programa que hoje ele vai aumentar, né, de 600 para 691, mas hoje R$ 600 é o piso. Então, tem famílias, por exemplo, que acabam se dividindo para que a família receba R$ 600. Então, tem muitos casos de famílias unipessoais. Por exemplo, um homem e uma mulher morando em casas separadas, o homem recebe 600, a mulher 600, para a família ter 1.200. Um outro caso, por exemplo, uma família de 2 pessoas, que se o mínimo é R$ 600, dá R$ 300 por pessoa. Uma mesma família de 3 pessoas também recebe R$ 600, por pessoa dá um pouco mais de R$ 150. Então, o que é importante, segundo os especialistas, é olhar quanto cada pessoa da família está recebendo. Então, não é justo uma família de 3 pessoas proporcionalmente receber menos do que uma família de 2, por exemplo. Então, o que eles têm dito é que o critério deveria ser o pagamento por pessoa. Então, o que está acontecendo? Muitas vezes você vai criando essas distorções e que, no fundo, você poderia, por exemplo, ter mais dinheiro para realmente até aumentar o valor do benefício para alguém que realmente está na pobreza, para as famílias que têm mais filhos, por exemplo, né, que têm mais integrantes. Então, são questões de modelagem que precisavam ter avanços também. E um terceiro fator é a questão do custo. Vai custar mais de R$ 22 bilhões, o que também vários especialistas que eu conversei em orçamento, em contas públicas, dizem que não tem dinheiro para pagar Ou seja, se amplia o risco do desequilíbrio das contas, que no fundo é o que está por trás desse juro alto, que está dificultando o crescimento econômico, que está provocando um recorde de famílias endividadas, e que no fundo assim, a grande porta de saída da pobreza é o crescimento, é a geração de emprego, né? Então, você dá com uma mão, tira com a outra, né? Se você está promovendo uma política que está dificultando queda de juros e vai trazer uma urgência para o próximo governo de cortar gasto. Então, assim, até agora a gente nem sabe o que, que as campanhas a gente tem conversado com os assessores econômicos para tentar detalhar. Eu fiz uma série na semana passada conversando com os assessores econômicos dos principais candidatos na Band News TV e na Rádio Bandeirantes, e eles falam que vão fazer, todo mundo tem esse mesmo diagnóstico, vai mudar regras e tal, mas ninguém fala o que, que vai fazer, né? Que são várias questões impopulares, né? Por exemplo, separar a regra do salário mínimo do reajuste do BPC, por exemplo, que é outro benefício social voltado para idosos de baixa renda e pessoas com deficiência. Então, pessoal, não é uma coisa também desse governo, né? Também é importante lembrar que a gente está, a questão da reeleição para a economia é algo nefasto. No último ano também, do governo anterior, do Bolsonaro, aumentou o que ele chamava do Auxílio Brasil, né? Que depois mudou de nome de novo, virou Bolsa Família, aumentou de 400 para 600. Então, a gente está nesse looping populista, onde a gente não consegue avançar, de fato, com medidas que sejam eficientes do ponto de vista de redução de pobreza, pegar as pessoas que realmente estão na pobreza, que realmente precisam dessa proteção, que o país é altamente desigual. Então, é um programa muito importante o Bolsa Família, mas do jeito que ele está distorcido, ele tem trazido uma série de problemas para o país.
2: Economia com ela. Juliana,
0: a gente
2: está
0: aqui, viu, Ju, ouvindo atentamente, analisando tudo, de olho no mercado financeiro também, para saber como é que o mercado financeiro está pensando em tudo isso. Ano de eleição, tem ainda mais algumas semanas pela frente para outras surpresas, né, Ju? Beijo para você, bom dia.
1: Pois é porque são muitas nuances, né? E eu realmente acho que o que é muito triste, Coutinho, Ferretti, é que o país está muito polarizado e assuntos delicados como esse, né? A gente tem espaço para poder trazer conhecimento técnico, né? Chamar os especialistas, valorizar o professor, né? Tenho conversado sempre com muitos pesquisadores, principalmente dessa área de pobreza e desigualdade, que é uma questão séria no Brasil, e a gente precisa saber o que realmente funciona, né? O que realmente é possível ser feito, e não esses discursos, só sendo contra ou a favor, né? Esses discursos muito simplistas, né? Que não têm levado o Brasil a uma situação de bem-estar maior, né, da população.
0: Toda razão. A Ju volta
2: segunda-feira. Aliás, fim de semana, sexta, economia, né? Para você, né, Ju?
1: Vamos ter uma economia para você agora com horário eleitoral. No sábado vai ao ar às 10 da manhã. E a minha conversa é com a Ana Leone, que é da Associação Brasileira de Planejamento Financeiro, para ajudar você, ouvinte, aí, Ferretti, Coutinho, galera, a pensar um pouco em planejamento financeiro, pagar dívidas. Então, a gente falou bastante aí sobre juros, o que está por trás de um juro que ainda é tão alto no Brasil, a questão da insegurança institucional, ética, né? Toda essa questão que a gente está falando é uma das questões por trás dos juros altos. Juro reflete confiança, né? Então, um papo bem legal. Convido todo mundo aí para o Economia para você, sábado, 10 da manhã, aqui na Band News FM. Gostaram da minha propaganda?
0: Adorei. E eu não vou perder. A sua propaganda foi tão boa que eu já vou anotar aqui o horário para não perder. Eu não costumo perder. Eu fico ligado na programação da Band News FM. Mas você falou duas coisas que eu não tenho. Dívida, isso é um ponto positivo, e planejamento financeiro, ponto negativo. Então esse programa é pra mim também, Ju. Valeu, beijo.
2: Valeu, Ju.
1: Um beijo, bom fim de semana.
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0: Agora, 1:17, hora de atualização do noticiário policial, porque vai permanecer preso um dos suspeitos de roubar o ex-diretor do São Paulo Futebol Clube, o Marco Aurélio Cunha, no mês passado na Avenida Doutor Arnaldo, na Zona Oeste da capital paulista. Ele e um outro homem foram presos ontem, acusados de integrar a chamada Gangue do Quebra-Vidro. Um dos suspeitos foi liberado por falta de provas, enquanto o outro vai continuar à disposição da justiça. Marco Aurélio Cunha chegou a ficar internado por quase 10 dias porque caiu depois de perseguir os dois criminosos que roubaram o ex-dirigente do São Paulo.
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6: Uma hora mais 21 minutos, tem mais informação sobre o trânsito na Grande São Paulo. Fala, Débora Mendonça, boa tarde.
7: Uma ótima tarde a você e a todos. Trânsito mais lento agora na Governador Carvalho Pinto. O começo do corredor Ticuatira para quem vai sentido bairro. São obras que acontecem pertinho do viaduto Cangaíba e tem 1 quilômetro de lentidão por ali. Então, ainda no começo desse corredor. Para quem se aproxima pela marginal do Tietê, o caminho é melhor pela doutora Cis Ribeiro. 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
6: E tem muito problema no miolinho da cidade de São Paulo, viu, gente? Quando eu olho ali região da Avenida Paulista, da Rebouças, da 9 de Julho. Falar da Rebouças aqui, você que acompanha o Band News no meio do dia já sabe que é o tal do chuveiro molhado, né? Tá todo dia travada, não tem jeito. Eu não pego a Rebouças, eu já falei aqui. Se o aplicativo do carro, do celular, dá lá, vai pela Rebouças, eu fuço ali uma paralela. Rebouças, pra mim, esquece. E ela tá toda travada, gente. De sexta-feira é o único dia que a gente, de vez em quando, vê alguns pontinhos verdes na Rebouças, por conta do home office, que a gente já citou por aqui também. Mas hoje não tem conversa, não. Tá ruim nos dois sentidos. Já não vou pegar a Rebouças, vou pegar a Avenida Europa. Tá melhor. Tá melhor, é uma opção válida nesse momento, sim, principalmente no trecho entre a Avenida Brasil e a Faria Lima. No trecho entre a Brasil e a Paulista, tem mais pontos de congestionamento por ali. A 9 de julho, tá mais ou menos, viu, gente? Se fosse para estabelecer um ranking, eu diria o seguinte: melhor opção, Avenida Europa. Segundo lugar, 9 de julho e Rebouças em último, mas ó, lá atrás. Agora 1h23.
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6: Agora, 1 hora mais 25 minutos, hora de atualizar os principais destaques desta sexta-feira. Um laudo descarta a insanidade mental alegada pela defesa da diarista que matou um casal de idosos em Minas Gerais. Quem tem os detalhes é a Maria Fernanda Sinini.
5: A perícia médica realizada na diarista acusada de matar um casal de idosos em Belo Horizonte descarta doença ou perturbação mental. O exame também apontou que Paola Stephanie Cirino não sofreu delírios, alucinações ou alterações graves do humor quando cometeu o crime. No dia 29 de junho deste ano, Maria Clotilde Inácio, de 76 anos, e o marido, Cláudio Atala Inácio, de 75, foram mortos com diversos golpes de faca dentro do apartamento onde moravam. Vários objetos e cartões das vítimas foram roubados. A diarista confessou os assassinatos e disse que agiu durante um surto psicótico. Ela segue presa, aguardando o julgamento.
11: O Banco Central aprova mudanças que permitem o uso do Pix automático em contas salário. A medida possibilita que trabalhadores autorizem pagamentos recorrentes, como mensalidades e contas de consumo, diretamente por esse tipo de conta. A autorização entra em vigor no dia 1 de julho de 2027. A instituição também criou regras para cobrança híbrida, que reúne boleto bancário e QR Code do Pix em um mesmo documento, e endurece critérios para a entrada e permanência de instituições no sistema.
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6: Agora 1h26, o Bruno Camarão está aqui no estúdio para falar sobre o futebol brasileiro. Tem rodada do Brasileirão no fim de semana. Aliás, como diria o Abel Ferreira, técnico do Palmeiras, desfrutem, porque depois a gente vai ficar um tempão aí sem campeonato brasileiro. Diga lá, Camarão.
13: Pois é, Ferretti, um abraço a você, o Coutinho, a todos que nos acompanham aqui no meio do dia. Super data FIFA, 2 semanas aí sem atividade no futebol nacional, pelo menos no assunto elite. A Série B, lamentavelmente, segue com o Ceará na zona de rebaixamento, bem pertinho dela, mas... No que interessa, Brasileirão da Série A, interessa para muita gente, para 20 clubes envolvidos nesse instante, temos rodada importante nesse fim de semana, antes dessa parada. E o líder da competição defende justamente a ponta no domingo, duelo contra o Bragantino no Maracanã, que foi o palco ontem da vitória do Flamengo contra o Independiente Del Valle. Vitória no agregado, porque ontem o Flamengo suou frio, tinha feito 2-0 em Quito, viu a LDU. A LDU enfrentou o Palmeiras. O Del Valle abriu o marcador, né? Também equipe equatoriana. E no fim das contas, o Arrascaeta apareceu de novo para fazer 1-1 e garantir a classificação. Né? Um homem a menos, exatamente. Ou seja, ficou em algum momento um cenário ruim para o Flamengo, né? Que em tantas e tantas ocasiões na história da Libertadores da América acumulou fracassos esportivos, né? O Flamengo, há pouquíssimo tempo, se consolida como uma força sul-americana, um time de tradição de Libertadores da América. Por muitas temporadas, teve sempre problemas na disputa dessa competição. Flamengo em campo, Palmeiras também joga um pouco antes do Fla, domingo às 11 da manhã contra o Grêmio, ou seja, no momento em que o Flamengo entrar em campo lá às 6:30 da tarde, a liderança pode ser do Palmeiras. Tudo depende, né, da confecção dessa partida antes, que vai ser inclusive a estreia do Renato Gaúcho, anunciado como novo treinador da equipe tricolor. Mais uma vez o Renato de volta, né? Até disse ontem em entrevista coletiva a ele: quando tem algum problema eu sou acionado. Mas por que que eu sou acionado? Porque eu sou bom, quem é bom é lembrado. Flamengo e Palmeiras, debate de sempre. Se liga, você que acompanha a Band News FM, nessa postagem do Verdão nas redes sociais agora há pouco, ó.
14: Mas realmente o gramado tá praticamente impraticável, assim, tá muito ruim. O que será do gramado pro resto do ano, né? Então, espero que quem possa fazer alguma coisa, faça, porque realmente tá muito complicado de se jogar. E acho que em alguns momentos, por isso que as pessoas falam do sintético, e às vezes tem que dar razão para elas.
13: Pois é, a polêmica se dá nessa declaração do Léo Ortiz, zagueiro do Flamengo, que ontem no Maracanã reclamou demais da condição do gramado natural do palco dos jogos do Flamengo. E aí o que o Palmeiras fez? Aproveitou e com sarcasmo fez uma postagem. Bom, não eram vocês, flamenguistas, que reclamavam muito do gramado sintético do Palmeiras, o gramado de plástico, né? Então, talvez seja melhor, diante de um gramado natural ruim ofertado para a prática do esporte, quem sabe apostar numa condição artificial, numa condição adaptada aos tempos naturais. Enfim, mais um episódio, hoje, né, envolvendo alfinetadas desses dois grandes rivais aí do futebol brasileiro na atualidade.
15: A gente continua essa discussão no Bandinhos na Área, combinado, porque agora não tem
13: boa,
15: mais,
13: hein?
15: Mas é uma boa discussão. Valeu, Camarão. Valeu.
6: Sabe as palavras do Léo Ortiz. Valeu, Camarão.
15: Ah, legal. Não tem discussão, sua voz é a última. Entendi.
6: Fechando seu microfone. Uma e meia, hora de saber mais sobre o trânsito de São Paulo nesta sexta-feira, informação da Zona Leste, hein? Fala, Débora Mendonça.
16: Falo agora da Avenida Salim Farah Maluf, pior no sentido Vila Prudente. Normalmente, nesse horário, o trânsito é mais pesado em direção à Marginal do Tietê. Agora, para Vila Prudente, é da Radial Leste até a Rua do Acre, que tem esse trânsito pesado e onde tem duas pistas, as duas estão ruins, que é até a Abel Ferreira. No sentido Marginal do Tietê, tem 1 quilômetro de lentidão até a Abel e aí um bom alívio até o radar. Dali, nesse radar que antecede a Radial até a Celso Garcia, as duas pistas também com lentidão. Porém, agora, a pista expressa com uma pequena vantagem. 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
3: Tem ocorrência bem no comecinho da ligação leste-oeste, no sentido centro, sentido Avenida do Estado, e é bem no início, ainda praticamente na Praça Roosevelt. O reflexo está no Minhocão, elevado Presidente João Goulart congestionado desde o Largo de Santa Cecília. Para esse trecho, Amaral Gurgel até a Consolação é o melhor caminho. 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
0: Nesse fim de semana tem virada esportiva, viu gente? A Avenida Paulista, inclusive, é um dos pontos que vai receber no domingo, dia 20, as atividades dessa edição de número 29 do evento. O público poderá participar gratuitamente de modalidades como esgrima, rugby, escalada, arco e flecha, beach golf e flag football. A virada esportiva será realizada durante todo o fim de semana com mais de 4 mil atividades em 800 locais espalhados por todas as regiões da capital paulista. A abertura oficial será às 10 da manhã de amanhã no Pacaembu, com o jogo das estrelas de vôlei. A Secretaria Municipal de Esportes e Lazer tem expectativa de mais de 2 milhões e 200 mil participantes, número que superaria a marca registrada na edição anterior de 2 milhões de participantes. A programação completa está disponível na internet no site Virada, número que superaria a marca registrada na edição anterior de 2 milhões de participantes. A programação completa está disponível na internet no site Virada.
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5: Os perigos da inteligência artificial estão em debate e tem desdobramentos dessa história em Warrison.
6: Edu, uns dias atrás, um pedido de demissão virou assunto nas redes sociais. O pedido de demissão foi de um pesquisador da Anthropic chamado Jacob Coxon. Ele já tinha pedido demissão da OpenAI e tinha arrumado emprego em seguida na Anthropic. E ele tinha pedido demissão da OpenAI porque ele não estava satisfeito, porque ele achava que os caras lá da OpenAI eram meio irresponsáveis no desenvolvimento da inteligência artificial e não tinham muita preocupação com os perigos que a inteligência artificial representava para a humanidade. Enfim, passados alguns meses, ele pediu demissão de lá e, mais assustado ainda, veio a público, fez vários posts no X, dizendo que ele está muito mais preocupado ainda, porque mesmo na Anthropic, ele acha que o rumo que as coisas estão tomando é um rumo super preocupante e que, se nada for feito, até o final dessa década, a inteligência artificial vai sim representar um perigo iminente de destruição da humanidade, isso na visão dele. E ele, na verdade, Edu, está seguindo o caminho que vários outros pesquisadores já seguiram. Muita gente já pediu demissão desses laboratórios por preocupações semelhantes, né? E até mesmo os CEOs, né? O próprio Dario Amodei, que é o CEO da Anthropic, e até o Sam Altman, CEO da OpenAI, volta e meia professam preocupações semelhantes, dizendo que governos do mundo inteiro deveriam criar sistemas ou mecanismos para diminuir ou desacelerar o desenvolvimento da inteligência artificial, mas que as empresas sozinhas não conseguem fazer isso, porque elas estão ali numa luta para não ficar para trás, numa corrida, e aí tem do outro lado também as empresas chinesas, enfim. Resta a nós torcer para que essas previsões tão dramáticas desses pesquisadores não sejam reais, né?
5: Claro que a gente acompanha. O presidente dos Estados Unidos disse que não tem que desacelerar, tem que acelerar a inteligência artificial. Embora exista, de fato, a preocupação com a corrida com a China, há também que se olhar para esse lado mais filosófico ou cuidadoso da inteligência artificial. A gente vai acompanhando e conta tudo aqui na coluna de tecnologia, que você encontra também no nosso site, o bandnewsfm.com.br.
0: Agora 1h38.
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0: 1h40, faltam 20 minutos para as 14h. Ouça só essa história. Uma onça pintada foi resgatada depois de ter sido encontrada às margens de uma rodovia. E aí você imagina, onde fica essa rodovia? Teodoro Sampaio, no interior do estado de São Paulo. Uma onça pintada resgatada, encontrada ali, tadinha, às margens da rodovia. O animal, que vive no Parque Estadual Morro do Diabo, tentava retornar ao local por outro trecho da estrada. A Polícia Militar Ambiental foi acionada para auxiliar no resgate, com a ajuda da Fundação Florestal, do Corpo de Bombeiros e também da Defesa Civil. Como a onça apresentou resistência? A corporação abriu um trecho do cercado da unidade de conservação e assim ela conseguiu voltar ao interior da área verde. As equipes informaram que não foi preciso, que bom, hein? Capturaram, então, sedaram o animal. A oncinha voltou pro lugar que ela pertence.
1: Outro dia a gente deu a notícia aqui, e outro dia, há pouco tempo, um mês, foi em Cotia. Talvez, Cotia é uma cidade da Grande São Paulo, para quem eventualmente não saiba, e é cidade, como é que eu vou dizer, a cidade urbana. Toda cidade, teoricamente, é urbana, mas para diferenciar, não é uma cidade de interior. É, cidade
0: é rural, né?
1: Extremamente movimentada, e tem também uma área de preservação, e a onça não era uma onça pintada, acho.
0: Era uma onça parda, né?
1: Uma onça parda, e as imagens, Aldeia da Serra, o ouvinte, que se eu não me engano é Cotia, não, Aldeia da Serra é Barueri, mas enfim, para os lados ali da rodovia Castelo Branco, da Raposo Tavares, e essa era uma área urbana. Mesmo, as pessoas se assustaram quando viram as imagens. Eu ia falar que eu correria. Primeiro que eu não aguento correr porque o meu joelho não deixa. Segundo, mesmo que eu corresse, ela ia correr mais do que eu. Então, acho bonito de ver, mas espero não cruzar.
0: Ah, eu adoro encontrar com animal selvagem. Eu não
1: Como
0: tenho
1: assim?
0: Medo, não. Eu acho legal demais. De longe, né? Eu tenho mais medo de eu causar algum tipo de impacto pra ele do que ele me machucar, de verdade.
1: Então tá bom. Agora 1h42.
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1: A gente falou agora há pouco sobre a ocorrência de um onça ali na região da Castelo Branco e da Raposo Tavares. A Débora Mendonça tem informação do trânsito lá na região.
8: A rodovia Raposo Tavares vai mal agora nos dois sentidos para a saída 23 na Granja Viana, o acesso à Avenida São Camilo, que também está bastante difícil. A lentidão na Raposo começa na altura do Rodoanel, no sentido interior, está até metros antes ali do quilômetro 20, seguindo até o 23. E no sentido São Paulo, fila ainda maior, do 29 ao 23 da Raposo. 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
1: Agora, 1 hora mais 49 minutos, a Polícia de Minas Gerais indicia um estudante de medicina por estupro. Quem tem os detalhes é o repórter Daniel Martins.
2: O estudante de medicina Manuel Antônio Januário Filho, de 23 anos, é indiciado pela Polícia Civil de Minas pelos crimes de estupro e registro não autorizado de intimidade sexual. O caso foi concluído nesta semana e segue para análise do Ministério Público. Segundo a investigação, o universitário é suspeito de manter relações sexuais sem o consentimento das vítimas, além de filmar elas clandestinamente durante os encontros íntimos. O material também teria sido compartilhado em um grupo de WhatsApp. O caso foi enquadrado no contexto da Lei Maria da Penha.
3: Ex-cunhado do ministro do STF, Gilmar Mendes, o ex-senador Chiquinho Feitosa, tem uma ligação suspeita revelada com o dono do Banco Master, Daniel Vorcaro. Os detalhes com Moisés Mororó.
4: O ex-senador cearense Chiquinho Feitosa manteve em 2024 conversas com Daniel Vorcaro, do Banco Master, sobre processos no STF, segundo mensagens obtidas pela Polícia Federal e analisadas pelo Estadão. Os diálogos também indicam pagamentos por serviços de assessoria ligados a interesses de Vorcaro. Feitosa confirmou uma consultoria por curto período, mas negou ter intermediado encontros com o ministro Gilmar Mendes, seu ex-cunhado.
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1: 1h52, tem mais informação sobre o trânsito de São Paulo. Agora a Débora Mendonça fala da Zona Oeste, hein?
2: Trânsito muito ruim agora na Jaguaré, nos dois sentidos. Para quem está no sentido bairro, tem uma ocorrência na altura da Kinkichi Shimomoto segurando o trânsito por ali desde o final da ponte. E no sentido centro, é a ponte congestionada até a Praça Apecatu. Não tem registro de ocorrência no trecho, pode ser problemas em semáforos ali na região, mas a CET ainda está checando, então evite, preferindo a ponte Cidade Universitária. 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
1: Rapidinho um registro que chegou da Ilzete, que é ouvinte nossa de todos os dias. A gente falou agora há pouquinho de uma onça que foi resgatada no interior do estado. Aí comentou um outro caso recente de uma onça na região de Cotia, aldeia da Serra. A Ilzete tirou uma foto da janela recebendo visita. Para quem não nos acompanha com imagens... Eu sou um ignorante sobre isso, viu, Coutinho? É macaco ou tem variação? Sagui é um tipo de macaco, né? Eu tô falando bobagem aqui. Desculpa se eu errar, né?
3: Me coloca, fica lobiólogo de plantão.
1: Na janela do prédio, aparentemente...
3: Um macaquinho.
1: É. Aliás, a gente tem aqui na Band também, viu, gente? Daqui, saindo do estúdio da Band News, a gente passa pela redação.
3: Daqui é prego, se não me engano, não é?
1: Ah, isso... Eu acabei de te perguntar se era macaco. Você também não sabe. Você tá perguntando só pra sacanear. A gente tem um mezanino aqui. A gente sai da redação e anda alguns metros, passa pela área comercial. Tem uma área aberta. O pessoal toma um cafezinho por ali. E tem vários também, iguais a esses que ficam ali. Eventualmente vem na grade, perto do pessoal. Tem bastante árvore aqui no entorno da Band. Mas são três bichinhos bonitinhos ali, que foram flagrados pela Ilzete.
3: Nosso ouvinte, deixa eu ver se tem o nome dele aqui. Final do telefone 08. Ih, agora eu apertei um negócio que sumiu até o final do telefone dele. É. Nosso ouvinte é o seguinte, pra não errar, diga apenas primata.
1: Pronto. Aí não tem como dar errado.
3: Adriano, mandou.
1: Hashtag valeu, Adriano. Fica a dica, Adriano.
3: Valeu.
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1: Só antes de falar da previsão do tempo, quem acompanha a gente com imagens viu que a gente estava rindo aqui na redação, no estúdio, fora do ar, porque virou um debate aqui se é macaco, mico, sagui. Se é macaco prego, sagui. E no fim, na prática, a gente descobriu que ninguém sabe nada, porque todo mundo deu palpite, estava errado. Aí teve um ouvinte, o final de telefone 8173, Humberto, meu xará, falou que na Bahia é mico, aqui é sagui. O Coutinho procurou na internet e falou que é a mesma coisa.
3: Mesma coisa. Mico e sagui são iguais. A mesma espécie de macaco.
1: Então tá certo. E aí muita gente mandou mensagem, região da Avenida Paulista, tem muito lugar que os bichinhos aparecem, a galera tá registrando aqui. Infelizmente hoje a gente não vai ter tempo para contar essa história, mas a gente pode voltar na segunda-feira. Rapidamente, gente, temperatura subiu um pouquinho hoje na comparação com ontem, que a gente encarou uma friaca, 14, 15 graus ao longo do dia. Hoje, segundo o Centro de Gerenciamento de Emergências da Prefeitura, 20 graus durante a manhã e não vai subir muito à tarde não, máxima de 21. Na parte da tarde, a gente deve ver muitas nuvens na capital, porém sem previsão de chuva. E a situação deve ser parecida no fim de semana, com um pouco mais de calor, tá, gente? Sábado e domingo, mínimas na casa dos 15 graus, máximas ali em torno de 24 e 25. No sábado, muita nuvem à tarde, porém sem previsão de chuva. No domingo, tem potencial para uma chuva leve.
3: Quando você comete uma gafe, você paga mico ou paga um sagui?
1: Aí é mico, né?
3: Então tá bom.
1: Agora 1h58, terminou o Band News no meio do dia desta sexta-feira. O Band News no meio do dia volta na segunda, mas a gente volta no fim de semana. Eu tô de plantão, Coutinho também. E tem partiu no fim de semana, Coutinho?
3: Tem partiu Band News. Vou falar de experiências em um hotel na selva amazônica, hein? Tá imperdível partiu Band News, inédito, neste final de semana, bem bacana. Estive recentemente em Manaus e fui para uma experiência de hotel de selva, fiz bastante coisa, vi muito macaco por lá. Para quem estava acompanhando a gente em São Paulo, vai saber por que a gente está falando isso.

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0: de meus amores. Tem método no ar. Como vão vocês? Como vai você? Sexta-feira? Sexta-feira de uma semana sem fim. Sexta-feira de uma semana eterna. Sexta-feira de uma semana, pelo menos pra mim, inesquecível. Por várias razões. Como vai você, Ivan Brandão?
1: Eu vou bem, Andreasa. Mas ter fé que a semana vai ter fim. Mas assim, estamos hoje um pouquinho entristecidos. E aí, sim, essa música aí não é samba, é uma música meio assim, né, que mexe com os sentimentos. Michelle também. Não fui eu que escolhi.
2: Fui eu. Fui eu que escolhi. Ó, primeira coisa, parabéns, viu? O Tem Método completa amanhã um ano de existência. E é muito feliz estar aqui. Eu vou aumentar a música, peraí, rapidinho. É, de vez em quando a gente chora, mas é muito bom estar aqui, só que ao mesmo tempo é isso, o fim de um ciclo pra mim aqui na Band News FM.
1: É,
2: e a última edição do Tem Método comigo e com vocês. Obrigada, viu? Obrigada. Eu não vou ficar falando muito agora. Depois, se der, eu falo um pouco mais. Porque a Band News FM tem um papel importantíssimo pra mim. Mas a partir da semana que vem, eu tô em outro desafio. E vou sair por aí, né? Igual um beija-flor, mas que a gente leva muita saudade aqui da Band News FM. Difícil fazer esse programa, porque eu sou muito, muito, muito grata por tudo que a Band News FM representa, e vocês também, meus companheiros, sempre generosos, acolhedores, aprendo muito com vocês, viu? Eu chorando
0: pela estrada. Michelle Trombelli, você é fundadora desse programa, então você é número baixo, você é nossa amiga, nossa parceira de confiança. Também a nossa gestora, a nossa organizadora, xandônica, jamais vorcárica, às vezes alcolúmbrica, e garantia de leveza também nesse programa, ao mesmo tempo de algum caos também, muito bem-vindo.

0: E brilhante como sempre, brilhante como sempre. Alguém em que a gente pode confiar, não é algo banal isso. Ter pessoas e trabalhar com pessoas com quem se pode confiar e dividir as coisas. Quando há algumas semanas você me disse que tinha tomado uma decisão de ir para um novo desafio e ficou para mim muito claro que era algo que você precisava fazer, claro que você teve imediatamente o meu apoio. E ao mesmo tempo eu comecei a curtir esse luto, né? Que é o luto de não ter mais você aqui conosco diariamente. E eu me preparei, portanto, para não chorar nesse momento. Então eu fui bem sucedido até aqui, mas eu quero te dizer, te digo que você vai fazer muita, muita, muita falta e que eu, Carlos Andreasa, sou muito grato pela oportunidade de ter finalmente podido trabalhar com você. A gente já tinha tentado outras vezes, de ter podido finalmente trabalhar com você. Muito, muito obrigado e sucesso. Conte sempre com esse seu amigo aqui, tá bem?
1: Ai, gente.
2: Eu não fui a favor, não dei apoio nenhum, não compactuo, não assino, não tenho a minha assinatura. Mas uma coisa é...
1: O Ivan, quando engraçada... eu contei pra ele, não sei o que, que ele comentou, eu falei, Ivan, nenhum, que saudade que você vai fazer, que falta que você vai fazer. Ele, ai, você é libriana mesmo, hein?
2: É, mas o... uma coisa engraçada, minha e da Michelle, é que a gente trabalha junto há anos e a gente nunca trabalhou junto, né? Assim, a...
1: no mesmo lugar.
2: A gente
1: lugar.
2: Foi parceiro... É, então, a gente foi parceiro de... Eu em Brasília e em São Paulo, a gente fez matéria junto, fomos finalistas de prêmios. Michelle, pra quem não sabe, ela é, quiçá, a jornalista mais premiada desse país.
1: Uhum.
2: E aí eu fui pra São Paulo e a Michelle saiu da rádio. E aí quando eu fui embora de São Paulo, ela voltou pra São Paulo e a gente continua trabalhando junto.
1: Eu voltei
2: junto.
1: Na sua vaga, inclusive.
2: Exatamente.
1: Você foi pra Brasília, abriu a vaga aqui, aí eu voltei pra Band News.
2: Subindo o nível, né? A rádio aí em São Paulo. Mas enfim, seja muito feliz, não chore.
1: Não, já
2: temos
1: passou.
2: Um programa pela frente.
1: Já passou.
2: E vamos que vamos.
1: Eu entrei
0: vamos
1: no estúdio,
0: aproveitar.
1: Eu entrei no estúdio e falei.
0: Vamos aproveitar até
1: nervosa,
0: o fim.
1: Tô nervosa. Mas é isso, vamos que vamos fazer aí o que a gente se propõe a fazer.
2: Aproveitar. Quero mensagens dos ouvintes. Quero encaminhamentos, posts e prints.
0: Biscoitos. Biscoitos molhados, empapados de lágrimas, de choros. Queremos todos os biscoitos para Michelle Trombelli, todas as homenagens. E da minha parte, faremos esse programa até o último minuto para aproveitar até o último minuto da sua companhia no ar, Michelle Trombelli. Vamos embora.
1: Vamos embora. A gente ficou aqui nessa, eu não abri o espelho. Se sou eu que começo, começa em você.
2: É você mesmo.
0: Não, é você mesmo e a gente quer que você abra o espelho e faça você. Então queremos extrair tudo de você, inclusive esse caos inicial maravilhoso, sensacional, então tipicamente trombélico.
1: É isso, vamos lá, abri aqui o espelho, vamos nessa. Olha, depois de a gente noticiar que ontem que a defesa do pai do dono do Banco Master entrou com um pedido para revogação da prisão preventiva, agora os advogados do próprio Daniel Vorcaro solicitam que ele deixe a cadeia. As questões, assim como uma terceira do cunhado dele, Fabiano Zetter, são analisadas pelo ministro André Mendonça, relator do caso no Supremo Tribunal Federal. Só que nos pedidos, os advogados alegam que já passou o prazo de 90 dias estabelecido pelo Código de Processo Penal para que a prisão seja reavaliada e a validade dos critérios para manutenção da medida não foram novamente discutidos.
0: Eu quero parabenizar aqui os responsáveis por isso. Parabéns, Alexandre de Moraes. Parabéns, Flávio Dino, Gilmar Mendes. Parabéns também, Edson Fachin. Parabéns todos aqueles que, direto ou indiretamente... André Mendonça está de parabéns também. Todos aqueles que, direto ou indiretamente, forjaram aquela baderna, aquela bagunça de natureza processual, aquela confusão. Edson Fachin, que levou para o seu gabinete, suspendendo o trâmite dos processos, levou para o seu gabinete o caso Master, não tomou a relatoria ainda, que eu saiba, mas levou para o seu gabinete, paralisou os trabalhos. Todos aqueles que apontaram vícios nos processos, vícios no trabalho da Polícia Federal, vícios no trabalho do relator, todos aqueles que, para blindar Alexandre de Moraes, contrataram as condições para nulidades que beneficiarão Daniel Vorcaro e beneficiarão, claro, Flávio Bolsonaro e beneficiarão, claro, Alexandre de Moraes. todos são responsáveis por isso. Era óbvio que isso ia acontecer. Ato contínuo. Ato contínuo. Bastaria a percepção de sangue na água, farejar o sangue na água pro tubarão obstrutor de justiça se vitimizar. Ele está preso porque... Daniel Vorcaro está preso preventivamente porque ele é um risco para a investigação. Por isso ele está preso preventivamente. Mas agora percebe que as condições... Que aquele projeto de melar, de obstruir, de que as coisas não avancem, de que investigação não haja, que aquilo ali cria a condição... Que aquilo ali cria a condição perfeita, absolutamente perfeita para o apontamento das mais... variadas nulidades e brechas para que essas coisas aconteçam. Então, estão todos de parabéns. Era óbvio que isso ia acontecer. E agora vai assim, toda vez, é a história do Brasil, toda vez que uma investigação se acerca de ministro do Supremo, e agora aparentemente são vários, está rolando aí, agora todo mundo está com o celular de Vorcaro plenamente, a pescaria está correndo solta um contra o outro, na guerra dos rabos presos, nessa disputa mafiosa. O vestiário rachou. A máfia rachou. Com base nisso, criadas as condições, essas mesmas, que são aquelas que a gente já conhece. Toda vez que uma investigação se aproxima de ministro do Supremo, toda vez, a gente começa a ver a erosão da ideia de república, né? É isso aí. Então, pode anotar. Não é que Alexandre de Moraes não será investigado. Isso a gente já sabe. Nada vai acontecer aqui. Nada vai. Daniel Vorcaro, daqui a pouco... É questão de ver quem vai botar ele na rua. Daqui a pouco eu digo, né? Em algum tempo. Depois das eleições, claro. Daniel Vorcaro vai se beneficiar da repactuação da rapaziada. É isso. É isso que essa notícia oferece.
2: O ministro Nunes Marques afirma que nunca falou com o dono do Banco Master depois das revelações feitas aqui na Band News FM pelo jornalista Reinaldo Azevedo de que ele teria pedido a Daniel Vorcaro hospedagens em Salvador e no Rio de Janeiro para ele e para a família ficarem no carnaval do ano passado. As informações foram extraídas do celular de Daniel Vorcaro. O Afonso Marangoni está chegando, está conosco, para contar mais sobre esses e outros episódios que continuam movimentando. Diga.
0: Só uma observação antes do Afonso. Uma coisa não tem nada a ver com a outra, né? O Nunes Marques pode nunca ter falado com o Daniel Vorcaro e ter usado hospedagem por meio de um intermediário. O que não falta é intermediário. O que não falta é advogado, desembargador, juiz para fazer intermediação com o Daniel. O que não falta. Então uma coisa não tem nada a ver. É como dizer, Ivan, você foi na casa de fulano... Aí você fala, não, eu nunca falei com fulano. Não, mas não foi isso que eu perguntei. Eu perguntei se você foi na casa de fulano. Aí você responde, não, mas eu disse que eu nunca falei com fulano. É possível ir à casa de fulano e fulano não estar lá. É possível ir à casa de fulano que não é de fulano. Que é de um terceiro. É muito tudo possível. Essas respostas que respondem a perguntas que não foram feitas são maravilhosas. Desculpa ter te interrompido, Ivan Brandão.
2: Não, e você falando isso, me vem à cabeça a gestão de tempo do Daniel Vorcaro é uma coisa admirável, né? Porque vocês recebem no celular de vocês o quanto tempo vocês passaram no celular? Tem aquele resumo semanal.
1: Sim.
2: No Instagram, quanto tempo no Facebook. Ele tinha, sei lá, 7 celulares e arrumava tempo para conversar com todo mundo e os intermediadores e ainda fazer coisinhas de celular. É um negócio.
0: E ainda ser romântico. O homem que amava.
2: Triplamente. O Afonso Marangoni vai contar mais sobre. Isso
0: desculpa,
2: nem...
0: desculpa.
2: Foi a primeira coisa de tudo, né? Quem diria que. Onde iríamos.
0: Perdão, chegar? Eu sou contra a divulgação de mensagens íntimas. Eu sempre disse isso aqui. Eu peço perdão.
1: Mas fazia mesmo. Daniel... Você tava louco pra soltar um peleleca aqui tava no ar, mas...
0: Isso. Peço desculpas por isso, peço desculpas de verdade, perdão.
2: Admirável gestão de tempo. Muitas vezes é a coisa mais difícil. Afonso, enfim, apesar desses novos episódios não estarem sendo televisionados, eles mantêm a temperatura alta, né? Entre os ministros do Supremo. Você tem acompanhado aí nas últimas horas algumas imputações que são feitas a eles, toda hora surgindo uma novidade. Continua a trocação franca de sopapos entre vossas excelências. Afonso Marangoni, nesta sexta-feira, aqui no Tem Método, trazendo as informações. Fala aí, Afonso.
3: Pois é, Ivan, sem nenhum indicativo de que essa crise vai arrefecer, pelo menos no curto prazo. Boa tarde para você, para o Andreasa e para a Michele, para toda a nossa audiência aqui do Tem Método. Eu vou até ler a nota do Supremo Tribunal Federal sobre o ministro Nunes Marques, porque ela é tão curtinha que não dá nem 10 segundos, vocês vão ver. Olha, o ministro Cássio Nunes Marques nunca trocou mensagem com Daniel Vorka e nem pediu nada a ele. Só que aí o Andreasa já resolveu a questão, porque a apuração do âncora do É da Coisa, Reinaldo Azevedo, diz que na verdade foi mesmo um intermediário, né, o desembargador Newton Ramos, do Tribunal Regional Federal da Primeira Região, que fez o contato com Daniel Vorka, mas aí pedindo, né, para ele hospedagens em Salvador e no Rio de Janeiro, inclusive para o ministro do Supremo, durante a data exata. Olha, foi dia 28 de abril de 2004, e estas hospedagens todas seriam no contexto do Carnaval de 2025. E aí, com base nas informações do celular de Daniel Porcaro, o Reinaldo também traz a informação de que depois o Cássio mudou de ideia e restringiu a viagem apenas ao Rio de Janeiro. O magistrado e a família ficaram hospedados em uma casa da propriedade do ator Márcio Garcia, alugada por Porcaro por R$1.400.000. É o aluguel, viu, gente, da casa, R$1.400.000, porque a casa em si é avaliada em R$200 milhões e é considerada uma das mais caras do Brasil. A experiência proporcionada pelo dono do Master ao ministro do STF contou com serviço gastronômico e outros luxos. Então, de fato, a nota responde ao que não foi exatamente perguntado, porque o intermediário foi justamente este desembargador. E aí até confesso a minha ignorância, viu, Andreasa, principalmente você, que eu não conhecia, eu nunca tinha visto falar do bairro do Joá, no Rio de Janeiro. Só que aí eu fui pesquisar e é um bairro mais nobre que existe na cidade.
0: É nobre, tem valor, tem uma qualidade importante, que ele é muito reservado, certo? Ele tem muitas casas, tem condomínios mesmo e casas, muitas delas voltadas para o mar. Existe, aliás, a maravilhosa Praia da Joatinga. Quando você vier aqui ao Rio de Janeiro, Afonso Marangoni, eu te convido a conhecer a Praia da Joatinga, fantástica. É um lugar muito bonito e com casas realmente espetaculares ali e exclusivo. Essa era uma qualidade buscada por Daniel Vorcaro pelo tipo de gestão que ele fazia dessas casas, né? Algo que fosse reservado, que fosse protegido. Então, muito bem. A rapaziada sabia viver, né? Inclusive, não sendo com o próprio dinheiro, fica mais fácil.
3: Pois é, tem ainda um elemento que agora fala do ministro, de outro ministro do Supremo, que é o Gilmar Mendes, né? Veio a informação e depois já teve a nota aqui do ministro sobre um caso de um ex-cunhado dele, que também foi senador da República, Chiquinho Feitosa, que ele recebeu R$500 mil por mês durante um tempo de uma empresa ligada ao Banco Master para prestar assessoria, né? E aí atuar em defesa aí dos interesses do Banco Master. E aí o ministro Gilmar Mendes fez uma nota em relação a isso e também já respondeu a uma afirmação, né, uma apuração de que ele se encontrou com advogados do Banco Master para tratar de assuntos do banco. Olha o que disse o ministro. Gilmar Chiquinho Feitosa é ex-cunhado do ministro. O ministro não teve conhecimento de qualquer tratativa entre ele e Daniel Vorcaro, não foi por ele procurado sobre os assuntos mencionados e não responde por relações privadas ou profissionais de ex-parentes. Aí aqui diz, a audiência ocorreu em 18 de abril de 2024, às 6 da tarde, no gabinete do ministro, no Supremo, e contou com a presença dos advogados do Master. Foi realizada na sede do tribunal, em ambiente institucional e não em espaço privado. Isto aqui parece, né, gente, uma cutucada ao ministro André Mendonça, que se encontrou com o Vorcaro num ambiente ali do instituto dele, não no Supremo, né? E diz aqui, dizendo que não há nenhum crime, né, encontrar advogados, que isso está previsto na lei, e diz

0: processo em questão, julgado pela segunda turma em 3 de junho de 2025, Gilmar Mendes votou contra os interesses do Banco Master. O voto foi contra o pagamento de precatório no sentido defendido pela União e ficou vencido acompanhado do ministro André Mendonça. Prevaleceu a posição dos ministros Edson Fachin, Nunes Marques e Dias Toffoli, favorável à destilaria Alcídia, que é a que está no centro dessa disputa toda. Agora há pouco, o Gilmar Mendes também fez um post na rede social, um textão, dizendo que historicamente, desde que ele foi advogado-geral da União, isso já faz um bom tempo, ele é contra, né, esse pagamento de precatórios a destilarias desse tipo, sem uma comprovação de que teve perdas por causa disso. Então, ele falou que mantém a posição dele histórica e que não teve nenhuma influência do caso do Banco Master nessa questão. E aí, para fechar, gente, só para passar aqui a bola, porque são muitos os elementos disso tudo, nesse caso da Alcídia, por exemplo, tem um voto do ministro Nunes Marques, né, e que aí ele foi favorável aos interesses do Daniel Vorcaro. E tem uma reportagem da Piauí, né, mostrando que o Luiz Renor, que é o nome ali do Master, diz assim a Vorcaro: ganhamos a Alcídia 3-2, né? E aí diz lá, depois encaminhando o contato de Kevin Marques, filho de Nunes Marques, e o Luiz Renault escreve: dominado aqui. Ou seja, é mais um contorno dessa história mais ampla que a gente está acompanhando. Então, isso é um resumo dessas novidades que, embora os corredores do Supremo estejam vazios nesta sexta-feira, os bastidores estão a mil e sem sinal de que essa crise vai arrefecer. Antes de passar para vocês, só mandar o meu abraço muito especial a Michelle Trombelli, dizer que foi muito legal fazer o Tem Método com ela tantas e tantas vezes, que eu fui a São Paulo visitar todo mundo da Band News FM, ela me recebeu com muito carinho, me chamou para almoçar, almoçamos como colegas aquela vez, né, Michelle? Certamente nos encontraremos outras tantas. Então, um grande abraço.
1: Ah, que maravilhoso, Marangô. Você vê que ele faz todo, ele traz um milhão de informações e no final não perde ainda a remata com esse carinho todo. Obrigada, eu que agradeço demais. É maravilhoso, a gente se encontra com certeza. Na nossa área, então, vixi. Sem ser no jornalismo, a gente já se cruza aí na vida, no jornalismo, então, ainda mais. Beijão.
0: Beijo.
2: Nessa reportagem do Marangoni, tem algumas respostas importantes, né? Nós estamos no meio da guerra, dessa guerra mafiosa, né? Que eu chamo da guerra dos rabos presos. Todo mundo com o celular de Daniel Vorcaro na mão, todos os ministros agora, praticamente, com a íntegra, né? E fazendo pescaria contra os seus inimigos ou contra a facção rival. E disparando e soltando, né? E distribuindo. E aí as coisas começam a sair. Há algumas coisas que são sérias, importantes, relevantes, graves, e outras que não são. O caso, isso que circula sobre o ministro Gilmar Mendes, e que certamente é plantado pelos seus adversários, tendo acesso ao celular de Daniel Vorcaro para fazer contra o grupo de Gilmar Mendes o que o grupo de Gilmar Mendes fez contra o grupo de André Mendonça, porque acusava André Mendonça de antes estar fazendo isso contra o seu grupo. É assim que a gente está no Supremo Tribunal Federal. O que há aí circulando, isso que o Afonso trouxe sobre o ministro Gilmar Mendes, é nada. Isso é nada. Eu sou um grande crítico do ministro Gilmar Mendes. Faço críticas duras aqui a ele todos os dias, mas isso aí é um nada. É um nada. Ele recebeu no seu gabinete uma parte, alguém interessado com seus advogados, ouviu, como de resto juízes ouvem, recebem memoriais e tudo mais, e votou, e ademais votando contra o sujeito. Ponto final. Mas isso também é exemplar da confusão da tese da questão de ordem de Flávio Dino. Porque o que Flávio Dino propunha? Para que nada seja investigado. No final das contas, tudo isso é para que Alexandre de Moraes não seja investigado. A gente já sabe, toda aquela chicana, toda aquela catimba. Mas o que a questão de ordem propõe, a que está pendurada? É mais do que simplesmente a união das petições relativas a André Mendonça e Alexandre de Moraes. É mais do que isso. A proposta sugere que sejam investigados todos, abaciada, todos, é só ler. Todos os magistrados citados no celular de Daniel Vorcaro. Inclusive, portanto, Gilmar Mendes. Inclusive, portanto, um monte de gente que não fez nada demais, que se saiba, com Daniel Vorcaro. E por que isso? porque isso é uma forma de inviabilizar qualquer andamento de uma investigação que seja. Porque são casos absolutamente diferentes entre si, como já diferentes entre si são os casos Alexandre de Moraes e André Mendonça. E aí você vai juntar ali todo mundo que é citado, todos os magistrados. Gente que não tem razão para estar ali. Estaria ali porque está citado no telefone de Daniel Vocaro. Então qual é o expediente de Gilmar Mendes? Qual é o expediente de Flávio Dino ali? Que ele é o formulador dessa tese. O expediente é embaralhar, confundir, propor avaliações abaciadas, contratações de nulidades, de vícios, tudo isso. O objetivo é um só, gente. Que nada seja investigado. Não é para que todo mundo seja investigado que precisa ser investigado. É para que nada seja investigado. Essa reportagem do Alfonso Marangoni desenhou isso agora para a gente.

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1: 2:25, seguimos juntos aqui na Band News FM, os ouvintes participando, muito lindas as mensagens, pode mandar a sua também, inclusive sobre a nossa cidade, como é que tá o tempo aí na sua região, hoje, né, um sol aparecendo, temperatura subindo um pouco, daqui a pouquinho eu confirmo como estamos, mas se quiser pode mandar sua mensagem no 11 999 592 100. E também, vamos saber, vamos acionar aqui a nossa Débora Mendonça, que está de olho no trânsito. Sexta-feira, como começamos a sua participação aqui no Tem Método, hein, Débora? Boa tarde.
2: Oi, Michelle, uma ótima tarde a você, mais uma vez a todos. Trânsito congestionado na Marginal do Pinheiros, no sentido rodovia Castelo Branco. Muito ruim, pistas expressa local da ponte Estaiada, agora até um pouco adiante da ponte Cidade Jardim. A lentidão já não é tanta na altura da Eusébio Matoso, e a partir da Cidade Jardim a local é melhor. Quem segue pela Faria Lima ainda faz bom caminho em direção a Pinheiros, só no sentido Vila Olímpia, que tem lentidão bem acentuada agora entre a Rebouças e a Cidade Jardim. 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
2: Observe agora o corredor Ricardo Jafé, para quem vai sentido rodovia dos imigrantes, tudo tranquilo. Para quem segue em direção à Avenida do Estado, tem lentidão ainda bem no início, no final da Imigrantes, a partir da Bandeirantes até o shopping. Só por isso, essa lentidão ali inicial, depois vai tudo muito bem até a Praça do Monumento, e então a Avenida Tereza Cristina tem excesso de veículos na chegada à Avenida do Estado. Mas, de maneira geral, nada para evitar. 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
1: E a gente tem agora, nossa, tem uma diferença de temperatura aqui entre uma região e outra, e regiões relativamente próximas, segundo as estações do CGE. Estranho, porque se eu olho aqui na estação da região central ainda aqui de São Paulo, deixa eu ver exatamente onde é que é. É Vila Mariana, não é central, né? É centro-sul ali. É 17 graus. Aí bem pertinho, na região da Sé, 24 graus. Acho que tá mais pra 24 do que pra 17, não tá não? Você que tá circulando aí por ruas e avenidas. Umidade relativa do ar alta, mas não temos chuva nesse momento. E hoje a tendência desse tempo um pouco mais seco. Hoje, amanhã, ufa, né? Domingo, aí sim, voltam as condições para pancadas de chuva aqui em São Paulo, principalmente no período da tarde. Mas o fim de semana vai ser mais quentinho, com mínimas entre 15 e 17 e máximas oscilando entre 24 e 25 graus.
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0: Está começando agora a coluna Giro Business. O tema da semana, o setor de varejo. E na minha companhia, o sócio e presidente do conselho do grupo Petsco Base, Sérgio Zimmermann. Zimmermann, adoro te ter aqui no Giro Business, muito bem-vindo ao programa, onde o nosso propósito é levar as pessoas conhecimento, informações importantes e também curiosas. Zimmermann, o juros está aí aplicado no Brasil na ordem de 14%. Ele vem se estendendo há anos, o que era inimaginável, e gerando, por óbvio, as suas consequências. Queria que você comentasse da situação dos juros e as consequências para o varejo, para a indústria, para o consumidor, por fim, para toda a cadeia produtiva.
1: Serginho, é impossível não lembrar daquela frase que a diferença entre o remédio e o veneno é a dose. E essa dose cavalar, sem dúvida nenhuma, está virando veneno, e o número de RJs não me deixa mentir, né?
0: Recuperações
1: judiciais está explodindo pelo país, porque ninguém aguenta. O empresário, por mais que seja saudável a empresa, ele fica pagando juros, ele trabalha para pagar juros quando consegue, muitas vezes não consegue. E o consumidor também endividado, às vezes com cartão de crédito, com cheque especial, e ele começa a renda disponível a transferir tudo para o sistema financeiro. Então, os juros têm um efeito perverso. Numa sociedade que a distribuição de renda é péssima, os juros faz com que o rico fique mais rico e o pobre fique mais pobre.
0: E sem perspectiva de melhora, né, Sérgio, por curto prazo?
1: Vamos ver depois das eleições se melhora.
0: Mesmo assim tem um tempo de maturação, né? Quer dizer, um equilíbrio entre inflação e juros.
1: Começando pela responsabilidade fiscal, que é o essencial.
0: Sérgio Zimmermann, bem-vindo ao Giro Business. Muito bom poder esclarecer temas tão polêmicos e importantes na companhia dele, que é o presidente do conselho do grupo Petsco Base e meu entrevistado durante toda a semana.
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1: Estamos de volta, meus amores. Tem Método na Band News FM. Eu, Carlos Andreazzi, no Rio de Janeiro, Ivan Brandão, em Brasília, Michele Trombelli, em São Paulo. Você que chegou agora, Michele Trombelli, hoje o último dia dela aqui na Band News FM. Último tem Método dela.
2: Eu gostei que teve uma mensagem do ouvinte aqui, eu acho que foi o Luiz. Ele falou assim, nada disso, pedido de vista. Só daqui a 90 dias pode sair.
1: Não, tem que ser pedido de vista obstrução do Flávio Dino, que aí não volta nunca mais, não pode ir embora mesmo. Fica tudo travado, nada mais anda. Então a gente vai aproveitar a Michele Trombelli aqui, pessoal. Nós, vocês, todos, até o último minuto. E vamos em frente com o noticiário. Fazer um grande programa, como estamos fazendo, o último, de Michele Trombelli, fundadora do Tem Método, aqui conosco, porque Guilherme Faria será acionado sobre auditorias enviadas pelo governo do Rio de Janeiro ao Ministério Público, aquelas que levantam suspeitas em contratos de diversas áreas que, somados à atenção, ultrapassam 2 bilhões e meio de reais. Fala, Gui, tudo bem?
3: Tudo bem, Andreasa? Boa tarde para você, Michele, Ivan, todos que nos acompanham. Ao todo, são 30 levantamentos referentes à gestão do ex-governador do Rio, Cláudio Castro, que foram concluídos pela nova gestão interina do desembargador Ricardo Couto. Esses levantamentos foram concluídos na área administrativa. Em um dos casos, por exemplo, pessoal, para a gente ter uma ideia, a auditoria chegou ao nome do ex-secretário de Estado das Cidades, Douglas Ruas, do PL, que é atual pré-candidato ao governo do Estado do Rio, e do deputado federal Altineu Cortes, também do PL. Esse caso em específico foi enviado para a Procuradoria-Geral da República pelo Ministério Público por prerrogativa de foro privilegiado. O governo do Rio concluiu que a mineração Santa Edviges forneceu massa asfáltica em diferentes contratos para o recapeamento de vias na região metropolitana. A empresa é de São Gonçalo, reduto de Douglas Ruas, e tem como sócio o filho do deputado federal Altineu Cortes. Uma das empresas ligadas a Ruas também foi citada nas auditorias do governo do Rio. A Saur Construção, terraplanagem e locação limitada, movimentou ativos imobiliários de alto valor e direitos creditórios, que foram executados em consórcio ou em regime de copropriedade intelectual. Do lucro líquido acumulado por essa empresa no ano passado, em torno ali de 19 milhões e 600 mil reais, quase 16 milhões foram transferidos a Douglas Ruas como dividendo, como remuneração de acionista. O governo do Rio também analisou contratos da Secretaria de Estado de Governo. A antiga gestão comprou 100 mil kits de leitura complementares sobre os riscos do álcool ao volante por 25 milhões e 700 mil reais, valor significativamente maior do que os 12 milhões e 900 mil que tinham sido oferecidos por uma concorrente. Depois de encontrar grande parte estocada em depósitos, o governador em exercício, Ricardo Couto, determinou a distribuição durante as operações da Lei Seca aqui no estado. A gente procurou o presidente da Alerj, Douglas Ruas, que disse por meio de nota que o próprio documento produzido pela CGE e pelo GSI afirma não haver caracterização inequívoca de irregularidade material, recomendando o aprofundamento das análises. Diante disso, Ruas pediu que todos os procedimentos em questão sejam apurados, que todos os envolvidos sejam ouvidos e que se chegue a uma conclusão técnica. O deputado disse ainda que não cometeu nenhuma irregularidade e que não foge de fiscalização, pessoal.
1: Valeu, Gui. Guilherme Faria, obrigado.
2: E a gente segue movimentando a reportagem da Band News FM. Os funcionários da Caixa Econômica Federal fazem uma nova assembleia em meio à greve que já dura 9 dias. A Vitória Fernandes tem informações para a gente. Boa tarde, Vitória.
4: Tudo bem, Michele? Uma ótima tarde para você, Andreas, e a todo mundo que nos acompanha. É isso mesmo, a Caixa Econômica Federal apresentou uma nova proposta aos funcionários durante as negociações da Campanha Nacional dos Bancários, apresentação que aconteceu na madrugada desta quinta-feira em meio à greve da categoria em todo o país. A categoria está de greve desde o dia 10 de setembro e a nova proposta prevê mudanças no custeio do Saúde Caixa e será analisada pelos trabalhadores em assembleias convocadas pelos sindicatos. Entre os pontos apresentados pela Caixa está o aumento, a partir de 2027, do limite de participação do banco no custeio do plano de saúde, de 6,5% para 9% da folha de pagamento, e para este ano a proposta prevê que não haja reajuste nas mensalidades. A proposta será votada pelos trabalhadores em assembleias na próxima segunda-feira, no dia 21, e se aprovada, os pagamentos da PLR, Supercaixa, bônus e o prêmio de R$3.000 estão previstos para o dia 30 de setembro, pessoal.
2: Obrigada, Vitória, pelas informações. Vamos seguir acompanhando aí para saber se vai ter fim ou não essa paralisação. Agora são 2h40, daqui a pouquinho tem Marcelo Duó ao vivo em cores aqui no estúdio em São Paulo. Para alegria dos flamenguistas, talvez, né? Você viu que ontem eu fugi, né, Andreasa? Ontem eu fugi, ontem eu não aprendi, eu apresentei o programa. Tava com cabeça meio inchada,
1: procurando
2: uma bola aí pela Zona Leste e tal.
1: A gente zoou, eu até disse que eu tava aqui, enquanto o Marcelo Duó tava conosco, eu desviei assim, fiz uma brincadeira que a bola passou aqui pro Botafogo, passou aqui pertinho da gente. É, não sei onde ela tá agora não. Tá, mas o Flamengo, ontem deu tudo errado pro Flamengo e ainda assim ele se classificou. Rapaziada, tem que aturar. Já voltamos.
2: É isso, dia de Corinthians, mas um Corinthians com um brilho diferente, né? 12h41, daqui a pouquinho.
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2: E o Corredor Norte-Sul, hein, Débora Mendonça?
5: Corredor Norte-Sul melhorou muito agora no sentido Interlagos, já dá para seguir bem da ligação leste-oeste até Congonhas. Para quem vai no sentido centro, segue o trânsito pesado na passagem pelo Parque Ibirapuera, especialmente ali da Sena Madureira até o viaduto do Toia. Nesse trecho tem pista local que segue melhor. 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

0: O nosso ouvinte Rômulo mandou aqui, olha, a bola do pênalti do Memphis é achada viva, mas com hematomas e assustada. Será que acharam? Será? Vamos saber mais do trânsito? Fala, Débora.
1: A marginal do Tietê, sentido rodovia Castelo Branco, tem trânsito lento desde a ponte Ulisses Guimarães, a ponte da rodovia dos Bandeirantes, até a chegada ao Cebolão. Tem ocorrência metros depois da ponte dos Remédios na Expressa. Para quem vai acessar a Castelo Branco, a pista local agora é a melhor opção. 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
0: Ah, e só para destacar que foi o Luca que mandou, que foi a frase do Rômulo Mendonça, o jornalista que falou sobre essa bola. E o pessoal tá procurando, viu? E aí, alguém achou? E, bom, e tem mais mensagens aqui dos ouvintes, muitas, muitas, eu não tenho nem como agradecer, muitas mensagens, pessoal muito carinhoso, é muito especial, viu? Acho que rádio, de uma forma, é muito especial a relação que a gente tem com os ouvintes e, principalmente, aqui na Band News FM, a gente tem uma troca demais, assim, nessa minha passagem, inclusive, cuidando aqui da central de ouvintes, é, e ajudando também, né, a virar reportagens a partir do relato dos ouvintes, assim, é muito bacana esse carinho todo. É, daqui a pouquinho a gente fala mais sobre isso. 2h46, vamos reunir toda a rede.
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4: A nossa ouvinte, Giovana Marconde, escreve contando que quando o cachorro dela dorme, ele começa a movimentar as patas feito um maluco e mexer os olhos. Manu, ele está sonhando, né? Mas por que mexe tão forte as patas? Giovana, seguinte, muito provavelmente ele está numa fase do sono em que os sonhos acontecem com uma maior frequência. Sim, eles sonham. Os cães, assim como nós, passam por diversos estágios do sono, incluído o chamado sono REM, que é aquela fase que é associada com uma atividade cerebral intensa e aos sonhos. Durante o sono, você pode observar as patinhas se mexendo, os olhos se movimentando por baixo das pálpebras, pequenos tremores e até choramingos e latidinhos. Agora, será que ele está sonhando exatamente que está correndo atrás de uma bolinha? Isso a gente não vai conseguir saber ao certo. Mas o que a gente sabe é que o cérebro dos mamíferos durante o sono pode reprocessar experiências vividas enquanto eles estavam acordados. E olha, uma dica: se ele estiver fazendo esses movimentos tranquilamente enquanto dorme, normalmente não há necessidade de acordá-lo. Quer dizer, vamos lá, mais diretamente, não acorde, deixa ele processar, rever, revisitar todas as emoções que ele passou durante o dia. É assim que eles descansam, que dá aquele sono que restabelece, sabe? Participe também da nossa coluna enviando sua dúvida para elbicho@bandnewsfm.com.br ou então pelo meu Instagram, Manu Carsten. 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
6: O convidado desta semana do Tem Negócio é filho de comerciantes autônomos e aprendeu com os pais a negociar. Mas quando decidiu abrir a própria empresa, Lucas Fernandes entendeu que era preciso estudar e buscar experiências próprias. Dessas experiências surgiu a ideia da AutoYou, que busca justamente otimizar processos dentro de uma empresa por meio da tecnologia. Lucas nos contou a trajetória desde o início.
8: Meus pais são autônomos, né? Comerciantes de automóvel ali, então eu sempre tive essa veia muito de quero fazer negócio. Então, assim, eu sempre tive esse sonho, né, de empreender e de poder criar, de fato, uma empresa. Então, eu fui fazer faculdade, fiz faculdade de administração e depois fui também aprender ali, né, como que as maiores empresas do mundo se comportam.
6: O podcast de empreendedorismo da Band News FM busca te incentivar a tirar as ideias do papel. 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
2: Ó, caçapa!
10: Vai você!
0: Não, por favor, eu sou backing vocal. Você acha que eu tenho essa potência?
10: Ah,
0: é só backing vocal, só pra...
10: Mas, por favor, no seu último dia, você ensaiou. Eu não vou fazer.
0: Não, eu não vou fazer. Eu só te observo. Vai.
10: Então tá. Marcelo Duol!
11: Eu não poderia não vir aqui nesse dia.
0: Ah.
11: Boa tarde, Michele, Andreasa, Ivan. Eu tinha que me despedir ao vivo, que é sempre mais gostoso, né?
0: Muito legal
11: estar aqui com vocês nesse espaço. A Michele me acolheu muito rápido, muito fácil, muito bom. Então... vamos falar de futebol para depois ir pros finalmente, como diz o poeta. Ô, seu Carlos Andreasa, o Flamengo...
0: Oi. Teve uma noite de Corinthians?
11: O seu time, ele é que nem aquele crush que sabe que você tá afim. Ele, quando acha que tá muito fácil, ele resolve dificultar, entendeu?
0: Ah, é verdade. Porque
11: ele sabe que ele é bom.
10: É verdade.
11: Sabe, ela sabe, ele sabe que é bom. Então não vou dar moleza, vou fazer sofrer um pouco. O Flamengo, ele faz isso quando ele tem um jogo muito desequilibrado, né? E ontem, rapaz, eu cheguei uma hora que eu temi. Chegou uma hora que eu temi. Falei, nossa senhora, mas o que tá acontecendo? E aí parece que a desculpa é o gramado do Maracanã, né? É isso, né?
10: É, não sei. O gramado tá ruim, mas já tá há muito tempo, né? Inclusive quando o Flamengo joga bem.
11: Bem, teve a expulsão
10: do Jorginho.
11: Inclusive
10: quando o Flamengo...
11: Teve a expulsão do Jorginho.
10: Marcelo Duol, eu acho o seguinte. Primeiro, com a soberba rubro-negra, eu quero dizer o seguinte. Porque a Michele Trombelli comparou o Flamengo com o Corinthians, né?
0: Até quando
10: dá tudo errado,
11: então,
10: que foi o caso ontem, o Flamengo se classifica, né?
11: Por isso. É.
10: Certo?
11: É aquele cara bonitão,
10: é o seguinte,
11: a mulher bonita. O cara sabe que vai dar certo. Então, deixa, né? Entendeu?
0: Dificulta um pouquinho, pra dar um gostinho até mais
10: momento,
0: gostoso.
10: Em nenhum momento eu achei que o Flamengo não se classificaria ontem, nem com a expulsão do Jorginho, mas eu desde cedo observando o jogo, eu não fui ao jogo ontem, eu estava em casa vendo na televisão, eu entendi que seria um jogo difícil. E o gramado, que é péssimo, foi o pior, foi o menor dos problemas. O Flamengo estava numa noite, o Marcelo Dó pode explicar isso melhor do que eu, mas eu chamaria assim, uma noite tecnicamente muito ruim, muito em que desde cedo você percebe que os jogadores estavam errando, que eles não erram. É. Posicionamento, passe, deslocamento, muitos erros. E aí o jogo ficou muito físico, o time do Independiente Del Valle muito forte, e o jogo muito picado, né? Sabe aqueles erros que a bola vai e volta e que pode a qualquer momento produzir uma chamada bola vadia, que produzisse um gol? Foi exatamente assim, que o jogo foi. Os dois gols, né? Os dois gols foram assim, né? Dessa forma. Então o jogo ficou estupidamente aberto. O Flamengo sendo aquele que tinha dois gols de vantagem. E outra coisa, eu não estou cornetando, não. Isso é uma análise. Muito mal escalado. O Flamengo foi mal escalado ontem para o jogo, para as necessidades do jogo. Então, que sirva de lição, né? Que sirva de lição. É quase como se o Flamengo dissesse o seguinte: jogar o segundo jogo em casa com vantagem é difícil, prefere jogar o segundo fora. É isso, o Flamengo tem algumas coisas que realmente que são da ordem da soberba. Ontem foi um dia em que a soberba também teve presente, Marcelo.
11: E não é desse trabalho específico. Esse grupo do Flamengo, ele tem isso, não é de hoje não, realmente tem esse comportamento. Agora, sobre o gramado do Maracanã, é bom todo mundo ficar de olho. O Flamengo joga de novo lá, né, no final de semana contra o Bragantino.
10: Sim.
11: E depois vem aí a NFL, senhores. Vai ter jogo no Maracanã dia 27.
10: Data FIFA, né?
11: Na data FIFA, o Dallas Cowboys vem aí. E eu lembro do jogo que aconteceu no Corinthians, né? O gramado sofre muito mais com o futebol americano. Os caras são maiores, mais pesados, a trava da chuteira é mais alta, a tração deles, né? Porque eles fazem força para um empurrar o outro, não tem uma tração para trás que arrebenta com o gramado.
10: Tem mais chão, né?
11: Tem mais chão, né? Muito mais chão. Então, assim, parece que existe um outro gramado em Saquarema que é para justamente esse tipo de troca e tudo mais. Mas a data FIFA, que deveria servir para descansar o gramado, vai piorar o gramado. Então, isso talvez vá trazer problemas não só para o Flamengo, mas também o Fluminense na Libertadores com o Palmeiras, o Vasco com o Palmeiras na Copa do Brasil. Então, é um problema que vai ter pela frente o Maracanã, infelizmente.
12: O Vasco também não vai poder jogar contra o Boca, né? No, em São
11: exato, Mário, exato, pela Sul-Americana, né? Exatamente. Então, vai ter uma sobrecarga, eu não sei o que eles vão fazer, não. Mas isso vai ser pior, e é uma pena que os gramados estejam assim no Brasil esse ano, não só o Maracanã, a Fonte Nova também está muito ruim, o Corinthians passou por isso também e tal, né?
10: E aí o seguinte, o presidente do Flamengo, o Flamengo é responsável, junto com o Fluminense, o Flamengo é responsável pelo Maracanã.
11: Isso.
10: Pela gestão do gramado do Maracanã. Como é que faz para uma gestão que se apresenta como profissional e objetivamente né? Faz um bom trabalho o Flamengo, especialmente se comparar com os outros clubes. Mas como é que você sustenta o seu discurso anti-grama sintética, que é o caso do presidente do Flamengo? E eu concordo com isso, eu não gosto de grama sintética, eu acho um absurdo.
11: Também não.
10: Ter futebol profissional no Brasil com grama sintética. Mas objetivamente falando, como é que você sustenta o discurso contra a grama sintética se você não é no seu estádio capaz de ter um gramado natural bom?
0: Guarda compartilhada do gramado, é isso? No Maracanã?
11: Não entendi.
0: É guarda compartilhada?
11: Guarda compartilhada, exatamente. Gestão dividida ali entre os dois.
10: Não falta dinheiro.
11: Não é muita desculpa, não. Maracanã não recebe shows como o Morumbi. Exato. Então, eu acho que tem clube que resolve economizar no que não deve. E eu, nada me tira na cabeça que o problema dos gramados no Brasil é a economia burra. Ninguém me tira isso da cabeça. Não tenho prova, não tenho orçamento, não tenho nada, mas é a sensação que fica, porque você tem gramados na Europa que jogam quarta, domingo, e pô, inverno,
10: e
11: neve.
10: E com
11: tal.
10: clima hostil.
11: Então, e não tem isso. Então, acho que a CBF tem que entrar nisso aí. Falando do Brasileirão rapidinho, final de semana, tem aqui três jogos delicados pra gente destacar. São Paulo Internacional amanhã no Morumbi. São Paulo caiu na Sul-Americana. E é um confronto direto contra o Internacional. São Paulo está um pouco mais afastado ali na zona de rebaixamento, mas é bom não perder ponto para o Internacional, que está lá. E para o Internacional também é uma decisão

0: Corinthians não ganhar, olê, olê, olá, né? A coisa tá complicada, a torcida foi lá hoje.
1: Mas o Diniz tá firme, pelo visto, não?
0: Por enquanto. Sabe como é que é? Quando o dirigente fala assim, ele está prestigiado, na próxima derrota você pode esperar. Porque se perder pro Fluminense, vai ficar pertinho da zona do rebaixamento. E o normal é perder, porque o Fluminense é favorito contra o Corinthians em Itaquera. Itaquera não é mais a força do Corinthians. E aí será a sétima derrota seguida. Nossa. E é difícil alguém segurar. Não sei.
2: É difícil.
1: Agora
2: é
1: só difícil. Uma dúvida.
2: Tava segurando porque...
0: É.
2: Desculpa, Mia, tava segurando porque ficava na... Só uma observação pra te passar a palavra ali. Mia, desculpa. É a última vez que eu vou te interromper também, né? Também tem isso. É, eu preciso não, interromper pela última vez aqui nesse programa. Tomar a sua palavra pela última vez. Não, rapidamente, só pra dizer o seguinte. O Corinthians, ele está ali naquela zona que é perigosa para rebaixamento, ou eu tô vendo uma tabela errada?
0: Perigosíssima, não, é perigoso mesmo, até por causa da sequência.
3: 13% de chances de rebaixamento.
0: É Fluminense, Internacional e Palmeiras os próximos jogos do Corinthians, o Internacional em Porto Alegre. Então a situação do Corinthians é delicada mesmo.
1: Tá 4 pontos. Mas
3: vamos
1: só
3: ganhar do Verdão, né, Corinthians?
0: Do Palmeiras? Desse jeito aí que tá?
3: Vamos. A minha torcida.
0: Clássico, bom, aí tudo bem.
3: Clássico é outra coisa.
0: Clássico é clássico e vice-versa, como diria Jardel.
2: Vice-versa.
1: Um ano depois, a gente tá aprendendo a lidar com delay, sabe? De três cidades diferentes, assim, Rio, São Paulo, Brasília. Sim. Mas a gente tá bem melhor, vai, do que no início aqui do Tem Método. Amanhã a gente faz um ano de Tem Método, sabia, seu Marcelo?
3: Parabéns pra todos. O Corinthians tá ali flertando com a zona do rebaixamento, é isso mesmo. Mas só pra dizer que o delay não é de 2 minutos, calma também.
1: Não é cerebral, né? Não, mas o que eu ia dizer é que fazia tempo eu que tô enganada que eu não via jogo às 11 horas da manhã.
0: Começou mais ou menos umas 4 rodadas pra trás aí, que agora tá vindo o verão, então tem alguns jogos que eles estão destacando pra colocar de manhã nesse horário, que pra gente é ótimo, mas pra quem joga é péssimo.
1: Então é Palmeiras esse fim de semana,
2: Nem pelada.
0: Nem
2: pelada se joga às 11.
0: Pois é. Não, imagina os caras, né? Que horas que esses caras acordam pra tomar café. É uma loucura. Mas pra gente é bom.
3: É
2: melhor nem dormir.
3: Das 9h30.
2: Dormir. Vai direto, rapaziada.
0: Quem for narrar o jogo aqui na Band News FM, depois vai ter o domingo todo livre, pô. Tá bonito.
1: É bom, né?
0: Michele, meu amor.
1: Obrigada.
0: Viu? Sucesso é quando a gente segue o coração e o coração tá quentinho. Então, sucesso.
1: Obrigada.
0: Obrigado por
1: tudo. Sou muito feliz de estar aqui e ter vocês também comigo.
0: Um beijo grande.
1: Beijo.
0: Valeu, gente. Até segunda.
2: Valeu, Duó. Bom trabalho. Um beijo.

0: pagar a passagem com o Jaé, ficou ainda mais...
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3: Agora 3:05, a polícia segue investigando a gangue do quebra-vidro. Ontem os agentes prenderam mais dois suspeitos de integrarem a quadrilha aqui na cidade de São Paulo. Inclusive, deve permanecer preso um dos suspeitos de roubar o ex-diretor do São Paulo Futebol Clube, o Marco Aurélio Cunha, em agosto, na Avenida Doutor Arnaldo, na Zona Oeste da capital paulista. Ele e outro homem foram presos ontem, acusados de integrarem justamente essa gangue do quebra-vidro. Um dos suspeitos foi liberado por falta de provas e o outro vai continuar à disposição da justiça. Marco Aurélio Cunha chegou a ficar internado por quase 10 dias. Ele acabou perseguindo os criminosos e caiu ali numa estação ali próximo à Paulista, Doutor Arnaldo, justamente depois que ele foi roubado por dois criminosos nessa ação em que eles quebram o vidro e tiram o pertence da vítima, mas aí deu tempo dele sair correndo, só que aí ele acabou caindo na escadaria da estação e teve que ficar internado. E agora, então, a polícia segue investigando essa gangue e com a possibilidade realmente da confirmação de que esses suspeitos que foram detidos ontem sejam exatamente os que assaltaram, né, e roubaram os pertences do Marco Aurélio Cunha. Agora são 3:07.
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0: amores, tem método. O que, que a gente tá ouvindo, Michele Trombelli?
1: Trombellisticamente, me dei ao direito de escolher todas as músicas desse programa hoje. É, e já aviso que no final vai ser um samba bem legal, mas me dei o direito de não abrir com samba. E agora a gente tá ouvindo Caminho pro Interior, com a Bruna Caran.
0: Sim.
1: Um jovem talento paulistano que eu adoro. E essa música chama Caminho pro Interior, então é isso. Não tô indo pro interior não, tá, gente? Vou continuar na capital mesmo, mas eu adoro, adoro a Bruna, adoro a voz, adoro tudo. Assim, muito boa.
0: Bonita a voz mesmo, a voz suave, gostosa. Ivan Brandão, deixa eu te perguntar uma coisa. É, você acha que a atividade trombélica pode ser mais autoritária do que a xandônica? Porque ela acabou de falar trombelisticamente, defendendo a sua apropriação da trilha sonora. Ela tem todo o direito, mais do que nunca ela tem. Mas você acha que o trombelismo é mais poderoso do que o xandonismo, Ivan Brandão?
2: Em que pese a tirania, o trombelismo dá lugar ao afago também, né? Dá lugar ao carinho. Então, não
0: tem uma doçura,
2: não,
0: né?
2: Não compararia.
1: É bem mais fofes, vai, o trombelismo.
0: É mais perigoso também, né? Porque consegue tudo o que quer sem o exercício daquele, digamos assim, daquela delegacia xandônica. Tem toda a razão. É verdade.
1: É uma manipulação fofa, a gente pode dizer.
0: Perfeitamente. Sentiremos falta.
2: Libre Anja. Candidato à presidência pelo Missão, Renan Santos, entra na justiça para barrar o reajuste do Bolsa Família. Ontem, Márcio Rocha, tivemos já um pedido, né, apresentado ao TSE, feito por um deputado federal, e aí imediatamente negado, justamente porque ele não tinha nada que ver com aquilo, né? Não podia apresentar tal pedido. Mas Renan Santos é a candidato à presidência. Quais são os próximos passos dessa ação? Márcio Rocha acompanhando ainda a repercussão da medida tomada pelo presidente Lula de reajustar o Bolsa Família. Boa tarde para você, Márcio.
3: Oi, pessoal, boa tarde para vocês, boa tarde a todos que nos acompanham. A expectativa agora, os próximos passos, vamos dizer assim, é esperar, né, a decisão do ministro André Mendonça, que é o relator desse caso no Tribunal Superior Eleitoral, né, que ele é o relator da ação apresentada pelo candidato do Partido Missão, o Renan Santos, contra esse reajuste aí de 15% no Bolsa Família, que foi anunciado pelo governo federal. Lembrando que esse aumento que foi anunciado nessa quinta-feira eleva o valor mínimo do benefício de R$ 600 para R$ 691,00, e aí o valor médio, né, juntando todos os benefícios que entram aí no Bolsa Família, vai aí de R$ 675 para R$ 777,00, isso de acordo com o anúncio do governo. Nessa ação, Renan Santos afirma o seguinte: questiona a legalidade do reajuste e a medida teria finalidade eleitoral por ter sido anunciada na reta final de campanha, além de não ter sido prevista nem no orçamento de 2026 e nem na previsão da lei orçamentária anual que foi enviada para o Congresso Nacional pelo governo para o ano que vem. Além disso, a gente lembra também que o Ministério Público, junto ao Tribunal de Contas da União, também entrou com uma ação questionando essa medida do governo federal anunciada nessa semana. Na ação, o subprocurador Lucas Rocha Furtado afirma que o decreto gera impacto orçamentário imediato e não tem indicação de dotação orçamentária ou de estimativa de impacto. A gente lembra que, segundo o que foi falado pelo governo federal nesse anúncio que foi realizado aqui no Palácio do Planalto, o custo estimado para os últimos 3 meses deste ano vai ser aí de R$ 5,8 bilhões para os próximos 3 meses, ou seja, outubro, novembro e dezembro. E para o ano que vem vai ser ainda muito maior, R$ 22,7 bilhões em 2027. O governo afirma que essa medida foi determinada, foi tomada justamente para compensar a inflação desde 2023, que esse reajuste, que esse benefício não é reajustado, e que esse reajuste anunciado ontem é simplesmente para compensar a inflação dos últimos 3 anos. E além do que, vai começar a valer apenas no dia 19 de outubro. Vale lembrar também que a gente está falando, o Ivan já deu uma introdução nesse assunto, porque ontem um aliado do candidato à presidência da República, o Flávio Bolsonaro, o deputado federal Zé Trovão, entrou com uma medida contra esse reajuste justamente no Tribunal Superior Eleitoral, caiu na relatoria de André Mendonça. André Mendonça, em poucas horas, já tinha negado o pedido. Então, agora fica a expectativa para o resultado em relação a essa ação de Renan Santos. Na ação de Zé Trovone, André Mendonça falou que ele não poderia entrar com essa ação porque ele não era candidato à presidência da República. Renan Santos é. Então, a gente fica agora esperando essa medida para saber, né, esse resultado dessa ação que vai ser determinado pelo ministro André Mendonça a qualquer momento.
0: Essa é a diferença do ponto de vista formal, né? Pelo menos nesse caso específico. Obrigado, Márcio Rocha. Essa é a diferença. O Renan Santos, assim como qualquer outro candidato, ele é parte interessada no que teria, segundo a tese, um impacto no resultado das eleições. Ele é candidato, ele poderia entrar com essa ação, não é o caso do Zé Trovão. Por essa razão, foi descartado naquele caso, no caso do deputado Zé Trovão. Sobre esse reajuste do Bolsa Família, a gente já falou sobre ele aqui ontem, mas eu quero registrar apenas assim o dado do improviso. E a natureza, obviamente, a intenção, obviamente, eleitoreira do governo Lula ao promover esse ajuste. Eu não sei se ele vai ter resultado, não sei se ele vai ter impacto, não sei se ele vai produzir votos, eu realmente não sei. Que a intenção é essa, não pode haver dúvida. Durante os últimos meses, várias vezes, os integrantes do governo Lula foram perguntados, nós tratamos disso aqui algumas vezes, sobre a hipótese de reajuste do Bolsa Família neste ano. E todas as vezes as respostas foram negativas. Não, não há. Quando remeteram a lei orçamentária anual de 2026, em agosto de 2025, não houve a previsão, não havia a previsão do reajuste do Bolsa Família. Na semana passada não, em 31 de agosto, não faz muito tempo, há menos de um mês, 31 de agosto de 2026, remeteram a lei orçamentária anual, o projeto de lei orçamentária anual para o parlamento, não constando reajuste do Bolsa Família para 2027. Aí chega a 17 dias da eleição, agora 16, e anunciam um reajuste. As coisas são muito óbvias. Não deve haver muita discussão sobre isso. E aí vai ter o Dario Durigan da vida, ao lado de Lula, querendo continuar ministro da Fazenda, se Lula se reeleger, para tentar dar um verniz técnico de preocupação fiscal, de que há espaço para essa gastança toda no orçamento, em função de reajuste. Ele vai fazer esse papel. Mas o fato é que quer continuar ministro da Fazenda, o presidente da República mandou fazer e o cara que se vire para fazer e justificar. São quase 6 bilhões de reais neste ano, mais de 20 bilhões no ano que vem. Andreasa, mas você é contra reajuste do Bolsa Família? Não! Eu não sou, não. Isso faz diferença para as pessoas, para as pessoas poderem consumir. Só que as pessoas estão sendo instrumentalizadas por um feito, por um objetivo, por algo que tem como objetivo o impacto na eleição. Isso é óbvio. E não é exclusividade de Lula, certo? Em 2022, Bolsonaro fez a mesma coisa. Em prazos diferentes, períodos diferentes, o Bolsa Família se chamava Auxílio Brasil. Houve aquele conjunto todo da PEC Kamikaze. Coerente nessa história aqui tô eu, Michele, Ivan Brandão, a gente estava lá atrás, como estamos agora, mostrando a natureza eleitoral da intenção. Naquela ocasião Lula contestava, Lula foi à justiça contra Bolsonaro, e agora ele faz aquilo que reclamava do outro. É assim, nosso papel aqui é mostrar. Vamos em frente, e é comigo mesmo, né? Tá bom. O Ministério da Saúde mostra resultados para avaliar a incorporação das canetas emagrecedoras no SUS, como prometeu fazer o presidente Lula. Eu não tenho nem base técnica para falar, não vou falar de se isso é importante, talvez seja, deve ser caro, mas enfim, pode ajudar muitas pessoas. Mas também, de novo, isso aqui também é... Isso trai um certo desespero eleitoral. É atirando para todos os lados, em busca de voto. O ministro da Saúde, Alexandre Padilha, afirmou que o medicamento utilizado no tratamento da obesidade será oferecido de forma responsável, com base em estudos e na definição de um protocolo clínico. A Comissão Nacional de Incorporação de Tecnologia no SUS, a Conitec, havia avaliado a questão no ano passado e recomendado que as canetas emagrecedoras não fossem incluídas no sistema. Na época, o Ministério da Saúde disse que o impacto financeiro da incorporação da semaglutida, princípio do Ozempic, e da liraglutida, mais conhecido como medicamento Saxenda, custaria 8 bilhões de reais por ano aos cofres públicos. E aqui tem a dimensão também, considerando a recomendação técnica da Conitec, A questão de que não se pode, para fins eleitorais, brincar, flertar com a saúde das pessoas.
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1: A gente tem informação de uma história terrível que aconteceu hoje no Agreste do Rio Grande do Norte. Um homem matou 3 mulheres da própria família. E quem conta pra gente sobre esse assunto é a Jéssica Aquino. Fala, Jéssica.
5: Boa tarde, pessoal. Isso mesmo. Um homem mata a tiros 3 mulheres dentro de uma residência em Santa Cruz, no Agreste do Rio Grande do Norte, na manhã de hoje. Entre as vítimas estão a companheira dele, a sobrinha dela e a enteada de 18 anos. 2 crianças, uma de 8 e outra de 12 anos, também foram baleadas e ficaram feridas. Após o crime, o suspeito fugiu para o santuário de Santa Rita de Cássia, onde trocou tiros com a polícia militar e depois tirou a própria vida. Um policial foi atingido no antebraço e passa bem. Testemunhas relataram que o casal vivia uma relação conturbada e que o suspeito não aceitava o fim da relação. A Polícia Civil investiga esse caso. Volto com vocês.
2: Bom, a gente continua com um assunto que é relacionado, né, de violência contra a mulher, porque a polícia do Paraná suspeita que o assassinato a facadas de uma estudante que entregava panfletos de uma academia em Londrina tenha sido premeditado. A Thaísa Gabriele de Oliveira tinha 21 anos, relatou um incômodo por visitas constantes de um menino no estabelecimento onde ela trabalhava e que ainda seria inaugurado. Essas informações estão em áudios enviados dias antes dela ser morta no estacionamento da academia há exatamente uma semana. A investigação da Polícia Civil do Paraná aponta que a pessoa a que ela se refere nas mensagens seria o principal suspeito do crime, se é Gabriel de Andrade o nome dele, também de 21 anos. A defesa dele cobra que o caso seja analisado com responsabilidade, serenidade e com base nas provas.
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1: 3:22. Seguimos juntos aqui nessa sexta-feira falando do trânsito na cidade de São Paulo. Que sexta-feira não é das piores, mas ainda assim, sempre aqui a marginal do Tietê. Como é difícil, hein, essa marginal em direção à rodovia Ayrton Senna, principalmente desde o Cebolão até a região da Anhanguera. E melhora um pouquinho e na ponte do Piqueri já volta a parar e aí a perder de vista até a região da Vila Guilherme, praticamente. Trânsito complicado na marginal do Tietê, com momentos andando um pouquinho mais, pouquinho menos, mas situação bem difícil. Daqui a pouquinho a Débora Mendonça chega com mais informações do trânsito.
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1: Débora Mendonça de volta. O que que você fala do trânsito de onde agora, hein, Débora?
15: A Avenida dos Bandeirantes tem tráfego lento no sentido Rodovia dos Imigrantes, lentidão que vai da Guaraiúva até o Viaduto dos Bandeirantes, passando um pouquinho ainda. Motorista que segue pelas paralelas, Padre Antônio, José dos Santos e Vieira de Moraes, agora também vai enfrentando um tráfego difícil, bem diferente do habitual, quando normalmente essas vias fluem melhor. Agora, desde a Ribeiro do Vale até a Vereador José Diniz, o tráfego também está lento. Vale seguir pela jornalista Roberto Marinho, sentido Jabaquara. 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
1: 3h27 agora.
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10: Eu sou o Sérgio Aib e está começando agora o Minuto do Empreendedor, apresentado pelo BTG Pactual Empresas, que tem entre os seus propósitos ajudar os empresários jovens e empreendedores a alcançarem o sucesso. 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
11: 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Ninguém cresce se não for com gente boa. Então, se tiver que dar uma dica, foca em formar time. Essa é a verdadeira chave do sucesso de qualquer empresário.
10: Muito bom, Tom Moreira Leite. Fico feliz de tê-lo aqui na busca de ajudar os jovens empresários a alcançarem o sucesso, que é um dos propósitos do BTG Pactual Empresas, que apresenta o Minuto do Empreendedor.
12: Três e meia agora.
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12: Carlos Costa aqui no estúdio para trazer as informações da Copa Truck. Boa tarde, Carlos.
14: Boa tarde, Michele. Boa tarde a todos. Temos neste fim de semana a sétima etapa da temporada 2026 da Copa Truck, que é realizada em Minas Gerais, Circuito dos Cristais em Curvelo. Atividades de pista começaram hoje e seguem até domingo, né? Treinos, classificação que define grids de largada e as duas corridas que integram o evento realizadas no domingo, né? Primeira das duas provas, aliás, agendada para meio-dia e 10, horário tradicional da Copa Truck. As duas provas disputadas consecutivamente e com transmissão na tela da Band. Na classe principal da Copa Truck, a Pro, quem lidera é o Leandro Totti, que pode conquistar o título antecipadamente já neste fim de semana. Hoje, quem liderou o treino na classe foi o Felipe Toso, à frente do Paulo Salustiano e do Danilo Girani. Na outra classe, a Elite, o primeiro colocado é o Nick Giafone, filho do Felipe Giafone. Ele ainda não tem possibilidade de título neste fim de semana, mas liderou também o treino. A gente fica de olho nas ações de pista que estão por vir amanhã, a classificação. E como eu disse, no domingo, as duas corridas que finalizam este evento, a sétima de 10 etapas da Copa Truck.
12: Valeu, Carlos.
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12: Flávia Guerra com a gente aqui às sextas-feiras, sempre muito bom falar de cinema, tê-la aqui com a gente. Flávia, bem-vinda mais uma vez, tudo bem?
15: Oi, gente, tudo bom? De volta à programação brasileira normal, né?
12: É, depois da jornada de qual parte você tá, assim, depois de Veneza? Você tá em alguma outra parte do mundo? Tá no Distrito Federal, por acaso?
15: Olha, Exatamente, eu estou numa parte que não sai do noticiário, né? Chamada Brasília. Mas o meu noticiário aqui é cinema. A gente está no Festival de Cinema de Brasília, que é um dos mais importantes do Brasil e que tem uma pegada sempre muito, não por acaso, política, né? Que está sempre de olho nas grandes movimentações. O festival acaba amanhã, hoje é o último filme em competição, aliás, de Brasília. Isso é muito legal, sempre tem um filme de Brasília em competição aqui. E a gente tem muita coisa boa que vem aí, a gente pode comentar um pouquinho sobre essa programação tão importante, né? O festival quase que não aconteceu, quase que teve aí um último repasse de verbas, não repassado, mas aí ele conseguiu, as verbas foram repassadas e o festival, que nunca deixou de acontecer, finalmente está acontecendo e está bem bonito, viu?
12: Ah, que bom. Bom, vamos lá, vamos falar sobre estreias da semana. Qual a primeira que você quer começar, Flá?
15: Olha, hoje eu tô toda temática na Itália, né? Acabei de chegar da Itália, vamos falar do cinema italiano, além do cinema brasileiro aqui. Aliás, deixa só para vocês anotarem aqui um filme que passou na noite de ontem, que é do pessoal da Filmes de Plástico de Minas, que se chama Se Eu Fosse Vivo, Eu Vivia, do André Novaes. Esse pessoal da Filmes de Plástico, eles sempre fazem tudo muito junto, né? Um dirige, o outro produz, o outro monta. E esse do André Novaes chama Se Eu Fosse Vivo, Eu Vivia. Lindo, com a Conceição Evaristo como uma protagonista, uma senhora que é casada, né, com um senhor há muito tempo, e eles planejam envelhecer juntos, né, até que a morte os separe. E o ator que faz o marido dela é filho do diretor, do André Novaes. Então, escreve aí, porque esse pessoal da Filmes de Plástico já lança Vicentina Pede Desculpas, que vai nos representar no Goya, que é o Oscar espanhol, e que estava entre os finalistas para nos representar no Oscar, né? Acabou sendo feito Pipa, que também é lindo. Então, a gente está com dois filmões e um... Esse é da Filmes de Plástico. Então, assistam tudo que eles fazem, que é sempre muito legal. Agora, vindo aqui para as estreias, porque eu sou suspeita para falar da Itália, né? Oi. Fala, gente.
16: Não, eu ia perguntar, Flávia, sobre... Você citou a Conceição Evaristo. É a escritora, a autora Conceição Evaristo atuando? Fiquei curioso.
15: Ela mesma. Ela mesma, mineiríssima, e o André Novaes, é muito legal, vou abrir uma aspa aqui, ele disse assim no debate que teve aqui, ó, tô na sala de debates do festival, quem tá assistindo tá vendo, ele disse que ele ofereceu esse papel porque é um papel também inspirado muito na mãe dele. O André Novaes, desde o primeiro curta, coloca os pais para atuarem, que não são atores, né? Não eram atores profissionais, a mãe dele, infelizmente, já nos deixou. E aí ele convidou a Conceição para fazer o papel dessa mãe. E ela disse, abre aspas dela, adorou, porque ela adora um desafio. Então, Conceição Evaristo também estreia como atriz. Gente, assistam, Se Eu Fosse Vivo, Eu Vivia, já estreia. E o filme brinca, assim, com essa coisa bem Brasil, bem mineira, né? Da relação do interior, esses dois idosos vão no posto de saúde, tem a vidinha deles, e aí também tem uma pegada com é o fantástico, tem disco voador, tem ET, um filme super arriscado e ao mesmo tempo muito afetuoso. É uma ficção científica cheia de afeto, fala de luto, de amor, de velhice. Esse é o Brasil que está envelhecendo, né, gente? Feito Pipa também traz disso. Então, eu gosto muito de ver como é que a gente está fazendo filmes diferentes sobre essa questão, que eu acho que é tão importante, né? Como é que a gente leva aí a terceira idade, mas de um jeito divertido, em ficção científica, em comédia. E a Conceição aí, gente. Imagina que legal ver ela na telona, vocês vão gostar.
12: Demais, e o nome é muito bom também. Mas vamos lá, você estava falando do filme italiano, né? Do cinema italiano, qual que você traz pra gente?
15: Olha, eu já trago um que a diretora é francesa, Isabel Coixet, mas o filme é italiano. Isso é uma tendência que eu já venho falando aqui, que o Brasil também tem feito bastante, que é coprodução, né? O Retorno a Buenos Aires, que é italiano, passa em Buenos Aires, né? Sobre a ditadura. É uma coprodução com o Brasil, ganhou prêmio agora no Festival de Veneza. E a gente tem esse filme que é dirigido por uma francesa, mas é sobre um casal que mora em Roma. E a mulher desse casal, que é maravilhosa, a Alba Horváth, ela descobre que ela está com uma doença terminal, quando ela também é deixada pelo marido, que é um chefe super famoso em Roma, é um filme lindo. E aí ela começa a ressignificar toda a vida dela, tudo que ela viveu com esse marido e o tempo que sobra, né? Os prazeres das pequenas coisas, assim, nesse filme que se chama Três Vezes Adeus. E são os adeus, né? Os adeus, né? Sem plural e com plural, que a gente tem que ir dando ao longo da vida. Às vezes uma relação que termina, às vezes, né, um trabalho, às vezes a saúde, ou o que você dá valor na vida e o que você aprende que tem valor, né, quando uma relação morre ou quando ela mesma se vê diante da morte. Parece muito pesado, né? Hoje eu estou falando aqui de morte, de luto, de envelhecer, mas é um filme lindo, super humanista, gente. É um filme pequeno, quando você vê, você já está tomado por ele, e essa atriz é incrível. O Hélio Germano, que é um super ator italiano também, a gente sempre fala do Tony Servillo, já eu vou falar dele, mas o Hélio é um dos maiores atores italianos, né, contemporâneos, e só pelos dois já vale muito. 3 vezes Adeus, da Isabelle Coixet, e mostra uma Roma. Eu adoro filmes que fazem isso, gente, que mostram cidades que são muito turísticas ou muito retratadas, de pontos de vista que você não espera como turista, sabe? Aí ela até brinca numa hora assim, ó, se você chama todo mundo para vir comer o supli, supli é o bolinho de arroz, né, na Sicília. A gente já vai falar da Sicília, se fala arancini, nosso tradicional bolinho de arroz. Se você leva e bota na internet que aí é a melhor bolinho de arroz de Roma, deixou de ser, porque aí todo mundo quer comer o mesmo bolinho de arroz, então não fica mais exclusivo, mas é uma brincadeira. É bonito ver, né, quando o cinema traz coisas não tão turísticas da cidade. O Rio de Janeiro, por exemplo, quando é filmado de outro ângulo, eu também adoro redescobrir o Rio, né, uma das cidades mais fotografadas do mundo. Então esse filme faz isso com Roma também. Não percam, 3 vezes Adeus.
12: É, e tem também Os Trapaceiros de Garibaldi, não é isso? Falando da Sicília.
15: Ah, essa história é maravilhosa, né, gente? Eu adoro. Primeiro, a gente aqui no Brasil sabe que Garibaldi casou com a Anitta, não é mesmo? Fez lá, né, as guerras do Rio Grande do Sul, no sul do Brasil. E depois ele foi para a Itália para fazer a unificação, né? E muitos italianos não sabem as histórias que o Garibaldi teve no Brasil, por exemplo. Apesar de que a Anitta estava lá, né? Morreu com ele, morreu nessa campanha de unificação do Brasil. Ele é o pai da pátria italiana, por assim dizer. A Itália se formou como país, né? Estado-nação, depois até do Brasil. Então aqui a gente vê as duas Sicílias, que eram esses dois reinos do sul da Sicília, da Itália, né? Era Nápoles e a Sicília per se. E os Bourbons é que dominavam ali. A Itália eram vários reinos, teve que unificar todos, e o último aí era o reino das duas Sicílias. Garibaldi está nessa campanha dos 1000 homens, e aí tem 2 trapalhões, eles são trapalhões mesmo, Salvatore Ficarra e o companheiro dele, são 2 grandes comediantes italianos, muito famosos, e eles fazem 2 soldados do exército do Garibaldi, muito trapalhões, por isso que é Os Trapaceiros de Garibaldi. Eles são cômicos, eles são clowns na vida, né, como atores. E aqui eles também fazem esse papel de trapalhados no meio dessa guerra de unificação da Itália. E o filme em italiano tem um nome que faz muito sentido, que chama o abalho, que seria um truque, uma fantasia, um engano. Aqui em português, claro, não faz sentido, então ficou Os Trapaceiros de Garibaldi. Por que que tem isso? O Roberto Andò, que é o diretor, ele está sempre filmando na Sicília. Ele filmou um filme anterior com o Tony Servillo, que faz o Pirandello, que é um grande autor também siciliano. Ele está sempre contando para a gente como é que, na verdade, a história que fica é a que a gente conta, não necessariamente a que aconteceu. Então, é isso aqui. A história de unificação de países, né, declaração das pátrias, muitas vezes é uma bela ficção que a gente escreveu para ficar mais bonito no quadro, né, da independência. Então, é isso que ele está trazendo. Será que a unificação da Itália foi assim mesmo? Será que não teve uma atrapalhada? Será que a gente não criou uma grande narrativa da unificação da Itália? Claro que a Itália é um país com muito orgulho de si, mas ela tem muitos processos dessa unificação, e até hoje tem uma cultura local muito forte em cada canto, né? Então isso é legal, é um filme histórico que a gente aqui no Brasil conhece pouco também, e é legal ver o que o Garibaldi aprontou quando ele foi do Brasil de volta para a Itália, né?
12: Maravilha, e esses dois então estão nos cinemas aqui já no Brasil, em diferentes salas, é isso, né?
15: Isso aí, circuito inteiro no Brasil, claro que depois eles chegam aos streams, mas eles estão estreando no Brasil todo, corre para ver, são 2 filmes lindos, e o cinema italiano mostrando que vai muito além, e o Servillo que não para de trabalhar, né? Maravilhoso, aliás, só um ponto aqui, eu tive com ele em Veneza, entrevistei ele, e ele fez questão de me dizer, 2 dos filmes preferidos dele da última década são brasileiros, aliás, os 2, que é o Agente Secreto e o Ainda Estou Aqui, elogiou a Fernanda Torres, que é uma atriz maravilhosa. Então assim, ó, Servillo é nosso fã, e a gente é fã dele desde A Grande Beleza, né?
12: Maravilhoso, então tá bom. Então, Os Trapaceiros de Garibaldi e 3 vezes Adeus. Muito obrigada, Flá, obrigada mesmo. Um beijo grande pra você.
15: Obrigada, beijo. Gente, bom cinema.
12: Valeu.
15: Tchau.

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1: E vamos saber mais do trânsito. Marginal do Rio Pinheiros, como tá aí, Débora?
2: Na Marginal do Pinheiros tem ocorrência no sentido Interlagos, na altura do Parque Burle Marx. O tráfego congestionou já desde pouco antes da ponte estaiada pela pista expressa. A local ainda avança um pouco melhor até a ponte Morumbi. Caminho alternativo pode ser feito pela Giovanni Gronk ou pela Avenida Santo Amaro, valendo caminho até a chegada à Avenida João Dias. 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Setembro de 2026.
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2: A rodovia Raposo Tavares travou no sentido interior e já para desde bem antes do Rodoanel, exatamente da altura da Avenida Escola Politécnica, no quilômetro 16 até o 23, a saída para a Avenida São Camilo, na Granja Viana. Caminho melhor pode ser feito pela Avenida Vitor Tívita, apesar de não ser um caminho fácil e ter também lentidão agora no sentido Cotia, exatamente na altura do Rodoanel. 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
1: Agora são 3h46, a gente tem informação chegando aqui com a nossa reportagem a respeito de mais um caso de feminicídio, ou de tentativa, pelo menos. Um homem foi preso depois de dar uma facada na companheira e fugir com os filhos do casal, fala Matheus Jung.
7: Permanece internada depois de passar por duas cirurgias a mulher vítima de tentativa de feminicídio na região de Aricanduva, na Zona Leste. Amanda Gomes Duarte foi esfaqueada na última quarta-feira pelo ex-companheiro, que após o crime, deixou o gás da casa vazando e fugiu com os três filhos dela. Segundo a Polícia Civil, Jefferson Gomes da Silva atingiu a ex-mulher no rosto e no pescoço, depois de ela dizer que não queria mais nada com ele. O homem foi preso em flagrante após uma denúncia feita ao 190 de crianças gritando por socorro dentro de um carro. Amanda Gomes Duarte já havia denunciado o ex-companheiro várias vezes e tinha uma medida protetiva em vigor contra ele.
1: Bom, e vamos voltar a falar do trânsito. Como é que tá o Rodoanel, hein, Débora?
2: No Rodoanel agora, lentidão apenas no trecho que antecede a Raposo Tavares na pista externa. quilômetro 22 ao 24, isso devido a obras. Para quem segue pela interna, mesmo na passagem por trecho de obras, como no 42, motorista agora faz boa viagem. 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
9: Falei que ia dar sopa fria de pêssego. Vamos lá, pêssego agora só importado. Então vocês podem esperar o fim do ano, daqui a uns 2-3 meses começa a aparecer mais. Na verdade, você vai fazer o seguinte. Numa panela, você vai pôr pra cozinhar uma cebola inteira, 3 dentes de alho, uma folhinha de louro, sal, pimenta do reino. E se você tiver no lugar de água, faça isso com caldo. Um caldo de legumes, um caldo de frango, vai ficar super melhor, tá? Vai cozinhar até que a cebola esteja bem macia. Quando a cebola estiver bem macia, você vai então colocar num processador ou no liquidificador ou no mixer, vai bater essa cebola e o alho com um pouco só do líquido, o louro não, obviamente, e pêssegos frescos. Corta o pêssego, coloca lá e bate bem. Ajusta o tempero com sal e pimenta e é só isso. Então, o tempero, a característica do salgado dessa sopa vem dessa cebola que cozinhou o alho e tal. Então, o pêssego fresco, ele vai só dar um aroma, mas é uma sopa salgada. Então, no final ajusta. E aí, no final também, é muito importante colocar pertinho da hora de servir ou suco de um limão ou umas 2 colheres de vinagre. O vinagre ajuda muito a levantar a acidez. E aí você serve com os chips de presunto cru que eu já falei aqui na coluna esses dias. 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

0: Felipe Killing chegando cheio de gás, já não podemos dizer o mesmo da Europa com a chegada do inverno, né? Killing, boa tarde para você.
1: Tudo bom, Mi? Boa tarde a você, Andreasa, Ivan. Depois, no final, eu me despeço de você, viu, Mi? Que a gente vai sentir muita saudade, mas vamos à notícia. Há uma preocupação muito grande aqui na Europa com a reserva de gás para o inverno. Lembrando que o gás é utilizado para aquecer os europeus. Teve uma meta que foi estabelecida em 2022, depois da invasão da Rússia à Ucrânia, de ter as reservas em 90% na entrada do inverno. O inverno está há poucos meses aqui no hemisfério norte. Hoje, a reserva europeia está em 68%. E o que aconteceu? Depois que a Europa cortou praticamente a importação de gás da Rússia, buscou diversificar. Um dos principais vendedores de gás para o continente europeu é justamente o Catar, que está ali no Golfo. E com a guerra entre Irã e Estados Unidos, é claro que a exportação de gás liquefeito ficou bastante prejudicada. A Europa também apostou que essa guerra iria terminar cedo, porque tem gás no mercado, só que como você tem menos oferta, o preço está mais alto. Então, quando essa guerra começou em fevereiro, as empresas europeias imaginavam que a guerra iria durar pouco, teria o verão por aqui, e aí haveria tempo para comprar o gás num preço barato. Só que essa guerra está se estendendo e não há previsão para acabar. Então, os governos europeus estão naquele dilema. Bom, beleza, tem gás no mercado, a gente pode comprar, mas se a gente comprar esse gás mais caro, significa uma inflação. E há uma crise de custo de vida na Europa há bastante tempo, e a população tem pressionado os políticos. Ou tentar atravessar o inverno com a reserva abaixo da meta. A grande preocupação é a seguinte: se for um inverno rigoroso, pode ser que o gás acabe antes do previsto. Não dá para saber exatamente como é que vai ser o inverno por aqui. Então, os políticos europeus estão bastante preocupados. Eu estou aqui, ó, com o meu aquecedor elétrico, porque se não tiver gás, pelo menos eu tenho o meu aquecedor vindo de energia elétrica. E é isso, Mi. Vou sentir saudade de você. Esse último dia na redação, você vai partir para uma nova caminhada aí, mas foi um prazer dividir com você o Tem Método para tabelar todas as segundas, quartas e sextas.
0: Ah, o prazer foi todo meu. Seguirei ouvindo, hein? Seguirei ouvindo. Comportem-se, sou muito sua fã, Kilin. Obrigada por tudo. A gente se encontra aí nas redações da
1: Valeu, bom
0: vida.
1: final de semana, viu? Vou sentir. Quem sabe, viu? Vou estar com saudade de você.
0: Valeu, beijão. 3h55.
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6: O São Paulo enfrenta amanhã o Internacional do Morumbi às 9h, precisando de uma vitória para fugir da parte de baixo da tabela do Brasileirão. Tricolor, o 12º colocado, com 33 pontos, e o Internacional está na zona da degola com 28 pontos. O técnico Dorival Júnior, que está no comando do São Paulo há 5 meses, tem um aproveitamento de apenas 37%, com 4 vitórias, 6 empates e 5 derrotas. O Santos joga amanhã contra o Remo no Mangueirão às 18h30 e vem de 3 vitórias seguidas no Brasileirão. O Peixe é o 10º colocado com 35 pontos, faltando 11 rodadas para o fim da competição. Palmeiras joga domingo contra o Grêmio às 11h na Arena do Grêmio. E o técnico Abel Ferreira não vai poupar titulares, porque o time briga pelo título do Brasileirão com o Flamengo. Corinthians, que está 5 jogos sem vencer no Brasileirão, joga domingo contra o Fluminense na sua arena às 16h. O técnico Fernando Diniz continua prestigiado pela diretoria do Timão, apesar da eliminação da Libertadores. Dito tudo isso, eu diria: eu quero é mais.
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0: Ainda dá tempo para mais uma participação dela. O que você conta para fechar aqui o Tem Método no Trânsito, Débora Mendonça?
10: Avenida Governador Carvalho Pinto, início do corredor Ticuatira, há pouco tinha lentidão em direção ao bairro, tinha obra junto ao viaduto Cangaíba, agora o tráfego liberado por aí. Tem lentidão um pouco mais adiante entre a Avenida São Miguel e a Amador Bueno da Veiga. Já para quem faz o trajeto em direção à Marginal do Tietê, bom momento do corredor Ticuatira. 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

0: Acabou, meus amores. Muito obrigada, viu? Muito obrigada. O show vai continuar. Estarei aqui na audiência. Amo vocês. Amo toda a nossa equipe aqui, que é maravilhosa, não tenho palavras. E os ouvintes também, que são os queridos. Muitas mensagens que me emocionaram hoje. Obrigada mesmo, viu? Muito, muito obrigada. Beijo.
1: Valeu, Mi. Boa sorte. A Michelle tá se despedindo do Tem Método, mas ela tem um plantão pela frente, então sejam bonzinhos com ela.
0: Tá. Ei, bom? STF, por favor, hein?
2: Beijo, Mi.
1: Sucesso. Na banheira, seja calmo.
0: Valeu. E teve um ouvinte, acho que foi o Denis, que falou assim: gente, eu descobri pra onde a Michelle tá indo. Foi contratada pra procurar a bola do Memphis Depay. Rodarei o mundo, hein?
1: O salário é alto.
2: Beijo, Mi.
0: Beijo, valeu.
2: Obrigado, pessoal. Valeu. Até a segunda. Beijo.

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0: Muito boa tarde, grande abraço para você ligado aqui na Band News FM, agora 4:03, tá no ar o Entre Nós desta sexta-feira, 18 de setembro de 2026. Eu sou Humberto Ferretti, toco o barco por aqui naquele esquema de todos os dias, até às 5 da tarde falando para todo o Brasil, depois tem mais uma hora até às 6 falando para ouvintes e telespectadores de São Paulo e para quem acompanha a Band News FM pela Fest TV e pelo YouTube. Se você me ouviu ou me viu falando logo de cara, é porque Adriana Araújo, quem normalmente abre o programa, não tá aqui. Excepcionalmente tá fora nesta sexta-feira, volta normalmente na semana que vem, mas nem por isso eu vou ficar sozinho com vocês aqui não. Isabela Mota, com M, tá conosco nessa tarde. Diga aí, Isa, boa tarde.
1: Olá, boa tarde pra você. Não sou Adriana Araújo, mas você pode chegar. Você também já está entre nós. A gente tá te esperando aqui no nosso WhatsApp. A gente faz conversas, contatos aqui pros nossos ouvintes ao longo do Entre Nós, no 11-999-592-100. Pode mandar mensagem também pela live no YouTube.
0: Virou o reloginho para 4:04, hora de atualizar o que é destaque nesta sexta-feira no Brasil e no mundo. Informação que acaba de ser confirmada pela reportagem do Grupo Bandeirantes, o ex-vereador de São Paulo e ex-presidente da Câmara Municipal da capital paulista, Milton Leite, se entrega à polícia. Ele era considerado foragido desde ontem, depois de uma investigação da Polícia Civil e do Ministério Público apontar que ele tem possíveis ligações com o primeiro comando da capital, o PCC, e que essa ligação, inclusive, interferia no sistema de transporte coletivo da capital paulista.
1: Um terremoto de magnitude 4,8 atinge a região metropolitana de Santiago, no Chile, a 33 quilômetros da capital. Não há registro de mortos, feridos ou danos à infraestrutura.
0: Mensagens extraídas do celular.

0: do dono do Banco Master, Daniel Vorcaro, indicam uma relação de amizade entre ele e o ministro do Superior Tribunal de Justiça, Benedito Gonçalves, atual corregedor do Conselho Nacional de Justiça, com trocas de mensagens cordiais e a combinação de encontros em Brasília. Na sessão do Supremo Tribunal Federal da semana passada, o ministro Flávio Dino sugeriu notificar todos os magistrados dos tribunais superiores que foram citados em documentos relativos ao caso Master. Daqui a pouquinho, a reportagem da Band News FM em Brasília traz mais informações sobre o caso Master.
1: E ainda, sobre o Master e a crise no Supremo Tribunal Federal, o ministro Gilmar Mendes confirma ter recebido Daniel Vorcaro no gabinete dele em abril de 2024, acompanhado de advogados do banco para tratar de uma causa bilionária de interesse do banqueiro, o ex-cunhado de Gilmar, o ex-senador Chiquinho Feitosa, também teria intermediado um encontro e firmado um contrato de assessoria com a empresa apontada pela Polícia Federal como um instrumento de Vorcaro para lavar dinheiro.
0: O Banco Central anuncia mudanças que autorizam o uso do Pix automático em contas salário a partir de julho do ano que vem e regulamentam a cobrança híbrida, que reúne boleto e QR Code no mesmo documento. A instituição também abre a possibilidade de dispensar a participação obrigatória de instituições com mais de 500 mil contas ativas quando o perfil de clientes não justificar o acesso ao sistema.
1: Lideranças das principais torcidas organizadas do Corinthians se reúnem com jogadores e o técnico Fernando Diniz para cobrar explicações após 5 derrotas seguidas no Brasileirão e também eliminação na Libertadores. O muro do Parque São Jorge em São Paulo foi pichado na véspera com as mensagens "Fora Memphis" e "Salário de milhões, futebol de centavos". O time volta a jogar no domingo às 4 da tarde contra o Fluminense.
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0: A gente faz contato agora com a reportagem da Band News FM em Brasília. O julgamento que estava marcado para quarta-feira que vem a respeito da situação do ministro André Mendonça, do Supremo Tribunal Federal, acusado por Alexandre de Moraes de uma conduta irregular na condução do inquérito do caso Master, não vai mais rolar. A sessão do dia 23 está mantida, porém, essa pauta, que seria a principal, obviamente, do dia, foi retirada pelo presidente da corte, o ministro Edson Fachin, mas ainda assim tem movimentação no Supremo. A crise está muito longe de acabar e quem traz os últimos detalhes para a gente é o Márcio Rocha. Diga lá, Márcio, boa tarde.
3: Oi, pessoal, boa tarde para vocês, boa tarde a todo mundo que nos acompanha. Pois é, agora a gente tem, depois dessa confirmação, né, do adiamento dessa sessão envolvendo aí esse processo do ministro André Mendonça, que é acusado pelo ministro Alexandre de Moraes de várias condutas irregulares, inclusive abuso de autoridade, a gente tem ainda manifestações dos ministros, de outros ministros, sobre esse caso, né, envolvendo o Banco Master e o banqueiro Daniel Vorcaro. Um dos últimos que se manifestaram nessa sexta-feira foi o ministro Nunes Marques, que negou que tenha qualquer tipo de relação com o Daniel Vorcaro. Em nota, ele afirmou o seguinte: o Supremo, né, afirmou, perdão, em nome do ministro, diz que o ministro Cássio Nunes Marques nunca trocou mensagens com Daniel Vorcaro, nem pediu nada a ele. Por que isso é importante? Porque, segundo o nosso âncora, Reinaldo Azevedo, o ministro teria recebido, né, hospedagens para passar o carnaval no Rio de Janeiro e também em Salvador, a pedido de Daniel Vorcaro, né? Segundo o Reinaldo Azevedo, as informações que foram extraídas do celular de Daniel Vorcaro mostram o seguinte: que o desembargador Newton Ramos, do Tribunal Regional Federal da Primeira Região, pediu essas hospedagens para que o ministro passasse o carnaval de 2025 no Rio de Janeiro e também em Salvador. Mas após o pedido, né, Cássio mudou de ideia e ficou apenas concentrado no Rio de Janeiro. E aí o magistrado e a família ficaram hospedados numa casa que é de propriedade do ator Márcio Garcia, alugada por Daniel Vorcaro por R$1,4 milhão. Né? O imóvel, que é considerado um dos mais caros do Brasil, tem um valor estimado aí de R$200 milhões. E aí a gente tem também hoje a manifestação do ministro Gilmar Mendes, ele que também é suspeito de ter ligações com Daniel Vorcaro, né, devido a menções a ele também, a outras situações que a gente está esperando, né, que sejam investigadas. Ele inclusive usou uma rede social para confirmar essa nota que foi divulgada agora há pouco, né, negando qualquer irregularidade na relação com Daniel Vorcaro. O ministro mandou essa nota falando o seguinte, que apenas se reuniu com os advogados do Banco Master no dia 11 de abril de 2024 para tratar justamente desse processo que a Isabela falou anteriormente, né? É uma causa bilionária envolvendo usinas do setor sucroalcooleiro, que é de interesse ligado, né? De interesse direto de Daniel Vocari. Mas, segundo Gilmar Mendes, nesses julgamentos que tratavam desses processos de interesse de Daniel Vocari, ele votou contra o interesse do banqueiro. Gilmar Mendes afirmou que na audiência ocorreu no dia 11 de abril de 24, às 6 horas da tarde, dentro do gabinete dele do Supremo Tribunal Federal, e contou com a presença dos advogados do Banco Master, e disse que ela foi realizada na sede do tribunal, em ambiente institucional e não em espaço privado. E também destacou o recebimento de advogados, né, o recebimento de advogados para o ministro do Supremo está previsto na legislação. Só para a gente finalizar também, para trazer mais informações, o ex-cunhado do ministro Gilmar Mendes, que é o ex-senador Chiquinho Feitosa, também foi contratado pelo banqueiro Daniel Vocari para tratar de processos que tramitavam dentro da corte e que também eram de interesse de Daniel Vocari. Mas, para resumir muito a situação, Gilmar Mendes também afirmou que negou, né, que votou contra as posições defendidas por Daniel Vocari nesses processos. Por isso, a gente segue acompanhando todos os detalhes, né, dessas investigações dentro do Supremo Tribunal Federal aqui de Brasília.
1: Valeu, Márcio Rocha. A gente continua também em Brasília. Agora a gente vai acionar o Rafael Procópio. Ainda falando do caso Master, a defesa do dono do Banco Master, Daniel Vocari, pede agora a revogação da prisão do banqueiro. Mais cedo a gente teve a informação também do pedido da defesa do pai dele para a liberação, da saída dele para fazer alguns exames. O Rafael está na linha com a gente, tem atualização desse caso. Oi, Rafa, boa tarde.
4: Oi, Isa. Oi, Ferretti. Boa tarde para vocês. Boa tarde para todos que estão nos acompanhando. Bom, tem alguns meses já que a gente fala tanto no nome do ex-dono do Banco Master, Daniel Vocari, e para muita gente pode até parecer uma brincadeira ou uma piada, mas esse pedido é verdadeiro e ele está baseado no devido processo legal deste caso. Porque a gente lembra que Daniel Vocari foi preso pela segunda vez ali no finalzinho de março, e ele foi preso de maneira preventiva. Então, são 90 dias para que esse caso da prisão dele preventiva seja analisado e ele, consequentemente, seja julgado. Isso não aconteceu, e é por conta disso que a defesa, que os advogados do ex-dono do Banco Master ingressaram com esse pedido na Suprema Corte Brasileira, em especial no gabinete do presidente Edson Fachin, pedindo que ele seja liberado dessa prisão preventiva e que, se isso não for acatado, que pelo menos algumas medidas mais brandas sejam impostas a ele, como, por exemplo, não está descrito isso nominalmente, na verdade descrito totalmente, mas existe, por exemplo, a possibilidade, pelo menos na cabeça, no entendimento da defesa, de que ele possa cumprir esse período aí com a tornozeleira eletrônica. De novo, a gente está falando de uma questão envolvendo o processo legal, porque o caso do Banco Master, por mais que a gente tenha falado aqui de várias repercussões, reverberações desse caso, ele ainda, de fato, não foi julgado. E ele deve demorar ainda mais para ser julgado, porque com toda essa questão, com essa crise no Supremo Tribunal Federal, a relatoria, que inicialmente era de Dias Toffoli, passou para André Mendonça, agora está remetida à presidência de Edson Fachin. Enquanto isso acontece, as investigações estão paralisadas. E ainda tem a questão do pedido de vista. A defesa de Vocari, inclusive, citou o pedido de vista do ministro Flávio Dino, protocolado na última terça-feira, que dá até 90 dias para que esse caso seja retomado, ou então parte desse caso seja retomado no plenário do Supremo Tribunal Federal. Então, recapitulando, para quem está nos acompanhando, essa questão do Banco Master está paralisada nesse instante. Há esse pedido de vista por parte do ministro Flávio Dino sobre aquela questão de ordem, para ver se julga ou não os casos de Moraes e André Mendonça ao mesmo tempo. Então, por conta disso tudo, na verdade, isso tudo também foi mais um dos pontos que embasou o pedido da defesa de Daniel Vocari, dizendo que por conta da prisão preventiva, do processo legal e tudo mais, existe esse período de mais 90 dias, então estaria desrespeitando essa prisão preventiva. Então eles pediram que, pelo menos nesse instante, a prisão seja revogada ou que medidas mais brandas sejam impostas a ele, que segue preso no complexo penitenciário da Papuda, aqui no Distrito Federal, mais precisamente na região ali da Papudinha, onde ficou por um tempo também o ex-presidente Jair Bolsonaro. Importante a gente dizer que esse protocolo foi feito nesta sexta-feira e até este presente momento, 4h15, não houve aí uma resposta da presidência do ministro Edson Fachin, e é claro, a gente segue de olho.
0: E qualquer novidade, microfone aberto aqui no Entre Nós, viu, Procópio? Obrigado, bom trabalho por aí. Agora, 4h15, a gente segue falando sobre Brasília, porque o presidente Lula rejeita a classificação feita pelos Estados Unidos de que o PCC e o Comando Vermelho são organizações terroristas e diz que o terrorismo de verdade, termo usado pelo presidente, foi o 8 de janeiro e o plano de assassinato de autoridades ligado à trama golpista. Em discurso no Rio de Janeiro, Lula também alertou para o interesse do governo do presidente Donald Trump em recursos naturais brasileiros como petróleo da margem equatorial, minerais críticos e terras raras, defendendo mais investimentos na segurança das fronteiras nacionais. Um relatório do governo americano divulgado esta semana acusa o Brasil de falhar no combate às duas facções. O Ministério da Justiça rejeitou as alegações e destacou acordos bilaterais de cooperação já em vigor com agências americanas.
5: Precisamos ganhar do crime organizado. Eu não aceito a ideia de que as facções bandidas são terroristas, como diz o Trump. Quando o Trump fala em terrorismo, ele fala em terrorismo de Estado. Ele fala da luta pela briga pelo poder. Quem era isso? Era o Bolsonaro tentando dar o golpe dia 8 de janeiro. Isso é terrorismo. Pensando em matar Lula, Alckmin e matar até o Alexandre Moraes. Esse era o plano. Isso é terrorismo de Estado.
0: O senador e candidato Flávio Bolsonaro, que segundo as pesquisas é quem está ali na disputa, na ponta das intenções de voto com o presidente Lula, cumpre agenda interna hoje com reuniões e gravações para a campanha sem compromissos públicos.
1: Agora, 4h17, a Polícia Federal prende suspeitos de desviar dezenas de milhões de reais da Caixa Econômica Federal. Informação chegando do Rio de Janeiro com Luiz Eduardo de Castro.
6: Muito boa tarde, Isabela, Ferretti e todos que nos acompanham. Três pessoas são presas durante a segunda fase da Operação Infiltrados da Polícia Federal. Essa operação investiga um esquema de fraudes contra correntistas e beneficiários da Caixa Econômica Federal. Os mandados de prisão foram cumpridos nas cidades do Rio de Janeiro e São Paulo na manhã desta sexta-feira. A PF já havia descoberto que os criminosos desviaram cerca de 45 milhões de reais de correntistas e beneficiários. Com o avanço, então, dessas apurações, os investigadores descobriram que o esquema contava com a participação de servidores públicos e de outros suspeitos. Eles vazavam informações privilegiadas e contavam com o suporte de pessoas ligadas à contravenção. Eu volto com vocês.
1: Obrigada pelas informações.
0: Agora, 4h18.
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4: Agora 4 horas mais 21 minutos, seguimos no Entre Nós desta sexta-feira, hora de fazer contato com Belo Horizonte. Porque a polícia de Minas Gerais indicia um estudante de medicina por estupro. Quem está com a gente e tem os detalhes dessa história é a Gabriela Oliveira. Boa tarde, Gabriela.
5: Boa tarde, Ferretti, Isabela e a todos que nos acompanham aqui no Entre Nós. A Polícia Civil indicia Manuel Antônio Januário Filho, de 23 anos, estudante de medicina da Faculdade de Ciências Médicas, pelos crimes de estupro e registro não autorizado de intimidade sexual. O inquérito foi concluído nesta semana pela Delegacia da Mulher de Belo Horizonte e segue agora para análise do Ministério Público. Segundo a investigação, o estudante é suspeito de manter relações sexuais sem consentimento e de se recusar a usar preservativo ou interromper os atos quando solicitado. Ele também teria feito fotos e vídeos clandestinos dos encontros e compartilhado o material em um grupo de WhatsApp formado por colegas do curso. A faculdade informou que o estudante foi suspenso e depois afastado por determinação da justiça. A medida continua em vigor. Já a defesa afirmou que não vai comentar o caso neste momento. Eu volto com vocês aí no estúdio.
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0: 4:23. Apareceu escrito aqui no roteiro: Barão vai falar sobre sarampo. Eu falei, Barão voltou para São Paulo? Será que é isso? Porque é assunto em São aqui, Paulo. Sim. Subiu para 36 o número de casos. Isso em todo o estado, só que a grande maioria, 32 na capital paulista, os outros na grande São Paulo. E aí fora estão falando também de sarampo, Barão? Diga lá, boa tarde.
1: Fala, Fete. Boa tarde para você, para todo mundo no Brasil. Os Estados Unidos estão enfrentando, nesse momento, uma situação muito complicada, justamente por causa da crise de sarampo, com números muito maiores do que esse que você citou do Brasil. Já são 4 mortes confirmadas, todas elas no estado da Pensilvânia, que até agora tem sido o que mais foi afetado por essa situação. No total, o país registra 3.471 casos. Esse número supera, nos 9 meses de 2026, todos os casos que foram registrados no ano passado, com essa 4ª morte confirmada agora na Pensilvânia. E aí tem um debate que acabou acontecendo aqui nos Estados Unidos, justamente por causa da vacinação. O que a gente tem visto durante o governo Donald Trump, especialmente por parte do secretário de saúde, o Robert Kennedy Jr., é um movimento anti-vacina. O Kennedy Jr. participou, inclusive, nessa semana, de um encontro de um grupo que ele mesmo ajudou a criar, dizendo que Donald Trump é um amigo de quem é anti-vacina aqui nos Estados Unidos. Para deixar sempre claro, né, a Organização Mundial da Saúde diz que recomenda 2 doses de vacina contra o sarampo para criança, seguindo, claro, o calendário de cada país. A entidade considera a vacinação a forma mais eficaz de prevenir doenças e surtos como esse que está acontecendo agora aqui nos Estados Unidos.
0: O Barão, como é que funciona a vacina por aí? É só na rede privada? É fácil de achar? Tem que pagar caro?
1: Vamos lá. Primeiro, qualquer coisa aqui nos Estados Unidos varia de estado para estado. Então, a resposta dificilmente, raramente, é nacional. No caso dessa vacina, é a tríplice, né? É a vacina tríplice. O que está acontecendo agora, e você toma no próprio hospital, os bebês tomam no hospital. O que está acontecendo agora é que o Trump está tentando mudar isso. Em vez de ter essa tríplice, que é a vacina recomendada, não é só para o sarampo, a rubéola, a coqueluche, você, agora pela determinação federal, ia tomar essas vacinas todas separadas, o que evidentemente aumenta a quantidade de picadas, aumenta a quantidade de idas até o hospital. Mas insisto, essa é uma nova diretriz que começou em agosto aqui nos Estados Unidos, mas é algo que muda muito de estado para estado. Mas esse movimento tem crescido, o que na teoria justificaria esse surto que está acontecendo agora de sarampo no país.
0: E a gente vai ficar de olho. Valeu, Barão, bom trabalho por aí.
1: Para vocês também, um ótimo final de semana, valeu.
0: Valeu. Só rapidamente, Isa, aqui em São Paulo, eu tentei colocar no Google rapidinho, não achei, mas eu lembro mais ou menos de cabeça, né? A gente teve uma campanha recente de vacinação contra o sarampo e voltada para praticamente todos os públicos. Qualquer pessoa com idade entre 6 meses e 59 anos podia se vacinar. Segundo cálculos da prefeitura, posso errar um pouquinho para baixo ou para cima, mas a gente fez várias entrevistas sobre isso. 9 milhões de pessoas podiam tomar a vacina na cidade de São Paulo. A população da cidade está em torno de 11 milhões, então você tira quem tem mais de 59 anos, os recém-nascidos, enfim, 9 milhões. A campanha terminou com mais ou menos 2 milhões de pessoas vacinadas. É um número bom? É um número bom, porque quando a campanha começou, pouquíssima gente estava com a caderneta de vacinação em dia. Agora, de 2 milhões para 9, é um universo hiato, muito, né, grande. Obviamente que teve gente que inclusive mandou mensagem pra gente depois que a campanha terminou e, olha, não deu tempo, eu achei que tinha mais tempo, eu trabalho, eu tava com isso na agenda há várias semanas. Pessoas que queriam se vacinar e não foram, não porque são anti-vacina, porque de fato a correria acaba deixando todo mundo numa situação complicada. Agora, ainda assim, é um número que não dá pra negar, reflete também no Brasil essa coisa da cultura antivacina. 7 milhões de pessoas que poderiam ter se vacinado e não se vacinaram, É muita gente.
2: E a gente está falando aqui em São Paulo do que eles chamaram de dose zero. Então era para todo mundo, para quem estava com a vacinação, a caderneta de vacinação incompleta, para quem estava ok. Era o meu caso, por exemplo. Tinha vacina, estava tudo certo, mas a recomendação do Ministério da Saúde, devido ao alto número de casos, é que todo mundo tomasse, então, essa dose zero. Se já impacta a gente não ter adesão completa da população nessa dose extra, imagina o que está acontecendo, que é o que o Barão trouxe para gente, que a gente conversou aqui também, da não adesão nas doses iniciais. Então, nem chegar a tomar a primeira dose dessa vacina ou de outras vacinas, que é o que acontece aí sim no caso das pessoas que aderem ao movimento antivacina.
0: Agora, 4h28, a gente segue com a atualização do noticiário por aqui. Falamos no comecinho do Entre Nós, porque era uma informação que tinha sido confirmada naquele momento, há pouco menos de meia hora, sobre o fato de que o ex-presidente da Câmara Municipal de São Paulo, Milton Leite, tinha se entregado à polícia naquele momento. Quem nos acompanha agora pelo YouTube e pela Fest TV, observa imagens de quando ele se entregou. De fato, ele está se entregando. É algo pacífico. Um carro preto para na frente de uma delegacia, o Milton Leite desce, andando normalmente, não tem algemas, desce do banco do passageiro, o carro vai embora. Logo na sequência, antes do Milton Leite, passa ali na frente das câmeras um senhor de terno e gravata, deduzo, e não é difícil deduzir, mas posso estar errado, que talvez seja ali um advogado. Rapidamente, o ex-vereador de São Paulo passa por uma salinha ali com várias cadeiras, uma espécie de recepção, e aí vai para a parte interna da delegacia. Ele estava foragido desde ontem pela manhã, quando prometeu se entregar no prazo de 24 horas. Ele se entregou no dia seguinte, a operação deflagrada e da qual ele era um dos alvos, porém um pouco mais ou menos 30, 32 horas. Durante as buscas, e aliás foram feitas buscas hoje por ele, na cidade de Sorocaba, que é uma cidade do interior a mais ou menos 1h15, 1h20 de São Paulo, os policiais encontraram R$280 mil e US$79 mil em espécie. A justiça decretou a prisão do Milton Leite no âmbito da Operação Vectora Corrupta do Ministério Público e também da Polícia Civil. As autoridades apuram a infiltração do primeiro comando da capital na política e no sistema de transporte coletivo da capital paulista. As investigações apontam que as decisões sobre empresas de ônibus controladas pela facção dependiam do conhecimento ou da aprovação do ex-vereador. O político é suspeito, entre outras coisas, de ser um dos líderes da Transwolf, uma empresa de ônibus que teve o contrato com o município rompido por uma suposta ligação com o PCC. Essas investigações apontam muito mais. De 22 empresas que operam o transporte sobre ônibus de São Paulo, pelo menos 12, portanto mais da metade, segundo as investigações, podem ter algum tipo de ligação com o PCC, seja tendo entre os proprietários membros da facção, seja o uso dessas empresas para lavagem de dinheiro da facção. Agora o Milton Leite está preso. É bom lembrar, e a gente destacou também ao longo da programação, para quem não é de São Paulo e não conhece o Milton Leite, ele é um político muito forte na capital paulista, ele chegou a ser prefeito de São Paulo. Se eu não me engano, entre 2018 e 2019, o Bruno Covas era prefeito, ele tinha assumido o cargo porque ele era vice do João Dória, que tinha disputado a eleição pelo governo do estado. Então São Paulo tinha um prefeito e não tinha um vice. Então, nas ocasiões em que, por algum motivo, o Bruno Covas ficava fora da cidade, quem assumia, isso por prerrogativa legal, era o presidente da Câmara Municipal, no caso, o Milton Leite, que agora está preso e as investigações vão continuar.
2: 4h31, a gente continua girando reportagem aqui da Band News FM em todo o Brasil e temos atualização do estado de saúde da menina atacada por um enxame de abelhas em Minas Gerais. Informação chegando com Pedro Gelinek. Boa tarde.
3: Boa tarde, Ferrete, Isabela e a todos que nos acompanham aqui no Entre Nós. A adolescente de 12 anos, que recebeu mais de 100 ferroadas durante um ataque de abelhas em frente a uma escola de Ibirité, na região metropolitana de Belo Horizonte, está se recuperando bem, com quadro estável e pode receber alta hospitalar já neste fim de semana. A expectativa é que ela seja transferida do CTI para uma sala de observação amanhã. E se a recuperação continuar evoluindo bem, ela pode voltar para casa até domingo. O ataque aconteceu na última segunda-feira. Um motociclista que passava pelo local ajudou a menina a escapar do enxame. Ele usou um desodorante em spray para tentar afastar as abelhas e levou a estudante para dentro da escola, onde funcionários jogaram água sobre ela para retirar os insetos. O motociclista levou mais de 40 ferroadas enquanto ajudava a menina. Volto com vocês. Uma boa tarde.
0: Valeu, Pedro. Boa tarde. Bom trabalho por aí. A gente agora faz contato com o norte do país, porque a polícia apreende uma carga de mais de 1.200 iPhones contrabandeados em Roraima. Eu nem sei quanto tá custando um iPhone, que são vários modelos, mas muito, vezes 1.200?
2: Ah, eu coloco em média uns 10 mil pelo reais, menos, né? Pelo menos, sim.
0: Rapaz, pense numa carga valiosa. A Lívia Maciel tá com a gente e tem os detalhes. Fala, Lívia, boa tarde.
4: Olá, boa tarde, Isabela, Ferretti e a todos que estão entre nós. Uma mulher de 34 anos é presa em flagrante pela Polícia Rodoviária Federal com 1.283 unidades de iPhones e outros equipamentos eletrônicos sem nota fiscal na BR-401, em Boa Vista, Roraima. A carga é avaliada em pelo menos 10 milhões de reais e, segundo a PRF, teria vindo da Guiana. Entre os celulares apreendidos, 899 são iPhones 17, nas versões Pro, Pro Max e Air. Os aparelhos estavam em caixas dentro de uma SUV que era transportado por um caminhão guincho. A mulher, que foi autuada por descaminho, disse que receberia R$300 pelo transporte. A defesa afirma que ela colaborou com a polícia. O motorista do guincho também foi conduzido para a PRF. O homem disse que estava prestando serviço e não sabia o que havia dentro do veículo transportado. Ele foi liberado, já que a própria suspeita confirmou que o profissional não tinha envolvimento com o caso. Volto com vocês.
2: Obrigada, Lívia. O Ferretti, o iPhone 18 Pro Max acabou de ser lançado nos Estados Unidos pela Apple. Inclusive, tá bombando nas redes uma cor nova que foi lançada, que é um tom de bordô, de vinho, chiquérrimo. Mas R$13 mil. Esse é o valor do iPhone novo, 18 Pro Max, 512 GB. Então, acho que a nossa média de R$10 mil tá ok. Se você não quiser o mais hypado, você vai conseguir aí no precinho de R$10 mil. Tá bom pra você?
0: Ah, tá bom.
2: Tá bom?
0: Eu não dou conta, mas enfim, tem quem dá, né?
2: É, se você não quiser pagar R$10 mil no celular, no iPhone, super tecnológico, você pode pagar R$1.000 em um pacote de biscoito e um biquíni, que foi o que aconteceu no Rio de Janeiro, é pra lá que a gente vai
0: tá
2: agora.
0: A gente tá rindo de nervoso, viu, gente?
2: É, pelo menos essa prática que a gente já viu acontecer várias vezes envolvendo turistas no Rio de Janeiro, essa terminou em prisão, mas quem vai explicar pra gente é o Luiz Valcir. Luiz, seja bem-vindo aqui ao Entre Nós.
5: Oi, Isabela, boa tarde para você, pro Ferretti também, para quem acompanha o nosso programa. É isso, esse é um crime que está cada vez mais frequente aqui no Rio de Janeiro. Um homem foi preso por cobrar R$1.000 por um biquíni e também um biscoito de polvilho. Esse caso aconteceu ontem, quinta-feira, dia 17, na orla da praia de Copacabana, na zona sul aqui do Rio de Janeiro. Segundo agentes da Secretaria Municipal de Ordem Pública, após perceber a fraude na maquininha, a vítima, que não teve a identidade divulgada, perseguiu o homem pela faixa de areia ali da praia de Copacabana. Ao perceberem a movimentação, os agentes foram verificar ali o que estava acontecendo e acabaram ali prendendo esse acusado, que foi levado para a Delegacia de Apoio Especial ao Turismo, que fica no Leblon, na mesma região, na zona sul aqui do Rio de Janeiro. Ele vai responder, esse homem preso vai responder por estelionato e também por uso de cartão, estelionato com uso de cartão de crédito. Para ele, não deu dessa vez, foi em cana, pessoal.
2: E Luiz, quanto que tá a média aí do biscoito e do biquíni na praia? Só pra gente ter uma noção aqui do outro lado.
5: Olha, biscoito varia aí R$5, R$6, por aí. Agora, caramba. Biquíni é um pouquinho mais caro, de 50 pra cima. Né? Isso eu tô falando. Não, mil é muita coisa, não dá.
0: Mas um biquíni assim, um biquíni caro vai custar o quê? Uns R$200?
2: Ô, Ferretti. Ah.
0: Não?
2: Não, dá pra encontrar biquíni de R$1.000. Eu acho que na praia.
0: Sério?
2: Claro que dá. Alô, ouvintes que usam biquíni, Bandinhos FM, 11999-5920, traga um choque de realidade pro Ferretti. Como a gente pode encontrar biquínis caríssimos? O que é um absurdo, porque é um pedacinho de pano, ainda mais aqui no Brasil, que a gente gosta de um biquíni mais curtinho, o fio dental pra galera que quer colocar mais o corpo pra jogo. Você pode encontrar facilmente biquíni de R$300, R$400, se você quiser investir um pouquinho mais. Mil também, tem umas marcas aqui na área nobre de São Paulo, se você for num shopping ou outro, que você encontra, viu, Ferretti? Se quiser comprar pra presentear a esposa.
0: R$1.000?
2: R$1.000.
0: Não vai ser dessa vez.
2: Nossa, você não quer o telefone, não quer o biquíni, vai ficar o biscoito de 5, pelo menos.
0: Ah, esse eu aceito, viu, Valcer?
2: Pode mandar com frete tudo que o Ferretti paga.
5: Vou mandar, pessoal, pode ficar tranquilos que eu vou mandar o biscoito.
0: É aquele lá, aquele é o tradicional do Rio de Janeiro,
2: biscoito,
0: né?
2: Globo.
0: É o biscoito Globo.
2: É biscoito, não é bolacha.
5: Exatamente.
0: Não, mas de polvilho é biscoito mesmo, aí também. A gente não tem briga. Tá é, bom. Com chazinho, né?
2: Boa!
5: É isso.
2: Ó, já tem mensagem chegando
5: aqui. É o combo
2: chegando
5: perfeito.
0: Aqui. Valeu, você.
2: Valeu, Luiz. É, tem valeu, mensagem pessoal. Chegando aqui, ó, Ferrete, no nosso WhatsApp, já falando sobre preço de biquíni, tá? É. Ó, tem um marido aqui que tá gastando bastante no presente da esposa, é o Daniel. É. Depois eu quero que a esposa dele mande mensagem pra gente pra confirmar se recebeu esses presentes. Dei 2 biquínis pra minha mulher, R$2.500 no total, comprou no shopping Iguatemi aqui em São Paulo. É, galera, o preço tá salgado mesmo.
0: O Iguatemi, pra quem não é de São Paulo, eu posso falar, viu? Esse aí é...
2: Ticket quem... mais alto,
0: é,
2: né?
0: Esse é pra quem tem, viu? Agora, 4 horas mais 38 minutos.

Para quem ainda não teve a oportunidade de visitar a Exposição Internacional Miró Mestre das Formas, de terça a sexta-feira, os ingressos têm preços reduzidos. A meia entrada custa R$25 e a inteira R$50. Você terá acesso a mais de 140 obras originais de um dos grandes mestres da arte no século XX. Todos os detalhes sobre a exposição estão no site mmf26.com.br. Mas atenção, não deixe para a última hora. A exposição está em cartaz no Museu da FAAP até o próximo dia 12 de outubro, das 9 da manhã até as 8 horas da noite. E o museu conta com acessibilidade integral, tanto física como comunicacional.

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3: Agora, 4 horas mais 41 minutos, permanece internada depois de passar por 2 cirurgias a mulher vítima de tentativa de feminicídio na região de Aricanduva, na zona leste de São Paulo. A Amanda Gomes Duarte foi esfaqueada na última quarta-feira pelo ex-companheiro que, após o crime, deixou o gás da casa vazando e fugiu com os 3 filhos dela. Segundo a Polícia Civil, Jefferson Gomes da Silva atingiu a ex-mulher no rosto e no pescoço de ela dizer que não queria mais nada com ele. O homem foi preso em flagrante após uma denúncia feita a 190 de crianças gritando por socorro de dentro de um carro. Amanda Gomes Duarte já tinha denunciado o ex-companheiro várias vezes e tinha uma medida protetiva em vigor contra ele.
4: Tem mais informação chegando? Termina hoje o prazo para solicitar a matrícula ou a transferência nas cerca de 5 mil escolas estaduais de São Paulo para o ano letivo de 2027. Quem já está na rede tem vaga garantida automaticamente, mas precisa pedir a transferência caso queira mudar de escola. As inscrições podem ser feitas pela Secretaria Escolar Digital, presencialmente nas escolas ou nos postos do Poupa Tempo. O resultado final da alocação vai ser divulgado em janeiro do ano que vem.
3: E o Ministério Público de São Paulo denuncia o ex-diretor-geral da Secretaria da Fazenda do Estado, o André Vaz, por corrupção passiva e organização criminosa. A ação ocorre depois de uma investigação apontar que ele recebeu R$4,5 milhões em propina paga em dinheiro dentro de mochilas em parcelas mensais de R$250 mil. Em troca, ele teria garantido a permanência de um delegado tributário à frente de uma unidade que concentrava processos milionários de ressarcimento de impostos. O advogado apontado como intermediário do esquema também foi denunciado por receber mais de R$158 milhões de grandes varejistas em quase 200 operações entre os anos de 2019 e 2025. Agora 4h43.
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3: Agora, 15 para 5, o governo dos Estados Unidos começa a enviar drones avançados de ataque para a América do Sul com o objetivo de apoiar operações militares contra cartéis de drogas. A movimentação faz parte do plano de dominação do hemisfério ocidental, traçado pelo presidente norte-americano, e ocorre depois de o país anunciar uma campanha militar terrestre contra o narcotráfico.
4: O Superior Tribunal de Justiça mantém por unanimidade a condenação da ex-deputada Flor Deliz. Ela foi sentenciada a 50 anos de prisão pelo assassinato do pastor Anderson do Carmo, então marido dela, em 2019.
3: A Agência Nacional de Telecomunicações, a Anatel, exige o bloqueio de ligações de duas empresas responsáveis por mais de 4 milhões e 300 mil chamadas adulteradas. A Voros Telecomunicações e a Elo Contact Center, que prestam serviço para uma operadora de telefonia, são suspeitas de disfarçar a origem das ligações para facilitar fraudes.
4: A partir de amanhã e até 48 horas após o primeiro turno, candidatos das eleições de 2026 não poderão ser presos ou detidos. A única exceção é em caso de flagrante delito, conforme prevê o Código Eleitoral.
3: E a 28ª rodada do Brasileirão começa amanhã com destaque para Vasco e Coritiba às 8h30 da noite na briga contra o rebaixamento. Aliás, desfrutem dessa rodada, viu? Porque depois vem data FIFA por aí e o Brasileirão vai ficar um tempão parado. Também se enfrentam o Atlético Mineiro e a Chapecoense às 4 da tarde, Mirassol e Botafogo às 5, Remo e Santos às 6h30 e São Paulo e Inter às 9 da noite. Esse outro jogaço. Não sei se tecnicamente vai ser um jogaço, mas tem emoção porque é mais um confronto direto contra o rebaixamento do Brasileirão.
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4: 4h47, contato estabelecido com Brasília. A gente vai acionar o Rodrigo Orengo. Disputa judicial sobre o reajuste do Bolsa Família, véspera de eleição. E a gente tem mais uma briga na justiça depois do anúncio do presidente Lula. Orengo, o que você tem de atualização pra gente? Boa tarde.
10: Boa tarde, Isa Ferretti. Boa tarde a todos. Olhares voltados para o Tribunal Superior Eleitoral, porque é lá que está uma demanda judicial apresentada pelo candidato Renan Santos e nas mãos do ministro André Mendonça. Acabou ali no sorteio, caindo para o ministro, né, que já tem todo um protagonismo em casos lá no Supremo Tribunal Federal. Vai avaliar agora essa ação contra o reajuste apresentado pelo governo federal, anunciado pelo governo federal, de 15% do Bolsa Família, que gerou toda essa reação em função do período eleitoral. Agora, a questão é o seguinte, tem já um precedente judicial de uma decisão tomada em 2024, depois da apresentação de uma proposta de emenda à Constituição, ainda no governo do ex-presidente Jair Bolsonaro, que aumentava em 40 bilhões de reais, mais de 40 bilhões de reais, recursos destinava para, por exemplo, aumento, naquela época, do Auxílio Brasil, de 400 para 600 reais, também programas sociais, como Vale Gás, e ainda a criação de novos programas, como o Auxílio Caminhoneiro e também uma Bolsa Taxista. A justificativa naquela oportunidade era o impacto no aumento do preço do combustível e vinha depois daquele processo de pandemia. Essa ação, ela foi apresentada em 2022, mas ela foi julgada pelo Supremo só 2 anos depois, em 2024. Aí se criou um precedente. Muitos estão avaliando que essa decisão do Supremo Tribunal Federal pode impactar esse parecer, essa avaliação do Tribunal Superior Eleitoral. O governo brasileiro responde dizendo que tem previsão de orçamento, de recurso orçamentário para fazer frente essa despesa e que o Bolsa Família não estava reajustado, não tinha sido reajustado nos últimos 2 anos. Então era necessário. Essa é a alegação do governo. Claro que isso, na campanha eleitoral, foi principal assunto de debate dos candidatos e é o principal assunto de debate desde ontem. Acabou, inclusive, tomando espaço da discussão da crise no Supremo Tribunal Federal. E, no fundo, a campanha do presidente Lula tinha essa intenção também, de ocupar espaço com o assunto do Bolsa Família. Vinha ali numa avaliação de que a crise no Supremo Tribunal Federal trazia prejuízos à campanha do presidente e lançaram esse assunto, que é um reajuste do Bolsa Família. Agora está sob análise do Tribunal Superior Eleitoral. A primeira ação foi apresentada por um deputado, deputado Zé Trovão, de oposição. O ministro André Mendonça já de ofício respondeu, dizendo que ele não tinha lá autoridade para apresentar aquela ação, porque não era um candidato, então não poderia fazer apresentar aquela ação no Tribunal Superior Eleitoral, apenas um presidente, um candidato à presidência. E aí Renan Santos apresentou justamente essa ação, que agora cabe análise do Tribunal Superior Eleitoral, e claro, que tem impactos eleitorais.
4: Rodrigo Orengo, muito obrigada pelas informações, Orengo. Até amanhã, então. Amanhã não, gente, até segunda,
10: até
4: no
10: amanhã.
4: Jornal Band News.
3: Ah, às vezes é plantão do Orengo, né? O Orengo às vezes faz o Jornal da Manhã, tá de folga no fim de semana,
4: aqui,
3: Orengo?
10: Sempre alerta, sempre alerta. Sempre à disposição. Alerta.
3: Ainda mais nesse momento não dá pra cochilar.
4: É desse jeito.
3: Valeu, Orengo.
4: Tchau, Orengo.
10: Valeu, um abraço.
3: Valeu. Agora 4 horas mais 50 minutos.
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4: 4h53, um bolão de presidente Venceslau no interior de São Paulo vai dividir o prêmio de quase 102 milhões de reais da Mega Sena. São 9 cotas no bolão vencedor e cada uma vai faturar mais de 11 milhões de reais. O grupo fez um jogo de 7 números para acertar as 6 dezenas do concurso sorteado na quinta-feira. Os números foram 1, 2, 7, 18, 33 e 35. Rapaz, difícil você colocar esses números,
3: Quem vai colocar 1 e 2 do nada?
4: 33, 35, 1, 2, 7, 18, 33 e 35. O próximo sorteio da loteria acontece no domingo, dia 20, com prêmio estimado em 28 milhões de reais.
3: As linhas 1 azul, 2 verde, 3 vermelha e 15 prata do metrô funcionarão durante toda a madrugada no fim de semana. O teste pretende avaliar as condições necessárias para uma possível ampliação dos horários de operação, acompanhando o fluxo de passageiros e a movimentação nas estações. Caso avance, a medida deve favorecer especialmente quem trabalha à noite. Ainda não há confirmação de que o metrô de São Paulo estenderá o tempo de funcionamento de maneira definitiva.
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3: Enquanto a gente falava de metrô, chegou mensagem sobre o metrô no WhatsApp da Band News FM, 11 999 592 100. Oi, Ferretti, oi, Isabela. Alguma ocorrência no metrô linha 3 vermelha? Um tempo fora do comum entre as composições e longa espera nas estações. Fiquei quase 10 minutos na Pedro II, sentido Itaquera. E não foi só... Essa mensagem é a do... Cadê o nome dele? O Eliel. Tem uma outra mensagem também do Fabiano. Linha vermelha, 10 minutos parado na estação Brás. Voltou agora, ele mandou. Mas é possível que haja reflexos na sequência. Linha vermelha, Palmeiras Barra Funda. Eu deveria saber, mas a linha vermelha é a maior hoje do metrô?
4: De movimento?
3: Não, de extensão. Porque a verde foi sendo... Isso é uma curiosidade, eu vou tentar... Durante muito tempo foi.
4: Sim.
3: Agora eu já não tenho mais essa certeza. Mas sendo a maior ou não, é muita gente todo dia. Muita, de movimento talvez seja, né?
4: Com certeza.
3: A gente vai tentar caçar essa informação.
4: Linha 3 vermelha, a mais extensa do sistema oficial do metrô de São Paulo, com 22 quilômetros.
3: Caramba, é coisa, hein? Problemas lá, a gente vai atrás do metrô para saber o que está acontecendo. O nosso segundo ouvinte agora é o Eliel, eu troquei os nomes. Enfim, eles avisaram que voltou a passar trem por lá, mas de fato, nesse horário, ainda não é o horário de pico, mas já é um horário de grande movimento.
4: De enrosco,
3: a gente pode,
4: né?
3: Exato, a gente pode ter uma situação complicada daqui a pouquinho.
4: 4h56, vou aproveitar que a gente tá na nossa central de ouvintes, que chegou mensagem do preço do biquíni. O Ferretti, você tá muito desatualizado.
3: Tem a inflação do biquíni,
4: tem
3: é isso?
4: Tem inflação do biquíni.
3: Vamos chamar a Juliana Rosa pra falar sobre isso.
4: A Cristina escreveu aqui, ó. Meu marido pagou R$600 em um maiô.
3: Misericórdia.
4: Em uma loja próxima ao shopping Anália Franco, em São Paulo. E eu só descobri...
3: Que também é outra região, né?
4: Região inflacionada.
3: É.
4: Só descobri porque precisei trocar por um defeito. Quase chorei, podia ter comprado outra coisa com R$600. Eu até perguntei pra ela, eu posso falar, porque vai que o marido tá ouvindo, né, coitado, quiser ali na maior boa vontade, nossa, comprar um presente caro. Ela falou, pode, aproveita que ele não tá ouvindo nesse horário. Mas teve mais ouvinte mandando mensagem aqui no 11999-59200. O nosso ouvinte, final de telefone 2965, falou assim: troca-se um celular usado, não iPhone, que a gente também trouxe o preço do iPhone desse jornal, por 10 biquínis de R$1.000, porque esse é o ticket médio que a gente tá vendo aqui, muito absurdo. Mas quem escreveu também foi a Bruna, falando que o biquíni em loja de departamento tá custando, por exemplo, R$100 cada parte avulsa, sem a parte de cima,
3: ah, tem isso,
4: sem a parte de baixo, que você não compra junto na loja de departamento. Então R$200 é o preço mais baixo que a Bruna tem encontrado por aí, tá caro.
3: É... A inflação tá pra todo lado, hein, gente? Agora 4h57.
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3: Reta final do Entre Nós dessa sexta-feira, mas dá tempo de falar de Campeonato Brasileiro, porque vai ser a última rodada... Essa do fim de semana antes da parada para a data FIFA, e depois dela faltarão só 10 para o término da competição. Vai passar rapidinho, vai ter disputa pela liderança no fim de semana, confronto direto contra o rebaixamento. E o Maurício Ferreira está aqui com a gente para contar tudo. Diga lá, Maurício, boa tarde.
15: Tudo bem, Ferretti? Ótima tarde a você, a Isabela, todo mundo que acompanha por aqui o Entre Nós. E com muitas atenções divididas nessa próxima rodada, né, a 28ª do Campeonato Brasileiro, que pode servir como recuperação para as equipes que foram eliminadas nesse meio de semana nos torneios continentais, como é o caso do São Paulo, que está mais próximo da zona de rebaixamento. Corinthians também precisa dar resposta, o Santos engatou uma boa sequência de vitórias e deu uma respirada, mas tem muita gente pressionada. E claro que a gente fala dessa disputa entre Flamengo e Palmeiras pela liderança da competição. O Flamengo lidera com 57 pontos, o Palmeiras vem na sequência com 56. As duas equipes entram em campo só no domingo. Palmeiras logo cedo, 11 da manhã, horário meio atípico, né, nesses últimos anos para o torcedor do Palmeiras, mas encara o Grêmio em Porto Alegre, na Casa Tricolor, e com uma novidade, né? Renato Gaúcho vai voltar ao comando da equipe, já esteve no banco ao lado do Felipão na derrota para o Botafogo no meio de semana, mas agora o Renato voltando a comandar esse time do Palmeiras e depois, ou melhor, o time do Grêmio nesse duelo contra o Palmeiras. E às 18h30 da noite, o Flamengo, que vai encarar o Bragantino jogando no estádio do Maracanã, depois de todas as reclamações dos jogadores agora também envolvendo o estado, né, do gramado do Maracanã. E com duelo importante no sábado, amanhã tem transmissão aqui da Band News FM, a bola vai rolar no estádio do Morumbi, São Paulo e Internacional. O Internacional no Campeonato Brasileiro está muito mais desesperado do que o São Paulo, né? Nesse momento o Inter é o antepenúltimo colocado na tabela de classificação, é o 18º com 28 pontos. O São Paulo tem 33, é o 12º, mas muita pressão pela eliminação do São Paulo também na Copa Sul-Americana. O Internacional querendo dar um basta nisso, vai ser um jogo para lá de acirrado que a gente vai contar por aqui.
4: Valeu, Mauro.
3: Valeu. Valeu, Maurício. 4h59, terminou o Entre Nós desta sexta-feira. Isabela Mota, foi um prazer tê-la no programa hoje, viu?
4: Sempre bom dividir a bancada com você, Ferretti. Eu volto ainda hoje, às 18 horas, não é da coisa, com Reinaldo Azevedo e Alexandre Bentivoglio.
3: E eu sigo por aqui para quem nos acompanha por São Paulo e também pelo YouTube e pela Fest TV. Para quem tá pelo rádio em outros estados, até segunda-feira, gente. Valeu!
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0: Agora 5 horas e 1 minuto no horário de Brasília.
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0: Muito boa tarde, grande abraço para você ligado aqui na Band News FM. Tá no ar o São Paulo entre nós desta sexta-feira, dia 18 de setembro de 2026. Eu sou Humberto Ferretti e te faço companhia por aqui até às 18h. Você que não acompanhou a edição nacional do Entre Nós, tá chegando agora. Vale o aviso, Adriana Araújo excepcionalmente está fora hoje, volta na semana que vem. A Isabela Mota me fez companhia na primeira hora falando para todo o Brasil. Quem me faz companhia nessa segunda hora falando para os ouvintes e telespectadores de São Paulo é o Eduardo Frumento. Boa tarde, Frumento.
2: Boa tarde, Ferretti. Boa tarde para o ouvinte da Band News FM. Vamos juntos a partir de agora, portanto, com muita informação, prestação de serviço para você aqui de São Paulo, para você que nos acompanha também através da Fast TV e do nosso canal no YouTube. Uma sexta-feira um pouco diferente na cidade, né? A gente tem o trânsito mais tranquilo do que nos outros dias de semana e a chuva, de fato, deu uma trégua na capital paulista. Daqui a pouquinho a gente conversa mais com a Josélia Pegorim com a previsão do tempo.
0: Hora de atualizar o que é destaque nesta sexta-feira em São Paulo, no Brasil e no mundo. O ex-presidente da Câmara Municipal da capital paulista, Milton Leite, se entrega à polícia em Mogi das Cruzes, na Grande São Paulo. Ele estava foragido desde ontem pela manhã, quando prometeu se entregar no prazo de 24 horas e se apresentou agora há pouco, portanto, mais ou menos 32, 33 horas depois, acompanhado de um advogado. Durante buscas realizadas hoje em Sorocaba, no interior do estado, os policiais encontraram R$ 280 mil e $79 mil em espécie, porém o Milton Leite não estava nesse endereço que foi visitado pela polícia. Ele acabou se apresentando mais ou menos 3, 4 horas depois. A justiça decretou a prisão do ex-vereador no âmbito de uma operação que apura a infiltração do PCC na política e também no sistema de transporte coletivo da capital. As investigações apontam que decisões sobre empresas de ônibus controladas pela facção dependiam do conhecimento ou da aprovação do ex-vereador. O político é suspeito, entre outras coisas, de ser um dos líderes da Transwolf, uma empresa de ônibus que teve o contrato com o município rompido exatamente por conta de uma suposta ligação com o PCC.
2: Bom, e um funcionário esfaqueia e mata a presidente de uma ONG em Boituva, no interior de São Paulo. Adele Robichet chega com os detalhes aqui na nossa programação. Daqui a pouquinho a gente tem... Adele está solto, um dos policiais envolvidos na morte de um estudante. Em 2024, o jovem de 22 anos foi assassinado durante uma abordagem dentro de um hotel na zona sul de São Paulo. Detalhes com a Luana Pereira.
3: A Justiça de São Paulo manda soltar o policial militar Bruno Carvalho do Prado, réu pela morte do estudante de medicina Marco Aurélio Cardenas Acosta. O Tribunal de Justiça revogou a prisão preventiva depois de analisar um pedido de habeas corpus apresentado pela defesa do PM. O policial, no entanto, deve cumprir medidas cautelares, como comparecimento mensal à justiça, proibição de deixar a comarca por mais de 8 dias e restrição ao uso de armas. A decisão também impede o Bruno de manter contato com familiares da vítima e testemunhas, além de determinar a permanência em funções administrativas na Polícia Militar. Esse caso aconteceu em novembro de 2024, durante uma abordagem em um hotel na Vila Mariana, na zona sul de São Paulo. Bruno Carvalho do Prado estava com o PM Guilherme Augusto Macedo, que é o autor do disparo que matou o estudante. Os dois são réus por homicídio doloso quando há intenção de matar e devem ir a júri popular.
2: Agora sim, Adele Robichet ao vivo com as informações aqui no São Paulo Entre Nós. Fala aí, Adele.
4: A ex-vereadora Patrícia Poncini, presidente do SOS, o Serviço de Obras Sociais, é morta a facadas em Boituva, no interior de São Paulo, por um funcionário terceirizado da sede da entidade no interior. A coordenadora da ONG, Andrea Bento, também foi atacada e está em estado de saúde estável no hospital. O suspeito, de 50 anos, fugiu após o ataque, mas entrou em contato com a Guarda Civil e se entregou em uma rodovia próxima a Sorocaba, também no interior. Foi preso em flagrante e indiciado. Patrícia foi vereadora por dois mandatos, entre 2000 e 2008, é professora

0: Foi professora e diretora de escolas municipais. A Prefeitura de Boituva decretou luto oficial de 3 dias.
1: Continuam as investigações sobre a gangue do quebra-vidro. Ontem, os agentes prenderam mais 2 suspeitos de integrar a quadrilha. Quem tem os detalhes é o Matheus Jung.
2: Vai permanecer preso um dos suspeitos de roubar o ex-diretor do São Paulo Futebol Clube, Marco Aurélio Cunha. O crime aconteceu em agosto, na Avenida Doutor Arnaldo, na zona oeste da capital paulista. O criminoso e outro homem foram presos ontem, acusados de integrarem a chamada Gangue do Quebra-Vidro. Um dos suspeitos foi liberado por falta de provas, enquanto o outro vai continuar à disposição da justiça. Marco Aurélio Cunha chegou a ficar internado por quase 10 dias, porque caiu após perseguir os 2 criminosos que roubaram ele.
3: Termina hoje o prazo para solicitar a matrícula ou a transferência nas cerca de 5 mil escolas estaduais de São Paulo para o ano letivo de 2027. Quem já está na rede tem a vaga garantida automaticamente, mas precisa pedir a transferência caso queira mudar de escola. As inscrições podem ser feitas pela Secretaria Escolar Digital, o site é sede.educação.sp.gov.br, ou presencialmente nas escolas e nos postos do Poupa Tempo. O resultado final da alocação será divulgado em janeiro do ano que vem.
1: Vai até domingo o circuito aberto Festival Pinheiros na Zona Oeste de São Paulo. O evento começou hoje e se estende pelo fim de semana. Vai reunir estandes de lojas, restaurantes, bares e cafés pelas ruas do bairro. Segundo o coletivo Pinheiros, o circuito foi criado como uma alternativa ao veto da Prefeitura ao Festival Pinheiros por queixas de comerciantes e impactos no trânsito. A organização afirma que segue com as minutas protocolares para o festival, que já ocorreu em 13 edições com shows, feiras, e a tentativa é que ele volte a acontecer.
3: E a crise no Corinthians tem um novo capítulo, porque torcedores do Timão vão ao centro de treinamento cobrar o time antes do jogo contra o Fluminense pelo Brasileirão no fim de semana. Conta mais, Lucas Belotti.
4: Rodrigo Garro e Memphis Depay, entre os atletas e o presidente Osmar Stabile, foram os principais alvos da cobrança da torcida organizada principal do Corinthians, os Gaviões da Fiel, no CT, hoje, durante as atividades comandadas pelo técnico Fernando Diniz. Também participaram da discussão, da conversa, o diretor executivo de futebol, Marcelo Paz, e o gerente de futebol, Júlio César, além do treinador Fernando Diniz e de outras lideranças, como o zagueiro Gustavo Henrique. Torcedores organizados cobram uma mudança de postura do Corinthians e uma reação rápida e imediata no Campeonato Brasileiro. O Timão vem de 5 derrotas consecutivas na competição nacional, além da eliminação na Copa Libertadores para Estudiantes. Próximo compromisso é neste domingo contra o Fluminense, às 4 horas da tarde, em Itaquera.
1: E se o Corinthians não ganhar do Fluminense, Fernando Diniz...
4: É.
1: Não, é sim ou não, Belotti?
4: Eu acho.
1: Tô brincando,
4: sim,
1: viu?
4: Eu acho que sim, viu, Ferretti?
1: Mas a pressão é grande. Que sim, continua.
4: Eu acho que ele cai.
1: Que cai?
4: É, mas assim, é um achismo, tá? Porque o próprio Marcelo Paes veio a público ontem respaldar o treinador. Agora, a gente que tá no futebol um pouquinho mais de tempo sabe que isso não significa nada, né? Às vezes significa até o contrário. Porque praticamente todo treinador que é respaldado e na semana seguinte perde, acaba sendo demitido. Mas tem uma coisa que acaba pesando, no meu entendimento, na minha percepção, tá? Que é a data FIFA. É a última chance que o Corinthians vai ter de uma janela de treinos para fazer qualquer troca no comando técnico. Depois é quarta, domingo, até a 38ª rodada. Agora a gente vai ter uma super data FIFA depois do jogo contra o Fluminense. São quase 3 semanas, 2 semanas e meia. Então isso pode pesar também na decisão.
1: Pode pesar na decisão de mandar embora, porque o técnico novo vem com tempo para treinar, e pode pesar na decisão de vamos manter, porque, ó, se ele não corrigir em 3 semanas, depois a gente sabe que não serve. Saberemos no domingo.
4: É isso.
1: O jogo é às
4: 4 da tarde.
1: Então, lá pelas 6, 6 e pouquinho, talvez tenhamos novidades. Eu, particularmente, cobri o Diniz no São Paulo, quando ele era técnico, eu era repórter esportivo. Sempre gostei dele, um sujeito, apesar de ser meio...
4: Sou fãzaço.
1: Ele é um sujeito meio...
4: Sou fã até como treinador, mas...
1: Como treinador e a personalidade. Ele, na beira do campo, é meio doidinho, aí eu falo de maneira respeitosa, ele é muito agitado. Mas é um sujeito educado, um sujeito demais, cordial ali fora do campo, mas de fato a pressão lá tá muito grande. Valeu, Belotti.
4: Abraço.
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1: Agora 5 horas mais 11 minutos. Quem acompanha a Band News FM com imagens vê a situação ali na Marginal Pinheiros, na Raia Olímpica da USP. Eu não consigo identificar pela imagem se é garoa ou se é neblina, mas fato é que o fim de sexta-feira em São Paulo não traz nenhuma animação pro fim de semana. Olhando essa imagem agora, o pessoal torce o nariz e fala assim, vai ser um fim de semana perdido. Mas eu confio muito mais na Josélia Pegorim do que na imagem. Nos traga boas notícias, Josélia. Boa tarde.
6: Boa tarde, Ferretti. Oh, meu Deus do céu, né?
1: Ih, já vi que tem coisa ruim. Hoje foi...
6: Não, até vem uma coisa boa. Tem sol previsto para esse sábado, né? Mas o domingo é de chuva, tá? O domingo vai ser complicado. Bom, bora lá. A gente ainda está com esse excesso de umidade. Essa nebulosidade vai persistir. No máximo, se der alguma coisa agora de noite, vai ser uma garoada em alguns locais só, não é aqui vai começar a garoar e não vai parar mais não, tá? Mas essa umidade persiste aí durante a noite, né? Bom, o nosso sábado vai amanhecer ainda nublado, tá? Depois o sol vem e a temperatura vai dar uma subida da boa. Hoje nós já chegamos aos 24 graus na cidade, tá? Então já deu uma boa diferença em relação ao que a gente vinha observando nos últimos dias, né? Porque ontem nós começamos a passar dos 20 graus. Então, hoje já deu os 24. Aí, nesse fim de semana, sobe um pouco mais. Não é calor de 30, mas nós vamos aí para os seus 27 graus, tá? Então, sábado amanhecendo nublado por aqui. E, aliás, todo o leste do estado aí, região do Vale do Paraíba, Vale do Ribeira, também deve amanhecer nublado. Depois o sol vai aparecendo ainda de manhã, sempre junto de algumas nuvens, à noite, tá? E não é assim no começo da noite, não, tá? Digamos assim, do meio para o fim da noite, pode chover na cidade de São Paulo. E isso tem a ver, na região da Grande São Paulo, de forma geral, tá? Isso tem a ver com a expansão de áreas de chuva no sul do Brasil, tá? Então, por exemplo, a parte... centro-oeste, sul de São Paulo, quem está ali em Ourinhos, Presidente Prudente, região de Bauru, ali no Vale do Ribeira, já pode ter pancadas de chuva, tipo, a partir do meio da tarde, fim de tarde, já pode ter pancada de chuva por causa da expansão dessas áreas de instabilidade. E aí, no domingo, aí a chuva se espalha por todo o estado. Sim. Então, no domingo, se já não começar a chover na madrugada, tem chuva de manhã. E é por isso que tá, quem está acompanhando a live está vendo esse mapa aí. Tá? O que está em amarelo significa pancadas de chuva moderadas a fortes. Então, isso pode acontecer em todas as áreas do estado de São Paulo na tarde e noite do domingo. Tá? E no extremo sul do estado aí tem um risco maior de temporais. Então, assim, não vai ficar frio, tá? Continua um pouco abafado aí também, mas tem a chuva do domingo.
1: E para quem não nos acompanha com imagens, tem um pedacinho apenas do estado que está fora dessa faixa de alerta para chuvas que a Josélia citou, que é bem no norte do estado, na divisa com Minas Gerais, mas não aqui para os lados de Atibaia, Bragança Paulista, lá para os lados de Franca, para os lados de Santa Fé do Sul, e é um trechinho bem pequeno, bem ao norte. De resto, praticamente todo o estado em alerta. Ou seja, Josélia, considerando que sexta-feira é o dia das encomendas aqui no São Paulo entre nós, a Mônica, final de telefone 2115, que está querendo ir para Ilhabela, não sei se vai dar bom não, né?
6: Ai, olha, não vai ser dos melhores, viu, Mônica? Porque assim, no sábado vai rolar um sol, entendeu? Mas já é uma coisa meia boca, né? Aí no domingo já tem risco de chover logo de manhã, tá? Então assim, não vai ser dos finais de semana mais, digamos assim, convidativos para a praia, tá? E não tem muito calor também, vai ter uma temperatura aí de seus 27 graus também, 28. Tá? Mas não tem muito calor não. Agora solzão mesmo não vai rolar não.
1: Ó, o ouvinte final de telefone, cadê aqui? 0342, tá falando que vai ter uma formatura da filha dele numa chácara na região do Parelheiros, que é extremo sul de São Paulo. Pelo que eu vi no mapa ali, acho que tava até vermelhinho ali a região, ou seja, um alerta maior ainda, ou eu vi errado?
6: Ai, meu Deus do céu. Olha, quando que vai ser essa formatura?
1: Essa formatura é... Ele não especificou, mas ele vai digitar aqui, se é no sábado ou no domingo. Ele tá digitando, mas eu calculo que seja no sábado, né? Mas...
6: Tá. Tá, então é o seguinte, gente, o que acontece? Parelheiros é a região do extremo sul da cidade de São Paulo, né? Então, ela normalmente ela é mais úmida do que as outras áreas, tá? Então, um sábado nublado, né? Assim, de manhã, depois vai aparecer um pouco de sol, mas a possibilidade de chuva é pequena, tá? No máximo, você vai encontrar aí algum chuvisco. E de noite é que pode chover. Agora, no domingo, aí já tem chuva logo de manhã, tá? Então, assim, mas no sábado a chance de chuva realmente é pensando mais na noite mesmo.
1: Vamos ver quem mais está mandando mensagem aqui. Evento em Olambra amanhã. Olambra é a região de Campinas, mais ou menos, né? Acho que um pouquinho depois.
6: Isso, isso. Uhum.
1: Vai dar bom? Uhum.
6: É
1: o Wilson, final de telefone
6: 5086. Vai dar
1: 5086.
6: Bom, amanhã
1: é
6: legal.
1: Ah, é? Aleluia!
6: É, vai dar bom, Olambra vai dar bom. Olambra vai ter bastante sol, tá? Temperatura nesse sábado deve chegar aí nos seus 28, 29 graus, tem bastante sol. Domingo já, também já tem risco de chuva, se não for de manhã cedo, é no final da manhã, começo da tarde, tá? Mas é que domingo tem risco de chuva para todo o estado. Mas um sábado, dia de muito sol lá em Olambra.
3: E São José dos Campos?
6: São José dos Campos, então, São José dos Campos está mais ou menos na mesma balada de São Paulo, tá? Deve amanhecer o sábado nublado, depois o sol aparece entre muitas nuvens, fica gostoso, assim, também essa temperatura de 26, 27 graus. E a possibilidade de chuva para o sábado também é no final da noite. Domingo é a mesma situação de São Paulo, tá? Tem a possibilidade de pancadas de chuva, se não for de manhã cedinho, já no fim da manhã e depois durante a tarde tem pancadas de chuva. Gente, no domingo, mesmo com as pancadas de chuva, não tem assim queda de temperatura muito grande não, tá? Assim, vai ser uma sensação meio de abafamento. Mas essas pancadas de chuva em São José, elas podem ser moderadas para forte, tá? Aí, na segunda-feira, nós vamos ter um baita de um aquecimento. Aí vai todo mundo passar dos 30, tá? Só que aí tem risco de temporal a partir da tarde. Isso.
1: Então,
6: aí, terça-feira, começa a primavera. E entra a primeira frente fria da primavera. Então, a nossa primavera vai começar com frente fria, trazendo mais chuva. Dia 22 de setembro. Na segunda-feira, eu vou mostrar para vocês os mapas da primavera.
1: Ô Josélia, a primavera, de tanto
6: ouvir. Previsão, fala.
1: De tanto ouvir vocês que trabalham com previsão do tempo, me corrija se eu estiver errado. Ela é a estação da amplitude térmica, em que a gente tem uma variação muito grande de temperatura, ou não é a primavera? Que tem muito frio, pode ter muito frio à noite, ou frio, e muito calor durante o dia? Ou eu tô falando bobagem?
6: Não, olha, essa estação aí, assim, até tem dias de bastante de amplitude térmica grande, mas assim. Essas maiores amplitudes térmicas, na verdade, elas são muito mais durante o outono, tá? E o comecinho da primavera até rola esse tipo de coisa. Mas a principal característica, Ferretti, da primavera é assim, é um aumento gradual do calor. O calor aumenta muito, assim, as temperaturas sobem, começam a subir rapidamente ao longo da primavera, porque o hemisfério sul, ele vai tendo mais horas com sol para aquecer o ar, né? Então, o hemisfério sul vai ficar cada vez mais iluminado pelo sol. Então, isso vai disparando as temperaturas. E aí, quando você passa períodos relativamente grandes sem a passagem de frentes frias, sem a entrada de ar polar de verdade, aí o calor se mantém. Só que essa primavera, gente, vai ser uma primavera muito especial, porque nós vamos enfrentar um El Niño. Que realmente, assim, ele deve ser o mais forte que a ciência já monitorou. Então, pelo menos desde 1950. E, assim, nós não sabemos o efeito de um El Niño tão forte, porque, assim, os índices de intensidade desse El Niño, eles podem atingir realmente marcas que nós não observamos até agora, tá? Há uma expectativa realmente de ondas de calor já em outubro, né? E só para vocês terem uma ideia do que aconteceu recentemente, num passado bem recente, tá? Na primavera de 2023, nós tínhamos um El Niño, mas que nem era fichinha em relação a esse que a gente está enfrentando, tá? Na primavera de 2023, a temperatura chegou na cidade de São Paulo a 37,7. Nos dias 13 e 14 de novembro de 2023. Essa é a segunda maior temperatura já registrada em São Paulo. Tá? Então, assim, eu estou com esse número aqui na minha cabeça, por assim, caramba, será que a gente vai bater esse calor? Né? Então, a gente está nesse frio, está todo mundo encapotado, mas as garrinhas do calor do El Niño estão chegando. Tá? Então, a gente vai ter que se preparar para uma primavera muito quente.
1: E contar com a Josélia Pegorim todo dia para ir nos atualizando. Valeu, Josélia. Bom fim de semana para você. Segunda-feira estamos aí de volta, hein?
6: Estamos aí de volta, com 30 graus na cabeça, tá bom? Um beijo, gente. Bom fim de semana.
1: Valeu, Josélia. Para você também. Gente, tem informação chegando agora de ouvinte da Band News FM. O Marcos, final de telefone 5325. Acidente a 15 minutos no Rodoanel, quilômetro 35. Pista sentido Imigrantes Castelo Branco. Eu confesso que eu não tenho condições de deduzir pela quilometragem onde fica esse trecho, mas a gente vai tentar apurar aqui. Ele mandou um vídeo pra gente. A gente vai tentar reproduzir também na nossa live com dois carros com as rodas pra cima. Um do lado esquerdo da pista, um do lado direito. Daqui a pouquinho tem mais atualização sobre esse caso. Agora a Débora Mendonça tem informação sobre a Marginal Tietê. Fala, Débora, boa tarde.
7: Ótima tarde a vocês, mais uma vez a todos, com a marginal do Tietê já muito ruim nos dois sentidos. Mas tem alternativa, tem salvação ainda. A Tietê no sentido Ayrton Senna, com paradas principalmente no trecho entre a ponte do Piquiri e a saída para Dutra, tem Hermano Marquete, Marquês de São Vicente ainda valendo muito. Dá para retornar a Tietê já na altura da ponte das Bandeiras e continuar caminho pela pista local. Para o sentido rodovia Castelo Branco, todas as pistas muito ruins e também Hermano e Marquete valendo, sendo que na altura da Praça Giacomo Zanella, a saída do viaduto da Lapa, tem um trecho pequeno de lentidão. 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
3: Bom, o Tião pergunta qual o trecho do Rodoanel que está ruim. Bom, vamos então à informação. Nosso ouvinte, o Marcos, falava aqui sobre um acidente agora no quilômetro 35 do Rodoanel. Isso fica no trecho sul. Na divisa ali, entre os municípios de Embu das Artes e Itapecerica da Serra. Lembrando que o nosso ouvinte falou que é no trecho do Rodoanel, no sentido da Zona Norte de São Paulo, né? Para quem sai ali da Imigrantes e segue em direção a Castelo Branco. Então, um acidente, agora um capotamento no quilômetro 35. Não há informações ainda sobre o trânsito estar mais parado nessa região, mas é claro que deve complicar a partir de agora. Já vejo no monitoramento do trânsito que o motorista perde sim tempo no Rodoanel, principalmente no Rodoanel do trecho oeste, na passagem ali por Itapecerica e Embu das Artes, o trânsito vai bem ruim e o motorista perde tempo. Já para quem segue em direção à zona sul da cidade de São Paulo, saindo da região de Osasco também pegando o Rodoanel, no trecho entre Osasco e a chegada a Embu das Artes, o trânsito vai bem ruim, não há registro de acidente nesse trecho de acordo com o monitoramento, o motorista perde tempo mesmo por conta do excesso de veículos. E tem mais trânsito muito complicado na marginal do Rio Tietê, isso para quem segue em direção ao Cebolão, saindo da Ayrton Senna, o motorista perde muito tempo a partir ali do AMB até as proximidades do Tietê Plaza.
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3: A gente fala agora sobre o recorde nos acidentes com motociclistas na cidade de São Paulo, porque 334 mortes, né, foram registradas entre janeiro e agosto deste ano. O número é o maior para o período de 8 meses desde o início da série histórica do InfoSiga, que é de 2015. O recorde anterior tinha sido no ano de 2021, com 321 óbitos de motociclistas na cidade de São Paulo. Os números deste ano foram publicados na quarta-feira e apontam uma alta de 6,4% em relação a janeiro e agosto do ano passado. Segundo o CEO do Observatório Nacional de Segurança Viária, o Paulo Guimarães, a alta da fatalidade está relacionada a dois aspectos diferentes.
4: A gente tem notado esse aumento principalmente por dois campos de fatores: o aumento da frota e da circulação de motocicleta, aliada a uma tolerância social com os excessos de velocidade.
3: Bom, ele explica ainda que os políticos, de modo geral, têm medo de endurecer as regras de fiscalização por medo de perder votos entre os motociclistas e que isso é prejudicial para a segurança no trânsito.
4: Muitas vezes, apesar da gente ter uma boa legislação, de a gente ter bons equipamentos de controle e técnicas de fiscalização, a fiscalização de velocidade muitas vezes é encarada como algo antipático perante a sociedade. E isso gera um receio da classe política de avançar de fato, de verdade, com esse tipo de política. Então, geralmente o político fica com medo de encarar a redução de velocidade e o controle de velocidade porque acha que isso tira voto.
3: Bom, para além da morte de motociclistas, que está em alta na cidade de São Paulo, a morte de ciclistas também cresceu na capital. Segundo dados do Detran, foram 23 óbitos nos primeiros 8 meses deste ano, número acima dos 18 registrados no mesmo período do ano passado. Em nota, a Companhia de Engenharia de Tráfego de São Paulo diz que mantém ações para reduzir acidentes com motoristas, pedestres, motociclistas e ciclistas, e volta a afirmar a importância da faixa azul. Fato é que há uma defesa da faixa azul muito grande, enquanto os números parecem mostrar que essa segurança toda prometida pela faixa azul não é bem assim. Ah, e aí pode se questionar, mas essas mortes não acontecem em áreas de faixa azul. Então a gente precisa começar a discutir se a gente não tem que ampliar ainda mais a faixa azul. Ou vai se descobrir que isso está acontecendo nas franjas da cidade, onde não tem, não vai se implantar a faixa. E aí a gente precisa de uma outra tática para tentar melhorar a segurança viária.
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4: 5:30, Débora Mendonça tá de volta, vai falar da Lapa. Eu vou pra lá daqui a pouquinho. Me diga que tá tudo bem por lá, Débora Mendonça.
5: Hoje, congestionadíssimo o caminho para Lapa pelo elevado Presidente João Goulart e pela Francisco Matarazzo. No Minhocão, tem uma ocorrência pouco antes do final, ou seja, pouco antes do ingresso na Matarazzo, e já vai travando para trás desde a altura do Largo de Santa Cecília. O caminho está bem complicado por cima, por baixo está um pouco melhor. Dá para utilizar a São João e a General Olímpio da Silveira. Agora, ingressando na Matarazzo, trânsito péssimo de ponta a ponta até chegada ao Viaduto Pompeia. Aí vale mesmo utilizar a Caimbu para sair em direção à Marquês de São Vicente. 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
4: E eu sigo dando uma olhada, no mapa da cidade de São Paulo. Gente, falar da Rebouças é chover no molhado, tá ruim, né? Só que é o seguinte, agora não há mais alternativa. Mais cedo, eu fiz uma varredura pelas vias paralelas a Rebouças, Avenida Europa, 9 de Julho, e havia opções. Existia vida além da Rebouças, agora não existe muito, não. Ela é a pior opção, tá? Rebouças travada, muito travada, nos dois sentidos, entre a Faria Lima e o metrô Oscar Freire. Só onde não tem congestionamento é naquele trechinho de 2 ou 3 quarteirões entre o metrô Oscar Freire e a Avenida Paulista, mas de resto tá tudo travado. Na verdade, a Avenida Europa, ela tem pontos nos quais o trânsito está bom, principalmente no sentido paulista. No outro sentido, no sentido Marginal Pinheiros, há problemas por ali. A 9 de julho está pior que a Avenida Europa. Então, para quem não tem como fugir neste momento, a Avenida Europa e a Rua Colômbia são as melhores opções. Aquele corredor, né? Augusta, Colômbia e Europa. Segundo lugar, a 9 de julho, a Rebouças risque do mapa. E é o seguinte, quem estiver descendo em direção à Marginal Pinheiros, depois que superar o congestionamento dessas vias, vai continuar ainda numa situação complicada, porque no sentido Cebolão, tá tudo travado na marginal do Rio Pinheiros e em vários trechos aparece aquele vermelho mais escuro no mapa, ou seja, é congestionamento que não dá para ter pressa, não dá para ficar bravo, sair buzinando, tem que ter paciência, senão você vai se estressar por ali.
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4: Agora 5h35, a carga de poluição transportada pelo Rio Tietê diminui quase 30% em 2 anos. Dados da Companhia Ambiental do Estado de São Paulo indicam que em 2024 eram 218 toneladas de resíduos por dia. Nos últimos meses, o número caiu para 154 toneladas. O volume de resíduos que deixou de ser transportado pelo Tietê é equivalente a 25 piscinas olímpicas por dia. Entre os motivos apontados para a melhora da qualidade da água estão a ampliação da coleta e do tratamento de esgoto e o reforço nas ações de desassoreamento. O diretor-presidente da CETESB, o Tomás Toledo, afirma que já houve uma melhora na qualidade da água no interior do estado.
9: Pegando aí 300 quilômetros, a partir desse ponto na saída da região metropolitana, os dados indicam uma queda de 15% da concentração da carga orgânica entre a cidade de Santana do Parnaíba e o início do reservatório de Barra Bonita, ali no Médio Tietê, no município de Botucatu.
4: Sobre se é possível e quando a população pode ver o Tietê totalmente limpo, o diretor-presidente da CETESB explica que esse é um trabalho que leva tempo e depende, por exemplo, do aumento dos serviços de coleta e tratamento de esgoto, além da retirada do lixo que já está no rio.
9: Ampliar a cobertura de saneamento, visando aí o atingimento da universalização, que é um padrão estabelecido pela legislação federal, que é o tratamento, a coleta e o tratamento de 90% do esgoto doméstico. Desassoreamento de rios. No Rio Tietê a gente tem muito material orgânico depositado no fundo do rio e também muito resíduo. É importante a gente explicar para a sociedade que a recuperação do Tietê ela é gradual.
4: Os dados levantados pela CETESB também indicam que houve melhora na qualidade dos rios que desaguam no Tietê, como o Tamanduateí e o Aricanduva. A gente falou agora há pouco de um acidente no Rodoanel. A Débora Mendonça tem os detalhes.
5: Há pouco, o ouvinte comentava sobre o capotamento no Rodoanel, quilômetro 35 da pista interna. Se formou rapidamente uma fila de 7 quilômetros de congestionamento. Essa é a passagem por Itapecerica da Serra. Trecho, portanto, que fica entre a Rodovia dos Imigrantes e a Regis Bittencourt. Não tem dificuldade agora ali na pista interna, adiante do 35 para o acesso ao 30. Normalmente é o trecho mais congestionado nesse horário e a ocorrência não afeta a pista externa. 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

0: Agora 5 horas 40 minutos, pelo horário de Brasília, a prisão de Cosmo Luiz Moretti, o motorista embriagado que atropelou e matou um idoso de 68 anos no Limão, na Zona Norte de São Paulo, é convertida em preventiva após uma audiência de custódia na tarde de hoje. O velório de Francisco de Assis Carvalho acontece amanhã no cemitério São Pedro. Francisco havia saído de um bar e seguia para casa para comemorar o próprio aniversário quando foi atingido e arrastado por cerca de 100 metros pelo carro na Avenida Deputado Emílio Carlos. O motorista admitiu ter bebido e a polícia entendeu que ele assumiu o risco de provocar a morte ao volante.
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2: Um homem é preso após dar uma facada na companheira e fugir com os filhos do casal. Quem tem os detalhes é o Matheus Jung.
3: Permanece internada depois de passar por duas cirurgias a mulher vítima de tentativa de feminicídio na região de Aricanduva, na Zona Leste. Amanda Gomes Duarte foi esfaqueada na última quarta-feira pelo ex-companheiro, que após o crime, deixou o gás da casa vazando e fugiu com os três filhos dela. Segundo a Polícia Civil, Jefferson Gomes da Silva atingiu a ex-mulher no rosto e no pescoço, depois de ela dizer que não queria mais nada com ele. O homem foi preso em flagrante após uma denúncia feita ao 190 de crianças gritando por socorro dentro de um carro. Amanda Gomes Duarte já havia denunciado o ex-companheiro várias vezes e tinha uma medida protetiva em vigor contra ele.
0: O Ministério Público de São Paulo denuncia um advogado tributarista e três agentes fiscais da Secretaria da Fazenda. O grupo é suspeito de transformar em mercadoria atos administrativos ligados a pedidos de ressarcimento do ICMS, um imposto estadual. E isso era oferecido para grandes redes varejistas com pagamento de mais de 6 milhões de reais em dinheiro. Os pedidos de ressarcimento envolvidos na denúncia somam mais de 390 milhões de reais. Três dos quatro denunciados estão presos preventivamente. O MP pede a prisão do quarto.
2: A cidade de Santo André, no ABC Paulista, passa a oferecer a dose zero da vacina contra o sarampo para bebês de 6 a 11 meses depois da confirmação de um caso da doença no município. Ele se junta à capital Guarulhos e São Bernardo do Campo, que também oferecem o imunizante nessa etapa. O estado de São Paulo já soma 36 casos em 2026, concentrados na região metropolitana. A dose zero não substitui o calendário de rotina, ou seja, a criança ainda deve receber a primeira dose da tríplice viral aos 12 meses e a segunda aos 15, normalmente. A estratégia busca reduzir o risco de transmissão entre bebês ainda sem a imunização completa.
0: Ferretti, uma notícia da eleição, o portal G1 dando aqui que a policial Edjane, que era candidata ao governo de São Paulo, não será mais candidata. O partido Agir desistiu da corrida eleitoral sob a justificativa de não ter dinheiro para arcar com a campanha. Edjane, no entanto, nega ter desistido, embora a justiça eleitoral, já na tarde dessa sexta-feira, tenha indeferido a chapa porque a vice apresentou um pedido de renúncia e parte da documentação, portanto, não foi aceita. Com isso, a candidatura do Agir para o Executivo Paulista está cancelada, cabe ainda um recurso ao Tribunal Superior Eleitoral em Brasília, mas o partido alega que não irá recorrer. Então a informação que chega é de que policial Edjane, que era candidata do Agir ao governo de São Paulo, não está mais na disputa. Na última pesquisa da Datafolha, ela registrou 3% das intenções de voto. Já na pesquisa Quest, do dia 8 de setembro, ela alcançava 1% das intenções de voto.
2: Um felino é resgatado no interior paulista e levado para a área de conservação da Fundação Florestal do Estado. Beatriz Alencar.
4: Uma onça-pintada de 6 anos foi resgatada após ser encontrada às margens da rodovia SP-613 no interior de São Paulo. O Teodoro, como foi batizado pelos agentes da Fundação Florestal, precisou de uma operação em conjunto com a Polícia Militar e o Corpo de Bombeiros para retornar para o Morro do Diabo, área ambiental protegida pelo Estado. O felino é monitorado desde 2021 e foi reconhecido pelas autoridades envolvidas no resgate pelos padrões das manchas. O alerta inicial da ação era de um possível atropelamento, o que foi descartado pela equipe que, ao chegar no local, encontrou Teodoro descansando no acostamento da rodovia. De acordo com a Fundação Florestal, ainda não se sabe o motivo específico do animal ter saído dos limites protegidos pelo Estado. Teodoro faz parte de uma das últimas populações residentes de onça-pintada em São Paulo, que desde 2021 contam com 10 animais registrados só no Parque do Morro do Diabo.
0: E olha, Fete, uma outra informação que chega é uma sexta-feira movimentada aqui em São Paulo. O Itaú Unibanco está anunciando que fechou o maior movimento de aluguel corporativo na cidade de São Paulo. O banco vai pagar R$1 bilhão por um prédio inteiro, o Ster Towers, um empreendimento na região da Chucre Zaidan, na zona sul da capital paulista. Esse contrato envolve duas torres ao todo, com 91 mil metros quadrados de área locável. O acordo inicial prevê 10 anos de aluguel desses imóveis. A iniciativa envolve a alocação de pelo menos 10 mil funcionários do Itaú nessa região da zona sul de São Paulo.
2: Um bolão do interior de São Paulo está entre os acertadores das dezenas da Mega Sena no último sorteio e leva um prêmio de pouco mais de R$100 milhões. A Nicole Domingos tem os detalhes.
5: Um bolão de Presidente Venceslau no interior de São Paulo vai dividir o prêmio de quase R$102 milhões na Mega Sena. São 9 cotas no bolão vencedor e cada uma vai faturar mais de R$11 milhões. O grupo fez um jogo de 7 números para acertar as 6 dezenas do concurso sorteado na quinta-feira. Os números foram 1, 2, 7, 18, 33 e 35. Outras 98 apostas acertaram 5 números e vão receber quase R$32 mil de prêmio. Já há cerca de 6 mil apostas que acertaram a quadra faturaram R$ 763. O próximo sorteio da loteria é no domingo, dia 20, com o prêmio estimado em R$28 milhões.
0: E a Avenida Paulista recebe neste domingo a virada esportiva. Mais informações com a Sofia Singota.
6: A Avenida Paulista é um dos pontos que vai receber no domingo, dia 20, atividades da 29ª edição da Virada Esportiva de São Paulo. O público poderá participar gratuitamente de modalidades como esgrima, rugby, escalada, arco e flecha, beach golf e flag football. A Virada Esportiva será realizada durante todo o final de semana, com mais de 4 mil atividades em 800 locais espalhados por todas as regiões da cidade. A abertura oficial será às 10 da manhã deste sábado no Pacaembu, com o jogo das estrelas de vôlei. A Secretaria Municipal de Esportes e Lazer, SEMI, tem expectativa de mais de 2 milhões e 200 mil participantes, superando os 2 milhões registrados na edição passada. 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
2: Agora 5h48, a gente vai falar do Palmeiras, que joga no domingo com transmissão da Band News FM, mas vamos também falar da rivalidade com o Flamengo. Eu ia falar fora de campo, mas o ouvinte vai entender, não é fora de campo, é dentro mesmo, literalmente, né?
11: É isso, né, Ferretti?
2: Fala, porque hoje... Não apresentei o Maurício Ferreira aqui, em delicadeza. Maurício Ferreira, boa tarde de novo.
11: Como é que tá o seu coração depois de quarta-feira e o Palmeiras classificado nos pênaltis?
2: Tá bem, agora tá tudo certo. Tudo. Se não deu nada, né? Na quarta, acho que
11: mas
2: tô...
11: Mas quarta-feira ali por volta de 8h40,
2: 8h50 tava acelerado o negócio ali, tava pulsando a veia no pescoço aqui.
11: Bom, e hoje veio a provocação, né, Ferretti? Porque ontem o Flamengo empatou com o Independente Del Valle, jogando no Maracanã, conquistou também a classificação à semifinal da Copa Libertadores da América, mas depois do jogo, né, muitos atletas reclamaram da situação do gramado do Maracanã, né, que pra gente recordar, é um estádio dividido entre Flamengo e Fluminense, então tem uma rotina de jogos muito maior do que os estádios que pertencem a somente uma equipe, né, então justamente pela rotina de jogos, o gramado do Maracanã tá muito judiado, e ontem o Léo Ortiz disse o seguinte: às vezes a gente vai dar razão a quem pede o gramado sintético, mais ou menos nessa linha. E aí hoje o Palmeiras se aproveitou disso, fez uma publicação nas redes sociais, dizendo o seguinte: o tempo é o senhor da razão. E aí estampando algumas manchetes envolvendo falas de jogadores do Flamengo, outros jogadores que pedem gramados melhores aqui no Brasil, mas dando uma aspas principalmente a essa fala do Léo Ortiz, de que muitas vezes, se você tem um gramado natural numa situação muito ruim, é melhor jogar num sintético, como tem hoje a Arena Palmeirense, como é o estádio Nilton Santos do Botafogo, a Arena da Baixada também do Atlético Paranaense em Curitiba. Mas hoje, então, sexta-feira, foi o que movimentou as duas equipes nas redes sociais, e esse embate que a gente tem fora das quatro linhas, né, que segue na disputa pela liderança do Campeonato Brasileiro, com apenas um ponto separando as duas equipes, mas também nos bastidores, essa relação de presidentes, né, o BAP e a Leila Pereira. A gente tem a fala do Léo Ortiz, vamos ouvir então o que disse o zagueiro do Flamengo. É o vídeo do Palmeiras, esse,
12: mas
11: na verdade,
12: realmente o gramado.
11: Né? E aí...
0: Agora sim.
12: É praticável, assim. Tá muito ruim. O que será do gramado pro resto do ano, né? Então, espero que quem possa fazer alguma coisa, faça, porque realmente tá muito complicado de se jogar. E acho que em alguns momentos, por isso que as pessoas falam de sintético, e às vezes tem que dar razão para elas.
11: Aproveitou para tirar aquela onda, né? Colocando essa fala de ontem, então, do Léo Ortiz.
13: Essa musiquinha de fundo é porque meme, é meme, né? Mesmo, né?
11: O Palmeiras fez um meme, isso. E aí a provocação nas redes sociais, enfim. Essa é uma batalha que cada um vai pensar de uma determinada maneira. Tem muita gente que é completamente contra o gramado sintético. E só uma coisa que a gente tem que deixar muito bem explicada por aqui, né? O gramado sintético utilizado pelo Palmeiras, pelo Botafogo, pelo Atlético Paranaense, não é aquele gramado de borrachinha que o cara vai jogar a bola no fim de semana.
13: Não é um society.
11: Não é um society. É completamente ralinho, diferente. Tem... Ralinho, é. A quantidade infinita ali de borracha. Por exemplo, do Palmeiras e do Botafogo é um material feito de cortiça, né? Entre a grama. Que é praticamente um material feito ali também a rolha do vinho, né? Uma madeira, a casca da árvore. Então, assim, pro leigo que vai sempre fazer a comparação do gramado sintético como o society que ele joga no fim de semana, não tem nada a ver, é uma outra tecnologia, muito mais avançada. Enfim, mesmo assim, tem gente que não gosta, né? Diz que o gramado é mais duro, que é um piso que impacta principalmente na articulação dos jogadores. Palmeiras defende, né, até pelo multiuso que tem a arena, de que é necessária a implementação desse sintético, né? Defende esse tipo de gramado para que o time, mesmo assim, independentemente dos shows, tenha ali a arena à disposição para a realização dos jogos. Essa discussão não vai acabar tão cedo, viu? Se você quiser, hoje tem Band News na área a partir de 9h40 da noite. Fique aqui, participe com a gente e aí a gente pode falar mais sobre isso.
13: E é
11: aquela... Você é contra o sintético?
13: Não, pelo contrário. Não, é. Na verdade, eu me baseio no que dizem... Aí vão dizer que é porque eu sou palmeirense, né? Enfim. Mas eu me baseio nos estudos, até porque a gente não tem nenhum estudo que afirme categoricamente que o gramado sintético oferece mais riscos. E tem o fato de os jogadores do Palmeiras, tudo bem, Vitor Roque se machucou recentemente, o Paulinho tem um problema... Problemas diferentes, né? Uhum. Porque ele teve reincidência na mesma lesão, mas depois teve lesão diferente. Mas o Gustavo Gomes, por exemplo, é um cara que tá aí no Palmeiras há 300 anos e dificilmente se machuca e joga em grama sintética. Mas
11: a tese que o Palmeiras defende é que nos últimos 5 anos, o Palmeiras é o time da Série A com o menor número de lesões. Mesmo fazendo a maioria dos seus jogos, todos os jogos como mandante, né? Porque em Barueri agora também tem o gramado sintético, mesmo fazendo todos os jogos na grama sintética.
13: Esse é um ponto, e outro ponto que o Maurício citou, que possível, não tô pautando o Band News na área não, mas essa questão dos shows, todo mundo quer ter um estádio bacana, com escada rolante, acessibilidade, biometria, Agora tem que se sustentar e o show também ajuda a fazer dinheiro, né?
11: Faz parte disso tudo. E só pra fechar, uma última informação também. O Palmeiras agora vai mudar a gestora da arena, tá? Saindo da W Torre, a construtora, e a chegada do Banco BTG Pactual. Na parte operacional não muda nada. Pro Palmeiras não muda absolutamente nada, mas há essa mudança que será oficializada em breve.
13: Valeu, Maurício. Valeu.
14: Não parece a mesma cidade do período da manhã, que tinha um trânsito bastante tranquilo. Agora, muito congestionada, e um exemplo é a Avenida do Estado, no sentido São Caetano. Trecho de passagem pelo Cambuci, parado, pista elevada e pista lateral, desde a Barão de Jaguara até a Praça Alberto Leon. Dali segue em pista única essa lentidão até a Tereza Cristina. Isso, por enquanto, afeta pouco a Avenida Dom Pedro. Ainda é possível essa aproximação, mas afeta muito a Tereza Cristina, congestionada desde a Praça do Monumento. 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
14: Trânsito congestionadíssimo ainda na região da Água Branca, porém já sem a ocorrência no Minhocão, que travava o caminho no sentido da Francisco Matarazzo. A Matarazzo, no entanto, segue muito parada de ponta a ponta. Também as vias que cruzam a Matarazzo. Pacaembu, Antártica, Pompeia, tudo muito ruim no sentido marginal do Tietê. Quem vai em direção a Heitor Penteado e Dr. Arnaldo, vai bem agora. 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
13: E antes de encerrar o São Paulo entre nós desta sexta-feira, muita gente pega a estrada na sexta-feira, vai passar o fim de semana longe da capital, às vezes não tão longe, né? Jundiaí, Vale do Paraíba, São Roque, tem muito destino bacana pertinho da capital. Tudo tranquilo nesse momento no sistema Anchieta Imigrantes. A Dutra também tem trânsito bom. A saída de São Paulo pela Ayrton Senna está complicada. Fernão Dias, que leva e traz de Minas Gerais, trânsito bom neste momento, assim como no sistema Anhanguera Bandeirantes. Castelo Branco, hein? Surpreendentemente com trânsito bom neste momento. Já a Raposo Tavares, como sempre, está travada no sentido anterior. E a Regis Bittencourt tem aquele trecho tradicional de congestionamento nos dois sentidos, na região de Embu das Artes. Terminou entre nós, o São Paulo entre nós, desta sexta-feira. A gente volta na segunda. Eduardo Frumento, valeu pela companhia. Até a próxima, hein?
0: Valeu, Ferretti. Obrigado pela companhia aos ouvintes da Band News FM. Vem chegando o É da Coisa com o Reinaldo Azevedo a partir de agora na nossa programação.
13: Valeu, gente. Bom fim de semana.
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0: 18 horas e 2 minutos no horário de Brasília. Começa agora para todo o Brasil mais uma edição de O É da Coisa. E se a coisa parece confusa, atrapalhada, vem para cá, que a gente desconfunde e desatrapalha. Milhões de pessoas acompanham o programa pelo Chile, pela Band News TV, LG Channels, TCL Channels, Samsung TV Plus, canal 2043 e... Isa, boa noite. Vólio Bene, boa noite. Onde mais, Vólio Bene, é a sede de... de quase toda a sabedoria, obviamente.
1: É a caverna do Inhudo.
0: Caverna do Inhudo, exatamente. Né? Que nós chamamos de a anticaverna do Platão. Uhum. Né? Porque na caverna do Platão, tudo que chegava eram imagens distorcidas e tal do mundo exterior, e era preciso chegar ao mundo das ideias. Na caverna do Inhudo já se atingiu o mundo das ideias, viu, Isa? E aí a gente fica lá dentro fazendo farra de ideias. João Bosco, Aldir Blanc, maravilhosos, Jardins da Infância, do disco de 1976, Falso Brilhante, lidando com memórias infantis, mas todas elas memórias, Izinha, Vólio Benizinho, de brincadeiras meio de terror. Era uma era difícil. O 76, o AI-5 só ia acabar daí a 2 anos, pessoas ainda foram mortas. É por isso que brincar com quem não gosta de democracia é um problema. A democracia tem muitos problemas. Mas para quem leu Democracia na América, do Tocqueville, sabe que está lá.
2: Cultural.
0: Que os males da democracia se corrigem com mais democracia. Mas hoje nós vivemos uma era em que se pretende corrigir com o autoritarismo. Há pouco fiquei sabendo que o Trump proibiu a CNN de entrar na Casa Branca. A CNN mais um veículo, vejam pra mim. Hã? Proibiu. E parece muito razoável. Atenção, lá naquela pátria da democracia, vai bem? Pode fazer isso, sabia?
1: O outro veículo é o MS Now, que é o nome hoje dado ao antigo MSNBC, que faz parte do grupo NBC da TV. É.
0: Lá pode invadir sigilo, lá pode furar sigilo de fonte, quebrar sigilo de fonte de jornalista, pode prender jornalista. Graças a Deus aqui não pode. Mas segundo os bolsonaros, a pátria da liberdade é aquela. E eles querem, inclusive, atribuir aos Estados Unidos o direito de intervir aqui. E ainda chegaremos às entranhas da Terra. Vamos começar? Tem muita coisa. Master, 500 mil a Kevin. Kevin, o Kevin, que não é o MC. Coincidem com o voto de Cássio. Coincidem com o voto de Cássio.
1: Novas mensagens encontradas no celular de Daniel Vorcaro, ex-controlador do Banco Master, associam transferências feitas pela instituição financeira à Consulte Inteligência Tributária, empresa que repassou 280

0: 82 mil reais ao advogado Kevin Marques, filho do ministro Cássio Nunes Marques, do Supremo Tribunal Federal. As conversas foram reveladas pela revista Piauí, que teve acesso ao conteúdo apreendido pela Polícia Federal. Os diálogos indicam que Luiz Renault, advogado de confiança de Vorcaro e assessor jurídico do Master, relacionava diretamente os pagamentos à Consulte ao filho do ministro. No dia 8 de agosto do ano passado, Renault enviou a Vorcaro uma mensagem sobre pagamentos que considerava essenciais. Ele escreveu o seguinte: dos pagamentos essenciais está faltando a Consulte. Em seguida, encaminhou o cartão de contato de Kevin Marques e acrescentou: único meu que faltou. Cerca de meia hora depois, o advogado avisou: foi pago. Outro diálogo, de 4 de julho de 2025, também relaciona Kevin aos pagamentos. Renault enviou a Vorcaro o cartão de contato do advogado e perguntou: esse aqui, 500 mil mês, mantém? Em seguida, escreveu: então, esse aqui já era, né? Vorcaro respondeu: kkkkk.
1: Kkkkk. Cássio com K, Kevin com K. Kkkkk. Só para lembrar, envolvia a tal da Auxilia, né? Uma empresa do setor sucroalcooleiro, e era pagamento de precatório. O Fachin votou a favor do interesse do banco. O Toffoli votou a favor do interesse do banco. E o Cássio votou a favor do interesse do banco. André Mendonça votou contra, hein? André Mendonça votou contra. E o Gilmar. Acontece que, até onde se sabe, não tem indício de pagamento pro Fachin. Até onde se sabe, não tem indício de pagamento do Cássio. Do Toffoli, nesse caso. Embora tenha lá uma troca de mensagens, o Toffoli mudou de ideia e tal. Agora, o indício de pagamento para o Cássio, não, para o Kevin existe. Eu digo, infelizmente. 500 mês. Atenção, os meninos, está tendo um probleminha, nós estamos tentando resolver aqui, entre aqui a Band, a imagem dos dois meninos, que além de tudo, né, o menino e a menina, além de serem lindos, eles estão nítidos. Eu, que já não sou tão lindo assim, não estou nítido, mas nós estamos tentando resolver. Por enquanto, vocês fiquem com a nitidez das minhas ideias.
2: É isso que importa.
1: No caso dos dois do estúdio, fiquem com a nitidez das pessoas e das ideias. No meu caso, por enquanto, só a nitidez das ideias. Tá? Daqui a pouco, vocês vão ver como eu estou bonito hoje, tornando tudo. Ornando um contraste, né? Não é aquele, aquele ornar monocromático, naturalmente. Né, vai bem? Então.
0: Sim.
1: Mas estamos tentando resolver. Muito bem. Eu lamento que assim seja. Eu escrevi um texto hoje, Valdir Benio, de novo, né? Falando sobre o livro Como Vencer um Debate Sem Precisar Ter Razão, do Schopenhauer, de que falamos ontem, né? O Mendonça se disse vítima do estratagema 38, o argumento ad personam, que é atacar a pessoa e tal. Aí eu demonstrei que ele usava o 35, que é: ah, você prejudica a sua corporação, o Supremo, então eu posso fazer qualquer coisa. O Cássio, quando foi confrontado com essas coisas, ele usou o argumento 14 que está aqui. Leia o Schopenhauer. Tinha coisa de Schopenhauer bem complicadinha, viu? Ele falava umas merdas de vez em quando, mas ele era genial. Ele era, por exemplo, misógino, né? Mas tinha ideias muito boas com ideias muito ruins. O problema é o cara só ser misógino e não ser Schopenhauer, né, Wolfman?
0: Sim.
1: Que tem muito. Ah, quer dizer que se o cara é um grande gênio, ele pode falar qualquer merda? Obviamente não. Mas aí, Diz aqui, esse estratagema corresponde à falácia non causae ut causae. Tratar como prova que não é prova. O que foi que o Cássio falou? Ah, eu votei contra o habeas corpus para o pai do Vorcaro. Não, eu sei. Eu sei. Assim como Mendonça botou o Vorcaro em RDD ilegalmente, não tinha nenhuma razão para isso. E eu escrevi sobre essa coisa de aceitar mimos privados e depois posar de Torquemada em público. Né? O que é muito ruim. Tem aí os luxos da casa alugada por Cássio, né, por 1,45 milhões. É a casa do Márcio Garcia. Achem fotos da casa, porque realmente é um negócio espetacular. O Márcio chegou a me ligar e falou: Rei, você não quer? Eu disse, não, falei não, porque o Vale Bene não está afim de me emprestar dinheiro. Tá avaliado aí na coisa de uns 200 pau, Vale Bene.
0: Só isso?
1: E eu achei que é um pouco exagerado para uma casa, sabe?
0: Aham. Uhum.
1: Sim, o ministro tá lá, né? Fazer o quê? Casa de luxo, com praia privativa, né? A casa foi fica localizada no bairro do Juá, entre o Leblon e a Barra da Tijuca, 2 mil metros quadrados de área construída, 6 mil metros quadrados de área livre. A residência conta com uma piscina com raia semiolímpica. Eu preciso de semiolímpica para mim, eu devo dizer.
0: Sim.
1: Senão eu não me sinto livre o suficiente. Spa com sauna a vapor, hidromassagem, ozonizada. Tem um negócio de ozônio ali que eu não sei bem para que serve.
2: Mas tem, né?
1: Mas eu sei que tem. Se for pra gente se sentir bem, boate, sistema inteligente para controlar a luz, cortina, som ambiente. Deve ser daquelas coisas que ele faz assim, a luz. E eu vi uma matéria bem indignada, dizendo assim: Cássio ia votar contra Alexandre, mas aí se deu por impedido, como se tivesse sido feita uma grande tramóia. Peraí, mas alguém achava que seria legítimo, com esse histórico, votar contra? Na linha assim, vamos selecionar o nosso alvo aqui, porque eu não tenho nada com isso. Não, eu acho tudo horrível. Como disse o Dino, vamos investigar tudo então? Investiga-se tudo, mas isso é um problema do Supremo lá. O Lula deu uma entrevista, andou falando coisas, a meu ver, impróprias sobre o Supremo. Nós chegamos lá. Que é bom o presidente ficar longe desse negócio. O Executivo não manda no Supremo. O Lula não manda nos ministros que ele nomeou, indicou. Não, os que estão lá, que o Lula indicou, não estão lá para dizer amém para aquilo que o Lula quer, que o governo quer. Eles não são o Nunes Marques e o André Mendonça em relação ao Bolsonaro, que não consegue votar contra aquilo que o bolsonarismo quer. Aí me avisam, pronto, cristalino. Vale o Bene, já estou no auge da minha beleza.
0: Sim.
2: Em Full HD. Tá,
1: obrigado. Muito bem. E agora é Cássio quem pede acesso ao celular de Vorcaro. Para mim, vai, tem acesso. Vai, vamos lá.
2: Sim, Cássio com K. Cássio Nunes Marques solicitou oficialmente à Polícia Federal acesso aos dados brutos do celular de Daniel Vorcaro. Uma cópia do material já havia sido solicitada pelos ministros Cristiano Zanin, Gilmar Mendes e Alexandre de Moraes e foi entregue em HDs nos gabinetes dos magistrados no início da semana. Os ministros André Mendonça, o ministro André Mendonça, que afirma ter uma versão lacrada do HD, e Luiz Fux também pediram ontem ao órgão acesso à íntegra do material que já foi entregue a eles.
1: Isso, pronto. Não sei o que é que muda aqui nessa conversa. Nas conversas, no caso do Cássio. Porque são conversas muito ruins. Né? Seja o negócio da viagem, ah, põe lá Dom Perignon e Macallan 12, seja em relação aos 500 mil mês, seja em relação a essa viagem... Só não dá pra fazer de conta, ah, nossa gente, não tem nada com isso. E aí, tem sempre a hora em que se resolve igualar tudo. E aí resolveram, de uma maneira que eu acho um pouco imprudente, meter o Gilmar nessa história. Né? Vorcaro foi a Gilmar. E ministro votou contra seus pleitos. Notem bem, votou contra e não tem nada que indique relação. Ou será que o Gilmar teria tido aquela conversa com o Cássio absolutamente dura que nós vimos? Teve lá um me respeite, o Cássio bloqueou o Gilmar, conversa dura com o Fux. Tivesse devendo alguma coisa... E eu vou falar aqui de empresários e Supremo, de empresários e tribunais superiores. Olha, se quiserem, as entidades empresariais do Brasil, se vocês me quiserem como porta-voz de vocês numa tese, eu juro que eu viro. E vocês me mandem assinaturas de peso e eu passo a defender. Ministro de Supremo Tribunal Superior não fala mais com empresários nem com seus representantes. O que vocês acham da minha tese? Querem? Vorcaro era o único que falava com ministros, que falava... Não, falar pode. Falar pode. Não tem mais seminário de ninguém, de banco nenhum, de empresa nenhuma, nem com veículos de comunicação, zero. Os ministros todos serão como as vestais, olha o bem. Só não vou sugerir que desfilem com os seios nus, porque alguns não têm. Não, né? Não tem. É, e também sem camisa. Não seria bom, olha o bem. Não seria muita bom exposição.
2: Melhor não.
1: Não, muita exposição. Sem contar o risco de gerar palpitações eróticas.
2: Será?
1: Ah,
0: inevitável.
1: Certamente. Porque as vestais desfilavam nuas. Nuas, da cintura para cima. Quando os juízes faziam coisas de que elas não gostavam, elas desfilavam. O cortejo das vestais. Temido. Não falar pode. Ah, mas não quer que fale? Eu assino. Vamos lá, vamos com essa tese aí. Quer meter isso na reforma do judiciário? O primeiro que for flagrado falando, rua. Hein? Será que funciona? Porque essa matéria de moralidade não pode ser meio grávida, né? Se é assim. Ou de moralismo. Que é sempre o túmulo da moral. Vorcaro foi a Gilmar. Ministro votou contra seus pleitos. Vamos lá.
0: Daniel Vorcaro se reuniu com o ministro Gilmar Mendes do STF em 11 de abril de 2024 para pedir que ele votasse a favor de uma causa bilionária envolvendo usinas do setor sucro-alcooleiro que o beneficiariam diretamente, segundo a Folha. A solicitação não foi acatada por Gilmar, que se posicionou contra a tese do ex-banqueiro em julgamento de casos concretos. A maioria deles até hoje tramita no STF e discute se as usinas teriam direito à indenização em caso de variação de preços. O Banco Master mantinha em carteira bilhões em créditos dessas empresas em forma de precatórios que perderiam valor caso a corte não reconhecesse a validade de ações indenizatórias movidas por elas contra a União. Cálculos feitos pela Advocacia Geral da União apontam que se as usinas saírem vitoriosas, o impacto poderá chegar a 145 bilhões de reais.
1: Não, e ainda a causa está lá, tá? É um negócio complicado. Mais informações, vai.
2: Na época do encontro, o ex-banqueiro mantinha um contrato de 500 mil mensais com o empresário Chiquinho Feitosa, então cunhado de Gilmar. De acordo com a Folha, diálogos indicam que Chiquinho foi contratado em 2024 por Vorcaro e tratou de interesses do dono do Banco Master relacionados a universidades privadas. As conversas de Vorcaro e um número de telefone atribuído ao empresário se deram ao menos de abril de 2024 até junho de 2025, período em que o Gilmar relatava ações no STF sobre a abertura de novos cursos de medicina. Questionado sobre o diálogo, Gilmar afirmou, por meio de sua assessoria, que nunca tratou de nenhuma pauta relacionada ao MEC com Vorcaro ou Chiquinho e que votou a favor do governo, não das universidades, na ação sobre os novos cursos.
1: Nos dois casos, votou contra o interesse e não a favor. Ah, mas recebeu Vorcaro. Voltamos à tese inicial. Vamos proibir. Não tinha nada contra Vorcaro? Tinha. Tinha alguma coisa? Vorcaro fazia seminário com grandes veículos de comunicação. Era um dos maiores anunciantes do país. Inclusive da maior emissora do país. Qual o problema? Votou a favor? É? Vamos. Ah, também encontrou! Títulos malandros que se deram em pencas por aí. O Gilmar escreveu no X: sempre considerei absurda a ideia de o contribuinte pagar bilhões de indenizações a usinas de açúcar e álcool por preços que o governo fixou nos anos 80 e 90. São centenas de ações espalhadas pelo país que, somadas, formam a causa não tributária já enfrentada pela AGU. Segundo estimativas oficiais, a conta pode chegar a 145 bilhões, como se disse aqui. Minha posição incomodou o dono do Banco Master. Reportagem do Globo de ontem revelou que uma mensagem enviada ao seu advogado em março de 24, Daniel Vorcaro escreveu: Gilmar está contra mim num caso que estão usando para ferrar todos os meus precatórios. O Supremo já decidiu que só cabe indenização se a usina provar prejuízo real. Tema 826 da repercussão geral. Não venho confundir as coisas. Cuidado. Vai nessa. Meter na vala comum aí, que vai ficar... Não é assim. Não é assim. Gilmar não é do tipo que recebeu benefício escondido do Vorcaro e depois aí resolve ser torquemada do Vorcaro. Ah, votei contra minhas cortas pro pai dele, olha como eu sou fortão. Mantive em RDD, olha como eu sou valente. Aliás, o Gilmar votou a favor do habeas corpus pro pai do Vorcaro sem receber nenhum favor do Vorcaro. A independência não está em votar sempre contra ou votar sempre a favor. A independência está, desculpem ser um pouco tautológico, mas a independência está em ser independente. Gertrude Stein é o óbvio, às vezes precisa ser dito, uma rosa é uma rosa, é uma rosa. A independência está em ser independente. Se o cara sempre votará contra, sempre votará a favor, por princípio, não um princípio seu, mas um princípio orientar seu voto, ele não é independente, ele é dependente, inclusive, de uma pressão externa, eventualmente. Ministro do STJ, papo com Vorcaro, sem crime até aqui, mas tem o papo. Com o Benedito, vai.
0: conversas entre Daniel Forcário e um número de telefone de propriedade do ministro do STJ, Benedito Gonçalves, extraídas do celular do ex-banqueiro, indicam uma possível relação próxima entre os dois. Benedito atualmente ocupa o cargo de corregedor do Conselho Nacional de Justiça. O material obtido pela Folha mostra que ele e Forcário se tratavam como amigos, trocavam mensagens cordiais e combinavam encontros em Brasília. No dia 17 de maio de 2024, Benedito escreveu a Forcário após o encontro o seguinte: boa noite, feliz em rever o amigo. Festa bonita, parabéns. Abraço, Benedito. Forcário respondeu: caro amigo, obrigado pelo carinho. Em seguida, ele sugeriu um novo encontro, dizendo: vamos marcar o charuto em Brasília. Em 2 de julho do mesmo ano, eles voltaram a trocar mensagens. Forcário chamou Benedito de grande amigo e propôs que se encontrassem na capital federal quando o ministro retornasse do Rio de Janeiro. Forcário escreveu: grande amigo, tudo bem? Vamos marcar encontro em Brasília no seu retorno do Rio. Benedito respondeu que chegaria no dia 29 e ligaria em seguida, além de ter acrescentado o seguinte: aqui, sempre à disposição.
1: Tem nada aí, hein? Tem nada aí. Ah, mas essa intimidade com um banqueiro, a época da conversa foi, não tinha nada contra ele. Na época da conversa não tinha nada contra ele. Foi mais ou menos nesse período que houve um seminário em Nova York promovido pelo Valor Econômico com o Banco Master. Veja a data aí pra mim. Se não me engano, foi por aí. E a grande estrela do seminário, adivinha quem foi? O Forcário. Até aí, agora, teve algum... Teve alguma coisa?
0: Uma das mensagens aqui é do dia 17 de maio de 2024. O evento a que você se referiu é do dia 15 de maio de 2024, 2 dias antes, no Hotel Plaza, em Nova York.
1: É. Talvez até tenha sido isso. Aliás, dá uma olhada aí. Talvez até tenha sido esse evento. Ah, mas relação assim... vamos... Quem topa abrir tudo das conversas que tem com todos os ministros, com todas as autoridades, com todo não sei o quê? Empresário conversar com gente do judiciário, do executivo, do legislativo, isso é parte do jogo democrático, que não pode é comprar voto. Ou a gente volta para o paradigma das vestais. Porque veja, não tem aqui o Benedito pedindo isso que vocês vão ouvir agora para o Forcário. Quer ver? Quer ver? Não tem. Não tem. Tô falando o quê? Vai, solta. Gente, a música.
3: Irmão, preferi te mandar o áudio aqui pra você ouvir com calma. Bom, aqui a gente tá passando por um dos momentos mais difíceis da nossa vida, né? Não sei como é que vai ser daqui pra frente, como é que isso tudo vai acabar, mas tá na mão de Deus aí. E você também, eu sei que você tá passando por um momento dificílimo aí também, essa confusão toda. Você sem saber exatamente como é que vai caminhar isso tudo. E apesar de você ter dado a liberdade, Daniel, de a gente te cobrar, eu fico sem graça de ficar te cobrando, tá? Mas, enfim, não... É porque tá num momento muito decisivo aqui do filme. E como tem muita
1: tá bom. Parcial... Era só pra lembrar. Não tem isso, tá? Por enquanto. Eu tô dizendo que não tem. Não sei. Se tiver, arque com a responsabilidade. E tem uma coisa que tá deixando preocupada a campanha do Flávio. Flávio e Willer Thomas, o brother, e acendeu um sinal de alerta na campanha. Porque, ó, vai Beni, é mais amizade do que o goleiro Bruno com o Macarrão.
0: Sim.
1: Aquela coisa amor eterno.
0: Nem a força do tempo irá...
1: Nem a força do tempo irá apagar. Amor eterno. E o Willer Thomas não é um qualquer...
2: Ela. Em março de 2025, 9 meses antes de se lançar a corrida presidencial, o senador Flávio Bolsonaro embarcou em um voo com destino à África do Sul com familiares e também com alguns amigos. No roteiro de uma semana, que incluía um safari, estava acompanhado por Willer Tomás, advogado investigado, sob suspeita de envolvimento no escândalo do INSS, com quem estreitou relações nos últimos anos. Além de viagens, a dupla passou a compartilhar imóveis, jatinhos e parcerias em processos judiciais. A amizade, porém, virou motivo de dor de cabeça para o candidato. No mês passado, Willer cedeu um apartamento na Vila Nova Conceição, na zona sul de São Paulo, para que Flávio utilizasse durante a campanha. A utilização do imóvel, revelada pela revista Piauí e confirmada também pelo Globo, foi alvo de questionamentos de adversários do senador no Tribunal Superior Eleitoral. O argumento é que o candidato deveria ter declarado como doação à campanha.
1: E tem mais coisa aí. A conexão, contudo, vai além dos apartamentos, viu, Vaiben, durante campanha eleitoral.
0: Sim.
1: Depois da visita à África do Sul, que contou ainda com a companhia do senador Weverton Roche, outro alvo da investigação do escândalo do INSS, os dois fizeram visitas a Portugal e França. Antes já haviam voado juntos para os Estados Unidos. Tem imagem de safari, né? Os dois também estão naquela estranhíssima operação que resultou na retirada do uso da casa, daquela ilha, uma casa espetacular que acabou ficando com o Willer Tomás, uma operação que também contou com a ajuda de Flávio Bolsonaro, com a presença de Flávio Bolsonaro, uma mansão espetacular, e o Richarlison, que foi da seleção, né, agora recente, perdeu o uso da casa, E a campanha está querendo que o Flávio se distancie.
0: Cadê?
1: Mas parece que não está dando muito. E é fonte de tensão. Né? Que são chapas... Eu entendo porque, viu, Isa, o Vólio Bene já me pagou muitas viagens.
2: Sim.
1: Primeira classe. Falar, coitado, um idoso. O idoso precisa viajar, adora andar de avião. Porque eu quero falar de um avião, estou dentro.
2: Sim.
1: Eu sou corajoso mesmo, aviãozinho, helicóptero, tô lá, qualquer coisa. Então o Vale Bene gosta de andar. A última vez que o Vale Bene foi pro Japão, já foi umas 18 vezes, eu acho.
2: Só esse ano.
1: Estranho lá. Tem. Coisa. Aí falou, rei, vão comigo. Eu falei, não, vou segurar a vela pra você, Vale Bene, não vou, né? Agora o Vale Bene não é investigado. Não que eu saiba.
2: Não ainda. Saiba também.
1: E aí tem outra coisa, né? Que vieram à luz as planilhas de um bicheiro e os aliados Frávio tudo lá. É até uma hora que o verão de 42 volta, né? Vai lá.
0: Em planilhas encontradas pela Polícia Federal com um dos integrantes da nova cúpula do Jogo do Bicho do Rio de Janeiro apontam um pagamento de mais de 10 milhões de reais em propina para aliado dos Bolsonaros. A informação é do ECL Notícias. O material foi achado pela PF durante a operação contra o bicheiro Adilson Oliveira Coutinho Filho, o Adilcinho, em novembro de 2022, durante uma das fases da operação Smoke Free, que investiga a venda de cigarros ilegais no Rio de Janeiro. Os registros foram analisados nesse ano na Operação Unha e Carne sobre o crime organizado na política fluminense. As planilhas de Adilcinho, reproduzidas pela PF, sugerem pagamentos para 61 pessoas. Quase todos são políticos ou partidos, mas em alguns casos o uso de codinomes impede a identificação dos destinatários de pagamentos.
2: Segundo a reportagem, a lista de aliados da família Bolsonaro com pagamentos na planilha de Adilcinho inclui o ex-governador do Rio de Janeiro, Cláudio Castro, com 3,63 milhões de reais. O ex-presidente da Assembleia Legislativa do Rio de Janeiro, Rodrigo Bacelar, 5,43 milhões, identificado pelo codinome Barba. O deputado federal Hélio Lopes, 323 mil reais. o ex-deputado federal e ex-diretor da ABIN, Alexandre Ramagem, com R$91 mil, o ex-secretário do governo Castro e candidato a deputado federal, Gutenberg Fonseca, com R$727,9 mil. Segundo a PF, as anotações do bicheiro revelam um esquema de cooptação de autoridades no estado do Rio de Janeiro pelo crime organizado. A relação de Adilcinho reúne ao menos 61 políticos, entre eles membros do Congresso e da Alerj, entre outros órgãos. A reportagem acrescenta que os pagamentos a agentes políticos somam mais de R$29 milhões. A investigação não explica quando eles teriam sido feitos.
1: O Flávio teve muito problema para fechar a chapa no Rio de Janeiro. Isso aqui não é opinião, tá? Coisa objetiva. Porque virou uma coisa meio assim, vai, Ben e Isa. Quem não está preso ainda estará.
0: Sim.
1: Ou inelegível. A mais absurda das relações. A coisa mais absurda que se viu ali, para surpresa até mesmo dos adversários dessa turma do Rio, foi o caso do Rodrigo Bacelar, que era presidente da Alerj, da Assembleia Legislativa. Aliado, amigo de fé, irmão, camarada de Flávio. E um quadro. Não é assim. Ah, fez operações com gente que também fez operações com o Comando Vermelho. Não. Quadro do Comando Vermelho. Está em presídio de segurança máxima. Presídio de segurança máxima. Era inicialmente o candidato do Flávio ao governo do Rio. Nós chegamos relativamente perto de ter o Comando Vermelho no governo do Rio. Sendo, e aqui não vai nenhuma acusação, aqui é matéria de fato, sendo que a cúpula da segurança pública do Rio de Janeiro no governo Cláudio Castro era toda feita pelo próprio Flávio, era o Flávio que escolhia. O Flávio mandava na segurança pública do Rio de Janeiro. Quando se operou aquele morticínio, a coisa é tão sofisticada que o Rodrigo Bacelar viu o morticínio como quadro da organização e, obviamente, não ia protestar. Porque, afinal de contas, quem estava morrendo ali era o topo da organização criminosa? Não, né? Eram os cooptados. Aquele morticínio que teve o apoio de muitos órgãos de imprensa. Teve até gente com fama de progressista, mas que ultimamente está mais gagado que progressista, apoiando. E o pior é que se a gente não se envergonha depois. Nem vem para falar, porra, falei merda. Esse Rodrigo Bacelar aí, ó, que no dia 4 de julho do ano passado, estava com o Flávio Bolsonaro. Né? Tava com o Flávio Bolsonaro, tranquilão, lá em Angra dos Reis, fazendo piadinha, um falando da calça hétero, outro, não sei o que, agora é trabalhar, e depois tem os dois batendo papo à beira-mar. Né? Na linha o barquinho vai, a tardinha cai. Dia com perdão. Tá aí, ó. Põe o vídeo aí, vamos lembrar. Rodrigo Bacelar e Flávio.
4: Fala pra gente aí sua presença nessa resenha aqui convocada pelo Alexandre Martins.
5: Aqui é um craque, perfeito amigo e essa cidade é maravilhosa.
4: Fala aqui, Bacelar, quero saber aqui. Eu quero saber essa resenha aqui.
5: Essa resenha aqui.
4: Essa resenha
5: é a calça do Rodrigo Amorim, retrata esse momento aqui agora.
6: Porra, calça hétero, porra.
5: É um almoço entre amigos num lugar bonito, com o melhor prefeito do Brasil, tá aqui, ó. A cidade mais bonita do mundo.
4: Agora e o governador exercício dando canetada, tirando os outros assim.
5: Já passou.
4: Não passou, não.
5: Como
4: é que passou?
5: O cara hoje é outro. Vamos trabalhar. É isso, tem que fazer o que tem que fazer e tá feito. Vambora.
4: E aí, tem o apoio do governo? Como é que tá isso? Tu conversou contigo?
5: Vai conversar na volta, tem assim, reunião. Na volta, só na volta.
4: É? Então tá bom.
1: Olha lá, e aí aparece quem tá na rádio, os dois batendo um papinho. Vocês já imaginaram o Lula batendo um papinho assim? E eu acho bacana essa gente, organizações terroristas, criminosas, organizações terroristas. Aí aparece o vídeo bombardeando organizações terroristas. Opor-se à designação de organização terrorista é um dever de qualquer... governo decente, porque isso permite a intervenção. Para quem conhece a legislação americana a respeito, sabe disso. Né? E, no entanto, tinha esse troço. Mas olha, é mais surrealista do que algumas cenas de 100 anos de solidão, que, aliás, tem a série, né?
0: Isso.
1: Que eu acho muito bem filmada, tal, mas eu acho que quem não conhece o livro não entende nada. Mas aí também. É o que tem. Eu não tô inventando, entende? As coisas são assim. Lula! Presidente Lula! Cuidado com a casca de banana de maus conselheiros. E agora nós vamos falar um pouco de Supremo, por um outro ponto de vista. Porque teria chegado, teria tido coisa assim de... O presidente teria reclamado o Dino até. Não sei quem vazou isso, quem plantou isso. Eu adorei. Ah, o Dino teria sido irônico. A ironia é uma forma superior de inteligência quando bem feita. Né, Vibe? É. Imagina. Dei um copo de sangue a este canibal que ele está com sede. Usei essa semana aqui. É uma ironia, né? Do cara contra o Marra, que adorava cortar a cabeça.
0: Sim.
1: Depois perdeu a cabeça, coitado. Mas o que falou isso? O Marra morreu antes. É uma ironia. Manon Roland indo para a guilhotina. Oh, liberdade, quantos crimes se cometem em teu nome. É uma ironia. Amarga. Como eu já disse, né, Vale Bene, você sabe que eu duvido um pouco dessa gente que diz grandes frases quando vai morrer, né?
0: Sim.
1: Eu acho que se fala assim, ah, estava se cagando todo. Eu acho mais crível, mas...
2: Sim, faz mais sentido.
1: Não faz mais sentido, né? Assim, porque ou o esfíncter trava de vez ou...
2: Ou libera tudo, né?
0: Tem uma iluminação, assim.
1: Mas sei lá, né? De repente tem... Como é que é do Tchê? Mais ou menos assim. Pode atirar, estarás matando um homem. Ah, vá. Falava, não faz isso, não. Eu sou um cara bacana. Mas vai lá, Lula. Cuidado com a casca de banana de maus conselheiros. Vai lá.
0: Antes de um evento no Rio, Lula concedeu uma entrevista à Rádio Tupi e falou sobre a necessidade de consertar o STF e citou que 5 ministros estariam envolvidos com o caso Master. A gente vai ouvir o que disse o presidente.
6: Como é que a gente vai consertar a Suprema Corte? Eu agora quero rediscutir, é preciso ter uma reforma no Poder Judiciário. Mas antes de fazer essa reforma, nós temos que resolver esse problema. Está todo mundo ali. Ali você tem 5 ministros que estão ligados direto e indiretamente. Veja, a bronca que o Flávio Bolsonaro tem do Alexandre Moraes não é por causa do Banco Master, é por causa da prisão do pai dele. Ninguém está defendendo o contrato que o Alexandre Moraes fez com o Banco Master. Ninguém está defendendo que a pessoa, o Toffoli, que fez acordo com o Banco Master. O que nós estamos defendendo é que quem que vem para a Suprema Corte não pode querer ser rico. Ali é um sacerdócio. As pessoas precisam efetivamente saber que ali, sabe, é a instância mais sublime do nosso país, a mais forte. Quando ela decide, ninguém pode fazer mais nada. Então ela tem que ser muito séria, tem que ter muita ética, sabe? Então, isso tudo, sabe, está apodrecendo.
1: Como diria Jack, vamos por partes. Temos de consertar o Supremo. Nós quem? O Brasil, o governo, vai ter uma... vai partir do governo uma proposta original de reforma do judiciário, que na verdade tem de passar pelo próprio judiciário para que possa avançar, o que é correto, porque senão caracteriza uma interferência de um poder no outro. Tem que ver. Agora, eu aconselharia o presidente a ficar longe desta questão. Quem é que está dando maus conselhos, hein? Fique longe. A pesquisa Datafolha, que saiu ontem, escrevi hoje a respeito, Vale Bene, Isa, indica que essa histeria que toma conta, ela está mais na imprensa do que no eleitorado. Ah, não, mas quando dão entrevista, falam sempre que querem corrigir tudo, mas as pessoas querem corrigir, é bom que queiram corrigir, até o cara que corta a mortadela para você na padaria. Às vezes ele não quer tirar aquela casquinha da mortadela, Vale Bene, que depois a gente come e fica aquele fio incômodo na boca. Né? Já aconteceu com todo mundo. E você fala, quem foi que comprou essa mortadela? Onde? Nunca mais. Porque tem que tirar a casca. Não pode começar a dar mortadela para você cortar a partir da bundinha, tem que cortar no meio. Tem gente que não faz direito. As pessoas querem mudar sim. E eu não estou tratando com menos cabo, com desprezo a questão. Acho que é importante, mas é uma questão da qual o Lula tem que ficar longe. Isso é um problema. Ah, mas é que o Alexandre é ligado ao Lula. Não, não é. É mentira isso. Fosse o Lula, não estaria falando desses negócios. O Alexandre ligado ao Lula, porquanto o Alexandre encarnou a defesa da democracia, e isto era do interesse do país e do Lula, porque senão talvez tivesse sido morto. Ele, o Alckmin, o próprio Alexandre. Porque esse era o plano, escrito. Mas aí fala de 5 ministros. O Flávio já falou que quer trocar 5. Espero que não fique esse negócio assim. O Flávio quer trocar 5 e o Lula quer trocar 5. Não, o Lula não tem o controle dos ministros que ele indicou, o que o PT indicou. A prova de que não tem é que em 2018, eu já disse aqui, 5 indicados do PT lhe negaram habeas corpus preventivo. Dos 6. E ele foi preso logo depois. E dos 5 que dariam habeas corpus, 3 não eram indicações do Lula. As indicações do Lula não têm a fidelidade que têm os indicados do Bolsonaro, André Mendonça e Nunes Marques. Carmen Lúcia foi indicada pelo Lula, ela ficou segurando 2 ADCs que poderiam ter tirado o Lula da cadeia. É que ela estava pensando em fazer alguma frase de efeito, assim, bombástica, para não desagradar as pessoas da padaria quando ela vai comprar pão. É. Que o Lula tem que se meter nisso? Quem aconselhou? Vai ver lá o Datafolha. Fique longe disso. Cuidado do governo, cuidado da campanha. E deixa lá o Supremo. Sim, o Supremo não obedece o Planalto. Saem 500 matérias dizendo, eu li, Planalto prevê, como é que é? 5-3, sei lá, contra Alexandre. E gozado que nesse 5-3 tem até o voto do próprio André Mendonça, que o próprio Fachin já disse que era impedido. Plantação. Tá querendo atravessar a rua para comprar problema? E aí, eis que eu leio que teria havido uma insatisfação com Flávio Dino. Mas justo aquele, Vale o Bene, que mais me excitou a inteligência. Justo aquele que, torcendo para o Botafogo no Rio, torce para o Corinthians em São Paulo. Olha, eu também faço ironia. Tem gente que até leva a sério quando eu falo que eu sou bonito, mas aí é sério mesmo. Mas, de qualquer modo, eu quero que pareça ironia. É. Entendeu, Isa?
2: Sim.
1: O que tem aí?
2: O presidente Lula teria se queixado a aliados por causa da atuação do ministro do STF, Flávio Dino, durante a sessão na última terça. As informações são da Folha. A reunião foi classificada por Lula como um show de horrores. Segundo relatos, o presidente reclamou não só do pedido de vista, mas também do tom zombeteiro adotado pelo seu ex-ministro da Justiça durante a sessão. Na avaliação do presidente, a conduta de Dino não foi condizente com a gravidade do debate e de suas implicações para o país. A um interlocutor, o presidente disse esperar que, por sua trajetória política, Dino tivesse sensibilidade para entender o que estava em jogo naquele momento.
1: Nossa, esse off tá quase assinado. Vale bem.
0: Uhum.
1: Bullshit! Qual ironia do Dino? A única brincadeira que ele fez ali foi pedir para ver um vídeo do Porta dos Fundos. A única. E o Vale me informa que o Dino é Sampaio Correia no Maranhão.
0: É, bastante.
1: É. A única brincadeira que ele fez ali, o resto foi muito sério. É, alguém precisa explicar ao presidente, e pelo visto não vai ser a Advocacia Geral da União, Jorge Messias, que quem não tinha rito, como eu adverti aqui desde os dia 9, era o Edson Fachin. Alguém precisa contar para o presidente que o Edson Fachin disse que era matéria penal. Se era matéria penal, ele deveria ter seguido os rigores da Lei 8.658. Alguém precisa explicar isso para o presidente. Alguém precisa explicar para o presidente que o Edson Fachin disse que a matéria do dia era sim ou não ao parecer da Procuradoria-Geral da República, que dizia padecer aquela coisa de uma dupla nulidade a PET do André Mendonça. Alguém precisa dizer ao presidente que quem desrespeitou todas as regras do jogo, inclusive quando avocou para si todas as relatorias, foi o senhor Edson Fachin. Como Flávio Dino deixou consignado. Mas então, o que o Edson Fachin tinha a seu favor? Editoriais sanguinolentos. Sem qualquer amparo na lei. Ah, mas tem uma hora que a gente abre mão da lei, Vale o Bene, em nome da justiça. Vá falar isso para linchadores e para o Esquadrão da Morte. Comigo não, violão. Não gostaram da atuação do Dino? Pois eu aplaudiria ainda agora de pé. Por quê? Alguém ficou chateado porque ele demonstrou que o Edson Fachin não conhecia nem o regimento interno no que respeita aos apartes? Além de não saber nada de direito penal? Com a devida vênia. Vamos para os comerciais.
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1: Muito bem, Milton Leite se entrega, Dinheirama, parece que tem até passagem subterrânea, gente, parecendo o filme Breaking Bad. É. Vai, vamos lá.
2: O ex-vereador e ex-presidente da Câmara Municipal de São Paulo, Milton Leite, do União Brasil, se entregou à polícia hoje à tarde em uma delegacia de Mogi das Cruzes, na Grande São Paulo. Alvo de um mandado de prisão temporária na Operação Vectura Corrupta, realizada ontem, Milton estava foragido. Ele afirmou que estava viajando e que retornaria para provar sua inocência. Ele se apresentou acompanhado de um advogado. O ex-vereador é investigado por suspeitas relacionadas à atuação do PCC no setor de transporte público da capital. Segundo os investigadores, ele seria responsável diretamente pela operação de algumas empresas que estariam sob controle do PCC, além de ser o dono de fato da Transwolf.
1: Transwolf que já andou, quando menos, se pode dizer, tendo problemas nessa área. Né?
3: Sim. A Polícia Civil e o Ministério Público encontraram, como você disse, uma espécie de passagem secreta entre dois imóveis ligados a Milton Leite durante essas buscas em Sorocaba, no interior paulista. As autoridades apuram a possibilidade de ter ocorrido um vazamento da operação, uma vez que Leite ficou mais de 24 horas foragido. De acordo com a Polícia Civil, uma casa pertence a um assessor do ex-parlamentar e a outra residência seria do próprio ex-vereador. As autoridades receberam informações de que Milton Leite pudesse estar escondido na cidade, mas os policiais e promotores não o encontraram no local. A pessoa que estava no imóvel não soube explicar a origem deles. Foram apreendidos R$280 mil, outros US$89 mil dentro de malas. Esses recursos, então, não tiveram explicação. Ao todo, os valores superam a marca de R$700 mil. A polícia não sabe a origem dos valores e investiga se são de Milton Leite.
1: Isa, mais um que, como vale bem, não confia em banco, né?
2: Não.
1: Isa, vai que o banco quebre. E aí o vóio fica com. É. Vocês sabem, sempre... Primeiro, eu não estou afirmando que é tudo verdade, que se apure, né? Mas os indícios que estão de posse da polícia e do Ministério Público são um pouco arrasadores. E esse é um comentário que está na cidade faz muito tempo. Muito tempo. Né? Mas Milton Leite sempre teve voto, influência e poder para, se quisesse, Valio Bene, ser deputado federal. Uhum. Ele nunca quis. Parece que a coisa tinha assim, prefiro ser o primeiro numa vila, mas essa vila sendo São Paulo, a ser um dos 513 em Roma. Para quê? Quando aqui ele tinha todo o poder. Né? E aí aquelas coisas. Ele sempre foi alguém que passou a mão na cabeça de pessoas para entrar aqui em certos círculos de São Paulo. O próprio Tarcísio reconheceu isso. Né? Tem dois filhos dele, agora candidatos. Né? Tarcísio na linha... Quando vim para cá, ele me abraçou... Algo como gente que conhece gente, gente que cuida de gente. Hã? E parece... Bom, certamente a sua defesa vai dizer que não é bem assim. Eu acharia ótimo que não fosse, sabe? Porque ele atingiu um patamar muito importante na política da cidade. Agora, os indícios reunidos pela polícia e pelo Ministério Público chegam a ser assustadores. Isso é só uma evidência, é isso aí.
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2: Muito bem, estamos de volta. Vamos falar do Bolsa Família. O Vale Bene agora está pensando em enfiar o pé na jaca já. Esse Vale Bene é fogo, ele quer gastar tudo de uma vez.
3: Olha, que tem muito, hein?
2: É, tem muito. Vai, vamos lá.
4: Sim, a gente vai trazer as informações porque o ministro André Mendonça, vice-presidente do Tribunal Superior Eleitoral, rejeitou uma ação em que o deputado federal e candidato à reeleição Zé Trovão, do PL, aliado do senador e candidato à presidência da República Flávio Bolsonaro, questionava o reajuste do Bolsa Família. A gente tratou rapidamente desse assunto ontem. Mendonça, sorteado relator, mencionou decisões anteriores, segundo as quais um candidato a deputado federal não tem legitimidade para apresentar uma ação contra um candidato à presidência, uma vez que os dois cargos são disputados em circunscrições eleitorais diferentes.
2: Ah, que mais? Vai, vamos avançar e depois eu falo tudo de uma vez.
3: Após criticar o reajuste no Bolsa Família anunciado ontem pelo governo Lula, o senador Flávio Bolsonaro afirmou ainda na quinta-feira que manterá a correção de 15,04% do programa caso vença a eleição presidencial. Antes, o senador chamou o reajuste de Lula de ilegal. O presidenciável depois afirmou o seguinte: está achando que vai comprar o voto do pobre dando mais R$90 por mês? Além de manter esse reajuste, vou fazer muito mais. Flávio também elogiou o aumento dado pelo pai, o ex-presidente Jair Bolsonaro, sem dizer que a medida também foi tomada pelo antecessor de Lula em período eleitoral. O ex-presidente reajustou o valor do benefício em agosto de 2022 em 50%, de 400 para 600, e mudou o nome do programa social para Auxílio Brasil, numa tentativa de desvinculá-lo de Lula.
2: É, só que são coisas absolutamente diferentes e às vezes as pessoas não se convencem de que, bem, atenção, o reajuste dado pelo Lula está absolutamente dentro das regras da lei de responsabilidade fiscal. Não há nada de errado e não há nada de errado, Vale Bene, porque, o programa já existe, trata-se apenas de uma correção da inflação. Não tem ganho real, não tem aumento de despesa. Aliás, o Felipe Salto, nosso amigo Felipe Salto, querido, já apontou isso desde ontem. Hã? Não tem aumento de despesa. Não tem programa novo. Zero de programa novo. Nenhum. Isso é diferente, como notou o Dario Durigan ontem. Isso é diferente do que fez o Bolsonaro com a PEC que o próprio Paulo Guedes chamou de PEC kamikaze. Porque era aumento real e tinha um monte de coisa nova, auxílio caminhoneiro, auxílio não sei o que, auxílio taxista, despesas novas. E qual foi o truque? E qual foi o truque que se recorreu para aquilo? Nós vamos declarar uma lei de emergência em razão da elevação do preço do combustível. E com lei de emergência a gente pode furar o teto em 42 bilhões. Hoje existe espaço fiscal para isso, como também apontou o Felipe Salto. Então a lei de responsabilidade fiscal não está sendo ferida. Mentira. Não. E existe espaço fiscal. Também a lei eleitoral, nesses casos, permite. E aí, claro, o Flávio se apressou a dizer: olha, não tenho nada com isso, não fui eu não, hein? Foi o Zé Trovão. Estão tentando comprar o voto do pobre. Aí, Vale Bem, tem uma coisa engraçada. Quando o Bolsonaro aumentou o Bolsa Família na boca da urna, sabe o que o Lula falou? Eu defendo. Não falou contra, não. Agora eles estão falando contra, né? E

0: claro, as nossas, o Caiado, às vésperas de uma eleição, você vê uma atitude populista como essa daí, Vai Bene, vou ter que falar dos seus amigos aqui. Cadê o livrinho? Cadê o livrinho dos amigos do Vai Bene? Cadê? Cadê? Usei hoje, porra. Cadê? Não tá aqui por cima, não vai achar. Né? É uma atitude... Achei.
1: Cultural.
0: Uma atitude populista. Vamos falar populista. Uma atitude populista como essa. O Zema, também, para a Tatiaia, está vendo que está tendo uma imagem cada vez pior devido à conexão dele com os bandidos do Supremo. Nós vimos o Lula levar uma bronca minha hoje por causa do Supremo. Bandidos do Supremo? Bandido é quem mantém benefícios fiscais estando no governo para o grupo empresarial de que é sócio, né? Além de eventualmente um bandido gramatical, né, que fala eu ouvo, né? Essas acusações de populismo, vamos falar das canetinhas que também tá, nossa, olha, Vai Bene hoje tem um grupo discutindo que até ouvi, mas as pessoas têm um borborigmo estertoroso, assim. Entendeu? Precisa tomar Luftal, precisa tomar uma semeticona. Porque o borborigmo pode, assim, dar aquele nó nas tripas, né?
2: É ruim.
0: É. E aí, a turma da obesidade? Vai.
1: O presidente Lula anunciou ontem que pacientes com obesidade vão receber o tratamento com canetas anti-obesidade, mais conhecidas agora como canetas emagrecedoras, pelo Sistema Único de Saúde. A oferta, cujo início não foi informado, será mediante prescrição médica e indicação e seguirá critérios de saúde estabelecidos pelo Ministério da Saúde. O anúncio foi feito durante visita ao novo complexo industrial da farmacêutica brasileira Eurofarma, localizado em Montes Claros, Minas Gerais. Na ocasião, Lula disse o seguinte... Essa canetinha vai ser utilizada para cuidar de graça das pessoas que tenham obesidade, quando o médico detectar que um homem ou uma mulher tem problema de saúde. A Eurofarma é fabricante do Povistra, semaglutida biológica produzida em parceria com a Novo Norte, que tem um tratamento de obesidade também disponível. Lançada em outubro do ano passado, o medicamento injetável está à venda e custa entre R$ 400 e R$ 1.100. Os valores variam de acordo com a dose e com o programa de fidelidade da empresa.
0: É, ó, vejam só, assim, aí vamos para o livrinho primeiro. Do que falamos quando falamos de populismo? Tomás Zikman de Barros e Miguel Lago. Um deles foi o Tomás, né? Que
2: isso, estudou comigo na escola, né?
0: Isso. Geralmente a gente chama-se populismo aquilo que interessa ao grupo político que não é o nosso, especialmente quando é alguma coisa que beneficia a população pobre. Então se chama populismo. Gozado que ninguém chama populismo, Vale Bene, eu nunca ouvi chamar de populismo manutenção de subsídio, de desoneração. Eu até compreendo, porque para ser chamado de populismo tem que, de algum modo... ainda que de maneira, na cabeça deles, negativa, atender a interesses dos mais pobres. Geralmente, essas coisas de que eu falo não interessam aos mais pobres. Né? Interessam aos nababos. Não, se for assim, eu sou favorável, sim. Porque a obesidade não é um problema. A obesidade é um hub de problemas. Muitos problemas ao mesmo tempo. Mas... bom, tem um aspecto que depois vocês estudem que envolve inflamações, e esses remédios têm um poder sobre as questões inflamatórias, que agora tudo tem que ser com indicação médica, ainda mais porque será pelo SUS, se for, para caso específico. Não acho, Vai Bene. Ah, apareceu um remédio. Ah, eu vou fazer a piada, eu não vou resistir. Uau. Ah, eu quero emagrecer 2 quilos. Porque, assim, todas as mulheres que eu conheço querem emagrecer pelo menos 2 quilos. Nem que elas sejam esqueléticas. Elas querem emagrecer 2 quilos. E quase todos os homens gostariam de ter pelo menos 2 centímetros a mais.
1: Eita!
2: De altura, né? Claro que você está falando.
0: Hã?
2: De altura, claro que você está falando.
0: De altura, claro. Não, de altura.
1: De cabelo.
0: De altura. Eu não, porque eu já sou bem alto. Mas enfim, as pessoas até se surpreendem quando vêm, viu, Valdir? Ele fala, nossa, eu não achava que era tão alto. Para isso, assim, para a vaidade, não tem que ter grana pública. Agora, sendo um problema de saúde, sim. Ai, populismo! Tá bom. Vai pro debate. A democracia é bacana. A democracia é bacana por causa do debate. Viu? Eu sou favorável ao debate. Vai lá, fala, é populismo, não tem que dar injeção pra ninguém. Não tem que dar corrigir Bolsa Família. Não tem, tem que ser firme. Mas tem que ser. E aí, olha, deixa eu dizer uma coisa. O Renan Santos é contra. Ele recorreu e tem coragem de dizer que é contra. Eu, obviamente, eu sou contra a opinião dele no Bolsa Família. Mas ele diz. Agora o Flávio está com medo. Não, compreensível também. Porque, afinal de contas, o modelo deles, do Flávio, é o Milei, né? E ele tem que esconder isso das pessoas. É isso aí.
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1: É, rapidinho, a defesa de Vorcaro entrou com pedido de revogação da prisão preventiva, afirma que há precedente no STF que impõe ao juízo competente o dever de reavaliar de forma fundamentada e atual a subsistência de seus pressupostos. E é verdade, existe mesmo, né? Talvez o Mendonça saiba de mais coisas e como, que a gente não sabe, né? Mas o Vorcaro conserva ainda o poder de interferir nas investigações? Se não conserva, ele e qualquer outro, não representando perigo iminente à sociedade, tem que cessar de esperar o julgamento. Ou não? Não? Prisão indefinida, de sorte que vire antecipação de pena? Aliás, eu sempre defendi isso para qualquer um, eu deixo claro. Entende? É isso aí.
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4: Trânsito congestionado de ponta a ponta na Avenida Francisco Matarazzo, no sentido da Lapa. Vale cortar caminho pela Itajipuru ou pela Mário de Andrade. Do outro lado dos trilhos, valendo também a Gustavo William Borghoff ou ainda a Marquês de São Vicente. 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
1: O Vale Bene, que é meu chefe aqui, sabe que hoje de manhã eu disse que o reajuste do Bolsa Família era absolutamente legal, né, Vale Bene?
2: Sim.
1: E sim, no comentário. E o ministro Gilmar Mendes agora, ele era... O ministro Gilmar Mendes decidiu nesta sexta que o decreto que reajusta o valor do benefício do Bolsa Família não fere as regras eleitorais e regra nenhuma. A Advocacia Geral da União pediu nesta sexta que o Supremo reconhecesse que o decreto é legal e foi o que o Gilmar fez... justamente com os fundamentos legais que eu dei hoje de manhã, que eu dei agora há pouco. Ô, Vale Bene, você já sabe que o Gilmar Mendes escreve meus textos, eu escrevo as sentenças dele, não sabe?
2: Uhum.
1: Sabe,
2: todo
1: né?
2: Todo mundo sabe,
1: é. É isso. Todo mundo sabe. E que eu sou um dos ministros do Supremo indicados na próxima. Então, é isso aí.
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4: Brigadeiro Faria Lima, com trânsito intenso no sentido de Pinheiros, entre Cidade Jardim e Rebouças. Ainda assim, um caminho muito melhor que a Marginal do Pinheiros. Essa congestionada, praticamente da ponte estaiada até o Cebolão. Pista local valendo a partir da ponte Cidade Universitária. 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
1: Tchau, Band News FM. Até segunda.
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1: Muito bem, estamos de volta nas redes sociais, na Band News TV, LG Channels, TCL Channels, Samsung TV Plus, canal 2043 e Isa.
5: Sempre na Caverna do Nhudo.
1: É bom, é isso aí. Com o excelente Andrei, com o competente Andrei, com o vilipendiado Andrei. Lula fala em retomar áreas que estão sob controle do crime no Rio de Janeiro. Vai lá.
5: O presidente Lula lançou hoje, no Rio de Janeiro, um plano de ação integrada com o governo estadual para tentar retomar territórios que atualmente são dominados por organizações criminosas, como facções, milícias, jogo do bicho. O anúncio foi feito pelo presidente e pelo governador interino do Rio, Ricardo Couto. Eles estavam presentes na sede da Polícia Rodoviária Federal em Irajá, zona norte do Rio, acompanhados do prefeito da capital fluminense, Eduardo Cavalieri, do diretor-geral da Polícia Federal, Andrei Rodrigues, do ministro da Justiça, Wellington Lima e Silva, e dos secretários de Segurança Pública Nacional, Francisco Lucas Velos, e estadual, Vitor Carvalho dos Santos.
1: É... E aí tem o Lula falando, vamos tem lá, vamos o que ele falou, vai.
6: Esse é o compromisso nosso, deixar o Rio de Janeiro livre da bandidagem. Para que a sociedade possa se movimentar com essa tranquilidade. Se esse projeto der certo, a gente vai começar com algumas coisas importantes. Primeiro, sufocar a logística e a mobilidade do crime. Esse é o primeiro passo desse pacto que nós estamos fazendo. O segundo, retomar os territórios. E o terceiro, é fortalecer o papel e a capacidade das capitais e das cidades com mais habitantes. Veja, nós descobrimos uma coisa importante, gente. Veja, o primeiro presídio federal de segurança máxima neste país foi eu que fiz. Os 6 que tem federais foi todo feito no nosso governo, ainda quando o Márcio Tomás Bate era ministro da Justiça. Nós agora descobrimos o quê? Nós temos 138 presídios que os comandantes dos crimes moram lá. E nesses 138 nós vamos transformá-los em presídio de segurança máxima. A gente vai colocar dinheiro, vai aparelhar o Estado, aparelhar a Polícia Estadual. O advogado para visitar o preso tem que ter critério. Ninguém pode mais ter celular e não saber quem deu o celular. Como é que alguém consegue entrar na cadeia com celular e ninguém sabe quem foi?
1: Os presídios federais todos foram feitos pelo PT mesmo, governo do PT. O último foi entregue pelo Temer, mas 70% construído no governo Dilma, aqui de Brasília. Sim, isso é fundamental. A gente sabe. E a gente sabe que não é com propostas mirabolantes na linha aprende todo mundo, modelo Bolquer, essa bobajada. A maioridade penal aos 14 anos. Este absurdo absoluto que anda por aí. Né? E o Lula disse, terrorista mesmo foi quem fez o 8 de janeiro. Vamos lá.
2: Nessa mesma ocasião, no mesmo evento, Lula afirmou que o ex-presidente Jair Bolsonaro fez parte de um grupo terrorista ao planejar um golpe em 2022. A gente vai conferir o que disse o presidente Lula.
6: Nós precisamos ganhar do crime organizado. Nossa, eu não aceito a ideia de que as facções bandidas são terroristas, como diz o Trump. Quando o Trump fala em terrorismo, ele fala em terrorismo de Estado. Ele fala da luta pela briga pelo poder. Quem era isso? Era o Bolsonaro tentando dar o golpe de 8 de janeiro. Isso é terrorismo. Pensando em matar Lula, Alckmin e matar até o Alexandre Moraes. Esse era o plano. Isso é terrorismo de Estado. Agora nós estamos falando de terrorista na periferia. Porque esses bandidos, eles são terroristas para a família que mora no bairro, para as pessoas que estão na escola, para as pessoas que querem dançar num bailinho qualquer na periferia, para as pessoas que têm que pagar pedágio por conta do gás, que têm que pagar pedágio por conta dos benefícios que o governo oferece. Esse é terrorismo, que vive todo mundo assustado, desde uma criança levantar cedo para ir para a escola, o pai e a mãe. Esse nós vamos desocupar o território.
1: E lembrando que isso que o Lula está chamando de terrorismo, e que eu chamo de terrorismo, assim, uma coisa é você falar que a prática violenta é uma prática terrorista, e eu lembro que as facções têm uma pena maior no Brasil, a lei das facções é uma pena maior a esses criminosos do que a pena que existe propriamente para o crime de terrorismo. Né? Salvo engano, ele não falou aí que crime de 8 de janeiro que foi terrorista, não, né? Ele falou isso também, mas não está nesse trecho, né? Não estava nesse trecho, né? Porque só para falar que a tarja tem que corresponder ao que... Mas ele falou isso também. E uma correçãozinha aí, o presidente falou em 6 presídios federais, são 5, tá? E quando eu vi 6... Eu tinha certeza de que eram 5, fui verificar aqui e são 5. Catanduvas, Paraná, Campo Grande, Mato Grosso do Sul, Porto Velho, Rondônia, Mossoró, Rio Grande do Norte e o de Brasília. Né? E sim, há todo um discurso errado sobre segurança pública, porém, que acaba seduzindo muitas vezes as pessoas. E grandes besteiras podem ser feitas. Eu estou pulando a 15, vamos para a 16, para a gente encerrar. Vamos lá. Soberania volta a ser tema de campanha de Lula. Ora.
5: A relação entre Brasil e Estados Unidos e a soberania nacional tinham perdido espaço na campanha presidencial, mas voltaram ao centro do debate político após a divulgação das condições apresentadas pelo governo americano de Donald Trump para rever o tarifaço imposto ao Brasil no ano passado, além da nova ofensiva do deputado federal cassado Eduardo Bolsonaro junto à Casa Branca em busca de sanções contra ministros do STF. Segundo o G1, a avaliação da campanha do presidente é que o assunto voltou a favorecer o petista e deverá ser explorado nas próximas semanas, especialmente às vésperas da viagem de Lula a Nova York para participar da Assembleia Geral da ONU, cuja sessão de abertura será realizada na próxima semana, em 22 de setembro. Soberania também deve aparecer no discurso que o presidente fará na abertura dos trabalhos do encontro, tradição reservada ao chefe de Estado brasileiro.
1: E vai aparecer e, bom, e está lá o Eduardo Bolsonaro fazendo as campanhas para punição a juízes brasileiros, todo orgulhoso disso, né? Documento nos Estados Unidos indicando que o tarifaço buscava, sim, de algum modo, beneficiar Trump. A própria campanha do Flávio está preocupada com isso e acho que ainda das entranhas da terra verdades aparecerão de coisas que não contaram para Isa ainda, nem para o Vólio Bene, mas o Nhudo, que tem certa capacidade de premonição, já sabe. E eu acho que vai ser do balacobaco. Até a gente vai se surpreender. Não sei. A ver. Né? Beijo. Até segunda.

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6: Uma pesquisa revelou que a maioria dos brasileiros sonha se aposentar até os 60 anos, mas poucos acreditam que vão conseguir isso.
7: E quem já está aposentado, muitas vezes precisa continuar trabalhando para dar conta de pagar as contas, né? Por isso, planejar, guardar dinheiro cedo é a melhor dica.
8: A aposentadoria da Maria Aparecida chegou há 4 anos. Aos 67, ela precisa continuar trabalhando para complementar renda.
9: Não se faz nada com o salário mínimo. Eu sou diabética, então às vezes tem que comprar muito mais coisas diferentes, medicação mesmo, né?
8: Essa é a realidade de muitos brasileiros que, mesmo longe da idade de se aposentar, não acreditam que vão ter no futuro renda para isso. Uma pesquisa recente mostrou que 6 em cada 10 pessoas querem se aposentar até os 60 anos. Mas apenas 28% acha que vai conseguir isso com essa idade. A pesquisa ouviu cerca de 2.000 pessoas e mostrou que 23% não tem intenção ou acha que nem vai conseguir se aposentar. A idade mínima para aposentadoria hoje no Brasil é de 65 anos para homens e 62 para mulheres. E o valor muda conforme a contribuição feita pelo trabalhador. Os ganhos variam de um salário mínimo, R$ 1.600, ao teto do INSS, que é de quase R$ 8.500. Esse especialista sugere um planejamento de longo prazo.
10: Se você começa a pensar nisso com 30, 35 anos, você tem, de 35 a 65, você tem 30 anos de liberdade para colocar seu dinheiro lá.
8: Entre opções como CDB e fundos imobiliários, ele recomenda ainda aplicações como o Tesouro Direto, administrado pelo governo.
10: Para você poder ter um reforço da sua renda, né, uma renda extra de R$3.000 por mês durante 20 anos, se você começar hoje e tiver um horizonte de 30 anos para fazer esse investimento, você vai ter que ter alguma coisa de R$200, R$300 por mês que você vai depositar, ou seja, você vai aplicar. Daqui a 30 anos, você fala, ah, vou ter R$3.000 por mês durante 20 anos.
6: A seca, ela prejudica a produção rural na Bahia. O El Niño agrava a estiagem, que já compromete a colheita e também afeta a pecuária.
11: Quem vive da terra aprende a reconhecer os sinais do tempo. Sol, umidade e a hora certa de plantar. Mas quando a chuva demora, a lavoura sofre. Na zona rural de Feira de Santana, a produtora Adriana conhece bem esse drama.
12: Não houve produção para dar sustentabilidade, ou seja, alimentar a família. E a gente já está passando uma série de dificuldades.
11: Aqui em Salvador, as pancadas rápidas de chuva não amenizam o ar seco que predomina durante a maior parte do tempo. No interior, a maior prejudicada é a produção rural. Nessas regiões, onde há vegetação seca, cresce o risco de incêndios. A previsão do INEMA, o Instituto do Meio Ambiente e Recursos Hídricos, é de temperaturas acima da média em todo o estado entre setembro e novembro. A umidade relativa do ar deve continuar baixa.
13: Esse El Niño, ele já está na categoria muito forte, ele vai continuar ganhando força. Os prognósticos indicam que o pico dele deve ser próximo lá entre os meses de novembro, dezembro, e até lá ele deve ser o El Niño mais forte já registrado.
7: Bom, essa secura toda no interior do Nordeste, já no Sul, situação oposta. No Paraná, o alerta é para mais chuva, ventos fortes e granizo. Uma situação preocupante para regiões já castigadas pelos temporais.
0: Neste fim de semana, os paranaenses devem enfrentar mais um período de chuva forte. As tempestades podem atingir praticamente todas as regiões, com ventos de até 100 km por hora. Também há possibilidade de granizo. A situação é mais preocupante em áreas que já sofreram com as fortes chuvas das últimas semanas. É o caso do Vale do Ribeira, entre o Paraná e São Paulo. Essa região teve mais de 100 deslizamentos de terra e com a chegada de mais chuva, o solo encharcado é um risco para os moradores.
3: Todas as nossas forças de segurança mobilizadas, a gente tem equipes trabalhando, a gente já orientou a Defesa Civil Municipal para que providencie e deixe disponível mais abrigos, né, caso seja necessário colocar pessoas em abrigos públicos.
0: A recomendação é ficar atento aos alertas da Defesa Civil e procurar abrigos em caso de chuva forte. No Paraná, mais de 3.400 pessoas estão desalojadas ou desabrigadas. Depois de atingir o estado, o sistema de baixa pressão deve chegar à região sudeste do país.
7: Vamos agora aos detalhes da previsão do tempo. Uma área de baixa pressão está ganhando força entre o Paraguai e o norte da Argentina. E isso vai provocar chuva no centro-sul do Brasil pelos próximos dias. O perigo é maior entre o norte do Rio Grande do Sul até a região central do Paraná. Pega a pontinha sul ali também de Mato Grosso do Sul. Chove forte no Nordeste, apenas no litoral entre Ilhéus e Salvador, que vem chuva mais forte. E na região norte, no Amazonas e Roraima. Na capital paulista, amanhã apenas pancadas de chuva, máxima de 26, mas o domingo vai ser mais chuvoso e a gente tem que se preparar para a semana que vem com bastante chuva também. Muita chuva em Florianópolis amanhã, 19 graus, Curitiba, mesma previsão, 16, Salvador, 26 também com chuva e Cuiabá, calorão de 40 graus.
6: Atividades ao ar livre fazem bem para a saúde física, para a saúde mental e no caso das crianças, a luz solar ainda traz benefícios adicionais.
14: Brincar no parque é ser livre.
15: Eu vou correr.
14: Vai correr? Por que você vai correr?
15: Porque eu gosto de correr.
14: E é na liberdade que nasce a imaginação. A Bianca faz esse tipo de passeio com os filhos toda semana.
16: A gente tenta correr para algum parque, para eles terem contato com o verde, com a luz, trocar a luz da tela pela luz natural, né, um ar mais puro.
14: Pois é, nós sabemos que essas atividades ao ar livre são essenciais para a saúde física, o desenvolvimento mental e também para o convívio social, né? Mas fazer isso por pelo menos 2 horas por dia, mesmo com o tempo nublado, também protege a saúde dos olhos.
17: Em ambientes abertos, a criança é naturalmente incentivada a olhar para longe. Isso ajuda a interromper o esforço contínuo da visão exigido pelo foco de perto. Assim, é possível relaxar a chamada acomodação visual e ativar mecanismos que impedem o alongamento excessivo do olho, relacionado à miopia.
18: Então é como se o sol fizesse com que esse olho não crescesse além do que deveria. Ele regula o crescimento do olho, mexendo nesses mecanismos bioquímicos que acontecem lá dentro.
17: O uso de celulares não é recomendado para crianças menores de 2 anos. Em idades acima disso, os médicos recomendam períodos controlados de exposição. Durante atividades prolongadas de perto, é importante fazer pausas regulares, manter uma distância adequada dos dispositivos e evitar segurar celulares e outros aparelhos muito próximos aos olhos. A Larissa não descuida do Rafael, que tem 5 anos.
19: A tela lá em casa é totalmente controlada.
17: E agora vai sair mais, tanto com o Rafael quanto com a Lara.
19: Vou sair mais com as crianças, mais ainda do que a gente já sai.
7: Bora pro futebol aqui no Jornal da Band. A Lívia Nepomuceno já está com a gente para falar da classificação do Flamengo na Libertadores. Lívia, é suplício, sufoco, desespero? O que, que foi aquilo? Precisava sofrer tanto?
20: Oi, Adriana, boa noite. Pode ter certeza que não precisava, não tinha necessidade alguma, até porque a vantagem era grande. Mas o tal do futebol...
7: É.
20: Bom, uma ótima noite para você de casa também. Olha, gente, foi uma noite muito mais difícil do que o esperado lá no Maracanã. Parecia aquele filme, sabe, O Dia da Marmota, em que o personagem vive o mesmo dia várias vezes, mas o final dessa vez foi feliz pro Mengão.
21: Jogo de volta na Libertadores. Maracanã lotado, vantagem no placar. O torcedor do Flamengo já viu esse filme. Com 2-0 no jogo de ida, o Flamengo começou o jogo contra o Independiente Del Valle poupando jogadores como Pedro, Arrascaeta e Plata. O time carioca não jogou bem, mesmo controlando as ações do jogo. E assim, viu o adversário abrir o placar. O torcedor rubro-negro estava com aquela sensação de eu já vivi isso. E a lembrança não era nada boa. Há quase 20 anos, também no Maraca, o Flamengo recebia o América do México após ter boa vantagem no jogo de ida na Libertadores. O clima de festa e uma atuação ruim culminaram na eliminação histórica por 3-0. E parecia que o dia da marmota do Mengão ia se repetindo. Jorginho foi expulso, aumentando o drama rubro-negro. E o Del Valle faz o segundo gol. Mas a arbitragem pegou a posição de impedimento. Com o cenário pronto para uma tragédia rubro-negra, a Arrascaeta, com a ajuda do Morrinho Artilheiro, marcou o gol do alívio e da classificação para as semifinais.
20: Pode voltar a respirar, rubro-negro. E com o jogo de ontem, as semifinais da Libertadores ficaram definidas assim. Nós temos 4 campeões da Libertadores, tá? O Flamengo é o atual campeão da Libertadores. O Estudiantes foi campeão em 2009, em cima do Cruzeiro. Palmeiras, a sua última Libertadores, em 2021. E o Fluminense, seu adversário campeão da Libertadores, em 2023. Por terem feito campanhas melhores, Flamengo e Palmeiras decidem em casa. Os jogos estão previstos para o mês que vem. Dá tempo de todo mundo de se reencontrar, respirar e voltar à sua pressão à normalidade, porque essa rodada foi suada.
1: Dá tempo. Obrigada.
2: Bom final Obrigado.
1: De semana. Tchau, tchau. Para você também.
2: Milton Leite, o ex-presidente da Câmara de Vereadores de São Paulo, se entregou hoje à polícia. Ele é suspeito de envolvimento no esquema de lavagem de dinheiro do PCC em empresas de ônibus.
22: Milton Leite se entregou durante a tarde na delegacia de Mogi das Cruzes, na Grande São Paulo. Ele estava acompanhado do advogado e prestou depoimento. Hoje de manhã, a polícia fez buscas em endereços ligados ao ex-vereador em Sorocaba, no interior de São Paulo. Os investigadores encontraram uma passagem secreta ligando a casa de um ex-assessor de Milton Leite a um imóvel atribuído ao ex-vereador. Durante as buscas, a polícia também encontrou dinheiro em malas, R$ 280 mil e US$ 89 mil, total equivalente a cerca de R$ 740 mil. Milton Leite foi vereador de São Paulo por 27 anos e presidente da Câmara Municipal por 6 vezes. Ele é suspeito de ser o dono de fato da Transrof, empresa interditada pela Prefeitura em 2024. Para o Ministério Público, Milton Leite exerce o controle de empresas de ônibus da capital usadas pelo PCC para lavar dinheiro. Milton Leite nega veementemente as acusações de ligações com o PCC.
23: Sou inocente de todas as acusações. Eu acredito na justiça, no trabalho da polícia. Temos a oportunidade agora de provar tudo que foi dito. A gente tem a oportunidade da contradita pelos meus advogados. A gente vai aguardar essa decisão pacientemente. Temos que respeitar as decisões da justiça, cumprir a decisão. Me apresentei conforme prometido, conforme dito. Vim no dia que marquei. Estou aqui sem nenhum problema.
22: A investigação atinge outros políticos, empresários e dirigentes do transporte público. Um deles é Danilo Morgado, candidato a deputado estadual pelo PL. Ele disputou a prefeitura de Praia Grande em 2024 e foi preso na operação. Segundo a investigação, há indícios de que a campanha dele tenha recebido recursos do PCC. Outro preso é Levi dos Santos Oliveira, ex-presidente da SP Trans. Os investigadores apuram encontros dele com um intermediário da facção para tratar de interesses de empresas de ônibus. As 12 empresas suspeitas de envolvimento no esquema operam 38% das linhas da cidade. Uma delas, a A2 Transportes, afastou 2 diretores investigados a pedido da prefeitura. Com a prisão de Milton Leite, 11 dos 16 mandados de prisão temporária foram cumpridos. 5 investigados continuam foragidos.
20: Os Estados Unidos vivem o pior surto de sarampo dos últimos 35 anos. Os números reacendem o debate sobre a queda na vacinação promovida pelo governo Trump.
4: O país já registra 3.471 casos confirmados de sarampo em 2026, segundo os dados mais recentes do Centro de Controle e Prevenção de Doenças. O número supera em apenas 9 meses todos os casos registrados durante o ano passado. Na Pensilvânia, estado que concentra o maior número de infecções, as autoridades confirmaram a 4ª morte associada ao sarampo neste ano. As vítimas não haviam sido vacinadas. 2 delas eram bebês, que estavam abaixo da idade recomendada para receber a dose. O surto também reacendeu o debate sobre a vacinação e sobre a atuação do governo Donald Trump. O atual secretário de Saúde é conhecido por seu histórico de críticas às vacinas. Durante uma conferência de um grupo anti-vacina que ele ajudou a fundar, Robert Kennedy Jr. disse que os americanos preocupados com as vacinas têm o apoio do presidente Donald Trump.
5: Para que fique bem claro, vocês têm um amigo forte e leal na Casa Branca. Conseguimos em 19 meses coisas que seriam impensáveis há 2 anos.
4: Em agosto, Trump assinou uma ordem executiva limitando o número de vacinas recomendadas para crianças nos primeiros anos de vida e propôs que a vacina contra caxumba, sarampo e rubéola, conhecida como tríplice viral, seja dividida em 3 doses individuais. Uma mudança drástica que contraria o amplo consenso científico. A Organização Mundial da Saúde recomenda que todas as crianças recebam 2 doses da vacina contra o sarampo, seguindo o calendário de cada país. A entidade considera a vacinação a forma mais eficaz de prevenir a doença e evitar surtos.
7: Mensagens recuperadas pela Polícia Federal revelaram que Daniel Vorcaro, dono do Banco Master, bancou a hospedagem de uma mansão para o ministro do STF, Cássio Nunes Marques, passar o carnaval.
6: As investigações também apontam a suspeita de pagamentos de Vorcaro para o filho de Nunes Marques. O ministro e o filho negam relações com o banqueiro.
8: A mansão, avaliada em 250 milhões de reais, pertence ao ator Márcio Garcia e fica no Joá, um dos bairros mais caros do país. Uma conversa do celular de Vorcaro indica que foi lá que o ministro Nunes Marques curtiu o carnaval do ano passado com a família. As mensagens divulgadas pelo Metrópolis mostram Vorcaro articulando os detalhes da hospedagem, que custou quase 1,5 milhão de reais, com Léo Serrano, agente de viagens do banqueiro. Numa delas, Léo escreve: essa casa do Joá, contrato bem restritivo, mas acho que se ficar lá o KN, funciona bem. Daniel Vorcaro responde: ok, tudo. Em outra mensagem, Vorcaro também usa as iniciais KN, que para a Polícia Federal é uma referência ao ministro Cássio Nunes Marques. As conversas revelam ainda preparativos para camarote, kits, motoristas, passeio de helicóptero e bebidas para o grupo. 4 meses antes, em outubro de 2024, o nome do ministro já tinha aparecido em outra conversa de Daniel Vorcaro, de acordo com a PF. Desta vez, com o diretor jurídico do Banco Master, Luiz Reinó. Reinó enviou uma mensagem a Vorcaro comemorando a vitória no caso Alcídia, com o placar de votação na segunda turma do STF, 3-2. Ele escreveu os nomes dos ministros que votaram a favor: Fachin, Toffoli e Cássio, com C. Alcide é o nome de uma destilaria envolvida numa disputa bilionária sobre precatórios que daria lucros ao Banco Master. Ou seja, a vitória interessava a Vorcaro. Na sequência, Reinó compartilhou o contato de Kevin Marques, filho do ministro, e escreveu: dominado aqui. O diretor do Master compartilha novamente o contato do filho do ministro e pergunta: esse aqui, 500 mil por mês, mantém? Esse aqui já era, né? O banqueiro apenas ri. Um relatório do COAF revelou que entre agosto de 2024 e julho de 2025, o Banco Master transferiu mais de 6 milhões e meio de reais para uma empresa chamada Consult, que repassou 282 mil para o filho do ministro. Kevin disse que os valores foram pagos por serviços jurídicos prestados à Consult e nega ter recebido dinheiro diretamente do Banco Master ou de Daniel Vorkar. Inicialmente, Nunes Marques tinha se declarado impedido no julgamento da destilaria Alcídia. Depois, voltou atrás, alegou que o registro ocorreu por engano e se declarou apto a votar. Na última terça-feira, Nunes Marques se declarou impedido de votar no julgamento sobre a abertura de uma investigação que envolve o ministro Alexandre de Moraes e o Banco Master. Nunes Marques justificou a suspeição por presidir o Tribunal Superior Eleitoral.
9: Eu nunca julguei nenhum processo relacionado ao Master. Meu filho nunca prestou nenhum serviço ao banco e nunca foi remunerado pelo banco.
8: Cássio também negou que tenha trocado mensagens com Daniel Vorkaro ou que tenha feito qualquer pedido ao banqueiro.
6: Troca de acusações entre ministros, bate-boca em plenário, um STF dividido, a mais grave crise da história do Supremo, reabriu o debate sobre reformas na corte.
7: Mandatos com tempo definido e mudanças no sistema de indicação estão entre as propostas defendidas por juristas.
10: Nas mãos de 11 ministros, a instância máxima da justiça no país. Guardiões da Constituição Federal, um freio para os excessos cometidos por outros poderes, a esperança de que cada brasileiro tenha seus direitos garantidos. Por isso, tudo o que acontece naquela corte impacta o país. A crise considerada sem precedentes jogou os holofotes sobre o funcionamento do STF e suas regras, engrossando o coro dos que defendem uma reforma no judiciário, incluindo a Suprema Corte. Pelo menos duas propostas sobre o tema no Congresso tentam reunir assinaturas. Entre os pontos está a criação de mandatos para os ministros, colocando fim à aposentadoria compulsória aos 75 anos.
11: O mandato que tem que ser de 8 anos. No máximo, não pode passar de 8 anos.
10: Também estão na mira alterações no sistema de indicação. Hoje, no Brasil, funciona o sistema americano. O presidente indica o nome, o candidato é sabatinado pelo Senado e, se for aprovado, toma posse. Nos Estados Unidos, esse modelo funciona sem levantar muitas discussões. Mas aqui no Brasil, alguns juristas defendem a adoção de uma lista para a escolha de um novo ministro.
12: A indicação tem sido direcionada para as pessoas com muito proximidade do presidente da República. Ou pessoas com o mesmo alinhamento ideológico. Portanto, a minha sugestão é a formação de listas tríplices.
24: Representantes da classe da advocacia, do Ministério Público, do Poder Judiciário, formar-se uma lista, submeter essa lista ao Congresso Nacional, para que dessa lista sejam escolhidos alguns nomes, e daí sim o presidente da República, limitado a estes nomes previamente escolhidos, escolhesse um integrante do Supremo Tribunal Federal.
10: Hoje, como ocorre nos Estados Unidos, o presidente pode indicar quem quiser. Por aqui, no entanto, os requisitos são a idade mínima de 35 anos e notório saber jurídico.
24: 35 anos de idade, com todo respeito à juventude, eu acho que é pouco tempo para sedimentar o notório saber jurídico. Eu acho que tem que ter um mínimo período mínimo de exercício profissional comprovado. E diria aí 25 a 30 anos de exercício de profissão.
10: O filtro deveria ser a sabatina, que no Brasil tem um problema. A lei prevê que os processos contra senadores sejam julgados no Supremo, o que cria um evidente conflito de interesses. O jurista Modesto Carvalhosa defende limitações à conduta de juízes e ao trabalho de parentes próximos na área da advocacia.
11: Não poderia dar entrevistas, não poderia frequentar festas nenhuma, a não ser da própria magistratura ou de parentes. Não pode fazer viagens por conta de ninguém. O ideal seria de que magistrados, em geral, não tivessem parentes exercendo a advocacia. E aí está o fulcro de toda a corrupção.
10: O presidente do Supremo, Edson Fachin, defende um código de ética para os ministros, proposta que tem enfrentado resistências. A última reforma que atingiu o judiciário no país foi em 2004. Na época, foi instituído o Conselho Nacional de Justiça, responsável, entre outras coisas, por avaliar e fiscalizar a conduta dos magistrados, o que não inclui os ministros do STF.
11: Hoje em dia nós temos um Supremo Tribunal Federal que não tem controle externo, você já viu isso? Então precisaria ver o controle externo do Conselho Nacional de Justiça abrangendo também os ministros dessa Corte Constitucional que eu estou propondo.
6: A A fórmula de composição do nosso Supremo, com o presidente indicando, o Senado sabatinando, como você viu, é cópia dos Estados Unidos, só que a gente copiou mal. Porque aqui o presidente indica, quem quer manda o nome para o Senado, aquela sabatina de qualquer jeito que você sabe. Nos Estados Unidos tem uma investigação do FBI. O candidato manda para o Senado um questionário gigante, falando da vida pessoal, profissional, manda decisões, artigos, pareceres, discursos, vai junto uma avaliação da OAB deles, que houve um monte de gente que conhece o candidato, põe especialistas para examinar a produção dele, na indicação da Ketanji Brown Jackson, 2022, mais de 800 advogados e 2 mil juízes foram procurados. O processo tinha mais de 20 mil páginas. Aí então veio a sabatina dela, que durou 4 dias, não horas, como aqui. Então o sistema americano não é perfeito, mas não é a esculhambação brasileira. A gente pode até buscar outros modelos para melhorar o STF, quem sabe a gente acha algum, mas caprichar no modelo atual já seria um bom começo.
21: Daqui a pouco, defesa de Daniel Vorcaro cita a indefinição do caso Master no Supremo e pede fim da prisão preventiva do banqueiro. Na Colômbia, cão bota bandidos para correr e salva dono de assalto. É já já.
7: Agora um destaque internacional, o Irã organizou o maior ato militar em Teherã desde o início dos ataques dos Estados Unidos e Israel em fevereiro. A gente já confere aqui no telão, milhares de pessoas participaram da manifestação, homens e mulheres marcharam, olha só, portando fuzis ao lado de veículos militares. E uma outra cena chamou a atenção, voluntários carregando 2 caixões com as bandeiras americana e de Israel e com as fotos do presidente Donald Trump e do premier israelense Benjamin Netanyahu. O avanço do conflito no Oriente Médio encarece os combustíveis e ameaça o abastecimento de gás na Europa para o próximo inverno. A gente confere agora na reportagem do Felipe Killing.
0: Faltam poucos meses para o inverno e a Europa olha para os reservatórios de gás com preocupação. Os estoques estão em apenas 69% da capacidade. Depois da crise provocada pela invasão russa da Ucrânia, a União Europeia criou uma meta: chegar ao inverno com 90% dos reservatórios cheios. O problema é ainda maior na Alemanha, que tem pouco mais da metade da capacidade armazenada. Se o inverno for rigoroso, analistas alertam que o gás guardado pode acabar muito mais rápido do que o esperado.
3: Depois da invasão da Ucrânia, a Europa reduziu drasticamente a dependência do gás russo e passou a comprar muito mais gás liquefeito pelo mar. O problema é que essa solução depende de rotas que hoje estão no centro da guerra no Oriente Médio.
0: O Estreito de Hormuz está praticamente paralisado. As exportações do Catar, um dos maiores fornecedores de gás liquefeito do mundo, despencaram. E os ataques dos Houthis agora aumentam também o risco sobre as rotas do Mar Vermelho. Em meio ao avanço do grupo militar xiita, a China pediu em privado ao Irã que ajude a conter os Houthis no Iêmen. O efeito dos ataques já aparece nos preços. O gás europeu está cerca de 150% mais caro do que há um ano. Diesel e combustível de aviação também dispararam.
6: A equipe de campanha de Flávio Bolsonaro decidiu que não vai discursar contra o reajuste do Bolsa Família anunciado por Lula há 17 dias da eleição.
13: O candidato do PL passou o dia em gravações para programas políticos e em reuniões fechadas. Entre as estratégias discutidas está tentar colar a crise do Supremo em Lula e como reagir ao reajuste de 15% nos benefícios do Bolsa Família. Ficou acertado que o tom da reação será cauteloso. A ideia é não deixar o candidato morder a isca do adversário, ou seja, condenar altas nos benefícios sociais. A ideia é distanciar o debate dos benefícios para se concentrar na forma com que os programas serão pagos em um eventual governo. Ontem à tarde, na Bahia, Flávio chegou a classificar a medida como eleitoreira, de desespero. Mas à noite, em uma live, o candidato frisou que, se eleito, vai manter o reajuste e afirmou: o benefício deveria subir mais.
15: Ô Lula, essa cartada que você tem? Dá 15% de reajuste no Bolsa Família? Só isso? Essa merreca Não tem vergonha na cara não, Lula? Tá achando que vai comprar o voto do pobre? Dando mais R$90 por mês pro pobre? Você acha que R$90 vai dar uma vida melhor pro pobre? Ele vai poder voltar a sonhar? Deixa de ser cara de pau, Lula. Tá dando migalha, tá dando miséria pra quem tá

0: e ministros do STF na sessão na última terça-feira sobre as suspeitas da relação entre Alexandre de Moraes e Daniel Vorcaro.
1: Houve ali claramente uma tropa de choque escalada pelo Lula, os ministros do Lula no STF atuando de forma coordenada para bagunçar o julgamento, para, enfim, fazer aquele show de horrores, né, gente? Aquele nojo que vocês viram.
2: O presidente Lula esteve no Rio de Janeiro, onde anunciou medidas para a segurança pública. Em entrevistas, Lula também falou da crise no Supremo.
3: Em entrevista a uma rádio do Rio de Janeiro, Lula disse que o escândalo do Banco Master pode afetar a eleição deste ano e defendeu mudanças no judiciário e investigação dos ministros sob suspeita no STF.
4: Vai respingar na reta final, vai respingar. Mas antes de fazer essa reforma, nós temos que resolver esse problema. Está todo mundo ali. Ali você tem cinco ministros que estão ligados direto e indiretamente. Ninguém está defendendo o contrato que o Alexandre de Moraes fez com o Banco Master. Ninguém está defendendo que a pessoa, o Toffoli, que fez acordo com o Banco Master. O que nós estamos defendendo aqui, quem quiser ir para a Suprema Corte não pode querer ser rico.
3: A agenda do Rio de Janeiro teve como foco segurança pública. No complexo da Polícia Rodoviária Federal, Lula anunciou um plano piloto para enfrentar o crime organizado, que inclui o compartilhamento de informações de inteligência. Lula disse que a ideia do governo federal é agir no Rio a partir de três eixos: combate à logística e mobilidade do crime, retomada de território e fortalecimento e capacitação da segurança municipal. Em discurso, Lula explicou por que não concorda em classificar facções criminosas como grupos terroristas.
4: Eu não aceito a ideia de que as facções bandidas são terroristas, como diz o Trump. Quando o Trump fala em terrorismo, ele fala em terrorismo de Estado. Ele fala da luta pela briga pelo poder. Agora nós estamos falando de terrorista na periferia. Porque esses bandidos, eles são terroristas para a família que mora no bairro, para as pessoas que estão na escola, para as pessoas que querem dançar num bailinho qualquer na periferia, para as pessoas que têm que pagar pedágio por conta do gás, que têm que pagar pedágio por conta dos benefícios que o governo oferece. Esse é terrorismo.
3: Agora à noite, Lula participa de um comício em Guarulhos, região metropolitana de São Paulo.
5: Vamos ver agora como foi o dia dos outros candidatos à presidência.
2: Renan Santos segue em caravana pelo Rio Grande do Sul. O candidato do Missão acionou o Tribunal Superior Eleitoral contra o reajuste do Bolsa Família. A ação fala em finalidade eleitoreira no aumento de R$ 91,00 do benefício. O relator do caso é o ministro André Mendonça. Em São Paulo, Ronaldo Caiado se reuniu com representantes da indústria. O candidato do PSD criticou o aumento de 15% do Bolsa Família, que, segundo ele, vai elevar a carga tributária.
6: Dando com a mão para tirar com as duas, tá certo? Porque, sem dúvida alguma, eles vão pesar a mão no imposto seletivo. Este aumento, isso é o maior golpe, tá certo? Que se deu na população brasileira. Querer comprar o voto com R$ 91.
2: Também na capital paulista, Augusto Cury visitou uma empresa de tecnologia. O candidato do Avante cobrou a agilidade do Supremo para retomar julgamentos que envolvem ministros e o caso Master.
7: Infelizmente, essa falta de celeridade, o fato de ter sido perdido vista, pode prejudicar a capacidade do eleitor ter informações suficientes para poder decidir dia 4 de outubro. Então, mais uma vez eu peço para os membros do STF, em destaque agora para o Flávio Dino, por favor, resolva esse pedido de vista urgente.
2: E o ministro do Supremo, Gilmar Mendes, reconheceu a constitucionalidade do reajuste do Bolsa Família. O repórter Pedro Teixeira está ao vivo com a gente com todos os detalhes. Boa noite, Pedro.
8: Tudo bem, Adriana? Boa noite para você e a todos que nos acompanham no Jornal da Band. A Advocacia Geral da União pediu nesta sexta-feira que o STF reconhecesse a legalidade do decreto que aumentou o valor do Bolsa Família a 17 dias do primeiro turno. Na decisão, o relator, ministro Gilmar Mendes, afirmou que o aumento concedido é apenas atualização dos valores pelo critério de correção monetária. A outra ação no TSE do candidato à presidência Renan Santos ainda não foi julgada. O candidato pede a suspensão do aumento, alegando que a finalidade é eleitoreira. O relator no TSE é o ministro André Mendonça. O piso

0: do Bolsa Família mantido em R$ 600 desde o início do terceiro mandato de Lula vai subir para R$ 691. Volto aos estúdios.
1: Obrigado, Pedro. Ao mesmo tempo em que baniu aplicativos como WhatsApp e Telegram, o governo da Rússia promoveu uma nova rede social que agora estaria sendo usada para espionar a população.
2: Apresentado como uma alternativa nacional ao WhatsApp e ao Telegram, o governo de Vladimir Putin investiu pesado na promoção do Max, um aplicativo de mensagens similar ao desenvolvido pela Meta. Com o banimento dos concorrentes no começo do ano, o Max foi sendo ampliado. Passou a oferecer pagamentos, concentrar dados bancários e permitir acesso a serviços públicos coletando os dados das pessoas. Mas uma investigação independente da Universidade de Michigan, nos Estados Unidos, aponta que o superaplicativo passou a ser usado para espionar a população. O estudo mostra que o Max consegue acessar mensagens de texto enviadas e recebidas pelo usuário se passar pelas pessoas, sem o consentimento delas. E num cenário mais grave, é capaz até de lançar ataques cibernéticos. O controle do governo Putin sobre a vida digital das pessoas aumentou no mesmo período em que a Ucrânia bombardeou importantes refinarias de petróleo do país. Os ataques levaram para dentro da Rússia um conflito que durante muito tempo parecia distante da população. E é neste cenário de conflito e controle interno que os russos começam a votar nesta sexta-feira para eleger os novos integrantes da Duma, a Câmara Baixa do Parlamento. A votação, a primeira desde o início da invasão na Ucrânia, há 4 anos, termina no domingo. Mas o resultado é bem previsível. O partido Rússia Unida de Vladimir Putin domina o parlamento há 23 anos e deve manter a maioria. O presidente incentivou a população a ir às urnas e sessões eleitorais foram montadas até em Donetsk, uma das províncias da Ucrânia ocupadas por tropas de Moscou. O Yabloko, único partido liberal que se opunha abertamente à invasão da Ucrânia, foi impedido de participar.
3: Olha, se você é jovem, talvez já tenha percebido o que a gente vai mostrar agora. Um estudo revela os desafios da nova geração que não consegue atingir o mesmo padrão de renda dos pais, apesar de estudar mais. Entre os motivos, o alto custo de vida e os salários achatados.
4: Era diferente. No passado, muita gente desenhava um futuro assim.
5: Você tinha aquilo em mente. Você tem que estudar, trabalhar, comprar sua casa e casar. O custo de vida também, nessa época, ele era bem melhor, bem mais barato do que hoje.
4: Com curso de tecnólogo em contabilidade, o Antônio chegou a gerente da agência bancária, onde entrou como office boy. Já os três filhos conquistaram o diploma de faculdade, mas desistiram de trabalhar nas áreas em que se formaram.
5: Não conseguiram uma colocação no mercado que tivesse um salário atrativo para eles exercer a função. E viram na prestação de serviço uma oportunidade de um ganho, de uma renda maior e de uma nova profissão.
4: Um estudo ouviu pessoas em 10 capitais do Brasil. 73% dizem que são mais escolarizados que os pais. Mas menos da metade, 46%, afirmam ganhar mais que a geração anterior. Para esta percepção, segundo os responsáveis pelo estudo, pesam alguns fatores. Mais competição no mercado, salários achatados, custo de vida alto, principalmente nas grandes cidades, e novas necessidades de consumo.
6: A gente está fazendo com que a gente tenha mais gente qualificada, mas as ofertas de emprego e o mercado de trabalho não ascendem na mesma proporção do que essa massa de pessoas qualificadas. Ou seja, você não vai garantir as mesmas oportunidades de acesso à renda e trabalho para todas essas pessoas que estão entrando com um nível de escolaridade mais alto.
4: E nesse mundo em transformações, algumas coisas, no entanto, permanecem as mesmas. Embora a percepção da renda não tenha acompanhado o acesso à escolaridade, a educação ainda é considerada a principal estratégia para reduzir desigualdades e garantir melhorias de uma geração em relação à anterior.
6: A gente teria um descompasso ainda maior entre acesso a melhor renda e melhor condição de moradia se a gente não tivesse ampliado essa democratização da escolaridade.
1: A seguir, defesa de Daniel Vorcaro tenta revogar a prisão do banqueiro e cita a confusão do Supremo.
3: Estados Unidos anunciam um acordo para garantir a segurança da Groenlândia para sempre. Os detalhes daqui a pouquinho aqui no Jornal da Band.
1: Fica com a gente.

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1: Agora 8 horas e 13 minutos no horário de Brasília.
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1: Fala do trânsito, Débora Mendonça.
7: Brigadeiro Faria Lima, com trânsito intenso no sentido de Pinheiros, entre Cidade Jardim e Rebouças. Ainda assim, um caminho muito melhor que a marginal do Pinheiros. Essa congestionada, praticamente da ponte Estaiada até o Cebolão. Pista local valendo a partir da ponte Cidade Universitária. 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
1: Vem aí o terceiro bloco do Jornal da Band para você, transmissão simultânea aqui na Band News FM.
8: A defesa do banqueiro Daniel Vorkar entrou hoje com um pedido no Supremo para revogar a prisão preventiva dele. Ao vivo de Brasília, a Lana Canepa conta pra gente todos os detalhes. Lana.
9: Ótima noite para vocês. Olha, os advogados alegaram no pedido que o prazo de 90 dias para reavaliar a prisão preventiva do banqueiro terminou em agosto. E o julgamento está parado por um pedido de vista no Supremo, que pode demorar mais 90 dias. A defesa citou a confusão na sessão da última terça-feira, em que os ministros bateram boca, trocaram acusações e arrastaram a sessão sem avaliar o tema central, que era a abertura ou não de uma investigação contra o ministro Alexandre de Moraes por relação com o Master. O pedido dos advogados de Vorcaro foi feito ao presidente Edson Fachin, porque a defesa diz nem saber ao certo agora quem é o relator dos processos contra Vorcaro. Se o pedido de liberdade não for aceito, os advogados querem que, ao menos, a prisão preventiva seja substituída por medidas cautelares, como, por exemplo, uso de tornozeleira eletrônica ou prisão domiciliar. É com vocês.
10: Obrigada, Lana. Vamos para a economia. O reajuste do Bolsa Família aumenta o desafio de equilibrar as contas públicas. Assunto para a Juliana Rosa, que já está com a gente. Boa noite, Ju.
11: Boa noite, Adriana. Oi, Neg. Boa noite para você. Olha, o Bolsa Família é um programa importante, sem dúvida, responsável pela redução da pobreza nas últimas décadas no Brasil. Mas diante do crescimento acelerado da dívida pública, é preciso cortar em outro lugar. Nesse ano, o reajuste vai custar mais de 5 bilhões de reais. Os especialistas estão dizendo que é possível compensar reduzindo com previdência. Mas para o ano que vem, a conta não fecha. Vai custar 23 bilhões de reais a mais. A meta permite um déficit ficar no vermelho em até 24 bilhões e sem contabilizar o reajuste, já está dando um déficit de 49 bi pelas contas aí de especialistas como o Felipe Salto. Algumas regras precisam melhorar também do programa. Segundo a professora Laura Machado, conversei com ela, ela me disse que as pessoas são estimuladas a ficarem na informalidade para não perderem o benefício, que, segundo ela, deveria continuar sendo pago por um tempo para incentivar o trabalho com carteira assinada. Vamos trazer um trecho da entrevista que eu fiz com ela.
12: Não é que os beneficiários não querem trabalhar. Eles estão incentivados a se manterem informais por conta do desenho do Bolsa Família. Então, o Bolsa Família precisa ser corrigido, ele precisa ser ajustado para ficar mais amigável ao trabalho.
11: Bom fim de semana para você.
10: Obrigada,
11: pra
10: você Ju. Também. Até semana Obrigado. Que vem. Os Estados Unidos e a Dinamarca confirmaram um acordo para ampliar a segurança na Groenlândia. Segundo o presidente americano Donald Trump, o tratado confere aos Estados Unidos para sempre o controle sobre a segurança da ilha. Trump ainda anunciou que a presença militar começará imediatamente. A Groenlândia pertence à Dinamarca e tem um governo autônomo. A primeira-ministra dinamarquesa afirmou que o acordo reconhece a soberania do país sobre a Groenlândia. A assinatura deve acontecer durante a Assembleia Geral da ONU em Nova York na semana que vem. E a seguir, Donald Trump acusa jornalistas de publicarem notícias falsas sobre o governo e proíbe 3 veículos de entrarem na Casa Branca.
13: Cão de guarda salva dono de assalto e põe bandidos para correr na Colômbia. Daqui a pouco aqui, no seu Jornal da Band.
10: Fica com a gente.

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10: Em instantes na Band News FM, você fica com o terceiro e último bloco do Jornal da Band desta sexta-feira, sempre em transmissão simultânea para você. Eu, Lucas Belotti, sigo por aqui na sua companhia durante os intervalos.
11: Pegar o ônibus sem bilhete ou cartão é uma facilidade que começa a ser testada. Em Porto Alegre, o embarque já é feito por reconhecimento facial.
12: Confere os dados, tira uma foto e pronto. Cleusa já pode pegar o ônibus de um jeito diferente. Ao passar na catraca, não precisa de cartão ou bilhete. É só olhar para a câmera.
13: Eu acho que facilita, porque muitas vezes a gente pode esquecer o cartão em casa ou perder até no meio do caminho de colocar no bolso. Então acho que é mais fácil.
12: O reconhecimento facial está disponível em linhas intermunicipais da região metropolitana de Porto Alegre. A tecnologia, considerada inédita, é gratuita para passageiros de 65 anos ou mais. O cadastro é opcional e pode ser feito em 11 municípios da região metropolitana. Passageiros de outras idades ainda não podem utilizar o novo sistema, mas a intenção é ampliá-lo.
14: O nosso desejo final é ter uma carteira digital com dinheiro, ou seja, a pessoa, em vez de usar um cartão ou celular, ele vai ter o seu recurso numa carteira digital, vai se apresentar na frente de um validador e, se ele tiver créditos, ele vai poder passar e fazer como se fosse um cartão de crédito a sua própria fisionomia.
15: O presidente dos Estados Unidos, Donald Trump, vetou a entrada na Casa Branca de jornalistas de dois canais de TV e de um site. Foram barrados os profissionais das TVs CNN e MS Now e do site político. O presidente americano acusou os três veículos de publicarem notícias falsas sobre o governo e indicou que outras empresas poderão ser alvo de banimento. Num comunicado, a CNN condenou a atitude de Trump e a classificou como um ataque à liberdade de expressão garantida na Constituição americana. O site político declarou que manterá a cobertura imparcial sobre a atual e futuras administrações da Casa Branca.
11: Pela primeira vez em mais de um século, uma nova espécie de gato selvagem foi descoberta. O animal chamado de Tio Caio vive em florestas na Bolívia e já era conhecido, mas graças ao trabalho do pesquisador brasileiro Eduardo Eizirik, foi possível definir que se trata de uma nova espécie. Ele tem o tamanho parecido com o de um gato doméstico.
15: Ontem aqui no Jornal da Band, a gente mostrou um assalto em que o ladrão foi bem recebido por um Golden Retriever que quis até brincar com o assaltante. Isso aconteceu lá nos Estados Unidos. Agora um exemplo de um bom cão de guarda. Na Colômbia, o dono passeava com o cachorro quando foi abordado por dois ladrões numa moto. O garupa desce e tenta render o homem com uma faca, mas o cão age rapidamente, avança contra os ladrões que se assustam e fogem.
11: Gostei mais desse.
15: Ah, eu acho que mais do primeiro. Obrigada pela sua companhia. Outras notícias logo mais no Jornal da Noite. O Jornal da Band está de volta amanhã.
11: Você fica agora com a propaganda eleitoral obrigatória. Boa noite. E amanhã tem mais.
15: Aproveite seu fim de semana.
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17: O convidado desta semana do Tem Negócio é filho de comerciantes autônomos e aprendeu com os pais a negociar. Mas quando decidiu abrir a própria empresa, Lucas Fernandes entendeu que era preciso estudar e buscar experiências próprias. Dessas experiências surgiu a ideia da AutoYou, que busca justamente otimizar processos dentro de uma empresa por meio da tecnologia. Lucas nos contou a trajetória desde o início.
18: Meus pais são autônomos, né? Comerciantes de automóvel ali, então eu sempre tive essa veia muito de quero fazer negócio. Então, assim, eu sempre tive esse sonho, né? De empreender e de poder criar, de fato, uma empresa. Então eu fui fazer faculdade, fiz faculdade de administração e depois fui também aprender ali, né? Como que as maiores empresas do mundo se comportam.
17: podcast de empreendedorismo da Band News FM busca te incentivar a tirar as ideias do papel. 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
10: Neste fim de semana, a antepenúltima etapa da Copa Truck em toda a temporada e os brutos desembarcam em Curvelo, em Minas Gerais, para a sétima das nove etapas que compõem o calendário de 2026, cronograma já definido, agora há pouco encerrado o primeiro dia de treinos livres da Copa Truck. Depois, amanhã, a gente já vai ter mais treinos e a classificação, o grid de largada definido a partir do meio-dia 20, no horário de Brasília. Já no domingo, aí sim a grande corrida, o desfile a partir das 11h30 da manhã, mas a largada oficialmente marcada para a corrida número 1, é verdade, ao meio-dia 10, 25 minutos, mais uma volta, como sempre. E a corrida 2 começando ao meio-dia 43, com a mesma programação, 20 minutos, mais uma volta, cobertura completa e transmissão aqui do Grupo Bandeirantes de Comunicação.
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10: Há pouco falávamos sobre Copa Truck, mas para mais destaques do cenário do esporte em alta velocidade, os esportes com bola, o bom e velho futebol, fique conosco na programação Band News FM, porque hoje, por volta das 9h40 da noite, tem início o Band News na área. Comigo, Lucas Belotti, com Maurício Ferreira, com Leonardo Fontes e também com Bernardo Ramos aqui na Band News FM. Até às 11 horas da noite tem Band News na área, daqui a pouquinho, hein? Daqui mais ou menos uma hora.

0: Está começando agora a coluna Giro Business. O tema da semana, o setor de varejo. E na minha companhia, o sócio e presidente do conselho do grupo Petsco Base, Sérgio Zimmermann. Zimmermann, adoro te ter aqui no Giro Business, muito bem-vindo ao programa, onde o nosso propósito é levar as pessoas conhecimento, informações importantes e também curiosas. Zimmermann, o juros está aí aplicado no Brasil na ordem de 14%. Ele vem se estendendo há anos, o que era inimaginável, e gerando, por óbvio, as suas consequências. Queria que você comentasse da situação dos juros e as consequências para o varejo, para a indústria, para o consumidor, por fim, para toda a cadeia produtiva.
1: Serginho, é impossível não lembrar daquela frase que a diferença entre o remédio e o veneno é a dose. E essa dose cavalar, sem dúvida nenhuma, está virando veneno e o número de RJs não me deixa mentir, né?
0: Recuperações
1: judiciais está explodindo pelo país, porque ninguém aguenta. O empresário, por mais que seja saudável a empresa, ele fica pagando juros, ele trabalha para pagar juros quando consegue, muitas vezes não consegue. E o consumidor também endividado, às vezes com cartão de crédito, com cheque especial, e ele começa a renda disponível a transferir tudo para o sistema financeiro. Então, os juros têm um efeito perverso. Numa sociedade que a distribuição de renda é péssima, os juros faz com que o rico fique mais rico e o pobre fique mais pobre.
0: E sem perspectiva de melhora, né, Sérgio, por curto prazo?
1: Vamos ver depois das eleições se melhora.
0: Mesmo assim tem um tempo de maturação, né? Quer dizer, um equilíbrio entre inflação e juros.
1: Começando pela responsabilidade fiscal, que é o essencial.
0: Sérgio Zimmermann, bem-vindo ao Giro Business. Muito bom poder esclarecer temas tão polêmicos e importantes na companhia dele, que é o presidente do conselho do grupo Petsco Base e meu entrevistado durante toda a semana.
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0: Eu sou o Sérgio Aib e está começando agora o Minuto do Empreendedor, apresentado pelo BTG Pactual Empresas, que tem entre os seus propósitos ajudar os empresários, jovens e empreendedores a alcançarem o sucesso. 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Tom, quais dicas você daria aos jovens empresários e empreendedores para seguirem e alcançarem o sucesso?
7: Sérgio, eu não tenho dúvida que se eu tivesse que dar uma dica, foca em formar gente. Ninguém cresce se não for com gente boa. Então, se tiver que dar uma dica, foca em formar time. Essa é a verdadeira chave do sucesso de qualquer empresário.
0: Muito bom, Tom Moreira Leite. Fico feliz de tê-lo aqui na busca de ajudar os jovens empresários a alcançarem o sucesso, que é um dos propósitos do BTG Pactual Empresas, que apresenta o Minuto do Empreendedor.
8: Horas e 42 minutos, 8h42 no horário de Brasília. 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

0: Começa agora para todo o Brasil mais uma edição de O É da Coisa. E se a coisa parece confusa, atrapalhada, vem para cá, que a gente desconfunde e desatrapalha. Milhões de pessoas acompanham o programa pelo Chile, pela Band News TV, LG Channels, TCL Channels, Samsung TV Plus, canal 2043 e... Isa, boa noite. Vólio Bene, boa noite. Onde mais, Vólio Bene, é a sede de de quase toda a sabedoria, obviamente.
1: Quem mais? É a caverna do Inhudo.
0: Caverna do Inhudo, exatamente. Né? Que nós chamamos de a anticaverna do Platão. Uhum. Né? Porque na caverna do Platão, tudo o que chegava eram imagens distorcidas e tal do mundo exterior e era preciso chegar ao mundo das ideias. Na caverna do Inhudo já se atingiu o mundo das ideias, viu, Isa? E aí a gente fica lá dentro fazendo farra de ideias. João Bosco, Aldir Blanc, maravilhosos. Jardins da Infância, do disco de 1976, Falso Brilhante. Lidando com memórias infantis, mas todas elas memórias, Izinha, Vólio Benizinho, de brincadeiras meio de terror. Era uma era difícil. O 76, o AI-5 só ia acabar daí a 2 anos. Pessoas ainda foram mortas. Hã? É por isso que brincar com quem não gosta de democracia é um problema. A democracia tem muitos problemas. Mas para quem leu Democracia na América, do Tocqueville, sabe que está lá. Cultural. Que os males da democracia se corrigem com mais democracia. Mas hoje nós vivemos uma era em que se pretende corrigir com o autoritarismo. Há pouco fiquei sabendo que o Trump proibiu a CNN de entrar na Casa Branca. A CNN mais um veículo, vejam pra mim. Hã? Proibiu. E parece muito razoável. Atenção, lá naquela pátria da democracia, vai bem? Pode fazer isso, sabia?
1: O outro veículo é o MS Now, que é o nome hoje dado ao antigo MSNBC, que faz parte do grupo NBC da TV.
0: Lá pode. Lá pode invadir sigilo. Lá pode furar sigilo de fonte, quebrar sigilo de fonte de jornalista. Pode prender jornalista. Graças a Deus aqui não pode. Mas segundo os bolsonaros, a pátria da liberdade é aquela. E eles querem, inclusive, atribuir aos Estados Unidos o direito de intervir aqui. E ainda chegaremos às entranhas da Terra. Vamos começar? Tem muita coisa. Master, 500 mil a Kevin. Kevin, o Kevin, que não é o MC, né? Coincidem com o voto de Cássio.
1: Novas Liga, mensagens encontradas no celular de Daniel Vorkar, o ex-controlador do Banco Master, associam transferências feitas pela instituição financeira à Consulte Inteligência Tributária, empresa que repassou R$282 mil ao advogado Kevin Marques, filho do ministro Cássio Nunes Marques, do Supremo Tribunal Federal. As conversas foram reveladas pela revista Piauí, que teve acesso ao conteúdo apreendido pela Polícia Federal. Os diálogos indicam que Luiz Renault, advogado de confiança de Vorkaro e assessor jurídico do Master, relacionava diretamente os pagamentos à Consulte ao filho do ministro. No dia 8 de agosto do ano passado, Renault enviou a Vorkaro uma mensagem sobre pagamentos que considerava essenciais. Ele escreveu o seguinte: dos pagamentos essenciais está faltando a Consulte. Em seguida, encaminhou o cartão de contato de Kevin Marques e acrescentou: único meu que faltou. Cerca de meia hora depois, o advogado avisou: foi pago. Outro diálogo, de 4 de julho de 2025, também relaciona Kevin aos pagamentos. Renault enviou a Vorkaro o cartão de contato do advogado e perguntou: Esse aqui, 500 mil mês, mantém? Em seguida, escreveu. Então, esse aqui já era, né? Vorkaro respondeu, kkkkk.
0: Kkkkk, Cass com K, Kevin com K. Kkkkk. Só para lembrar, envolvia a tal da Alcídia, né? Uma empresa do setor sucroalcooleiro, e era pagamento de precatório. O Fachin votou a favor do interesse do banco. O Toffoli votou a favor do interesse do banco. E o Cássio votou a favor do interesse do banco. André Mendonça votou contra, hein? André Mendonça votou contra. E o Gilmar. Acontece que, até onde se sabe, não tem indício de pagamento para o Fachin. Até onde se sabe, não tem indício de pagamento do Cássio. Do Cássio, do Toffoli, nesse caso. Embora tenha lá uma troca de mensagens, o Toffoli mudou de ideia e tal. Agora, o indício de pagamento para o Cássio, para o Cássio não, para o Kevin existe. Eu digo, infelizmente. 500 meses. Atenção, os meninos, está tendo um probleminha, nós estamos tentando resolver aqui, entre aqui a Band, a imagem dos dois meninos, que além de tudo, né, o menino e a menina, além de serem lindos, eles estão nítidos. Eu, que já não sou tão lindo assim, não estou nítido, mas nós estamos tentando resolver. Por enquanto, vocês fiquem com a nitidez das minhas ideias.
2: É isso que importa.
0: No caso dos dois do estúdio, fique com a nitidez das pessoas e das ideias. No meu caso, por enquanto, só a nitidez das ideias. Tá? Daqui a pouco, vocês vão ver como eu estou bonito hoje, estou ornando tudo. Ornando com contraste, né? Não é aquele, aquele ornar monocromático, naturalmente. Né, vai bem? Então.
1: Sim.
0: Mas estamos tentando resolver. Muito bem. Eu lamento que assim seja. Lamento que assim seja. Eu escrevi um texto hoje, Valdo Bem, de novo, né? Falando sobre o livro Como Vencer um Debate Sem Precisar Ter Razão, do Schopenhauer, de que falamos ontem, né? O Mendonça se disse vítima do estratagema 38, o argumento ad personam, que é atacar a pessoa e tal. Aí eu demonstrei que ele usava o 35, que é, você prejudica a sua corporação, o Supremo, então eu posso fazer qualquer coisa. O Cássio, quando foi confrontado com essas coisas, ele usou o argumento 14 que está aqui. Leia o Schopenhauer. Tinha coisa de Schopenhauer bem complicadinha, viu? Ele falava umas merdas de vez em quando, mas ele era genial. Ele era, por exemplo, misógino, né? Mas tinha ideias muito boas com ideias muito ruins. O problema é o cara só ser misógino e não ser Schopenhauer, né, Wolfgang?
1: Sim.
0: Que tem muito. Quer dizer que se o cara é um grande gênio, ele pode falar qualquer merda? Obviamente não. Mas aí, diz aqui, esse estratagema corresponde à falácia non causa ut causa. Tratar como prova que não é prova. O que foi que o Cássio falou? Eu votei contra o habeas corpus para o pai do Vorkaro. Não, eu sei. Eu sei. Assim como Mendonça botou o Vorkaro em RDD ilegalmente, não tinha nenhuma razão para isso. E eu escrevi sobre essa coisa de aceitar mimos privados e depois posar de Torquemada em público. Né? O que é muito ruim. Tem aí os luxos da casa alugada por Cássio, né, por 1,45 milhões. é a casa do Márcio Garcia. Achem fotos da casa, porque é realmente um negócio espetacular. O Márcio chegou a me ligar e falou: Rei, você não quer? Eu disse, não, falei não, porque o Vale Bene não está afim de me emprestar dinheiro. Tá avaliado aí na coisa de uns 200 pau, Vale Bene.
1: Só isso?
0: E eu achei que é um pouco exagerado para uma casa, sabe?
1: Uhum.
0: Sim, o ministro tá lá, né? Fazer o quê? Casa de luxo, com praia privativa, né? A casa fica localizada no bairro do Juá, entre o Leblon e a Barra da Tijuca, 2 mil metros quadrados de área construída, 6 mil metros quadrados de área livre. A residência conta com uma piscina com raia semiolímpica. Eu preciso de semiolímpica para mim, eu devo dizer.
1: Sim.
0: Senão eu não me sinto livre o suficiente. Spa com sauna a vapor, hidromassagem, ozonizada. Tem um negócio de ozônio ali que eu não sei bem para que serve.
2: Mas tem, né?
0: Mas eu sei que tem. Se for pra gente se sentir bem, boate, sistema inteligente para controlar a luz, cortina, som ambiente. Deve ser daquelas coisas que a gente faz assim, a luz. E eu vi uma matéria bem indignada, dizendo assim: Cássio ia votar contra Alexandre, mas aí se deu por impedido, como se tivesse sido feito uma grande tramóia. Peraí, mas alguém achava que seria legítimo, com esse histórico, votar contra? Na linha assim, vamos selecionar o nosso alvo aqui, porque eu não tenho nada com isso. Não, acho tudo horrível. Como disse o Dino, vamos investigar tudo então? É, investiga-se tudo, mas isso é um problema do Supremo lá. O Lula deu uma entrevista, andou falando coisas, a meu ver, impróprias sobre o Supremo. Nós chegamos lá. Que é bom o presidente ficar longe desse negócio. O executivo não manda no Supremo. O Lula não manda nos ministros que ele nomeou, indicou. Não, os que estão lá, que o Lula indicou, não estão lá para dizer amém para aquilo que o Lula quer, que o governo quer. Eles não são o Nunes Marques e o André Mendonça, em relação ao Bolsonaro, que não consegue votar contra aquilo que o bolsonarismo quer. Aí me avisam, pronto, cristalino. Vale o Bene, já estou no auge da minha beleza.
1: Sim.
2: Em Full HD. Tá,
0: obrigado. Muito bem. E agora é Cássio quem pede acesso ao celular e falou, cara, pra mim, vai, tem acesso, vai, vamos lá.
2: Sim, Cássio com K. Cássio Nunes Marques solicitou oficialmente à Polícia Federal acesso aos dados brutos do celular de Daniel Vorcaro. Uma cópia do material já havia sido solicitada pelos ministros Cristiano Zanin, Gilmar Mendes e Alexandre de Moraes e foi entregue em HDs nos gabinetes dos magistrados no início da semana. Os ministros André Mendonça, o ministro André Mendonça, que afirma ter uma versão lacrada do HD, e Luiz Fux também pediram ontem ao órgão acesso à íntegra do material que já foi entregue a eles.
0: Isso, pronto. Não sei o que é que muda aqui nessa conversa. Nas conversas, no caso do Cássio. Porque são conversas muito ruins. Né? Seja o negócio da viagem, põe lá Dom Perignon e Macallan 12, seja em relação aos 500 mil mês, seja em relação a essa viagem. Só não dá pra fazer de conta, nossa gente, não tem nada com isso. E aí, tem sempre a hora em que se resolve igualar tudo. E aí resolveram, de uma maneira que eu acho um pouco imprudente, meter o Gilmar nessa história. Né? Vorcaro foi a Gilmar. E ministro votou contra seus pleitos. Notem bem, votou contra e não tem nada que indique relação. Ou será que o Gilmar teria tido aquela conversa com o Cássio absolutamente dura que nós vimos? Teve lá um me respeite, o Cássio bloqueou o Gilmar, conversa dura com o Fux. Tivesse devendo alguma coisa? E eu vou falar aqui de empresários e Supremo, de empresários e tribunais superiores. Olha, se quiserem, as entidades empresariais do Brasil, se vocês me quiserem como porta-voz de vocês numa tese, eu juro que eu viro. E vocês me mandem assinaturas de peso e eu passo a defender. Ministro de Supremo Tribunal Superior não fala mais com empresários nem com seus representantes. O que vocês acham da minha tese? Querem? Vorcaro era o único que falava com ministros, que falava... Não, falar pode. Falar pode. Não tem mais seminário de ninguém, de banco nenhum, de empresa nenhuma, nem com veículos de comunicação, zero. Os ministros todos serão como as vestais, olha bem. Só não vou sugerir que desfilem com os seios nus, porque alguns não têm. Não, né? Não tem. É, e também sem camisa. Não seria bom, olha bem. Não seria muita bom, exposição. Isa.
2: Melhor não.
0: Não, muita exposição. Sem contar o risco de gerar palpitações eróticas.
2: Será?